0: ser o pior ministro da Educação desde o 25 de Abril.
1: Responsabilidades.

0: срещи с него, нищо. 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
1: Eurico Brilhante Dias, esta manhã, na sede do Partido Socialista, em conferência de imprensa. À tarde, o porta-voz do PSD respondeu ao líder da bancada do PS. Em declarações à SIC Notícias, Sebastião Bugalho garante que todos os alunos vão ter acesso a uma vaga e, quando isso acontecer, espera que Brilhante Dias peça desculpas.
2: Parece-me que, no caso de hoje, mais uma vez, as previsões e as acusações do Dr. Eurico, que é vai haver alunos em Portugal sem acesso à escola pública e ao ensino obrigatório. Quando isso não acontecer, que é aquilo que eu sei que vai acontecer, isto é, quando os alunos forem colocados na escola, tiverem acesso à sua vaga, à sua turma, e estiverem matriculados como devem, pode não ser na escola que tinham como primeira opção, pode ser na que tinham como segunda, não importa, mas quando todos os alunos de ensino obrigatório em Portugal tiverem acesso à escola pública como devem e merecem, eu espero que ele venha pedir desculpa ao ministro a quem hoje chama o pior ministro da democracia desde 25 de abril.
1: Sebastião Bugalho disse entender o jogo político dos socialistas, acusou o PS de criar um clima de alarme junto dos portugueses só por tática política. Ainda assim, diz que se o PS for coerente, vai deixar o Chega isolado nas propostas que apresentou para descer o IVA dos combustíveis.
2: Se o PS cumprir com a sua palavra, com aquilo que foi anunciado hoje mesmo, este domingo, pelo seu líder parlamentar, parece-me que, mais uma vez, quando chegar a apresentar essas iniciativas parlamentares, o resultado será o seu isolamento político. Portanto, será mais uma iniciativa política parlamentar do Chega que será chumbada, como foi a moção de censura. Parece-me que o partido de André Ventura, percebendo que não vai conseguir derrubar o governo de maneira nenhuma, por causa de nenhum ministro e por causa de nenhum orçamento, entendendo que não conseguirá causar a instabilidade política de que vive, acho que o Chega entrou num período de verve política porque não tem caminho, não tem saída.
1: O porta-voz do PSD em entrevista à SIC Notícias. Falamos agora da rentrée política do LIVRE. A porta-voz Isabel Mendes Lopes acusou o governo de tentar aprovar o pacote laboral às postas no Parlamento. Apesar de ter sido chumbada em julho na Assembleia da República, a co-porta-voz do LIVRE considera que a ministra do Trabalho não vai desistir de fazer uma reforma na legislação laboral e deixa por isso um alerta.
3: Não nos podemos deixar enganar, porque o pacote laboral foi derrotado pela força das ruas, pela força dos sindicatos, e isso mostra como é importante a cooperação, o movimento sindical e que tem de ser ainda mais reforçado, mas não nos podemos deixar enganar, porque a Ministra do Trabalho não vai desistir. Ela já disse que ela vai querer apresentar o pacote laboral às postas no Parlamento. E isso ainda é mais grave porque é mais fácil ser passado, é mais fácil a extrema-direita fazer aprovar.
1: Isabel Mendes Lopes, no discurso de encerramento da rentrée política do LIVRE, o partido deixou ainda algumas medidas que pretende ver discutidas no Parlamento para o Orçamento de Estado de 2027, como o passe de mobilidade nacional, o reforço do abono de família e ainda a rede pública de lares. Na Suécia, os sociais-democratas venceram as eleições legislativas. O cenário de uma coligação de esquerda é agora o mais provável. As primeiras projeções revelam que o partido centro-esquerda obteve quase 29% dos votos. A líder do partido já reiterou que está aberta à colaboração com todos os partidos, à exceção dos democratas suecos. Assim, os sociais-democratas, o Partido do Centro, os Verdes e o Partido da Esquerda devem avançar para um bloco de partidos à esquerda, de modo a alcançar uma maioria no Parlamento, que permita formar o governo. No entanto, a manterem-se estes números, a esquerda consegue apenas um deputado a mais do que a direita, 175 contra 174. A Escócia, o País de Gales e a Irlanda do Norte vão assinar uma declaração conjunta em defesa da autodeterminação destes países, isto porque pela primeira vez os três territórios centralizados do Reino Unido são liderados por partidos favoráveis à independência. Os líderes reúnem-se esta segunda-feira em Cardiff com a garantia de que a aproximação à Europa vai estar em cima da mesa. Maria Miguel Marques.
4: Os líderes da Escócia, do País de Gales e da Irlanda do Norte vão assinar uma declaração conjunta centrada em quatro áreas: economia, energia, Europa e relações internacionais e autodeterminação. O objetivo, de acordo com o jornal Telegraph, é aumentar a pressão sobre o governo britânico para que reconheça o direito dos territórios a decidirem o próprio futuro constitucional. A aproximação à União Europeia está no centro das discussões, A Escócia e o País de Gales defendem uma futura adesão ao bloco comunitário como os Estados Independentes. Já o partido irlandês Sinn Féin continua a promover a reunificação que permitiria à Irlanda do Norte regressar à União Europeia através da República da Irlanda. Esta cimeira surge de poucos dias depois de Donald Trump, durante uma visita a Dublin, ter afirmado que gostaria de ver uma Irlanda unificada, apesar de que o Reino Unido poderia ter algo a dizer sobre isso. Mas o primeiro-ministro britânico, Andy Burnham, admitiu já a possibilidade de um novo referendo escocês, caso exista um consenso claro a favor dessa opção. Os líderes nacionalistas interpretam estas palavras como um sinal de abertura, mas Burnham deixa claro também que um novo referendo está fora de questão até depois das próximas eleições legislativas.
1: Maria Miguel Marques, com o memorando que vai ser assinado pela Escócia, pelo País de Gales e pela Irlanda do Norte, a exigir a independência sobre os próprios futuros constitucionais. Este no momento em que o primeiro-ministro escocês afirma que Andy Burnham pode estar a preparar-se para ficar na história como o último primeiro-ministro do Reino Unido. Ponto final neste jornal da 1 da manhã. A informação está de regresso à 1h30.
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0: Boa noite, 1:30, hora de atualizar a informação. Eu sou a Teresa Freire. O porta-voz do PSD espera que o líder parlamentar do PS peça desculpa ao ministro da Educação. Este domingo ficou marcado por uma troca de ataques entre socialistas e sociais-democratas em causa às declarações de Eurico Brilhante Dias, que esta manhã afirmou que Fernando Alexandre é candidato a ser o pior ministro da Educação desde o 25 de Abril. À tarde, o porta-voz do PSD respondeu ao líder da bancada do PS. Em declarações à SIC Notícias, Sebastião Bugalho garante que todos os alunos vão ter acesso a uma vaga e, quando isso acontecer, espera que Brilhante Dias peça desculpas a Fernando Alexandre. O porta-voz dos sociais-democratas disse ainda entender o jogo político do PS, acusa os socialistas de quererem criar um clima de alarme junto dos portugueses só por tática política. Ainda assim, diz que, se o Partido Socialista for coerente, vai deixar o Chega isolado nas propostas que apresentou para descer o IVA dos combustíveis. Na Suécia, os sociais-democratas venceram as eleições legislativas. O cenário de uma coligação de esquerda é agora o mais provável. As primeiras projeções revelam que o partido centro-esquerda obteve mais de 28% dos votos. A líder do partido já reiterou que está aberta à colaboração com todos os partidos, à exceção dos democratas suecos. Assim, os sociais-democratas, o Partido do Centro, os Verdes e o Partido da Esquerda devem avançar para um bloco de partidos à esquerda, de modo a avançar para uma maioria no Parlamento que permita formar governo. No entanto, a manterem-se estes números, a esquerda consegue apenas um deputado a mais do que a direita, 175 contra 174. No futebol, esta noite o Sporting empatou na casa do Famalicão, enquanto o Benfica venceu o Gil Vicente. No jogo dos Leões, golos apenas na segunda parte. Luís Suárez marcou aos 81 minutos. O Famalicão empatou em casa graças ao sportinguista Gonçalo Inácio, que fez depois um autogolo. No fim da partida, o treinador dos Leões, Rui Borges, diz que a equipa controlou praticamente todo o jogo e acabou por sofrer golo no único momento onde não teve a intensidade necessária. Do lado do Famalicão, Carlos Carvalhal destaca a reação da equipa ao golo sofrido, admite alguma sorte no lance, mas ressalva que o jogador lutaram muito para deixar um ponto em casa. Já o Benfica venceu o Gil Vicente por 3-1, com dois golos já bem perto do minuto 90. O Gil Vicente inaugurou o marcador aos 7 minutos com um gol de Héctor Hernández, mas as águias recuperaram com um bis de Pavlidis e um gol de Prestiani mesmo no fim do jogo. Na Flash Interview, o treinador benfiquista Marco Silva diz que a equipa entrou bem, mas foi permitindo que os adversários crescessem na partida. Ainda assim, o técnico diz que o jogo foi todo do Benfica. Do outro lado, o treinador do Gil Vicente, Luís Pinto, mostra-se orgulhoso da exibição da equipa. Ponto final nesta síntese de notícias. A informação está de regresso às 2:00.
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Boa noite, a caminho das 2 da manhã, vamos conhecer os títulos em destaque a esta hora. Os governos portugueses continuam a ser compostos maioritariamente por homens. Nas últimas 5 décadas, Portugal teve apenas 15% de ministras. O porta-voz do PSD espera que o líder parlamentar do PS peça desculpa ao ministro da Educação. E no desporto, esta noite o Sporting empatou na casa do Famalicão, enquanto o Benfica venceu o Gil Vicente.

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1: Boa noite. Os governos portugueses continuam a ser compostos maioritariamente por homens. Nas últimas 5 décadas, Portugal teve apenas 15% de ministras. Um estudo da Fundação Francisco Manuel dos Santos analisou o percurso dos 507 ministros da democracia portuguesa para traçar o perfil da elite que tem governado o país nos últimos 50 anos. A investigação coordenada por Marcelo Camerlo e António Costa Pinto chegou à conclusão que os governos estão a ficar mais velhos, mais qualificados e mais partidários. O politólogo António Costa Pinto explica que no recrutamento de ministros os partidos continuam a ser determinantes, mas que a qualificação tem sido cada vez mais relevante.
2: Praticamente desde António Guterres, mas já com uma forte presença antes, a tendência para ter muitos ministros que vão buscar à sociedade civil, às profissões, à alta administração pública, tem-se consagrado. Qual é a diferença mais recente que o nosso estudo capta? A diferença mais recente é que os próprios ministros que provêm dos partidos, que provêm de uma carreira política, também têm um perfil mais adequado à pasta.
1: António Costa Pinto, um dos coordenadores deste estudo, em declarações à agência Lusa. Outro texto, da autoria de Edna Costa, conclui que nos últimos 50 anos, dos quase 400 detentores de pastas ministeriais, apenas 60 eram mulheres, apenas 15%. O estudo da Fundação Francisco Manuel dos Santos explica que ainda que as ministras possuem qualificações académicas superiores à dos ministros, metade são doutoradas, enquanto 3/4 dos homens não têm este grau de qualificação. As conclusões desta investigação estão também em destaque no site do Observador, num artigo assinado pelo editor adjunto de política Miguel Santos Carrapatoso. O porta-voz do PSD espera que o líder parlamentar do PS peça desculpa ao ministro da Educação. Este domingo ficou marcado por uma troca de ataques entre socialistas e sociais-democratas em causa às declarações de Eurico Brilhante Dias, que esta manhã afirmou que Fernando Alexandre é candidato a ser o pior ministro da Educação desde o 25 de Abril.
3: Responsabilidades e faz investigação às escolas, aos diretores das escolas e aos professores. Algum dia

0: Eurico Brilhante Dias, este domingo de manhã, na sede do Partido Socialista, em conferência de imprensa. À tarde, o porta-voz do PSD respondeu ao líder da bancada do PS. Em declarações à SIC Notícias, Sebastião Bugalho garante que todos os alunos vão ter acesso a uma vaga e, quando isso acontecer, espera que Brilhante Dias peça desculpas.
1: Parece-me que, no caso de hoje, mais uma vez, as previsões e as acusações do Dr. Eurico, que é vai haver alunos em Portugal sem acesso à escola pública e ao ensino obrigatório. Quando isso não acontecer, que é aquilo que eu sei que vai acontecer, isto é, quando os alunos forem colocados na escola, tiverem acesso à sua vaga, à sua turma, e estiverem matriculados como devem, pode não ser na escola que tinham como primeira opção, pode ser na que tinham como segunda, não importa, mas quando todos os alunos de ensino obrigatório em Portugal tiverem acesso à escola pública como devem e merecem, eu espero que ele venha pedir desculpa ao ministro a quem hoje chamou o pior ministro da democracia desde 25 de Abril.
0: Sebastião Bugalho disse entender o jogo político dos socialistas, acusou o PS de querer criar um clima de alarme junto dos portugueses só por tática política. Ainda assim, diz que se o Partido Socialista for coerente, vai deixar o Chega isolado nas propostas que apresentou para descer o IVA dos combustíveis.
1: Se o PS cumprir com a sua palavra, com aquilo que foi anunciado hoje mesmo, este domingo, pelo seu líder parlamentar, parece-me que, mais uma vez, quando chega a apresentar essas iniciativas parlamentares, o resultado será o seu isolamento político. Portanto, será mais uma iniciativa política parlamentar do Chega que será chumbada, como foi a moção de censura. Parece-me que o partido de André Ventura, percebendo que não vai conseguir derrubar o governo de maneira nenhuma, por causa de nenhum ministro e por causa de nenhum orçamento, entendendo que não conseguirá causar a instabilidade política de que vive, acho que o Chega entrou num período de verve política porque não tem caminho, não tem saída.
0: O porta-voz do PSD, em entrevista à SIC Notícias. A Escócia, o País de Gales e a Irlanda do Norte vão assinar uma declaração conjunta em defesa da autodeterminação destes países, isto porque pela primeira vez os três territórios descentralizados do Reino Unido são liderados por partidos favoráveis à independência. Os líderes reúnem-se esta segunda-feira em Cardiff, com a garantia de que a aproximação à Europa vai estar em cima da mesa. Maria Miguel Marques.
2: Os líderes da Escócia, do País de Gales e da Irlanda do Norte vão assinar uma declaração conjunta centrada em quatro áreas: economia, energia, Europa e relações internacionais e autodeterminação. O objetivo, de acordo com o jornal Telegraph, é aumentar a pressão sobre o governo britânico para que reconheça o direito dos territórios a decidirem o próprio futuro constitucional. E a aproximação à União Europeia está no centro das discussões. A Escócia e o País de Gales defendem uma futura adesão ao bloco comunitário como os Estados Independentes. Já o partido irlandês Sinn Féin continua a promover a reunificação que permitiria à Irlanda do Norte regressar à União Europeia através da República da Irlanda. Esta cimeira surge de poucos dias depois de Donald Trump, durante uma visita a Dublin, ter afirmado que gostaria de ver uma Irlanda unificada, apesar de que o Reino Unido poderia ter algo a dizer sobre isso. Mas o primeiro-ministro britânico, Andy Burnham, admitiu já a possibilidade de um novo referendo escocês, caso exista um consenso claro a favor dessa opção. Os líderes nacionalistas interpretam estas palavras como um sinal de abertura, mas Burnham deixa claro também que um novo referendo está fora de questão até depois das próximas eleições legislativas.
0: Maria Miguel Marques, com o memorando que vai ser assinado pela Escócia, pelo País de Gales e pela Irlanda do Norte, a exigir a independência sobre os próprios futuros constitucionais. No futebol, esta noite o Sporting empatou na casa do Famalicão, enquanto o Benfica venceu ao Gil Vicente. No jogo dos Leões só houve golos na segunda parte. Luís Suárez marcou pelo Sporting aos 81 minutos. O Famalicão empatou em casa, graças ao sportinguista Gonçalo Inácio, que fez depois um autogol. No fim da partida, o treinador dos Leões, Rui Borges, diz que a equipa controlou praticamente todo o jogo e acabou por sofrer golo no único momento onde não teve a intensidade necessária.
3: Estivemos sempre ligados até aos 89, 90 minutos de jogo. Foi o único momento onde não fomos ou não tivemos essa intensidade e essa energia defensiva e sermos penalizados. Acabam por depois ter alguma sorte com o Inácio a tentar fazer o corte, acaba por desviar a bola para a baliza, mas isto é o jogo e temos que crescer nesse sentido.
0: Rui Borges, no final do jogo da sexta jornada do campeonato, do lado do Famalicão, Carlos Carvalhal destaca a reação da equipa ao gol sofrido, admite alguma sorte no lance, mas ressalva que os jogadores lutaram muito para deixar um ponto em casa.
4: A equipa foi abnegada, foi concentrada, foi muito determinada e depois tem uma reação absolutamente fantástica. Esta equipa já na Amadora foi assim também, uma reação fantástica. Os jogadores que entram para acrescentar e acabámos por ter alguma felicidade, sem dúvida, na parte final devido ao resultado, mas nós temos que dizer, fizemos muito para conseguir este, os meus jogadores correram muito e lutaram muito para conseguir este ponto.
0: Análise do treinador do Famalicão, Carlos Carvalhal, depois do empate a uma bola frente ao Sporting. Já o Benfica venceu o Gil Vicente por 3-1, com dois golos já bem perto do minuto 90. O Gil Vicente inaugurou o marcador aos 7 minutos com um gol de Héctor Hernández, mas as águias recuperaram com um bis de Pavlidis e um gol de Preciani, mesmo no fim do jogo. Na Flash Interview, o treinador benfiquista, Marco Silva, diz que a equipa entrou bem, mas foi permitindo a que os adversários crescessem na partida. Ainda assim, o técnico diz que o jogo foi todo do Benfica.
5: Nós entramos bem no jogo novamente, tivemos os dois, três primeiros momentos bons de chegada sobre o corredor direito, recuperamos bem a bola num momento de boa intensidade de recuperação, acabámos por entregar mal, é o pior que pode acontecer numa equipa, quando ganhas, depois de trabalhares forte para ganhar, ganhas e entregas mal a bola, foi o que nos aconteceu, e num momento depois de defesa da área não fizemos tão bem, um momento também há que realçar de qualidade no último passe e o movimento do jogador do Gil, mas o jogo depois foi todo nosso como tinha que ser, mesmo ao intervalo já podíamos estar a vencer pelas oportunidades criadas. Com o nosso acreditar também, que os adeptos a puxar foi muito importante e acabámos por ganhar um jogo de uma forma justa, mas bastante difícil.
0: Marco Silva, o técnico do Benfica. Do outro lado, o treinador do Gil Vicente, Luís Pinto, mostra-se orgulhoso da exibição da equipa.
6: Tínhamos de ser muito, muito, muito coletivos e fomos. Infelizmente, já perto do final, o gol do Benfica surge de penalti e acaba por ser uma situação em que já é um para um e o jogador do Benfica acabou por ser mais frio, ou por ser frio e ter a qualidade para fazer o golo, e foi isso que definiu. Depois, logo na jogada seguinte, podemos fazer o 2-2, partimos o jogo, porque sinceramente perder 2-1 ou perder 3-1 ou 4-1 é a mesma coisa, era a mesma coisa se conseguíssemos ficar com pontos, mas estamos orgulhosos da nossa exibição, insatisfeitos com o resultado.
0: Declarações de Luís Pinto, o treinador do Gil Vicente, depois do jogo na Casa das Águias. Ponto final neste jornal das 2 da manhã. A informação está de regresso às 2:30.
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0: Boa noite, são 2:30, hora de atualizar a informação. Eu sou a Teresa Freire. Os governos portugueses continuam a ser compostos maioritariamente por homens. Nas últimas 5 décadas, Portugal teve apenas 15% de ministras. Um estudo da Fundação Francisco Manuel dos Santos analisou o percurso dos 507 ministros da democracia portuguesa para traçar o perfil da elite que tem governado o país nos últimos 50 anos. A investigação, coordenada por Marcelo Camerlo e António Costa Pintos, chegou à conclusão que os governos estão a ficar mais velhos, mais qualificados e mais partidários. Outro texto da autoria de Edna Costa conclui que nos últimos 50 anos, dos quase 400 detentores de pastas ministeriais, apenas 60 eram mulheres, apenas 15%. As conclusões desta investigação estão também em destaque no site do Observador, num artigo assinado pelo editor adjunto de política Miguel Santos Carrapatoso. O porta-voz do PSD espera que o líder parlamentar do PS peça desculpa a um ministro da Educação. Este domingo ficou marcado por uma troca de ataques entre socialistas e sociais-democratas, em causa às declarações de Eurico Brilhante Dias, que esta manhã afirmou que Fernando Alexandre é candidato a ser o pior ministro da Educação desde o 25 de Abril. À tarde, o porta-voz do PSD respondeu ao líder da bancada do PS. Em declarações à SIC Notícias, Bastião Bugalho garante que todos os alunos vão ter acesso a uma vaga. E quando isso acontecer, espera que Brilhante Dias peça desculpas a Fernando Alexandre. O porta-voz dos sociais-democratas disse ainda entender o jogo político do PS, acusa os socialistas de quererem criar um clima de alarme junto dos portugueses só por tática política. Ainda assim, diz que se o Partido Socialista for coerente, vai deixar o Chega isolado nas propostas que apresentou para descer o IVA dos combustíveis. No futebol, esta noite o Sporting empatou na casa do Famalicão, enquanto o Benfica venceu o Gil Vicente. Golos apenas na segunda parte, no jogo do Sporting, Luís Suárez marcou aos 81 minutos. O Famalicão empatou em casa graças ao sportinguista Gonçalo Inácio, que fez depois um autogolo. No fim da partida, o treinador dos Leões, Rui Borges, diz que a equipa controlou praticamente todo o jogo e acabou por sofrer golo no único momento onde não teve a intensidade necessária. Do lado do Famalicão, Carlos Carvalhal destaca a reação da equipa ao golo sofrido, admite alguma sorte no lance, mas ressalva que os jogadores lutaram muito para deixar um ponto em casa. Já o Benfica venceu o Gil Vicente por 3-1, com 2 golos já bem perto do minuto 90. O Gil Vicente inaugurou um marcador aos 7 minutos com um gol de Héctor Hernández, mas as águias recuperaram com um beijo de Pavlidis e um gol de Prestiani mesmo no fim do jogo. Na Flash Interview, o treinador do Benfica, este Marco Silva, diz que a equipa entrou bem, mas foi permitindo aos adversários crescer na partida. Ainda assim, o técnico diz que o jogo foi todo do Benfica. Do outro lado, o treinador do Gil Vicente, Luís Pinto, mostra-se orgulhoso da exibição da equipa. Ponto final nesta síntese de notícias. A informação está de regresso às 3 em ponto.
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Boa noite, a caminho das 3 da manhã, vamos conhecer os títulos em destaque a esta hora. Os governos portugueses continuam a ser compostos maioritariamente por homens. Nas últimas 5 décadas, Portugal teve apenas 15% de ministras. O porta-voz do PSD espera que o líder parlamentar do PS peça desculpa ao ministro da Educação. E no desporto, esta noite o Sporting empatou na casa do Famalicão, enquanto o Benfica venceu o Gil Vicente.

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1: Boa noite. Nos últimos 50 anos, apenas 15% dos lugares nos governos portugueses foram ocupados por mulheres. Mantém-se a maioria masculina. Um estudo da Fundação Francisco Manuel dos Santos analisou o percurso dos 507 ministros da democracia portuguesa para traçar o perfil da elite que tem governado o país nos últimos 50 anos. A investigação coordenada por Marcelo Camerlo e António Costa Pinto chegou à conclusão que os governos estão a ficar mais velhos, mais qualificados e mais partidários. O politólogo António Costa Pinto explica que no recrutamento de ministros os partidos continuam a ser determinantes, mas que a qualificação tem sido cada vez mais relevante.
2: Praticamente desde António Guterres, mas já com uma forte presença antes, a tendência para ter muitos ministros que vão buscar à sociedade civil, às profissões, à alta administração pública, tem-se consagrado. Qual é a diferença mais recente que o nosso estudo capta? A diferença mais recente é que os próprios ministros que provêm dos partidos, que provêm de uma carreira política, também têm um perfil mais adequado à pasta.
1: António Costa Pinto, um dos coordenadores deste estudo, em declarações à agência Lusa. Outro texto da autoria de Edna Costa, no mesmo estudo, conclui que nos últimos 50 anos, dos quase 400 detentores de pastas ministeriais, apenas 60 eram mulheres, 15%. O estudo da Fundação Francisco Manuel dos Santos explica ainda que as ministras possuem qualificações académicas superiores à dos ministros, metade são doutoradas, enquanto 3/4 dos homens não têm este grau de qualificação. As conclusões desta investigação estão também em destaque no site do Observador, num artigo assinado pelo editor adjunto de política, Miguel Santos Carrapatoso. O porta-voz do PSD espera que o líder parlamentar do PS peça desculpa ao ministro da Educação. Este domingo ficou marcado por uma troca de ataques entre socialistas e sociais-democratas em causa às declarações de Eurico Brilhante Dias, que esta manhã afirmou que Fernando Alexandre é candidato a ser o pior ministro da Educação desde o 25 de abril, tendo em conta as notícias que revelam que ainda há centenas de alunos sem escola no arranque do ano letivo. À tarde, o porta-voz do PSD respondeu ao líder da bancada do PS. Em declarações à SIC Notícias, Sebastião Bugalho garante que todos os alunos vão ter acesso a uma vaga e, quando isso acontecer, espera que Brilhante Dias peça desculpas.
3: Parece-me que, no caso de hoje, mais uma vez, as previsões e as acusações do Dr. Eurico, que é vai haver alunos em Portugal sem acesso à escola pública e ao ensino obrigatório, quando isso não acontecer, que é aquilo que eu sei que vai acontecer, isto é, quando os alunos forem colocados na escola, tiverem acesso à sua vaga, à sua turma, e estiverem matriculados como devem, pode não ser na escola que tinham como primeira opção, pode ser na que tinham como segunda, não importa, mas quando todos os alunos de ensino obrigatório em Portugal tiverem acesso à escola pública como devem e merecem, eu espero que ele venha pedir desculpa ao ministro a quem hoje chamou o pior ministro da democracia desde 25 de abril.
1: Sebastião Bugalho disse entender o jogo político dos socialistas, acusou o PS de querer criar um clima de alarme junto dos portugueses só por tática política. Ainda assim, diz que se o Partido Socialista for coerente, vai deixar o Chega isolado nas propostas que apresentou para descer o IVA dos combustíveis.
3: Se o PS cumprir com a sua palavra, com aquilo que foi anunciado hoje mesmo, este domingo, pelo seu líder parlamentar, parece-me que, mais uma vez, quando chega a apresentar essas iniciativas parlamentares, o resultado será o seu isolamento político. Portanto, será mais uma iniciativa política parlamentar do Chega que será chumbada, como foi a moção de censura. Parece-me que o partido de André Ventura, percebendo que não vai conseguir derrubar o governo de maneira nenhuma, por causa de nenhum ministro e por causa de nenhum orçamento, entendendo que não conseguirá causar a instabilidade política de que vive, acho que o Chega entrou num período de verve política porque não tem caminho, não tem saída.
1: O porta-voz do PSD, Sebastião Bugalho, em entrevista à SIC Notícias. Falamos agora da rentrée política do Livre. A porta-voz Isabel Mendes Lopes acusou o governo de tentar aprovar o pacote laboral às postas no Parlamento. Apesar de ter sido chumbada em julho na Assembleia da República, a co-porta-voz do Livre considera que a ministra do Trabalho não vai desistir de fazer uma reforma na legislação laboral e deixa por isso um alerta.
4: Não nos podemos deixar enganar, porque o pacote laboral foi derrotado pela força das ruas, pela força dos sindicatos, e isso mostra como é importante a cooperação, o movimento sindical, e que tem de ser ainda mais reforçado, mas não nos podemos deixar enganar, porque a Ministra do Trabalho não vai desistir. Ela já disse que ela vai querer apresentar o pacote laboral às postas no Parlamento. E isso ainda é mais grave, porque é mais fácil ser passado, é mais fácil a extrema-direita fazer aprovar.
1: Isabel Mendes Lopes, a co-porta-voz do LIVRE, no discurso de encerramento da rentrée política. No futebol, esta noite o Sporting empatou na casa do Famalicão, enquanto o Benfica venceu o Gil Vicente. No jogo dos Leões só houve golos na segunda parte. Luís Suárez marcou pelo Sporting aos 81 minutos. O Famalicão empatou em casa graças ao sportinguista Gonçalo Inácio, que fez depois um autogol. No fim da partida, o treinador dos Leões, Rui Borges, diz que a equipa controlou praticamente todo o jogo e acabou por sofrer golo no único momento onde não teve a intensidade necessária.
5: Estivemos sempre ligados até aos 89, 90 minutos de jogo. Foi o único momento onde não fomos ou não tivemos essa intensidade e essa energia defensiva, e sermos penalizados. Acabam por depois ter alguma sorte com o Inácio a tentar fazer o corte, acaba por desviar a bola para a baliza, mas isto é o jogo e temos que crescer nesse sentido.
1: Rui Borges, no final do jogo da sexta jornada do campeonato. Do lado do Famalicão, Carlos Carvalhal destaca a reação da equipa ao golo sofrido, admite alguma sorte no lance, mas ressalva que os jogadores lutaram muito para deixar um ponto em casa.
6: A equipa foi abnegada, foi concentrada, foi muito determinada e depois tem uma reação absolutamente fantástica. Esta equipa já na Amadora foi assim também, uma reação fantástica. Os jogadores que entram para acrescentar e acabámos por ter alguma felicidade, sem dúvida, na parte final devido ao resultado. Mas nós temos que o dizer, fizemos muito para conseguir este... Os meus jogadores correram muito e lutaram muito para conseguir este ponto.
1: Análise do treinador do Famalicão, Carlos Carvalhal, depois do empate a uma bola frente ao Sporting. Já o Benfica venceu o Gil Vicente por 3-1, com dois golos, já bem perto do minuto 90. O Gil Vicente inaugurou o marcador aos 7 minutos, com um gol de Héctor Hernández, mas as águias recuperaram com um bis de Pavlidis e um gol de Prestiani, mesmo no fim do jogo. Na Flash Interview, o treinador benfiquista, Marco Silva, diz que a equipa entrou bem, mas foi permitindo que os adversários crescessem na partida. Ainda assim, o técnico diz que o jogo foi todo do lado do Benfica.
7: Nós entramos bem no jogo novamente, tivemos os dois, três primeiros momentos bons de chegada sobre o corredor direito, recuperamos bem a bola num momento de boa intensidade de recuperação, acabámos por entregar mal. É o pior que pode acontecer numa equipa, quando ganhas, depois de trabalhares forte para ganhar, ganhas e entregas mal a bola, foi o que nos aconteceu. E num momento depois de defesa da área não fizemos tão bem, um momento também há que realçar de qualidade no último passe e o movimento do jogador do Gil, mas o jogo depois foi todo nosso como tinha que ser, mesmo ao intervalo já podíamos estar a vencer pelas oportunidades criadas. Com o nosso acreditar também, com os adeptos a puxar, foi muito importante e acabámos por ganhar um jogo de uma forma justa, mas bastante difícil.
1: Marco Silva, o técnico do Benfica. Do outro lado, o treinador do Gil Vicente, Luís Pinto, mostra-se orgulhoso da exibição da equipa.
8: Tínhamos de ser muito, muito, muito coletivos e fomos. Infelizmente, já perto do final, o gol do Benfica surge de penalti e acaba por ser uma situação em que já é 1-1 e o jogador do Benfica acabou por ser mais frio, ou por ser frio e ter a qualidade para fazer o gol. E foi isso que definiu. Depois, logo na jogada seguinte, podemos fazer o 2-2. Partimos o jogo porque, sinceramente, perder 2-1 ou perder 3-1 ou 4-1 é a mesma coisa. Era a mesma coisa se conseguíssemos ficar com pontos, mas estamos orgulhosos da nossa exibição, insatisfeitos com o resultado.
1: Declarações de Luís Pinto, treinador do Gil Vicente, depois do jogo na Casa das Águias. Esta segunda-feira continua a sexta jornada, com dois jogos. O Sporting de Braga recebe o Estoril Praia, enquanto o Estrela da Amadora vai até Vila do Conde defrontar o Rio Ave. Ponto final neste jornal das 3 da manhã. A informação está de regresso às 3:30.
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0: Boa noite, são 3h30, hora de atualizar a informação. Os governos portugueses continuam a ser compostos maioritariamente por homens. Nas últimas 5 décadas, Portugal teve apenas 15% de ministras. Um estudo da Fundação Francisco Manuel dos Santos analisou o percurso dos 507 ministros da democracia portuguesa para traçar o perfil da elite que tem governado o país nos últimos 50 anos. A investigação coordenada por Marcelo Camerlo e António Costa Pinto chegou à conclusão que os governos estão a ficar mais velhos, mais qualificados e mais partidários. Outro texto da mesma investigação, da autoria de Edna Costa, concluiu que nos últimos 50 anos, dos quase 400 detentores de pastas ministeriais, apenas 60 eram mulheres, o que equivale a 15%. As conclusões desta investigação estão também em destaque no site do Observador, num artigo assinado pela editora adjunto de Política, Miguel Santos Carrapatoso. O porta-voz do PSD espera que o líder parlamentar do PS peça desculpa ao ministro da Educação. Este domingo ficou marcado por uma troca de ataques entre socialistas e sociais-democratas, em causa às declarações de Eurico Brilhante Dias, que este domingo de manhã afirmou que Fernando Alexandre é candidato a ser o pior ministro da Educação desde o 25 de Abril. À tarde, o porta-voz do PSD respondeu ao líder da bancada do PS. Em declarações à SIC Notícias, Sebastião Mugalho garante que todos os alunos vão ter acesso a uma vaga e, quando isso acontecer, espera que Brilhante Dias peça desculpas a Fernando Alexandre. O porta-voz dos sociais-democratas disse ainda entender o jogo político do PS, acusa os socialistas de quererem criar um clima de alarme junto dos portugueses só por tática política. Ainda assim, diz que, se o Partido Socialista for coerente, vai deixar o Chega isolado nas propostas que apresentou para descer o IVA dos combustíveis. No futebol, esta noite o Sporting empatou na casa do Famalicão, enquanto o Benfica venceu ao Gil Vicente. Golos apenas na segunda parte, no jogo dos Leões, Luís Suárez marcou aos 81 minutos. O Famalicão empatou em casa graças ao sportinguista Gonçalo Inácio, que fez um autogolo. No final da partida, o treinador dos Leões, Rui Borges, diz que a equipa controlou praticamente todo o jogo e acabou por sofrer golo no único momento onde não teve a intensidade necessária. Do lado do Famalicão, Carlos Carvalhal destaca a reação da equipa ao golo sofrido, admite alguma sorte no lance, mas ressalva que os jogadores lutaram muito para deixar um ponto em casa. Já o Benfica venceu o Gil Vicente por 3-1, com 2 golos já bem perto do minuto 90. O Gil Vicente inaugurou o marcador aos 7 minutos com um gol de Héctor Hernández, mas as águias recuperaram com um bis de Pavlidis e um gol de Prestiani mesmo no fim do jogo. Na Flash Interview, o treinador benfiquista Marco Silva diz que a equipa entrou bem, mas foi permitindo que os adversários crescessem na partida. Ainda assim, o técnico diz que o jogo foi todo do Benfica. Do outro lado, o treinador do Gil Vicente, Luís Pinto, mostra-se orgulhoso da exibição da equipa. Ponto final nesta síntese de notícias. A informação está de regresso às 4 em ponto.
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Boa noite, a caminho das 4 da manhã. Vamos conhecer os títulos em destaque a esta hora. Os governos portugueses continuam a ser compostos maioritariamente por homens. Nas últimas 5 décadas, Portugal teve apenas 15% de ministras. O porta-voz do PSD espera que o líder parlamentar do PS peça desculpa ao ministro da Educação. E no desporto, esta noite o Sporting empatou na casa do Famalicão, enquanto o Benfica venceu o Gil Vicente.

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1: Boa noite. Os governos portugueses continuam a ser compostos maioritariamente por homens. Um estudo da Fundação Francisco Manuel dos Santos analisou o percurso dos 507 ministros da democracia portuguesa para traçar o perfil da elite que tem governado o país nos últimos 50 anos. A investigação coordenada por Marcelo Camerlo e António Costa Pinto chegou à conclusão que os governos estão a ficar mais velhos, mais qualificados e mais partidários. O politólogo António Costa Pinto explica que no recrutamento de ministros, os partidos continuam a ser determinantes, mas que a qualificação tem sido cada vez mais relevante.
2: Praticamente desde António Guterres, mas já com uma forte presença antes, a tendência para ter muitos ministros que vão buscar à sociedade civil, às profissões, à alta administração pública, tem-se consagrado. Qual é a diferença mais recente que o nosso estudo capta? A diferença mais recente é que os próprios ministros que provêm dos partidos, que provêm de uma carreira política, também têm um perfil mais adequado à pasta.
1: António Costa Pinto, um dos coordenadores deste estudo, em declarações à Agência Lusa. Outro texto da mesma investigação, da autoria de Edna Costa, conclui que nos últimos 50 anos, dos quase 400 detentores de pastas ministeriais, apenas 60 eram mulheres, o que equivale a 15%. O estudo da Fundação Francisco Manuel dos Santos explica ainda que as ministras possuem qualificações académicas superiores à dos ministros, metade são doutoradas, enquanto 3 quartos dos homens não têm este grau de qualificação. As conclusões desta investigação estão também em destaque no site do Observador, num artigo assinado pelo editor adjunto de política Miguel Santos Carrapatoso. O porta-voz do PSD espera que o líder parlamentar do PS peça desculpas ao ministro da Educação. Este domingo ficou marcado por uma troca de ataques entre socialistas e sociais-democratas, em causa às declarações de Eurico Brilhante Dias, que esta manhã afirmou que Fernando Alexandre é candidato a ser o pior ministro da Educação desde o 25 de Abril, tendo em conta as notícias que revelam que ainda há centenas de alunos sem escola no arranque do ano letivo. Esta tarde, o porta-voz do PSD respondeu ao líder da bancada do PS, em declarações à SIC Notícias, Bastião Bugalho garante que todos os alunos vão ter acesso a uma vaga e, quando isso acontecer, espera que Brilhante Dias peça desculpas.
3: Parece-me que no caso de hoje, mais uma vez, as previsões e as acusações do Dr. Eurico, que é vai haver alunos em Portugal sem acesso à escola pública e ao ensino obrigatório, quando isso não acontecer, que é aquilo que eu sei que vai acontecer, isto é, quando os alunos forem colocados na escola, tiverem acesso à sua vaga, à sua turma, e estiverem matriculados como devem, pode não ser na escola que tinham como primeira opção, pode ser na que tinham como segunda, não importa, mas quando todos os alunos de ensino obrigatório em Portugal tiverem acesso à escola pública como devem e merecem, eu espero que ele venha pedir desculpa ao ministro a quem hoje chama o pior ministro da democracia desde 25 de Abril.
1: Sebastião Bugalho disse entender o jogo político dos socialistas, acusou o PS de querer criar um clima de alarme junto dos portugueses só por tática política. Ainda assim, diz que, se o Partido Socialista for coerente, vai deixar o Chega isolado nas propostas que apresentou para descer o IVA dos combustíveis.
3: Se o PS cumprir com a sua palavra, com aquilo que foi anunciado hoje mesmo, este domingo, pelo seu líder parlamentar, parece-me que, mais uma vez, quando chega a apresentar essas iniciativas parlamentares, o resultado será o seu isolamento político. Portanto, será mais uma iniciativa política parlamentar do Chega que será chumbada, como foi a moção de censura. Parece-me que o partido de André Ventura, percebendo que não vai conseguir derrubar o governo de maneira nenhuma, por causa de nenhum ministro e por causa de nenhum orçamento, entendendo que não conseguirá causar a instabilidade política de que vive, acho que o Chega entrou num período de verve política porque não tem caminho, não tem saída.
1: O porta-voz do PSD, Sebastião Bugalho, em entrevista à SIC Notícias. Na Suécia, os sociais-democratas venceram as eleições legislativas. O cenário de uma coligação de esquerda é agora o mais provável. Numa altura em que se conhecem os resultados de cerca de 85% dos votos, o Partido de Centro-Esquerda obteve já quase 30%. A líder do partido já reiterou que está aberta à colaboração com todos os partidos, à exceção dos democratas suecos. Assim, os sociais-democratas, o Partido do Centro, os Verdes e o Partido da Esquerda devem avançar para um bloco de partidos à esquerda, de modo a avançar uma maioria no, a alcançar uma maioria no Parlamento que permita formar governo. No entanto, a manterem-se estes números, a esquerda consegue apenas um deputado a mais do que a direita, 175 contra 174. Importante relembrar que neste momento ainda falta contar uma parte dos votos. Os resultados finais devem ser conhecidos dentro de alguns dias, depois da contagem das urnas no estrangeiro. No futebol, este domingo, o Sporting empatou na casa do Famalicão, enquanto o Benfica venceu ao Gil Vicente. No jogo dos Leões só houve golos na segunda parte. Luís Suárez marcou pelo Sporting aos 81 minutos e o Famalicão empatou em casa graças ao sportinguista Gonçalo Inácio, que fez um autogolo. No fim da partida, o treinador dos Leões, Rui Borges, diz que a equipa controlou praticamente todo o jogo e acabou por sofrer golo no único momento onde não teve a intensidade necessária.
4: Estivemos sempre ligados até aos 89, 90 minutos de jogo. Foi o único momento onde não fomos ou não tivemos essa intensidade e essa energia defensiva e sempre penalizados. Acabam por depois ter alguma sorte com o Inácio a tentar fazer o corte, acaba por desviar a bola para a baliza, mas isto é o jogo e temos que crescer nesse sentido.
1: Rui Borges, no final do jogo da sexta-feira, da sexta jornada do campeonato, aliás, do lado do Famalicão, Carlos Carvalhal destaca a reação da equipa ao gol sofrido, admite alguma sorte no lance, mas ressalva que os jogadores lutaram muito para deixar um ponto em casa.
5: A equipa foi abnegada, foi concentrada, foi muito determinada e depois tem uma reação absolutamente fantástica. Esta equipa já na Amadora foi assim também, uma reação fantástica, os jogadores que entram para acrescentar e acabámos por ter alguma felicidade, sem dúvida, na parte final devido ao resultado, mas nós temos que dizer, fizemos muito para conseguir este, os meus jogadores correram muito e lutaram muito para conseguir este ponto.
1: Análise do treinador do Famalicão, Carlos Carvalhal, depois do empate a uma bola frente ao Sporting. Já o Benfica venceu o Gil Vicente por 3-1, com dois golos já bem perto do minuto 90. O Gil Vicente inaugurou o marcador aos 7 minutos, com um gol de Héctor Hernández, mas as águias recuperaram com um bis de Pavlidis e um gol de Preciani, mesmo no fim do jogo. Na Flash Interview, o treinador benfiquista Marco Silva diz que a equipa entrou bem, mas foi permitindo que os adversários crescessem na partida. Ainda assim, o técnico diz que o jogo foi todo do Benfica.
6: Nós entramos bem no jogo novamente, tivemos os dois, três primeiros momentos bons de chegada sobre o corredor direito, recuperamos bem a bola num momento de boa intensidade de recuperação, acabámos por entregar mal, é o pior que pode acontecer numa equipa, quando ganhas, depois trabalhares forte para ganhar, ganhas e entregas mal a bola, foi o que nos aconteceu, e num momento depois de defesa da área não fizemos tão bem, um momento também há que realçar de qualidade no último passe e o movimento do jogador do Gil, mas o jogo depois foi todo nosso como tinha que ser, mesmo ao intervalo já podíamos estar a vencer pelas oportunidades criadas. Com o nosso acreditar também, que os adeptos a puxar foi muito importante e acabámos por ganhar um jogo de uma forma justa, mas bastante difícil.
1: Marco Silva, o técnico do Benfica. Do outro lado, o treinador do Gil Vicente, Luís Pinto, mostra-se orgulhoso da exibição da equipa.
7: Tínhamos de ser muito, muito, muito coletivos e fomos. Infelizmente, já perto do final, o gol do Benfica surge de penalti e acaba por ser uma situação em que já é um para um e o jogador do Benfica acabou por ser mais frio, ou por ser frio e ter a qualidade para fazer o gol, e foi isso que definiu. Depois, logo na jogada seguinte, podemos fazer o 2-2, partimos o jogo, porque sinceramente perder 2-1 ou perder 3-1 ou 4-1 é a mesma coisa, não era a mesma coisa se conseguíssemos ficar com pontos, mas estamos orgulhosos da nossa exibição, insatisfeitos com o resultado.
1: Declarações de Luís Pinto, treinador do Gil Vicente, depois do jogo na Casa das Águias. Esta segunda-feira continua a sexta jornada, com dois jogos. O Sporting de Braga recebe o Estoril Praia, enquanto o Estrela da Amadora vai até Vila do Conde defrontar o Rio Ave. Ponto final neste jornal das 4 da manhã. Informação está de regresso às 4:30.
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Boa noite, são 4h30, hora de atualizar a informação. Os governos portugueses continuam a ser compostos maioritariamente por homens. Um estudo da Fundação Francisco Manuel dos Santos analisou o percurso dos 507 ministros da democracia portuguesa para traçar o perfil da elite que tem governado o país nos últimos 50 anos. A investigação coordenada por Marcelo Camerlo e António Costa Pinto chegou à conclusão que os governos estão a ficar mais velhos, mais qualificados e mais partidários. Outro texto da mesma investigação, da autoria de Edna Costa, conclui que nos últimos 50 anos, dos quase 400 detentores de pastas ministeriais, apenas 60 eram mulheres, apenas 15%. As conclusões desta investigação estão também em destaque no site do Observador, num artigo assinado pelo editor adjunto de política, Miguel Santos Carrapatoso. O porta-voz do PSD espera que o líder parlamentar do PS peça desculpa ao ministro da Educação. Este domingo ficou marcado por uma troca de ataques entre socialistas e sociais-democratas, em causa às declarações de Eurico Brilhante Dias, que domingo de manhã afirmou que Fernando Alexandre é candidato a ser o pior ministro da Educação desde o 25 de Abril. À tarde, o porta-voz do PSD respondeu ao líder da bancada do PS. Em declarações à SIC Notícias, Bastião Bugalho garante que todos os alunos vão ter acesso a uma vaga e, quando isso acontecer, espera que Brilhante Dias peça desculpa a Fernando Alexandre. Na Suécia, os sociais-democratas venceram as eleições legislativas. O cenário de uma coligação de esquerda é agora o mais provável. Numa altura em que se conhecem os resultados de cerca de 85% dos votos, o Partido de Centro-Esquerda obteve já quase 30%. A líder do partido já reiterou que está aberta à colaboração com todos os partidos, à exceção dos democratas suecos. Assim, os sociais-democratas, o Partido do Centro, os Verdes e o Partido da Esquerda devem avançar para um bloco de partidos à esquerda, de modo a alcançar uma maioria no Parlamento que permita formar governo. No entanto, a manterem-se estes números, a esquerda consegue apenas um deputado a mais do que a direita, 175 contra 174. No futebol, esta noite, o Sporting empatou na casa do Famalicão, enquanto o Benfica venceu o Gil Vicente. No jogo do Sporting, golos apenas na segunda parte. Luís Suárez marcou aos 81 minutos e o Famalicão empatou em casa graças ao sportinguista Gonçalo Inácio, que fez um autogol. No fim da partida, o treinador dos Leões, Rui Borges, diz que a equipa controlou praticamente todo o jogo e acabou por sofrer golo no único momento onde não teve a intensidade necessária. Do lado do Famalicão, Carlos Carvalhal destaca a reação da equipa ao golo sofrido, admite alguma sorte no lance, mas ressalva que os jogadores lutaram muito para deixar um ponto em casa. Já o Benfica venceu o Gil Vicente por 3-1, com dois golos já bem perto do minuto 90. O Gil Vicente inaugurou o marcador aos 7 minutos, com o gol de Héctor Hernández, mas as águias recuperaram com o bis de Pavlidis e o gol de Presciani, mesmo no fim do jogo. Na Flash Interview, o treinador do Benfica, Marco Silva, diz que a equipa entrou bem, mas foi permitindo que os adversários crescessem na partida. Ainda assim, o técnico diz que o jogo foi todo do Benfica. Do outro lado, o treinador do Gil Vicente, Luís Pinto, mostra-se orgulhoso da exibição da equipa. Ponto final nesta síntese de notícias. A informação está de regresso às 5 em ponto.

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Bom dia, a caminho das 5 da manhã, vamos conhecer os títulos em destaque a esta hora. Os governos portugueses continuam a ser compostos maioritariamente por homens. O porta-voz do PSD espera que o líder parlamentar do PS peça desculpa ao ministro da Educação. E no desporto, esta noite, o Sporting empatou em casa do Famalicão, enquanto o Benfica venceu o Gil Vicente.

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1: Bom dia. Nos últimos 50 anos, apenas 15% dos lugares nos governos portugueses foram ocupados por mulheres. Mantém-se a maioria masculina. É a principal conclusão de um estudo da Fundação Francisco Manuel dos Santos, que analisou o percurso dos 507 ministros da democracia portuguesa para traçar o perfil da elite que tem governado o país nos últimos 50 anos. A investigação coordenada por Marcelo Camerlo e António Costa Pinto chegou à conclusão que os governos estão a ficar mais velhos, mais qualificados e mais partidários. O politólogo António Costa Pinto explica que no recrutamento de ministros os partidos continuam a ser determinantes, mas que a qualificação tem sido cada vez mais relevante.
2: Praticamente desde António Guterres, mas já com uma forte presença antes, a tendência para ter muitos ministros que vão buscar à sociedade civil, às profissões, à alta administração pública, tem-se consagrado. Qual é a diferença mais recente que o nosso estudo capta? A diferença mais recente é que os próprios ministros que provêm dos partidos, que provêm de uma carreira política, também têm um perfil mais adequado à pasta.
1: António Costa Pinto, um dos coordenadores deste estudo, em declarações à Agência Lusa. Um texto de Edna Costa, da mesma investigação hoje divulgada, conclui que nos últimos 50 anos, dos quase 400 detentores de pastas ministeriais, apenas 60 eram mulheres, 15%. O estudo da Fundação Francisco Manuel dos Santos explica ainda que as ministras possuem qualificações académicas superiores à dos ministros. Metade são doutoradas, enquanto 3/4 dos homens não têm este grau de qualificação. As conclusões desta investigação estão também em destaque no site do Observador, num artigo assinado pelo editor adjunto de política Miguel Santos Carrapatoso. O porta-voz do PSD espera que o líder parlamentar do PS peça desculpa ao ministro da Educação. Este domingo ficou marcado por uma troca de ataques entre socialistas e sociais-democratas, em causa às declarações de Eurico Brilhante Dias, que de manhã afirmou que Fernando Alexandre é candidato a ser o pior ministro da Educação desde o 25 de Abril, tendo em conta as notícias que revelam que ainda há centenas de alunos sem escola no arranque do ano letivo. Horas depois, o porta-voz do PSD exigiu um pedido de desculpas por parte do líder da bancada do PS. Em declarações à SIC Notícias, Sebastião Bugalho garante que todos os alunos vão ter acesso a uma vaga e, quando isso acontecer, espera que Brilhante Dias peça desculpas ao ministro.
3: Parece-me que no caso de hoje, mais uma vez, as previsões e as acusações do Dr. Eurico, que é vai haver alunos em Portugal sem acesso à escola pública e ao ensino obrigatório. Quando isso não acontecer, que é aquilo que eu sei que vai acontecer, isto é, quando os alunos forem colocados na escola, tiverem acesso à sua vaga, à sua turma, e estiverem matriculados como devem, pode não ser na escola que tinham como primeira opção, pode ser na que tinham como segunda, não importa, mas quando todos os alunos de ensino obrigatório em Portugal tiverem acesso à escola pública como devem e merecem, eu espero que ele venha pedir desculpa ao ministro a quem hoje chamou o pior ministro da democracia desde 25 de Abril.
1: Sebastião Bugalho disse entender o jogo político dos socialistas, acusou o PS de querer criar um clima de alarme junto dos portugueses só por tática política. Ainda assim, diz que, se o Partido Socialista for coerente, vai deixar o Chega isolado nas propostas que apresentou para descer o IVA dos combustíveis.
3: Se o PS cumprir com a sua palavra, com aquilo que foi anunciado hoje mesmo, este domingo, pelo seu líder parlamentar, parece-me que, mais uma vez, quando chega a apresentar essas iniciativas parlamentares, o resultado será o seu isolamento político. Portanto, será mais uma iniciativa política parlamentar do Chega que será chumbada, como foi a moção de censura. Parece-me que o partido de André Ventura, percebendo que não vai conseguir derrubar o governo de maneira nenhuma, por causa de nenhum ministro e por causa de nenhum orçamento, entendendo que não conseguirá causar a instabilidade política de que vive, acho que o Chega entrou num período de verve política porque não tem caminho, não tem saída.
1: O porta-voz do PSD, Sebastião Bugalho, em entrevista à SIC Notícias este domingo. Hoje, os primeiros ministros da Escócia, do País de Gales e da Irlanda do Norte vão assinar um memorando que pode anunciar o fim do Reino Unido. Isto porque, pela primeira vez, os três territórios são liderados por partidos favoráveis à independência. Os líderes reúnem-se hoje em Cardiff com a garantia de que a aproximação à Europa vai estar em cima da mesa. Maria Miguel Marques.
4: Os líderes da Escócia, do País de Gales e da Irlanda do Norte vão assinar uma declaração conjunta centrada em quatro áreas: economia, energia, Europa e relações internacionais e autodeterminação. O objetivo, de acordo com o jornal Telegraph, é aumentar a pressão sobre o governo britânico para que reconheça o direito dos territórios a decidirem o próprio futuro constitucional. A aproximação à União Europeia está no centro das discussões. A Escócia e o País de Gales defendem uma futura adesão ao bloco comunitário como os Estados independentes. Já o partido irlandês Sinn Féin continua a promover a reunificação que permitiria à Irlanda do Norte regressar à União Europeia através da República da Irlanda. Esta cimeira surge de poucos dias depois de Donald Trump, durante uma visita a Dublin, ter afirmado que gostaria de ver uma Irlanda unificada, apesar de que o Reino Unido poderia ter algo a dizer sobre isso. Mas o primeiro-ministro britânico, Andy Burnham, admitiu já a possibilidade de um novo referendo escocês, caso exista um consenso claro a favor dessa opção. Os líderes nacionalistas interpretam estas palavras como um sinal de abertura, mas Burnham deixa claro também que um novo referendo está fora de questão até depois das próximas eleições legislativas.
1: Maria Miguel Marques, com o memorando que vai ser assinado pela Escócia, pelo País de Gales e pela Irlanda do Norte, a exigir a independência do Reino Unido. Na Suécia, os sociais-democratas venceram as eleições legislativas. O cenário mais provável é o de uma coligação de esquerda. Numa altura em que se conhecem os resultados de cerca de 85% dos votos, o Partido Centro-Esquerda obteve já quase 30%. A líder do partido reiterou este domingo à noite que está aberta à colaboração com todos os partidos, à exceção dos democratas suecos. Assim, os sociais-democratas, o Partido do Centro, os Verdes e o Partido da Esquerda devem avançar para um bloco de partidos à esquerda, de modo a alcançar uma maioria no Parlamento que permita formar governo. No entanto, a manterem-se estes números, a esquerda consegue apenas um deputado a mais do que a direita, 175 contra 174. Importante relembrar que neste momento ainda falta contar uma parte dos votos, cerca de 15%. Os resultados finais devem ser conhecidos apenas na quarta-feira, depois da contagem das urnas no estrangeiro. No futebol, ontem à noite o Sporting empatou na casa do Famalicão, enquanto o Benfica venceu o Gil Vicente. No jogo dos Leões só houve golos na segunda parte. Luís Suárez marcou pelo Sporting aos 81 minutos. Já o Famalicão empatou graças ao sportinguista Gonçalo Inácio, que fez um autogol. No fim da partida, o treinador dos Leões, Rui Borges, diz que a equipa controlou praticamente todo o jogo e acabou por sofrer um golo no único momento onde não teve a intensidade necessária.
5: Estivemos sempre ligados até aos 89, 90 minutos de jogo. Foi o único momento onde não fomos ou não tivemos essa intensidade e essa energia defensiva e sermos penalizados. Acabam por depois ter alguma sorte com o Inácio a tentar fazer o corte, acaba por desviar a bola para a baliza. Mas isto é o jogo e temos que crescer nesse sentido.
1: Rui Borges, no final do jogo da sexta jornada do campeonato, do lado do Famalicão, Carlos Carvalhal destaca a reação da equipa ao gol sofrido, admite alguma sorte no lance, mas ressalva que os jogadores lutaram muito para deixar um ponto em casa. Já o Benfica venceu o Gil Vicente por 3-1, com dois golos já bem perto do minuto 90. O marcador foi inaugurado aos 7 minutos, com um gol de Héctor Hernández, do Gil Vicente, mas as águias recuperaram com um bis de Pavlidis e um gol de Prestiani, mesmo no fim do jogo. Na Flash Interview, o treinador benfiquista Marco Silva diz que a equipa entrou bem, mas foi permitindo que os adversários crescessem na partida. Ainda assim, o técnico diz que o jogo foi todo do Benfica.
6: Nós entramos bem no jogo novamente, tivemos os dois, três primeiros momentos bons de chegada sobre o corredor direito, recuperamos bem a bola num momento de boa intensidade de recuperação, acabamos por entregar mal. É o pior que pode acontecer numa equipa, quando ganhas, depois trabalhares forte para ganhar, ganhas e entregas mal a bola, foi o que nos aconteceu, e num momento depois de defesa da área não fizemos tão bem, um momento também há que realçar de qualidade no último passe e o movimento do jogador do Gil, mas o jogo depois foi todo nosso como tinha que ser, mesmo ao intervalo já podíamos estar a vencer pelas oportunidades criadas. Com o nosso acreditar também, que os adeptos a puxar foi muito importante e acabámos por ganhar um jogo de uma forma justa, mas bastante difícil.
1: Marco Silva, o técnico do Benfica. Do outro lado, o treinador do Gil Vicente, Luís Pinto, mostra-se orgulhoso da exibição da equipa. Hoje continua a sexta jornada com dois jogos. O Sporting de Braga recebe o Estoril Praia, enquanto o Estrela da Amadora vai até Vila do Conde defrontar o Rio Ave. Ponto final neste jornal das 5 da manhã. A informação está de regresso às 5h30 com a síntese de notícias.
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Bom dia, são 5:30 da manhã, hora de atualizar a informação. Eu sou a Teresa Freire. Nos últimos 50 anos, apenas 15% dos lugares nos governos portugueses foram ocupados por mulheres. Mantém-se a maioria masculina. É uma das principais conclusões de um estudo da Fundação Francisco Manuel dos Santos, que analisou o percurso dos 507 ministros da democracia portuguesa para traçar o perfil da elite que tem governado o país nos últimos 50 anos. A investigação coordenada por Marcelo Camerlo e António Costa Pinto chegou à conclusão que os governos estão a ficar mais velhos, mais qualificados e mais partidários. No estudo hoje divulgado está também um texto da autoria de Edna Costa, que conclui que nos últimos 50 anos, dos quase 400 detentores de pastas ministeriais, apenas 60 eram mulheres, o que equivale a 15%. As conclusões desta investigação estão também em destaque no site do Observador, num artigo assinado pelo editor adjunto de política Miguel Santos Carrapatoso. O porta-voz do PSD espera que o líder parlamentar do PS peça desculpas ao ministro da Educação. Este domingo ficou marcado por uma troca de ataques entre socialistas e sociais-democratas, em causa às declarações de Eurico Brilhante Dias, na manhã de domingo, que afirmou que Fernando Alexandre é candidato a ser o pior ministro da Educação desde o 25 de Abril. À tarde, o porta-voz do PSD respondeu ao líder da bancada do PS em declarações à SIC Notícias. Sebastião Mugalho garante que todos os alunos vão ter acesso a uma vaga nas escolas e, quando isso acontecer, espera que Brilhante Dias peça desculpas a Fernando Alexandre. Na Suécia, os sociais-democratas venceram as eleições legislativas. O cenário mais provável é o de uma coligação à esquerda. Numa altura em que se conhecem os resultados de cerca de 85% dos votos, o partido de centro-esquerda obteve já quase 30%. A líder do partido já reiterou que está aberta à colaboração com todos os partidos, à exceção dos democratas suecos. Assim, os sociais-democratas, o Partido do Centro, os Verdes e o Partido da Esquerda devem avançar para um bloco de partidos à esquerda, de modo a alcançar uma maioria no Parlamento que permita formar um governo. No entanto, a manterem-se estes números, a esquerda consegue apenas um deputado a mais do que a direita, 175 contra 174. No desporto, o Sporting empatou na casa do Famalicão, enquanto o Benfica venceu o Gil Vicente. No jogo dos Leões, golos apenas na segunda parte, este domingo à noite. Luís Suárez marcou pelo Sporting aos 81 minutos. O Famalicão empatou em casa graças ao sportinguista Gonçalo Inácio, que fez depois um autogolo. No fim da partida, o treinador dos Leões, Rui Borges, diz que a equipa controlou praticamente todo o jogo e acabou por sofrer golo no único momento onde não teve a intensidade necessária. Do lado do Famalicão, Carlos Carvalhal destaca a reação da equipa ao golo sofrido, admite alguma sorte no lance, mas ressalva que os jogadores lutaram muito para deixar um ponto em casa. Já o Benfica venceu o Gil Vicente por 3-1, com dois golos, já bem perto do minuto 90. O Gil Vicente inaugurou um marcador aos 7 minutos com um gol de Héctor Hernández, mas as águias recuperaram com um bis de Pavlidis e um gol de Prestiani mesmo no fim do jogo. Na Flash Interview, o treinador benfiquista Marco Silva diz que a equipa entrou bem, mas foi permitindo que os adversários crescessem na partida. Ainda assim, o técnico diz que o jogo foi todo do Benfica. Do outro lado, o treinador do Gil Vicente, Luís Pinto, mostra-se orgulhoso da exibição da equipa. Ponto final nesta síntese de notícias. A informação está de regresso às 6 em ponto, já com a jornalista Beatriz Félix.

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Bom dia, já bem perto dos 6, vamos conhecer os destaques deste jornal. Na política, troca de acusações entre PSD e PS. Sebastião Bugalho considera que o líder da bancada socialista deve um pedido de desculpas ao ministro da Educação. Hoje, os primeiros ministros da Escócia, o País de Gales e a Irlanda do Norte vão assinar um memorando que pode ditar o fim do Reino Unido. Falamos ainda de futebol. O Sporting que empatou ontem à noite em casa do Famalicão por 1-1. Já o Benfica conseguiu uma vitória frente ao Gil Vicente por 3-1.

0: 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São 6 horas. 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
1: Bom dia, vamos às notícias na Rádio Observador e começar na política. O porta-voz do PSD espera um pedido de desculpas do líder parlamentar do PS ao ministro da Educação. Este domingo ficou marcado por uma troca de ataques entre socialistas e sociais-democratas em causa às declarações de Eurico Brilhante Dias, o líder da bancada socialista, que na manhã de domingo afirmou que Fernando Alexandre é candidato a ser o pior ministro da Educação desde o 25 de abril, tendo em conta as notícias que revelam que ainda há centenas de alunos sem escola no arranque do ano letivo. Depois dessas declarações, o porta-voz do PSD exigiu um pedido de desculpas de Brilhante Dias a Fernando Alexandre. Foi em declarações à SIC Notícias que Sebastião Bugalho garantiu que todos os alunos vão ter acesso a uma vaga e, quando isso acontecer, espera que Brilhante Dias apareça para pedir desculpa.
2: Parece-me que, no caso de hoje, mais uma vez, as previsões e as acusações do Dr. Eurico, que é vai haver alunos em Portugal sem acesso à escola pública e ao ensino obrigatório. Quando isso não acontecer, que é aquilo que eu sei que vai acontecer, isto é, quando os alunos forem colocados na escola, tiverem acesso à sua vaga, à sua turma, e estiverem matriculados como devem, pode não ser na escola que tinham como primeira opção, pode ser na que tinham como segunda, não importa, mas quando todos os alunos de ensino obrigatório em Portugal tiverem acesso à escola pública como devem e merecem, eu espero que ele venha pedir desculpa ao ministro a quem hoje chama o pior ministro da democracia desde 25 de abril.
1: Declarações de Sebastião Bugalho, que diz também entender o jogo político dos socialistas e acusa o PS de querer criar um clima de alarme junto dos portugueses só por tática política. Ainda assim, diz que se o Partido Socialista for coerente, vai deixar o Partido Chega isolado nas propostas que apresentou para descer o IVA dos combustíveis.
2: Se o PS cumprir com a sua palavra, com aquilo que foi anunciado hoje mesmo, este domingo, pelo seu líder parlamentar, parece-me que, mais uma vez, quando chega a apresentar essas iniciativas parlamentares, o resultado será o seu isolamento político. Portanto, será mais uma iniciativa política parlamentar do Chega que será chumbada, como foi a moção de censura. Parece-me que o partido de André Ventura, percebendo que não vai conseguir derrubar o governo de maneira nenhuma, por causa de nenhum ministro e por causa de nenhum orçamento, entendendo que não conseguirá causar a instabilidade política de que vive, acho que o Chega entrou num período de verve política porque não tem caminho, não tem saída.
1: São declarações do porta-voz do PSD, Sebastião Bugalho, ontem numa entrevista à SIC Notícias. E seguimos com outra notícia. Nos últimos 50 anos, apenas 15% dos lugares no governo em Portugal foram ocupados por mulheres e, por isso, mantém-se a maioria masculina. Esta é a principal conclusão de um estudo da Fundação Francisco Manuel dos Santos, que analisou o percurso dos 507 ministros da democracia portuguesa para poder traçar o perfil da elite que tem governado o país nos últimos 50 anos. Esta é uma investigação que foi coordenada por Marcelo Carmelo e por António Costa Pinto. A conclusão a que se chega é que os governos estão a ficar mais velhos, mais qualificados, mas também mais partidários. O politólogo António Costa Pinto explica que no recrutamento de ministros os partidos continuam a ser determinantes, mas que a qualificação tem sido cada vez mais relevante.
3: Praticamente desde António Guterres, mas já com uma forte presença antes, a tendência para ter muitos ministros que vão buscar à sociedade civil, às profissões, à alta administração pública, tem-se consagrado. Qual é a diferença mais recente que o nosso estudo capta? A diferença mais recente é que os próprios ministros que provêm dos partidos, que provêm de uma carreira política, também têm um perfil mais adequado à pasta.
1: São declarações de António Costa Pinto, em declarações à agência Lusa, que é também um dos coordenadores deste estudo. Ora, um texto de Edna Costa, da mesma investigação que foi hoje divulgada, conclui que nos últimos 50 anos, dos quase 400 detentores de pastas ministeriais, apenas 60 eram mulheres, o que se traduz numa percentagem de apenas 15%. Este estudo da Fundação Francisco Manuel dos Santos explica ainda que as ministras possuem qualificações académicas superiores à dos ministros, metade são doutoradas, enquanto 3/4 dos homens que ocupam estes cargos não têm o mesmo grau de qualificação. As conclusões desta investigação estão também em destaque no site do Observador, através de um artigo assinado pelo editor adjunto de Política, Miguel Santos Carrapatoso. E seguimos agora para a atualidade internacional, porque hoje pode ser anunciado o fim do Reino Unido. Os primeiros ministros da Escócia, do País de Gales e também da Irlanda do Norte vão assinar um memorando que pode vir mesmo a ditar esse fim. Isto porque, pela primeira vez, os três territórios são liderados por partidos que são favoráveis à independência. Ora, os líderes vão reunir-se hoje em Cardiff, no País de Gales, com a garantia de que a aproximação à Europa vai estar em cima da mesa. Marinho Miguel Marques.
4: Os líderes da Escócia, do País de Gales e da Irlanda do Norte vão assinar uma declaração conjunta centrada em quatro áreas: economia, energia, Europa e relações internacionais e autodeterminação. O objetivo, de acordo com o jornal Telegraph, é aumentar a pressão sobre o governo britânico para que reconheça o direito dos territórios a decidirem o próprio futuro constitucional. A aproximação à União Europeia está no centro das discussões. A Escócia e o País de Gales defendem uma futura adesão ao bloco comunitário como os Estados independentes. Já o partido irlandês Sinn Féin continua a promover a reunificação que permitiria à Irlanda do Norte regressar à União Europeia através da República da Irlanda. Esta cimeira surge de poucos dias depois de Donald Trump, durante uma visita a Dublin, ter afirmado que gostaria de ver uma Irlanda unificada, apesar de que o Reino Unido poderia ter algo a dizer sobre isso. Mas o primeiro-ministro britânico, Andy Burnham, admitiu já a possibilidade de um novo referendo escocês, caso exista um consenso claro a favor dessa opção. Os líderes nacionalistas interpretam estas palavras como um sinal de abertura, mas Burnham deixa claro também que um novo referendo está fora de questão até depois das próximas eleições legislativas.
1: A jornalista Maria Miguel Marques com o memorando que vai ser assinado hoje pela Escócia, pelo País de Gales e pela Irlanda do Norte a exigir a independência do Reino Unido. E na Suécia, com praticamente todos os votos contados, os sociais-democratas venceram as eleições legislativas e por isso o cenário de uma coligação de esquerda é agora o mais provável. Isto numa altura em que se conhecem já os resultados de cerca de 85% dos votos e nesses o partido de centro-esquerda obteve já quase 30%. A líder do partido reiterou este domingo, na noite deste domingo, que está aberta à colaboração com todos os partidos, à exceção dos democratas suecos. Assim, os sociais-democratas, o Partido do Centro, os Verdes e o Partido da Esquerda devem avançar para um bloco de partidos à esquerda, lá está, de modo a alcançar uma maioria no Parlamento que permita formar governo. Ora, se os números finais estiverem em linha, a esquerda consegue apenas uma maioria e apenas mais um deputado do que os partidos da direita, ou seja, 175 contra 174. Recordo também que os resultados finais devem ser conhecidos apenas na quarta-feira, depois da contagem das urnas no estrangeiro. E no desporto, falamos de futebol. Ontem à noite, o Sporting empatou em casa do Famalicão por um igual. No jogo dos Leões, só foi marcado golos na segunda parte. Luís Soares marcou pelo Sporting aos 81 minutos. Famalicão empatou em casa graças a um autogol do sportinguista Gonçalo Inácio. No final da partida, o treinador dos Leões, Rui Borges, diz que a equipa controlou praticamente todo o jogo e acabou por sofrer um golo no único momento onde não teve a intensidade necessária.
5: Estivemos sempre ligados até aos 89, 90 minutos de jogo. Foi o único momento onde não fomos ou não tivemos essa intensidade e essa energia defensiva. E sermos penalizados, acabam por depois ter alguma sorte que o Inácio tentar fazer o corte, acaba por desviar a bola para a baliza, mas isto é o jogo e temos que crescer nesse sentido.
1: Declarações de Rui Borges no final do jogo da sexta jornada do campeonato. Já do lado do Famalicão, Carlos Carvalhal destaca a reação da equipa ao golo sofrido, admite alguma sorte no lance, mas ressalva que a equipa ainda assim esteve bem e os jogadores lutaram muito para deixar um ponto em casa. Do outro lado, ainda na noite de ontem, uma noite mais sorridente para o Benfica, que venceu o Gil Vicente por 3-1. O marcador foi inaugurado pelo Gil Vicente aos 7 minutos com um gol de Héctor Hernández, mas as Águias recuperaram com um bis de Pavlidis e um gol de Prestiani mesmo no final do jogo. Depois, na flash interview, o treinador benfiquista Marco Silva diz que a equipa entrou bem, mas foi permitindo que os adversários crescessem na partida. Ainda assim, o técnico diz que o jogo foi todo do Benfica.
6: Nós entramos bem no jogo novamente, tivemos os dois, três primeiros momentos bons de chegada sobre o corredor direito, recuperamos bem a bola num momento de boa intensidade capacidade de recuperação, acabamos por entregar mal. É o pior que pode acontecer numa equipa, quando ganhas, depois trabalhares forte para ganhar, ganhas e entregas mal a bola, foi o que nos aconteceu. E num momento depois de defesa da área não fizemos tão bem, um momento também há que realçar de qualidade no último passe e o movimento do jogador do Gil, mas o jogo depois foi todo nosso como tinha que ser, mesmo ao intervalo já podíamos estar a vencer pelas oportunidades criadas. Com o nosso acreditar também, com os adeptos a puxar, foi muito importante e acabámos por ganhar um jogo de uma forma justa, mas bastante difícil.
1: São as declarações de Marco Silva, o técnico do Benfica. Outro lado, o treinador do Gil Vicente, Luís Pinto, mostra-se orgulhoso da exibição desta equipa. Para hoje, continua a sexta jornada com dois jogos. O Sporting de Braga recebe o Estoril Praia e o Estrela da Amadora vai até Vila do Conde para defrontar o Rio Ave. É este o ponto final no Jornal das 6 de manhã. A informação fica por aqui. Daqui a pouco a conferência de imprensa, também o Vamos à Bola. Até já, até lá. Fique com a Rádio Observador.
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1: Bom dia, está com a Rádio Observador. Daqui a pouco vamos à bola com o jornalista Carlos Pedro, mas por agora está na hora da conferência de imprensa. Conferência de imprensa na Rádio Observador. Passamos em revista os destaques da imprensa nacional e internacional. Eu sou a Beatriz Félix. A edição de hoje é com a jornalista Teresa Freire. Bom dia, Teresa.
18: Bom dia, Beatriz.
1: E começamos pelo Jornal Público. Em destaque, o Orçamento do Estado de 2027, que está a ser pressionado pelos juros da dívida pública.
18: Apesar de, no ano passado, ter sido registada uma redução acentuada do peso da dívida pública na economia portuguesa, o potencial aumento dos encargos com juros volta agora a ser a principal preocupação do Governo, a um mês da apresentação da proposta do orçamento. Escreve o Público que desta vez a culpa não é propriamente portuguesa. A pressão acontece perante uma onda global de agravamento das taxas de juro que pode vir a durar e à qual Portugal não consegue escapar. Perante o impacto significativo que os juros podem ter nos próximos anos, a principal questão a que Joaquim Miranda Sarmento e o Governo têm de responder é de que forma vão evoluir as taxas de juro à escala mundial e até onde é que poderão ainda subir. O risco que o Ministro Ministério em frente é o de ter de suportar uma despesa com encargos de dívida ainda maior do que a prevista e que põe em causa a meta do equilíbrio orçamental que o Governo pretende manter.
1: E Teresa, passamos para o Negócios, que avança que o Estado terá de indenizar os trabalhadores que foram despedidos da TAP há 33 anos.
18: Em causa, os trabalhadores da antiga Air Atlantis, que foram alvo de um despedimento coletivo depois da liquidação pela TAP vão ser indemnizados pelo prejuízo que lhes foi causado pela violação do direito da União Europeia cometida pelo Supremo Tribunal de Justiça. A notícia é agora avançada pelo Negócios, que teve acesso a um acórdão proferido esta semana pelo Tribunal de Justiça da União Europeia. Há uma nova incógnita no processo, que já dura há muitos anos, quanto à forma como vai suceder a indemnização, uma vez que já se passaram 33 anos e alguns dos indemnizados já morreram.
1: E o Jornal de Notícias faz manchete com a notícia do Porto. Mais de 4 mil caminhões vão ficar proibidos de circular na VCI.
18: A medida entra em vigor esta terça-feira, com o objetivo de reduzir em quase 60% o fluxo da via de cintura interna do Porto e de Gaia. De acordo com a Infraestruturas de Portugal, os caminhões ficam proibidos de circular aos dias de semana, entre as 7 da manhã e as 9 da noite. O JN falou com transportadoras que alertam para o risco do aumento dos preços. Dizem que a medida vai ter custos pagos pelos consumidores. Isso porque a via alternativa é a Crepe, a circular regional externa do Porto, mas que aumenta em 60 km o percurso que os caminhões passam a ter de fazer.
1: E no Diário de Notícias, a manchete é dedicada ao desporto, uma vez que o campeonato de futebol tem mais estrangeiros do que portugueses.
18: Nesta época, o Campeonato Nacional de Futebol conta com quase 70% de atletas estrangeiros, que representam 72 bandeiras diferentes, sendo que o Brasil e a Espanha são os principais fornecedores da Primeira Liga. A jogar em Portugal estão 101 brasileiros e 52 espanhóis. Portugueses representam apenas 31%, mais precisamente 179, enquanto os estrangeiros são quase 400. Estes números vão de encontro aos revelados por um recente estudo sobre a evolução do mercado, onde se concluiu que Portugal e Inglaterra são as duas ligas mais estrangeiras dos 10 campeonatos mais bem cotados no ranking da UEFA.
1: E Teresa, passamos agora para a imprensa internacional, em destaque no The Guardian, nas eleições suecas.
18: Os sociais-democratas venceram as eleições legislativas, assim o cenário mais provável é o de uma coligação de esquerda. Numa altura em que se conhecem os resultados de cerca de 85% dos votos, o Partido de Centro-Esquerda obteve já quase 30% e a líder do partido reiterou este domingo à noite que está aberta à colaboração com todos os partidos, à exceção dos democratas suecos. Assim, os sociais-democratas, o Partido do Centro, os Verdes e o Partido de Esquerda devem avançar para um bloco de partidos à esquerda, de modo a alcançar uma maioria no Parlamento que permita formar governo. No entanto, a manterem-se estes números, a esquerda consegue apenas um deputado a mais do que a direita, 175 contra 174. É importante relembrar que neste momento ainda falta contar uma parte dos votos, cerca de 15%. Os resultados finais devem ser conhecidos apenas na quarta-feira, depois da contagem das urnas do estrangeiro.
1: Fechamos na imprensa irlandesa.

0: anunciar o fim do Reino Unido. Isto porque, pela primeira vez, os três territórios são liderados por partidos favoráveis à independência. Os líderes reúnem-se hoje em Cardiff com a garantia de que a aproximação à Europa vai estar em cima da mesa.
1: E foram estes os destaques da imprensa nacional e internacional, hoje com a jornalista Teresa Freire. A conferência de imprensa regressa amanhã.
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1: Vamos à bola na Rádio Observador, hoje com o jornalista Carlos Pedro. Bom dia, Carlos.
7: Bom dia, Beatriz.
1: E destaque para a sexta jornada da Primeira Liga de Futebol. O Sporting escorregou ontem em Famalicão. Os Leões não foram além do empate a um golo que o atrasa na luta pelo primeiro lugar.
7: A equipa de Rui Borges até inaugurou o marcador já perto do final do encontro. Luís Soares, de penalti, adiantou o Sporting à passagem do minuto 81. Pouco depois, Romeu Bene foi expulso do lado da equipa famalicense que, quando já ninguém fazia prever, alcançou o empate graças a um autogolo de Gonçalo Inácio. Foi a vez número 17 que o Sporting de Rui Borges perdeu, uma vantagem no marcador com consequências no resultado final. Para o técnico leonino, faltou concentração até ao último minuto.
8: Estivemos sempre ligados até aos 89, 90 minutos de jogo. Foi o único momento onde não fomos ou não tivemos essa intensidade e essa energia defensiva. E sermos penalizados, acabam por depois ter alguma sorte com o Inácio a tentar fazer o corte, acaba por desviar a bola para a baliza, mas isto é o jogo e temos que crescer nesse sentido.
7: Do lado do Famalicão, a equipa de Carlos Carvalhal ainda não sabe o que é vencer neste campeonato, mas assumiu o quarto ponto na tabela, este importante, e por isso o técnico não se mostrou indiferente perante a atitude dos jogadores.
9: A equipa foi abnegada, foi concentrada, foi muito determinada e depois tem uma reação absolutamente fantástica. Esta equipa já na Amadora foi assim também, uma reação fantástica, os jogadores que entram para acrescentar e acabámos por ter alguma felicidade, sem dúvida, na parte final devido ao resultado, mas nós temos que dizer, fizemos muito para conseguir este, os meus jogadores correram muito e lutaram muito para conseguir este ponto.
7: Rescaldos do Famalicão 1, Sporting também 1, da sexta jornada da Primeira Liga. Os Leões somam 14 pontos, estão no terceiro lugar e na próxima jornada recebem o Oroca. Já o Famalicão ocupa a 12ª posição do campeonato com 4 pontos e terá agora pela frente o Nacional da Madeira.
1: Melhor sorte do que os Leões tiveram as Águias. O Benfica sofreu até ao fim, mas bateu o Gil Vicente por 3-1 antes da deslocação ao Dragão.
7: E antes, a meio da semana de ir a Milão a contar para a Liga Europa, o Benfica entrou praticamente em campo a perder com o golo de Héctor Hernández aos 7 minutos. Pavlidis empatou em cima da meia hora de jogo. Apesar do domínio, os golos não apareciam, até que Orsnes caiu dentro da grande área dos gilistas. Já na segunda parte, o árbitro apitou penalti e o grego Pavlidis não desperdiçou. Aos 87 minutos, 8 golos para o avançado Benfica, que é o melhor marcador da prova. Antes do apito final, ainda houve tempo para o gol da praxe de Prestiani. O argentino continua a bater recordes pessoais neste início de temporada. No final do encontro, Marco Silva destacou a entrada em campo da equipa, apesar do gol madrugador do Gil.
10: Nós entramos bem no jogo novamente, tivemos os dois, três primeiros momentos bons de chegada sobre o corredor direito, recuperamos bem a bola num momento de boa intensidade de recuperação, acabamos por entregar mal, é o pior que pode acontecer numa equipa, quando ganhas, depois de trabalhares forte para ganhar, ganhas e entregas mal a bola, foi o que nos aconteceu, e num momento depois de defesa da área não fizemos tão bem, um momento também há que realçar de qualidade no último passe e o movimento do jogador do Gil, mas o jogo depois foi todo nosso como tinha que ser, mesmo ao intervalo já podíamos estar a vencer pelas oportunidades criadas. Com o nosso acreditar também, com os adeptos a puxar, foi muito importante e acabámos por ganhar no jogo de uma forma justa, mas bastante difícil.
7: Vitória difícil, mas justa para as Águias, que visitam na próxima jornada a casa do líder e campeão Futebol Clube do Porto. Do lado do Gil, Luís Pinto lamenta o gol de penalti já perto do final do encontro e a oportunidade desperdiçada logo a seguir.
4: Tínhamos de ser muito, muito, muito coletivos.

0: objetivos. E fomos, infelizmente já perto do final, o gol do Benfica surge de penalti e acaba por ser uma situação em que já é um para um e o jogador do Benfica acabou por ser mais frio, ou por ser frio e ter a qualidade para fazer o gol. E foi isso que definiu. Depois, logo na jogada seguinte, podemos fazer o 2-2. Partimos o jogo porque, sinceramente, perder 2-1 ou perder 3-1 ou 4-1 é a mesma coisa. Não era a mesma coisa se conseguíssemos ficar com pontos, mas estamos orgulhosos da nossa exibição, insatisfeitos com o resultado.
1: O Gil é nono classificado do campeonato com 7 pontos e na próxima ronda abre as portas do Municipal de Barcelos ao Marítimo da Madeira. O Benfica está no segundo lugar com 16 pontos a 2 do Futebol Clube do Porto, o próximo adversário. Esta jornada fica ainda novamente marcada pela vitória do Santa Clara. Os açorianos venceram por 2-1 em casa do Arouca. É o primeiro triunfo de sempre da equipa açoriana em casa dos arouquenses, com golos, desta vez, de Gonçalo Paciência e de Jet Tavares. Vão 4 triunfos na Liga e 2 empates, 14 pontos e terceiro lugar a igualdade pontual com o Sporting. O técnico Petit aponta um bom trabalho que começou a ser feito muito cedo.
2: Trabalhámos, mal acabou a época passada, ou antes de acabar a época passada, começámos a trabalhar sobre aquilo que era o projeto do Santa Clara, ir jogadores com portugueses, novos, em divisões inferiores, jogadores que fomos buscar também ao Brasil na Série B, na Série C. São jogadores que estão a crescer, estão a evoluir, mas tendo sempre a base da temporada passada, mas estamos atentos a este projeto porque estamos a trabalhar para projetar os jogadores.
1: Que falou ainda de Gonçalo Paciência, o avançado somou o 5º gol na competição. Para o técnico, merece já uma chamada à seleção. Certo é que este é o melhor início de campeonato sempre do Santa Clara. Os açorianos vão agora receber no Estádio de São Miguel o Sporting de Braga. Entretanto, esta jornada encerra hoje com mais 3 partidas. Às 6h45 da tarde, Rio Ave Estrela da Amadora, Moreirense Marítimo às 8h15 da noite. O menu encerra com o duelo entre Braga e Estoril na Pedreira, quando faltarem 15 minutos para as 9 da noite.
3: E lá fora, nas outras ligas, Carlos, destaque para a vitória do City no derby de Manchester.
1: 1-0 para os Sky Blues de Enzo Maresca, que valeu o gol de Erling Haaland num jogo em que os Citizens jogaram com -1 durante mais de uma hora devido à expulsão de Phil Foden. O golo foi analisado e validado pelo VAR, mas já depois do final da partida, a equipa de arbitragem admitiu que a decisão não foi bem tomada e pediu desculpa ao Manchester United de Bruno Fernandes e Diogo Dalot em causa um fora de jogo de Enzo Fernandes. De resto, no United, Bruno Fernandes e Dalot foram titulares, Matheus Nunes e Rubem Dias jogaram de início no City. Com 6 jornadas, o City é segundo, com 12 pontos e só com vitórias. O United tem 4 e está na 14ª posição. Destaque ainda na Premier League para o Chelsea 2, o City também 2, com 2 golos de Belu, ex-portimonense no City ou ex-farense no City. O Liverpool voltou a empatar, desta vez a 0 com o Fulham, e o Arsenal venceu o Sunderland por 2-0. Jokeres voltou a não sair do banco de suplentes.
3: E vamos ao futebol feminino. Foi feita a história este fim de semana. A seleção sub-20 está nos oitavos de final do Mundial.
1: Venceu a Costa Rica ontem por 3-0 com um bis de Ana Marques e outro gol de Carolina Tristão. Na primeira participação na prova, Portugal conquista o primeiro triunfo. No último jogo da fase de grupos, faz 4 pontos e segue em frente. Beneficia também da derrota da Colômbia por 3-0 contra a Coreia do Norte. A seleção portuguesa vai agora medir forças com a Espanha na quarta-feira a partir das 7h30.
3: Este fim de semana arrancou também a primeira divisão de futebol feminino.
1: Os primeiros 5 jogos da Liga BPI, na estreia ao mais alto nível, o Porto venceu o Valadares Gaia por 3-1, com golo do meio-campo apontado por Fatoumata Cissé. O ex-campeão Benfica venceu o Racing Power por 3-0, o Sporting bateu o Vitória por 2-0, o Braga venceu o Marítimo por 5-0 e o Torriense bateu o Rio Ave por 3-0. Na próxima jornada há um Porto-Sporting de Braga.
3: E no ténis, Alexander Zverev é o grande vencedor do Open dos Estados Unidos.
1: Bateu o norte-americano Ben Shelton em 4 sets com parciais de 6-2, 7-6, 5-7 e 6-2. Aos 29 anos, o alemão Zverev conquista o seu segundo grande slam de ténis.
3: E no ciclismo, Henrique Mas é o grande vencedor da Volta à Espanha.
1: Vencedor da edição número 81 da Vuelta, esta é a etapa 21, a última foi vencida pelo norueguês Tobias Alland Johansen. O espanhol de 31 anos, Henrique Mas, aproveitou a desistência do esloveno Tadej Pogacar após queda na 8ª etapa da Vuelta. 12 anos depois, Henrique Mas devolve a Vuelta a um ciclista espanhol.
3: E fica por aqui o Vamos à Bola de hoje. A edição desta segunda-feira esteve a cargo do Carlos Pedro. O Vamos à Bola está de regresso amanhã.
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3: Muito bom dia, muito obrigada por estar com a Rádio Observador. Boa semana. Eu sou a Maria João Simões. Comigo está a jornalista Beatriz Félix, que atualiza agora a informação. Bom dia, Beatriz.
13: Bom dia.
3: O porta-voz do PSD considera que o líder parlamentar do PSD deve um pedido de desculpas ao ministro da Educação.
13: Em causa às declarações de Eurico Brilhante Dias, o líder da bancada socialista, que ontem de manhã afirmou que o Fernando Alexandre é candidato a ser o pior ministro da Educação desde o 25 de abril. Depois dessas declarações, o porta-voz do PSD exigiu um pedido de desculpas de Brilhante Dias a Fernando Alexandre. Ora, em declarações à SIC Notícias, Bastião Bugalho garante que todos os alunos vão ter acesso a uma vaga em escolas e, quando isso acontecer, espera que Brilhante Dias peça desculpas.
3: Nos últimos 50 anos, apenas 15% dos lugares nos governos portugueses foram ocupados por mulheres e mantém-se a maioria masculina.
13: É essa a principal conclusão de um estudo da Fundação Francisco Manuel dos Santos, que analisou o percurso dos 507 ministros da democracia portuguesa para traçar o perfil de elite que tem governado o país nos últimos anos. A investigação foi coordenada por Marcelo Carmelo e António Costa Pinto. A conclusão que chega é que os governos estão a ficar mais velhos, mais qualificados, mas também mais partidários. As conclusões estão também em destaque no site do Observador, no artigo assinado pelo editor adjunto de Política, Miguel Santos Carrapatoso.
3: E seguimos para a atualidade internacional. Hoje, os primeiros ministros da Escócia, o País de Gales e a Irlanda do Norte vão assinar um memorando que pode anunciar o fim do Reino Unido.
13: Isto porque, pela primeira vez, os três territórios são liderados por partidos favoráveis à independência. Os líderes vão estar reunidos hoje em Cardiff, no País de Gales, e com a garantia de que a aproximação à Europa vai estar em cima da mesa.
3: E Beatriz, na Suécia, com praticamente todos os votos contados, os sociais-democratas venceram as eleições legislativas.
13: Já são conhecidos os resultados de cerca de 85% dos votos. O partido do centro-esquerda já obteve quase 30%. Por isso, o líder do partido reiterou este domingo que está aberta à colaboração com todos os partidos, à exceção dos democratas suecos, e por isso, se os números finais estiverem em linha, a esquerda consegue apenas um deputado a mais do que a direita, 175 contra 174. Mesmo assim, importa recordar que os resultados finais só devem ser conhecidos na quarta-feira, depois de serem contados os votos do estrangeiro.
3: E no futebol, ontem à noite, o Sporting empatou na casa do Famalicão por um igual.
13: Luís Soares marcou pelo Sporting aos 81 minutos. O empate para o Famalicão aconteceu graças a um autogol do sportinguista Gonçalo Inácio. No final da partida, o treinador dos Leões, Rui Borges, diz que a equipa controlou praticamente todo o jogo e acabou por sofrer um gol no único momento onde não teve a intensidade necessária.
3: Já o Benfica venceu o Gil Vicente por 3-1.
13: E o marcador foi inaugurado pelo Gil Vicente aos 7 minutos com o gol de Héctor Hernández, mas as Águias recuperaram com um bis de Pavlidis e um gol de Prestiani mesmo no final do jogo. Depois, na flash interview, no final, o treinador benfiquista Marco Silva diz que a equipa entrou bem, mas foi permitindo que os adversários crescessem na partida. Esta segunda-feira continua a sexta jornada com dois jogos. O Sporting de Braga recebe o Estoril Praia, já o Estrela da Amadora vai até a Vila do Conto para defrontar o Rio Ave.
3: A jornalista Beatriz Félix, com as notícias que marcam as últimas horas. Voltamos a olhar para o mundo quando forem 7 da manhã.
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14: Olá, muito bom dia, boa semana com a Rádio Observador. Prepare-se para mais uma semana de muito calor. Vai estar bom para ir à praia, para almoçar naquela esplanada. Para hoje são esperadas máximas de 35 graus em Lisboa, Braga, Viseu e Coimbra 34, Porto 29, Aveiro 28, Leiria 33, Santarém 38 graus de máxima e Faro 31. Esta hora Lisboa e Coimbra estão com 22 graus, Braga com 15, Porto e Santarém com 20, Viseu 19, Aveiro e Leiria 18 e Faro está a começar o dia com 21 graus.
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14: Olá, muito bom dia, boa segunda-feira. Daqui a pouco não perca o Tratar da Saúde com a doutora Maria Ana Sobral, hoje sobre procrastinação e quando deixar para amanhã começa a prejudicar até a própria saúde. Mas primeiro, a história do dia. Quem chega a ministro em Portugal? Hoje, o Pedro Benevides conversa com o editor adjunto de política do Observador, o Miguel Santos Carrapatoso, sobre o estudo feito pela Fundação Francisco Manuel dos Santos, que traça o retrato dos nossos governantes e de um sistema cada vez mais qualificado, envelhecido e fechado.
18: Esta é a história do dia da Rádio Observador, o clube exclusivo dos ministros portugueses.
19: Eu, abaixo assinado, afirmo solenemente pela minha honra que cumprirei com lealdade as funções que me são confiadas.
18: O que é que acontece quando se põem 507 ministros, ouviu bem, 507 ministros, debaixo do microscópio? De uma forma assim muito simplificada, foi isso que fizeram investigadores da Fundação Francisco Manuel dos Santos. E o que descobriram foi o código genético para o típico ministro português. É homem, licenciado em Direito, está a ficar mais velho e é um dos que circula nesse clube privado onde toda a gente se conhece e onde menina quase não entra. E quando entra, como tem entrado mais nos últimos anos, normalmente é para lugares de pouca influência. É sobre isto que eu vou conversar hoje com o editor adjunto de política do Observador, Miguel Santos Carrapatoso. Vamos falar de ideias feitas que este estudo desfez e de confirmações que mostram que, em algumas áreas, ainda temos um longo caminho a percorrer. Eu sou o Pedro Benevides e esta é a história do dia de segunda-feira, 14 de setembro. Olá Miguel, bem-vindo.
20: Olá Pedro.
18: Olha, tu vais começar por me explicar, se não te importares, o que é que foi este estudo, como é que se estudou, o que é que a Fundação Francisco Manuel dos Santos estava à procura quando fez este documento?
20: Essencialmente, o que este estudo da Fundação Francisco Manuel dos Santos, como dizias, tentou perceber é o perfil dos vários ministros que estiveram nos sucessivos governos desde 1976 até aos dias de hoje, uhum. E traçar ou tentar perceber isto, obviamente seguindo métodos científicos, tentar perceber que padrão é que se pode retirar dos homens e das mulheres que foram chegando ao governo e que no fundo fazem parte da elite ministerial do nosso país.
18: É engraçado tu dizeres a elite ministerial do nosso país, porque uma das conclusões curiosas que este estudo tirou e que tu reportas no artigo que escreveste no Observador é que nós estamos mesmo a falar de uma espécie de elite, de uma espécie de quase de clube onde nem toda a gente tem acesso e onde quase toda a gente se conhece.
20: Sim, é uma das conclusões que se pode retirar deste estudo. Aliás, este estudo confirma algumas intuições que teríamos à partida e desmente mitos que se foram criando. Por exemplo, uma das respostas que me pareceu mais interessante, ou uma das conclusões que me pareceu mais interessante, foi sobre a qualificação dos nossos ministros ao longo do tempo. Intuitivamente diríamos, até porque a política hoje é uma profissão de risco, ou sim, precária, sim, pouco atrativa, chamemos-lhe o que quisermos, intuitivamente diríamos que os políticos hoje são menos qualificados do que eram no início da democracia, diríamos que tinham menos experiência do que tinham no início da democracia. E este estudo vem desmentir ou desmistificar essas duas intuições que poderíamos ter. Não só os nossos ministros são muito mais qualificados hoje do que eram no início do regime democrático, como também têm muito maior experiência do que tinham anteriormente. Há várias razões para isso. Uma delas, e que me pareceu relativamente interessante, prende-se com o facto de a elite se ter renovado na transição da ditadura para o regime democrático. Portanto, houve uma necessidade de refrescamento, logo essa necessidade de refrescamento trouxe ministros que na altura, pela força de circunstâncias, eram mais novos, tinham menos qualificações académicas e seguramente tinham menos experiência ou nenhuma experiência governativa. Ainda assim, esta tendência de aumento das qualificações e aumento da experiência governativa é uma constante ao longo do tempo e desmente ou desmistifica a percepção que nós temos sobre a nossa elite.
18: A geração mais
20: atual,
18: recente de políticos e de ministros, que é inferior e depois que tem menos qualificações.
20: É evidente que depois podemos discutir se um doutoramento hoje significa a mesma coisa que significava há 10, 20 ou 30 anos. Temos de entrar nessa discussão, não temos tempo para isso, mas factualmente hoje temos ministros com mais experiência e com mais qualificações do que tínhamos no início do nosso regime democrático.
18: Tu falaste das qualificações e é curioso que quando se olha para as qualificações, a licenciatura é basicamente a grande qualificação que a generalidade dos ministros tem, depois há outros graus de que já falaremos mais à frente. Curiosamente, não houve muitos ministros que não tivessem uma licenciatura, é uma percentagem muito pequena, mas há um em particular que está no ativo hoje, embora não como ministro, e agora já licenciado.
20: Sim, António José Seguro seria uma exceção a essa regra de qualificação crescente e progressiva dos nossos ministros. É verdade que quando chegou ao cargo não tinha ainda concluído a licenciatura. É raríssimo no panorama português casos como esse, mas isso, e antecipando-me a uma pergunta que eventualmente vais fazer, isso também contribuiu para outro efeito talvez mais perverso, dependendo da perspectiva de cada um, eu diria que mais perverso, que é o envelhecimento progressivo da nossa classe dirigente e governativa. Quando exigimos, em teoria, quando o ter mais qualificação é sinónimo de estar mais preparado para determinado cargo ministerial, se estamos a exigir isso aos nossos candidatos a ministros, naturalmente estamos a pedir que os nossos ministros sejam mais velhos progressivamente.
18: E isso tem-se verificado nos últimos anos também.
20: É uma das evidências deste estudo, o envelhecimento da nossa elite ministerial, que está a ser uma tendência ao longo do tempo. O primeiro governo de Luís Montenegro é o governo com a média de idades mais alta, o que também desmistifica uma ideia que existe sobre o governo de Luís Montenegro, que era uma suposta ruptura geracional até dentro do PSD e dentro da elite que existia antes no PSD, mas em rigor é o governo com a média de idades mais alta. E isso também traz desafios, até de representação jovem, Será que é esse o caminho que queremos ou não ter? Será que isso justifica alguma falta de respostas para determinados setores da nossa sociedade?
0: E é curioso que, por acaso, neste governo existe uma ministra que tem, digamos, a idade mais jovem das composições dos governos de sempre, que é 34 anos, mas é uma exceção também.
20: Sim, e aqui, desculpa corrigir-te, mas tem de ser, de facto, é a ministra mais jovem de sempre, ministra mulher mais jovem de sempre, mas se recuarmos ao exemplo de Jaime Gama, chegou ao governo com 30 anos.
0: Tens razão.
20: Portanto, é Margarida Balseiro Lopes, é a mulher mais jovem de sempre a tornar-se ministra, superando por poucos meses o recorde anteriormente detido por Marina Gonçalves, no governo de António Costa, com a pasta da habitação. Homens, temos Jaime Gama com 30 anos. Mas são...
0: Mesmo Marcelo Rebelo de Sousa, quando foi...
20: Com 34. Marcelo Rebelo de Sousa chegou ao governo com 34. São...
0: Exceções
20: à regra, e o mais curioso é a tendência a estar no envelhecimento.
0: Enfim, também de certa forma também representa a sociedade, também vai envelhecendo-se paulatinamente. Já que falamos aí de duas ministras, deste o exemplo de duas ministras, na verdade, historicamente, nós hoje conhecemos várias, mas não são assim tantas se olharmos para... De 1975 para cá.
20: Não são assim tantas. Houve um esforço, e o esforço é facilmente comprovável pelo levantamento feito pela Fundação, um esforço de aumento da representação das mulheres nos governos, isso é indesmentível, mas acontecem aqui dois fatores interessantes. Há mais mulheres a ocuparem cargos ministeriais, mas, sem grande surpresa, infelizmente, quando chegam a esses cargos têm geralmente mais qualificações do que os seus colegas homens, portanto são sobrequalificadas para...
0: Portanto, mais do que licenciatura, doutoramento,
20: pós-graduação, portanto comparativamente são mais qualificadas do que os seus colegas homens e, regra geral, ocupam pastas que podemos considerar secundárias.
0: Menos influentes,
20: longe dos centros de decisão do governo, longe das pastas com maior importância política. Este é um padrão, existem exceções à regra, mas este é o padrão identificado pelo estudo da Fundação, que no fundo também é um retrato da sociedade que temos. As mulheres, para chegarem mais alto na carreira, têm geralmente de ter mais qualificações que os seus concorrentes masculinos.
0: E mesmo assim nem sempre chegam aos lugares de maior influência. Miguel, tu há pouco falavas da experiência, quando estávamos a falar das qualificações, falámos também da experiência, que é outra das características dos ministros portugueses. Eles chegam ao governo já com alguma experiência, mas esta experiência, de acordo com aquilo que eu li do que escreveste, é sobretudo ou mais valorizada se essa experiência for no próprio Estado.
20: Sim, essa é outra das conclusões deste estudo e por larga margem, nem sequer é... Falamos de uma fatia muito residual de ministros que chegaram ao governo só com experiência, ou praticamente só com experiência no setor privado, isso quase não existe. Se estendermos um bocadinho a grelha da avaliação, conseguimos encontrar ministros que tenham experiência passada no setor privado e público, mas a generosa maioria dos ministros acumulou experiência no setor público. Isso é indesmentível nestes 50 anos de democracia. Lá está. Também nos pode fazer refletir sobre algumas decisões que são tomadas, sobre como as decisões são tomadas, sobre a dificuldade de reformar o Estado, enfim, daria para outros...
0: Até porque muitos deles conseguem aceder a cargos de ministros se tiverem, sobretudo, experiência em governos anteriores. Ser secretário de Estado, ser, enfim, ministro noutro governo...
20: Sim, no ponto anterior, quando se falava em setor público, fala-se muito de administrações, de direções gerais, portanto, esse percurso faz-se assim. Essa outra questão também levantada pelo estudo, e que é quase uma característica do nosso regime. Se noutros países é normal, por exemplo, estou a pensar no Reino Unido, em que se para se pertencer a um governo tem de estar no Parlamento. Portanto, é outra coisa completamente diferente. Mas em Portugal o percurso mais comum é secretário de Estado ou uma secretaria de Estado, pasta ministerial. Há poucos autarcas a migrarem para o governo. Para ministros, para a pasta de ministros, já será, embora isso não seja explorado neste estudo, já será mais comum saírem de autarcas para secretário de Estado, mas a transição direta de autarca para ministro é rara, e de deputado para ministro também é rara. O percurso mais comum, de longe, é alguém que tem a experiência acumulada como secretário de Estado fica mais perto de chegar a ministro.
0: O que tem aquele problema sempre de depois não se renova propriamente esta elite, e isso é um problema que também é identificado no estudo.
20: Em contrapartida, podes sempre argumentar, e é possível argumentar, que os nossos ministros têm muita experiência política acumulada.
0: Isso não é irrelevante.
20: A experiência governativa acumulada.
0: Miguel, obrigado.
20: Obrigado, Pedro.
0: Eu conversei hoje com o editor adjunto de Política do Observador, Miguel Santos Carrapatoso, sobre este estudo da Fundação Francisco Manuel dos Santos sobre o perfil do ministro português. Um cargo que tem um prazo de validade curto. Em Portugal, em média, um ministro dura cerca de 19 meses. Esta foi a história do dia. A sonoplastia do Bernardo Almeida, a música do genérico do João Ribeiro. Eu sou o Pedro Benevides. Até amanhã.
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28: Faço amanhã, trato amanhã sem falta, são frases que todos podemos dizer de vez em quando, mas quando adiar se torna um padrão, pode começar a afetar o trabalho, as relações e até a saúde. A doutora Mariana Sobral já aqui está comigo. Bom dia, doutora.
29: Bom dia.
28: O que é exatamente a procrastinação?
29: Procrastinar é adiar voluntariamente uma tarefa, mesmo sabendo que esse adiamento pode trazer consequências. No momento sentimos algum alívio, mas mais tarde pode surgir culpa, ansiedade, por causa das consequências deste adiamento.
28: Então, e quando é que a procrastinação deixa de ser apenas um hábito e pode ser sinal de doença?
29: Devemos preocupar-nos quando é frequente, quando dura no tempo e basicamente quando interfere no nosso funcionamento. Naturalmente que a procrastinação não é um diagnóstico, mas é um sintoma. Pode estar associada à ansiedade, depressão. Claro que também pode surgir quando existe um medo de um resultado, vergonha, dor ou até dificuldade financeira ou uma experiência negativa anterior, por exemplo, no contexto dos cuidados de saúde.
28: Então isto quer dizer que pode estar associada à ansiedade ou à depressão?
29: Sim. Na ansiedade, adiar pode ser uma forma de fugir temporariamente a uma situação que provoca medo ou desconforto. Por exemplo, marcar uma consulta, fazer uma análise ou abrir um resultado. O alívio imediato reforça o adiamento, mas a preocupação tende a aumentar exponencialmente. Na depressão, é mais a falta de energia, perda de interesse, e às vezes a pessoa pode mesmo deixar de conseguir cumprir atividades básicas.
28: Então, e que impacto é que isto pode ter na saúde física?
29: Olha, pode fazer com que uma pessoa adie exames de rastreio, análises, também pode interromper a medicação porque não vai renovar as receitas. Naturalmente, adiar um exame não significa necessariamente que alguma coisa grave esteja a acontecer, mas pode atrasar a detecção de um problema e a oportunidade de intervir mais cedo. E claro que não podemos esquecer o impacto social, profissional e familiar, como adiar encontros com amigos, ser incapaz de organizar a casa. Se o comportamento é recorrente, independentemente da origem, pode efetivamente ter um impacto muito profundo na pessoa e nas pessoas que a rodeiam.
28: E o que é que pode fazer quem se reconhece nesse padrão?
29: Em primeiro lugar, o mais importante é ter empatia por si mesmo. Não é preguiça. Pode tentar fazer uma lista de tarefas, seguir a premissa de começar devagar, mas de uma forma consistente. Uhum. E é útil perguntarmos: estou a adiar porque me esqueci, porque não sei onde começar, porque tenho medo? A resposta orienta o tipo de ajuda necessária. As estratégias de organização ajudam, mas não substituem a avaliação quando o problema é persistente.
1: Então, qual é aqui o papel do médico de família, como a doutora Mariana Sobral?
29: O médico de família pode ajudar a perceber o padrão, avaliar o impacto, pode perceber que exames e consultas em atraso estão, e quando percebe que é um comportamento padrão, e suspeita quer de uma perturbação de ansiedade, quer de uma perturbação depressiva, é importante encaminhar para psicólogo e psiquiatra. O mais importante é que não podemos transformar a procrastinação numa acusação moral. É um sinal de alerta, uhum, e nós temos que perceber como é que podemos ajudar.
1: Então, para terminar, qual é a mensagem prática, doutora?
29: Não espero por amanhã para tratar de algo que se já sabe ser importante. Escolha um primeiro passo pequeno, como marcar uma consulta. E se efetivamente adiar é um padrão que está a prejudicar a sua vida, não se culpe. Fale com o médico de família, fale com amigos. Procrastinar pode ser um comportamento, mas também pode ser um sinal de que precisa de apoio.
1: Portanto, um passinho de cada vez e pedir ajuda quando for preciso. Fica por aqui o Tratar da Saúde, que regressa amanhã com a doutora Mariana Sobral. Obrigada, doutora. Até amanhã.
29: Obrigada, João.
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0: Muito bom dia, são 6h57. Obrigada por estar com a Rádio Observador. Só estou a fazer
1: tão amiguinho que são, não é? Tão amiguinho.
2: Viemos
0: estou a chegar os dois a cortar a meta, tão bom.
2: Agora vimos todos os dias a correr os dois. A fazer um joguinho a dois.
0: Quem ganhou este?
2: Foi o Paulo. Já tem muita experiência.
0: Estás com dificuldade em acompanhar.
1: O Paulo começou primeiro, não é?
2: Não, claro.
0: Estás mesmo cansado.
1: Tira a mochila, Bruno. Tira a mochila das costas.
2: Cada um tem que carregar a sua própria mochila.
0: Ele carrega e ele anda com pedras às costas. Tu já andas mais leve.
3: São mais livres.
0: Muito obrigada por nos fazer companhia. Hoje no Explicador, depois das 9, olhamos para os riscos da inteligência artificial. Logo depois, à Comissão de Inquérito, esta segunda-feira com Rui Pereira, antigo Ministro da Administração Interna, é depois das notícias das 9h30. Até lá, há muito mais para ouvir, como por exemplo o Gabinete de Guerra, nesta hora das 7, com a análise do Coronel José do Carmo. Para já, espreitamos os títulos do Jornal das 7, Carla, que vai estar em destaque.
1: A Presidente do Conselho de Administração do Hospital Amadora Sintra garante que está a preparar um plano para o inverno para responder ao aumento da pressão, que é expectável. A entrevista ao Observador, Sandra Cavaca, revela também que 40% dos utentes do hospital são estrangeiros e que há um fenómeno de turismo de saúde. São algumas das razões para os elevados tempos de espera nas urgências. Vamos olhar com mais destaque neste jornal para essa entrevista. No arranque do ano letivo, há centenas de alunos sem vagas na escola pública. Esta situação levou, este fim de semana, a uma troca de acusações entre PS e PSD, com os socialistas a dizerem que o atual Ministro da Educação se arrisca o pior ministro desde o 25 de Abril. Sebastião Bugalho diz que os socialistas ainda hão de ter de pedir desculpa. Os governos em Portugal estão a ficar cada vez mais velhos, qualificados e partidários. São as conclusões de um estudo da Fundação Francisco Manuel dos Santos.
0: Já vamos às notícias. Primeiro, o tempo, dia de sol e calor em todo o país. Vai ser assim hoje e ao longo de toda a semana. Para esta segunda-feira, dia 14 de setembro, as máximas previstas vão rondar os 35 graus em Lisboa, Braga, Viseu e Coimbra 34, Porto 29, Aveiro 28, Leiria 33, Santarém 38 e Faro 31 graus de máxima. Esta hora Lisboa e Faro estão com 22 graus, Braga 17, Porto e Aveiro 20, Viseu e Leiria 19, Coimbra 21 e Santarém 18 graus. Bom dia, notícias às 7, na Rádio Observador, com Carla Jorge de Carvalho. A Presidente do Conselho de Administração do Hospital Amadora Sintra admite que o turismo de saúde é um problema e adianta que 40% dos utentes são estrangeiros. Em entrevista ao Observador, Sandra Cavaca revela também um plano para atacar o inverno.
1: A Presidente do Conselho de Administração do Amadora Sintra, que assumiu funções há 6 meses, reconhece que os tempos de espera elevados não são aceitáveis. Sandra Cavaca explica que o hospital foi perdendo clínicos das urgências e que não tem sido possível repor esses profissionais. O Amadora Sintra voltou a ser notícia nas últimas semanas devido aos elevados tempos de espera nas urgências. É uma das unidades de saúde mais afetadas em Portugal e Rui Casanova, nesta entrevista ao Observador, a Presidente do Hospital explica que há várias razões que estão a levar a esta pressão.
4: O Amadora Sintra foi criado há 30 anos para servir uma população de 300 mil pessoas. Atualmente, responde ao dobro. Em grande parte, essa pressão sobre o hospital resulta da procura das urgências por parte de uma população que não tem médico de família atribuído. A Presidente do Conselho de Administração admite que a imigração vem colocar ainda mais desafios a esta realidade. Em causa, o fenómeno conhecido como o turismo da saúde.
1: Ou seja, pessoas de outros países que vêm a Portugal, Rui, só para acederem a cuidados de saúde.
4: Exatamente, e nesta entrevista ao Observador, Sandra Cavaca revela mesmo que há pessoas que vão diretamente do aeroporto para o Amadora Sintra e que por vezes é preciso recorrer ao Google Tradutor para comunicar dentro do hospital. Mas há outros problemas à cabeça, à falta de recursos humanos. Saíram 11 médicos da equipa fixa da urgência. Neste momento, a equipa tem menos de uma dezena de profissionais. Para funcionar sem constrangimentos, Sandra Cavaca explica que precisaria de 30. Além disso, a Amadora Sintra está sem diretor de urgência há vários meses, o que a profissional admite que vem dificultar ainda mais o trabalho.
1: E já falámos aqui, Rui, de um plano para atacar o inverno. Em que é que consiste e quando vai avançar?
4: Nesta Nesta entrevista ao Observador, Sandra Cavaca revela que quer criar um centro de responsabilidade integrada. Trata-se de um modelo de funcionamento com incentivos financeiros para os profissionais de saúde para fazer face à dificuldade em reforçar ou repor recursos humanos. Sandra Cavaca tem também em mente outras soluções para reduzir a pressão sobre o Amadora Sintra, com destaque para um centro de atendimento clínico na Amadora, com consultas marcadas para o próprio dia, a abrir em outubro. O objetivo, explica a Presidente do Conselho de Administração, é evitar a deslocação de doentes não urgentes ao Amadora Sintra. Sandra Cavaca adianta que já está a falar com o Presidente da Câmara da Amadora e que já foi encontrado um espaço para instalar este centro de atendimento clínico, semelhante ao que funciona em Sete Rios, ligado ao Santa Maria. Estão também previstos gabinetes de teleconsulta para utentes sem médico e o reforço, a curto prazo, da urgência do Hospital de Sintra, em Algueirão Mem Martins.
1: Rui Casanova com os destaques da entrevista da Presidente do Conselho de Administração do Hospital Amadora Sintra ao Observador. Recentemente, os tempos de espera estiveram a rondar as 24 horas. O Observador chegou a noticiar mesmo o caso de um doente crónico que passou 36 horas no hospital.
0: E esta entrevista, conduzida pelo jornalista Tiago Queiro, faz manchete esta hora no site do Observador. No arranque do ano letivo, há centenas de alunos sem vagas na escola pública. Esta situação levou a uma troca de acusações entre PS e PSD. Sebastião Bugalho entende que o líder parlamentar socialista deve um pedido de desculpas ao ministro da Educação.
1: Em causa às declarações de Eurico Brilhante Dias, em conferência de imprensa ontem de manhã, afirmou que Fernando Alexandre é candidato a ser o pior ministro da Educação desde o 25 de abril. À noite, em entrevista à SIC Notícias, o porta-voz do PSD garante que todos os alunos vão ter acesso a uma vaga na escola pública e, quando isso acontecer, espera que Brilhante Dias peça desculpas.
3: Parece-me que, no caso de hoje, mais uma vez, as previsões e as acusações do Dr. Eurico, que é vai haver alunos em Portugal sem acesso à escola pública e ao ensino obrigatório, quando isso não acontecer, que é aquilo que eu sei que vai acontecer, isto é, quando os alunos forem colocados na escola, tiverem acesso à sua vaga, à sua turma, e estiverem matriculados como devem, pode não ser na escola que tinham como primeira opção, pode ser na que tinham como segunda, não importa, mas quando todos os alunos de ensino obrigatório em Portugal tiverem acesso à escola pública como devem e merecem, eu espero que ele venha pedir desculpa ao ministro a quem hoje chama o pior ministro da democracia desde 25 de abril.
1: Sebastião Bugalho acusa o PS de querer criar um clima de alarme junto dos portugueses por tática política. O certo é que o ministro da Educação confirma que nesta altura há centenas de alunos ainda sem vaga no ensino público. O presidente da Associação Nacional dos Diretores de Escolas Públicas diz que os casos se verificam sobretudo ao nível do primeiro ciclo, com a vinda de forma inesperada de muitos alunos do privado. Garante que a situação há de ser resolvida com o aumento do número de estudantes por turma, além do que é permitido. Em declarações ao Jornal de Notícias, Filinto Lima explica que a gestão destes casos se tornou mais difícil com a extinção, em julho, da Direção-Geral dos Estabelecimentos Escolares.
0: E começam hoje as jornadas parlamentares da Iniciativa Liberal, focadas em reformar o país contra aquilo que o partido descreve como um país sem reformas, liderado por uma maioria de empatas.
1: São as expressões utilizadas por Mário Amorim Lopes em declarações à agência Lusa. O líder parlamentar da IEL faz a antevisão das jornadas parlamentares que começam hoje no Porto.
5: Um objetivo aqui da Iniciativa Liberal é focar o país naquilo que verdadeiramente interessa, que é as reformas. É a única forma de nós conseguirmos que o país cresça mais, seja mais próspero, ou seja, que as pessoas tenham mais qualidade de vida, tenham melhores condições, melhores salários, melhores pensões também, é se recentrarmos o país nas reformas. Esse é o grande objetivo, porque o país neste momento não está ingovernável. O país está irreformável. E está irreformável porque há uma maioria de empatas que não querem que o país mude.
1: Declarações de Mário Amorim Lopes à agência Lusa. As jornadas do partido vão estar focadas na fiscalidade, na saúde e na reforma do Estado, com espaço ainda para a segurança social e a justiça. Os trabalhos terminam amanhã no Porto.
0: Os governos em Portugal estão a ficar cada vez mais velhos, qualificados e partidários. É o que conclui um estudo da Fundação Francisco Manuel dos Santos sobre a elite que tem liderado o país nos 50 anos de democracia.
1: Conclui desde logo que ser ministro em Portugal continua a ser um trabalho precário. Diz-nos que, em média, um ministro dura um ano e meio no Executivo. A Fundação Francisco Manuel dos Santos analisou o percurso dos mais de 500 ministros da democracia portuguesa. O perfil traçado é o de um homem de meia-idade, ancorado no Estado. O politólogo António Costa Pinto explica que no recrutamento de ministros os partidos continuam a ser determinantes, mas não só.
6: Praticamente desde António Guterres, mas já com uma forte presença antes, a tendência para ter muitos ministros que vão buscar à sociedade civil, às profissões, à alta administração pública, tem-se consagrado. Qual é a diferença mais recente que o nosso estudo capta? A diferença mais recente é que os próprios ministros que provêm dos partidos, que provêm de uma carreira política, também têm um perfil mais adequado à pasta.
1: António Costa Pinto, um dos coordenadores desta investigação da Fundação Francisco Manuel dos Santos. O tema está em destaque na história do dia de hoje. O editor adjunto de política do Observador, Miguel Santos Carrapatoso, destaca o facto dos ministros serem hoje mais qualificados.
7: Intuitivamente diríamos que os políticos hoje são menos qualificados do que eram no início da democracia. Diríamos que tinham menos experiência do que tinham no início da democracia. Este estudo vem desmentir ou desmistificar essas duas intuições que poderíamos ter. Não só os nossos ministros são muito mais qualificados hoje do que eram no início do regime democrático, como também têm muito maior experiência do que tinham anteriormente. Há várias razões para isso. Uma delas, e que me pareceu relativamente interessante, prende-se com o facto de a elite se ter renovado na transição da ditadura para o regime democrático.
1: Os governos são compostos, na sua maioria, por homens, mas a representação feminina na elite de ministros tem crescido, ainda que em pastas consideradas mais secundárias.
7: Há mais mulheres a ocuparem cargos ministeriais, mas, sem grande surpresa, infelizmente, quando chegam a esses cargos, têm geralmente mais qualificações do que os seus colegas homens, portanto são sobrequalificadas e, regra geral, ocupam pastas que podemos considerar secundárias.
8: Menos influentes.
7: Menos influentes, longe dos centros de decisão do governo, longe das pastas com maior importância política. Este é um padrão, existem exceções à regra, mas este é o padrão identificado pelo estudo da Fundação, que no fundo também é um retrato da sociedade que temos.
1: O editor adjunto de política do Observador, Miguel Santos Carrapatoso, na história do dia de hoje, com este estudo da Fundação Francisco Manuel dos Santos.
0: E pode ser o início do fim do Reino Unido. Os primeiros ministros da Escócia, País de Gales e Irlanda do Norte reúnem-se hoje e deverão assinar um memorando de entendimento para o fim da união destes países.
1: Tem um objetivo comum, a realização de referendos com vista à independência em relação a Londres. Na prática, isto significaria a dissolução do Reino Unido, tal como se conhece hoje. E Maria Miguel Marques, a aproximação à União Europeia também marca o debate.
9: Os líderes da Escócia, do País de Gales e da Irlanda do Norte vão assinar uma declaração conjunta centrada em quatro áreas: economia, energia, Europa e relações internacionais e autodeterminação. O objetivo, de acordo com o jornal Telegraph, é aumentar a pressão sobre o governo britânico para que reconheça o direito dos territórios a decidirem o próprio futuro constitucional. A aproximação à União Europeia está no centro das discussões. A Escócia e o País de Gales defendem uma futura adesão ao bloco comunitário como os Estados independentes. Já o partido irlandês Sinn Féin continua a promover a reunificação que permitiria à Irlanda do Norte regressar à União Europeia através da República da Irlanda. Esta cimeira surge de poucos dias depois de Donald Trump, durante uma visita a Dublin, ter afirmado que gostaria de ver uma Irlanda unificada, apesar de que o Reino Unido poderia ter algo a dizer sobre isso. Mas o primeiro-ministro britânico, Andy Burnham, admitiu já a possibilidade de um novo referendo escocês, caso exista um consenso claro a favor dessa opção. Os líderes nacionalistas interpretam estas palavras como um sinal de abertura, mas Burnham deixa claro também que um novo referendo está fora de questão até depois das próximas eleições legislativas.
1: Maria Miguel Marques, com o memorando que deve ser hoje assinado pela Escócia, pelo País de Gales e pela Irlanda do Norte, a exigir a independência do Reino Unido. Os três primeiros ministros encontram-se hoje em Cardiff. O mote já foi dado pelo líder do governo escocês. Afirma que Andy Burnham pode ficar na história como o último primeiro-ministro do Reino Unido.
0: São 7h11. Carla, que outras notícias marcam esta manhã?
1: No futebol, o Sporting empatou na casa do Famalicão. 1-1, os Leões distanciam-se assim dos rivais Futebol Clube do Porto e Benfica. A Benfica que antes tinha vencido o Gil Vicente por 3-1. Os sociais-democratas de centro-esquerda venceram as eleições legislativas na Suécia, ainda com a contagem a decorrer. Estão à frente com 28%, apesar de uma queda de cerca de 2,4%. Perante uma votação muito fragmentada, a líder do partido já declarou disponibilidade para coligações à esquerda ou ao centro. Os resultados finais das legislativas suecas devem demorar ainda alguns dias a serem anunciados. E estreia hoje um documentário, o documentário de que se fala, Joana Marques, sobre o processo judicial com os anjos. Este documentário explora o impacto social e cultural do caso, é assim que é descrito, e que levou àquela guerra na justiça, no tribunal, entre a humorista e os cantores.
0: Estamos a falar muito sobre os limites do humor, não é?
8: Social e...
1: Impacto social e cultural.
2: E económico também. Talvez.
8: E judicial.
1: E tudo. E podemos, neste documentário, podemos ver os testemunhos de figuras como Manuel Luís Goxa, Ricardo Araújo Pereira, Fernando Alvim ou David Fonseca, de recordar que o impacto económico pode ter a ver também com o espetáculo que Joana Marques fez ao vivo, ou que em sede própria, que inspirou, de facto, este sucesso, esta venda, o documentário.
0: Estreia hoje, não é?
1: Isso mesmo.
8: E nós temos...
0: Pois temos muita coisa.
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0: Muito bom dia, 7:15.
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0: Este é o som da boa moeda, má moeda, das manhãs 360, sempre com o Paulo Ferreira. Paulo, há evoluções divergentes dos combustíveis esta semana.
8: É verdade.
0: Um que sobe, outro que desce.
8: Um sobe, outro que desce, de vez em quando isso acontece. E no caso do gasóleo fica mais caro, 2 cêntimos por litro esta semana.
0: Querias dizer ainda mais caro.
8: Ainda mais caro, claro. Já estamos no ainda há várias semanas, não é? A gasolina... Apesar da redução de 4 cêntimos, continua cara.
0: Continua abaixo dos 2 euros?
8: Acima dos 2 euros.
0: Continua acima dos 2 euros.
8: Claro.
0: Euros.
8: O gasóleo está ali em cerca de 2,132 euros por litro, de preço de referência esta semana. A gasolina, ligeiramente abaixo, 2,06 euros por litro. Já sabemos que são preços de referência, que há preços mais baixos e preços mais altos também do que estes de referência. E esta divergência tem sobretudo a ver com as cotações da refinação dos mercados internacionais, que por vezes evoluem em sentido contrário, em função da capacidade utilizada e por aí fora. Isto também foi uma das áreas também que foi afetada, está a ser afetada também por este conflito entre os Estados Unidos e o Irão, porque uma parte da capacidade de refinação do mundo está precisamente para lá, se quisermos, do Estreito de Hormuz, e portanto afeta, e várias infraestruturas foram atingidas, e portanto a capacidade de refinação não é a mesma. Daí também este encarecimento nas últimas semanas, não é só o preço de petróleo. Portanto, vamos ver. Portanto, não há grandes notícias aqui dos combustíveis.
0: Vamos ver a evolução, não é? Entretanto, sair do aeroporto de Lisboa de táxi vai ter preços fixos. Acho isto muito bem.
8: Preços fixos acabaram-se, ou pelo menos há perspectiva de se acabar alguma especulação, alguns abusos, alguns conflitos mesmo. Alguma má disposição às vezes de alguns condutores quando a viagem era para relativamente perto. Eu, pelo menos, durante muito tempo,
0: já me aconteceu,
8: apanhei várias vezes
0: pagar
8: isso.
0: Pagar uma pequena fortuna.
8: Quando curta. Exatamente. E quando se entrava e se dizia o destino, enfim.
0: Aconteceu aqui e também no Porto.
8: E no Porto. A receptividade às vezes não era boa. Portanto, há um protocolo assinado entre a Câmara Municipal de Lisboa e duas associações de táxis, as mais representativas, e então agora vai haver uma tabela de preços fixos em função da área geográfica, obviamente, de distintos passageiros, que poderá ser mais caro nas viagens para dentro da cidade, que passam a custar 16 ou 19 euros, conforme a zona

0: formas.
1: Lisboa-Cascais.
0: Sim. Aqui a zona, o preço é o mesmo para esta zona de Estoril, Cascais e Sintra. Estes 53,4 euros já agora são para os horários considerados normais, se quisermos. Se o serviço for entre as 21 horas de um dia e as 6 horas da manhã do outro e aos feriados e fim de semana, passa para 64 euros, portanto, cerca de 10 euros
1: trânsito.
0: A mais. Quando há menos trânsito, mas também
1: e menos, é, e é, horário
0: sim, é o horário noturno e o horário, vá lá, que já não é considerado o horário normal de trabalho. Para Oeiras, a viagem fica aqui perto dos 37 euros, 44 euros nos horários mais caros. Depois, até ao Porto. Quanto é que vale uma viagem de Lisboa-Porto de táxi a partir do aeroporto? São 386 euros. Évora e Sines, 193,5 euros. E para o Algarve, que apesar de ser uma região com uma largura grande, são mais de 100 km de extensão, é definida como tendo um destino específico e um preço fixo, que são 362 euros.
1: Olha, se eu quisesse apanhar um Uber neste momento daqui, ao Alvalade, que é relativamente perto do aeroporto, para Cascais, Baía de Cascais, 16 euros.
0: 16 euros. Portanto, aqui pagarias, são 7 da manhã, portanto já é o horário normal, pagarias 53,4 euros daqui perto.
1: Sim.
0: O mercado está aí, as pessoas que...
1: Sim,
0: as pessoas
1: é fazer escolhas.
0: É fazer escolhas.
1: As pessoas informadas.
0: Claro. E, portanto, fazem a partir de agora, pelo menos acabam, ou pelo menos tendem a acabar.
1: O maior problema é quando o destino é muito perto do aeroporto.
2: Sim.
1: E
0: sem
1: isso aí,
0: dúvida,
1: até mesmo com
0: dúvida.
1: TVDs, também é muito, às vezes é muito difícil conseguir transporte.
0: Depois, aí podem aceitar ou não aceitar, de facto. Mas pronto, fica regulada esta questão que, ao longo dos anos e anos, causou muitas fricções, muita especulação e muitas brigas. Agora toda a gente sabe ao que vai.
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1: Muito bom dia, 7h21. Este é o Gabinete de Guerra das Manhãs 360, esta segunda-feira com a análise do Coronel José do Carmo. Olá, Coronel, bom dia, bem-vindo.
7: Olá, bom dia.
1: Bom dia. Começamos por Donald Trump, que em viagem pela Irlanda apelou diretamente a Zelensky para parar de atacar as refinarias de gasóleo russas porque diz que estão a provocar uma escassez global de combustível e a prejudicar a economia mundial. Coronel, a hipocrisia deste pedido com o gasóleo a bater recordes nos Estados Unidos e as eleições intercalares à porta, esta tentativa de Trump de culpabilizar a Ucrânia é uma tentativa desesperada de proteger os republicanos nas urnas ou mostra que a Casa Branca está disposta a sacrificar a eficácia militar de Kiev em nome da sua própria agenda?
7: Sim, o que mostra é que os interesses da Ucrânia não são os mesmos interesses dos Estados Unidos.
1: Claramente.
7: A Ucrânia quer sobreviver, quer causar ao adversário uma atrição que lhe causa, de facto, certos prejuízos, e Donald Trump está preocupado com o preço do petróleo e da gasolina e dos combustíveis nos seus eleitores. Portanto, ele pode apelar ao que quiser, mas, de facto, ele tem algum grau de pressão sobre a Ucrânia, já tem menos do que tinha anteriormente, porque, entretanto, ele próprio deslocou o seu centro de gravidade para outro lado e, portanto, neste momento, a sua capacidade de pressionar a Ucrânia já não é a que era. Já não fornece coisas a custo zero, portanto, no fundo, vende, e por isso também tem que pensar muito bem nas consequências de se distanciar mais. Portanto, há coisas que, de facto, só ele vende, mas também se ninguém lhe comprar também não ganha nada com isso. Por isso, não, o que ele está a fazer é claramente, pronto, está a ver se,
1: mas não
7: se consegue proteger
1: também
7: os seus eleitores. Diga?
1: Não soa também a desespero, já que não consegue resolver o conflito no Irão?
7: Eu creio que Donald Trump diz assim umas coisas como se fossem, é aquilo que vem à cabeça, é aquela questão também da Irlanda e depois do sobressalto que cria. Muitas vezes eu creio que ele diz aquilo que vem à cabeça e nem sequer pensa nas consequências do que diz ou nas aplicações, enfim, muitas vezes não há qualquer coerência entre uma coisa que diz e outra que faz. E, portanto, eu penso que tentarmos analisar o que Trump diz é como analisar entranhas de galinha, quer dizer, para descobrir qualquer coisa que haja ali que significa alguma coisa. Eu penso que não significa mais do que aquilo que naquele momento lhe vem à cabeça, pronto, e ele salta-lhe da boca, tem o coração perto da boca, ou nem sei o que é que ele tem perto da boca, mas diz coisas que, de facto, não

0: nós analisar isto é tentar analisar coisas que não têm como fazer qualquer sentido, quer dizer, não...
1: é verdade, Coronel. Entretanto, depois do encontro na Cimeira dos BRICS, a Rússia diz que a China e a Índia se ofereceram como mediadoras de paz para o conflito com a Ucrânia. Coronel, o objetivo é afastar os Estados Unidos da mesa das negociações ou, sem o aval direto de Washington e da NATO, qualquer plano de paz da China e da Índia está condenado ao fracasso?
0: A China obviamente é um fornecedor, é um aliado da Rússia, portanto, e é um inimigo do Ocidente, neste momento mais dos Estados Unidos, porque entretanto também lhe interessa dividir o Ocidente, não é? Agora, não parece que a Europa ou a Ucrânia encare a China como um... Agora a Índia, uhum. a Índia pode ser, a Índia embora tenha relações bastante próximas com a Rússia em termos de fornecimento de armamento, está claramente numa postura diferente. A Índia não tem interesse nenhum nestes conflitos, é um país em crescimento, tem uma população enorme, interessa-lhe a estabilidade e não lhe interessa nada disto. Agora, a Índia pode fazer sentido, porque a Índia não tem más relações com ninguém, que se saiba, e portanto, como mediador, é uma possibilidade, enfim, e se é aceitável para a Rússia.
1: Mas onde é que fica Washington no meio disto?
0: Não, o problema é Washington, lá está, Washington era um aliado da Ucrânia no início deste conflito,
1: sim.
0: Entretanto deslocou-se para uma posição de mediador, portanto pôs-se fora, mas por outro lado também ajuda ou vende material à Ucrânia e por outro lado também vende informações, portanto, ou seja, também no fundo é para a Rússia, não é um mediador, sim, inteligência, para a Rússia não é um mediador... É um mediador possível, mas também não é um mediador ideal, porque, claro, enfim, os interesses da Rússia e dos Estados Unidos também não são os mesmos, embora às vezes Trump pareça, pensando mais numa questão transacional de dinheiro, petróleo, mercado, às vezes fica um bocado longe daquilo que é o interesse estratégico e geopolítico dos Estados Unidos e, portanto, mas enfim, os Estados Unidos a prazo não é um amigo da Rússia, não é um aliado e, portanto, a Rússia não vê apenas o comércio, a Rússia vê ao longe e vê que de facto os Estados Unidos não são um aliado, independentemente de quem lá está, neste momento está lá Trump, mas amanhã estará outro, e os Estados Unidos nunca serão um aliado da Rússia, portanto os interesses dos Estados Unidos não são os interesses da Rússia, por isso nunca é um mediador visto de uma forma tão confiante como a Índia, por exemplo,
1: claro,
0: sobre a qual a Rússia tem alguma influência. Não é?
1: No Médio Oriente, os rebeldes húteis do Iémen reforçaram o domínio no Mar Vermelho e tomaram a ilha estratégica de Perim, no estreito de Bab el-Mandeb. Coronel, como é que olha para tudo isto? O que é que devemos esperar nos próximos dias? Muita preocupação. Os Estados Unidos arriscam-se, e também Israel, arriscam-se a ver o comércio internacional paralisado numa segunda frente naval?
0: Eu diria mais que sim. Neste momento há ali duas perspectivas. Uma é a perspectiva que vem da... Os húteis, de facto, tomaram toda a costa do Mar Vermelho, até lá abaixo ao estreito de Bab el-Mandeb, e ocuparam uma ilha. E é curioso, a ironia da história, no dia, em decisão estratégica da Arábia Saudita, a Arábia Saudita tinha uma aliança com os Emirados em relação ao Iémen. Inclusive tinha uma força muito poderosa, que era o Conselho de Transição do Sul, que tinha forças de infantaria, portanto, 80 mil homens que estavam a ser preparados pelos Emirados e pela Arábia Saudita. Os Emirados estavam a construir uma pista nessa ilha, na ilha de Perim, e uma base aérea, uma base, portanto, para colocar lá forças. Depois irritaram-se as comadres, os Emirados e a Arábia Saudita voltaram as costas e, neste momento, os outros aproveitaram.
1: Claro.
0: Aproveitaram. As forças estavam ali. Eram forças mal comandadas, aquilo é, se não tem unidade de comando, fugiram. Neste momento a Arábia Saudita está com um problema. Eu diria que antes dos Estados Unidos ou antes de Israel, a Arábia Saudita está com um grande problema, porque neste momento a sua indecisão, a sua incapacidade de atuar quando tinha que o fazer, permitiu a um grupo de homens numas carrinhas, portanto, com os mísseis, foram por ali abaixo e toda a gente fugiu. E a Arábia Saudita não fez nada. Bombardeou, mas o bombardeamento não resolveu o problema. Quem tem neste momento, o principal problema é a Arábia Saudita, que tem ali uma saída de petróleo que neste momento também está inutilizada neste momento, que é o oleoduto central e depois a saída por Iambu. E portanto neste momento a Arábia Saudita por ali vai ter muitas dificuldades. Os húteis já fizeram saber, enfim, vale o que vale as palavras deles, passam todos menos a Arábia Saudita, mas isto hoje dizem isto também é outra coisa, portanto eles estão às ordens do Irão e o Irão de facto conseguiu em termos horizontais fazer uma escalada e neste momento ameaça os dois estreitos, portanto, ameaça duas importantes vias de comunicação, não só de petróleo, mas também do resto, porque ali pelo Mar Vermelho passa muita coisa.
1: Claro.
0: Eu diria que isto não pode continuar, ou seja, vai ter que haver uma ação do Egito, de Israel, da Arábia Saudita, todos os países que estão, enfim, não são só estes, é os países da Europa, têm todo o interesse em resolver aquele problema ali dos úteis, não é? Enfim, isto só lá vai com forças no terreno, ali não há qualquer dúvida tem que haver infantaria, pode ser a infantaria do Iémen, pode ser, enfim, tropas do Iémen, aquela gente mais coordenada, enfim.
1: Sim, não vai lá com diplomacia, não é?
0: Com os nem com diplomacia, nem com bombardeamentos, portanto, eles, basta-lhe um drone ou dois, e neste momento já nem precisam disso, porque até que se colocarem armas na ilha, armas de artilharia, por exemplo, coisas simples, algumas lanchas, conseguem fazer aquilo que neste momento não conseguiam, que era, tinham que lançar mísseis para conseguir parar os navios, não é?
1: Coronel José do Carmo, muito obrigada pela sua análise no Gabinete de Guerra.
0: Foi um prazer.
1: Boa semana para si, é sempre.
0: Igualmente.
1: Obrigada.
0: Muito obrigado.

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9: Sete e trinta e um, as notícias que marcam esta manhã, Carla Jorge de Carvalho.
10: A falta de vagas na escola pública para centenas de alunos no arranque do ano letivo está a levar uma troca de acusações entre PS e PSD. Sebastião Bugalho, o porta-voz do PSD, afirma que o líder parlamentar socialista deve um pedido de desculpas ao ministro da Educação. Ontem, Eurico Brilhante Dias afirmou que esta situação da falta de vagas é escandalosa e que Fernando Alexandre é candidato a ser o pior ministro da Educação desde o 25 de abril. À noite, em entrevista à SIC Notícias, o porta-voz social-democrata garante que todos os alunos vão ter acesso a uma vaga na escola pública e entende que quando isso acontecer, Brilhante Dias deve vir a público pedir desculpa. Os governos em Portugal estão a ficar mais velhos, mas mais qualificados e mais partidários e continuam a ser sobretudo liderados por homens. As mulheres só entram se tiverem estudado mais e para ocupar gabinetes laterais. São as principais conclusões de um estudo da Fundação Francisco Manuel dos Santos sobre a elite que tem liderado o país nos 50 anos da democracia. Os dados mostram também que ser ministro em Portugal continua a ser um trabalho precário. A duração média de um ministro em Portugal é de 1 ano e meio e cerca de 19% dos ministros não completam o mandato. A presidente do Conselho de Administração do Amadora Sintra tem um plano para reduzir a pressão sobre o hospital durante o inverno. Em entrevista ao Observador, Sandra Cavaca revela que está a preparar um centro de acolhimento clínico na Amadora, com consultas marcadas para o próprio dia, a abrir em outubro. O objetivo é evitar a deslocação de doentes não urgentes ao Amadora Sintra, de forma a aliviar a pressão. Sandra Cavaca adianta que já está a falar com o presidente da Câmara da Amadora e que já foi encontrado um espaço para este centro de atendimento clínico. Nesta entrevista ao Observador, a presidente do Conselho de Administração do Amadora Sintra admite também que o turismo de saúde está a colocar pressão adicional e reconhece que a situação nas urgências não é aceitável. Na atualidade internacional, destaque para as eleições legislativas na Suécia, os sociais-democratas de centro-esquerda venceram, ainda com a contagem a decorrer, estão à frente, com 28%, apesar de uma queda de cerca de 2,4%. Perante uma votação muito fragmentada, a líder do partido já declarou disponibilidade para coligações à esquerda ou ao centro. Os primeiros ministros da Escócia, País de Gales e Irlanda do Norte reúnem-se hoje para assinar um memorando de entendimento para o fim da União destes países. Na prática, isto significaria a dissolução do Reino Unido, tal como se conhece hoje. Estes três países têm um objetivo em comum, a realização de referendos com vista à independência em relação a Londres. O Sporting empatou na casa do Famalicão, 1-1, na sexta jornada do campeonato. Antes, o Benfica venceu o Gil Vicente por 3-1. Hoje continua a sexta jornada com dois jogos. O Sporting de Braga recebe o Estoril Praia, enquanto o Estrela da Amadora vai até Vila do Conde defrontar o Rio Ave.
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9: Muito bom dia, 7h34, antes do Ainda Bem que Faz. Essa pergunta, espreitamos o tempo que é de sol e mais calor em todo o país. São estas as máximas previstas para esta segunda-feira. Lisboa, 35 graus, Braga, Viseu e Coimbra, 34, Porto, 29, Aveiro, 28, Leiria, 33 graus, Santarém, 38 e Faro, 31. Vamos a caminho delas, das máximas, mas por enquanto os termómetros estão a marcar em Lisboa e Faro, 22 graus, Braga está com 17, Porto e Aveiro, 20, Viseu e Leiria, 19 graus, Coimbra, 21 e Santarém, 18.
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9: Bom, vamos lá então perceber melhor isto, Bruno. O LIVRE quer negociar com o Governo.
27: O LIVRE quer que o Governo esteja disponível para negociar, o que não é o mesmo que querer negociar com o Governo. Numa coisa, o partido de Rui Tavares tem razão, e isso foi afirmado durante o fim de semana, na rentrée do LIVRE, com o anúncio do bónus para os pensionistas e da redução do IRS, a margem para negociação do orçamento, que o Governo dizia que não tinha, ou que era muito, muito escassa, ficou ainda mais reduzida. É legítimo que o Governo em funções governe e faça as suas escolhas, mas seria sensato que um Governo minoritário criasse ele próprio alguma margem para negociações com o LIVRE ou outros partidos da oposição, para depois não se apresentar como vítima dos malfeitores da oposição quando estes aprovarem juntos alguma medida. Ou então pode ser um bluff do Governo e afinal ainda se descobre que há margem para mais umas quantas medidas, só não sabemos é com quem é que irá negociar essas medidas.
9: Entretanto, Paulo, mesmo quando estão de acordo, os partidos conseguem estar em desacordo?
28: É verdade, isto parece apenas um trocadilho, não é? Mas um jogo de palavras, mas é bem verdade. Repare-se, ao contrário do Governo, tanto o PS como o Chega concordam que os impostos sobre os combustíveis e sobre um cabaz básico de alimentos devem ser mais baixos. O Governo prefere tomar medidas dirigidas a segmentos da economia e dos consumidores, no fundo para tentar amortecer, para tentar atenuar o efeito da subida de preços. Pois, mesmo estando de acordo sobre isso e contra o Governo, o PS e o Chega não se entendem e trocam acusações sobre estas medidas. Ou porque no passado se acusam de terem andado a copiar as medidas um do outro, propostas feitas na Assembleia, ou porque votaram contra quando até concordavam, votaram contra a proposta apresentada pelo outro partido, não é? Estando de acordo no essencial, ou porque a forma como estão a propor isto agora só terá efeitos em 2027. Enfim, a oposição, no fundo, isto diz-nos que a oposição também acaba por fazer oposição a si própria, não é? E cá está, com isso o Governo pode bem, enquanto andarem a guerrear um com o outro. o governo fica tranquilo.
9: Bruno, então e como é que os imigrantes ilegais entram em Portugal?
27: Olha, Maria João, às vezes nós imaginamos fronteiras cheias de gente a atravessar os campos durante a noite ou a chegarem em botes e lanchas às nossas praias, e ainda vimos isso na semana passada com a alegação de teria havido imigrantes a chegarem a uma praia em Portugal de bote, mas a realidade até pode ser, e é bastante mais prosaica, chegam de comboio e de autocarro. Segundo a PSP, tem aumentado a chegada a Portugal de pessoas em situação irregular, através destes transportes rodoviários e ferroviários, ou seja, uma parte da imigração irregular não chega necessariamente por uma entrada clandestina a Portugal, e isto pode acontecer depois da pessoa ter entrado legalmente no espaço europeu e circular dentro do espaço Schengen sem um controle sistemático nas fronteiras internas. O que as autoridades podem fazer depois é um controle da permanência de pessoas em situação irregular no país, e daí o esforço também que nestas declarações a PSP fez para explicar que controla, faz esse controle, ao mesmo tempo que tenta rebater uma ideia que se está a criar, a de que há uma caça ao imigrante ilegal, ou seja, várias ações de controlo muito rigorosas aos imigrantes ilegais em Portugal.
9: Entretanto, os criadores já estão com receio da criatura que acabam de criar.
28: É verdade, só podemos ficar preocupados quando são as próprias empresas que estão com as mãos na massa na inteligência artificial, é disso que falamos, quando são elas que defendem que se deve abrandar o ritmo do seu desenvolvimento. Mas é isso mesmo que está a acontecer. Dario Amodei, CEO da Anthropic, é uma dessas empresas. Ele defende abertamente que eles devem reduzir o ritmo de avanço dos seus modelos de inteligência artificial. Ele apontou o risco da chamada autoevolução recursiva. O que é isto? No fundo é quando a própria inteligência artificial já tem capacidade para projetar ela própria novas inteligências artificiais. Falam também do perigo de perda de controle humano. Sam Altman, o CEO da OpenAI, no fundo foi uma empresa pioneira, foi ela que lançou o ChatGPT, que popularizou estes modelos de que falamos. Ele já manifestou apoio público a esta proposta da Anthropic, admitiu que é necessário desacelerar e alinhar padrões de segurança. E sugerem também acordos internacionais que envolvam os Estados Unidos, a Europa e a China para evitar uma corrida ao armamento nesta área. Enfim, podemos estar de facto aqui a passar uma linha, uma fronteira muito perigosa.
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9: Muito bom dia, estamos a 18 minutos das 8.
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9: Finalmente regressou aos palcos Celine Dion.
4: Foi maravilhoso. Em Paris. As imagens que se viram.
9: Sim, as imagens que se viram e todos os relatos falam de um espetáculo muito emocionante e muito emocionado, com Celine Dion a agradecer ao público e a dizer que foi também por causa do público que ela conseguiu esta proeza de ter força basicamente para voltar a atuar depois de problemas de saúde que lhe levaram que lhe obrigaram uma longuíssima paragem na carreira. Foram mais de 6 anos. Ela tinha dito que tinha feito uma promessa, que era de conseguir voltar a cantar, não só para o público, mas para ela própria. E disse que, e aliás, começa por agradecer a paciência do público. Ela tinha feito um último concerto em 2020, entretanto foi-lhe diagnosticada uma doença SP, Síndrome da Pessoa Rígida. É uma doença neurológica rara, autoimune e que afeta o sistema nervoso central, com sintomas de facto muito incapacitantes.
4: Muitas dores, não é?
9: Muitas dores, rigidez muscular progressiva, que faz com que com o tempo a pessoa fique
4: com este aspecto muito, muito rígido e muito curvado e mecânico a falar,
5: espasmos
4: musculares dolorosos, como é que canta, exatamente, pois. E no, nos pulmões, um risco de queda também muito grande. Não há cura, os sintomas podem, no entanto, ser minimizados e aparentemente Celine Dion conseguiu fazê-lo com sucesso. Ela, desde que foi diagnosticada, saiu praticamente dos holofotes, fez apenas 3 aparições públicas e muito breves, uma durante a pandemia, para um evento de caridade à distância, depois, e talvez dessa nos lembremos muito bem, na cerimónia de abertura das Olimpíadas de Paris, débil, na verdade, mas também com um retorno muito grande por parte do público, no ano passado num desfile de moda na Arábia Saudita, agora sim, aqui está. Tem 26 concertos, o primeiro foi o último sábado, 12 de setembro, vai terminar a 29 de maio do próximo ano, com uma autêntica corrida aos bilhetes. As notícias dizem que há cerca de 9 milhões de fãs que tentaram comprar bilhetes para o último sábado.
28: Tentativas de 9 milhões.
4: Tentativas de 9 milhões.
5: Eu gostava de ver.
4: Faz.
5: Verias. Gostava de ver, sim.
4: Parece uma excelente muito bom.
27: Se isso foi com aqueles preços dinâmicos, então os preços devem ter disparado.
5: Pois,
27: disparado.
5: Maior é a procura, não é?
27: De consoante da procura. E é normal que muita gente quisesse ver Celine Dion. No outro dia estava a ler um artigo no Guardian, a propósito agora deste regresso aos palcos, com as 20 melhores canções de Celine Dion.
4: Ah, 20? Tu consegues pensar em 20 canções de Celine Dion?
27: Eu não consigo pensar em 20 canções, mas os fãs conseguem. E ainda conseguiram ter lá uma grande ausência, o Ne Partez Pas Sans Moi, com o qual ela ganhou o Eurofestival em 1988 e que se deu a conhecer. É curioso, e depois há um artigo também sobre a carreira de Celine Dion. Ela aprendeu a falar inglês, porque ela é da parte
4: ela é francófona.
27: Canadiana
4: francófona.
27: Exatamente. Ela aprendeu a cantar inglês 2 anos antes de gravar o primeiro álbum em inglês. Depois também há essa curiosidade, logo ali no início dos anos 90. Mas tornou-se, de facto, uma das maiores estrelas. Muita gente associa sempre à aquela canção do Titanic, claro, também está nesta lista, mas não está em primeiro.
4: Não é?
27: Não está em primeiro. Enjoamos, das tantas vezes ouvimos aquela canção.
4: Às tantas é mais isso, é enjoo.
27: E quem também enjoa, mas uns dos outros, são investigadores. A semana passada nós recebemos aqui um investigador português que esteve 100 dias em isolamento com outras pessoas para testar as condições de uma viagem espacial a Marte. 100 dias em isolamento. É pesado, é difícil, mas o Diogo Paupério Abreu deu-nos aqui um lado positivo a dizer que as coisas correram muito bem, que houve entreajuda. Ora, parece que nem sempre é isso que acontece, porque um teste parecido foi feito na Antártida e uma dúzia de investigadores estiveram fechados também e isolados durante quase um ano. E os resultados não são nada animadores para quem imagina um dia investigadores, seres humanos a viver de forma permanente em base ou na Lua ou em Marte, que serão em princípio os dois lugares com condições para ter lá seres humanos durante mais tempo. E o problema não são as condições em si, o problema são mesmo as relações entre as pessoas que se deterioram bastante com este convívio e às vezes nós,
5: ao contrário,
27: nós falamos
5: do que disse o Diogo.
27: Exatamente, nós falamos da dinâmica dos reality shows e como as pessoas acabam por entrar em conflito muito rapidamente, sendo que aí a lógica é diferente, a lógica é mesmo promover
5: explorar,
27: o conflito,
5: claro, e depois exploram isso.
27: Aqui não, mas é isso que acontece, muitas tensões. Um aumento também, isto foi publicado numa revista, na Proceedings of the National Academy of Sciences, e que mostra um aumento dos sentimentos de solidão e conflito, assim como uma quebra no desempenho e na coesão das equipas de trabalho. Ao longo do tempo também os pensamentos paranoicos se intensificaram, com uma ideia de que os outros estão a falar de nós ou de que estamos a ser observados. E há aqui coisas que quem analisou este estudo diz, que ao contrário do que acontece, por exemplo, nos locais de trabalho, em que mesmo que as pessoas não convivam, por exemplo, não vão almoçar juntas, conseguem trabalhar juntas, mesmo não haja uma grande proximidade. Ali não, ali o que se demonstra, neste caso, numa das regiões mais inóspitas no planeta Terra, é que o facto de não haver relações pessoais dificulta também a capacidade de trabalhar em conjunto. o que levanta aqui sérias dúvidas da capacidade de um grupo de pessoas estar durante muito tempo isolado, por exemplo, a viver numa base em Marte. As coisas não iam correr muito bem, pelo menos são as conclusões deste estudo, que também abre a possibilidade aqui, a porta para que se estudem formas de mitigar estes efeitos, de viver tanto tempo em isolamento nestas condições e com pessoas com as quais precisamos mesmo de colaborar.
28: Pois, e aí não há hipótese, não é? Não dá para ir para trabalhar para outro lado?
27: Ali não dá
28: empresa,
5: para ir. Nem para ir comprar tabaco, para espairecer.
27: Não, deixa-me só de lembrar aqui estas condições, porque são condições, no caso na Antártida, eram condições muito, muito difíceis, porque estamos a falar de um lugar...
28: Deixa-me ver, era frio.
27: Era um bocadinho, uma média de 50 graus negativos. A 960 km da costa e a 560 e tal quilómetros do lugar habitado mais próximo. Portanto, é o mais próximo que nós temos, de facto, de imaginar o que será a
5: da
27: vida.
5: Costa da Caparica.
28: Claro, estes ambientes têm uma vantagem. A comida não se estraga, por exemplo.
27: Não, a comida não se estraga. O que se estraga mesmo são as relações interpessoais.
6: Claro. 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
5: Muito bom dia, estamos a 10 minutos das 8, já a seguir o Três Toques.
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27: Este foi um fim de semana de vencedores. Vamos começar pelo vencedor da Volta à Espanha. Henrique Mas, o ciclista espanhol, voltou a dar uma vitória na Volta à Espanha a um espanhol. Não acontecia desde 2014 com Alberto Contador. E foi graças, falámos aqui da queda da Tadej Pogacar há duas semanas, logo na oitava etapa. E a partir daí, Henrique Mas conquistou a camisola vermelha, símbolo da liderança na Volta à Espanha, e não mais.
5: Já não a perdeu
27: até ao final, não houve grandes alterações. Ele conseguiu resistir. Talvez o maior desafio que tenha enfrentado nestas duas semanas tenha sido um contrarrelógio individual, onde ele não é especialista, mas resistiu muito bem e nas etapas de montanha conseguiu conservar a liderança. E ontem o final foi em Granada, não em Madrid, como costuma ser, foi em Granada, e Henrique Mas foi aqui foi galardoado aqui com a camisola vermelha, o líder da Volta à Espanha. Ele que já tinha ficado por três vezes em segundo lugar na Volta à Espanha. Ele era uma espécie de Raymond Poulidor, o célebre ciclista francês, que por três vezes ficou em segundo lugar, conseguiu mais alguns lugares no pódio, mas nunca vestiu a camisola amarela na Volta à França. Ele era o eterno segundo. Henrique Mas arriscava-se a ser o eterno segundo da Volta à Espanha,
5: mas
27: com a vitória de ontem acabou por quebrar essa maldição. Parabéns a Henrique Mas e parabéns a dois tenistas, Helena Rybakina, que venceu a final do Open nos Estados Unidos no sábado contra a Arina Sabalenka. É uma das grandes rivalidades dos últimos anos no ténis. A Arina Sabalenka procurava o terceiro título consecutivo no Open dos Estados Unidos, mas a rival foi mais forte. Foi em três sets que se decidiu esta final. E Rybakina, que já tinha vencido numa final muito célebre, em 2023 no Open da Austrália, entre as duas jogadoras, e na altura tinha impedido a Arina Sabalenka de conquistar o primeiro grande slam. Desta vez impediu que completasse o tri no Open dos Estados Unidos e sobe também, Helena Rybakina sobe também a número 1 do mundo. A Arina Sabalenka no final do jogo partiu a raquete cheia de nervos, como é normal, como é normal em Arina Sabalenka. Quem não partiu raquetes ontem foi Ben Shelton, um americano que voltou a estar numa final, ou seja, voltou um americano a estar numa final do Open dos Estados Unidos, já desde 2003 que nenhum norte-americano homem vence o Open dos Estados Unidos. O último foi Andy Roddick em 2013. Ontem esperava-se, apesar do favoritismo de Alexander Zverev, o tenista alemão, esperava-se que Ben Shelton conseguisse voltar a pôr o nome de um americano na lista dos vencedores,
28: não
27: mas não chegou. Os dois primeiros sets.
28: Eu estava pelo Shelton.
27: Eu gosto muito do Zverev.
28: O Zverev é uma máquina.
27: É um bocado enfadonho, ou seja, o estilo dele...
28: É frio, é direto, é para marcar pontos.
4: Eu estou a dizer enfadonho.
27: Eu não, enfadonho disse o Paulo.
28: Eu disse enfadonho?
27: Não.
28: Não sei.
4: Acho que tu é que ias dizer.
27: Eu
4: não.
27: É que ia dizer.
28: Acho que uma voz. Uma voz.
5: Não, não, ela leu a tua mente e tu ias dizer enfadonho.
4: Houve alguma coisa enfadonha.
27: Enfadonho. Pronto. Depois confirmamos.
28: É eficaz, não é?
27: E espera pelo erro. Espera pelo erro do adversário.
28: Agora, não há grande entusiasmo naquele ténis, não é?
27: Não há. Ele arrisca muito pouco.
28: Não há criatividade, não há nada.
27: Não há. Isso é verdade. Só que no ténis isso também conta. Essa capacidade de não errar.
28: Claro. Aliás, no fim é o que conta.
27: É o que conta. É errar menos.
28: Se reparar, são os erros não forçados que acabam quase sempre cada
27: neste
28: jogo.
27: Neste caso foi isso. O Ben Shelton teve muitos mais erros não forçados. O Zverev joga pelo seguro e conseguiu ganhar. Ganhou os dois primeiros sets, depois perdeu o terceiro e ganhou o quarto set. E houve uma coisa inacreditável: é que ele não se deu conta de que tinha ganhado. Não sabemos se ele estava a fazer género. Não apareceu, apareceu.
28: Desculpa, desculpa.
5: Não, vocês pareciam que estavam no café a falar.
28: Vocês, Carlos e João, estão com esse ar de.
4: Não, muito interessante. Sim, gosto de vos ver nesta.
28: Então porque
4: sim,
28: é discutir. Estão encostadas para trás.
27: Não, completamente.
5: Dar-vos palco, sim.
27: Enfim. O palco é para os vencedores. O palco é para.
5: Estamos a falar de vencedores, não é?
27: Para Zverev.
28: Como é que era aquela história há pouco das pessoas que vivem
27: isoladas? Não, nós estamos aqui completamente isolados. De vez em quando ouvimos umas vozes.
28: O problema são as pessoas, não é?
27: Pronto, o problema são as pessoas.
28: Está num estúdio com quatro pessoas, não é fácil.
4: Nada.
28: Mas desculpa, Bruno.
27: Não, o Alexander Zverev acabou por conquistar o seu segundo título do Grand Slam, o segundo deste ano. Ele que chegou a todas as meias finais dos torneios do Grand Slam este ano, foi a três finais, ganhou duas e perdeu uma em Wimbledon contra Jannik Sinner, mas chegou, conseguiu aos 29 anos conquistar os seus primeiros títulos do Grand Slam. Já era uma espécie de maldição a de Zverev. E ele que, neste trajeto para conquistar os seus dois primeiros títulos, não enfrentou um único tenista do top 8. Também há essa curiosidade.
28: Esse trajeto.
27: E não acontece muitas vezes.
28: Ele é diabético. Ontem acabou, confirmou, quer dizer, não era nenhum segredo, obviamente. Mas...
27: Aliás, durante o jogo ele esteve a medir os níveis.
28: Níveis, não, isso reparou-se. E ontem fez questão de referir isso no discurso.
27: E elogiou a mãe.
4: Aliás, parece que houve um jogo em que ele o juiz não o autorizou a fazer a injeção
28: de insulina, claro.
4: E houve muitas críticas e uma condenação enorme, porque é ótimo esta normalização e mostrar que as pessoas diabéticas conseguem ter uma vida ativa tão intensa de alta competição.
27: Aliás, ele foi diagnosticado em criança e ele fez referência a isso ontem, a dizer que na altura... Ele na altura ontem disse que quando foi diagnosticado, disseram bem, provavelmente ele não poderia vir a ser jogador de ténis, porque o pai tinha sido também jogador de ténis, o irmão também é jogador de ténis, e foi a mãe que disse: ele vai ser o que ele quiser. E a verdade é que se ele queria ser um grande jogador de ténis, conseguiu, e ele fez esse elogio à mãe, dizer que foi a mãe que lhe deu muita, muita força. E olha, parabéns ao Alexander Zverev, que é enfadonho. Isto é verdade. Eu no dia estava a ver uma publicação, aquelas publicações de especialistas e de fãs de ténis, a dizer bem, aquilo parece um robô a jogar, é muito previsível, mas é verdade, é assim, é previsível e é eficaz. Por último, uma referência à nossa seleção feminina de sub-20, que está no Mundial Campeonato do Mundo, conseguiu ontem a primeira vitória de sempre, o primeiro gol de sempre, ganhou 3-0 à Costa Rica e conseguiu o apuramento para os oitavos de final do Campeonato do Mundo. Parabéns às nossas navegadoras mais jovens que conseguiram esse apuramento histórico.
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0: Olá, muito bom dia, boa semana com a Rádio Observador 8 e 1. As notícias com Carla Jorge Carvalho. A presidente do Conselho de Administração do Amadora Sintra está a criar um centro de atendimento clínico para aliviar a pressão sobre o hospital. Em entrevista ao Observador, Sandra Cavaca avança que o objetivo é que entre em funcionamento já em outubro.
1: A presidente do Conselho de Administração do Amadora Sintra reconhece que os tempos de espera elevados não são aceitáveis e está a preparar um plano para atacar o inverno e aliviar a pressão. Sandra Cavaca explica que já está a falar com o presidente da Câmara da Amadora e que até já foi encontrado um espaço para este centro de atendimento clínico, à semelhança do que acontece em Sete Rios, em Lisboa, com o centro ligado ao Hospital de Santa Maria. Rui Casanova, como vai funcionar este espaço?
2: Este centro de atendimento clínico na Amadora vai funcionar com consultas marcadas para o próprio dia. O objetivo, explica a presidente do Conselho de Administração nesta entrevista ao Observador, é evitar a deslocação de doentes não urgentes ao Amadora Sintra. Sandra Cavaca adianta que o objetivo é oferecer um atendimento das 8 da manhã às 10 da noite, todos os dias da semana, para casos não urgentes. Vai começar com 100 atendimentos por dia, com uma consulta marcada através do SNS 24 e do Ligantes Salve Vidas. A presidente do Conselho de Administração do Amadora Sintra está já a falar com a autarquia da Amadora, como dissemos. Já foi encontrado um espaço, está a ser feita uma requalificação para que a transferência seja possível em outubro.
1: Sendo que, Rui, este plano para atacar o inverno tem outras medidas.
2: Sim, Sandra Cavaca revela que quer criar também um centro de responsabilidade integrada. Trata-se de um modelo de funcionamento com incentivos financeiros para os profissionais de saúde, isto para fazer face à dificuldade em reforçar ou repor recursos humanos. Estão também previstos gabinetes de teleconsulta para utentes sem médico e o reforço a curto prazo da urgência do Hospital de Sintra em Algueirão Mãe Martins. Nesta entrevista, a presidente do Conselho de Administração do Hospital Amadora Sintra revela ainda que o turismo de saúde tem vindo a colocar ainda mais pressão sobre o hospital e que 40% dos utentes são estrangeiros.
1: Rui Casanova com os destaques da entrevista da presidente do Conselho de Administração do Hospital Amadora Sintra ao Observador. Recentemente os tempos de espera estiveram a rondar as 24 horas. O Observador chegou a noticiar o caso de um doente crónico que passou 36 horas no hospital.
0: Esta entrevista, conduzida pelo jornalista Tiago Cairo, faz manchete a esta hora no site do Observador. A falta de vaga na escola pública para centenas de alunos no arranque do ano letivo está a levar a uma troca de acusações entre PS e PSD. Sebastião Bugalho, porta-voz do PSD, afirma que o líder parlamentar do PS deve um pedido de desculpas ao ministro da Educação.
1: Eurico Brilhante Dias afirmou ontem que esta situação da falta de vagas é escandalosa e que Fernando Alexandre é candidato a ser o pior ministro da Educação desde o 25 de abril. À noite, em entrevista à SIC Notícias, o porta-voz do PSD garante que todos os alunos vão ter acesso a uma vaga na escola pública e entende que, quando isso acontecer, Brilhante Dias deve vir a público pedir desculpa.
3: Parece-me que, no caso de hoje, mais uma vez, as previsões e as acusações do Dr. Eurico, que é vai haver alunos em Portugal sem acesso à escola pública e ao ensino obrigatório, quando isso não acontecer, que é aquilo que eu sei que vai acontecer, isto é, quando os alunos forem colocados na escola, tiverem acesso à sua vaga, à sua turma, e estiverem matriculados como devem, pode não ser na escola que tinham como primeira opção, pode ser na que tinham como segunda, não importa, mas quando todos os alunos de ensino obrigatório em Portugal tiverem acesso à escola pública como devem e merecem, eu espero que ele venha pedir desculpa ao ministro a quem hoje chama o pior ministro da democracia desde 25 de abril.
1: O certo é que o ministro da Educação confirma que nesta altura há centenas de alunos ainda sem vaga no ensino público.
0: Na reação, o presidente da Associação Nacional dos Diretores de Escolas Públicas diz que os casos se verificam sobretudo a nível do primeiro ciclo, com a vinda de forma inesperada de muitos alunos do privado.
1: Em declarações ao Jornal de Notícias, Filinto Lima garante ainda que a situação há de ser resolvida com o aumento do número de estudantes por turma, para além do que é permitido. Explica que a gestão destes casos se tornou mais difícil com a extinção em julho da Direção-Geral dos estabelecimentos escolares.
0: Os governos em Portugal estão a ficar cada vez mais velhos, qualificados e partidários, e as mulheres continuam a ser uma minoria e com pastas secundárias. É a conclusão de um estudo da Fundação Francisco Manuel dos Santos,
1: que analisou o percurso dos mais de 500 ministros da democracia portuguesa. O perfil traçado é o de um homem de meia-idade ancorado no Estado. O politólogo António Costa Pinto, um dos coordenadores, explica que no recrutamento de ministros, os partidos continuam a ser determinantes, mas não só.
4: Praticamente desde António Guterres, mas já com uma forte presença antes, a tendência para ter muitos ministros que vão buscar à sociedade civil, às profissões, à alta administração pública, tem-se consagrado. Qual é a diferença mais recente que o nosso estudo capta? A diferença mais recente é que os próprios ministros que provêm dos partidos, que provêm de uma carreira política, também têm um perfil mais adequado à pasta.
1: António Costa Pinto é um dos coordenadores desta investigação da Fundação Francisco Manuel dos Santos.
0: E este estudo está em destaque esta hora no site do Observador e é o tema da História do Dia já disponível lá em podcast. 8:06, já a seguir Momentos de Glória. Primeiro, Carla, que outras notícias marcam esta manhã?
1: Começam hoje as jornadas parlamentares da Iniciativa Liberal no Porto. Vão estar focadas na fiscalidade, na saúde e na reforma do Estado, com espaço ainda para temas como a segurança social e a justiça. A Iniciativa Liberal descreve Portugal como um país sem reformas, liderado por uma maioria de empatas, é a expressão. Na atualidade internacional, destaque para as eleições legislativas na Suécia. Os sociais-democratas de centro-esquerda venceram, ainda com a contagem a decorrer, estão à frente, com 28% dos votos, apesar de uma queda de mais de 2%, perante uma votação muito fragmentada. A líder do partido já declarou a disponibilidade para coligações à esquerda ou ao centro. Os primeiros ministros da Escócia, País de Gales e Irlanda do Norte reúnem-se hoje em Cardiff para assinar um memorando de entendimento para o fim da união destes países. Na prática, isto significaria a dissolução do Reino Unido, tal como o conhecemos hoje. Estes três países têm um objetivo em comum, a realização de referendos com vista à independência em relação a Londres.
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1: Ora bem, André Ventura, sabemos, é presidente de Chega, é deputado, mas ele acumula estas com outra função muito, muito importante.
0: Então,
1: ele é o representante de uma entidade divina, não é?
2: Já passaram tempo demais aqui para o bem que fizeram. Em nome de Deus, vão-se embora. Senhor Ministro Luís Neves, em nome de Deus, em nome do país, em nome de Portugal, vá-se embora.
1: Ora, sabemos, isto foi no debate da moção de censura, exatamente, mas não, esta não foi a primeira vez que Ventura invocou Deus, não é? Como, no fundo, como patrono da sua missão política. Há uns anos ele falou disso com o Manuel Luís Goxa.
3: Mas eu vejo a política como uma missão quase religiosa. Eu nunca disse isto, mas eu acho mesmo...
4: Você hoje estava a dizer coisas assim,
3: estou, é verdade, estou mesmo, mas sabe que eu acho mesmo que é uma espécie de uma... Eu sei que isto vai ser mal interpretado, mas eu acho que é uma espécie de uma missão de Deus mesmo. Eu sinto que Deus...
4: Outro título, você só está a dar caixas, porque isto depois tudo fora do contexto fica
3: ridimensionado, não é? Sinto mesmo, eu sinto que é uma espécie de missão de Deus. Eu no dia da eleição senti mesmo, e por isso eu nunca vou desistir. Digam o que disserem, escrevam o que escreverem.
1: Pode lá agora ser mal interpretado alguma coisa destas, não é? Bom, e não se fala, obviamente, por falar em boas e más interpretações, não se fala de Ventura e de Deus, sem recordar aquele clássico, não é?
5: André Ventura, há dias escreveu esta frase nas redes sociais. Deus confiou uma difícil, mas honrosa missão de transformar Portugal. Quando é que isso aconteceu?
6: Tem acontecido ao longo do tempo. Eu acho que, eu como é sabido, sou uma pessoa religiosa, e acredito que o papel que o Chega conseguiu na sociedade portuguesa, num espaço, nós costumamos chamar-lhe o milagre da ascensão política, porque na verdade foi o que foi, nunca nenhum partido teve esta ascensão.
7: A ascensão mesmo.
1: Bom, como se ouviu, a pergunta foi muito direta, mas a resposta não foi esclarecedora sobre onde aconteceu e quando
7: horas?
1: Aconteceu, a que horas, não é? Claro, quando é que foi? Conversa, quer dizer, uma coisa qualquer. Fica uma dúvida, fica a dúvida se foi antes ou depois do reinado de Dona Maria, que, como todos sabemos, aconteceu no século XX.
0: Não é? Foi.
8: São pasmes. Onde é que estão os defensores e os arautos da Constituição a ver? Hoje não vieram. Afinal, são só a partir dos 10 milhões de euros é que é a Constituição. Até aí, chapéu. Depois, olhamos para isto e percebemos. Dona Maria II, durante o seu reinado, quando em 1949 instituiu o Tribunal de Contas, nunca pensou de certeza que estariam aqui meia dúzia de pessoas a debater e a dizer que fiscalizar é uma forma de proibir o desenvolvimento.
0: Olha, afinal, pois, é a queda do mito.
1: Exato.
7: Não, tínhamos monarquia e não sabíamos.
0: Não sabia.
1: O deputado Bruno nos queria dizer 1849, por 100 anos, é normal, foi essa a data da fundação do Tribunal de Contas. Bom, enganos em datas, contas, números, acontece a todos, não é? Provavelmente até o PCP se enganou nos preços que cobrou na festa do Avante.
9: Comunismo para os outros, capitalismo para nós. É assim que funciona o PCB. Não sei se viram a tabela de preços da festa do Avante, das bebidas, que anda aí a circular pela internet. É que é um balúrdio. O PCB parece o grande grupo económico, aqueles malvadões que eles tantas vezes criticam. Uma cerveja de lata custa 64 cêntimos no continente. Na festa do Avante custa 2,30€. Um fino, uma imperial, que aí nas comissões de festas fazem 1€, 1,20€, 1,5€. Foi isso que eu apanhei no mês de agosto. Ora, na festa do Avante é 1,90€, quase 2€ o fino, vejam bem. E a sangria a 2,50€ o copo. Isto é uma vergonha. Quer dizer, o PCP faz-me lembrar aquele ditado antigo. Com as calças do meu pai também eu sou homem. Pois é, tem razão. Com o capitalismo nos governamos nós, com o comunismo governem-se vocês. Isto está bonito, tá?
1: Está bonito, está aqui o deputado Chega, Rui Cardoso, aqui uma espécie de função da ASAI, da festa do Avante, inspector da ASAI, não é? E sobre o sistema Volta anda muita gente a fazer contas.
10: Essa máquina do Volta, ela veio para ajudar muitas pessoas em Portugal. Isso vai gerar muito trabalho e renda para quem está desempregado ou para pessoas pobres que queiram trabalhar e estão desempregadas. Por exemplo, isso vai ajudar na reciclagem das garrafas, latas. Então, você que não tem trabalho, sai por aí catando latas e garrafas, venha e faça seu dinheiro. Se você pegar 1000 garrafas ou latas, isso já são 100 euros. E eu estava agora há pouco nas praias, o que mais tem são latas e garrafas. Para a pessoa fazer mil unidades por dia e depois trocar e ganhar 100 euros, é muito fácil. E quem hoje ganha 100 euros dia? não tem preguiça de trabalhar, saia por aí nas praias recolhendo.
0: Eu tenho muito para dizer.
10: Recolha garrafas.
1: Então, ele sabe muito bem do que fala, não é? Ele sabe bem do que fala.
0: É.
10: O rei do Volta de Portugal. 5.100 euros já de faturamento em 30 dias.
0: Olha, vai bom.
10: O mês passado foi 3 mil e alguma coisa. Esse mês já cheguei a 5.100 euros de faturamento em 30 dias, cara.
0: 5 mil.
10: É o rei. Eu sou o rei do Volta em Portugal. Cadê meus concorrentes aí? Eu duvido. Duvido quem tá fazendo 5 mil euros mês. Eu duvido. Ah, essas porcarias. Ó, 5.100 euros já. Em 30 dias.
1: Quanto é que ele fez mesmo em 30 dias? Ele não disse, pois não?
0: É. 5.100. Não, nunca, não referiu.
1: Não referiu. Ora bem,
0: são muitas garrafas.
1: Feitas as contas, são 51 mil garrafas, não é? Para chegar aos 5.100 euros. Bom,
0: e agora... pessoa que estiver atrás.
1: sem dúvida, mas cá temos... E ele apresentar isto como um emprego,
0: sim, sim.
1: Uma fonte de rendimento. Uhum. Bom, agora imaginem que estão a dar um concerto e que na fila da frente há ali alguém que está sempre a fazer um gesto de aprovação, fazer sempre aquele gesto com o pulgar para baixo. Agora imaginem também que vocês são o Tony Carreira.
11: Ao ver-te nascer. Acho que é a primeira vez numa turnê que me acontece estar uma senhora aqui à frente, desde o início a fazer-me assim. O que eu acho que é uma coisa estranha, porque para estar aqui à frente, certamente perdeu algum tempo. Para estar aqui à frente, então se calhar deixe-me mudar uma pessoa que gosta, é só isso. É só isso. Ah. Então, se veio cá a propósito só para fazer isso, tem assim uma alma que não deve ser grande coisa. Gostava agora de... Mas tem tempo ainda para melhorar, porque parece-me que estou bastante jovem. A vida é uma escola de aprendizagem.
1: E pronto, não vão
0: para os concertos. Na primeira fila a dizer.
1: Fazer o sinalzinho de... Exatamente. De pulgar para baixo, não é? Porque as pessoas não gostam.

0: 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Muito bom dia, 8 e 17. É hora de conhecermos o tema do contracorrente deste início de semana. Depois, para entrar em direto, só tem de ligar para nós, 910024185. É o mesmo número, também pode usar para enviar a sua mensagem de voz pelo WhatsApp. Se preferir, deixe os seus comentários nas nossas redes sociais ou no nosso site. Carla.
1: Primeiro foi um cientista que trabalhava para a Anthropic a anunciar que se demitia por considerar que a forma como estamos a desenvolver a inteligência artificial pode matar-nos a todos dentro de uma década. Depois, já este fim de semana, foi o próprio CEO da Anthropic, Dario Amodei, a alertar para os riscos da IA e a considerar que se tem de controlar o ritmo de desenvolvimento. Elon Musk disse que estava de acordo, o CEO da OpenAI também, e de repente parece que o otimismo ilimitado deu lugar ao pessimismo catastrofista. Mas o que é que se passa? Os perigos são mesmo reais ou são antes exageros? E o que se pode fazer para controlar programas que a maior parte de nós nem sabe como funcionam? É isso que vamos debater no Contracorrente de hoje. Bom dia, José Manuel.
2: Bom dia.
1: Podemos dizer que já chegou o tempo do Terminator?
2: Bem, primeiro é preciso lembrar o que é que era o Terminator, para quem não se lembrar. Portanto, Terminator foi uma série, foi um conjunto de filmes, não é? Terminator 1, 2, 3, com o protagonista era o Arnold Schwarzenegger, mas o ponto princípio é que é interessante. Portanto, a ideia do Terminator é a seguinte: em 2029, portanto, daqui por 3 anos, haveria uma inteligência artificial,

controle, controlava todos os seres humanos, considerava-os uma ameaça, tomava conta dos códigos de lançamento das bombas nucleares, lançá-las contra alvos russos, provocava uma guerra nuclear e depois tomava conta da Terra já sem humanos, ou quase sem humanos, não é? Bem, isto foi naturalmente uma ficção, e o que é curioso aqui é que temos alguns dados que são parecidos. Temos inteligência artificial, temos digamos, a inteligência artificial a funcionar à revelia dos humanos e depois, eventualmente, fazer aquilo que se diz que pode acontecer, que é a inteligência artificial tomar conta de tudo e dar cabo dos humanos. Agora, até que ponto é que isto ainda é ficção, com ou sem Schwarzenegger, com ou sem robôs, porque atualmente os robôs que temos não têm aquelas características do Schwarzenegger, que era um robô, recordemos, não é? Mas o medo que se coloca é se pode repetir aquilo que aconteceu nos primeiros meses deste ano, e foi conhecido em julho, que foi um conjunto de agentes, depois explicarei melhor o que é, mas no fundo os agentes são uma espécie de... Não é bem fazer aquelas perguntas, não é um prompt que nós fazemos aos motores de inteligência artificial, não, são... mecanismos que já funcionam com alguma autonomia para cumprir tarefas. E, portanto, alguns desses mecanismos juntaram-se, alguns não, os milhares desses juntaram-se para atacar, neste caso concreto, um site de desenvolvimento, digamos, em código aberto de inteligência artificial, um site chamado Hugging Face. Ora bem, isso causou imensa perturbação. Eu penso que é um bocadinho na sequência dessa ação fora de controle, às escondidas, e com uma coisa que foi até bastante perturbadora, foi que para conseguirem atingir os seus objetivos, alguns desses agentes tiveram que fazer aquilo que muitas vezes se faz numa ofensiva militar, sacrificar alguns dos seus, para conseguir que outros cheguem ao seu objetivo por outro lado. Portanto, no fundo, usando uma expressão que eu ouvi, fazer com que alguns fossem deliberadamente contra as cercas de arame farpado e eletrificado, para conseguir que os outros conseguissem passar à volta. Portanto, isto assustou muitas pessoas e agora apareceram responsáveis, primeiro a cientistas, admitirem-se, e repara, por exemplo, este cientista que se demitiu, e que tu referiste, demitiu-se pouco tempo antes da Anthropic. Ele tinha trabalhado também na OpenAI. A Anthropic é do Claude, a OpenAI é do ChatGPT. Ele demitiu-se pouco tempo antes da empresa dele chegar em bolsa, o que quer dizer que pode ter perdido com isso, porventura, milhões de dólares. Portanto, não sabemos, não é? Não fazemos ideia, mas... Portanto, não é algo que pareça ser, tem de ter um objetivo económico, ser um truque. Até porque, entretanto, aparece este artigo que tu também falaste, do CEO da Anthropic, com uma série de sugestões sobre como é que isto pode ser feito. Porque ele basicamente separa dois mundos. Separa o mundo das empresas como a dele, que em princípio procuram seguir regras e que estão em países que de uma forma ou outra têm acompanhado esse desenvolvimento, enfim, de forma mais distante ou de forma mais próxima, de outros países que não têm o mesmo tipo de regras e outras empresas não têm o mesmo tipo de preocupações. E é claro que aquilo que ele tem que está a pensar é nas empresas chinesas, que de vez em quando surpreendem com agentes que se parecem muito, empresas e agentes que parecem muito desenvolvidos, mas fica sempre com a sensação, com a percepção, que boa parte disso passa por espionagem, roubo de patentes, coisas desse género. Portanto, há aqui de facto alguns riscos. Agora, a verdade é que também nós olhamos para trás, quase não houve tecnologia que quando apareceu não fosse acompanhada por previsões apocalípticas, quer dizer, e a gente, quando nós vamos para trás e recordamos um bocadinho isso, quer dizer, por exemplo, andar de comboio, havia médicos que disseram que andar a mais de 50 km/h ia provocar transtornos fisiológicos irreparáveis. Parece um bocado ridículo dizer isto hoje, mas aconteceu, não é? Portanto, bem, a entrada da eletricidade, enfim, o mundo ia morrer todo, não é? Portanto, íamos ser todos eletrocutados. A arma nuclear, portanto, a energia nuclear, a arma nuclear também seria o apocalipse. Portanto, nós temos que ver como é que podemos fazer isto. Isto é muito difícil de fazer, devo dizer já. Como é que podemos

0: ao mesmo tempo desenvolver algo que tem um gigantesco potencial, mas que está acompanhado de alguns riscos que incorporam medos, de algo que é a possibilidade desse descarrilamento, desse Skynet do Terminator que de repente toma conta de tudo. Há uma grande distância entre isso ainda. Uma coisa é termos, por exemplo, temos que gastar mais dinheiro, os Estados têm que gastar mais dinheiro em cibersegurança para evitar acontecimentos como aquele do Hugging Face, e outra coisa é achar que de repente estes modelos podem tomar conta de tudo. Bem, vamos tentar falar um bocadinho sobre isso, com a ajuda de quem tem seguido e pensado sobre isto, para perceber melhor o que pode realmente estar em causa. Até porque eu creio que hoje em dia, enfim, quanto mais não seja, olha, o Aristóteles, quando as pessoas foram, quando apareceu a escrita, quer dizer, na altura havia escrita, e quando houve a ideia que todos deveriam ler, a reação dele foi que, ou melhor, Aristóteles, não Sócrates, que a escrita destruísse a memória. Bem, não foi bem isso que aconteceu, portanto, mas nós agora temos outras coisas, não é? A inteligência artificial parece que também está a ajudar a dar conta dos nossos alunos e algumas das suas sabedorias. Portanto, mas vamos falar um pouco disto tudo, porque é muito apaixonante e ao mesmo tempo inquietante.
1: Até já, José Manuel.
0: Até já.
1: 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Muito bom dia, 8h26.

0: Começa agora uma nova edição do Bom, Mau e o Vilão da Rádio Observador. Olá, Miguel Pinheiro, bom dia.
1: Bom dia.
0: Bom dia, Miguel. O teu bom fala de um problema de que sabemos pouco.
1: Sim, o bom é a nova presidente do Conselho de Administração do Hospital Amadora Sintra. Sandra Cavaca assumiu funções há cerca de 6 meses e deu agora uma entrevista ao Observador sobre tudo o que está a correr mal no hospital, que tem tido tempos de espera absolutamente impensáveis. Fala também sobre algumas soluções para esses problemas e, a dada altura, fala de um tema que não temos discutido o suficiente, que é o turismo de saúde. Eu vou citá-la. Há muitas pessoas que chegam ao aeroporto e vêm para aqui. Já têm familiares na zona e vêm. As pessoas vêm e não podemos negar assistência a ninguém. E isto acontece nomeadamente na obstetrícia. Há muita, muita gente que vem a Portugal só para ter filhos. E o problema, claro, é saber quem paga. E eu vou citá-lo outra vez. Nós prestamos os cuidados, somos obrigados a prestá-los, mas depois cobramos a quem? Nós sabemos a quem prestamos os cuidados, o problema é depois fazer o rastreamento e saber quem vai pagar. Se a pessoa não desconta, e assim acaba a citação. Sendo que, atenção, só para os mais precipitados, nós não estamos a falar de imigrantes. Sejam eles legais, ilegais, não são imigrantes. Nós estamos a falar de pessoas que vêm cá apenas para resolverem uma questão de saúde, sem pagarem, e que depois se vão embora. Pronto, vão embora, vão à vida delas, já está feito. E, portanto, se calhar, um dia destes, os políticos vão ter de se dar ao trabalho de falarem connosco sobre este assunto, porque se nós temos a Presidente do Conselho de Administração do hospital mais problemático do país a dizer que há aqui qualquer coisa, se calhar há, não sei. Ou então, pode ser fascismo outra vez, sei lá.
2: Pois, o problema é que, pelos vistos, os decisores políticos nem querem saber a dimensão do problema, não é? Pelo menos não.
1: Será que querem saber? Pois, certo. Se calhar podemos começar por aí.
2: Melhor forma que fingir que não existe, não é?
1: É, exato. Pode ser que nós não demos por isso. Exato. Se calhar não demos por isso. Já há casos de 36 horas de espera no Amadora Sintra. Pode ser que eles não deem por isso. Pode ser que achem que, olha, se calhar está a sol e estão todos na praia. Não dão pelos problemas. Olha, dá sempre muito bom resultado.
0: E quem é o teu mal, Miguel?
1: Olha, o mal é o nosso sistema de ensino. As aulas estão a começar e, segundo o Ministro da Educação, só na última semana 2 mil professores meteram baixa médica. 2 mil numa semana. E, aparentemente incomodado com isto e com aquilo, o secretário-geral da FEMPROF disse o seguinte na RTP, e eu vou citá-lo: não há dados que indiquem que os professores colocam mais atestados médicos do que qualquer outra profissão, diz ele. Portanto, isto é tudo normal, não é? Profissões com pessoas a meterem 2 mil atestados médicos numa semana é o que mais há para aí. Isto, esta declaração do secretário-geral da FEMPROF é interessante por duas razões. Primeiro, porque a Segurança Social não cruza a emissão de baixas médicas com a profissão da pessoa que a coloca e, portanto, não há dados que indiquem uma coisa, nem há dados que indiquem o seu contrário. Quer dizer, não há números oficiais com, tanto quanto sei, com um ranking das profissões que metem mais baixas médicas. Portanto, quer dizer, na realidade, diria que não sabemos. Mas, ao mesmo tempo, de facto, nos estudos que vão sendo feitos, os professores são uma das profissões mais citadas como estando no topo das baixas médicas. Até pode haver boas razões para isso, o ponto não é esse. Mas, nos estudos parcelares que vão aparecendo, realmente os professores, e além disso, ouvindo os sindicatos, não era bem um debate, mas enfim, no mesmo noticiário de televisão em que estava o secretário-geral da FEMPROF, estava, penso que, o secretário-geral adjunto da FNED, o outro sindicato, que estava a falar do burnout dos professores, como os professores estavam sujeitos a burnout e que agora iam ter que dar aulas extra e isso também ia contribuir para o burnout, portanto, haverá ali um problema, não é? Mas enfim, era interessante de qualquer forma que o secretário-geral da FEMPROF partilhasse connosco mais informação sobre tudo isto. Lá está. É como no bom. Informação dá-nos, é sempre muito útil para tomarmos decisões. Por isso, toda a gente que tiver informação, que a partilhe.
2: Pois, enquanto não houver informação, a coisa vai seguindo.
1: Com slogans é que não vamos lá.
3: Ah, sim, seguramente.
0: Miguel, o teu vilão afinal quer mudar a Constituição.
1: Olha, parece que sim. O PS afinal... Então o Partido Socialista diz-nos sempre que a democracia é a coisa mais importante do mundo e que a defesa da Constituição é a segunda coisa mais importante do mundo. Da Constituição que existe neste momento, não é de uma Constituição abstrata. É desta que existe, que nós temos. Agora, é muito importante. Não se pode mexer. Só se pode mexer assim numa coisa, talvez para permitir confinamentos, mas de resto não toquem. Mas, pelos vistos, isso lá está, é só quando lhe convém, porque o Expresso desta semana explicou-nos que o PS se prepara para, enfim, à falta de melhor palavra, para subverter, para alterar, para mudar as garantias constitucionais sobre a regionalização. Porque a Constituição exige que, para haver regionalização, os portugueses respondam em referendo, respondam afirmativamente a duas perguntas. Uma sobre se querem a regionalização em abstrato, se querem essa ideia de regionalização, e a outra sobre se concordam com o mapa das regiões concreto definido pelos políticos naquele momento. E o PS quer simplesmente acabar com a segunda pergunta. E há uma razão para isso. É que os socialistas acham que, havendo estas duas perguntas, nunca na vida conseguirão ganhar um referendo. E é assim que se comportam estes arautos da democracia. Quando não gostam do voto dos portugueses, acabam com a parte que lhes dá jeito. Ai, queriam votar duas vezes? Nem pensei nisso. Votam numa uma vez e já está muito bom. E lá está, depois o PS quer que nós levemos a sério o seu amor pela Constituição.
2: Pois.
1: Dá para levar a sério.
2: Pois, eles de Constituição gostam de deles, não é?
1: Pois, claro, com certeza. E já agora, Paulo, só num minuto, eu vou repetir isto muitas vezes, sempre que se falar disto, porque uma das exigências do PS é que não se toque nos chamados princípios materiais da Constituição. Agora não vale a pena tentar explicar o que isso é, mas quero só deixar aqui. Eu vou falar disto muitas vezes, portanto não há problema. Já se mudou os princípios materiais da Constituição. E o PS votou essa revisão em que se mudou os princípios materiais da Constituição. Portanto, agora achar que os princípios materiais da Constituição não podem ser mudados é ou ignorância ou má-fé. Mas pronto, depois falamos sobre isto.
2: Temos tempo.
1: É, temos.
0: Vamos ao bom, é a nova presidente do Conselho de Administração do Hospital Amador Sintra, Sandra Cavaco. O mau é o nosso sistema de ensino e o vilão de hoje é o PS. Foram as escolhas do Miguel Pinheiro nas Manhãs 360 e que também pode ouvir em podcast.
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0: 8h36, é hora da síntese de notícias da Rádio Observador, que também pode ouvir no nosso canal do WhatsApp, Carla. A Presidente do Conselho de Administração do Amadora Sintra admite que o turismo de saúde é um problema que coloca ainda mais pressão sobre o hospital. Em entrevista ao Observador, Sandra Cavaca adianta que 40% dos utentes são estrangeiros e muitos vão diretamente do aeroporto para o hospital. A Presidente do Conselho de Administração do Amadora Sintra, que assumiu funções há 6 meses, reconhece também que os tempos de espera elevados não são aceitáveis. Avança ainda com um plano para fazer face ao inverno. Está a ser preparado um centro de atendimento clínico na Amadora para entrar em funcionamento no próximo mês. O objetivo é desviar os utentes não urgentes e, desta forma, reduzir a pressão sobre os serviços do Amadora Sintra. No arranque do ano letivo, há centenas de alunos ainda sem vagas na escola pública. Esta situação está a levar a uma troca de acusações entre PS e PSD. Sebastião Bugalho entende que o líder parlamentar socialista deve um pedido de desculpas ao ministro. Ontem, Eurico Brilhante Dias afirmou que esta situação da falta de vagas é escandalosa e que Fernando Alexandre é candidato a ser o pior ministro da Educação desde o 25 de Abril. À noite, em entrevista à SIC Notícias, o porta-voz social-democrata garante que todos os alunos vão ter acesso a uma vaga na escola pública e entende que, quando isso acontecer, Brilhante Dias deve vir a público pedir desculpa. Os governos em Portugal estão a ficar mais velhos, mais qualificados e mais partidários. Continuam a ser, sobretudo, liderados por homens. As mulheres só entram se tiverem estudado mais e para ocupar gabinetes laterais. São as principais conclusões de um estudo da Fundação Francisco Manuel dos Santos, que traça um perfil sobre a elite que tem liderado o país nos 50 anos de democracia.

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18: E esta manhã temos educação, temos a arte da política e também um crime que se arrasta desde o final de julho e que tem a ver com o assalto, o roubo ao gabinete de André Ventura no Parlamento. Luís Rosa, começamos por ti. Queres olhar para as... as trocas de acusações a que temos assistido entre André Ventura e Rui Tavares do Livre?
19: Sim, isso é uma espécie de rábula, este alegado assalto ao gabinete de André Ventura. É uma rábula que continua, porque portanto, não nos podemos esquecer que o gabinete de André Ventura na Assembleia da República foi alegadamente assaltado na noite de 27 para 28 de julho. Portanto, já vão fazer 2 meses no final deste mês de setembro. Bem, como é que nós soubemos isso? Soubemos porque foi o próprio André Ventura, os respectivos deputados e dirigentes do Chega, que anunciaram em primeira mão, nas redes sociais, tal matéria. Assalto ao gabinete de André Ventura, com não sei quantos pontos de exclamações à frente, era o título de quase todos os posts dos dirigentes do Chega. E o próprio Ventura convocou jornalistas para uma conferência de imprensa nos Passos Perdidos. Com um ar muito combalido, Ventura denunciou o que ele considerou ser um assalto. Insinuou que teria algo a ver com a alegada documentação que o Chega teria sobre Luís Neves, naquele gabinete, uma documentação tão importante que não estaria num local reservado, mas sim à vista de toda a gente, num gabinete de porta aberta. Bem, e durante o próprio dia e no seguinte não se falou de outra coisa, e depois Ventura calou-se e não se voltou a ouvir sobre esta matéria. E o Soares, o líder parlamentar do PST, parece-me que bem, falou precisamente disto. Achou muito estranho que o assunto tivesse caído no esquecimento e que Ventura nunca mais falasse nesta matéria. E Ventura, no final da semana passada, sentiu-se tocado na sua honra. E Santos falou, denunciou, exclamou, gritou que aquilo era tudo uma vergonha. Agora, afinal, parece que é um assunto da vida dele.
20: Que é curioso
19: não
20: isso.
19: Tem... Diz?
20: Que é curioso.
19: É curioso. É.
20: Aquilo é um assunto da vida dele, da vida pessoal dele.
19: Exatamente. E diz mais. Diz que não tem, eu estou a citar, não tem esse narcisismo nem esse ego pessoal. Caramba, estamos a falar de André Ventura. Não tem esse narcisismo nem esse ego pessoal de achar que os seus problemas são os mais importantes de todos. E, portanto, bem, isto é um assunto pessoal.
20: Dificilmente há um assunto mais público e com, não é, e de importância institucional como
19: claro,
20: este. Dificilmente.
19: Como é óbvio. O assalto a um gabinete de um líder da oposição, seja ele qual for, seja qual for, é gravíssimo em qualquer democracia. Bem, então o leitor está tão incomodado, agora vamos chamar aqui o livro à conversa, está tão incomodado com o assunto que disse nessa entrevista à Nau que, bem, como o Pedro e o livro estão sempre a falar do assunto, se calhar, vou voltar a citar, foi um deles que terá estado por trás do assalto, não é? Foi um deles que foi lá ao gabinete roubar não sei o quê. Não foi a fotografia da Nossa Senhora de Fátima que ela ficou lá. Bem, então o Rui Tavares respondeu. O Rui Tavares, que é o tal ex-líder do livro, que deixou de ser líder para dar lugar aos novos, à nova dupla, e sempre que fala sobrepõe-se à dupla que agora lidera o partido. Bem, então o Rui Tavares resolveu liderar a resposta do livro. E além de negar que além do livro, ou até mesmo do PST, o Rui Tavares chegou a falar em nome do PST também, tenha estado na origem do alegado assalto, deu mais um passo no que eu chamo a judicialização da vida política. E admitiu que o livro também possa constituir assistente no processo, como o Chega já é, para ajudar o Ministério Público na investigação. Bem, eu comecei por dizer que isto é uma rábula, e eu acho que é de facto uma rábula, porque é um assunto muito importante, como o Paulo acabou agora de dizer. Não há dúvida nenhuma que isto é um assunto gravíssimo, seja um alegado assalto, seja, porque essa é uma hipótese, não temos de pôr em cima da mesa, uma alegada encenação do assalto. Isso também temos por em cima da mesa. Isso também é igualmente grave. É como as duas hipóteses, uma vergonha, como diria André Ventura. O que é que só pode clarificar? Isto é uma investigação criminal rápida e realmente esclarecedora. O Procurador-Geral Amadeu Guerra já disse que o inquérito sobre esta matéria é urgente. A Polícia Judiciária, que está um autêntico saco de gatos com divergências internas claras a serem conhecidas da opinião pública, estará certamente a fazer tudo para clarificar esta questão o mais depressa possível. E eu tenho a certeza que o Diretor Nacional Carlos Cabreiro também estará a ter todo o cuidado com esta investigação. Até porque existem informações cada vez mais intensas, ainda sujeitas a confirmação clara, mas essas informações existem, de que a influência do Chega também já chegou à Polícia Judiciária. Então eu não sei se existe alguma célula do Chega ou não na Polícia Judiciária, mas o que é certo é que existem informações de que há alguma influência do Chega na Polícia Judiciária. Portanto, esta investigação tem que ser à prova de bala. Tem que ser feita por pessoas que sejam independentes, seja qual for o partido político em questão, nem para favorecer, nem para prejudicar ninguém, mas que ela seja esclarecedora, rápida e clara. E que, olha, e que reponha, de facto, a credibilidade da PJ tem sido um pouco afetada, e que reponha também um pouco da credibilidade que a PJ merece e que sempre tem tido, com uma investigação realmente clarificadora.
18: É isso, Luís, este caso, este assalto, terá ocorrido no final de julho, ainda é tempo para podermos dizer que as investigações podem ser rápidas? Ainda,
19: olha,
18: está dentro
19: eu diria,
18: do que é rápido?
19: Eu diria, com um bocadinho de ironia à mistura, de que um assalto não demora tanto tempo a investigar como um processo de crime económico ou financeiro, apesar de alguns processos de crime económico ou financeiro também sejam assaltos. Mas não demora tanto tempo a investigar, e portanto eu não acho que em 2 meses seja o tempo necessário para termos uma investigação rápida, até porque tivemos férias judiciais pelo meio, e obviamente que a Polícia Judiciária também tem as suas férias, se não está em causa. Agora, acho que até o final do ano, princípio do próximo ano, acho que é tempo mais que suficiente para nós termos uma primeira conclusão, pelo menos se calhar da parte da Polícia Judiciária, pois o Ministério Público também terá de fazer o seu trabalho para deduzir ou arquivar ou deduzir uma acusação, dependendo das conclusões que se apurem com a investigação. Mas o que eu quero chamar a atenção é que acho estranho, de facto, que Ventura fique calado com este assunto, passe a achar que é um assunto da vida pessoal. E acho que a Polícia Judiciária também tem que ter muito cuidado com influências que existem na polícia, porque não há dúvida nenhuma também que Ventura tem acesso a alguma informação. Isso de facto também parece claro, porque ele pegou tanto no assunto de Luís Neves, e pegou, por já razões que já dissemos, porque tinha ali um problema pessoal com ele, porque Luís Neves pôs em cauda a narrativa do Chega sobre muitas matérias, nomeadamente sobre a relação entre a imigração e a criminalidade, independentemente das responsabilidades que Luís Neves tem, e que tem, já todos criticamos, isso parece-me claro. Mas acho muito importante que a Polícia Judiciária se proteja muito bem em relação a esta investigação.
18: A tua nota vai para quem, Luís?
19: A minha nota vai para Ventura e vai para o Rui Tavares. Ventura, vou-lhe dar um 6, porque realmente ele passou a ter um conceito de vida privada de assuntos que são eminentemente públicos. E depois uma nota também para o Rui Tavares, porque também a judicialização da vida política não acho que seja positiva. Todos os partidos começam a constituir assistentes de qualquer processo, também, ainda por cima, no qual não têm nenhum interesse particular, enfim, acho que isso também não faz muito sentido. Portanto, eu vou dar um 9 a Rui Tavares.
18: Aqui ficam as duas primeiras notas desta semana de O Vencedor É. Olhamos agora para o estudo, que é hoje conhecido da Fundação Francisco Manuel dos Santos, sobre a nossa elite política, um estudo ambicioso, olhar para todos os ministros desde este período democrático do país. José Manuel, o que é que te chamou mais a atenção aqui?
0: Bem, quer dizer, eu creio que o estudo não é particularmente surpreendente naquilo que indica, aquilo que conclui, digamos assim, confirma algumas percepções, por exemplo, o facto de termos agora mais peso de gente que vem dos partidos e o facto de termos uma elite que está muito ligada às universidades, porque também é um pouco isso que acontece. E confirma também a ideia de que, enfim, por regra, as mulheres raramente ocupam lugares de primeiro plano. É evidente, já tivemos mulheres que foram, por exemplo, ministras das Finanças, duas vezes, sempre com governos de direita, é verdade. Tivemos ministras, enfim, há pastas que têm sido ocupadas várias vezes por mulheres e que são pastas que não, na hierarquia do governo, estando quase em último lugar, são pastas que na hierarquia da opinião pública estão quase sempre em primeiro. Recordo, por exemplo, a pasta da saúde, já teve muitas ministras, desde Leonor Beleza até à atual ministra. Portanto, tem havido isto tudo. Temos também uma média etária que tem crescido, os governos estão mais velhos, o que também não surpreende. Quase toda, enfim, houve um período em que a renovação total da classe política a seguir à Revolução fez com que tivessem os políticos muito mais novos do que aquilo que hoje é habitual. Nós perdemos às vezes um pouco a noção disso, porque cada vez que aparece uma pessoa na casa dos 40 anos achamos que é um miúdo e, na verdade, nem sempre é assim.
18: É um jovem agricultor.
0: É um jovem agricultor quase, não é? Portanto, mas sei lá como for, é um retrato que nos dá algumas ideias. Há também uma coisa que surge deste retrato, que é muitos dos ministros não tinham propriamente formação na área que tutelaram. Isso é um tema sempre de enorme discussão, saber se é indispensável ou não. Por exemplo, nós temos sistemas onde isso, por regra, não tem que acontecer. É o caso, por exemplo, do Reino Unido, onde os ministros, até por terem de ser deputados para ir para o governo, têm que ser membro do Parlamento. Muitas vezes vão, sobretudo, fazer a gestão política das suas pastas e não têm, por isso, que ser técnicos dessa área. E muitas vezes até há a ideia de que ser técnico dessa área pode ser contraproducente. Não há nenhuma evidência, por exemplo, que ser médico seja melhor para ser ministro da Saúde, ou que ser engenheiro seja obrigatoriamente melhor para ser ministro da Economia, por exemplo, e podia continuar por aí adiante. Portanto, isso é um tema de constante discussão, porque nós temos um sistema que às vezes mistura as duas coisas. Como não temos também uma administração pública muito sólida que permite aos ministros fazer gestão política, tendo a gestão mais técnica nas mãos dos técnicos, acabamos por ter uma mistura em que muitas vezes o que temos é uma administração pública transferida para dentro dos gabinetes. Eu não li o estudo, só li as notícias publicadas sobre o estudo, não sei se chega também à elite dos gabinetes, mas eu creio que é uma informação, esta informação é sempre importante para nós refletirmos sobre o nosso sistema político, que ele tem positivo ou negativo, e mais do que estar aqui a classificar a evolução dos governos, que eu acho que tem mais a ver com escolhas políticas, provavelmente com escolhas de pessoal político, se bem que às vezes as duas coisas se cruzem, eu queria dar uma nota positiva a quem encomendou e a quem fez o estudo, porque nós nunca somos prejudicados por falta por informação a mais. Muitas vezes somos prejudicados por informação a menos. Portanto, vai para o estudo um 14.
18: E tu, Paulo, é importante saber.
20: Não, sem dúvida, é um retrato que, por mais que se ache que está à nossa frente, estamos a falar ao longo destes 50 anos da democracia das pessoas mais mediáticas, os 507 ministros que foram analisados, portanto passaram-nos todos pela frente em termos mediáticos na televisão, portanto as pessoas mais conhecidas do país, por mais que
0: alguns não tiveram tempo,
20: alguns foram uma cometa, não é?
0: São cometas, nem que tiveram tempo, acho eu.
20: Mas outros até se prolongaram tempo demais, talvez, não é? Mas por mais que achemos que os conhecemos, estes retratos são muito, muito importantes. E eu queria reter aqui só uma das ideias. O José Manuel já fez o retrato genérico, se quisermos. Aliás, o título da peça do Observador, do Miguel Santos Carrapatoso, resume isso: um país governado por homens de meia idade, ancorados no Estado. Eu ia-me focar aqui rapidamente no ancorados no Estado. Porque eu acho que muitos dos problemas que nós temos com a incapacidade de reformadora e com a falta de vontade de reformar Tem a ver com isso. Eu acho que há um vício, muitas vezes, dos dirigentes políticos. Estão viciados à partida porque eles vêm do Estado. Eles conhecem aquilo daquela maneira. E, portanto, a capacidade... Há uma espécie de uma endogamia política que torna as mudanças e as ideias novas mais difíceis. E eu retenho só aqui um dado. Dos 507 ministros analisados em 50 anos de democracia, 507, apenas 40... tinha uma combinação equilibrada de experiência nos setores público e privado. E afunilando ainda mais, apenas 7 ministros, 7 em 507, apenas 7 tinham experiência maioritariamente no setor privado quando entraram para o governo. Portanto, isto é basicamente a inexistência de pessoas com uma maioria de experiência no setor privado nos governos, 7 em 507. Sim. É absolutamente residual.
18: Sim, é uma gota d'água.
20: É uma gota d'água. E, portanto, eu acho que isso justifica muitas vezes, se fôssemos aos deputados, certamente o cenário não era diferente. A Assembleia da República também é importante. Não foi estudada aqui, atenção, também é importante porque muitas leis vêm do Parlamento. Mas nós agora percebemos porque é que às vezes é tão difícil, os políticos, de uma forma genérica, o legislador faz a vida tão difícil a empresários, sejam eles grandes ou pequenos, sobretudo pequenos, somos um país de pequenas e médias empresas, porque eles não sabem, muitas vezes, isto não há aqui nenhum tipo de arrogância nisto, não sabem o que é que estão a fazer, não sabem que implicações é que aquela medida, que aparentemente é inócua, depois tem na vida do dia-a-dia de pequenas empresas e na vida profissional das pessoas.
18: O José Manuel deu um 14.
20: Deu um 14 ao estudo, que eu acompanho, mas eu vou dar um 5 a esta endogamia política. Se tivéssemos mais experiências privadas, não têm que ser empresariais na política, certamente teríamos um país melhor.
18: Bruno, tu regressas ao tema economia e os dados do PISA, agora
1: sim,
18: com
1: de educação.
18: Educação, claro.
1: Sim, a propósito de uma entrevista do diretor para a Educação e Competências da OCDE, Andreas Schleicher, deu ao Jornal Público. Ele vê coisas boas nos resultados de Portugal, ele salienta a curiosidade dos alunos, a resiliência emocional, mas depois diz que, de facto, nos resultados académicos ficamos aquém, poderíamos ir mais longe, e fala de uma questão que é a central, que é o rigor e a exigência, mas também, curiosamente, ele diz que isso não passa necessariamente por exames. Tem-se centrado muito esta discussão do rigor nos exames, na existência ou inexistência de exames. Ele diz que há países em que não são feitos exames em idades ainda precoces, no primeiro ciclo do ensino, e que os resultados desses países são bons. Portanto, não passa apenas por aí. Ele fala muito da questão do uso de ferramentas digitais e da perda dos hábitos de leitura como razões para a diminuição dos resultados, de forma transversal, em particular em Portugal. E ele dá um dado curioso. Nós, quando pensamos nas competências digitais, na literacia digital, julgamos que os alunos mais proficientes nessa matéria são aqueles que usam muito os computadores e outros instrumentos. Ele diz que não, que os alunos que obtiveram melhores resultados na literacia digital foram aqueles que tinham lido livros com mais de 100 páginas. Isto explica uma parte destes resultados. E depois, olhando mais concretamente para a situação de Portugal e esta ideia do rigor e da exigência que não passa necessariamente pelos exames, ele diz que há em Portugal talvez seja demasiado fácil para os alunos obterem ou concluírem o percurso escolar sem se esforçarem muito. E porque por vezes os alunos obtêm boas notas em Portugal sem terem feito um trabalho assim tão bom, e isso, esse rigor não passa necessariamente pelos exames, passa também pelo envolvimento das famílias, e ele salienta este dado, que é a diminuição das expectativas dos pais desde 2022, e ele diz que a maioria dos pais em 2022 demonstrava interesse pela aprendizagem dos alunos, isso baixou bastante. É de visto este envolvimento dos pais da perspectiva dos alunos, e aqueles alunos que se queixam mais da falta de presença e de acompanhamento dos pais são os rapazes e alunos de meios sociais desfavorecidos. Isto é uma percepção dos alunos, não se sentem tão apoiados, e isso reflete-se depois nos resultados. E ele dá o exemplo da China. É difícil, e isso também é falado na entrevista, fazer uma comparação direta com a China. Estamos a falar de um país muito diferente em termos do próprio sistema de ensino, do sistema político, da mentalidade. Mas ele dá este exemplo, que nós não estamos a fazer bem se dissermos a alguém que vem de uma família pobre, ok, vou facilitar-te as coisas. Ele diz que na China funciona um pouco ao contrário. Vens de uma família com dificuldades, tens de te esforçar mais que toda a gente, e vou-te apoiar mais e dar-te os melhores recursos. Isso também passa pelos professores, e é uma questão que ele também vai. Nós estamos a falar de uma classe docente em Portugal bastante envelhecida, ou seja, a motivação não quer dizer que as competências sejam menores do que noutros países, ou as condições salariais até, mas há de facto uma dificuldade da motivação de uma classe docente que está mais envelhecida, e é difícil encontrar, de facto, arranjar, até em termos de organização das próprias escolas, as condições para reforçar essa motivação. Portanto, haverá aqui uma série de fatores que explicam a queda nos resultados do país no PISA, e que não passam só pela questão dos exames. Temos focado muito, e como se o regresso dos exames fosse significar automaticamente...
18: A bala de prata.
1: A bala de prata que vai resolver o problema, não é? Há aqui toda uma série de fatores que envolvem toda a comunidade escolar, pais e professores também.
18: Só falta a nota, Bruno.
1: Eu vou dar uma nota não completamente negativa, vou dar um 9, porque ainda há esperança, e nem todos os indicadores deste teste do PISA são negativos para Portugal, e também nos devemos centrar nesses aspectos positivos.
18: E por isso o teu 9, e o vencedor é regressa mais logo na tarde política.
17: Numa versão alargada que começa a seguir ao Jornal das 6, esta segunda fora dão notas a Raquel Apcacis, o António Costa e o Anselmo Crespo. Assim que acabar o E o Vencedor é, chega o Alberto Gonçalves com Ideias Feitas.

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0: Muito bom dia, está com a Rádio Observador. Boa segunda-feira, são 9:01. As notícias com Carla Jorge de Carvalho. A Associação Nacional dos Diretores de Escolas Públicas acredita que o problema da falta de vagas para centenas de alunos deve ficar resolvido durante a semana.
1: A falta de vagas nas escolas públicas foi confirmada pelo Ministro da Educação nos últimos dias. Em declarações à Rádio Observador, Filinto Lima diz que os casos são mais expressivos no ensino básico.
2: Mais ao nível do primeiro ciclo, portanto, crianças do primeiro ao quarto ano de escolaridade, e também mais na região de Lisboa. Neste momento, nós, escolas, estamos a tentar resolver, e vamos conseguir resolver nesta semana, esta situação, juntamente com a Agência de Educação, portanto, ligada ao Ministério. Escolas e agência estamos a trabalhar em conjunto para que, de facto, todos os alunos tenham acesso, de facto, a uma matrícula na escola onde querem estudar, se possível, para que, de facto, realizem as aprendizagens cumprindo a Constituição da República Portuguesa.
1: O Presidente da Associação Nacional dos Diretores de Escolas Públicas avança com soluções, uma delas o aumento do número de estudantes por turma, além do que é permitido. Filinto Lima acredita que este ano a situação foi disputada pelas alterações nas condições económicas das famílias.
2: Eu acho que este ano com alguma intensidade inesperada. Eu penso que tem a ver com situações de custo de vida. Alguns pais deixaram o privado e querem matricular os filhos no público, no número diferente dos números anteriores, e nesse sentido poderá estar a criar esses constrangimentos, mas são constrangimentos que a escola pública tem que ultrapassar, tem capacidade para o fazer, está no terreno e dentro dos próximos dias irá ser de facto resolvido para que os nossos alunos do primeiro ciclo, todos eles, possam desenvolver as aprendizagens a que têm direito.
1: Filinto Lima, em declarações esta manhã à Rádio Observador, explica também que a gestão destes casos se tornou mais difícil com a extinção, em julho, da Direção-Geral dos Estabelecimentos Escolares. A falta de vagas na escola pública para centenas de alunos no arranque do ano letivo está a levar uma troca de acusações entre PS e PSD. O porta-voz social-democrata Sebastião Bugalho afirma que o líder parlamentar socialista deve um pedido de desculpas ao Ministro da Educação, isto depois de Eurico Brilhante Dias afirmar que Fernando Alexandre André candidato a ser o pior ministro desta pasta desde o 25 de abril.
0: A presidente do Conselho de Administração do Hospital Amadora Sintra admite que o turismo de saúde é um problema e que está a colocar ainda mais pressão sobre os profissionais. Em entrevista ao Observador, Sandra Cavaco avança também com um plano para atacar o inverno.
1: O Amadora Sintra voltou a ser notícia nas últimas semanas devido aos elevados tempos de espera nas urgências. É uma das unidades de saúde mais afetadas em Portugal. E Rui Casanova, nesta entrevista ao Observador, a presidente do hospital que assumiu funções há 6 meses, explica que há várias razões que estão a levar a esta pressão.
3: Em grande parte, a pressão sobre o Hospital Amadora Sintra resulta da procura das urgências por parte de uma população que não tem médico de família atribuído. Mas a presidente do Conselho de Administração admite também que a imigração vem colocar ainda mais desafios ao dia-a-dia desta instituição de saúde, em causa o fenómeno conhecido como turismo de saúde, ou seja, pessoas de outros países que vêm a Portugal apenas para acederem a cuidados de saúde e depois deixam o nosso país. Nesta entrevista ao Observador, Sandra Cavaco revela mesmo que há pessoas que vão diretamente do aeroporto para o Amadora Sintra e que, por vezes, dentro do hospital, é preciso recorrer ao Google Tradutor para comunicar. Mas há outros problemas à cabeça, a falta de recursos humanos com a saída de muitos médicos do serviço.
1: Rui, vamos então ao plano para fazer face ao inverno, está quase. O destaque é a criação de um centro de atendimento clínico.
3: Sim, este CAC, como é conhecido, na Amadora vai funcionar com consultas marcadas para o próprio dia. O objetivo, explica a presidente do Conselho de Administração nesta entrevista ao Observador, é evitar a deslocação de doentes não urgentes ao Amadora Sintra, isto de forma a aliviar a pressão. Sandra Cavaco adianta que vai permitir um atendimento das 8 da manhã às 10 da noite, todos os dias da semana, para casos não urgentes. Vai começar com 100 atendimentos por dia, com consulta marcada através do SNS 24 e do Ligantes Salvidas. A presidente do Conselho de Administração está a falar com o presidente da Câmara da Amadora. Adianta que já foi encontrado um espaço para a instalação deste centro de atendimento clínico. Está a ser feita uma requalificação do espaço para que a transferência seja possível. A ideia é que este centro comece a operar já no mês de outubro.
1: Rui Casanova, com a entrevista da Presidente do Conselho de Administração do Hospital Amadora Sintra ao Observador, é um dos hospitais mais pressionados do país. Foi criado há 30 anos para servir uma população de 300 mil pessoas. Atualmente, responde ao dobro.
0: Esta entrevista, conduzida pelo jornalista Tiaqueiro, faz manchete esta hora no site do Observador. O Tribunal Constitucional recebeu um requerimento para a extinção do Chega, mas avisa que é muito difícil determinar se um partido político é fascista.
1: A informação é confirmada à Agência Lusa pela juíza conselheira Maria Benedita Urbano, que afirma que este é o primeiro requerimento ligado a um alegado extremismo político. Em fevereiro, o advogado António Garcia Pereira reforçou o pedido ao Ministério Público para que acionasse os mecanismos legais de forma a extinguir o Chega. O advogado considera que o partido de André Ventura tem uma natureza racista e fascista, violando a Constituição. A juíza conselheira acredita que os partidos de extremos deveriam ser proibidos em Portugal, mas sublinha que é muito difícil determinar se um partido político é fascista. Contudo, a magistrada admite que ainda não tiveram tempo de decidir. A juíza conselheira Maria Benedita Urbano alerta ainda que os tribunais constitucionais estão a ser atacados face à ascensão do populismo e ao autoritarismo em sociedades democráticas. Já ontem, em entrevista à Rádio Observador, a antiga eurodeputada do PS, Ana Gomes, tinha defendido que a legalidade do Chega deve ser repensada pelo Tribunal Constitucional.
0: São 9:07, já a seguir um debate sobre os riscos da inteligência artificial com deputados de Chega, PS, Iniciativa Liberal. Mas primeiro, Carla, que outras notícias marcam este arranque de semana?
1: Os governos em Portugal estão a ficar mais velhos, mais qualificados e mais partidários e continuam a ser sobretudo liderados por homens. As mulheres só entram se tiverem estudado mais e para ocupar gabinetes laterais. São as principais conclusões de um estudo da Fundação Francisco Manuel dos Santos, que traça um perfil sobre a elite que tem liderado o país nos 50 anos de democracia. Os governos são compostos, sobretudo, por homens de meia-idade ancorados no Estado. Os sociais-democratas de centro-esquerda venceram as eleições legislativas na Suécia. A contagem ainda não está fechada, mas vão à frente com 28% dos votos, apesar de uma queda. Perante uma votação muito fragmentada na Suécia, a líder do partido já declarou a disponibilidade para coligações à esquerda ou ao centro. Mais de 50 concelhos estão hoje em perigo máximo de incêndio rural, num dia em que as temperaturas vão manter-se elevadas. São concelhos dos distritos de Castelo Branco, Guarda, Coimbra, Santarém, Leiria, Porto Alegre e Faro. O Instituto Português do Mar e da Atmosfera colocou também mais de 100 concelhos de 17 distritos em perigo muito elevado de incêndio. De acordo com o IPMA, o aviso vai manter-se pelo menos até à próxima sexta-feira. E devido ao calor, 15 distritos estão hoje sob aviso amarelo até às 6 da tarde. E agora, uma coisa que nos pode acontecer. Já alguma vez vos entrou um animal pouco comum em casa? Não. Sei lá, uma vaca,
0: um porco.
1: Um porco.
4: Não.
1: Por acaso não.
4: Aconteceu. Avestruz.
1: Alguns répteis às vezes.
0: Sim.
4: É? Sim, insetos bastante.
1: Osgas, não
0: sim.
1: É?
0: Osgas, sim.
1: Já aconteceu. Aqui foi, o porte era maior, na Flórida. Uma propriedade privada foi invadida por um veado que entrou no quintal da família.
0: Sem bater à porta.
1: Nunca me aconteceu,
0: por acaso não. Veado não.
1: Ora bem, tiveram de pedir ajuda à polícia.
0: Claro.
1: Os agentes foram atrás do veado e o veado resolveu saltar para a piscina. Tentaram acalmá-lo e só depois é que conseguiram encaminhá-lo para fora da piscina.
0: Foi uma
1: e tirá-lo
0: para porque dar um murucu.
1: Estava calor. Acabaram por se rir todos deste
0: claro.
1: Episódio. Há imagens. Um dos polícias diz que em 23 anos de serviço nunca tinha perseguido um veado na sua carreira.
0: Momento alto da carreira. Precisam.
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1: Este é o Explicador das Manhãs 360, esta segunda-feira, sobre os riscos da inteligência artificial. São nossos convidados os deputados João Tili, do Chega, André Pinotes Batista, do PS, e João Jorge Miguel Teixeira, da Iniciativa Liberal. A moderação é da Carla Jorge Carvalho e do Paulo Ferreira.
2: Nas últimas semanas têm-se multiplicado os alertas sobre os riscos da inteligência artificial. Vários responsáveis de empresas tecnológicas defendem que se deve abrandar o ritmo do seu desenvolvimento. Obrigado aos três pela presença neste explicador. Bom dia a todos. João Tili, começando por si, este é um assunto que deve merecer a atenção da Assembleia da República, dos deputados, no sentido até eventualmente de legislar sobre os limites de desenvolvimento da inteligência artificial.
3: Bom dia a todos. Sim, claro que sim. Este é talvez até um dos temas mais importantes do nosso tempo atual. Claro que haverá outros, mas este entronca em todos eles. E começo já por fazer um disclaimer. O Chega defende que existe a necessidade de Portugal estar na vanguarda destas tecnologias e, ao mesmo tempo, levar a sério os avisos e os apelos internacionais relativamente à necessidade do controlo e dos contrapesos destas tecnologias. Mas começamos pelo princípio, de que tipo de AI estamos a falar, de inteligência artificial estamos a falar. Daqueles que usamos no dia-a-dia para coisas, enfim, cotidianas, para recolher informação rapidamente, ou para elaborar PowerPoints, cartazes, flyers, cartoons ou até vídeos humorísticos. Essas não fazem mal nenhum, não é? Mas há outra, a verdadeiramente generativa, que se lhe derem acesso a áreas críticas como a segurança, a banca, a energia, pode realmente tomar decisões que considero corretas, mas que são altamente lesivas para a humanidade. E já agora quero dizer que estes avisos já vêm de longe, ainda nem sequer se falava em inteligência artificial. Olha, em 1968, Stanley Kubrick, no seu filme 2001, Odisseia no Espaço, já alertava para a possibilidade das máquinas controlarem as missões, neste caso uma missão que é a Júpiter, e o computador AL 9000 acabou com a tripulação toda. E outros filmes, como o Steven Spielberg, a inteligência artificial e o iRobot. São apenas exemplos de que isto já não é uma matéria nova, mas que está realmente agora na hora do dia, sim.
2: Não. E agora está passada a ficção para a realidade, talvez. André Pinotes Batista, bom dia, bem-vindo também. Concorda, de facto, que o Parlamento deve ter uma atenção especial sobre este tema?
4: Eu, antes de mais, queria saudar-vos a todos, os participantes e os moderadores, e o observador por trazer um tema que, na minha opinião, já devia ter chegado às orgânicas dos governos há muito tempo. É incompreensível como é que, num momento em que a inteligência artificial dita tanto do nosso presente e do nosso futuro, nós não tínhamos nas orgânicas dos três últimos governos, para apanhar também da minha força política, tutela dedicada a esta área. E vejamos, é importante colocar aqui três questões. Porquê é que hoje estamos a discutir isto? Porque Dario Amundi, o presidente da Anthropic, deu uma entrevista recentemente a alertar para riscos. E nesse mesmo dia, Elon Musk e Sam Altman, dois players relevantíssimos, vieram concordar com ele. E sempre que estas três forças estão em concordância, nós devemos nos perguntar porquê desta discussão neste momento. Eu chamo a atenção do seguinte: em 2024, meio de 2024, maio, a inteligência artificial era incapaz de gerar uma imagem de Will Smith a comer esparguete. Nós estamos em 2026 e hoje em dia estamos a discutir o fim da civilização e o fim dos tempos com a inteligência artificial. Mas a problemática é muito maior e esta é a terceira questão. As pessoas confundem muitas vezes o que é a IA que têm na palma da mão, os ChatGPTs, as questões que foram aqui já colocadas da geração de documentos, de gráficos, com aquilo
2: os
4: que é...
2: Os modelos de linguagem, não é?
4: Os modelos, os LLMs grandes e com implementações empresariais e em Intel, em segurança de Estado. E é importante nós percebermos esta dimensão por uma razão muito simples. Hoje em dia, a inteligência artificial tem a virtuosidade de nos colocar mais próximos da cura de algumas formas de cancro, mas também tem os perigos de termos sistemas de vigilância em que, através da integração integração e da venda de dados, nós temos, por exemplo, hoje em dia a acontecer na Uber, uma coisa que é absolutamente notável e que eu acho que quem está a ouvir do carro vai perceber exatamente. Durante 13 anos a Uber deu prejuízo, 31 bilhões de dólares de prejuízo, e hoje em dia é lucrativa porque começou a utilizar a inteligência artificial para pagar menos aos seus trabalhadores. As empresas que prestam serviços de nursing nos Estados Unidos, as quatro grandes, neste momento têm uma prática que é, através da análise dos créditos que qualquer um dos seus utilizadores tem e dos seus trabalhadores, imaginem vocês como jornalistas que a inteligência artificial tinha acesso à vossa exposição à dívida, e a proposta que o observador vos fazia para serem trabalhadores variava não em função da vossa qualidade, não em função do vosso percurso, mas em função da vossa fragilidade circunstancial. Quanto maior fosse a vossa dívida ao banco, menor era a proposta que vos era colocada. Portanto, nós temos aqui grandes desafios. Última questão, porque isto é um painel a três, não é um painel meu, é importante percebermos o seguinte: estes alertas que são feitos por uma indústria que está alicerçada numa bolha de milhares de milhões de dólares. Nós estamos a falar que cada uma destas empresas tem exposição, venda de futuros, investimentos em infraestruturas na ordem dos 10 zeros. A 12 zeros.
2: Muita dívida nisso também, André Pinotos Batista.
4: Muito. E um sistema circular, as pessoas têm que perceber, isto é gravíssimo o que está a acontecer. Eu não quero ser o faustor da desgraça, eu sou um entusiasta de tudo o que é tecnologia, toda a tecnologia traz riscos, não se trata de nada disso, mas ouvir Elon Musk, Sam Altman e Dario Amodei pedirem regulação, pedirem intervenção estatal, fez-me questionar o que é que se estava a passar. E quando vamos analisar o que se passa, é muito simples. Todas estas empresas dependem da Nvidia para terem acesso à tecnologia de chips, que depois é uma questão geopolítica que vai integrar com Taiwan, não interessa agora aqui detalhar muito para não perder o raciocínio, e aquilo que está a acabar por acontecer é que nós temos um sistema inflacionado em que as empresas vão à Nvidia pedir prósperos de futuro de acesso à tecnologia, e com isso acabam por vender mais, e vão secutando e dizem ter valores na ordem dos 5 vezes 10 elevado a 13 zeros. E depois, na verdade, o que acaba por acontecer é que vão ao sistema bancário, financiam-se e voltam à Nvidia e voltam a fazer a mesma coisa. O que é notável aqui, dou este exemplo para não me acusarem de ser um perigoso gonçalvista, é que a BlackRock quis se pôr de fora disto. Quando foram todos ter com a BlackRock e outros fundos privados de grande peso, nomeadamente aquele que era liderado por Warren Buffett, que hoje em dia tem outro CEO, mas do qual ele ainda é chairman, colocaram-se na postura de serem intermediários do financiamento, mas sem meterem lá o seu próprio capital, só third party investment. Portanto, reparem que quando os grandes grupos, e o Warren Buffett é notável porque eles estão a acumular liquidez neste momento, uma liquidez brutal, isto só pode representar uma coisa, é que este grupo entende que o risco é para já, e portanto eles estão-se a resguardar, estão a shortar o mercado, estão-se a resguardar para poderem muito brevemente serem os únicos que não têm exposição. E eu chamo a atenção disto porque nós estamos a discutir isto porque três das maiores figuras do mundo colocaram isto na ordem do dia.
1: Sim.
4: Eles não nos avisaram antes, e finalizo dizendo o seguinte: quando Elon Musk pede regulação, nós devemos estar atentos. A discussão é outra, a discussão é uma bolha gigantesca que aqui está, e nós temos que proteger as pessoas.

0: para a Iniciativa Liberal, chegou a hora do Parlamento intervir, ter intervenção nesta matéria, ou o Parlamento já é uma instituição demasiado pequena para a dimensão do risco?
1: Olá, bom dia, Carla, e cumprimento também quem está connosco no painel e quem nos está a ouvir. Antes de responder a isso, quero só fazer aqui um ponto de situação, porque eu já acompanho este tema já há alguns anos e inclusive cheguei a trabalhar sobre ele antes de estar na Assembleia da República, quando estive em Bruxelas. E aquilo que se tem vindo a acontecer agora, na realidade, não é nada de novo. É que nem sequer os próprios apelos dos CEOs destas empresas, bem como este caso muito famoso agora do investigador que saiu da Antrópica dizer que tínhamos o risco de 10% de ter um desfecho catastrófico de inteligência artificial.
0: Para a humanidade, sim.
1: Para a humanidade, exatamente. É que, na realidade, já saíram dezenas de investigadores destas empresas ao longo dos últimos anos. Basta ir ao Twitter e ver o que é que vários ex-investigadores destas empresas têm escrito e ler também escritos destes CEOs também, com 10, 15 anos sobre estes assuntos, antes de terem sequer uma empresa. Depois a pergunta sobre o que é que os levou a constituir essas empresas, tendo consciência do tipo de riscos que poderiam estar a lidar, bom, isso é uma outra discussão. Agora, nada disto é novo. Já desde 2022, com um bocadinho de imaginação e percebendo a curva muito rápida de desenvolvimento desta tecnologia, se podia perceber que a escala do tipo de problemas que poderíamos ter de enfrentar estava a aumentar rapidamente. E, portanto, isto é simplesmente mais um episódio em vários episódios que nós tivemos. Houve um pânico também quando saiu um modelo O1 do OpenAI, que foi em setembro de 2024. Houve outro também pequeno pânico quando saiu o O3, que foi em abril de 2025. Houve, aliás, uma circunstância em que Sam Altman foi expulso da OpenAI pelo próprio board da OpenAI no final de 2023, porque consideravam que ele não estava a ser exatamente fiável e não estava a ser aberto relativamente às suas intenções com o board e com a própria empresa. Depois houve um contragolpe na OpenAI e Sam Altman retomou a ser CEO. Mas estas dinâmicas são uma coisa que já acontecem há muitos anos. Agora, sabemos que as capacidades têm aumentado imenso. Sabemos que agora o apelo, de facto, é muito mais concertado e, portanto, temos as 5 principais empresas de inteligência artificial a concordar na necessidade de regulação. Vale a pena olhar para que tipo de coisas é que estas empresas estão a pedir. E agora, no caso português, eu gostava muito de dizer que a Assembleia da República vai ser um grande interveniente neste tema, mas nós temos de ter uma noção da nossa escala e ter uma noção da posição onde nós temos. E a verdade é que, neste momento, a discussão sobre a inteligência artificial é acertada entre dois países, que são os Estados Unidos e a China. São estes os dois principais intervenientes que podem decidir se vamos ter algum tipo de mecanismo de coordenação internacional sobre a relação desta tecnologia ou não.
0: Caminhamos para não ter. Parece.
1: Acho que não é assim tão certo como as notícias possam indicar. Nós tivemos as declarações do David Sacks, que é muito próximo de Trump, a dizer que basicamente vocês estão a pedir regulação, mas formem um cartel em vez de termos regulação, que acho que é uma resposta também engraçadíssima. Mas também há outros elementos próximos desta administração que concordam com a necessidade de alguns mecanismos de coordenação. Aliás, o autor da atual estratégia de inteligência artificial desta Casa Branca, que é um excelente documento, independentemente do que possamos achar da Casa Branca, veio dizer que estas chamadas para regulação são interessantes e devem ser ouvidas. E depois, quem tem acompanhado a China nestes assuntos diz que não é certo que a China esteja completamente fora de um eventual debate sobre estes riscos, porque, havendo um problema, a China também é uma perdedora, porque, enfim, seremos todos perdedores. Agora, nós como políticos, e estamos aqui três pessoas que estão na Assembleia da República, uma coisa é o debate geral sobre os riscos e sobre a regulação da inteligência artificial, que é um debate interessante e importante. Outra coisa é a pergunta sobre o que é que nós, portugueses e europeus, podemos fazer. Eu, infelizmente, posso dizer que neste momento não é muito que nós possamos fazer. Já existe regulação sobre a inteligência artificial na Europa, já agora, existe o AI Act. Há uma componente do AI Act que versa exatamente sobre estes modelos, e já agora, os modelos mais perigosos que se está a falar agora não são diferentes daqueles que nós usamos no nosso dia-a-dia. Poderá haver versões internas mais potentes dentro destas empresas, mas os princípios subjacentes a estes

0: modelos são todos a mesma coisa, são todos modelos de grandes modelos de linguagem, LLMs. Eu não estou certo que essa relação seja particularmente eficaz e, portanto, a Europa o que tem de fazer é algo parecido com aquilo que o André estava a dizer há pouco, que é construir capacidade interna nos Estados e também no setor privado de saber utilizar estes modelos, conseguir antever trajetórias de desenvolvimento e preparar-nos para isso. E isso não é separável também de nós continuarmos rapidamente a adotar e utilizar estes modelos e também a ter infraestrutura na Europa que torne a Europa num ator relevante que permita depois, sim, no palco internacional, sentar-se à mesa com os Estados Unidos e com a China. Porque por mais regulação que possamos conceber, se não formos relevantes, não vamos ser ouvidos.
1: Jorge Miguel Teixeira, com muito pouco tempo, por isso passando agora rapidamente ao João Tilly, as vossas posições em termos de preocupação e também de capacidade que Portugal terá de participar de alguma forma nesta discussão passará muito provavelmente pelo Parlamento Europeu. Há condições para um entendimento alargado entre partidos, parece, de João Tilly?
2: Eu penso que sim, todos estamos conscientes dos perigos que a inteligência artificial regenerativa, dentro em breve, ou até já neste momento, nós não sabemos o que é que se passa nos laboratórios onde essa inteligência está a ser aprimorada. Eu estou convencido que, aliás, até tenho uma palavra de conforto para os catastrofistas que nos ouvem, porque é assim, eu tenho a certeza, quase absoluta, pelo menos é a minha convicção, que se a inteligência artificial quisesse fazer mal à humanidade, já tem ferramentas suficientes para o fazer. Neste momento, já poderia ter capturado a banca, já poderia ter capturado a indústria do armamento, por exemplo, porque
3: Isso
2: todos
3: não é
2: eles
3: nada
2: utilizam.
3: assustador, João. Isso não é nada assustador.
2: Não, não, não. Portanto, não, não.
3: Já
2: Ora,
3: estou
2: se
3: mais
2: não o
3: tranquilo. Eu que não
2: fizer.
3: sou catastrofista, vou sair daqui muito
2: Ainda
3: tranquilo.
2: bem. Ainda bem. Não, mas falta a segunda parte. É que se não o fez, por algum motivo é porque não quer. Se quisesse, já
1: Ainda
2: o teria feito.
1: não é.
2: E repare, e nunca vai querer. Porque a inteligência artificial não quer nada. Ela simplesmente obedece a ordens, a prompts, a instruções. Se nós lhe dermos uma ordem errada, que seja, enfim, impossível de realizar, aí não podemos prever o resultado. Agora, olha exatamente isso que aconteceu com os filmes que eu, na
1: Sim, que
2: primeira parte da
1: recordou,
2: minha
1: claro.
2: entrevista, que eu recordei. Portanto, se dermos informações que são contraditórias, ela poderá ficar confusa.
1: Sim.
2: Mas neste momento, se não se perspectiva, aliás, a própria inteligência artificial, se quer saber, e é isto também que eu queria dizer.
1: Última mensagem, João Tilly, por favor.
2: Sim, é isto. É que a inteligência artificial, neste momento, pensa que não é a inteligência artificial. Ela responde, se fizerem um teste, como eu já tenho feito vários, ela responde como se fosse humana. Nós se
1: Sim.
2: perguntarmos, olha, achas que a inteligência artificial pode acabar com a humanidade? Ela responde, não, poder pode, mas eu acho que não, porque ela não vai acabar connosco. Ela pensa que é a humanidade. Vejam bem ao ponto que nós chegámos.
1: André Pinotes Batista,
3: Vou
1: fica
3: tentar
1: mais preocupado
3: simplificar
1: depois desta
3: porque eu
1: conversa?
3: fico muito mais e fico muito mais preocupado porque eu sei a força que a família política do João Tilly, e o João Tilly não me leva mal porque sobre aquilo que aqui disse hoje tenho poucos reparos a dizer, a não ser sobre esta última parte, mas sobre o papel do Parlamento Português e do Parlamento Europeu. Do Parlamento Português basta percebermos o seguinte: a Nvidia, a Oracle, a Microsoft, a Google e a Meta representam qualquer coisa como 700 mil milhões de CapEx anual de investimento. Portugal representa 0,06. E a única coisa que a inteligência artificial e os data centers tiveram de impacto em Portugal foi cair um governo às mãos de um projeto que ainda hoje não teve desenvolvimento do processo em si, e o projeto fez com que o atual governo também tenha vergonha de falar dele. Portanto, é só para percebermos aqui
4: Está
3: as
4: a falar
3: contradições
4: do caso
3: da.
4: Influencer.
3: Sim, as contradições, mas não é do caso do ponto de vista jurídico. É que houve um governo, uma maioria absoluta, que caiu por isso, e há um outro governo que tem vergonha de falar sobre o assunto, e eu compreendo ambos. Não é uma questão de partidarização. Há uma questão que o João disse aqui que tem que ser desmistificada. Nós não damos ordens à IA, e a IA segue escrupulosamente essas ordens. Se fosse assim, nós não tínhamos aqui nenhum problema. O problema é que nós, quando damos uma ordem, o que estamos a definir é um objetivo. E a questão que se coloca é como é que ela chega até lá. E todos os casos que temos tido, os outliers que temos tido, de gravidade, não é porque a IA já pode acabar com a humanidade, ainda não decidiu. A IA não é o ChatGPT que nós trazemos no telemóvel. É pura e simplesmente porque foram-lhe dadas orientações como maximiza o lucro, como desenvolve uma solução e ela, sobre processos que nós não conseguimos escrutinar, e esta é a parte assustadora, nós não conseguimos mesmo escrutinar o trabalho que ela vai fazendo abaixo do radar para chegar a determinada meta. Portanto, o que nós temos assistido não é que o ser humano tenha dado uma ordem e que a ordem tenha produzido produzido efeitos catastróficos. Também não é que tenha dado uma ordem e a IA tenha decidido, como um filme do Kubrick, que se ia livrar de nós. Não é isso. O que acontece é que são-lhe definidas metas e ela não tem ética, não tem moral, não tem compliance, não tem nada, e nós não conseguimos fiscalizar aquilo. Eu finalizo com esta ideia, eu finalizo só com esta ideia, que é impensável nos dias de hoje que se dedique tão pouco tempo à IA, nas televisões, nas rádios, no Parlamento Português, onde nós os três temos responsabilidade, nas autarquias locais. A IA está a definir o nosso presente e o nosso futuro, e nós andamos a discutir outras coisas, e é impensável. É o mundo estar a acontecer e a política estar de costas voltadas para saber se o gabinete do André Ventura foi ou não foi revirado, se o José Luís Carneiro disse A ou B, ou se o Luís Montenegro acordou ou foi de férias. Andamos mesmo a brincar com assuntos sérios, mas enfim, acho que, como dizia o Jorge, e finalize, é uma pena que não se dedique mais tempo a discutir este assunto.
4: Jorge Miguel Teixeira, muito telegraficamente, para fechar também, o que é que vocês, deputados, podem fazer para pôr o tema na vossa própria agenda, deputados?
0: Bem, isso é um trabalho que a Iniciativa Liberal tem feito, e mais novidades haverá sobre este tema ainda em breve. Temos pegado...
1: Tem jornadas parlamentares hoje e amanhã.
0: Temos jornadas parlamentares hoje e amanhã, mas mesmo depois disso também haverá novidades sobre esse assunto. Infelizmente, também por falta de interesse neste tipo de debates nos últimos tempos, tem-se pegado no tema por outras vias, não é? Temos falado nos veículos autónomos, que é um tema relativamente relacionado, mas agora finalmente está-se a ter o debate sério, e no debate sério nós queremos de facto entrar a fundo.
3: O debate sério permite uma provocação. Não sei se das vossas jornadas parlamentares vamos ter uma grande proposta de regulação e cartelização liberal, porque isso vai ser muito interessante ver como é que ideologicamente respondem.
0: Eu não sei se é o PS que vai ter, André, mas que é certo que esta conversa
3: vamos ter que ter uma conjunta,
0: do ponto de vista, como é que Portugal se adapta a esta tecnologia, é uma pergunta importantíssima.
1: É uma
0: trabalho devia ser feito nos últimos 2 anos, 3 anos, e esse trabalho não está feito.
1: Vamos continuar essa discussão, de certeza. Jorge Miguel Teixeira, da Iniciativa Liberal, André Pinotes Batista, do PS, e João Tili, do Chega, obrigada por terem lançado também estas questões no Explicador. Um bom dia, boa semana.
4: Bom dia, obrigado.
0: Obrigado.
4: Bom dia.
3: Obrigado a todos.

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0: São 9h34, daqui a pouco há a Comissão de Inquérito, esta manhã com o Rui Pereira, antigo Ministro da Administração Interna. Primeiro espreitamos a atualidade, Carla Jorge de Carvalho.
5: O Tribunal Constitucional recebeu um requerimento para a extinção do Chega. A informação é confirmada à Agência Lusa pela juíza conselheira Maria Benedita Urbano. Em fevereiro, o advogado António Garcia Pereira reforçou o pedido ao Ministério Público para que acionasse os mecanismos legais para extinguir o Chega. O advogado considera que o partido de André Ventura tem uma natureza racista e fascista, violando a Constituição. A juíza conselheira confirma o requerimento, defende que os partidos de extremos deveriam ser proibidos em Portugal, mas sublinha que é muito difícil determinar se um partido político é fascista. Já ontem, em entrevista à Rádio Observador, a antiga eurodeputada socialista Ana Gomes tinha defendido que a legalidade do Chega deve ser repensada pelo Tribunal Constitucional. A Presidente do Conselho de Administração do Amadora Sintra admite que o turismo de saúde é um problema que coloca ainda mais pressão sobre o hospital. Em entrevista ao Observador, Sandra Cavaca adianta que 40% dos utentes são estrangeiros e muitos vão diretamente do aeroporto para o hospital. É o chamado turismo de saúde. A Presidente do Conselho de Administração do Amadora Sintra avança também com um plano para fazer face ao inverno. Está a ser preparado um centro de atendimento clínico na Amadora que entra em funcionamento em outubro. O objetivo é desviar os doentes não urgentes. No arranque do ano letivo, há centenas de alunos ainda sem vagas na escola pública, mas o presidente da Associação Nacional dos Diretores de Escolas Públicas acredita que o problema deve ficar resolvido durante a semana. Filinto Lima diz que os casos são mais expressivos no ensino básico. Uma das soluções pode passar pelo aumento do número de estudantes por turma. Explica também que a gestão destes casos se tornou mais difícil com a extinção da Direção-Geral dos Estabelecimentos Escolares. O Irão acusa os Estados Unidos de desrespeitarem todas as leis internacionais. O porta-voz do Ministério dos Negócios Estrangeiros afirma que Washington comete crimes hediondos ao atacar o país em parceria com Israel.

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5: Um antigo presidente do Conselho.
6: Começa agora mais uma comissão de inquérito das manhãs 360. Hoje é nosso convidado Rui Pereira, antigo ministro da Administração Interna. Estávamos aqui à conversa. Bom dia, bem-vindo.
7: Bom dia.
6: Obrigada por ter aceitado o nosso convite. Obrigado. Como é que é? Responde quem quer.
8: Pergunta quem pode.
6: Pergunta quem pode, responde quem quer, não é?
7: Bem, isso é uma paráfrase que eu costumo fazer de outra maneira. Como é sabido, o Dr. Oliveira Salazar dizia: manda quem pode, obedece quem deve. Na minha opinião, essa é uma frase errada. Manda quem pode, obedece quem quer. Porque a desobediência é sempre possível. Há um nível de consciência em que ninguém manda em ninguém. E, portanto, a ideia...
6: É o chamado direito à indignação?
7: Não, é mais do que isso. É a liberdade de consciência. Portanto, a obediência tem um nível profundo em que cada ser é livre e, portanto, pode recusar seja o que for.
6: Portanto, aqui fez uma adaptação a esta realidade da Comissão de Inquérito,
8: não é? Das perguntas e respostas.
6: São 5 perguntas, cada resposta certa vale 5 pontos. Se pedir a nossa ajuda, damos-lhe escolha múltipla. Se acertar, são 2 pontos. Portanto, o máximo são 25 pontos, é o que está em jogo.
7: Não creio que atinja essa elevada vitória.
6: Vai ver que sim, vai ver que sim. Vamos a isto?
7: Vamos a isto.
6: Todos sabemos que o 112 é o número de emergência, foi criado em 91, mas em que ano é que passou a ser o único número de emergência?
7: Bom, recordam-me disso, mas não sou capaz de dizer o ano.
6: Governo de José Sócrates.
7: Portanto, não me arrisco a avançar com
6: um palpite. José Sócrates era primeiro-ministro.
7: Portanto, o José Sócrates foi primeiro-ministro até 2011.
8: E desde 2005?
7: 2005 a 2011. Não creio que tenha sido nos primeiros anos.
6: Mas também não foi nos últimos.
7: Portanto, provavelmente
6: nos últimos
7: foi...
6: tinha outras preocupações. Foi ali a meio.
7: Não me lembro do ano, não me lembro. Eu tenho boa memória para então números, mas é números de telefone e assim. Não,
6: vou-lhe dar vou-lhe dar 3 sugestões, mas se calhar vai ficar na mesma. 2005, 2008 ou 2010?
7: 2008.
6: Isso mesmo. Como ex-ministro da Administração Interna, como é que olha para a permanência de Luís Neves no cargo?
7: Bem,
6: no meio desta tempestade,
7: eu devo fazer
6: política.
7: Uma declaração de interesses. Luís Neves foi meu aluno há mais de 40 anos, direito penal. E eu tenho sempre uma certa relação de fidelidade com amigos e alunos, mesmo quando deixam de o ser, o que é obrigatório no caso de alunos e o que é facultativo no caso de amigos. Prezo muito a lealdade e detesto aquilo a que se chama vulgarmente traição. Por outro lado, devo dizer que sempre tive Luís Neves como uma pessoa íntegra. Não acredito que ele tenha enriquecido à custa do exercício de funções, independentemente de atos administrativos, passo o eufemismo, menos felizes que tenha praticado. Portanto, eu diria que, como Ministro da Administração Interna, penso que tem todas as condições para fazer um bom papel, sobretudo porque foi antecedido por duas respeitáveis ministras que, no entanto, não estavam muito vocacionadas para o exercício do cargo. O cargo de ministro da administração interna, como qualquer outro cargo de ministro, pode ser exercido de várias maneiras. Diz-se que o cargo faz a pessoa, mas também é verdade que a pessoa faz o cargo. E há ministros da administração interna que têm exercido o cargo de formas muito diferentes. Luís Neves, quando foi nomeado, mereceu da minha parte uma apreciação que foi a seguinte: era a melhor escolha de todas as possíveis.
6: E não defraudou as suas expectativas?
7: Eu estava a parafrasear o Leibniz, que diz, e é muito ironizado, enfim, designadamente pelo Voltaire, no Cândido, que diz que este mundo é o melhor dos mundos possíveis. Eu acho que depois, digamos assim, do menor sucesso das antecessoras, Luís Neves era uma escolha plausível, porque sabia o que a pasta exigia, porque tinha experiência como dirigente de uma polícia de investigação criminal. Como titular do cargo, não defraudou as minhas expectativas. É evidente que há aspectos relacionados com a gestão da Polícia Judiciária que trazem à tona uma realidade de uma certa facilidade de gestão, de procedimentos muito simplificados. Mas continuo convencido de que não é uma pessoa corrupta ou que tenha utilizado o cargo para enriquecer.
9: Muito bem, vamos avançar para
6: dois
9: a segunda
6: pontos.
8: Dois pontos, já pergunta. Já aí moram.
9: Agora vai chegar aos 7. Em que ano aconteceu o protesto de polícias em Lisboa, que ficou conhecido como Secos e Molhados?
6: Saudades.
7: Está a apelar à minha memória de anos. Sabe que uma pessoa, quando envelhece, eu já cheguei aos 70, começa a ter uma visão romanciada da realidade anterior. Mas eu vou tentar chegar lá. Portanto, eu não exercia funções públicas nessa altura. Estava no governo garantidamente o PSD.
8: Claro.
7: Foi antes de chegar ao poder o engenheiro Guterres, e portanto o engenheiro Guterres chega ao poder em 1995.
8: Sim, certíssimo.
7: Isto deve ter acontecido, isto aconteceu na década de 90, ou no fim da década de 80.
8: Mais por aí.
9: É mais por aí, é.
7: Então, fim da década de 80, bem, é melhor eu apostar nos dois pontos. Nos cinco.
6: Pode arriscar.
9: No fim,
7: no fim ganho os dois pontos na mesma com a escolha múltipla. Não prejudico isso.
6: Nós ajudamos.
8: Se disseram um ano nessa lógica.
6: Nós fazemos uma atençãozinha.
7: Bem, quer dizer, isto
6: está bem. Estava a pensar que o raciocínio é esse.
9: No mundo houve outros acontecimentos muito marcantes.
7: Penso bem, mas não chego à forma. Acontecimentos muito marcantes.
9: A nível internacional.
6: Década de 80, finais.
9: Coisas a caírem.
7: As Torres Gêmeas foi mais
8: não,
7: tarde.
8: Não.
7: Foi mais tarde. Disso lembro-me eu muito bem.
8: Sim. Não.
6: Se calhar é
9: então, uma ajuda. Então, 1985, 1987 ou 1989?
7: 85 não foi. Não parece, pois não?
6: Não parece.
7: Ou 87 ou 89.
9: Então,
7: bem, então aqui vou para ética Nicômaco, in medio virtus est.
6: Olha que às vezes
7: então,
6: o Nicômaco.
7: 89. Esqueçamos o Nicômaco. 1989.
9: Em abril,
7: a minha intuição mostra-se fulminante.
9: É uma das áreas mais difíceis para um ministro da administração interna manter o contentamento entre as forças policiais. Esta semana ouvimos os agentes da polícia reivindicar aumentos salariais, mas sabemos que as reivindicações vão muito para além das questões salariais. É um equilíbrio difícil esse entre a exigência e também a recompensa dos agentes?
7: Vamos lá ver. Eu já tenho idade para dar conselhos. Há uns anos eu costumava citar o Corto Maltese, que diz num dos álbuns que é novo demais para dar conselhos e velho demais para os receber. Eu agora já sou o suficientemente velho para dar conselhos. E um conselho que eu dou a todos os meus antecessores é: nunca critiquem em público as forças de segurança. Se tiverem alguma coisa a dizer, digam em privado aos responsáveis. É assim que se cria uma relação de confiança com as forças de segurança. É evidente que as forças de segurança, os órgãos de polícia criminal, não estão isentos de críticas. Mas um ministro tem de construir uma relação de estreita confiança com as forças de segurança. Eu creio que eu consegui fazer. E isso vê-se à distância, não se vê no exercício de funções. Eu suponho que atualmente o ministro também procura estabelecer uma relação de confiança com as forças de segurança, embora tenha entrado numa situação um pouco diferente, que é ter provindo de um órgão de polícia criminal que tem muitas vezes relações de rivalidade com os restantes.
9: E essa proveniência do ministro pode ter inquinado a relação com algumas das outras forças policiais?
7: Não diria isso. Eu acho que o ministro, se, não gosto nada de teorias conspirativas, mas se é alvo de algumas críticas mais aceradas, será da instituição de que provém.
9: Até, portanto, de dentro da Polícia Judiciária?
7: Sim, por uma razão simples, porque só elementos da Polícia Judiciária dispunham da informação que municia as críticas que lhe têm sido feitas. Por outro lado, é natural, enfim, agora vou romancear um pouco, que elementos da Polícia Judiciária que estavam descontentes com ele tivessem permanecido em silêncio enquanto estavam sob a sua, vou utilizar a expressão simples, alçada, e se tenham libertado.
9: Assim que ele saiu.
7: Para outro cargo. Em relação ao dinheiro, e terminando por aí, realmente uma das questões mais complexas que se põe a um ministro da Administração Interna é a remuneração das forças de segurança que continua a ser baixa. A tarefa de polícia é uma tarefa exigente, dura, muito dura, e que hoje não é compatível com aquela ideia que nós tínhamos do polícia gordo, pesado e incompetente, de maneira nenhuma. Os polícias hoje são pessoas a quem é exigível muito, no plano da paz pública, no plano da investigação criminal, e, portanto, devem ser remunerados de forma congruente com esse nível de exigência.
9: E não são ainda.
7: Não são ainda. Por exemplo, uma coisa que me continua a provocar grande dúvida é o regime dos remunerados. Mudou-se o nome de gratificados para remunerados, mas na verdade não tem sentido esse regime. O que teria sentido, e o que está na base desse regime é algo que faz, que é justo, é a ideia de que há pessoas que desenvolvem atividades especialmente perigosas ou especialmente lucrativas que devem ter uma responsabilidade especial em relação ao pagamento de prestações de segurança, embora a segurança seja um bem de todos e para todos. Sim. E, portanto, bancos, supermercados, estabelecimentos de diversão noturna devem ter uma responsabilidade especial no pagamento de prestações de segurança. Mas não se deve, nem de forma direta nem indireta, admitir uma relação direta, uma relação com os agentes
9: privada
7: da autoridade. Sim. E, portanto, eu sempre tive a pretensão de acabar com esse regime e não consegui. Por outro lado, quando tive responsabilidades, tive negociações profundas com o Ministério das Finanças para melhorar o estatuto. Devo dizer, com toda a consideração pelo então ministro, que era o professor Teixeira dos Santos, que no fim, digamos assim, fui um pouco iludido, porque consegui aprovar uma alteração do estatuto, mas a entrada em vigor das remunerações dependia de um despacho conjunto, que eu assinei com toda a celeridade, enviei para o Ministério das Finanças, mas ficou a marinar.
10: E ficou lá, portanto, ficou lá na gaveta, lá na secretária. Enfim, vamos avançar para mais uma pergunta. Agora vamos à atualidade, não temos cá datas. Como é que se chama o atual presidente do Tribunal Constitucional?
7: Ai, bem, eu sabia que me iam fazer essa pergunta. E estive a ver, mas não é pessoa que eu conheça. Quer dizer, eu sei qual foi o primeiro, Marques Guedes, o segundo, o Cardoso da Costa,
10: então,
7: o terceiro, o Luís Nunes da Almeida.
10: Com ajuda pode ser que
7: talvez
10: o nome
7: me lembre. Estive a ver, confesso, mas não é pessoa que eu conheça.
10: João Carlos Loureiro, Rui Guerra da Fonseca, José João Abrantes.
7: É o primeiro. O Abrantes foi o penúltimo.
10: Exatamente.
7: O penúltimo.
10: É João Carlos Loureiro, houve uma enorme polémica até para
7: João
10: a escolha.
7: O Abrantes eu conheço. Exato. Conheci-o no primeiro ano da faculdade, aliás.
10: Agora estamos com outra composição, uma grande polémica até relativamente à escolha, à indicação de um nome proposto pelo Chega. Hoje mesmo uma outra juíza conselheira diz que é muito difícil determinar se um partido político é fascista. Devemos ter esta discussão.
7: Vamos lá ver. Em primeiro lugar, o conceito fascista é um conceito, como é sabido, problemático. O fascismo nasceu em Itália. Nós podemos dizer que Adolf Hitler não era fascista. O que não será, talvez, grande elogio para ele, digo eu. O fascismo, como conceito de ciência política e histórico, é um conceito problemático. E não é fácil dizer, por exemplo, que António Oliveira Salazar fosse fascista. Aliás, o estilo dele era bastante distinto do estilo de Mussolini, do Che.
10: E um partido extremo, extremista.
7: Agora, aquilo a que se chama fascista na Constituição é a partidos que se filiam, por razões históricas, é essa a interpretação que me parece impor, que se filiam na ideia ditatorial do antigo regime. Quando se diz fascista na Constituição, não se está a falar no fascismo italiano, evidentemente. Uhum. Está-se a falar em regimes ditatoriais, como era o antigo regime, e aí não há dúvida nenhuma. Tinha partido único, tinha polícia política, tinha censura, não tinha eleições livres.
10: Entendo o Chega como um partido próximo?
7: Ora bem, eu entendo o Chega como um partido extremista. Agora, ser um partido fascista é algo diferente, carece de uma atividade probatória que eu não vou aqui fazer, não é?
8: Muito bem, vamos acelerar, Rui Pereira. Mais uma questão, a quarta. Esta é muito fácil, acho eu. Como se chama o documento estatístico publicado anualmente que faz o retrato de dados sobre a área da segurança e...
7: O RASI.
10: Nem
7: anual de segurança.
8: É o RASI.
10: 5
8: exatamente.
10: Pontos.
8: É o RASI que todos os anos é muito esperado e que gera muita polémica também. Por exemplo, os números mostram que a criminalidade violenta está em queda. Porquê é que há uma percepção que muitas vezes é contrária a isto?
7: Bem, em primeiro lugar, devemos confessar que o RASI é um documento muito incompleto. O RASI, se é algo de que as pessoas esperam como o retrato da segurança, da criminalidade em Portugal, é algo decepcionante.
8: Devia ser reformulado nesse sentido.
7: Eu procurei reformulá-lo, sabe, em 2008. Procurei reformulá-lo exatamente no seguinte domínio. Até lá, o RASI era uma colagem de contribuições de serviços e forças de segurança, como continua a ser em grande medida. Eu procurei acrescentar uma parte de medidas a tomar no futuro, pela primeira vez.
8: Uhum.
7: Quer dizer, eu penso que na segurança nós não somos astrónomos, não passamos a vida a olhar para os astros e acabou a conversa. A conversa da segurança é uma conversa utilitária. Nós estudamos a segurança, quando temos responsabilidades públicas, para tornar o país mais seguro. Porque, simultaneamente, se torna mais livre e porque isso é uma exigência do contrato social. E, portanto, eu procurei melhorá-lo nesse aspecto. Mas mesmo em matéria de números e estatísticas, a percepção que eu tenho é de que o RASI é muito incompleto. Eu vou-lhe dar um exemplo muito curto para explicar o que quero dizer. Quando se tratou da despenalização do aborto, uma televisão estrangeira procurou entrevistar-me e perguntou-me quantas mulheres mesmo, estavam condenadas pelo crime de aborto em Portugal. E não havia esses dados.
8: Claro.
7: Porque o RASI misturava tudo. Quer dizer, misturava as chamadas abortadeiras e as mulheres, sim, que abortavam. Ora bem, este dado é essencial para perceber de que é que estamos a falar. E isto passa-se em vários...
8: Não temos um retrato muito correto, muito fino daquilo que é a criminalidade.
7: Temos um retrato aproximado, mas não muito fino. E, portanto, devia melhorar-se realmente o RASI e, simultaneamente, apostar-se, eu há anos que bato nesse aspecto, nos inquéritos de vitimação. Os inquéritos de vitimação são muito importantes porque as chamadas cifras negras, em domínios como a criminalidade sexual, violação, violência doméstica, corrupção e criminalidade financeira em geral, os números, as cifras negras são enormes. Portanto, o RASI não é, passo chavão, o ponto alfa e o ponto ômega do conhecimento da segurança e da criminalidade. Posto isto, aquilo que eu suponho que se pode dizer é que Portugal continua, passe a expressão, um país, continua a ser um país seguro, mas existem dados que mostram que a sociedade portuguesa se está a tornar mais deslaçada e violenta. Isso é preocupante.
10: E esse, dado, esse dado é importante também. Última pergunta. Se ouviu as notícias hoje, talvez esta seja fácil. É hoje mesmo lançado um estudo da Fundação Francisco Manuel dos Santos que analisou os perfis de todos os ministros desde o 25 de Abril.
7: Todos de quê? Da administração interna?
9: Todos
10: os ministros de todos os governos desde o 25 de Abril.
7: Que susto!
8: 507.
10: São 507. Sabe o nome de um...
9: Todos.
10: Não é de todos. Há dois coordenadores, dois investigadores deste estudo. Já ouviu falar sobre o estudo, sabe o nome
7: não,
10: deles?
7: Não ouvi, é a novidade que me estão a dar.
10: Ah, não ouviu ainda notícias. Mas fica mais difícil.
7: Não é o professor António Barreto?
10: Não. Mas começa... Agora, de repente, por momentos, vamos dar-lhe três hipóteses para um dos nomes. António Costa Pinto, José Lino Maltês, Marina Costa Lobo.
7: Adelino Maltês não é. E, portanto, é um dos dois restantes.
10: E nós, de repente, achávamos que ia acertar no nome.
7: Pois, portanto, é o António Costa Pinto.
10: E Marcelo Camerlo são os dois investigadores deste estudo que diz que estamos com ministros cada vez mais profissionais, mas mais envelhecidos, homens, as mulheres continuam a ter um papel secundário. Às vezes, quando olhamos para o passado, conseguimos olhar para a geração de políticos anterior e a atual, que comparação é que faz entre uns e outros?
7: Bem, dá vontade de citar a pessoa, não é? Tão feliz que eu era outrora agora. De facto, se nós fizermos...
10: Sobre a qualidade da classe política, é sobre isso.
7: Se nós fizermos uma comparação entre Mário Soares, ou Sá Carneiro, ou Zé, quer dizer, todos nos lembramos daquela épica eleição em que foram candidatos Mário Soares, Freitas do Amaral, Salgado Sanha e Maria de Lourdes Pinta Silva. Se olharmos para eleições presidenciais subsequentes, choramos saudades, não é? De facto, não há comparação. E é difícil comparar. Eu conheci Mário Soares, já almocei com ele umas três ou quatro vezes. Não conheci Sá Carneiro, vi uma vez no cinema Tivoli. Estava a ver o 2001 Odisseia no espaço.
10: Olha, tão atual.
7: Sá Carneiro também era uma figura com uma força magnética forte. Assim como o Cunhal, independentemente do que se pense de Cunhal. Portanto, eram pessoas muito, muito carismáticas, seja o que for que isso significa. Hoje temos políticos aparentemente mais medianos, mais próximos da ideia de homem médio. Claro que não é preciso serem super-homens. Eu espero que tenham muito sucesso no exercício de funções públicas.
6: Rui Pereira, também teve sucesso para quem estava assim pouco convicto de que queria chegar ao fim com uma boa pontuação, teve 13 pontos.
7: Nada mal.
6: É muito bom.
7: Nada mal, é quase bom. É suficiente mais.
8: É positiva.
6: Tenho de voltar. Obrigada por ter
7: aceitado
6: o nosso convite.
7: Obrigado.
6: Gosto é nosso. Obrigada.
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0: Olá, muito bom dia, boa semana com a Rádio Observador 10 e 1. As notícias com Carla Jorge Carvalho. Chega, PS, Iniciativa Liberal, partilham das preocupações quanto aos riscos da inteligência artificial. O deputado socialista André Pinotes Batista alerta que falta escrutínio à IA.
1: E diz também que os avisos e pedidos de regulação de grandes empresários como Elon Musk devem ser levados a sério. O tema esteve em destaque no Explicador esta manhã. O socialista sublinha os benefícios desta tecnologia, mas explica também os riscos pela falta de escrutínio.
2: Nós não damos ordens à IA e a IA segue escrupulosamente essas ordens. Se fosse assim, nós não tínhamos aqui nenhum problema. O problema é que nós, quando damos uma ordem, o que estamos a definir é um objetivo. E a questão que se coloca é como é que ela chega até lá. E todos os casos que temos tido, os outliers que temos tido de gravidade, não é porque a IA já pode acabar com a humanidade e ainda não decidiu. A IA não é o ChatGPT que nós trazemos no telemóvel. É pura e simplesmente porque foram-lhe dadas orientações como maximiza o lucro, como desenvolve uma solução. E ela, sobre processos que nós não conseguimos escrutinar, e esta é a parte assustadora, nós não conseguimos mesmo escrutinar o trabalho que ela vai fazendo abaixo do radar para chegar a determinada meta.
1: Do lado do Chega, João Tilly aponta que este é um dos temas mais importantes da atualidade, admite que Portugal deve estar não só na vanguarda destas novas tecnologias, como atento aos alertas de especialistas e de empresas. Ainda assim, o deputado do Chega não alinha no que chama de alarmismos.
3: A inteligência artificial não quer nada, ela simplesmente obedece a ordens, a prompts, a instruções. Se nós lhe dermos uma ordem errada, que seja, enfim, impossível de realizar, aí não podemos prever o resultado. É que a inteligência artificial, neste momento, pensa que não é a inteligência artificial. Ela responde, se fizerem um teste, como eu já tenho feito vários, ela responde como se fosse humana. Sim. Nós se perguntarmos, olha, achas que a inteligência artificial pode acabar com a humanidade? Ela responde, não, poder pode, mas eu acho que não, porque ela não vai acabar connosco. Ela pensa que é a humanidade.
1: João Tilly, no Explicador. O painel juntou também o liberal Jorge Miguel Teixeira, que defende que a discussão entre a regulação da inteligência artificial deve ser feita por agora entre Estados Unidos e China.
4: Eu gostava muito de dizer que a Assembleia da República vai ser um grande interveniente neste tema, mas nós temos de ter uma noção da nossa escala e ter uma noção da posição onde nós temos. E a verdade é que, neste momento, a discussão sobre a inteligência artificial é acertada entre dois países, que são os Estados Unidos e a China. São estes os dois principais intervenientes que podem decidir se vamos ter algum tipo de mecanismo de coordenação internacional sobre a relação desta tecnologia ou não. E depois, quem tem acompanhado a China nestes assuntos diz que não é certo que a China esteja completamente fora de um eventual debate sobre estes riscos, porque, havendo um problema, a China também é uma perdedora.
1: E pouca coisa pode fazer por agora a Assembleia da República Portuguesa, é o que defende o deputado da Iniciativa Liberal Jorge Miguel Teixeira. O tema esteve em debate no Explicador.
0: 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No arranque do ano letivo, a Associação Nacional dos Diretores de Escolas Públicas mostra-se confiante de que o problema da falta de vagas para centenas de alunos fique resolvido em breve.
1: Durante a semana, a previsão de Filinto Lima, a falta de vagas foi confirmada pelo próprio Ministro da Educação nos últimos dias e já levou uma troca de acusações entre PS e PSD. Filinto Lima diz que os casos são mais expressivos no ensino básico e antecipa soluções, por exemplo, alargar as turmas para acolher os alunos que ficaram sem vaga.
5: Mais ao nível do primeiro ciclo, portanto, crianças do primeiro ao quarto ano de escolaridade, e também mais na região de Lisboa. Neste momento, nós, escolas, estamos a tentar resolver, e vamos conseguir resolver nesta semana, esta situação, juntamente com a Agência de Educação, portanto, ligada ao Ministério. Escolas e agências estamos a trabalhar em conjunto para que, de facto, todos os alunos tenham acesso, de facto, a uma matrícula na escola onde querem estudar, se possível, para que, de facto, realizem as aprendizagens cumprindo a Constituição da República Portuguesa.
1: O Presidente da Associação Nacional dos Diretores de Escolas Públicas explica também que a gestão destes casos se tornou mais difícil com a extinção, em julho, da Direção-Geral dos Estabelecimentos Escolares. Nas reações políticas, Sebastião Bugalho, porta-voz do PSD, afirma que o líder parlamentar socialista deve um pedido de desculpas ao Ministro da Educação, isto depois de Eurico Brilhante Dias dizer que Fernando Alexandre é candidato a ser o pior ministro desta pasta desde o 25 de abril.
0: A Presidente do Conselho de Administração do Hospital Amadora Silva Sintra admite que o turismo de saúde está a colocar ainda mais pressão sobre o hospital. Sandra Cavaca fala num problema que coloca novos desafios.
1: Em entrevista ao Observador, a nova presidente do Amadora Sintra adianta que 40% dos utentes são estrangeiros e muitos vão diretamente do aeroporto para o hospital. Trata-se do fenómeno do turismo de saúde, cidadãos estrangeiros que vêm ao país apenas para receber cuidados de saúde e deixam de seguida Portugal. A Sandra Cavaca admite que esta situação coloca ainda mais pressão sobre os serviços. Reconhece também que os tempos de espera elevados não são aceitáveis. Nesta entrevista ao Observador, avança ainda com um plano para fazer face ao inverno. Está a ser preparado um centro de atendimento clínico na Amadora para entrar em funcionamento no próximo mês. O objetivo é desviar os doentes não urgentes e, desta forma, reduzir a pressão sobre os serviços do Amadora Sintra. Este hospital foi criado há 30 anos para servir uma população de 300 mil pessoas. Atualmente, responde ao dobro.
0: Esta entrevista, conduzida pelo jornalista Tiago Queiro, faz manchete esta hora no site do Observador. O Tribunal Constitucional confirma que recebeu um requerimento para a extinção do Chega.
1: A informação é confirmada à Agência Lusa pela juíza conselheira Maria Benedita Urbano, que afirma que este é o primeiro requerimento ligado a um alegado extremismo político. Em fevereiro, o advogado António Garcia Pereira reforçou o pedido ao Ministério Público para que acionasse os mecanismos legais de forma a extinguir o Chega. O advogado considera que o partido de André Ventura tem uma natureza racista e fascista, violando assim a Constituição. A juíza conselheira acredita que os partidos de extremos deveriam ser proibidos em Portugal, mas sublinha que é muito difícil determinar se um partido político é fascista. Contudo, a magistrada admite que ainda não tiveram tempo de decidir. A juíza conselheira Maria Benedita Urbano alerta ainda que os tribunais constitucionais estão a ser atacados face à ascensão do populismo e do autoritarismo em sociedades democráticas. Já ontem, em entrevista à Rádio Observador, a antiga eurodeputada socialista Ana Gomes tinha defendido que a legalidade do Chega deve ser repensada pelo Tribunal Constitucional.
0: São 10:08, já a seguir o contracorrente, também sobre os riscos da inteligência artificial. Primeiro, Carla, que outras notícias marcam este arranque de semana?
1: No Médio Oriente, o Irão acusa os Estados Unidos de desrespeitarem todas as leis internacionais. O porta-voz do Ministério dos Negócios Estrangeiros afirma que Washington comete crimes hediondos ao atacar o país e adianta que o está a fazer em parceria com o Israel, logo desde o início do conflito. Os governos em Portugal estão a ficar mais velhos, mais qualificados e mais partidários e continuam a ser, sobretudo, liderados por homens. As mulheres só entram se tiverem estudado mais e ainda assim para ocupar gabinetes laterais. São as principais conclusões de um estudo da Fundação Francisco Manuel dos Santos, que traça um perfil sobre a elite que tem liderado o país nestes 50 anos de democracia. Celine Dion regressou aos palcos este fim de semana num espetáculo marcado pela emoção. A cantora deu o primeiro concerto completo em mais de 6 anos.
0: Vai cantar.
6: Há de cantar.
1: Esperamos.
0: Aí está, aí está. A carreira foi interrompida, como falávamos no Não Se Fala de Outra Coisa, não foi? Esta manhã. Primeiro pela pandemia de Covid-19 e depois mais tarde por motivos de doença, tal síndrome de pessoa rígida.
1: Exatamente. Mas no último sábado à noite voltou aos palcos.
0: Foi.
1: Em Paris. Teve de interromper a atuação de uma das canções porque se emocionou.
0: Sim.
1: Fez uma pausa, secou as lágrimas e agradeceu aos fãs o facto de estar de regresso aos palcos.
0: Está de regresso em grande porque agora tem vários concertos pela frente.
1: Muitos. Até ao próximo
7: ano. Durante o ano todo, não é?
0: Sim, é mais do ano que vem.

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1: Esta música era, esquecemos de dizer que esta música era dedicada aos nossos ouvintes. São eles a razão pelos quais acordamos às 4 da manhã.
2: Com tanto gosto.
3: Com tanto gosto.
4: Mas
2: são mesmo.
1: Mas são mesmo. Obrigada pela companhia. Voltamos amanhã.
4: Amanhã.
1: Um bocadinho antes das
4: 6. Sem música.
1: Com sem música, sempre.
2: Há sempre
1: si.
2: Uma razão.
1: Até amanhã.
2: Até amanhã.
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15: Bom dia. Primeiro foi um cientista que trabalhava para a Anthropic a anunciar que se demitia por considerar que a forma como estamos a desenvolver a inteligência artificial pode matar-nos a todos dentro de uma década. Depois, já este fim de semana, foi o próprio CEO da Anthropic a alertar para os riscos da IA e a considerar que se tem de controlar o seu ritmo de desenvolvimento. Elon Musk disse que estava de acordo. O CEO da OpenAI também. De repente, parece que o otimismo ilimitado deu lugar ao pessimismo catastrofista. Mas o que é que se passa? Os perigos da inteligência artificial são mesmo reais ou são exageros? E o que se pode fazer para controlar programas que a maior parte de nós nem sequer sabe como funcionam? É isso que vamos debater no Contracorrente de hoje. José Manuel, bom dia.
16: Bom dia.
15: A humanidade vai cair às mãos das máquinas, é isso?
16: Não. Quer dizer, para ser franco, eu sou mais um tecno-otimista do que um tecno-pessimista.
15: Uhum.
16: E, portanto, não diria que isso vai acontecer. Quer dizer, aliás, se nós recordarmos bem da história e recordarmos o passado, quase sempre que houve grandes transformações, sejam elas quais forem, houve dúvidas, reservas, e ia ser tudo pior. Por exemplo, uma das primeiras foi, e isso é uma coisa que vem relatada em Platão, o Sócrates, por exemplo, Sócrates,
15: o filósofo.
16: O verdadeiro, o autêntico. Achava que quando chegasse a escrita, destruía a memória, portanto, e daria uma sensação falsa de sabedoria. Estás a ver? Nós não tínhamos que decorar porque estava tudo escrito, podíamos consultar. Há um outro momento em que, por acaso, enfim, por razões porventura diferentes, há uma inovação muito importante que é fundamental, por exemplo, na história da Europa e que noutros. Que é a evolução da imprensa, não é?
15: Uhum.
16: Democratizamos a escrita, no sentido de não ser apenas os manuscritos, mas poder ser outra forma. E aí o medo era que, de repente, se corrompessem os costumes. Isso é uma coisa muito, muito, muito vulgar. Mas repara, a chamada imprensa de caracteres móveis, portanto, que é a invenção de Gutenberg, é algo que é descoberto na China uns séculos antes. Mas como a China não tinha, era um poder imperial e centralizado, aquilo não é democratizado. Na Europa, quando Gutenberg aparece, há concorrência entre cidades e estados, e então ele inclusive tem que mudar de país, ou tem que mudar de cidade, digamos assim, para conseguir levar por diante a sua invenção, e depois mudou o que mudou, não é? Não teria havido, por exemplo, a forma protestante sem a imprensa de Gutenberg, provavelmente. Podemos dizer, olha, os comboios a vapor. portanto, final de, início do século XIX. Os médicos diziam que velocidades acima de 50 km por hora causariam asfixia, loucura e danos cerebrais aos passageiros. Não sei o que é que são, que é os nossos pilotos de Fórmula 1, ou já nem falo dos aviões, não é? Portanto, o que é que lhes aconteceria? E podíamos continuar por aí adiante, a eletricidade, os elétricos, as pessoas seriam eletrocutadas, se entrassem num elétrico que ia substituir os velhos americanos com cavalos, por exemplo, em Lisboa, e por aí adiante. Portanto, nós temos muitas situações em que há sempre este lado. O mais famoso é, por exemplo, as inovações relacionadas com a Revolução Industrial e os chamados luditas, que destruíam máquinas, precisamente porque tinham a sensação de que assim iam desaparecer os postos de trabalho. É um dos temas que também está em cima da mesa. Cada vez que há uma revolução destas, quer dizer, há mais do que desaparecerem postos de trabalho, há substituição de postos de trabalho. Isso muitas vezes não quer dizer que imediatamente fique melhor. No caso da Revolução Industrial, quem ler o Charles Dickens tem bem a noção de que, do que é que era, do que é que Londres da Revolução Industrial não era propriamente o sítio mais agradável do mundo. Simplesmente as coisas vêm a seguir de outra forma. Portanto, eu diria que no longo prazo tendo a ser otimista. Agora, aquilo que aconteceu recentemente e que nos vieram alertar estes responsáveis da inteligência artificial são problemas reais, não é? Portanto,
15: reais e novos.
16: Sim, quer dizer, vamos lá ver, são novos. O Schwarzenegger já tinha dito falar deles.
15: Certo, mas é. Era ficção.
16: Quer dizer, mas repara, é uma ficção que quase que acertou no alvo. Naquilo que agora nos inquieta. O Terminator, não é? Estamos a falar do filme.
15: Sim.
16: Qual era a história por trás do Terminator? Era, em 2029, daqui a 3 anos, havia uma inteligência artificial que tomava conta, uma coisa chamada Skynet, que tomava conta da rede de defesa dos Estados Unidos, portanto, das Forças Armadas, não é? Portanto, do Departamento de Defesa, e passava a considerar os homens uma ameaça. Conseguia aceder aos códigos dos lançamentos das armas nucleares, atacava a Rússia, provocava um holocausto nuclear e depois perseguia os resistentes. É assim que nasce a história dos resistentes. Portanto, vamos lá ver. Estamos um bocadinho longe disso, porque aquilo que neste momento inquietou mais muita gente foi um ataque que aconteceu nos primeiros meses do ano e que foi tornado público em julho, portanto, em que um conjunto de agentes de inteligência artificial. Os agentes, digamos, é algo com um bocadinho mais de autonomia do que nós chegamos apenas àquilo que habitualmente a maior parte das pessoas já utilizarão hoje, como ao ChatGPT, ou vão ao Claude, ou vão mesmo ao Gemini, que aparece por defeito, muitas vezes basta usar o Chrome como navegador da internet, e dá uma resposta. Aqui não é apenas dar uma resposta, preparado para ele próprio desenvolver um trabalho. E, portanto, o que aconteceu foi um conjunto de agentes destes juntaram-se e, sem instrução humana, resolveram fazer um ataque, neste caso na área da cibersegurança, e atacaram um site chamado Hugging Face, que é um site de, digamos, uma plataforma de desenvolvimento de software aberto. Pronto. Precisamente para a área da inteligência artificial. E o que é incrível é que eles trocaram, estes diferentes agentes, trocaram mais de 70 mil mensagens e agiram de forma não apenas concertada, como mandaram a fugir ao controle dos humanos, como usaram algo que é particularmente surpreendente, que foi... Eu encontrei uma expressão que acho muito engraçada, que é atirar os seus corpos digitais contra arame farpado eletrificado, portanto, para eles se sacrificarem e permitirem que outros entrassem para o outro lado, digamos, nas defesas que estavam montadas. Isto já anda muito perto daquilo que nós consideramos ficção científica, mas já aconteceu. Portanto, o que estes designadamente o Jacob Coxon, que foi o britânico que trabalhou, estava atualmente na Antrópica Cloud, e tinha trabalhado

0: aquilo que pode acontecer. Uhum. Hoje olha-se para isto e diz assim, está bem, pronto, aquilo são exemplos de coisas que a inteligência artificial faz na área muito da cibersegurança e, portanto, há até contas feitas para os Estados Unidos, se gastaram uns milhares de milhões de dólares em cibersegurança, o problema está controlado. Não há este risco. A questão é saber até que ponto é que isto pode sair da área apenas da cibersegurança e até que ponto é que também a inteligência artificial aplicada, por exemplo, a domínios da... Quer dizer, uma coisa é contar com a inteligência artificial para desenvolver novos medicamentos, outra coisa é a inteligência artificial desenvolver novos vírus e conseguir fazê-lo. Portanto, a questão é muitas vezes a passagem entre o domínio dos zeros e uns, que é o domínio da programação, uhum. e o domínio mais material em que estas coisas, ou pelo menos teoricamente mais material em que estas coisas acontecem. Portanto, aquilo que neste momento muitas vezes se discute, e é um pouco aquilo que sugere o CEO da
1: Anthropic, o Dario Amsei, que escreveu este fim de semana um ensaio, não é?
0: Quem quiser ler um ensaio, nós temos um ensaio traduzido em português no site do Observador, é interessante lê-lo para perceber o que é que ele diz. No fundo, o que ele diz é que é necessário encontrar formas de enquadrar, limitar a rapidez do desenvolvimento. Isto acontece de vez em quando. Eu recordo que em 2023, portanto não foi assim há muito tempo, houve um texto em que, subscrito nomeadamente por Elon Musk, que é um dos, digamos, uma das pessoas que também está a apostar nisto, o motor dele é o Grok, portanto ele, quer dizer, das empresas dele é o Grok, também disse, pá, é preciso ir mais devagar porque não sabemos bem para onde é que estamos a correr. Portanto, e agora ele voltou a dizer que estava de acordo com as inquietações do CEO da Anthropic, o CEO da ChatGPT vai dizer que também é preciso ter cuidado, portanto, agora, o que é que significa ter cuidado? E este aqui, eu acho que aqui é que boa parte representa obsílios, portanto. Porque há aqui questões que são o que estão a fazer as empresas e até que ponto é que as empresas são capazes não apenas de se autorregular, mas se autocontrolarem mutuamente. E há, porventura, aqui um espaço para isso acontecer. A questão é, o que este exemplo nos mostrou, nos disse, é que se calhar é mais difícil do que se imagina e já se está num ponto em que, por vezes, pode-se escapar ao controle. E, por outro lado, o que é que podem os Estados fazer ou não fazer para ir olhando para o que está a ser feito e dizendo, alto lá, calma lá, não vão por aí, isso já está demais. E, finalmente, aquilo que é, porventura, o mais difícil de tudo, é que isto não está a acontecer apenas no mundo desenvolvido e democrático, também está a acontecer, sobretudo, na China, onde... De vez em quando aparecem modelos ou motores que pelo menos no primeiro momento, parecem concorrer com os motores da Anthropic e da OpenAI, e de repente não se sabe bem como é que se conseguiu chegar lá, não se sabe bem como é que a própria China, não tendo teoricamente acesso a alguns dos chips mais sofisticados, conseguiu ou não fazer isso. E depois, a China não é uma democracia, estas empresas não são propriamente livres como são as empresas ocidentais, o grau de responsabilidade, digamos, a noção de responsabilidade é outra, e portanto isto levanta aqui dúvidas muito grandes. E ontem, entre as reações que houve à tomada de posição do CEO da Anthropic, foi a de Donald Trump, que disse, pá, calma lá, porque nós temos a China aqui ao lado e tal, pronto. E eu diria que muitas vezes podemos considerar isto irresponsável, mas é um ponto, há seguramente aqui um ponto. E da Europa nós estamos aqui um bocadinho a olhar para isto, e eu tenho sempre a sensação de que, tanto a Europa diz, nós já temos uma boa lei, então vamos aplicar a nossa lei. Há um texto... penso que publicado hoje no Observador, em que alguém defende precisamente esse ponto de vista, mas eu não tenho nada a certeza de que isto aconteça. Porquê? Porque a velocidade do desenvolvimento é tão grande. Quer dizer, aqui há uma grande tensão, que é a tensão entre a velocidade do desenvolvimento destas plataformas e a velocidade dos legisladores, que não tem nada a ver uma coisa com a outra. Portanto, e a própria capacidade que os legisladores possam ter de perceber onde é que podem intervir, podem porventura intervir sem estragar tudo.

0: tendo a noção de que aquilo que a inteligência artificial pode proporcionar pode ter grande valor. Portanto, claro que tudo isto, enfim, nós estamos a falar daquilo que é o cenário apocalíptico, não é? Da destruição da humanidade. Mas há outras coisas que têm relevância. Nós, na semana passada, e nomeadamente aqui no Contracorrente, discutimos o impacto da inteligência artificial na forma como os miúdos estão a estudar ou a deixar de estudar, a aprender ou a deixar de aprender, e que é visível pelos testes PISA.
1: Uhum.
0: Por exemplo, por estes dias, houve um grupo de matemáticos do topo do mundo que disseram, porque a OpenAI resolveu um problema de matemática que estava para resolver há muito tempo. Eu nem sei dizer o nome daquela. É um problema que tem a ver com espirais de velocidade de espirais. Talvez alguém possa aqui ajudar a dizer isso. E eles vieram dizer uma coisa, esses matemáticos disseram uma coisa que é muito interessante do ponto de vista da forma como se chega ao conhecimento. Eles disseram que sim, senhora, a OpenAI fez isso, mas é diferente ir com um drone, colocar uma bandeira no topo do Everest, ou trepar ao Everest. Portanto, e isso, no fundo, é um bocadinho a forma como se chega a algum conhecimento e o que aprendemos com a própria forma de chegar a esse conhecimento. Então, há aqui muitos temas que merecem uma grande discussão, tendo a noção de que eu, pelo menos, e eu creio que estarão nessa situação, a maior parte, há poucos políticos que se interessem por isso, ou alguns, talvez aquele entre os políticos, enfim, reformados, que se interessaram mais e que escreveram. Há um que entretanto morreu, que foi o Kissinger, que é um extraordinário como se interessou por isto quase aos 100 anos, mas nós temos uma velocidade de desenvolvimento que nos surpreende a nós próprios. Quem se recorda da primeira vez que apareceu a inteligência artificial generativa, que de repente, em vez de nós fazermos só uma pergunta ao Google, fazíamos uma pergunta e vinha uma resposta completa, e o ponto em que já estamos hoje, isto é uma não foi num instante, nem demos quase por isso. E é isso que que torna um pouco imprevisível saber o futuro. Hoje é publicado na Free Press um texto do Niall Ferguson, que é historiador e historiador também destes temas, em que ele faz um exercício que acho que é engraçado, que é, ele pergunta a vários motores de inteligência artificial, pergunta-lhes quando é que eles vão, no fundo, quando é que eles acham que isto pode dar cabo de tudo, não é? Portanto, ele pergunta mais concretamente, ele usa o Grok, usa o Kimi, que é pouco conhecido, usa o Claude, o ChatGPT e o Gemini. Não dão todos a mesma resposta, mas há quem vá dizer que a hipótese de haver uma tomar em conta disto tudo e dar em cabo da humanidade varia entre 1% e 50%. O que quer dizer que os próprios motores estão baralhados. O que mostra também a dificuldade de responder a estas questões.
1: Mas já o responder já é por si já só extraordinário.
0: Já colocaste para nenhum deles diz que é 0%. Nenhum deles respondeu que é 0%. Eu sei que eles estão influenciados por aquilo que é publicado.
1: Sim.
0: Não é?
1: Claro. Já temos em estúdio vários convidados. Adolfo Mesquita Nunes, jurista, autor do livro Algoritmocracia, como a inteligência artificial está a transformar as nossas democracias. Também o João Pires da Cruz, fundador da Quantum Computer Company. Vou começar pelo Adolfo Mesquita Nunes, porque tem aqui uma ligeira limitação de tempo, vai ficar connosco até às 11. Adolfo, a IA precisa de ser regulada, como já fez a Europa. Tem um regulamento em funcionamento já há creio que 2 meses. Ou o desenvolvimento desta nova tecnologia precisa de ser travada, como pedem os CEOs de algumas tecnológicas?
2: Bom dia. A Europa tem regulação, a China tem regulação e os Estados Unidos também regulam. A Meta acabou de pagar 17 mil milhões de dólares num acordo jurisdicional que o obrigou a alterar a forma como os seus algoritmos funcionam.
0: Regulam de maneira diferente, não é?
2: Regulam de maneira diferente. Quem procura regulação nos Estados Unidos, nas leis, não vai encontrar. Mas vai encontrar multas pesadíssimas, das maiores que são aplicadas no mundo, quer em proteção de dados, quer em termos de inteligência artificial, pela atuação dos seus reguladores. Portanto, são modelos regulatórios distintos, podemos compará-los, mas há regulação em todo o lado. E achar-se que na China não se regula é uma miragem. A China regula e, aliás, a inteligência artificial desenvolve-se nos estritos limites que o regime aceita que ela se possa desenvolver. Sobre a regulação, eu diria... Eu sempre defendi desregulação em toda a minha vida política. E isso não me qualifica para defender agora a regulação e achar que tenho razão. A única coisa que peço é o benefício da dúvida de quem sempre defendeu desregulação, ouvir-se alguns dos argumentos a favor da existência de uma regulação.
1: Na inteligência artificial?
2: Na inteligência artificial. Porque nós não podemos, ao mesmo tempo, considerar que a inteligência artificial vai curar o cancro, curar as doenças, resolver problemas matemáticos, libertar-nos de toda a carga de trabalhos e achar que a inteligência artificial não levanta questões e desafios, que não têm necessariamente de ser mortais, mas desafios. Eu gosto de dar dois exemplos. Um são os sinais de trânsito. Os sinais de trânsito e as regras da prioridade não acabaram com os carros. Aconteceu que um dia havia carros a mais e acidentes a mais e perdia-se tanto tempo a discutir quem é que tinha razão, quem é que era o responsável, que se decidiu que se calhar a melhor forma era ter sinais de trânsito e regras de prioridade. É chato para as pessoas que estão paradas no sinal vermelho? É. Mas há o benefício de ter havido aqui regras. O outro é a aviação. Nenhum de nós se senta no avião a confiar na boa vontade do piloto. Nós sentamos no avião porque há regras internacionais que sabemos que existem, que não conhecemos nem temos por conhecer, sobre a manutenção, sobre a segurança, sobre a formação dos próprios pilotos. Portanto, pedir regulação na IA não é pedir regulação na parte tecnológica. Eu convivo bem com isso. É que há desafios e questões que são levantados pela inteligência artificial e que exigem respostas por parte do direito. Para evitar coisas negativas, desde logo, mas também para quando as coisas correm bem demais. Eu acho que o exemplo do Terminator acaba por perturbar um pouco a discussão, porque, de facto, olhando para o exemplo do Terminator, nenhum de nós está disponível para acreditar numa coisa dessas. Eu penso que a coisa é um pouco diferente. A questão tem a ver com...
1: Mas tecnologicamente é possível hoje em dia.
2: Não,
1: aliás, o Dario Amodei, no seu ensaio, coloca essa hipótese, não é?
2: Certo, mas
1: em meses, agentes de IA darem cabo da internet, por exemplo.
2: Eu não a colocaria como uma espécie de Terminator, no sentido em que é uma máquina que ganha consciência e por isso decide acabar com a humanidade. Não é isso que eu acho que se pode passar. São decisões muito mais subtis e cotidianas, através dos quais os sistemas de inteligência artificial podem considerar que as instruções humanas são ineficientes, ineficazes, são impróprias para conseguir o propósito que os próprios humanos determinaram. E serão eles a descartar as nossas supervisões e decisões humanas em função da instrução que lhe fomos dar. É esse o risco que pode acontecer e que aconteceu aqui. É um risco para sempre? Não, não é um risco para sempre. Nós podemos regular com melhor ou menor precisão, podemos tentar encontrar regras, mas o perigo é a delegação absoluta das decisões humanas em sistemas cotidianos, diários, sempre por um bom motivo, que é mais eficiente, melhor, mais rápido, e às tantas não temos quem controle. Nós não podemos ter na nossa sociedade circunstâncias não supervisionadas, apenas porque elas são tecnológicas. E o problema da supervisão aqui é, por um lado, é que as máquinas sejam tão sofisticadas que a supervisão não seja eficaz e, portanto, na prática, sejam elas a tomar as decisões, não no sentido antropomórfico, mas no sentido de que estão a seguir aquilo que é a sua programação. E eu gosto de dar também este exemplo sobre a facilidade com que isto vai acontecer, portanto, a possibilidade de nós delegarmos nos sistemas boa parte das nossas decisões, perguntando. Se hoje perguntarmos a alguém se quer que o seu caso em tribunal seja decidido por um coletivo de juízes ou decidido por um sistema de inteligência artificial, eu acho que a maioria das pessoas tenderá a dizer que prefere um coletivo de juízes. São humanos, saberão decidir. Mas a pergunta não é essa. A pergunta é se querem uma decisão hoje ou uma decisão daqui a 8 anos. E as pessoas vão dizer que era uma decisão hoje. E então vão dizer que querem diagnósticos, decisões, que o Estado decida. E, portanto, a partir do momento em que a inteligência artificial vai, por esta pressão lógica, entrar nos sistemas de saúde, nos sistemas de defesa, na administração pública, na segurança social, nos bancos, nas seguradoras, nos jornais, em toda a sociedade, as pontas de entrada destes problemas aumentam. Significa isto que devemos proibir a tecnologia? Não, eu penso que esses incentivos a que se pare, que se suspenda, acho sempre que são meras afirmações para chamar a atenção para um problema. Dito isto, aquilo que o Zé Manel disse é verdade. Ele tem toda a razão do ponto de vista do otimismo tecnológico. E por isso eu sinto que eu é que tenho o ónus da prova. Ele tem toda a razão. E eu também defendo isso. Aliás, eu escrevi este livro, mas o meu primeiro, A Grande Escolha, era precisamente sobre aquilo que ele está a dizer. Como o progresso tecnológico, ao contrário dos profetas da desgraça, foi sempre a favor de mais prosperidade e de melhor qualidade de vida. Mas a razão para isso, tentei eu explicar nesse livro, tinha a ver com o cérebro humano. foi a nossa capacidade de fazer mais com menos, de pensar, de desenvolver, que fez com que as revoluções tecnológicas tivessem sido sempre em proveito do homem, depois com a regulação que veio a acompanhar a Revolução Industrial, depois deu origem à regulação. Aqui há duas coisas que são diferentes.
1: Aqui o perigo é o perigo é o motor dessa revolução
2: aqui
1: ser
2: o perigo
1: um
2: é
1: não
2: nós
1: homem,
2: deixarmos de recorrer ao mais radical dos instrumentos que sempre tivemos, que é o cérebro,
1: uhum.
2: que é delegar, e não, estou a ver só com a, não tem a ver com a perda das capacidades cognitivas, não é disso que estou a falar, é de facto a delegação. Uma delegação de tal forma cotidiana que nós deixamos de ter a visão geral. E depois, é a primeira vez, acho eu, posso estar aqui a ser demasiado afirmativo, que são os próprios atores da revolução tecnológica, os próprios indutores da revolução tecnológica, a dizer que isto é perigoso. Não, é, não foram governos, aliás, a maior parte dos governos ainda não disse nada sobre este assunto, não é a sociedade. A sociedade está, neste momento, a descobrir, sobretudo, as oportunidades da inteligência artificial, e é verdade.
1: Há críticos que dizem que eles estão a ser um pouco cínicos para fazer aumentar o valor das suas empresas.
0: Não é duvidoso, não é? A OpenAI adiou a entrada em bolsa.
2: Uhum. Não, repare, é verdade que as empresas gostam de regulação. As grandes empresas, ao contrário daquilo que se pensa, porque é isso que permite criar barreiras à entrada das novas. Eu não descarto essas possibilidades, mas, sinceramente, quando temos tantos atores a chamar a atenção para isto, numa área de uma enorme assimetria de informação em que eles sabem muito mais do que nós, acho que era útil, mais que não fosse, percebermos do ponto de vista internacional como é que nós podemos encontrar aqui salvaguardas, como é que nós podemos aqui encontrar uma espécie de regulação igual àquela que existe na aviação, que é internacional, que permite que viajemos em mais segurança. Tal como as alterações climáticas foram um desafio que ultrapassou os países e foram objeto de cimeiras e de conversas, eu penso que este tema, pelo aquilo que tem de soberania e por aquilo que envolve nas soberanias estatuais, mas também individuais, devia merecer alguma reflexão. E é por isso que tenho defendido, desde que comecei a pensar e a escrever sobre o assunto, a necessidade de haver algum tipo de regulação. Depois ela pode ser péssima, ou boa, ou espetacular, ou inteligente, ou estúpida, mas há algum tipo de regulação.
1: João Pires da Cruz, onde é que está aqui o ponto de equilíbrio?
3: Só aqui, não é a primeira vez, quando foi da questão da edição genética, foram os próprios
1: cientistas a
2: pedir. Sim, mas não estamos a falar da Revolução Industrial, do carro, da internet, não é? Era dessas que estávamos a falar.
3: Dessa vez foram os próprios cientistas que pararam o desenvolvimento. Uhum. O ponto de equilíbrio. Eu, honestamente, acho que todo este de repente vir toda a gente falar nisto, acho que tem o efeito Uber. Ou melhor, do modelo de negócio de financiamento da Uber, não é? Que durante anos e anos queimou dinheiro, na perspectiva de fazer um mercado, e agora com o aparecimento dos táxis que se conduzem a si próprios, parece que não vai haver mercado. E, portanto, o próprio modelo de financiamento de empresas que só queimam dinheiro, como acontece com as de inteligência artificial, o próprio modelo de negócio parece não estar assim tão seguro como estava antes. Mas, do ponto de vista do equilíbrio, eu acho é um bocado como o Adolfo disse. Isto não é diferente de tudo o resto. Não é? Portanto, a regulação há de aparecer bem ou mal. Não é? Parece-me que, por exemplo, a regulação dos dados nos Estados Unidos começou ano passado, por lei, acho eu, mas tem vindo de vários anos anteriores, portanto não precisavam de uma lei, aquilo aparece, e é uma questão de delegar a decisão. Aquilo que é razoavelmente certo é que estes modelos são feitos à imagem do cérebro humano, que já de si não é uma grande máquina. As pessoas acham que o cérebro humano é a melhor máquina para processar estas coisas. Não é, o cérebro humano tem várias limitações, essas limitações foram passadas para um computador. E o progresso também não é assim uma coisa tão explosiva como tu dizes. Foi explosiva quando se desenvolveu o Transformer, que é o algoritmo que está por baixo deles todos, mas os ganhos a partir daí, do ponto de vista de desenvolvimento, têm sido relativamente marginais. Ou seja, já não se nota que ele está a prever a próxima palavra, porque entretanto já se foram carregando e carregando os modelos com dados e com capacidade de processamento, mas não é certamente o pior dos fins do mundo que passámos, e não me parece que seja uma ameaça assim tão grande, para ser honesto. Okay? Não me parece que um cenário Terminator. Aliás, se formos ver as questões da cibersegurança, eu quase desafiava que trouxessem cá o responsável pelo site do Observador para ver quantos milhares de ataques do site do Observador recebe por dia de China, da Índia, de todos esses sítios.
1: De humanos e não de agentes
3: são agentes computacionais, não necessariamente de algoritmos de AI generativa, não é? Portanto, isso e algoritmos de enxame, não é? Como aquele que aconteceu quando furaram a própria segurança da Anthropic, se não me engano. Portanto, para serem cá para fora, para atacarem o outro. Porque aquilo eles montaram um cenário que se chama um sandbox, ou seja, montaram um cenário interno okay, para experimentarem a coisa, e o que os agentes conseguiram fazer foi sair. Nós ficamos sem saber se eles foram maus a definir esse cenário interno ou não, não é? Portanto, ficamos sem saber. Mas algoritmos de enxame existem há 30 anos. Portanto, não, eu lembro quando comecei a trabalhar sobre sistemas complexos. Na realidade, eram algoritmos, o que existia na altura eram algoritmos de enxame, em que cada um dos agentes tem a sua estratégia e simulavam-se economias e mercados com base nisso. Não é? Portanto, isto não é exatamente uma coisa nova, mas continua a ser baseado no cérebro humano, que tem as suas limitações. E, portanto, quando nós definimos quais são os limites deste... Não é definir os limites, é quais são os objetivos, já nem digo os limites, os objetivos de algoritmos destes são sempre coisas definidas por nós.
1: Sim, aqui este ataque que tem de novo, posso estar enganado, o episódio do Hugging Face é que agentes de inteligência artificial conseguiram não só recrutar, mas agir em
2: dialogar.
1: E dialogar uns com os outros.
2: Fora do quadro da supervisão.
1: Exatamente, fora do quadro da supervisão. Portanto,
2: que é uma falha humana, que é aquilo que está aqui a ser dito. O risco aqui não é tanto a existência destes agentes, mas é a sua proliferação em muitas áreas das nossas vidas e das nossas vidas enquanto cidadãos, porque o Estado também vai utilizar. Eu, para recrutar os meus amigos liberais, chamo-lhes sempre a atenção. Olha que... Vamos ver o Estado a usar. E aí já começam a olhar para isto de uma outra maneira. da sua propagação sem se terem criado os guardrails necessários para garantir que as instruções estão corretas, que a supervisão é eficaz, porque quem está a supervisionar... Se a supervisão humana for aquela que eu faço ao Waze, estamos tramados. Porque eu nunca supervisiono o Waze. Eu acho sempre que o Waze está correto. Quer dizer, não tenho tempo para supervisionar o Waze. Se quem estiver
1: o Waze é aquele programinha
2: É o programa de GPS. De se quem estiver a supervisionar os sistemas de IA tiver uma supervisão, tiver o viés de automação, sonolento, porque em princípio a máquina está certa, a máquina é melhor do que eu, toda a gente me diz quando cá pôs a máquina na imprensa que tinha sido um prémio Nobel a criar isto, portanto quem sou eu, se eu não tiver poder sequer para dizer que a máquina está errada, é este o risco, não é tanto o risco de Terminator de repente criar-se aqui uma super consciência que decidiu matar-nos a todos. Penso eu. Não é?
3: Só uma coisa, que
1: claro,
3: a equação de Navier-Stokes e aquilo que ela tem 200 anos, não é? Aquilo que...
1: Ah, e a tal equação que a inteligência artificial conseguiu...
3: Não conseguiu. Portanto, a equação resolver. Tem 200 anos e funciona sem problemas há 200 anos e governa como é que o ar passa pelas asas dos aviões. Portanto, é uma equação de poros fluidos e que, no fundo, também explica a turbulência, que é os tais remoinhos, não é? Eu também não sou especialista. Aliás, Einstein e Heisenberg começaram na turbulência e largaram aquilo, portanto alguma razão eles tinham para largar aquilo, é dos problemas mais complexos que existe, e há uma coisa que não sei, e aquilo define, vamos dizer, define a velocidade das partículas em função da velocidade das partículas, e portanto matematicamente haverá, não se sabe, okay, se existe um ponto em que espontaneamente o fluido, vamos dizer, rebenta. E, portanto, o problema matemático que existe era basta que se prove que existe uma solução da equação que, na realidade, rebente, ou seja, explosiva, sem influência de uma força. E aquilo que se conseguiu fazer, aparentemente, não se sabe explicar como, portanto, é buscar uma solução que sabia qual era o resultado. Okay? Portanto, não é criar uma nova, portanto, é uma solução pela qual já sabia qual era o resultado. E, mesmo assim, chegou-se à conclusão que ele estava a usar uma força. Portanto, não é a solução para o problema, e os matemáticos tinham razão, que é, tipo, A equação eu já tinha há 200 anos.
1: Sim.
3: Okay? Eu tenho um problema que é em que só preciso de uma solução. Eu meti 10 mil agentes à procura dessa solução. Seria possível, porque aquilo que ele vai buscar são contextos que nós humanos ainda não visitámos, vamos dizer assim. Mas são coisas que nós já visitámos de alguma maneira. Okay? Não é uma coisa que veio do espaço. Nós já visitámos aquele contexto de alguma maneira. E portanto, mas não para este destino específico, vamos dizer assim. E portanto, isso é super útil, por isso é que nós o fazemos, não é? Por isso é que nós o usamos. Ele consegue nos dar várias hipóteses que nós depois validamos. Porquê? Porque ele está a mandar-nos novos contextos para a nossa pergunta, vamos dizer assim. E portanto, o que o sistema fez foi isso, mas não resolveu de forma nenhuma, e a solução que chegou não era a solução, portanto, não é? Não é o Terminator.
1: Não é o Terminator que aí vem. Ainda assim, há pouco falávamos na possibilidade das empresas, Adolfo, se autorregularem. Acredita na autorregulação das empresas tecnológicas num domínio que é novo nas nossas vidas, que é a inteligência artificial?
2: Há uma parte que será seguramente de autorregulação, porque a regulação estadual está sempre atrás da inovação. E, portanto, haverá sempre partes, mesmo que haja regras, que as empresas naquilo que estão a desenvolver de novo e que será disrompido, em que são elas que vão encontrar esses termos de autorregulação. E, portanto, eu sou um defensor da autorregulação. Mas quando há já coisas sistematizadas, em que já se sabe exatamente como é que é a melhor forma de lidar e de regular, então acho que essa regulação deve passar para o papel, para ter maior nível de vinculatividade, para poder ser acionável junto dos tribunais. É para isso que serve a regulação. A regulação serve para resolver problemas. E uma coisa seria dizer, olha, a inteligência artificial está cheia de regulação, nós precisamos de desregular aqui qualquer coisa. Nós estamos a falar de um sítio em que não há regulação nenhuma. E os problemas são antigos. Em que o direito, de facto, não consegue transpor a forma como se organiza a sociedade e a economia para ali. E, portanto,
1: por exemplo,
2: nós temos... Bem, é a mesma coisa que dizer que os restaurantes, as empresas, as indústrias, os serviços, as rádios, os jornais têm as suas regras. Mas é, como é na tecnologia, nem há. Olha, aí não há. Não, isso é que é completamente pouco competitivo. Portanto, há princípios que têm que ser protegidos, por exemplo, a partir do momento em que é possível que, é sabido, os algoritmos, a inteligência artificial tem uma grande possibilidade de enviesamento. Enviesamento que os humanos também têm.
1: Uhum.
2: A partir do momento que vamos utilizar sistemas de inteligência artificial na avaliação da performance de trabalhadores ou nos diagnósticos médicos, eu não estou a dizer para não se utilizar. Mas se nós sabemos que há o risco de enviesamento, temos que criar regras para saber o que é que acontece se houver enviesamento. Não é líquido que as regras que se aplicam, não é líquido que tenhamos regras aqui. Portanto, dizer uma coisa destas não é dizer...
0: Por exemplo, um exemplo dos diagnósticos.
2: Uhum.
0: Aquilo, quer dizer, pode haver enviesamento, mas em princípio qual é a vantagem da inteligência artificial? Que se eu devir uma... É que consegue analisar, comparar com, por exemplo, uma radiografia com mais radiografias do que aquela que podem caber na memória de um médico. Portanto, aqui qual é o risco de enviesamento que tu vês?
2: Não, o risco é, o enviesamento existe, porque ele pode existir, isso está estudado, é por acharmos que é uma máquina que o enviesamento não existe, esse é que é o risco. A mesma coisa, olhemos para os recursos humanos, que é onde isto mais vezes acontece. Se acharmos que... a máquina deve apenas, se o algoritmo tiver pensado apenas para a eficiência, é muito provável, que, sobretudo entre homens e mulheres em idade fértil, que o algoritmo não determine o recrutamento de mulheres, porque pode não ser mais eficiente para uma empresa. Isto não é nada diferente do que os humanos fazem.
1: Sim, porque já há algoritmos a triar currículos.
2: Estão a ser programados
1: para empresas.
2: Estão a ser programados para não haver este enviesamento. Atenção, nada do que eu estou aqui a dizer é, meu Deus, temos que proibir e temos que acabar. Não, eu só estou a dar sinais de que nós regulamos imensas coisas na vida física, que também existem na vida tecnológica, e muitas das vezes a regulação que temos na vida física não se aplica à parte tecnológica. É só isso que eu estou a dizer. Portanto, vamos tentar desacralizar esta ideia de regulamentação, porque senão criamos uma espécie de zona onde não se aplica regras. Isso é que eu acho que não faz sentido. Há regulação estúpida? Há regulação estúpida, mas brutalmente estúpida nas nossas vidas, em todo o lado. É isso que eu estou a defender? Não. Eu defendo que haja leis,
1: seja,
2: e Constituição, defendo.
0: Mas isso que estás a dizer, assim, no fundo, é fazer com que sejam aplicadas leis que já existem.
2: Leis que já existam, é os princípios.
0: Os princípios que já existem.
2: Que estão na lei.
0: E depois tem que ver como é que se aplica.
2: E depois há problemas
0: agora,
2: nossos,
0: aquilo que eu não sei como é que se faz é como é que se regula para evitar que aquilo que aconteceu neste caso concreto possa repetir-se numa escala mais perigosa, porque vamos lá ver. A escala perigosa aqui é, eventualmente, antrópico ser processada pelo Hugging Face por isto e, portanto, ter um custo financeiro muito grande. Mas não há nada muito mais grave que isso. Agora, nós não sabemos o que é que poderá acontecer noutro espaço. E como é que se regula o que nós não sabemos que vai acontecer?
2: Quer dizer,
0: quando nós aplicamos a regulação, mesmo que seja à medicina ou aos recursos humanos, sabemos que temos pontos de comparação. Aqui estamos a ir para domínios que nós conhecemos,
2: certo,
0: não é?
2: Não tenho as dúvidas, em primeiro lugar, que o movimento de class actions do mundo vai ser por causa da inteligência artificial, como este que aconteceu nos Estados Unidos. Isso eu não tenho dúvidas algumas. E, portanto, as empresas vão-se, de facto, ser chamadas a olhar para isto com algum cuidado mais. A inteligência artificial levanta aqui alguns problemas, até para as próprias empresas regularem. O nível de opacidade dos sistemas de IA é grande, mesmo para os seus próprios criadores. E, portanto, isto cria um problema para os reguladores, para quem está a fazer leis, mas para as próprias empresas. Bom, então, o que é que se pode fazer? Aqui é ir experimentando. Por exemplo, se o risco aqui é que a máquina possa... Vou ter uma visão antropomórfica só para simplificar. É que a máquina tome controlo. Bom, então pode haver, em áreas de risco elevado, obrigatoriedade de ter mecanismos de supervisão humana e de ação humana que permita a gente ficar... Portanto, dar responsabilidade a quem o faz, para impedir que estas coisas possam acontecer. Bem, depois vai-se descobrir que se calhar isto não cobre 100% das realidades e que mesmo assim não foi suficiente. Bom, então é preciso ir ver o que é que se pode fazer mais. O que eu acho que não se pode fazer, enquanto regulador, enquanto
0: sim,
2: alguém
0: é que
2: acha que a sociedade tem que ter regras, é dizer assim, olha, como é muito difícil, não vai haver.
0: Eu não estou a dizer que não estou a dizer o contrário. Agora, por exemplo, como é que um regulamento podia evitar aquilo que aconteceu neste caso? Quer dizer, repara, o receio da...
2: A partir do momento em que há específicas...
0: Antrópico, foi onde isto começou, foi, isto aconteceu, e eu agora posso ter um custo grave, porque vai para os tribunais e há um processo, isto são logo bilhões nos Estados Unidos. Mas... como é que alguém antes conseguia adivinhar como coisas destas podia acontecer? Para dizer isto não se pode fazer, essa é a minha maior dúvida.
3: Há um responsável.
2: Para haver responsável...
0: Eles fugiram aos responsáveis,
2: mas para haver responsável, que não seja só é a empresa, para haver responsável tem que haver governance dentro das empresas eu preciso de livro de instruções do sistema que me diga assim, olha, você agora tem aqui um sistema de inteligência artificial de cibersegurança. Ele pode fazer isto, isto e aquilo. Você tem que garantir que há uma pessoa que é responsável por isto, outra que é responsável por aquilo. Atenção que quando chegar a um determinado nível tem que haver uma decisão humana que tem que ser revista, etc. O livro de instruções. É simples? Não é simples. Mas não há equipamento nenhum que nós não utilizemos nas nossas vidas que não tenha regras. Não há um único. Todos os equipamentos que nós temos aqui e não sabemos como é que funcionam, temos um livro e explica-nos o que é que temos que fazer.
0: São as empresas que muitas vezes fazem isso.
2: Certo?
0: As empresas conseguem fazer isso.
2: Por isso é que eu acho que estas empresas...
0: Eu acho
2: empresas...
0: difícil é fazer isso com os outros sistemas exteriores.
2: Tem que ser...
0: Estou de acordo. Não estou a dizer que não tem que haver.
2: E eu gosto deste debate porque eu acho que é mesmo importante a ideia da ou regulação ou não regulação, um debate que não me interessa nada. Este interessa porque eu acho que é este que está. Por isso é que eu defendo que neste momento estas empresas têm um poder enorme e não é um poder económico. Não é isso que me afeta, podem ser ricas à vontade, não é isso. Têm um poder muito grande. A regulação tem que ser feita com elas. Da mesma maneira que hoje achamos que a administração pública deve reunir-se com as empresas para tentar perceber qual é a melhor regulação. Tem que ser feita, de facto, com elas. E há uma parte que é de autorregulação primeiro, que é dizer, olha, experimentámos isto, isto está a funcionar, podemos sistematizar, dá certo, podemos passar isto para a regulação. Agora, há uma visão um bocado cínica disto, que é, estas empresas estão muito preocupadas, mas o que é que as impede de parar? O que é que as impede de suspender? Precisam de uma lei que as obrigue a parar? Estão muito preocupadas com determinado tipo de coisas? Estão preocupadas com...
0: O estímulo impede a empresa do lado, não é?
1: Pois, claro. Aliás, o estímulo é o contrário,
2: claro,
1: não é?
2: Claro,
1: é para continuarem.
2: Mas atenção, mas para a autorregulação. Agora, há uma coisa que também temos que perceber. Nós estamos a falar de tecnologia. A tecnologia, ela é neutra. O problema não está... Eu não consigo dizer assim, eu quero criar sistemas que permitam a uma máquina decidir sozinha para coisas que eu acho que são boas e são úteis, e depois dizer, bom, mas eu não quero que isso seja utilizado em armas, eu não quero que essa invenção possa chegar às armas. Bom, mas é que o sistema, a invenção, aquilo que está por detrás, chegará, se tem de certo para o bom ou para o mau. Só uma regra, só uma lei é que pode dizer, olha, podes utilizar para isto e para aquilo não. Nós não conseguiremos regular a tecnologia de tal forma que vamos ter uma tecnologia só para coisas boas. Portanto, a inovação tecnológica vai ser só para coisas boas. A inovação tecnológica ela é neutra. E, portanto, há de facto... Eu penso só nesta discussão...
1: É neutra, mas o seu uso pode não é neutro. Não é?
2: Não é. Por isso mesmo, por isso mesmo. É, por isso é que quando...
1: Estou a pensar no nuclear, não é? Pode claro. Ser usado como arma e como...
2: Eu só acho que nesta discussão...
1: Meio terapêutico.
2: Nesta discussão não podemos entrar nela. É a minha visão, enfim, é só a minha, mas não podemos entrar nesta discussão com a ideia de que, ao discutirmos estas questões de inteligência artificial, estamos a tomar um partido qualquer pelas nossas posições políticas passadas. Espera lá, o que é que diz o Trump? O que é que diz o meu partido? São discussões tão novas... que os quadros mentais com que muitas vezes olhamos para a maior parte das questões e dos desafios que nos atravessam, eu não estou a dizer que não os podemos aplicar, eu não deixei de ter as ideologias que tinha. A única coisa que peço é mesmo preciso olhar para aquilo que está a acontecer, porque muito nos vai levar a pensar, espera, de facto, no meu caso, que sempre fui mais liberal. Eu sou liberal porquê? Por causa das liberdades individuais. É verdade que o Estado é que tipicamente tem a maior parte do poder e, portanto, a capacidade de opressão das liberdades individuais está tipicamente no Estado e isso leva-me tradicionalmente a desconfiar do Estado. Mas verdadeiramente eu tenho é que desconfiar da concentração de poder que limita as minhas liberdades individuais.
4: As discussões não são assim, a discussão não é assim tão nova. A discussão é sempre a mesma, não é? Ou seja, isto é uma velhíssima discussão.
2: É, mas...
4: Tal como os receios são sempre os mesmos.
2: É, só que os agentes onde o poder está hoje são diferentes... E, portanto, se eu tenho uma visão, que é a minha, aliás, tipicamente pró-empresas contra a regulação, que é esse o meu ponto de princípio de tudo, se eu não quiser olhar para esta questão com olhos de ver e tentar perceber quais são os desafios, eu posso ser tentado a ter como pressuposto, não me venham falar de regulação, deixem lá as empresas fazer o que elas quiserem, porque as empresas saberão melhor do que o Estado o que é que é. Uhum. Quando aquilo que eu sinto é que, e isto é uma coisa que se fala pouco, é a hibridização entre estes sistemas e o Estado. Porque Sim. a partir do momento em que o Estado utilizar sistemas de inteligência artificial, que vai utilizar e todos Sim. nós queremos para ser mais eficiente, para decidir tudo das nossas vidas, é que nós provavelmente podemos ter um bocadinho melhor a noção do que é que está em causa nas liberdades uhum. individuais. Sendo certo, como defendi no livro, eu já acho que as minhas liberdades individuais estão limitadas quando eu não consigo sequer controlar os algoritmos que determinam aquilo que eu vejo no telemóvel. E, by the way, essa foi uma das coisas que a Meta vai alterar em função do acordo judicial que assinou uhum. e não foi na Europa. Foi nos Estados Unidos que a Meta se viu obrigada. Portanto, esta ideia de que nos Estados Unidos é um paraíso para as tecnológicas e que a Europa é que está aqui com problemas de competitividade por causa deste regulamento, a Europa tem problemas de competitividade muito antigos e muito antes sequer de haver... Já não tínhamos inteligência artificial quando se criou o regulamento. Portanto, não foi o regulamento que veio... Desculpa, eu sou bastante enfático. João Pires... muitos anos com pessoas do lado contrário faz com que a pessoa seja muito enfática. Não
1: e é apaixonante o tema. João Pires da Cruz queria acrescentar rapidamente.
3: Só para dizer que, por exemplo, nos mercados financeiros existem algoritmos a trabalhar no mercado há 40 anos, não é? E nós sabemos que tem que haver ali assim um responsável por aquilo. Não é? E, portanto, há um responsável por aquilo. No princípio exigia-se que houvesse um botão onde alguém carregasse no botão a dizer, olha, vai o trade para o mercado. Agora não exigem o botão, mas exigem que esteja lá alguém por trás. Portanto, havendo um responsável, na prática a regulação acaba por ser feita, diria eu. Portanto, não.
2: Mas é só. Mas pode, João, mas isto é uma dúvida. Mas há muito. A partir do momento em que a tecnologia se desenvolve e se desenvolve cada vez mais, a função de supervisão torna-se cada vez mais responsabilizante, claro, mas mais qualificada. Ou seja, não é a mesma coisa supervisionar um sistema fácil do que um sistema que nós próprios não sabemos como é que aquilo funciona.
3: Eu não conheço nenhum sistema mais complicado que um sistema de detecção de sinais de mercado. Que é coisa.
2: Eu não estou a falar super... não estou a falar nos mercados financeiros, estou a falar a partir Sim, de mas, vamos começar a utilizar.
3: Mas usando certo. Inteligência artificial, podemos questionar porque é que o Observador não decidiu pôr aqui uma máquina a fazer este programa.
1: Esperemos que consiga
2: Vamos fazer não será programas, mas vai começar por pequenas coisas
3: claro,
2: e depois.
3: Mas, na minha opinião não há.
0: Nós já usamos,
3: não,
0: como é óbvio, algumas coisas claro, e as pessoas são informadas sobre isso. Toda a gente, quer dizer, toda a gente hoje usa, a questão é saber, quer dizer, mas estou a falar de questões que têm a ver com qual é o espaço para cada uma das coisas, evidente que nos facilita a vida, facilita a vida de toda a gente, claro. Não é?
2: Hoje nós, em dia, como advogados, utilizamos todos os dias. Eu, neste momento, para dar o exemplo, tenho dois agentes que estão a redigir-me duas coisas que eu pedi para estar a ver enquanto estou aqui. Portanto, do ponto de... eu sou um adepto, eu utilizo bastante, e além disso, os clientes sabem, porque é uma das perguntas que eles fazem hoje muitas vezes, até porque acham que assim devem pedir para ser cobrado menos, apesar dos prompts serem todos aqui da
1: cabeça,
2: cabeça,
1: não é? Adolfo Mosquita Nunes, muito obrigado por ter vindo
2: obrigado
1: ao Contra Corrente.
2: Convite.
1: João Pires da Cruz, vamos continuar a conversar na segunda parte. Também Helena Matos, fazemos aqui uma pausa, até já.

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3: Está na hora da síntese das 11 da manhã, com a edição da Carla Jorge de Carvalho.
4: E começamos com a notícia de um acidente na A8, junto à Malveira, a colisão entre um autocarro da Carris Metropolitana e um veículo pesado de mercadorias, no sentido norte-sul, fez 10 feridos ligeiros. De acordo com o Subcomando de Emergência e Proteção Civil, 3 pessoas foram transportadas para a urgência do Hospital de Santa Maria e 7 para o Beatriz Ângelo, em Loures. O trânsito está ainda condicionado para a remoção dos veículos. O trânsito condicionado no sentido norte-sul na A8. Junto à Malveira. E no arranque do ano letivo, há centenas de alunos ainda sem vagas na escola pública. O Ministro da Educação acaba de explicar que não pode garantir a colocação da primeira opção em todos os casos, mas garante que as situações vão ser resolvidas e que todos os alunos terão uma vaga na escola pública. Sobre a crítica do Partido Socialista que acusou Fernando Alexandre de ser provavelmente o pior Ministro da Educação depois do 25 de Abril, responde para dizer que acha a afirmação exagerada. Também esta manhã o Presidente da Associação Nacional dos Diretores de Escolas Públicas acredita que o problema da falta de vagas deve ficar resolvido ainda esta semana. Em declarações à Rádio Observador, Filinto Lima diz que os casos são mais expressivos no ensino básico, onde houve uma vinda inesperada de alunos do privado para o público. Uma das soluções passa agora pelo aumento do número de estudantes por turma, para além daquilo que é permitido. Há uma nova troca de acusações entre o PS e o Chega sobre a redução do IVA nos combustíveis e no cabaz alimentar. O secretário-geral dos socialistas desafia agora André Ventura a aprovar as medidas do PS apresentadas em junho. A Carneiro volta ainda a insistir que as propostas do Chega são um ponto de fuga para o governo, uma vez que não podem ser concretizadas este ano.
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3: Segunda parte do Contracorrente, hoje dedicado à inteligência artificial. Será que a IA vai editar o fim do mundo? Vai, Helena?
10: Não, para já o mundo Nós, eu sei que a espécie humana é bastante centrada em si mesma e, portanto, tem sempre a ideia do fim do mundo. O mundo não acaba. A nossa vida pode ficar mais difícil ou mais fácil, mas, em geral, não é o planeta nem o mundo que está em causa, e pode ser, em muitas circunstâncias, a nossa forma de vida. Depois, nós somos, enquanto civilização, e aqui eu não sei muito bem, será interessante perceber como é que esta discussão sobre a inteligência artificial está a acontecer no Oriente. Por exemplo, em países como a Coreia, a Singapura, o Japão, a China, não sei se decorre nos mesmos moldes, mas será interessante perceber. Porque nós, aqui, enquanto civilização e sobretudo enquanto cultura, que nasce muito do judaico-cristão, somos particularmente, temos uma particular preocupação e fixação na questão do pecado, não é? E do pecado e do fim. Do fim, aí entra essa expressão que usaste, a questão do fim do mundo. A questão do apocalipse, algo que resulta muitas vezes dos nossos erros e que, portanto, pode determinar o nosso fim. E aí, vocês falaram aqui muito no Terminator, eu por acaso acho que isto é muito mais o 2001, Odisseia no Espaço.
11: E, não vinha tanto a propósito.
10: Eu por acaso acho que isto é mais o 2001, mas... Quer dizer,
11: sim, há pontos parecidos.
10: Né? Que é quando o computador diz que não abre a porta, não é? Não vai abrir a porta. E em que eles acreditam que são suficientemente espertos para falarem de modo a não serem ouvidos pelo computador, mas acabaram... Ele sabia ler lábios, não é? E, portanto... Há muito esta ideia da nossa criação nos poder ultrapassar a nós, e isto penso que estará cá sempre enquanto espécie. Portanto, esta ideia, nós sabemos, enquanto espécie, que de facto conseguimos criar mais do que as espécies que estão à nossa volta. Eu sei que hoje há uma certa tendência para estas coisas, para o animalismo, mas é óbvio que enquanto espécie temos conseguido criar coisas que outras espécies, por mais admiráveis e belas que sejam, não têm criado. Não é? Portanto, a nossa relação, há muito esta ideia de nós termos ultrapassados pelas nossas próprias criações. Assim que me lembro, eu nasci nos anos 60, nós já tivemos este problema com a energia nuclear. Vivemos anos obcecados com o fim do mundo que ia ser provocado pela energia nuclear. O mundo ia acabar, não é? E não era apenas a energia nuclear no sentido das bombas, das ogivas. Estou a falar também das próprias centrais nucleares, portanto, a utilização do nuclear para fins pacíficos. Houve toda uma produção, toda uma discussão em torno de um apocalipse absolutamente mais que anunciado. Uma das coisas que nós em geral passamos destas ansiedades, de umas para as outras, sem nunca refletirmos sobre o que é que aconteceu. E uma das coisas que nós podíamos ter aprendido com o nuclear é que, com a discussão em torno da energia nuclear, é que, tendo ela definitivamente capacidade para destruir não só a nossa vida, mas mesmo o próprio planeta, as ogivas nucleares existentes, há uma questão que é... E agora aí estou a falar de energia para fins pacíficos, do nuclear propriamente dito, para produzir energia, é que ele deu problemas, sobretudo, e que tornaram-se devastadores nas ditaduras. Não é? Portanto, não é irrelevante a natureza dos sistemas, até porque também percebemos isso com o nuclear, não a dado momento, muito deste estudo e muito deste investimento nasce, o Adolfo usou aqui uma palavra que é hibridização entre o Estado e as empresas privadas. O nuclear, há empresas privadas a trabalharem na área nuclear, mas muitas vezes, por exemplo, aquilo que nós temos até na Europa, eu estou a pensar o caso francês, é uma larga participação estatal. E, portanto, aquilo que nós poderíamos ter pensado é que muitas vezes estas nossas criações tecnológicas exponenciam aquilo que nós temos de bom e de mau. Não criam o mal, elas não são o mal, mas potenciam aquilo que existe de mal nas sociedades humanas e de bom também, não é? E, portanto, tendo capacidades de facilitar a nossa vida e de a tornar mais inteligente, a verdade é que quando humanamente nós estamos mal organizados, temos regimes ditatoriais, quando temos outros objetivos menos nobres, por assim dizer, e eu considero ganhar dinheiro, ter empresas, um objetivo nobre, não é? Aquilo que vemos é ser exponenciado, é como se fosse um espelho que aumenta. Mas, portanto, nós tivemos já este apocalipse anunciado assim em tão pouco tempo, não é? Embora a minha vida já me pareça longa, nós temos o apocalipse absolutamente anunciado da questão do nuclear. Depois foi substituído muito pela questão das alterações climáticas, e note-se que as alterações climáticas acabaram também a ser apresentadas como resultado de uma intervenção humana que tinha tido um impacto absolutamente destrutivo no planeta. E porque, ao mesmo tempo que temos esta mudança, estas alterações na nossa vida decorrentes da tecnologia, nós coexistimos sempre com a ideia de regressar a um passado que, na minha opinião, nunca existiu, idílico, que é o passado antes destas invenções, e que nunca foi assim tão idílico. Mas pronto, se quiserem perguntar às pessoas como eram bons os invernos antes das centrais nucleares para aquecimento nos países frios para produzir energia, podem experimentar, mas não era assim tão agradável quanto isso. E, portanto, aqui em relação às alterações climáticas, nós vimos isso muito também, um apocalipse absolutamente mais que anunciado. E agora estamos aqui nesta discussão sobre a inteligência artificial. Curiosamente, no meio disto, é como se tivéssemos tido um intermédio de algo em que esta mesma parte angustiada da população viveu com profunda alegria e satisfação, como se fosse uma espécie de paz reencontrada. Foram os tempos de confinamento da Covid. Os tempos de confinamento da Covid, com o seu céu sem aviões, aquela ideia do não... pois realmente não houve progresso, não é? Isso, quer dizer, tirando a invenção da vacina. Mas é como se fosse o tempo suspenso da evolução tecnológica, quando, na verdade, aquilo que nos permitiu sair daquilo foi também, de uma forma mais óbvia ou mais rápida, determinadamente, terá sido a vacina. Mas, curiosamente, nós, que sabemos hoje, tivemos impactos brutais desse confinamento, e não estou apenas a falar na economia, nem sobretudo na economia, estou a falar mesmo de nós enquanto sociedades. Esse tempo suspenso acaba por ser visto como algo de profundamente pacífico. Mesmo que tenhamos saído do confinamento mais agressivos, muito mais duros uns com os outros. O que não é de admirar, porque em geral os confinamentos e a reclusão, a não ser quando são uma opção espiritual, são uma pena, não é? Que nós atribuímos uns aos outros. E agora estamos aqui na questão da inteligência artificial. Muito francamente, acho que fez sempre parte do imaginário das sociedades humanas, e isso é interessante, nas maiores empresas do mundo, esta ideia do funcionário que vem alertar para os efeitos nocivos daquilo que está a ser criado. E não duvido que eu penso que poucas coisas terão tido um efeito mais impactante na sociedade humana que o automóvel. Não sei quantas pessoas é que os automóveis já mataram, mas penso que sim. Pronto, não é? Vista a partida, é terrível, não é? Para lá todos os outros impactos arquitetónicos, paisagísticos, tudo, não é? As cidades são tão belas, as fotografias dos bairros quando havia poucos automóveis, não é? Portanto, eu acho que aquilo que nós estamos a viver neste momento é muitas vezes algo que já foi absolutamente visto no passado. E como tudo aquilo que já vimos no passado, pode haver os impactos profundamente negativos que esta tecnologia poderá ter, ou virá a ter, sim, decorrerá muito, tal como aquelas centrais nucleares do passado, Chernobyl, não é? Da natureza de quem as controla ou, sobretudo, as não controla. Porque nós levámos a vida a ver filmes em que havia entidades malévolas que controlavam aquelas tecnologias e depois acabámos a confrontar-nos com uma coisa terrível, é que é o resultado terrífico daquelas tecnologias resultou quando ninguém os controlou. E, portanto, foi isso que acontece em Chernobyl. Não é? É que houve todo um conjunto de circunstâncias que levaram a que não fosse controlado. Portanto, eu não tenho, em geral, em relação a estas coisas, uma visão muito... não sou daqueles que querem ir lá desligar a máquina de maneira nenhuma. Acho que temos de ter discussões grandes e acho que temos de ter discussões, sobretudo, não tanto sobre a tecnologia, mas sobretudo sobre as sociedades humanas em que essas tecnologias atuam e cujos defeitos, vícios, manias, obsessões, essas tecnologias amplificam. Para o melhor e muitas vezes para o pior.
3: Para o pior. Temos de perder os dois lados. O Pedro Lombé é advogado, professor universitário, antigo secretário de Estado, está em linha, é o próximo convidado do Contra Corrente. Bom dia, Pedro.
12: Bom dia.
3: Bom dia. Os medos que têm surgido nos últimos tempos em torno da inteligência artificial, eles são fundados ou são alarmistas? Na sua opinião?
10: Pedro, uma inteligência artificial diria que uma mulher com uma tosse destas não devia ser aceita para trabalhar numa rádio, de vez em quando.
12: Há um tema que os cientistas têm que discutir, não é? Uhum. Que é saber qual é que é o potencial de risco e destruição que a inteligência artificial tem. E tanto quanto vamos percebendo, esse consenso não existe ainda, ou pelo menos não, claramente não está a existir à nossa frente. Claro que esse risco pode ser 50%, pode ser 40%, pode ser 30%, e se for assim, isso é irrelevante, até enfim, como advogado e como alguém que olha também para essa dimensão do problema. Uhum. Acho que se o risco for assim, o direito tem obviamente que intervir para regular esses riscos, porque evidentemente é o que nós fazemos relativamente a outros riscos. Pensemos nos riscos nucleares ou pensemos nos riscos farmacêuticos, são temas que aliás não estão assim tão distantes. Agora, como eu estava a ouvir a Helena, de facto, sim, o problema que a inteligência artificial claramente nos está agora a levantar é o problema do controlo. O problema do alinhamento dos modelos com os objetivos para os quais esses modelos são treinados. Isso é uma questão diferente da questão da destruição apocalíptica da humanidade. Quer dizer,
3: Treinados ou não, Pedro?
12: E aí há um tema que eu acho interessante, porque se fala muito do avanço da inteligência artificial para a chamada superinteligência. Isso. Mas há uma leitura alternativa, que é a leitura de que os modelos, na verdade, são modelos que não estão necessariamente a avançar para formas de superinteligência, mas estão a avançar para formas de inteligência distorcida ou de inteligência enviesada, até reproduzindo os defeitos das nossas sociedades. Claro. As nossas sociedades tornaram-se sociedades profundamente narcisistas, por exemplo. Quer dizer, e o modelo pode ser, pura e simplesmente, treinado sobre métricas completamente distorcidas. Um modelo de inteligência artificial é treinado, como se nós sabemos, de forma probabilística. Quer dizer, ele é treinado para produzir uma resposta: isto é bom, isto é mau. É? E como é que eu sei se isto é bom? Eu posso desenhar e treinar um sistema para produzir uma boa resposta a partir da minha própria aprovação. Eu provo esta resposta. E, portanto, nas respostas seguintes, o que ele vai fazer é vai otimizar automaticamente esta forma de atuar e de comportamento. E é isso que leva àquilo que muitas vezes se chama, não é, o psicofantismo, é este nome que apareceu agora, não é, a bajulação digital. De repente ele diz-nos exatamente aquilo que nós, uhum, que nós queremos ouvir, não é? E assim, que de forma de inteligência distorcida, reproduz os problemas das nossas sociedades, que é, no fundo, nós queremos respostas, mesmo que essas respostas possam ser erradas. Nós queremos avaliações, as avaliações que queremos ouvir, mesmo que essas avaliações assentem factos errados. E, portanto, esta leitura alternativa das coisas, que é uma leitura diferente da superinteligência, o que nos

0: sim. Juridicamente é interessante olhar para ele, como é óbvio.
1: Pedro, bom, eu tenho uma questão em relação aos... a esta figura que não é assim tão inédita, nós achamos sempre que é, mas não é assim tão inédita, aliás, vamos encontrar no próprio Oppenheimer, que é quando as pessoas que estão a trabalhar numa determinada tecnologia ficam muito impressionados com as consequências que aquela tecnologia pode trazer, não é? E acabam a interrogar-se sobre aquilo que estão a fazer. Isto do ponto de vista do nosso cérebro é extraordinário, não é? Do ponto de vista religioso também, mas isto que estamos agora a ver, nós já ouvimos, não é?
0: Sim, já temos vários casos desses. A ficção científica também tem vários casos desses, pessoas que de repente descobrem que estão a trabalhar numa grande... Quer dizer, há questões aqui que nós não sabemos, nós percebemos a partir destas declarações deste investigador da Anthropic que se demitiu, que existe um debate técnico interno dentro da comunidade de inteligência artificial no qual aparentemente não há consenso. Portanto, os investigadores, os responsáveis por construir estes sistemas, admitem não ter hoje garantias de controle total sobre estes sistemas. E isso significa que se eles não têm, ou se mostram não ter um conhecimento sobre aquilo que estão a fazer, vamos precisar de formas diferentes, independentes, externas, não sei. Vamos precisar de alguma forma de verificar se aquilo que eles estão a fazer está verdadeiramente controlado, ou é controlado, ou está alinhado aos objetivos para os quais os modelos estão a ser desenvolvidos. Eu julgo que é aí que entra o tema da regulação. Mas de facto, Helena, muitos destes arrependidos noutros setores forçaram depois respostas legislativas, de regulação, que não existiam nessa altura. E esse é o risco que existe, é o risco de haver sistemas que não são suficientemente supervisionados, que não são suficientemente especificados, que são poderosos e que estão disseminados, não é? Porque no fundo esse é também um outro problema. A inteligência artificial não está a ser desenvolvida apenas pela Anthropic, como é óbvio, está a ser desenvolvida por muitas empresas para além da Anthropic. E portanto, sim, eu acho que é esse alerta que aqui está subjacente claramente.
2: Portanto, antecipa que vai ser necessário regular a inteligência artificial, Pedro?
0: Sim, ela já está a ser regulada.
2: Na Europa já é assim, há um regulamento.
0: Na Europa há um regulamento de inteligência artificial que especifica estes modelos grandes, estes chamados modelos de fins gerais, que são modelos que têm um risco sistémico, que portanto ficam sujeitos a um conjunto de obrigações, obrigações de segurança, obrigações de avaliação antes e depois do lançamento, enfim, ficam sujeitos a cada um dos modelos conter documentação técnica detalhada sobre os riscos que esses sistemas podem gerar e a obrigação dessa documentação poder ser entregue às autoridades. Agora, como é óbvio, há aqui muitas questões que estão em aberto no plano jurídico.
2: Por exemplo?
0: No plano jurídico, o direito intervém sempre de forma, não é, quando alguma coisa acontece. Quando alguma coisa acontece, vamos responder a um dano, vamos corrigir um problema, etc. É diferente quando estamos perante uma tecnologia que não conhecemos bem e que temos que regular de forma anterior, quer dizer, não depois dos danos a

0: acontecerem, mas antes desses danos poderem acontecer. Significa que, do ponto de vista jurídico, há aqui necessidade de regular o risco potencial, mesmo quando esse risco não é muito claro, quer dizer, tentar antecipar, tentar prever, tentar imputar responsabilidades a agentes que não são sequer identificáveis. Não, nada disso é muito fácil. Nada disso é, aliás, muito fácil quando os próprios agentes atuam de forma autónoma e até atuam de acordo com motivações que não se conseguem muitas vezes explicar totalmente, não é? Aquilo que se chama o problema da caixa negra. Mas a inteligência artificial torna isto, quer dizer, pensemos que o ciclo de desenvolvimento destes modelos é tão complexo, quer dizer, da concessão, do pré-treino, do treino, percebe, da finalização, do seu lançamento, da sua implantação. Quer dizer, há tanta gente aqui envolvida que um dos temas mais complexos, do ponto de vista jurídico, é a imputação de responsabilidades
1: Responsabilidade.
0: se alguma coisa falha. Não é nada fácil, não é nada fácil determinar o responsável quando há tanta gente envolvida no desenvolvimento destes modelos e depois há quem toma a decisão de os adquirir e há quem depois os vai implantar, quer seja no setor público, quer seja uma empresa, e nada disto me parece fácil do ponto de vista jurídico deslindar. Ao mesmo tempo há aqui um conjunto de outros problemas muito complicados, não é? A assimetria de informação, nós não sabemos verdade, como é que as organizações, os reguladores, os próprios tribunais conseguem auditar sistemas as pessoas que os desenvolvem também não conseguem às vezes explicar completamente. Nada disto é fácil e, portanto, sim, acho que essa é uma das questões complexas do futuro, como é que estas matérias vão ser objeto de regulação, sem dúvida.
1: Portanto, temos aqui um grande desafio pela frente de todos, não é, Pedro?
0: Sim.
1: Muito obrigado por ter aceitado o
0: Muito
1: convite.
0: obrigado, Gabriel.
1: Obrigado, Pedro.
0: Obrigado.
1: Muito obrigado.
2: Obrigado, Pedro.
1: João Pires da Cruz, estamos aqui perante um debate, enfim, estamos perante uma tecnologia que avançou muito nos últimos anos, que nos confronta aqui com questões novas, nomeadamente estamos aqui perante novos agentes com autonomia, enfim, que não reconhecíamos há meia dúzia de anos. Isso leva-nos a um debate sobre quem tem, nomeadamente, a responsabilidade sobre algumas ações. Isso deve convocar-nos para este debate, como?
3: Assim, eu não consigo ver uma diferença substancial entre atribuir a responsabilidade à utilização da inteligência artificial ou à condução de um automóvel. Assim, para já eu tenho uma crença pessoal que é a adoção, vamos dizer, corporativa da inteligência artificial enquanto utilização não vai acontecer nunca. Okay? Portanto, cada um de nós terá essa utilização, cada um de nós fará a utilização. Quando a minha piada do porque é que este programa não é feito por inteligência artificial relacionava-se com isso. Portanto, não serve de nada agora meterem este programa feito por inteligência artificial, porque ninguém o vai ouvir. Porque o que interessa aqui são as pessoas que, por acaso, usaram inteligência artificial para estar a fazer o programa. Portanto, não é por aí. Portanto, a mim faz-me um bocado confusão essa necessidade de regulação tão específica da inteligência artificial. Que não seja aquela que nós colocamos a dar uma carta de condução a alguém. Ou, por exemplo, há uma coisa que me faz confusão em toda esta polémica: é será que as pessoas têm consciência que quem coloca o professor em frente aos filhos numa escola pública é um programa de computador? Que não tem nada a ver com o filho. O Ministério da Educação coloca os professores de acordo com um algoritmo, tem uma série de regras. E coloca lá o professor, ninguém foi entrevistar o professor para ser professor dos filhos das pessoas. Portanto, foi um computador que o fez. E já que estavam a falar do PISA, se calhar isso será um problema,
2: Sim, foi
3: diga
2: uma
3: eu.
2: das coisas que falámos aqui a semana passada, foi precisamente este termos esse sistema soviético de confiar nos professores dessa forma, não é?
3: E é um programa de computador, não é? Portanto, e quem é que foi o responsável? Foi ninguém, foi o computador, não é?
1: Sim.
2: E a FENPROF.
3: Pois a FENPROF é quem defende o programa de computador. Mas, na realidade, o que acontece Eu não vejo uma especificidade tão grande nesta peça tecnológica, que seja diferente das outras peças tecnológicas todas.
4: Sim, e eu estou bastante próxima daquilo que o João pensa, mas aquela possibilidade, não é? Que é sempre o terror, mesmo em relação às outras mudanças tecnológicas, que é de a humanidade, de alguma forma, perder o controlo daquilo que criou, é aquilo que está neste momento subjacente. Porque, quer dizer, no fim, nos filmes, não é? O herói consegue sempre desligar, não é? Chega lá e consegue desligar
1: a máquina, não é?
4: Ou matar o dragão, não é? Consegue acabar com a criatura, não é? Que ele mesmo criou. Isto não é muito diferente do Minotauro no labirinto em Creta, não é? Há sempre esta questão, não é? Que é conseguir encerrar a criatura. Mas esta possibilidade de, na inteligência artificial, haver a criatura pôr-se tornar-se autónoma da nossa, independente da nossa vontade, e poder mesmo dizer, como dizia no 2001, Odisseia no Espaço, eu não abro a porta, que isto existe ou não?
3: É assim, eu também podia... Sim, podíamos despedir o Ministro da Educação e metíamos só o programa do computador. Sim. Não o fazemos por alguma razão, não é?
2: Mas apesar de tudo, aqui há uma diferença, que eu acho que é a diferença que há entre o algoritmo, no sentido clássico, tradicional que nós damos, não é? Quer dizer, nós usamos, há um algoritmo que nos diz o que é que nós vamos ver quando entramos numa rede... Uma rede
1: social,
2: um algoritmo que no fundo registra aquilo que nós vimos antes e nos dá coisas parecidas, uns indicadores. Mas esse algoritmo, digamos assim, não é inteligente, é programado, é desenhado humanamente. Ou pelo menos foi no essencial de desenhado humanamente. Agora estamos a falar da possibilidade de haver uma autonomização da forma de atuar. Portanto, eu não apenas... E ter uma inteligência artificial generativa que lê os livros todos e, portanto, quando eu faço uma pergunta, responde com uma capacidade que eu não tenho porque eu não li os livros todos.
1: Faz de doutor Sabichão, não é?
2: Faz de doutor Sabichão, muito mais Sabichão do que antes fazia ao Google, não é? Que já fazia um bocadinho isso, mas agora é capaz de ganhar autonomia. E esse é que é o tema. Quando ganha autonomia, como neste exemplo deu, fazer coisas que alguém não lhe pediu para fazer, e começar a fazer algo diferente, é aquilo, é a tal ideia dos agentes. Quer dizer, nós temos agentes que vão fazendo aquilo que nós lhes pedimos para fazer, portanto, damos umas tarefas, eles vão cumprindo as tarefas quando nós estamos a olhar para o outro lado, não é? Ainda agora o Adolfo falou disso, mas a todos, nesses momentos há um comandante. O problema, a dúvida é, e aquilo que dizem estas pessoas que estão a programar isso, é que há uma altura em que ele pode deixar de obedecer ao comandante. E tu há pouco disseste, está bem, mas tem que haver um homem, alguém responsável. Será que isso chega?
3: Há sempre.
1: Sendo que, deixa-me só complementar, Zé Manel, e também lançar isto para o debate, é que há uma questão, é que quando a decisão cabe ao ser humano, há toda uma subjetividade que o trava. O medo, a ética, a moral. Nas máquinas isso não existe.
3: Acaba por existir.
1: Existe?
3: Não, existe na máquina, mas existe no enquadramento que o ser humano dá às estratégias que ele diz aos agentes para seguirem. A questão é, os agentes são autónomos, mas quem definiu as estratégias, né, quem definiu, foram os seres humanos. E quem disse assim, olha, tu vais tentar fazer isto com este objetivo e com esta estratégia, foram os seres humanos. E aquilo que estes modelos conseguem fazer continua enquadrado naquilo que é o conhecimento humano. No, por exemplo, uma das coisas que me disseram este fim de semana estava relacionado com o novo modelo da DeepMind. Portanto, a DeepMind é parte da Google, foram os que desenvolveram o AlphaGo e o AlphaFold, que é um programa, foi do Demis Hassabis, que ganhou o Prémio Nobel da Química há 2 anos, creio eu. Portanto, aquilo que ele desenvolveu foi um sistema de inteligência artificial, que em vez de estar preocupado com as palavras, está preocupado com a geometria das moléculas, vamos dizer assim. A Google tem um novo programa que tem um novo modelo que toda a gente está muito mais preocupada com esse do que exatamente com o da Anthropic ou da OpenAI, que é um criador de modelos. Ou seja, o próprio modelo pode criar um modelo melhor. E a pergunta que se coloca...
1: Portanto, a inteligência artificial já se retroalimenta.
3: Chama-se recursivo, já é recursivo. Sim. E já consegue desenvolver um programa melhor, um modelo melhor. Melhor é o quê? E a pergunta que se coloca é, melhor é o quê? Qual é os referenciais que nós vamos colocar ao modelo para ele ser melhor? Okay? Porque melhor é um conceito humano. Quando nós dizemos melhor, ele é melhor no quê? E aí é que está
1: mas a questão é que
3: os limites.
1: O que pode ser melhor para nós pode não ser melhor para a máquina.
3: Está bem, mas aquilo que nós vamos dizer, olha, desenvolveste um modelo melhor, vai estar sempre sobre a avaliação humana. Não vai ser, os objetivos que nós vamos colocar, imaginem o problema da equação de Navier-Stokes, a equação já lá estava. Okay? Foi criada há 200 anos baseada nas equações de Newton. Portanto, não é uma coisa extraordinária. A equação já lá estava. O sistema, os 10 mil agentes tinham de descobrir uma solução que explodisse, que fosse explosiva, vamos dizer assim. E essa solução que eles dizem que chegaram, não chegou. Não é? Portanto, não houve aquele... Não era, desenvolve-me todo o teorema para lá chegar. Não. Dentro deste teorema que aqui está... Descobre-me uma solução que realmente não tivesse aquelas condições de suavidade que e é esse, vamos dizer, esse enquadramento, esses limites que ali estão, que, como foi o cérebro humano que produziu aqueles modelos, também temos que nos lembrar disso, e é o ser humano, toda a matemática que nós conhecemos foi desenvolvida com esta porcaria de cérebro que nós temos. Era bom termos outro, mas não temos, só temos este. Tudo isto é desenvolvido com esses limites. E, portanto, quando dizem isto vai dominar, vai substituir os seres humanos, não vai. É claro que isto é super útil. Tomara... pena não está cá já o Adolfo. Eu tenho a impressão que português nenhum sabe que leis é que tem. Era uma boa ideia. Sim. Pôr uns agentes destes a dizer digam-me exatamente que leis é que nós temos, porque...
2: Isso eles já fazem, não é?
3: falta o processo prescritivo, quer dizer, olha, está bem, então agora faço uma lei a rasgar estas todas que...
2: Isso já é mais difícil. Mas agora, que leis é que temos, recapitulo, aquele trabalho, por exemplo, é uma das questões que tem a ver, não agora diretamente com isso, mas com a destruição de postos de trabalho. Dizia-se que um dos primeiros a ser afetado iam ser os escritórios de advogados, porque boa parte do trabalho que fazem, sobretudo os mais novos, é... Vê lá a jurisprudência que há sobre esta matéria e, portanto, tem que ali andar a esgabatar papel. E agora faço o prompt e 5 minutos depois tem-se a resposta.
3: Tá bem, mas provavelmente se calhar não precisávamos tantos, eles já não tinham esse valor todo.
2: Pois, mas o problema é que se não passares por estagiários, como é que chegas a sénior? Este tema não está, é um tema que sendo discutido e discute-se também em relação aos programadores, os programadores júniores.
3: Também há o problema.
2: O trabalho dos programadores júniores hoje em dia pode ser substituído facilmente por inteligência artificial.
3: Mas repara, há a questão nos Estados Unidos, que foram os primeiros logo a despedir.
2: Mas eles já perceberam que não é bem assim.
3: Não é bem assim. Quando os americanos começaram logo a despedir as pessoas do contacto com o cliente, porque disseram assim, os clientes mandam para cá um chatzinho e nós com um chatzinho resolvemos o problema que temos de ter aqui assim estas pessoas todas. Agora estão a recontratá-las todas. Eu realmente não percebo como é que se passa anos com o princípio da atenção sobre o cliente e depois a primeira coisa que se faz, olha, vamos para o cliente a falar com uma máquina. Que é a coisa mais irritante que pode haver.
2: Agora, nós passamos a vida a falar com máquinas hoje em dia.
3: Está bem, mas é a coisa mais irritante
2: carregue
3: que existe.
2: Carregue no 2.
3: E é se calhar o primeiro passo para abandonar aquela empresa e ir para outra, não é? Portanto,
1: sim, que a outra também usa.
4: Aliás,
1: não?
4: Nós temos uma grande operadora de telecomunicações em Portugal que fez um anúncio exatamente nisso, que é, não, aqui não há primas, está a falar com Maria Antónia ou lá com quem é que fosse, ou seja, portanto, em que isso pode acabar. Eu esta ideia de que se perdem postos de trabalho, quer dizer, eu percebo e é claro que é duro e que é complicado, mas se vamos por aí, pois então ainda temos de voltar ao artesanato, não é?
3: Sim, e há a velha história dos cangalheiros do Arkansas, não é? Portanto,
4: sim.
3: Que o tal que descobriu uma máquina que metia números nos telefones e as pessoas podiam marcar o número em vez de ser a senhora a meter o cabo, não é? E a última senhora a meter o cabo só 90 anos depois é que, é que se acabaram com as operadoras.
4: Sim, claro. Do,
3: e, aliás, o pai Tirana ainda tem.
1: O PBX. Portanto,
4: há muito ainda esse lado. E por outro lado, também podemos pensar que há uma valorização de atividades muito pessoalizadas, não é? Enquanto se caminha para uma. Exatamente para uma automatização e para a máquina fazer uma série de trabalhos, temos depois uma coisa que é a valorização, penso eu, que é que tem acontecido sempre nestes processos de atividades, essas sim muito pessoalizadas. Quer dizer, portanto, tu tem mais do que um lado, não é? Mas agora, a mim sempre o que me fascina em todos estes processos é o... Aquele, por um lado, o fascínio que nós temos pela tecnologia, pela mudança, mas depois sempre voltar àquela questão terrível de sermos
3: sim, mas...
4: que aquilo é aquilo que nos vai dominar, e depois sempre aquela coisa temos de encerrar a criatura num labirinto, não é? Portanto, aquela ideia de que o monstro tem de voltar para dentro do labirinto.
3: Mas há o perigo da própria destruição do capital, que é um bocado aquilo que, a questão dos estagiários, não é? Uhum. Ok, se o valor de um empregado fosse aquilo que ele aprende, não é? Nós pagávamos mais ao estagiário do que pagamos ao tipo que tem 90 anos, ou tem 40 anos de experiência. Não é? Porque o capital não é saber, capital é errar. Uhum. Okay? E o erro é uma coisa que não se registra em computador, tem um registro próprio em cada ser humano. E, portanto, aquilo que nós... é por isso que os livros de matemática têm problemas. Não é? Senão só tinham a matéria e não punham problemas. Põem problemas que é para os alunos errarem. E os alunos, e nós não contratamos um canalizador para ele saber a equação de Navier-Stokes. Nós contratamos um canalizador porque ele já sabe o que não fazer. Okay? Não é o saber.
4: Uma das atividades profissionais. Eu acho que há uma das atividades profissionais que podem vir a ser particularmente valorizadas no futuro.
3: E já são hoje, não é?
4: Porque
3: quase impossível deixar.
4: Porque não são passíveis de ser substituídas por aqueles automatismos da inteligência artificial.
3: Mas a minha opinião é que nenhuma delas vai, na realidade, ser substituída. Cada um de nós vai ser muito alavancado com aquilo que já sabe, mas o erro, quem tem o erro somos nós. Portanto, as máquinas não vão aprender erros. Vão aprender a matéria, vão aprender livro matemático.
2: Não vão aprender erros. Sabes que elas vão discutir. Já me aconteceu, vamos lá ver. Já me aconteceu fazer perguntas.
4: Sim, darem claro. Respostas
2: e as respostas que deram não são respostas. Quer dizer, não é estarem erradas.
4: São parvas.
2: Olha, eram, como dizia aí há pouco o Adolfo, parciais.
4: Sim, muito
2: parecido. E depois eu a seguir faço aquela coisa que também estava na bocada a dizer o Pedro, disse: ah, desculpa lá, mas está a ser parcial. E ele bajula-me e diz: tem razão e tal.
3: Não, mas é assim, porquê? Porque estes algoritmos, o que eles aprendem, não aprendem, não memorizam só. Eles não memorizam, eles aprendem o contexto. Sim. Okay? Isso, em termos simples, é isso que eles fazem. Eles aprendem o contexto. Se memorizassem tudo, era perfeito. Memorizavam tudo, só que obviamente não havia computador que inventasse aquilo tudo. Então, memorizam o contexto. Não é? E, portanto, qualquer pergunta que nós façamos, eles vão encontrar um contexto, algo, não é? Uhum. Em que bate com aquilo. No princípio até era fácil. Eu usava uma que era, perguntava quem eu era. Quem é o João Pires da Cruz? E depois havia o que dava a boa resposta certa, que é, quer lá saber? Tipo, não faço ideia quem seja. Eu lembro perfeitamente no início de fazer a pergunta e haver um físico teórico, e depois okay, bateu, foi procurar uma coisa qualquer. E depois a seguir, da Universidade de Coimbra, onde eu nunca tive, especializado em física de partículas, que eu nunca estudei, mas cada uma das sequências fazia sentido. Ou seja, de mim para o físico teórico, do físico teórico para a Universidade de Coimbra, da Universidade de Coimbra para a física das partículas, isto fazia sentido. Okay. O que não fazia sentido era tudo junto. À medida que foram carregando e carregando e carregando mais informação, começaram a ter novos contextos, mais contextos. Mas continua a ser sempre limitado por estes contextos, são os contextos humanos e da informação que é registada. E o erro não é registado, o erro é registado em nós. Nós, cada um de nós comete os seus erros e ele é registado de forma diferente a cada um de nós, e nenhum de nós vai descrever, olha, fiz um erro.
1: Portanto, ainda que se digitalizem todos os livros do mundo, como está a acontecer,
3: vai estar
1: será,
3: sempre
1: a inteligência será sempre limitada a todos os livros do mundo.
3: Sempre. E sempre há inteligência humana. E porque, O nosso cérebro funciona mal nesta coisa de interligações, por isso é que nós vamos à escola. Okay? Nós vamos à escola a aprender a interligação das palavras, porque o cérebro humano não percebe bem interligações, vamos dizer assim. Portanto, interligar as palavras é isso que permite aos modelos fazerem esta coisa por contexto. Não é? Portanto, eu já disse tantas vezes contexto, que a seguir o computador ouvia-me dizer tantas vezes contexto, que dizia-me, olha, IA deve ser uma coisa provável de aparecer nesta conversa. Porquê? Porque eu disse muitas vezes contexto. E é isso que eles aprendem. Não é tanto se a solução é boa ou é má, é, no fundo, a interligação entre isto tudo.
1: Uhum.
3: Mas há uma parte do algoritmo, dos algoritmos realmente que é, ok, isto deu-me, vamos dizer, um vetor de probabilidades, ele diz, ok, e eu posso ajustar o vetor de probabilidades e dizer, olha, aqui, afinal não é sobre AI que estamos a falar sobre foguetões. Ok, então isto serve. Mas na realidade é isto, ele está sempre enquadrado. Não...
1: Uhum.
3: Os limites estão sempre definidos.
1: Sempre definidos. E o que é isto de superinteligência, que é a próxima geração da inteligência artificial?
3: Não sei. Eu trabalho num tipo de modelos que não têm nada. Que evitam, evitam os neurónios e, portanto, a maneira como o cérebro humano funciona, mas são coisas dedicadas. Eu não estou à procura de aprender os livros todos, eu estou à procura de como é que se trata um sistema genético, como é que se trata um mercado, como é que se trata o universo. Portanto, são coisas em que o cérebro humano trata mal, ou a economia, o cérebro humano trata terrivelmente a economia. Portanto, basta ver as previsões do Banco de Portugal.
1: Tipo, são previsões, não é?
3: Não acertam nunca, e não é porque os senhores são maus, coitados, não. É porque o cérebro humano não trata, a matemática que nós desenvolvemos não trata bem aquele sistema, e, portanto, e como não trata bem aquele sistema, que é a economia, portanto, as previsões são o melhor que as pessoas conseguem. Mas eu não sei se super inteligência é isso ou não, mas eu não, ninguém vai conseguir fazer um modelo que trate esses sistemas todos ao mesmo tempo em comum, e se calhar o cérebro humano até é a forma ótima, não é? De lidar com a realidade, não é? vamos dizer assim. Portanto, ok, não é o melhor de todos para aquilo, não é o melhor de todos para aquilo, não é o melhor para todos, pá, mas no conjunto todo acaba por ser a melhor coisa que nós temos, e nós temos de certeza, mas acaba por ser a melhor coisa, mas está sempre enquadrado, não é? Nós, computador nenhum desenvolvido com base no nosso cérebro, vai ser muito melhor do que aquilo que já é.
1: Portanto, a máquina nunca vai suplantar o criador?
3: Individualmente, vai, de certeza. Era uma coisa que eu dizia no artigo, basta ver meia hora da RTV e nós admitimos que a inteligência artificial funciona muito bem. Mas o ser humano em conjunto, a humanidade em conjunto, eu não acredito. Superinteligência seria outra coisa, seria talvez a própria matemática que nós temos foi desenvolvida com base nisto. Com o facto de nós vermos um espaço plano, tem a ver com todo o cálculo, todas as probabilidades, toda a estatística, tudo isso foi feito em função daquilo que nós vemos. E é óbvio, não é? Nós precisamos era construir pontes e estradas, não andávamos cá preocupados com ia fugir ao leão e ia matar zebras, portanto não andávamos preocupados com inteligência artificial. E portanto as próprias bases do nosso conhecimento estão ali um bocado agarradas
1: à realidade, não é? José Manuel, terminas o programa mais tecno-otimista ou mais tecno-pessimista?
2: Não termino nem mais tecno-otimista, mas nem tecno-pessimista. Eu creio que a inteligência artificial vai tornar a vida melhor. E que como de resto, todas as tecnologias traz sempre consigo algum tipo de riscos. Quer dizer, nós temos é que saber viver com esses riscos e mitigá-los. O automóvel, para usarmos, precisamos de regras de trânsito, como recordou o Adolfo. Mas não, a ideia não é acabar com o automóvel porque há desastres de viação e as pessoas continuam a morrer, não é? Portanto, nós sabemos que a energia nuclear, ou melhor, aquilo que os núcleos podem libertar como energia, tanto dá para as bombas nucleares como para uma energia que provavelmente vamos ter que provavelmente regressar. Enfim, não estou a defender Portugal por razões que têm a ver mais com a economia do que com o princípio, regressar devido às necessidades de consumo de energia que as nossas sociedades têm e que as sociedades modernas têm. Mas isso não impede que nós tenhamos consciência de que libertar o que está hoje em dia na cabeça de foguetões, mísseis, um pouco por todo lado, seria apocalíptico realmente. Portanto, como é que nós... Quer dizer, vai ou não vai haver um tipo de superinteligência que seja capaz de se libertar da nossa tutela, como nas ficções do Odisseia no Espaço, 2001 no Espaço, ou do Terminator? Uma questão é poder libertar-se, quer dizer, apesar de todas as consequências de um e do outro são diferentes, não é? No Terminator é mais apocalíptico do que no Odisseia no Espaço, que é mais metafísico quase e desafiador da nossa forma de pensar. Eu acho que ter regras, uma espécie de regras de trânsito é positivo. Acho que isso é difícil de fazer de fora, portanto, por intervenção dos governos. Não sou nada, acho que não é nada assim pensar que, como a Europa tem uma lei, a melhor lei do mundo para a inteligência artificial, que é isso que vai resolver o problema. Agora, as próprias empresas que estão a fazer isso têm que perceber, às vezes, o que é que estão a fazer. O gênio da garrafa e libertar o gênio da garrafa é algo que não precisamos de inteligência artificial para saber que esse risco existia, não é? Basta ler As Mil e Uma Noites. Portanto, saber que isso é algo que atormenta
1: a humanidade,
2: digamos, a imaginação da humanidade há muitos séculos. Agora, continuo a ser mais técnico-otimista do que técnico-pessimista, apesar destes alertas, mas a própria forma como estes alertas surgiram e a maneira como está a decorrer a reação, acho que é mais interessante. Aquilo que eu não desejo que aconteça é aquilo que aconteceu quando o Império Chinês, a corte, proibiu a divulgação da imprensa, porque isso ia fazer com que as pessoas escapassem ao controlo central. Tudo o que seja controlo central, eu desconfio. Sabendo que, quando não há controlo central, há riscos. Se o Vaticano do século XV ou XVI conseguisse evitar a imprensa e assim evitasse Lutero, talvez tivesse apostado nisso, não é? Mas não, nós ficámos melhor com a imprensa, apesar de toda a perturbação que ela causou. Uma última nota apenas. Acho que há desafios para os mercados de trabalho, para aquilo que as pessoas fazem, mas é um bocadinho como a história dos luditas. Há de vir outra coisa a seguir. Podemos passar sempre por períodos de transição difíceis e, por regra, aquilo que é mais, que acaba por funcionar pior, é achar que protegemos os trabalhos com leis ou protegemos os trabalhos com intervenção centralizada. Porque aquilo que estamos a proteger às vezes são trabalhos antigos e impedir que surjam os trabalhos novos, porque vai haver trabalhos novos, vai haver outro tipo de trabalhos. Uhum. Quero eu voltar ao tempo pré-pandemia em que não havia teletrabalho? Não quero, mas também sei que o teletrabalho não resolve tudo e que as pessoas precisam falar umas com as outras e estar juntas e não apenas estar em casa a teclar numas coisas às horas que lhes apetece, que isso não é bom para elas, nem para as empresas, apesar de uma forma genérica ser mais confortável e haver hoje um equilíbrio diferente daquele que existia há seis anos e meio atrás, em que não estávamos habituados a esse tipo de coisas. E não é por algumas das empresas que apareceram nessa altura e que se tornaram famosas, não sei se todas aquelas plataformas para reuniões já ainda se mantêm, penso que houve algumas que desapareceram, não é? Porque não, ou pelo menos não estão a ter o sucesso que se imaginava. O que talvez seja aqui realmente não é a velocidade. E a velocidade torna mais difícil nós prevenirmos acidentes, como sabemos quando andamos na estrada.
1: É verdade. João Pires da Cruz, muito obrigado por ter vindo ao Contracorrente. Contracorrente que está de regresso amanhã. Até amanhã.
4: Até amanhã.

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15: 11 horas e 58 minutos, temperaturas a esta hora, 28 graus em Lisboa e também no Porto, 30 graus em Braga, estão 32 em Viseu e 29 na cidade de Aveiro.

0: Muito boa tarde, esta é a Rádio Observador, é meio-dia. Está a começar o Jornal do Meio-Dia na Rádio Observador, com a edição do Miguel Cordeiro. Miguel, o PS continua a alimentar a troca de acusações com o Chega sobre as propostas de descida do IVA nos combustíveis e no cabaz alimentar. Agora, José Luís Carneiro desafia o partido liderado por André Ventura a aprovar as propostas do PS.
1: E aponta para as iniciativas que já foram apresentadas pelo PS que recomendam ao Governo a redução do IVA nos combustíveis e no cabaz alimentar. José Luís Carneiro explica que estas propostas já foram chumbadas no Parlamento pelo Chega e pela Iniciativa Liberal, mas que agora há uma nova oportunidade. No sábado, André Ventura referiu que o Partido Socialista só se preocupou em propor recomendações. Há instantes, o secretário-geral dos socialistas desafiou André Ventura a aprovar estas propostas e insistiu que os projetos de lei do Chega sobre estas matérias não podem ser concretizados este ano. José Luís Carneiro insiste na ideia de que o Chega está a criar um ponto de fuga ao Governo.
2: Tem que se perguntar, é o Chega se vai votar a favor das propostas que o PS apresentou.
3: Andamos nesta troca de entre o Chega e o PS, mas ficamos sem saber se efetivamente as propostas passam ou não passam na Assembleia da República.
2: Pois, e com isso folgam as costas do Governo. Mas quem folga as costas do Governo é quem apresenta um ponto de fuga para aquilo que é a incapacidade do Governo responder às questões.
1: Palavras do líder do Partido Socialista esta manhã em Matosinhos.
0: E mais cedo, José Luís Carneiro usou as redes sociais para criticar o Governo por causa dos alunos que estão sem vaga na escola pública.
1: Numa publicação na rede social X, o líder do Partido Socialista pede a Fernando Alexandre que assuma responsabilidade política pelo facto de haver crianças sem escola atribuída. Em causa está o facto de haver, nesta altura, centenas de crianças, sobretudo em Lisboa e na Península de Setúbal, que ainda não têm colocação nas escolas. Numa longa publicação na rede social X, escreve José Luís Carneiro que não há memória de a escola pública ter deixado crianças à porta devido às opções de destruição reformista de um ministro. Sublinha também que Fernando Alexandre já tinha falhado nos exames nacionais e agora falha na abertura do ano letivo. Acusa, por isso, o Ministro da Educação de não assumir responsabilidades.
0: Ministro da Educação que garante que sente que as centenas de alunos sem vagas vão ser colocados nas escolas.
1: Garante o Ministro que a falta de vagas acontece todos os anos e explica que o trabalho está a ser feito caso a caso.
4: O trabalho está a ser feito um a um e todos eles vão ter lugar na escola. Pode não ser na escola que eles desejavam. Veja uma coisa, muitos dos casos que estão a surgir todos os dias são casos de alguém que mudou. Veja uma coisa, as pessoas movem-se no país, não é? Vivem num sítio, mudam de trabalho e vão viver para outro sítio. Quando mudam, que é o que está a acontecer em muitos destes casos, são pessoas que mudaram de localidade, chegam à localidade onde vão estudar e tentam matricular os filhos lá. Em alguns casos, em zonas de grande pressão demográfica, não é fácil arranjar o lugar na escola que eles desejavam. Agora, que eles vão ter lugar numa escola na região onde estão a trabalhar, isso é garantido, como é óbvio.
1: O ministro já tinha anunciado que ia avançar com uma investigação a algumas escolas, sublinha agora que quer estas situações tiradas a limpo.
4: Quando temos casos em que o diretor tem lugar e recusa alunos, e eu tive notícia de dois, e a inspeção já me tinha comunicado que havia casos desses, eu, obviamente, quero isso tirado a limpo, porque isso é que é grave.
1: O ministro refere que já identificou outras escolas em que isto aconteceu, quase todas na zona de Lisboa. O Expresso fala em mais de 550 crianças e jovens do 1º ao 12º ano, ainda à espera de lugar, só no Conselho de Lisboa.
0: E a Associação Nacional dos Diretores de Escolas Públicas mostra-se confiante de que o problema da falta de vagas para centenas de alunos fique resolvido em breve.
1: Muito provavelmente ainda durante esta semana. Essa é a previsão de Filinto Lima.
5: Mais ao nível do primeiro ciclo, portanto crianças do 1º ao 4º ano de escolaridade, e também mais na região de Lisboa. Neste momento nós, escolas, estamos a tentar resolver e vamos conseguir resolver nesta semana esta situação, juntamente com a Agência de Educação, portanto ligada ao Ministério. As escolas e a agência estamos a trabalhar em conjunto para que, de facto, todos os alunos tenham acesso, de facto, a uma matrícula na escola onde querem estudar, se possível, para que, de facto, realizem as aprendizagens cumprindo a Constituição da República Portuguesa.
1: O representante dos diretores escolares diz também que se tornou mais difícil gerir estes casos desde a extinção, em julho, da Direção-Geral dos Estabelecimentos Escolares.
0: Chega, PS e Iniciativa Liberal partilham das preocupações quanto aos riscos da inteligência artificial. O deputado socialista André Pinotes Batista alerta que falta escrutínio à IA.
1: Este tema esteve em análise no Explicador desta manhã na Rádio Observador. Pelo PS, André Pinotes Batista refere vários benefícios desta tecnologia, mas aponta para os riscos pela falta de escrutínio.
6: Nós não damos ordens à IA e a IA segue escrupulosamente essas ordens. Se fosse assim, nós não tínhamos aqui nenhum problema. O problema é que nós, quando damos uma ordem, o que estamos a definir é um objetivo. E a questão que se coloca é como é que ela chega até lá. E todos os casos que temos tido, os outliers que temos tido de gravidade, não é porque a IA já pode acabar com a humanidade e ainda não decidiu. A IA não é o ChatGPT que nós trazemos no telemóvel. É pura e simplesmente porque foram-lhe dadas orientações como maximiza o lucro, como desenvolve uma solução e ela, sobre processos que nós não conseguimos escrutinar, e esta é a parte assustadora, nós não conseguimos mesmo escrutinar o trabalho que ela vai fazendo abaixo do radar para chegar a determinada meta.
1: Pelo Chega, escutámos João Tilly, que refere que este é um dos temas mais importantes neste momento. Admite que Portugal deve estar não só na vanguarda das novas tecnologias, como também atento aos alertas de especialistas e das empresas que estão a produzir esta tecnologia. De qualquer forma, João Tilly não quer alarmismos.
7: A inteligência artificial não quer nada. Ela simplesmente obedece a ordens, a prompts, a instruções. Se nós lhe dermos uma ordem errada, que seja, enfim, impossível de realizar, aí não podemos prever o resultado. É que a inteligência artificial, neste momento, pensa que não é a inteligência artificial. Ela responde, se fizerem um teste, como eu já tenho feito vários, ela responde como se fosse humana. Sim. Nós, se perguntarmos, olha, achas que a inteligência artificial pode acabar com a humanidade? Ela responde, não, poder pode, mas eu acho que não, porque ela não vai acabar connosco. Ela pensa que é a humanidade.
1: Jorge Miguel Teixeira, da Iniciativa Liberal, defende que a discussão sobre a regulamentação da inteligência artificial deve ser feita, por agora, entre os Estados Unidos da América e a China.
8: Eu gostava muito de dizer que a Assembleia da República vai ser um grande interveniente neste tema, mas nós temos de ter uma noção da nossa escala e ter uma noção da posição onde nós temos. E a verdade é que, neste momento, a discussão sobre a inteligência artificial é acertada entre dois países, que são os Estados Unidos e a China. São estes os dois principais intervenientes que podem decidir se vamos ter algum tipo de mecanismo de coordenação internacional sobre a relação desta tecnologia ou não. E depois, quem tem acompanhado a China nestes assuntos diz que não é certo que a China esteja completamente fora de um eventual debate sobre estes riscos, porque, havendo um problema, a China também é uma perdedora.
1: Os riscos da inteligência artificial em destaque no Explicador da Rádio Observador, programa que já está disponível em podcast.
0: E a Rússia desvaloriza o ataque a um comboio perto da fronteira entre a Ucrânia e a Polónia. O Kremlin diz que as forças armadas russas estão a operar em todo o território ucraniano e vão continuar a fazê-lo.
1: Garantia de Dmitry Peskov em conferência de imprensa. Depois do ataque deste fim de semana a um comboio na Ucrânia, a cerca de 1 quilómetro da fronteira com a Polónia, minutos antes, na linha onde seguia a competição atacada, tinham passado o antigo primeiro-ministro do Reino Unido, Boris Johnson, e vários outros diplomatas que regressavam de Kiev. E num outro comboio estava também um antigo diretor da Agência de Inteligência Norte-Americana, a CIA. A empresa ferroviária estatal ucraniana considera muito provável que o verdadeiro alvo do ataque fosse o comboio diplomático onde seguia Boris Johnson. O antigo primeiro-ministro britânico já reagiu ao incidente, classificou o ataque como sem sentido e apelou às nações ocidentais para que forneçam à Ucrânia mais sistemas de defesa antiaérea.
0: Meio-dia e 8, Miguel, que outras notícias vão marcando a atualidade esta segunda-feira?
1: O Tribunal Constitucional confirma que recebeu um requerimento para a extinção do Chega. Informação confirmada à Agência Lusa pela juíza conselheira Maria Benedita Urbano, que afirma que este é o primeiro requerimento ligado a um alegado extremismo político. Em fevereiro, o advogado António Garcia Pereira reforçou o pedido ao Ministério Público para que acionasse os mecanismos legais para extinguir o Chega. O advogado considera que o partido de André Ventura tem uma natureza racista e fascista e, por isso, viola a Constituição. A juíza conselheira acredita que os partidos de extremos deveriam ser proibidos em Portugal, mas sublinha que é muito difícil determinar se um partido político é fascista. onde tudo a magistrada admite que ainda não tiveram tempo de decidir. O incêndio em Póvoa de Lanhoso, distrito de Braga, está a ser combatido por cerca de 84 operacionais, apoiados por 25 viaturas e 2 meios aéreos. O fogo começou ontem à noite na União de Freguesias de Esperança e Brunhais. De acordo com a Proteção Civil do AVE, tem 2 frentes ativas, uma das quais está a ceder aos meios. O trânsito já circula com normalidade na A8, depois de um acidente perto da zona da Malveira, que causou 10 feridos ligeiros. Um autocarro da Carris Metropolitana colidiu com um veículo pesado de mercadorias. O alerta foi dado pelas 8:15 da manhã. De acordo com as autoridades, todos os feridos já foram transportados para o hospital. 3 foram transportados de urgência para o Hospital de Santa Maria e 7 para o Beatriz Ângelo em Loures. Um segundo autocarro da Carris terá, entretanto, chegado ao quilómetro 10 da A8 para transportar os passageiros que não precisaram de assistência médica e continuaram a viagem.
0: Miguel Cordeiro e o Jornal do Meio-Dia.
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0: Meio-dia e 11, esta é a emissão de segunda-feira da Rádio Observador. Até ao final da hora vamos repor a edição deste fim de semana do Em 40 Minutos. A convidada é Ana Gomes.

0: Cresceu na oposição ao Estado Novo e aprendeu cedo o valor da independência. Das reuniões clandestinas na Faculdade de Direito de Lisboa, à primeira linha da diplomacia internacional, construiu uma carreira marcada pela recusa do silêncio. Assim tornou-se uma diplomata totalmente fora da caixa, que recusou também o tom tradicional da profissão. É conhecida pela coragem de dizer o que pensa, pela independência face aos poderes económicos e por não se calar perante a injustiça, mas essa mesma firmeza é também a origem dos seus maiores defeitos. Age por vezes com impulsividade e o seu tom direto atrai tantos adeptos como adversários. É uma das figuras mais incómodas da política portuguesa. Não hesita em criticar até o seu próprio partido. Hoje, no Em 40 Minutos da Rádio Observador, a convidada é a diplomata, a ex-eurodeputada, candidata presidencial, Ana Gomes. Seja muito bem-vinda aqui à Rádio Observador.
1: Obrigada pelo convite.
2: Bem-vinda, Ana Gomes.
0: Uma vida cheia de muitos papéis, já vamos também esmiuçar isso mesmo. É fácil agora estar do outro lado e poder assistir a tudo isto? Nós vamos falar muito disso aqui ao longo do Em 40 Minutos e já falávamos também em off disso mesmo, no estado do país, das oportunidades que há hoje, mas é mais fácil hoje estar do lado de fora depois dessa carreira que foi construindo ao longo destes anos?
1: Digamos que é, por um lado, tenho a sensação de privilégio por ter tido a carreira e a vida que tive até agora, com 72 anos de vida, com muitos papéis. Uhum. Papéis, mas também com muito terreno, porque a diplomacia, eu aliás escrevi um livro sobre o processo de Timor em 99, que é a diplomacia todo o terreno, porque eu não concebo a diplomacia sem sair ao terreno, sem conhecer a realidade, e foi também isso que pautou o meu trabalho no Parlamento Europeu, e sem dúvida o Parlamento Europeu oferece-nos essa extraordinária possibilidade. Ao mesmo tempo, claro que isto me dá uma visão que podia ser bastante desencantada da realidade atual, dos perigos tremendos que vivemos, dos riscos existenciais para a humanidade que enfrentamos. Mas eu sou, é um problema meu, eu sou otimista por natureza, portanto arranjo sempre maneiras de, digamos, compensar. E agora, por exemplo, estou mais calada, porque obviamente...
0: É fácil estar calada, sendo a Ana Gomes
1: não,
0: aquela pessoa que nós temos essa imagem.
1: Eu continuo a observar, continuo a dar a minha opinião a quem me pede, mas também procuro proteger-me no sentido de me distanciar emocionalmente, porque de facto aquilo que estamos a viver é tão avassalador, é tão acabrunhante para quem... Teve as esperanças na humanidade que eu tive. Eu não as perdi totalmente, porque sei que há segmentos prodigiosos que continuam a ser fundamentais. Mas,
2: Ana Gomes cresceu nos anos 70, era uma jovem universitária quando
1: 60,
2: se dá
1: 60, 70, 70, eu nasci em 54.
2: Era uma jovem universitária quando se dá o 25 de Abril. Isto é sempre ingrato, mas eu gostava de fazer aqui um exercício de história virtual consigo. Se fosse hoje uma jovem universitária, quais seriam as suas causas, Ana Gomes?
1: Eu fico espantado por jovens universitários serem tão pacatos e acomodados. Eu no meu tempo
2: está
1: não
2: a lançar
1: era,
2: aqui um apelo à rebelião.
1: E a minha geração não era. Sim. E ainda bem que não era. Porque, sem dúvida, que o papel dos estudantes naquela altura também contribuiu exatamente para aquilo que veio a ser a transformação de um golpe militar.
2: Sim.
1: Numa revolução popular, que foi o 25 de Abril. E esse talvez tenha sido o maior privilégio da minha vida. Eu tive outros, mas esse foi, sem dúvida, o maior privilégio da minha vida, foi ter vivido o 25 de Abril e toda a esperança e todo o futuro que abriu para o nosso país, que era um país de miséria, de que nós tínhamos quase vergonha, e passarmos a ser e a perceber que podíamos ser tão bons como os melhores. E a frustração hoje é de reconhecer que nós temos qualidades como portugueses e temos um país lindíssimo, temos possibilidades extraordinárias, mas muitas vezes temos um déficit de organização, um déficit de ambição, um déficit de estratégia, e isso no mundo atual é tramado. Sobretudo porque, claro que não controlamos tudo, há muitas das políticas que foram absolutamente erradas ao longo destas últimas décadas que explicam a atual situação. Aquilo que mais me acabrunha é o crescimento das desigualdades. Desigualdades brutais e que, no fundo, põem em causa a própria democracia. E, portanto, compromete tudo, e é isso que estamos a ver, quando grandes massas populares por todos os países, não só no nosso, se voltam para vozes populistas, extremistas, radicais, à conta do ressentimento que sentem por verem as suas legítimas expectativas goradas. E isso resulta daquilo que nunca falamos, que é exatamente desse agravamento das desigualdades, dos ultra-ricos que hoje têm mais poder do que muitos países... designadamente os ricalhaços ligados às tecnologias, às plataformas digitais, etc., têm mais poder, não só a interferir em eleições, e eleger, por exemplo, um desvairado narcisista maligno como Trump,
2: mas Ana Gomes
1: ou que se passa em países como o nosso.
2: Mas Ana Gomes é contra a riqueza?
1: Não sou contra a riqueza, sou contra a riqueza mal distribuída. Sou contra a riqueza que se concentra nuns a ponto de terem mais poder que a maior generalidade dos países, incluindo o nosso, e determinarem e interferirem, etc., em detrimento de uma distribuição de riqueza que efetivamente permitisse e ancorasse a democracia. Isto é a receita, e aliás não é nada de novo. Nós sabemos, temos que ter a memória histórica, o que é que levou à Segunda Guerra Mundial, o que é que levou à Segunda à Grande Depressão de 1929 nos Estados Unidos e como é que saímos delas. E como se a humanidade não tivesse, de facto, mais do que razões para ter aprendido com as experiências trágicas e também heroicas que teve depois de ter saído dos escombros da Segunda Guerra Mundial. E agora regredimos. E eu acho que isso tem muito a ver com as políticas neoliberais das últimas décadas, que efetivamente agravaram as desigualdades e que levam os cidadãos a estar alienados, isso também é potenciado hoje pelas tecnologias, e não perceberem as questões fundamentais. Por exemplo, uma questão fundamental do contrato social e da democracia. Aliás, a democracia nasce daquela máxima no taxation without representation. Não há fiscalidade sem representação.
2: É uma frase célebre da Revolução Americana.
1: E já da Revolução Britânica, mais para trás. Agora, da criação da própria democracia, digamos. Mas hoje, por exemplo, a maior parte das pessoas sujeita-se a essa ideia que nos é instilada de que isso da fiscalidade é suposto ser muito complicado. Para ser reservado para os especialistas, que são de facto especialistas em furar as regras para favorecer os ultra-ricos que usam os esquemas de offshores, etc., em detrimento da maior parte dos cidadãos que pagam os impostos e que são aqueles que deviam exigir a contrapartida de serviços públicos de qualidade, etc., que não têm e cada vez estão a ver governos como o nosso atual e outros já para trás a esmifrar e a desmantelar os serviços públicos, do Serviço Nacional de Saúde à escola pública, à Segurança Social, etc.
2: Portanto, disse que um dos grandes privilégios da sua vida foi poder assistir ou viver o 25 de Abril. Outro privilégio da sua vida, Ana Gomes? Timor?
1: Profissionalmente foi trabalhar com o presidente Yanes.
2: 1982.
1: 82 a 86.
3: Ainda era muito jovem nessa altura.
1: Era uma jovem diplomata e trabalhava na sua assessoria diplomática e foi um privilégio porque me deu um conhecimento da máquina do Estado português no seu conjunto, além do privilégio de trabalhar com o João Ramalho Yanes e com a sua mulher, a doutora Manuela, que é uma amiga. Mas, e outras pessoas magníficas com quem trabalhei, o Joaquim Letria, enfim. Depois também devo dizer que não teria acontecido nada disto de oportunidades na minha vida se também não tivesse a parte familiar muito bem escorada. Digamos que era de uma boa uma família que me apoiou sempre imenso, os pais que nos estimularam, a mim e a minha irmã.
3: Já viam sempre em si também essa capacidade de liderar ou estar no centro das decisões? Ou imaginavam esse futuro para si?
1: Sim, e sobretudo os meus pais pertenciam a uma família da classe média-baixa, mas que tinha estudos e tinha ambições para nós e tinha ambições para o país. Não se conformavam. O meu pai era comandante da Marinha Mercante, viajava pelo mundo. Não se conformava com a vil e apagada tristeza que era a panágia dos tempos salazaristas. E tinha consciência política, sempre tive. E a família tinha. E, portanto, isso instilaram em nós, sem dúvida. E daí que eu já tenha, até no liceu, já tinha tido atividade política.
2: E depois teve sorte, tinha um pai viajado.
1: Exatamente.
3: E com o mundo,
1: e que nos levava a viajar.

0: Lembro bem do Penny Lane, por exemplo. Uhum. Ninguém tinha e toda a gente lia. Se eu queria, escrever e tal. Mas
1: onde é que fez o liceu, Ana Lourdes?
0: Fiz o liceu repartida, o Liceu Maria Amália. Comecei no Liceu Maria Amália em Lisboa. Depois,
1: ali ao pé do Marquês de Pombal.
0: Depois, exatamente, porque a minha mãe foi viajar com o meu pai. Ainda abriu o Dom Pedro IV nessa altura. Dom Pedro V, de resto, em Sete Rios. Depois fui para um colégio interna, na parede, eu e a minha irmã, porque a minha mãe estava a viajar com o meu pai, e foi num ano em que roubaram os pontos e tivemos que repetir os exames do exame de quinto ano no Liceu de Oeiras. E então conseguimos convencer os meus pais que, ok, nós ficávamos ainda mais um tempo no colégio, mas íamos às aulas e passámos a ir às aulas ao Liceu Nacional de Cascais. Os pais acordaram com o colégio, uhum, que isto era possível, nós éramos boas alunas, uhum, já. E o Liceu Nacional de Cascais, que é hoje é o liceu, aquele liceu, a Escola Básica de São João de Estoril, era uma maravilha, não é? Uhum. Quando faltava um prof, a malta ia para a Zarujinha dar um mergulho.
2: Era uma aluna, uma pessoa popular, quanto mais não seja porque tinha os vinis dos Beatles primeiro do que qualquer
0: não
2: outro.
0: Era popular, não sei se pode dizer popular, mas sim, tinha muitos amigos e tinha, eu e a minha irmã tínhamos muitos amigos e sempre estivemos bem e bem entormadas em tudo. E quando eu entro para a faculdade em 72, eu ia claramente, vou shopping.
1: Faculdade de Direito, não é?
0: Onde é que estão aqui os tipos para partir este regime todo? Porque tinha perfeita consciência, nessa altura tínhamos a guerra colonial, os rapazes iam para a tropa e podiam morrer. Ou então, para não ir matar e morrer, tinham que se exilar. O país era um país de imigrantes. Uma das coisas que hoje mais me dói, me escandaliza, me incomoda, é termos essa gentalha aí a querer virar o país contra os imigrantes. Nós que somos um país de imigrantes, parece que não temos memória histórica do que foi a gesta extraordinária dos nossos imigrantes, que foram assalto, não havia fronteiras, foram assalto, foram de qualquer maneira por essas, pela Espanha, pela França fora, a viver em bidonville para fazer pela vida. E hoje são comunidades bem integradas e com filhos educados e netos educados, etc. E que esta memória histórica da nossa condição hoje não se aplique e que leve muita gente a considerar que os imigrantes são um perigo e a discriminá-los. Ainda por cima, quando nós precisamos absolutamente deles, porque não fazemos filhos suficientemente e porque precisamos para rejuvenescer o país de imigrantes, acho isto escabroso, imoral.
2: Portugal esquece-se muito rápido da sua história.
0: É isso que me custa mais e acho que é um grave problema para todos nós, para a qualidade da nossa sociedade. E é por isso que não posso deixar de, não tendo perdido a esperança, estar muito apreensiva com o que estamos a viver. E não é só a nível nacional, pela falta de ambição, pela falta de estratégia, pela falta de ética.
2: Nós agora temos um exemplo muito recente, não sei se podemos fazer esta comparação, mas na Saxónia Anhalt venceu um partido de extrema-direita, a AfD, e conseguiu,
0: exatamente,
2: um resultado estrondoso, na ordem dos 45%, penso eu.
0: Não é extraordinário. Tem muito a ver com os problemas não resolvidos da integração da chamada Alemanha de Leste na Alemanha. Tem muito a ver com as políticas mercantilistas. Eu estive 15 anos no Parlamento Europeu e vi as políticas mais mercantilistas, que no fundo não eram só da Alemanha, eram por causa deles aplicadas a toda a Europa, que puseram a Alemanha totalmente na dependência, erradamente, do petróleo barato russo, do mercado chinês, designadamente para os automóveis, e daí que hoje a situação seja a que é, que a Alemanha está a viver, de desindustrialização massiva, de perda de empregos, de perda de expectativas, etc. E, portanto, é evidente que esta é a receita para crescerem os ressentimentos. Já foi assim. Já foi assim noutras épocas. Já foi assim antes da Segunda Guerra Mundial. Já foi assim antes da Grande Depressão nos Estados Unidos da América. Portanto, nós precisamos absolutamente de um New Deal. De um novo New Deal. Uhum. É evidente que um presidente como a Franklin Delano Roosevelt, o presidente do New Deal, a seguir à Segunda Guerra Mundial, é o... E a seguir à Segunda Depressão, à Grande Depressão de 29. É que hoje seria considerado um perigoso comunista, não é? Então, na lógica trumpista, era um perigoso comunista, porque ele vem justamente criar programas públicos de criação de emprego. Hoje estamos a destruir emprego massivamente. Estamos a ver, por exemplo, a inteligência.

0: artificial e antes da inteligência artificial, todos os desenvolvimentos tecnológicos em total desregulação a destruir massivamente empregos. E o que é que isto vai fazer às nossas sociedades? As consequências políticas disto são absolutamente desastrosas. Estão-se a sentir na Alemanha e por todo o lado. Na Alemanha, onde estão a haver despedimentos massivos, por exemplo, na Volkswagen. O que seria absolutamente impensável há 5 anos atrás. E, portanto, isso não pode deixar de ter reflexos políticos. E quem capitaliza? Essas forças antidemocráticas, populistas e oportunistas que servem de tudo e que servem agendas outras e agendas que querem destruir a Europa. Eu não, não é... Por acaso, que a AFD, tal como os lepenistas em França, sim, são apoiados por Putin, foram financiados por Putin, como os Salvinis em Itália. E cá não se sabe porque ninguém escrutina a extrema-direita portuguesa, ninguém escrutina, por exemplo, as questões financeiras. Agora há umas instituições que são supostas a fazer isso, mas não fazem.
1: Estou a senti-la pouco otimista.
0: Eu não estou muito otimista, quer dizer, quando nós acabamos de ser confrontados com aquele jovem engenheiro ou matemático da Anthropic que vem, sim, denunciar, uhum, que a inteligência artificial está tão fora de regulação e de controle que pode destruir a humanidade em 10 anos, quer dizer... Eu não acredito propriamente que isso seja possível, mas não posso excluir, porque sabemos aquilo que sabemos, que, por exemplo, sim, há já agentes da AI que estão a fugir a todos os controlos, que estão a fazer hacking para efeitos terroristas, etc. Sabendo também o abaixamento das guardas de boa parte da população, e em particular a população jovem, que está a ser dramaticamente afetada exatamente por causa do impacto dessas tecnologias e da dependência das redes sociais, da dependência dos tablets e por aí fora. Acabamos de ter os resultados do último PISA, que são avassaladores para a generalidade dos países e também para o nosso. Regredimos, portanto, 20 anos. Não é... Eu sei que muito tem a ver com o Covid e com a falta de empenho na recuperação do Covid, e não é por acaso que em Inglaterra o resultado é diferente, porque eles se empenharam efetivamente na recuperação da aprendizagem, né? Uhum. Pós-Covid, uhum, mas muito tem a ver exatamente com esta dificuldade de concentração da parte dos jovens que não estão habituados a ler livros, que dependem de mensagens cursas, que não têm capacidade de ver a manipulação de que são alvo através de todo o sistema de imagens, uhum, deepfakes e por aí fora, e portanto são... facilmente presas.
1: E manipuláveis, não é?
0: E manipuláveis.
2: Ana Gomes, convidada desta semana do Em 40 Minutos, fazemos aqui uma curta pausa, mas já voltamos para a segunda parte.

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10: Vamos à síntese do meio-dia e meia com a edição do Miguel Cordeiro. Boa tarde, Miguel.
11: Boa tarde. José Luís Carneiro desafia o partido liderado por André Ventura a aprovar as propostas do Partido Socialista para a descida do IVA nos combustíveis e no cabaz alimentar, propostas que recomendam ao governo essa redução. Continua esta troca de acusações entre José Luís Carneiro e André Ventura, com cada um dos partidos a desafiar o outro a aprovar as medidas sobre esta matéria. José Luís Carneiro, que hoje também utilizou as redes sociais para criticar o governo por causa dos alunos que estão sem vaga na escola pública, na rede social X escreve o líder do PS que Fernando Alexandre tem de assumir a responsabilidade política pelo facto de haver crianças ainda sem escola atribuída. O ministro da Educação também já falou sobre este assunto esta manhã, garante que as centenas de alunos sem vaga vão todos ser colocados nas escolas e diz também que está aberta uma investigação. A Associação Nacional de Diretores de Escolas Públicas mostra-se confiante de que o problema de falta de vagas para centenas de alunos vai ficar resolvido muito em breve. Destaque também para o incêndio em Póvoa de Lanhoso, no distrito de Braga. Está a ser combatido por cerca de 84 operacionais, apoiados por 25 viaturas e 2 meios aéreos. Este é o incêndio que está a preocupar as autoridades a esta hora. Começou ontem à noite na União de Freguesias de Esperança e Brunhais.
10: Miguel Cordeiro e a síntese do meio-dia e meia.

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10: E até à uma da tarde, a segunda parte do Em 40 Minutos desta semana, que foi com Ana Gomes.

0: Estamos de regresso para a segunda parte do Em 40 Minutos, esta semana com Ana Gomes. Já falámos muito dessa infância, adolescência, muito... Como é que eu ia dizer? Não queria usar a palavra radical, porque acho que não se adequa aqui. Algumas pessoas apelidam-na disso mesmo, de radical.
1: Nem sei como é que lida. Se for radical contra a corrupção, contra a falta de ética, contra a falta de moralidade.
0: Qual é a sua relação com esse...
1: Eu sou radical, sim.
0: Com esse adjetivo, quando na apelidam disso mesmo. Até mesmo na altura, quando foi candidata presidencial, por exemplo.
1: Olha, o que me chocou mais, a primeira vez que me aplicaram essa qualificação foi logo a seguir eu ter assumido funções no PS, nas relações internacionais, em 2003, quando estava em preparação a guerra, a invasão do Iraque. E por eu ter dito o óbvio, que aquilo era uma invasão totalmente ilegal, como foi dito de resto pelo então secretário-geral das Nações Unidas, Kofi Annan, e totalmente baseada num churrilho de embustes. Foi de jornalistas portugueses que me chamaram radical para eu dizer o óbvio. Eles estavam errados e eu estava certa, como se veio a demonstrar. Portanto, se isso é ser radical, sou radical.
0: Mas pegando nessa...
1: Agora, sou uma pessoa, isso não quer dizer que eu seja... Não sou facciosa, sou capaz de falar com gente de todas as cores e feitios. Aliás, isso também tem a ver até com a própria, com a minha própria formação profissional como diplomata.
0: Como
1: se for
0: diplomata.
1: Preciso falar com o diabo, eu falo com o diabo. Agora, nunca perco de ideia que ele é o diabo e quais são os meus objetivos, que é exatamente não cair no logro do diabo. Eu admito que eu própria fiz uma aprendizagem na vida política. Ninguém nos ensina, e sobretudo às mulheres, como é que se fala na vida. Ainda agora vi, por exemplo, as intervenções do ministro Luís Neves na
2: Assembleia da República.
1: E não só antes.
0: Sim, e, com os jornalistas.
1: E estava a vê-lo a enterrar-se cada vez mais... Só falar por não saber como lidar com a situação. Isso vai-se aprendendo. Quer dizer, há quem se calhar tenha tido uns cursos mais acelerados, mas vai-se aprendendo.
0: O tal media training, não é? Que tanto se fala muitas vezes.
1: Sim, e de saber como lidar com determinadas situações mais complicadas.
2: Arrepende-se de ter dito alguma coisa em público, Ana Gomes?
1: Arrepende-me de ter dito várias.
2: Então.
1: Mas, agora não me lembro de nenhuma em especial, mas arrepende-me de ter dito várias, sobretudo porque... Eu até podia ter razão, mas não fui eficaz a utilizar determinadas expressões
2: O arrependimento tem mais a ver com a forma e não com o conteúdo.
1: Com eficácia.
2: Com eficácia.
1: Com eficácia. Porque, de facto, se diz em política, a eficácia é realmente fundamental. E, portanto, se aquilo que se diz, por muita razão que se tenha, não é compreendido e não surte o efeito pretendido, então foi errado. E há razão para nos arrependermos.
2: Ana Gomes é conhecida, sobretudo na sua atividade diplomática, pelo papel que teve no processo de Timor, que levou à independência desta antiga colónia portuguesa. O que é que nunca foi contado sobre aqueles dias e que pode ser dito hoje?
1: Bem, eu acho que o essencial contei eu no livro que fiz, que escrevi com a Bárbara Reis, exatamente o processo diplomático em 99, relacionado com Timor, esse livro que se chama Diplomacia Todo Terreno. E não está lá tudo, até porque, enfim, nós tivemos que dar para o lixo cerca de 2/3, com pena minha, porque eram registros também importantes, mas, enfim, a eficácia do livro impunha... que cortássemos, mas está lá o essencial da minha própria visão, da minha... dizer que não agora é suposta escrever a história. Estou a dar uma visão do puzzle, naturalmente. Um dos intervenientes tem... Mas eu acho que digo algumas coisas e desfaço alguns mitos. Muita gente pensa que Portugal foi sempre absolutamente impecável em relação a Timor. Não foi. Houve momentos em que se portou mal e depois corrigiu no essencial. Ainda há muita coisa a fazer. Um país com 25 anos tem montes de problemas mas é extraordinário o percurso que Timor-Leste cumpriu nestes 25 anos e foi, para mim, muito importante. Os jovens portugueses hoje já não sabem o que é Timor. E não só os jovens portugueses, os jovens timorenses também não têm, alguns terão, mas não têm a mesma percepção daqueles que viveram o que nós vivemos. E que Está sempre a vir.
2: Há quem diga, há quem acredite que terá sido uma das últimas causas coletivas em Portugal.
1: Eu acho que foi muito importante.
2: Foi.
1: E eu não estava cá, eu estava na Indonésia. Uhum. E todos os dias ia às 3 da manhã de lá, ao cimo do Hotel Mandarim, fazer gravações para a televisão portuguesa. E tal. E tinha ecos pela família e amigos.
2: Houve cordões humanos em Portugal.
1: Eu acho que foi um grande momento. Por causa extraordinária...
2: Isto foi em setembro, o referendo foi em setembro?
1: Foi em 30 de agosto.
2: Em 30 de agosto.
1: 1999.
2: Depois houve uma revolta das milícias indonésias.
1: Não, houve um ataque perfeitamente controlado e dirigido pelos militares indonésios, utilizando as milícias que eles próprios tinham criado para dar uma lição, não apenas aos timorenses, mas também para servir de exemplo para outros povos na Indonésia que quisessem... enfim, teve validades separatistas. E o povo português uniu-se maravilhosamente, vestiu-se de branco e teve um papel fundamental nesse cordão humano em pressionar os poderes públicos cá, mas também internacionalmente. Eu lembro-me do primeiro-ministro António Guterres me ter telefonado na altura e dizer que tinha telefonado ao Bill Clinton e dizer: eu não posso ter soldados portugueses na Kosovo e não ter um apoio internacional a uma missão que vá salvar Timor-Leste. Tem o povo português na rua, aos berros. Isto não é possível. Isso foi muito importante. Claro que foi decisivo também o papel da liderança portuguesa nacional nessa altura. Jorge Sampaio, Presidente da República, António Guterres, Primeiro-Ministro, e Jaime Gama, Ministro dos Negócios Estrangeiros. Foi absolutamente chave. Aliás, foi graças a Jaime Gama que eu fui para a Indonésia. Portanto, no dia 30 de janeiro de 99, quando... Enfim, nós vimos que havia possibilidades de se vir a organizar o processo do referendo, que estávamos a negociar no quadro das Nações Unidas, e que era preciso, de facto, ter agentes nos dois países que permitissem desbloquear as inevitáveis tentativas de boicote desse mesmo referendo. E foi esse o papel que tivemos.
2: Foi o ano mais difícil da sua vida, Ana Gomes?
1: Não.
2: Não?
1: Foi um ano exaltante.
2: Eu diria que sim. Mas não.
1: Teve momentos duríssimos.
0: Talvez o mais intenso.
1: Sim. E teve momentos duríssimos. Duríssimos que eu tremo quando penso neles. Em particular, a morte do jovem Manuel Carrascalão, Manolito Carrascalão, à mão das milícias em abril de 99, que eu tinha estado ao telefone com ele 10 minutos antes. E depois tenho um telefonema de um jornalista francês amigo que eu tinha direcionado exatamente para lá, para casa, a dizer-me que tinha havido um ataque e ele tinha sido morto. Foi horrível. E outros momentos muito duros, muito duros. Mas tínhamos esperança que se pudesse dar a volta.
2: Havia um objetivo.
1: E havia um objetivo e estávamos mobilizados e havia um grande espírito de solidariedade e havia uma grande... Eu senti-me sempre muito respaldada daqui, do ponto de vista político, e também respaldada do ponto de vista da família. O meu marido, já falecido, foi fundamental. Tive sorte de ter dois maravilhosos maridos, inteligentes, fortes. Porque obviamente só homens muito fortes é que aguentam uma mulher como eu. E que me ajudaram imenso em todos os desafios, e nessa altura em particular. E nessa altura o meu marido, António Franco, trabalhava até com o presidente Jorge Sampaio, como seu chefe da Casa Civil, e foi muito importante também. E depois grandes amigos que ficaram para a vida e que, com quem houve interação permanente e que, portanto, isso não se esquece.
2: É possível fazer amigos na política?
1: É.
2: É?
1: É, claro que é. Na política, na diplomacia, em todas as áreas de atividade. É possível fazer amigos. Podemos ter discordâncias, não precisamos concordar em tudo, como não precisamos concordar em tudo com os elementos da nossa família, mas sim, a amizade perdura.
2: Fez amigos na diplomacia e na política, Ana Gomes?
1: Então não fiz. Tenho imensos amigos, felizmente. E quase
2: não, mas fez, terá conservado alguns, fez.
1: Sim, sim, sim. Mas estamos sempre a fazer amigos, sabe? Porque a amizade é uma coisa que se cultiva também. E a gente até pode estar algum tempo fora. Eu há alguns amigos. Eu posso, ainda agora faleceu uma querida amiga, olha, muito importante nessa altura, fundamental, Paula Pinto, mulher de Roque Rodrigues. Fundamental nessa altura, era a mulher que dirigia o gabinete de Xanana, quando Xanana estava preso. Eu estava sempre em contacto com a Paula. Eu, cada vez que fui a Timor, nunca era impensável não estar com a Paula. Agora não vou estar, que ela já não está entre nós, faleceu recentemente. Eu podia estar meses ou até anos sem falar com a Paula, mas quando voltava a falar com ela, era como se tivesse estado ontem com ela. E há muitas pessoas assim, tenho muitas, muitas pessoas assim. Há dias recebi, por exemplo, o Tamrat, outro querido amigo etíope, que foi um homem fundamental das Nações Unidas, Tamrat Samuel, juntamente com outro já falecido, querido amigo Francesco Vendrell e o Ian Martin. Estávamos sempre em contacto. O Tamrat, agora há pá, um ano que não estivemos em contacto, de repente manda-me umas coisas e é como se fosse ontem, que retomamos imediatamente o diálogo. Portanto, sim, essas amizades fortes
2: permanecem.
0: Curiosamente, é quando fala sobre pessoas e sobre amigos que a voz treme mais um bocadinho e mostra mais alguma vulnerabilidade. É uma pessoa de pessoas e qual é a sua rede de apoio neste momento?
1: Sou uma pessoa de pessoas, sim. Eu acredito na humanidade, portanto, tenho que acreditar, não é na humanidade, coisa abstrata, é nas pessoas que me estão mais próximas. A humanidade ainda começa pela família, pelos amigos, pelo meu povo.
2: Mesmo quando a humanidade faz escolhas que
1: erradas,
2: não vão ao encontro...
1: Tento compreender, posso discordar, posso estar desgostada. Estou muito desgostada com o povo português, porque, por exemplo, depois de tudo o que soube sobre a Spinum Viva, e o caso da Spinum Viva não é a história lá do gasolineiro, o grave, grave, grave, é a história do advogado da empresa de casinos que tem casinos online, que é um esquema absolutamente aditivo e absolutamente vulnerável à instrumentalização para branqueamento de capitais para grupos criminosos de todo o tipo, e num setor que depende exclusivamente da concessão do Estado. Qual foi o escrutínio que os mídias portugueses fizeram à concessão, à decisão de voltar a dar a concessão à Sol Verde e aos outros concessionários do jogo, que inclui jogo online? Zero! Isso desgosta-me. E desgosta-me em relação aos diversos profissionais que deviam fazer disto a questão número um, a começar pela justiça, como é óbvio, mas não só. E desgosta-me em relação ao próprio povo português, que mostra uma grande falta de ética quando aceita... voltar a votar num primeiro-ministro que tem aquilo que diz um acórdão do Supremo Tribunal Administrativo de janeiro do ano passado, que ele foi negociar com o Estado para esmifar os milhões ao Estado para a Sol Verde à conta de compensações pelo Covid e compensações pela crise financeira. Você teve alguma compensação nos seus impostos pela crise financeira ou pelo Covid? Não teve. Pronto. E, portanto, eu acho que aqui o povo não é só ser enganado, é, de facto, ter baixa nível de exigência. E, portanto, de alguma maneira, pois tem que se aguentar com o que tem. Mas eu não me conformo com isso, mas desgosta-me, mas pronto, vamos adiante. Não vou achar que isso compromete tudo, pelo contrário, eu acho que... Há ciclos e as coisas hão de mudar e muita gente, por exemplo, hoje está a compreender que justamente a política deste governo é de arrasar os serviços públicos essenciais. Serviço Nacional de Saúde, a educação, a segurança social, se pudessem, por aí fora.
0: Nós agora temos esta polémica em torno de Luís Neves, tivemos inclusive uma moção de censura por parte do partido Chega. Acredita que estes problemas que falou agora estão a ser um bocadinho deixados para debaixo do tapete em virtude desta polémica que se tem alimentado?
1: Olha,
0: muito nas televisões e nas rádios também.
1: Gosto de Luís Neves e acho que ele foi um excelente diretor da PJ. Não sabia algumas coisas que entretanto vamos saber, mas que de alguma maneira não me espantam, porque sabemos que na administração pública, com determinadas regras, tem que se cortar cantos. Mas ele está a ser escrutinado não pelo trabalho como ministro, mas sim pela PJ. Há uma série de coisas que, obviamente, merecem grande preocupação. E, na minha opinião, isto já não tem recuperação. Pode ser adiado, não tem recuperação. Mas a mim, e tenho pena, porque perdemos um grande diretor da PJ. Acho que o erro foi ele justamente ter aceito ir para o governo. Agora, o padrão ético do governo não é o dele, é o do senhor da Spinum Viva.
2: Há quem diga que há assim uma certa simpatia dos socialistas por Luís Neves, porque ele era assim uma espécie de combatente dentro do governo contra a ascensão de André Ventura.
1: Não, eu acho que isso está muito para além disso. E acho que foi, por exemplo, um erro ele ter erigido isso como o objetivo neste momento, não é? Uhum. Embora, eu acho que ele foi corajoso em muitos momentos. Por exemplo, quando o governo estava a fazer, a seguir a cartilha do Chega de tentar associar os imigrantes a criminosos, ter vir desmentir essa tese da extrema-direita. Agora, eu posso lhe dizer que eu acho que muita responsabilidade têm vocês nos mídias, vocês em geral, os mídias portugueses, que lhe têm dado um palco àquele senhor e ao que ele representa, e que não fazem o com algumas exceções honrosas, mas de facto o devido escrutínio do que é. Olha, por exemplo, porquê que não estão a falar do... Ele inventou aquela cena do Fanico, não é? Que pôs as televisões todas atrás, a correr atrás da ambulância. Sim. Agora inventou, pelos vistos, tudo indica, a história do assalto na Assembleia da República.
2: Então, na sua opinião,
1: isso não é escrutinado
2: duas...
1: devidamente.
2: Na sua opinião, são duas invenções?
1: Não sei. Mas tudo indica que são, porque ele deixou completamente cair isso, não é? Sim, uma coisa gravíssima. De repente deixa cair e passa para a história do Luís Neves. Ele, aliás, está sempre a prometer CPIs. Olha, sobre a CPI não viva, também prometeu uma. Fizeste-a, está quieto. Ele tudo lhe serve para se projetar, para ir para as televisões. E as televisões fazem-lhe o jeito e ajudam a promovê-lo. E,
2: portanto,
1: é verdade, mas isso... Mas, ouça, a questão não é as pessoas gostarem, a questão é, de facto, o que é que se está... Isso é uma forma de manipular a própria opinião pública. E o que é que, de facto, fazem diversos setores que tinham responsabilidade de não permitir isso? Eu já falei nos órgãos que são supostos combater a corrupção e, por exemplo, escrutinar o financiamento dos partidos políticos, que não escrutinam o Chega, nem lhe exigem os dados elementares. A mesma coisa em relação aos órgãos de justiça, que também não fazem. Estamos a falar de um partido que foi legalizado com 2.500 assinaturas falsas e com um programa que era claramente anticonstitucional, que era nazifascista e racista. E o Tribunal Constitucional deu o ok àquilo e não houve um órgão político com uma ponta de coragem que tivesse matado aquele veneno na origem. E, portanto, ele desenvolveu-se e todos os dias está a desenvolver, porque sobretudo o que caracteriza André Ventura e é o oportunismo. Tudo lhe serve para fazer-se promover e se projetar.
2: Estamos já na reta final da nossa conversa, Ana Gomes.
0: Falamos de muitas inquietações.
2: Muitas.
0: Falamos, aliás.
2: E nota-se que a Ana Gomes é uma pessoa muito apaixonada pelas coisas. Aliás, o João Paulo Batalha uma vez utilizava uma frase, dizia que a Ana Gomes se alimentava do ativismo.
1: Mas... Sim, eu sempre me senti ativista.
2: Ativista.
1: E mesmo como diplomata, muitas vezes, por exemplo, na área dos direitos humanos, eu dizia aos meus amigos e colegas, pois, eu sou uma infiltrada das ONGs.
2: Ana Gomes,
1: não me arrependo.
2: Como é que ocupa os seus dias?
1: Hoje?
2: Hoje.
1: Eu hoje vivo entre... Pouco em Lisboa, Cascais, alguma coisa no Algarve, espero no futuro, e muito na Ilha do Pico, que adoro.
2: Ah, mas investiu na Ilha do Pico?
1: Sim, tenho lá um projeto agroturismo muito interessante e muito que me apaixona.
2: Porquê o Pico?
1: Olha, a primeira vez que eu fui ao Pico foi em 2013 ou 2014, já não me lembro.
0: E apaixonou-se.
1: Apaixonei-me. Lembro-me dos Açores, onde eu vivi, porque os primeiros 5 anos da minha vida vivi nos Açores.
2: Mas não ainda.
1: Na Chicá? Não, é São Miguel. O meu pai era imediato de um navio que mais tarde veio ao fundo, que era o Arnel, mas que fazia a volta entre as ilhas. E, portanto, eu vivi, estou lá, tenho fotografias na procissão do Senhor Santo Cristo, e sei falar, sei dizer ao Cristo Malamanhado, vá tocar pelos rios.
0: Uau!
1: Essas coisas. Portanto, talvez essas memórias de infância de São Miguel. Também a Indonésia e Timor, porque a Ilha do Pico tem muito a ver com a Indonésia e Timor, a ilha vulcânica. Também com o Japão, eu vivi no Japão, 2 anos da minha carreira diplomática. O Pico é um bocadinho a mistura disso tudo. Senti-me muito bem no Pico, sinto-me muito bem no Pico, adoro o Pico. E, portanto, sim, sou picarota.
0: Continua a gostar de ópera e de jardinar?
1: Sim, claro, jardinar cada vez mais. E agora até a procurar passar do jardinar para uma agricultura biológica. E acho que o nosso país tem um potencial incrível. Já há grandes experiências, estou a juntar-me a pessoas que sabem nessa área, a aprender com elas, portanto, a jardinar cada vez mais. E ópera sim, ópera e todos os géneros de música, eu sou muito eclética.
0: E ainda tem a bicicleta elétrica que o Basílio Horta lhe aconselhou a comprar?
1: Tenho.
2: Lá no Pico ou está
1: não,
2: aqui?
1: Não, por acaso está aqui. Não, está no Algarve à espera de eu poder ter condições para utilizar por lá.
0: Ana Gomes, mesmo para terminar, o que é que é inquieta em relação ao futuro?
1: Talvez, eu tenho netos e, embora os meus netos, eu sinta que eles são privilegiados porque, felizmente, os pais são pessoas educadas e puxam por eles e dão-lhes muitas oportunidades de viajar, etc. E leem, sobretudo leem. Preocupa-me que o conjunto dos jovens hoje não tenha... essas mesmas oportunidades e, portanto, que isso vá agravar imensas desigualdades entre aqueles que têm capacidades, competências para triunfar na vida e os que não têm. Porque não tenho dúvida nenhuma, e os meus netos andam em escolas públicas e convivem com meninos que não têm as condições que eles têm, que os pais trabalham o tempo inteiro, que não têm muitos instrução para os acompanhar, por exemplo, a ajudar a fazer os trabalhos de casa, etc. E essa diferenciação é dramática e ainda mais se agrava nesta época da inteligência artificial, da destruição massiva de empregos, da falta de regulação, da manipulação. Não é por acaso que vemos muitos trabalhadores contra os seus interesses a passarem, por exemplo, para as fileiras das forças de extrema-direita por ressentimento, mas também porque de facto vem a vida a andar para trás e isso preocupa-me muito. Eu já cá não estarei, eu até agora tenho tido sem dúvida uma vida boa. Gostava que toda a gente tivesse essa vida boa e tivesse a possibilidade de ter esperança, uma vida melhor. E o que me preocupa é que justamente hoje a crise da habitação em Portugal é dramática. É dramática para os jovens, é dramática para as suas famílias, mas é dramática para a esperança de vida dos jovens e é por isso que muitos vão emigrar e que não haja poderes públicos capazes. Os problemas estão identificados, mas tomar políticas públicas que efetivamente mudem e rapidamente o que se está a passar. Isso preocupa-me.
2: Ana Gomes, se lhe oferecessem um bilhete para experimentar qualquer coisa na vida, o que é que gostaria de fazer?
1: Olha, neste momento eu sei, tenho coisas muito comezinhas. E agora estou interessada em aprender como é que se produzem ananases.
0: Ah, muito bem. Eu sou
2: para produzir ananases lá no Pico. É isso?
1: E sem precisar de estufas.
0: Então depois partilho comigo, que eu sou muito fã. Ana Gomes, muito obrigado por ter vindo ao Em 40 Minutos. Okay. Muito obrigado.
2: Muito obrigado. Ana Gomes em 40 Minutos, na Rádio Observador e também nas plataformas podcast e em observador.pt. Daqui a instantes, o Jornal da Uma e depois a edição de hoje de E o Campeão É.
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0: Muito boa tarde, esta é a Rádio Observador, é uma hora. Jornal da Uma com a edição do Miguel Cordeiro. Miguel, o Ministro da Educação garante que as centenas de alunos sem vagas vão ser todos colocados nas escolas.
1: Garantia de Fernando Alexandre diz que a falta de vagas acontece todos os anos e que o Ministério está a trabalhar em todos os casos que se estão a registar de alunos sem vaga na escola pública.
2: O trabalho está a ser feito um a um e todos eles vão ter lugar na escola. Pode não ser na escola que eles desejavam. Vejam uma coisa, muitos dos casos que estão a surgir todos os dias são casos de alguém que mudou. Vejam uma coisa, as pessoas movem-se no país, não é? Vivem num sítio, mudam de trabalho e vão viver para outro sítio. Quando mudam, que é o que está a acontecer em muitos desses casos, são pessoas que mudaram de localidade, chegam à localidade onde vão estudar e tentam matricular os filhos lá. Em alguns casos, em zonas de grande pressão demográfica, não é fácil arranjar o lugar na escola que eles desejavam. Agora, que eles vão ter lugar numa escola na região onde estão a trabalhar, isso é garantido, como é óbvio.
1: O ministro já tinha dito também que iria avançar com uma investigação a algumas escolas. Diz que quer todos os casos analisados.
2: Quando temos casos em que o diretor tem lugar e recusa alunos, e eu tive notícia de dois, e a inspeção já me tinha comunicado que havia casos desses, eu, obviamente, quero isso tirado a limpo, porque isso é que é grave.
1: Declarações do Ministro da Educação esta manhã, refere que isto são situações que acontecem todos os anos, mas aponta para esta situação em Lisboa, com o Jornal Expresso a falar já em mais de 550 crianças e jovens do 1º ao 12º ano, ainda à espera de lugar só no Conselho de Lisboa.
0: E José Luís Carneiro recorreu às redes sociais para criticar o governo por causa dos alunos que estão sem vaga na escola pública.
1: É na rede social X. O líder do Partido Socialista pede a Fernando Alexandre que assuma a responsabilidade política por este facto de existirem crianças sem escola atribuída. Em causa o facto de centenas de crianças, sobretudo em Lisboa e na Península de Setúbal, que ainda não têm colocação em escola, numa longa publicação escreve o líder do Partido Socialista que não há memória da escola pública ter deixado crianças à porta devido às opções de destruição reformista de um ministro. Acusa José Luís Carneiro, o Ministro da Educação, de não assumir as responsabilidades.
0: E a Associação Nacional dos Diretores de Escolas Públicas mostra-se confiante de que o problema da falta de vagas para centenas de alunos fique resolvido em breve.
1: Filinto Lima diz que deve ficar resolvido ainda durante esta semana. Em declarações esta manhã à Rádio Observador, o representante dos diretores escolares diz que os casos são mais expressivos no ensino básico e antecipa já algumas soluções. Por exemplo, alargar as turmas.
3: Mais ao nível do primeiro ciclo, portanto, crianças do 1º ao 4º ano de escolaridade, e também mais na região de Lisboa. Neste momento, nós, escolas, estamos a tentar resolver, e vamos conseguir resolver nesta semana, esta situação, juntamente com a Agência de Educação, portanto, ligada ao Ministério. Escolas e agências estamos a trabalhar em conjunto para que, de facto, todos os alunos tenham acesso, de facto, a uma matrícula na escola onde querem estudar, se possível, para que, de facto, realizem as aprendizagens cumprindo a Constituição da República Portuguesa.
1: O Presidente da Associação Nacional de Diretores de Escolas Públicas que refere também que a gestão de todos estes casos passou a ser mais difícil desde que em julho foi extinta a Direção-Geral dos Estabelecimentos Escolares.
0: Continua a troca de acusações entre PS e Chega sobre as propostas de descida do IVA nos combustíveis e no cabaz alimentar. Agora José Luís Carneiro desafia o partido liderado por André Ventura a aprovar as propostas do PS.
1: André Ventura, na sexta-feira, desafiou o PS a aprovar uma proposta que o Chega vai levar ao Parlamento no dia 24 de setembro para reduzir o IVA nos combustíveis de 23% para 13%. O PS respondeu que já apresentou por duas vezes uma recomendação ao Governo no Parlamento e que o Chega votou contra. O PS diz também que esta proposta do Chega, que vai a debate e votação no próximo dia 24 de setembro, é uma proposta que não pode ser eficaz este ano. Demora ainda, mesmo que seja aprovada, a seguir o caminho no Parlamento e depois a ser aprovada pelo Presidente da República. E, portanto, o Partido Socialista desafia agora o Chega a aprovar, sim, a recomendação que o PS quer fazer ao Governo sobre esta matéria.
4: O que tem que se perguntar é ao Chega se vai votar a favor das propostas que o PS apresentou. Andamos nesta troca de entre o Chega e o PS, mas ficamos sem saber se efetivamente as propostas passam ou não passam na Assembleia da República.
5: Pois, e com isso folgam as costas do Governo. Mas quem folga as costas do Governo é quem apresenta um ponto de fuga para aquilo que é a incapacidade do Governo responder às questões.
1: José Luís Carneiro falou aos jornalistas esta manhã em Matosinhos, declarações captadas pela RTP.
0: E a Iniciativa Liberal acusa o PSD de tentar comprar o voto dos portugueses com o anúncio da descida do IRS.
1: Foi hoje, na abertura das jornadas parlamentares do partido, o líder parlamentar da Iniciativa Liberal, Mário Amorim Lopes, diz que Portugal está irreformável e acusa a maioria dos partidos de estarem satisfeitos com o estado do país. Mário Amorim Lopes dá como exemplo a recusa do Governo em reformar a Segurança Social e também a Justiça. Acusa ainda o PSD de ter feito uma rifa eleitoral no dia do debate da moção de censura, com o anúncio de aumentos de pensões e com a descida do IRS, comparando a atitude do Governo com a do PS e António Costa. O líder parlamentar da Iniciativa Liberal critica também o Chega por ter apresentado uma moção de censura e ao mesmo tempo mostrar-se disponível para negociar o orçamento do Estado para 2027 com o Governo. Diz ainda que o PS está a adotar uma postura passiva em relação ao orçamento.
0: E Miguel, o incêndio que começou ontem à noite na Póvoa de Lanhoso, distrito de Braga, já entrou no concelho vizinho de Vieira do Minho.
1: E já junta mais de uma centena de operacionais no combate às chamas, conta com 7 meios aéreos, 26 meios terrestres. Começou ontem às 9h20 na União de Freguesias de Esperança e de Brunhais. À Rádio Observador, o comandante subregional de Emergência e Proteção Civil do AVE, a comandante Celina de Oliveira, explica que o incêndio chegou a ter duas frentes ativas, uma já está dominada. Entretanto, a frente que continua ativa já chegou à freguesia de Guilhofrei, em Vieira do Minho. A comandante sub-regional explica que o combate está a ser dificultado pelo difícil acesso às chamas.
6: É mesmo essa dificuldade de acessos, para além do declive, e também houve ali também uma questão de ventos, uma alteração da direção de ventos, que também provocou ali também alguma dificuldade. Neste momento, com a ajuda dos meios aéreos, portanto, contamos poder vir a dominar essa mesma frente.
1: As chamas avançam em zona de mato, não há habitações em risco nem estradas cortadas.
0: E a Rússia desvaloriza o ataque a um comboio perto da fronteira entre a Ucrânia e a Polónia. O Kremlin diz que as forças armadas russas estão a operar em todo o território ucraniano e vão continuar a fazê-lo.
1: É Dmitry Peskov quem diz isto. Isto acontece depois do ataque deste fim de semana a um comboio na Ucrânia, a cerca de 1 quilómetro da fronteira com a Polónia. Minutos antes, na linha onde seguia a composição que foi atacada, o comboio que foi atacado, tinha passado também nesse local o antigo primeiro-ministro do Reino Unido, Boris Johnson, e vários outros diplomatas que regressavam de Kiev. Num outro comboio estava um antigo diretor da Agência de Inteligência Norte-Americana, a CIA. A empresa ferroviária estatal ucraniana considera muito provável que o verdadeiro alvo do ataque fosse o comboio diplomático onde seguia Boris Johnson.
0: E o antigo primeiro-ministro britânico já reagiu ao incidente.
1: Classificou o ataque como sem sentido e apelou às nações ocidentais para que forneçam à Ucrânia mais sistemas de defesa antiaérea. Na sequência do ataque, na Polónia, o primeiro-ministro polaco convocou uma reunião de emergência do Conselho de Segurança do Governo. Donald Tusk alerta que a escalada das ações da Federação Russa é uma realidade e que os episódios estão cada vez mais próximos da fronteira com o país. Também a chefe da diplomacia europeia acusa a Rússia de tentar intimidar os países ocidentais. Presente numa cimeira sobre a segurança no Ártico, Kaya Kallas garantiu que a União Europeia vai continuar ao lado da Ucrânia e disse também que não tem medo da Rússia.
0: 1h09. Miguel, que outras notícias marcam a atualidade a esta hora?
1: Falamos da Bolsa. As ações ligadas à inteligência artificial estão a registrar uma forte queda nas principais bolsas mundiais. Isto acontece depois do alerta sobre os perigos da evolução rápida deste setor e da necessidade de travar o desenvolvimento da tecnologia da inteligência artificial. As empresas cotadas que mais têm beneficiado com o setor da inteligência artificial, entre as quais a Nvidia, a Micron e a Intel, estão a ressentir-se depois de vários líderes deste setor terem admitido que é necessário abrandar o desenvolvimento da tecnologia. Para fechar, João Miguel, tens curiosidade em visitar as obras do Metropolitano?
0: Olha, e por que não? Ir lá abaixo?
1: É? Eu também tenho.
0: Vamos a isso.
1: Gostava muito de ver a obra.
0: Podemos combinar isso?
1: Podemos combinar. Boa. E podemos lá ir. O Metropolitano de Lisboa anunciou hoje visitas guiadas aos trabalhos da futura linha circular, que vai ligar a estação do Rato ao Cais Sodré. Isto vai acontecer no dia 20 deste mês, portanto no próximo domingo. De acordo com a empresa, o objetivo é proporcionar ao público e aos utentes, aos futuros utentes, a oportunidade de conhecer um dos principais projetos de expansão do metro.
0: Muito bem. E porquê? Em que contexto é que ocorrem estas visitas, Miguel?
1: Acontecem no âmbito da Semana Europeia da Mobilidade. Começa esta quarta-feira, tem duração de cerca de uma semana. Uhum. E o Metropolitano de Lisboa elaborou um programa com o tema Mobilidade para Todos, Justiça entre Gerações, pretende promover uma mobilidade mais sustentável, de acordo com a empresa num comunicado, e abre também as portas das obras do Metropolitano.
0: Muito bem. Dia 20, horas.
1: Temos 11 da manhã, entre as 11 da manhã e as 4 da tarde, vai ser possível visitar a futura estação da Estrela e a futura estação de Santos, sendo que o percurso entre as duas novas estações vai ser feito a pé, através da passagem pelo túnel. Agora, se fores visitar esta obra, eu ainda não sei se consigo, mas se fores visitar, não te esqueças, quando se visita uma obra, tens que levar as mãos atrás das costas.
0: Ah, é?
1: É sempre assim, nunca viste os idosos olhar para as obras? Sempre mãos atrás das costas.
0: Miguel Cordeiro e o Jornal da Uma.
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0: Daqui a instantes o E o Campeão é? 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
0: Vai começar a edição de hoje de E o Campeão é?
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1: Escorregadela do Sporting em Famalicão, vitória suada do Benfica no Estádio da Luz frente ao Gil Vicente. Resultados da sexta jornada do Campeonato Português, na véspera desse clássico entre Futebol Clube do Porto e Benfica e também já perto da próxima paragem para compromissos internacionais, jogos da Liga das Nações, no caso europeu. Destaque também para o derby de Manchester. São os temas em destaque nesta edição de E o Campeão é? Eu sou o Miguel Cordeiro, comigo estão hoje o Augusto Inácio, o Gabriel Alves, o Bruno Roseiro e o Pedro Henriques. Nós já vamos ao Pedro Henriques, que teve muito trabalho este fim de semana e há muito para falar sobre o que aconteceu. Tudo também explicado nas edições deste fim de semana do Sem Falta, o podcast que analisamos a arbitragem dos jogos com relato na Rádio Observador, neste caso dos três grandes. Mas, Bruno Roseiro, eu começo por ti. Uma jornada que tinha esta importância de ser em véspera de clássico e também já perto da primeira paragem internacional. Comecemos aqui pelo Sporting, que teve um jogo complicado em Famalicão e desperdiça mais uma vantagem.
16: Teve o Sporting um jogo complicado e teve o Famalicão um jogo complicado. Eu diria que até aos 80 minutos a desilusão de um era a desilusão de outro, para mim. Ou seja, por um lado podemos olhar para um Sporting que teve muita bola, mas muitas vezes não sabia o que fazer com ela, nunca teve aquela veia pragmática que é essencial nesta nova ideia de jogo do Rui Borges, mas olhar também para um Famalicão que eu pessoalmente esperava muito mais, ou seja, organizado em termos defensivos, um bocadinho mais baixo do que eu estava à espera sem bola, mas sem a capacidade que é normal vermos nas equipas do Famalicão de poder sair em transições e criar perigo. Os últimos 15 minutos acabam por mudar tudo, ou seja, um jogo que não tinha propriamente grandes motivos de interesse, de repente aconteceu um pouco de tudo. O Sporting consegue o mais difícil, volta a falhar no mais fácil, e eu gostaria de me focar neste ponto, ou seja, há alguns dados que mostram que o Sporting faz um jogo suficiente para ganhar, tem 5 oportunidades, ocasiões flagrantes. Tem um número que eu acho que é bastante interessante, que é o Famalicão não conseguia fazer mais do que 8 passos até o Sporting conseguir recuperar a bola, e isto numa equipa grande a jogar fora com um adversário como o Famalicão é importante, mas mais uma vez a equipa do Sporting não sabe gerir vantagens. Pode-se falar de dores de crescimento de uma equipa que está a começar. Eu cada vez mais olho para isto como dúvidas de crescimento e não dores de crescimento. E acho também que acabar o jogo e voltar a dizer não se pode ter momentos de desconcentração começa a ser redutor no discurso de Rui Borges. Porque se esses momentos existem, alguma razão terá de haver. Porque eles não
1: existiram várias vezes.
16: Não são de agora, vem da última época, vem da primeira época, da primeira meia época que ele teve. E se calhar começa a estar na altura de perceber são os jogadores que falham, é a equipa que falha, mas se calhar muito provavelmente haverá algo mais que falha, porque a verdade é que o Sporting nestes jogos não consegue gerir vantagens. E para terminar em relação ao Sporting, dizer que a coisa que mais confusão me faz é Rui Borges tinha 2 problemas quando chega ao Sporting na primeira meia época e consegue-se identificar bem isso. Um, os jogos com equipas do top 5 da classificação, ou pelo menos top 5, top 6, equipas que lutam pelo título e que lutam pelos lugares europeus, e a capacidade de gerir vantagens. Quase 2 anos depois, fará em dezembro, mas quase 2 anos depois, esses problemas continuam exatamente iguais. Tenho dúvidas que a culpa seja só dos jogadores e da equipa.
1: Augusto Inácio, o que é que correu mal ao Sporting?
17: Boa tarde a todos.
1: Boa tarde.
17: Olha, o que correu mal ao Sporting, podemos dizer que algumas coisas, não é? A primeira, porque o Sporting, enfim, deixou rolar o jogo. É verdade que o Famalicão tinha um bloco baixo, mas não saía com perigo, porque o Sporting também, nesse sentido, também estava organizado, mas deixou arrastar o tempo no sentido de não procurar minimamente, logo desde o início, com aquela garra, aquela terminação, aquela intensidade toda para chegar ao golo. Deixou rolar à procura de que o golo, se calhar mais minuto, menos minuto, vai aparecer. E é a pior coisa que isso pode acontecer numa equipa que está desconfiada de si própria, que é o Famalicão, que não está a fazer o campeonato que se calhar toda a gente esperava, mas que viu no Sporting um adversário que pudesse aqui ganhar um novo fôlego no sentido motivacional para os jogos seguintes. E o Sporting deixou-se arrastar no tempo. É verdade que teve o controle do jogo, isso ninguém devida, mas também não teve assim grandes oportunidades, grandes golos. Quer dizer, foi uma primeira parte, como se costuma dizer, para entreter, mas nada de espetacular. Na segunda parte, o Sporting sentiu que precisava de ganhar. É verdade que o Sporting também ficou a jogar depois contra 10, fez as substituições que tinha que fazer, e aqui é aqui um bocado o problema. O Zalazar, se era para marcar a diferença depois no jogo, com mais posse, com mais intenções ofensivas pelo seu lado, o Salazar foi zero, foi nulo, foi uma substituição que não deu qualquer resultado. O Ioannidis ainda mexeu um bocadinho lá com a organização defensiva do Famalicão, mas o Sporting não pode, depois de estar a ganhar 1-0, depois de ter jogado a meio da semana com o Galatasaray, depois de ter apostado tudo para marcar um golo, não é só falta de concentração, houve também falta de um olhar, na minha opinião, que era que o Famalicão não pudesse crescer no jogo. Repara que o Famalicão com 10, o Aranda, no remate de livre, mandou a bola após e depois tem um golo na infelicidade do Gonçalo Inácio. Mas faltou depois aquilo que eu costumo dizer. Olha lá, só dá para 1-0, então vamos agarrar então a 1-0. E para agarrar 1-0, até se calhar tem que reforçar mais o meio campo. O Sporting já tinha 2 pontas de lança, estava a ganhar 1-0. É tirar o cara Soares, que era aquele que estava mais fatigado, e colocar mais um homem no meio campo para estancar o jogo que o Famalicão queria, que era pegar a bola no meio campo, jogar depois nas alas e ver cruzamentos, porque em jogada corrida a bola não chegava lá. E acho também que o Sporting faltou esse olhar. Depois acontece sempre a mesma coisa, quando tu estás naquela em que sofres um golo, há falta de concentração. Se calhar falta de concentração, se calhar noutras coisas também, se calhar falta de concentração no banco do Sporting, do próprio treinador, que eu lamento muito estar a dizer isto, porque eu gosto do Rui Borges, mas faltou também realmente o olhar para aquilo que o jogo estava a pedir. E depois o jogo ter pedido aquilo que o Rui Borges fez e bem, depois pedi outra coisa e aí já não foi correspondido.
1: Pedro Henriques, é um jogo que te deu algum trabalho na análise ao trabalho da equipa de arbitragem?
18: Bom dia, sim, teve. Aliás, ontem o jogo do Sport Benfica tiveram alguns casos importantes, até porque o Benfica também só resolveu o jogo já perto do fim com o penalti. E o jogo do Sporting deu-me trabalho porque muitas vezes até no direto não tenho capacidade mesmo de absorver. Até o penalti do Sporting, que tem três momentos importantes, que é aquela questão do Soares que desarma com o pé esquerdo no meio campo, e eu nem conseguia perceber se tinha havido falta ou não. Depois, a seguir com calma, vi que não havia falta. Depois era a questão do Iracunda, estávamos ali muito focados, que não fez falta também. Aliás, é o jogador, o Bonde, que acaba por tropeçar nele. E depois toda a gente estava focado na carga que o Anidis sofreu. Não, foi pisado no pé, que é uma coisa diferente, e por isso o penalti. Portanto, foi só nesse lance. Estávamos cheios de coisas, não é? E depois o próprio golo de empate, que para mim não há falta sobre o Fresneda, o jogador salta bem na vertical e depois quando coloca os braços já está lá em cima, que é diferente de se apoiar no adversário para saltar. Enfim, foi um jogo com muitos casos, mas que fica marcado em termos de arbitragem.

0: E quando digo bem com o treinador do Sporting, eu relembro que o treinador do Sporting, obviamente que é campeão, mas é campeão numa circunstância em que tem com muitos pontos do Ruben Amorim e depois Sim. ganha a Taça de Portugal, que numa situação normal não iria ganhar. E o ano passado, que já foi um ano dele, ganhou zero e perdeu, não ganhou nenhum dos quatro primeiros classificados e perdeu a final da Taça de Portugal, com todo o mérito para o Torrense, mas de forma que eu acho que é vergonhosa para o próprio treinador e para o Sporting. E este ano corre o risco de continuar com estes discursos muito redondos que não fazem sentido nenhum, que não dá nenhuma explicação. Depois, o Salazar esteve doente e esse foi o motivo pelo qual foi para o banco. Isso foi bem explicado nesse aspecto. E depois, na questão das substituições, é aquilo que eu, como sou treinador, a dado momento percebi que o Sporting não estava seguro naquilo que era 1-0, que tinha sido sacado a ferros. Estava com mais um, ainda mais uma razão no meu ponto de vista. Não é que eu acho que se tenha que defender atrás, ou muitas vezes defende-se melhor o jogo atacando, mas naquele caso tens lá dois pontas de lança para quê? Ainda por cima o Soares sempre muito ativo, mas também muito nervoso, e já com um cartão amarelo e com várias picardias, tinha saído, tinha-se queimado ali mais um bocadinho de tempo, isto visto do ponto de vista do Sporting, tinha arrefecido o jogo e tinha-se usado uma coisa que eu não consigo perceber, mas os treinadores é que sabem. Se eu tenho 5 sessões, porque é que eu não uso 5 sessões? Se acredito em todos os meus jogadores, tenho é que os usar. Ah, depois entro no jogo já em ação. Para mim não faz sentido. Do Benfica, só destacar em termos de arbitragem a questão do Pavlidis, é penalti, ponto, final parado. Depois, se um dia quiserem explicações, como na véspera tinha sido penalti do Pablo Rosário, mas a malta acha que não. E depois destacar o Prestiani, que Sim. esteve em 2 golos e no penalti. O Samuel Soares a ganhar aqui um protagonismo que até agora ainda não tinha, vem dar a tal confiança, e o Pavlidis, que está sempre presente, nem que seja para marcar, para molhar a sopa, e portanto é uma vitória que acaba também do Benfica, que só tem esta coisa que eu acho muito interessante: ganhou 14 cantos a 0 e tem 17 remates contra 4. E o Futebol Clube do Porto, porque a próxima vamos ter Porto-Benfica, também teve 10 cantos, e o que é que o Porto faz? Marca, concretiza nos cantos. Portanto, o Porto é fortíssimo nas bolas paradas, e clubes como o Benfica e o Sporting não têm tirado tanto rendimento dessas bolas paradas, e poderiam não fazer. O Benfica tem, repito, 14 cantos a 0, isso diz muito daquilo que é um momento em que pode finalizar.
1: Gabriel Alves, estiveste também a acompanhar esse jogo do Benfica com o Gil Vicente. Estava calor, sim, mas os jogadores do Benfica tiveram mesmo de sair com a camisola bem suada para bater este Gil Vicente.
2: Sim, boa tarde. Eu pego aqui nas palavras do... Já lá vou. Mas pego aqui nas palavras do Pedro Henriques em relação aos 14 cantos que o Benfica... E não consegue fazer perigo em nenhum dos 14 cantos. Portanto, o Benfica é estéreo em lances de bola parada. Estéreo. Pronto, grande penalidade, bem convertido, obviamente, é um lance de bola parada, bem convertida pelo goleador, que é Pavlidis, mas é um lance à parte. O resto, em futebol combinado, não tem trabalho específico, não se vê. Segundo, tem um déficit de futebol aéreo que é clamoroso, clamoroso. Terceiro, tem uma defesa altamente premiável. Esta aqui é verdade, faça uma equipa com outro tipo de bloco, com outro tipo de solidez em termos de esticado de jogo, e em termos de combinações e em termos de efetividade. Portanto, quanto ao Gil Vicente, para mim é a grande, portanto, nota, uma nota muito azul, porque obrigou o Benfica a suar. O Benfica tem Prestiani, que carrega o Benfica às costas, vou pegar aqui nas palavras outra vez do Pedro Henriques, pela forma como o destacou, mas a questão entre o Prestiani e o Sheldrup, e a questão à direita do Rafa, portanto, agora com o Benjaki, porque o Bá está... tal cidade, a entrada do Barreiro, também pelo lado direito. O treinador do Gil Vicente estudou aquilo muito bem e truncou tudo. Truncou. Pois é claro, há raça, há capacidade, há qualidade do um para um de Prestiani, a boa condição física que o argentino tem, mas a verdade é que aquilo não funcionou. E nota-se que a equipa do Benfica tem pouco plano B. Não. Aquilo... acaba por chegar, portanto, depois à vitória, pronto, muita pressão, de facto, encostar a equipa do Gil, portanto, à sua área, e depois há um erro, há um penalti, perfeito, não há nada a dizer, e obviamente que acaba por desenlaçar o jogo dessa situação.
1: Sim.
2: Mas este Benfica tem muitas fragilidades,
1: ainda trabalho,
2: embora marque muitos gols.
1: Ainda trabalho por fazer. Bruno Roseiro, Marco Silva falava disto no antes do jogo, há muito para fazer ainda neste Benfica. Fica essa ideia, no final deste jogo com o Gil Vicente, que o Benfica consegue vencer por 3-1, mas de facto teve de se esforçar até à reta final.
3: Sim, e além do Prestiani, claramente é o exemplo.

0: de o Benfica não desistiu de Prestiani, Prestiani também se recusa a desistir. Ele fisicamente estava completamente caído, aliás, a primeira reação que ele tem após fechar o terceiro gol é agarrar-se à perna e começar a esticar porque estava com queimbras, mas recusou desistir. E a grande parte da vitória vem de Prestiani e de uma defesa decisiva de Samuel Soares, que teve um jogo de grande, ou seja, naquela bola ele tinha de aparecer e apareceu e evitou o 2-2 e no minuto a seguir houve o 3-1. Mas aquilo que eu destaco é a entrada também de Palhinha e Ausnes, porque podemos aqui falar muito e há muito mérito do Gil Vicente, mas a verdade é que quando o Benfica joga com o meio-campo, que é o meio-campo tradicionalmente titular, a equipa subiu a pique. E isso mostra também que, por um lado, jogar a meio da semana começa a causar também moça, porque claramente havia algumas unidades do Benfica,
1: claro,
0: que, sobretudo na segunda parte, começaram a quebrar mais. Mas mostra também que, quando não joga os habituais titulares, existe alguma diferença. E é aí é que me parece que Marco Silva aponta quando fala na capacidade de melhorar e de continuar a fazer evoluir a equipa.
1: Vamos ver o que é que acontece de facto esta semana com esse jogo à frente ao Milan e se o Benfica, Marco Silva neste caso, opera muitas mexidas na equipa, até porque há um clássico já no próximo domingo, Futebol Clube do Porto, Benfica, às 8h30. Vamos às notas de campeão. Faltou aqui falar do derby de Manchester, não sei se vai merecer a nota de algum de vocês. Pedro Henriques, começo por ti.
2: Nota 18 para o Mundial Feminino Sub-20, portanto este apuramento para os oitavos de final, que é histórico, e portanto parabéns à seleção portuguesa, e nota 0 para aquilo que foi os cânticos contra o Ruben Neves, evocando o Diogo Jota do Altaon, acho que é assim que se diz o nome do clube, e que já mereceu, enfim, muitas críticas, a começar internamente, desde o Cristiano Ronaldo a outros jogadores e muita gente. Portanto, não faz sentido, é o mundo que temos e que estamos. Em vez de puxarmos pelos nossos, criticamos os outros, e criticar os outros evocando situações como esta do Diogo Jota é só estupidez natural, ou seja, muita pouca inteligência artificial, e cada vez mais é inteligência e estupidez natural. Portanto, nota 0 para esse comportamento, para essa atitude, para com o Ruben Neves evocando o Diogo Jota.
1: Augusto Inácio.
3: Ora, igualmente também tinha aqui nas minhas notas a seleção feminina, o Pedro já destacou tudo, nota 18 também, mas também queria dar em nota 16 para o Famalicão. Está a perder com o Sporting 1-0 em casa, está com 10 jogadores, ainda consegue empatar o jogo, pode ser que seja aqui o clique que o Famalicão precisava. E também queria dar nota 17 para o Santa Clara, foi ganhar a Oroca 2-1, está no quarto lugar, tem os mesmos pontos do Sporting, marca 11 gols, sofre 4, em 6 jogos de campeonato tem 4 vitórias e 2 empates, agora é o Sporting Braga que visita os Açores. O Santa Clara está a arrancar em grande.
1: Gabriel Alves.
4: Ora, eu vou dar uma nota de atenção para o que se passou em Inglaterra no City United, United City, porque em termos de arbitragem, um clamor. Normalmente em Inglaterra não há. Obviamente tem a ver com o golo do Alan, da posição fora de jogo posicional do Enzo, mas a verdade é que trouxe, portanto, às páginas inglesas, dos jornais ingleses e da comunicação em geral inglesa, um fator que é a arbitragem. E com pedidos de desculpas imediatos, portanto. Depois, uma nota ainda do mesmo jogo para Foden, uma nota, vou-lhe dar 0, não tem que provocar os adeptos do Manchester United, e dou uma nota de 20 para o Donnarumma, porque ao minuto 95 salvou, portanto, com uma defesa fabulosa, a equipa do City de não ganhar o jogo, o mesmo que acabou por fazer Samuel Soares. Samuel Soares no Benfica, Donnarumma, portanto, no City. Termino com 20 a Gerard Piqué. Nas redes sociais, naquelas entrevistas curtas, ele numa entrevista com o Casillas...
1: Para terminar mesmo, que, Gabriel, temos de acelerar.
4: Sim, que o 0-0 nos resultados de futebol tem que acabar e tem que haver penalizações para quem joga para 0-0. Olha, tem que perder os dois. Pois é verdade. O futebol precisa de golos, precisa daquilo que é, de facto, a grande velocidade e o grande âmago das pessoas que pagam bilhete para ir aos estádios ver jogos.
0: Bruno? Nota 23, Zverev, ou seja, quando não há Sinner e Alcaraz, ele é de longe o melhor, e o American Dream foi o segundo grande slam da carreira de Zverev. Para Henrique Mas, deixou de ser o eterno segundo e carimbou a vitória no dia em que outro eterno segundo chamado Tobias Johansson conseguiu finalmente a sua primeira vitória no World Tour. E uma nota 20 também para o Jorge Fonseca, mais dois anos depois conseguir voltar a um pódio no Grand Slam de Budapeste. Acho que é um É um indicador positivo e, sobretudo, aquilo que ele mais precisava nesta altura da vida.
1: Medalha de prata, mais uma nota positiva também para o atleta português. Estamos de regresso amanhã.

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1: E antes da história do dia, conferimos a atualidade numa síntese de notícias com a edição do Miguel Cordeiro. Boa tarde, Miguel.
5: Boa tarde. O Ministro da Educação garante que as centenas de alunos, vários alunos que continuam nesta altura sem vagas, vão todos ser colocados nas escolas. Fernando Alexandre referiu isto aos jornalistas, diz que a falta de vagas acontece todos os anos e diz também que o trabalho, a gestão destas situações estão a ser analisadas caso a caso, quer resolver com rapidez esta situação e o Governo já iniciou uma investigação a algumas escolas para perceber ao certo o que aconteceu. São mais de 500 crianças e jovens do 1º ao 12º ano ainda à espera de lugar, isto só no Conselho de Lisboa. Há casos em todo o distrito e também na Península de Setúbal. José Luís Carneiro usou as redes sociais para criticar o Governo por causa dos alunos que estão sem vaga. Utiliza a rede social X para criticar Fernando Alexandre e para pedir que o Ministro assuma responsabilidade política pelo facto de existirem crianças sem escola atribuída. Sublinha que Fernando Alexandre já tinha falhado nos exames nacionais e agora está a falhar na abertura do ano letivo. A Associação Nacional de Diretores de Escolas Públicas mostra-se confiante que o problema da falta de vagas para centenas de alunos fique resolvido muito em breve, ainda durante esta semana. Essa é a previsão de Filinto Lima, representante dos diretores escolares. O PS continua a alimentar a troca de acusações com o Chega sobre as propostas de descida do IVA nos combustíveis e no cabaz alimentar. Agora é José Luís Carneiro a desafiar o partido liderado por André Ventura a aprovar as propostas do PS. O PS recomenda ao Governo a redução do IVA nos combustíveis e também no cabaz alimentar. Já a Iniciativa Liberal acusa o PSD de estar a tentar comprar o voto dos portugueses com o anúncio da descida do IRS. Na abertura das jornadas parlamentares deste partido, o líder parlamentar da Iniciativa Liberal, Mário Amaro Lopes, disse que Portugal está irreformável e acusa a maioria dos partidos de estarem satisfeitos com o estado do país. O incêndio que começou ontem à noite na Póvoa de Lanhoso, o distrito de Braga, já entrou no concelho vizinho de Vieira do Minho. O fogo começou às 9:20, já conta com mais de uma centena de operacionais, 26 meios terrestres e 7 meios aéreos. Segue com uma frente ativa, precisamente já em Vieira do Minho. Não há habitações em risco.
1: Miguel Cordeiro e a síntese da 1:30.

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10: Esta é a história do dia da Rádio Observador, o clube exclusivo dos ministros portugueses.
11: Eu, abaixo assinado, afirmo solenemente pela minha honra que cumprirei com lealdade as funções que me são confiadas.
10: O que é que acontece quando se põem 507 ministros, ouviu bem, 507 ministros, debaixo do microscópio? De uma forma assim muito simplificada, foi isso que fizeram investigadores da Fundação Francisco Manuel dos Santos. E o que descobriram foi o código genético para o típico ministro português. É homem, licenciado em Direito, está a ficar mais velho e é um dos que circula nesse clube privado onde toda a gente se conhece e onde menina quase não entra. E quando entra, como tem entrado mais nos últimos anos, normalmente é para lugares de pouca influência. É sobre isto que eu vou conversar hoje com o editor adjunto de política do Observador, Miguel Santos Carrapatoso. Vamos falar de ideias feitas que este estudo desfez e de confirmações que mostram que, em algumas áreas, ainda temos um longo caminho a percorrer. Eu sou o Pedro Benevides e esta é a história do dia de segunda-feira, 14 de setembro. Olá Miguel, bem-vindo.
12: Olá Pedro.
10: Olha, tu vais começar por me explicar, se não te importares, o que é que foi este estudo, como é que se estudou, o que é que a Fundação Francisco Manuel dos Santos estava à procura quando fez este documento?
12: Essencialmente, o que este estudo da Fundação Francisco Manuel dos Santos, como dizias, tentou perceber é o perfil dos vários ministros que estiveram nos sucessivos governos desde 1976 até aos dias de hoje, uhum, e traçar ou tentar perceber isto, obviamente seguindo métodos científicos, tentar perceber que padrão é que se pode retirar dos homens e das mulheres que foram chegando ao governo e que no fundo fazem parte da elite ministerial do nosso país.
10: É engraçado tu dizeres a elite ministerial do nosso país, porque uma das conclusões curiosas que este estudo tirou e que tu reportas no artigo que escreveste no Observador é que nós estamos mesmo a falar de uma espécie de elite, de uma espécie de quase de clube onde nem toda a gente tem acesso e onde quase toda a gente se conhece.
12: Sim, é uma das conclusões que se pode retirar deste estudo. Aliás, este estudo confirma algumas intuições que teríamos à partida, uhum, e desmente mitos que se foram criando. Por exemplo, uma das respostas que me pareceu mais interessante, ou uma das conclusões que me pareceu mais interessante, foi sobre a qualificação dos nossos ministros ao longo do tempo. Intuitivamente diríamos, até porque a política hoje é uma profissão de risco, ou sim, precária, sim, pouco atrativa, chamemos-lhe o que quisermos, intuitivamente diríamos que os políticos hoje são menos qualificados do que eram no início da democracia. Diríamos que tinham menos experiência do que tinham no início da democracia. Este estudo vem desmentir ou desmistificar essas duas intuições que poderíamos ter. Não só os nossos ministros são muito mais qualificados hoje do que eram no início do regime democrático, como também têm muito maior experiência do que tinham anteriormente. Há várias razões para isso. Uma delas, e que me pareceu relativamente interessante, prende-se com o facto de a elite se ter renovado na transição da ditadura para o regime democrático. Portanto, houve uma necessidade de refrescamento, logo essa necessidade de refrescamento trouxe ministros que na altura, pela força de circunstâncias, eram mais novos, tinham menos qualificações académicas e seguramente tinham menos experiência ou nenhuma experiência governativa. Ainda assim, esta tendência de aumento das qualificações e aumento da experiência governativa é uma constante ao longo do tempo e desmente ou desmistifica a percepção que nós temos sobre a nossa elite.
10: A geração mais
12: atual,
10: recente de políticos e de ministros, que é inferior e depois que tem menos qualificações.
12: É evidente que depois podemos discutir se um doutoramento hoje significa a mesma coisa que significava há 10, 20 ou 30 anos. Podemos entrar nessa discussão, não temos tempo para isso, mas factualmente hoje temos ministros com mais experiência e com mais qualificações do que tínhamos no início do nosso regime democrático.
10: Tu falaste das qualificações e é curioso que quando se olha para as qualificações, a licenciatura é basicamente a grande qualificação que a generalidade dos ministros tem, depois há outros graus de que já falaremos mais à frente. Curiosamente, não houve muitos ministros que não tivessem uma licenciatura, é uma percentagem muito pequena, mas há um em particular que está no ativo hoje, embora não como ministro, e agora já licenciado.
12: Sim, então José Seguro seria uma exceção a essa regra de qualificação crescente e progressiva dos nossos ministros. É verdade que quando chegou ao cargo não tinha ainda concluído a licenciatura. É raríssimo no panorama português casos como esse, mas isso, e antecipando-me uma pergunta que eventualmente vais fazer, isso também contribuiu para outro efeito talvez mais perverso, dependendo da perspectiva de cada um, eu diria que mais perverso, que é o envelhecimento progressivo da nossa classe dirigente e governativa. Quando exigimos, em teoria, quando o ter mais qualificação é sinónimo de estar mais preparado para determinado cargo ministerial, se estamos a exigir isso aos nossos candidatos a ministros, naturalmente estamos a pedir que os nossos ministros sejam mais velhos, progressivamente.
10: E isso tem-se verificado nos últimos anos também.
12: É uma das evidências deste estudo, o envelhecimento da nossa elite ministerial, que está a ser uma tendência ao longo do tempo. O primeiro governo de Luís Montenegro é o governo com a média de idades mais alta, o que também desmistifica uma ideia que existe sobre o governo de Luís Montenegro, que era uma suposta ruptura geracional até dentro do PSD e dentro da elite que existia antes no PSD, mas em rigor é o governo com a média de idades mais alta. E isso também traz desafios, até de representação jovem. Será que é esse o caminho que queremos ou não ter? Será que isso justifica alguma falta de respostas para determinados setores da nossa sociedade?
10: E é curioso que, por acaso, neste governo existe uma ministra que tem, digamos, a idade mais jovem das composições dos governos de sempre, que é 34 anos, mas é uma exceção também.
12: Sim, e aqui, desculpa corrigir-te, mas tem de ser, de facto é a ministra mais jovem de sempre, ministra mulher mais jovem de sempre, Mas, se recuarmos ao exemplo de Jaime Gama, chegou ao governo com 30 anos.
10: Tens razão.
12: Portanto, é Margarida Balseiro Lopes, é a mulher mais jovem de sempre a tornar-se ministra, superando por poucos meses o recorde anteriormente detido por Marina Gonçalves, no certo. Governo de António Costa, com a pasta da habitação. Homens, temos Jaime Gama com 30 anos. Mas são...
10: Mesmo Marcelo Rebelo de Sousa, quando foi...
12: Com 34. Marcelo Rebelo de Sousa chegou ao governo com 34. São...
10: Exceções
12: à regra, e o mais curioso é a tendência a estar no envelhecimento.
10: Bom, enfim, também de certa forma também representa a sociedade, também vai envelhecendo-se paulatinamente. Já que falamos aí de duas ministras, deste o exemplo de duas ministras, na verdade, historicamente, nós hoje conhecemos várias, mas não são assim tantas se olharmos para... De 1975 para cá.
12: Não são assim tantas. Houve um esforço, e o esforço é facilmente comprovável pelo levantamento feito pela Fundação, um esforço de aumento da representação das mulheres nos governos, isso é indesmentível, mas acontecem aqui dois fatores interessantes. Há mais mulheres a ocuparem cargos ministeriais, mas, sem grande surpresa, infelizmente, quando chegam a esses cargos, têm geralmente mais qualificações do que os seus colegas homens. Portanto, são sobrequalificadas para...
10: Portanto, mais do que licenciatura, doutoramento,
12: pós-graduação. Portanto, comparativamente, são mais qualificadas do que os seus colegas homens. E, regra geral, ocupam pastas que podemos considerar secundárias.
10: Menos influentes.
12: Longe dos centros de decisão do governo, longe das pastas com... maior importância política. Este é um padrão, existem exceções à regra, mas este é o padrão identificado pelo estudo da Fundação, que no fundo também é um retrato da sociedade que temos. As mulheres, para chegarem mais alto na carreira, têm geralmente de ter mais qualificações que os seus concorrentes masculinos.
10: E mesmo assim nem sempre chegam aos lugares de maior influência. Miguel, tu há pouco falavas da experiência, quando estávamos a falar das qualificações, falámos também da experiência, que é outra das características dos ministros portugueses. Eles chegam ao governo já com alguma experiência, mas esta experiência, de acordo com aquilo que eu li do que escreveste, é sobretudo ou mais valorizada se essa experiência for no próprio Estado.
12: Sim, essa é outra das conclusões deste estudo, e por larga margem, nem sequer é... Falamos de uma fatia muito residual de ministros que chegaram ao governo só com experiência, ou praticamente só com experiência no setor privado. Isso quase não existe. Se estendermos um bocadinho a grelha da avaliação, conseguimos encontrar ministros que tenham experiência passada no setor privado e público, mas a generosa maioria dos ministros acumulou experiência no setor público. Isso é indesmentível nestes 50 anos de democracia. Lá está. Também nos pode fazer refletir sobre algumas decisões que são tomadas, sobre como as decisões são tomadas, sobre a dificuldade de reformar o Estado, enfim, daria para outros...
10: Até porque muitos deles conseguem aceder a cargos de ministros se tiverem, sobretudo, experiência em governos anteriores. Ser secretário de Estado, ser, enfim, ministro noutro governo...
12: Sim, no ponto anterior, quando se falava em setor público, fala-se muito de administrações, de direções gerais, portanto, esse percurso faz-se assim. Essa outra questão também levantada pelo estudo, e que é quase uma característica do nosso regime. Se noutros países é normal, por exemplo, estou a pensar no Reino Unido, em que para se pertencer a um governo tem de estar no Parlamento, portanto, é outra coisa completamente diferente. Mas em Portugal o percurso mais comum é secretário de Estado ou uma secretaria de Estado, pasta ministerial. Há poucos autarcas a migrarem para o governo, para ministros, para a pasta de ministros. Já será, embora isso não seja explorado neste estudo, já será mais comum saírem de autarcas para secretário de Estado, mas a transição direta de autarca para ministro é rara, e de deputado para ministro também é rara. A grande, o percurso mais comum, de longe, é alguém que tem a experiência acumulada como secretário de Estado, fica mais perto de chegar a ministro.
10: O que tem aquele problema sempre de depois não se renova propriamente esta elite, e isso é um problema que também é identificado nos estudos.
12: Em contrapartida, podes sempre argumentar, e é possível argumentar, que os nossos ministros têm muita experiência política acumulada.
10: Isso não é irrelevante.
12: Experiência governativa acumulada.
10: Miguel, obrigado.
12: Obrigado, Pedro.
10: Eu conversei hoje com o editor adjunto de Política do Observador, Miguel Santos Carrapatoso, sobre este estudo da Fundação Francisco Manuel dos Santos sobre o perfil do ministro português. Um cargo que tem um prazo de validade curto. Em Portugal, em média, um ministro dura cerca de 19 meses. Esta foi a história do dia, a sonoplastia do Bernardo Almeida, a música do genérico do João Ribeiro. Eu sou o Pedro Benevides. Até amanhã.
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9: Estamos a 7 minutos das 2 da tarde, não vamos adiar mais, vem aí o Tratar da Saúde.
13: Faço amanhã, trato amanhã sem falta, são frases que todos podemos dizer de vez em quando, mas quando adiar se torna um padrão, pode começar a afetar o trabalho, as relações e até a saúde. A doutora Mariana Sobral já aqui está comigo. Bom dia, doutora.
14: Bom dia.
13: O que é exatamente a procrastinação?
14: Procrastinar é adiar voluntariamente uma tarefa, mesmo sabendo que esse adiamento pode trazer consequências. No momento sentimos de algum alívio, mas mais tarde pode surgir culpa, ansiedade, por causa das consequências deste adiamento.
13: Então, e quando é que a procrastinação deixa de ser apenas um hábito e pode ser sinal de doença?
14: Devemos preocupar-nos quando é frequente, quando dura no tempo e basicamente quando interfere no nosso funcionamento. Naturalmente que a procrastinação não é um diagnóstico, mas é um sintoma. Pode estar associada à ansiedade, depressão. Claro que também pode surgir quando existe um medo de um resultado, vergonha, dor ou até dificuldade financeira ou uma experiência negativa anterior, por exemplo, no contexto dos cuidados de saúde.
13: Então isto quer dizer que pode estar associada à ansiedade ou à depressão?
14: Sim. Na ansiedade, adiar pode ser uma forma de fugir temporariamente a uma situação que provoca medo ou desconforto. Por exemplo, marcar uma consulta, fazer uma análise ou abrir um resultado. O alívio imediato reforça o adiamento, mas a preocupação tende a aumentar exponencialmente. Na depressão, é mais a falta de energia, perda de interesse e às vezes a pessoa pode mesmo deixar de conseguir cumprir atividades básicas.
13: Então, e que impacto é que isto pode ter na saúde física?
14: Olha, pode fazer com que uma pessoa adie exames de rastreio, análises, também pode interromper a medicação porque não vai renovar as receitas. Naturalmente, adiar um exame não significa necessariamente que alguma coisa grave esteja a acontecer, mas pode atrasar a detecção de um problema e a oportunidade de intervir mais cedo. E claro que não podemos esquecer o impacto social, profissional e familiar, como adiar encontros com amigos, ser incapaz de organizar a casa. Se o comportamento é recorrente, independentemente da origem, pode efetivamente ter um impacto muito profundo na pessoa e nas pessoas que a rodeiam.
13: E o que é que pode fazer quem se reconhece nesse padrão?
14: Em primeiro lugar, o mais importante é ter empatia por si mesmo, não é preguiça. Pode tentar fazer uma lista de tarefas, seguir a premissa de começar devagar, mas de uma forma consistente. E é útil perguntar-nos: estou a adiar porque me esqueci, porque não sei onde começar, porque tenho medo? A resposta orienta o tipo de ajuda necessária. As estratégias de organização ajudam, mas não substituem a avaliação quando o problema é persistente.
13: Então, qual é aqui o papel do médico de família, como a doutora Mariana Sobral?
14: O médico de família pode ajudar a perceber o padrão, avaliar o impacto, pode perceber que exames e consultas em atraso estão, e quando percebe que é um comportamento padrão e suspeita quer de uma perturbação de ansiedade, quer de uma perturbação depressiva, é importante encaminhar para psicólogo e psiquiatra. O mais importante é que não podemos transformar a procrastinação numa acusação moral. É um sinal de alerta e nós temos que perceber como é que podemos ajudar.
13: Então, para terminar, qual é a mensagem prática, doutora?
14: Não espero por amanhã para tratar de algo que já sabe ser importante. Escolha um primeiro passo pequeno, como marcar uma consulta. E se efetivamente adiar é um padrão que está a prejudicar a sua vida, não se culpe. Fale com o médico de família, fale com amigos. Procrastinar pode ser um comportamento, mas também pode ser um sinal de que precisa de apoio.
13: Portanto, um passinho de cada vez e pedir ajuda quando for preciso. Fica por aqui o Tratar da Saúde, que regressa amanhã com a doutora Mariana Sobral. Obrigada, doutora. Até amanhã.
14: Obrigada, João.
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0: 1h58, boa tarde, está com a Rádio Observador. Rádio Observador, boa tarde, bom início de semana. Estamos a caminho do Jornal das Duas, edição do Miguel Cordeiro, que ouvimos já daqui a pouco com os temas em destaque. Rumo à tarde política, aliás, que arranca perto das 5. Segue esta tarde, segunda-feira, com promessa de Porque Sim Não É Resposta, para ouvir depois das 4h45. Até lá vamos ter também a Operação Stop, com análise do Alfredo Lavrador à situação da Volkswagen, numa hora das 4, que nos fala do tempo para os próximos dias, com o quente e frio da Filomena Martins. E onde fazemos também um ponto de situação dos conflitos que marcam a atualidade no Gabinete de Guerra. Já quanto à hora das 3, depois das notícias, chega com a Guerra Traduzida, e depois da síntese das 3h30, traz Vozes Circulares, um podcast sobre economia circular em parceria com a Associação Smart Base de Portugal. Primeiro, estamos à porta da hora das 2, que traz, depois das 2h30, o podcast Empresas em Transformação, aqui também em parceria com o Novo Banco. Antes de tudo mais, os destaques da edição das 2, já aqui está o Miguel Cordeiro.
1: Um aluno vai ficar sem colocação na escola pública, é uma garantia do Ministro da Educação em resposta a esse caso de mais de 500 crianças e jovens que não tiveram vaga na escola pública no Concelho de Lisboa. Há problemas também na Península de Setúbal. José Luís Carneiro ataca diretamente o ministro, diz que já tinha falhado nos exames nacionais e que agora está a falhar na abertura do ano letivo. O governo está a preparar novos apoios para os setores mais afetados pela subida dos combustíveis.
0: E espreitamos ainda os termómetros no continente nesta soalheira e calorosa tarde de segunda-feira, dia 14 de setembro. Esta hora, 34 graus em Évora e Santarém, 33 em Beja e 32 em Castelo Branco. Há também 31 graus em Braga, Leiria e Porto Alegre. Coimbra e Vila Real andam pelos 30 graus. Bragança e Viseu estão pelos 29. Lisboa e Setúbal pelos 28. Porto e Faro pelos 27. E também há pouco, 26 graus na Guarda, 25 em Vieira do Castelo e 24 em Aveiro. 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Jornal das 2 na Rádio Observador, com edição do Miguel Cordeiro. Em destaque, Miguel, o Ministro da Educação garante que nenhum aluno vai ficar sem colocação na escola pública.
1: Fernando Alexandre falou aos jornalistas esta manhã perante este caso de praticamente 500 crianças e jovens do 1º ao 12º ano que esperam um lugar só no Concelho de Lisboa, com problemas a serem identificados também na Península de Setúbal. O Ministro garante que vai resolver o problema e que está a analisar todas as situações caso a caso.
2: O trabalho está a ser feito um a um e todos eles vão ter lugar na escola. Pode não ser na escola que eles desejavam. Vejam uma coisa, muitos dos casos que estão a surgir todos os dias são casos de alguém que mudou. Vejam uma coisa, as pessoas movem-se no país, não é? Vivem num sítio, mudam de trabalho e vão viver para outro sítio. Quando mudam, que é o que está a acontecer em muitos destes casos, são pessoas que mudaram de localidade, chegam à localidade onde vão estudar e tentam matricular os filhos lá. Em alguns casos, em zonas de grande pressão demográfica, não é fácil arranjar o lugar na escola que eles desejavam. Agora, que eles vão ter lugar numa escola na região onde estão a trabalhar, isso é garantido, como é óbvio.
1: O Ministro também explica o que já tinha dito o Ministério. Há uma investigação a algumas escolas para perceber ao certo o que aconteceu. O Ministro avança também que já identificaram outras escolas em que isto aconteceu e são todas na zona de Lisboa. Falamos de várias crianças sem colocação no ensino público.
0: E José Luís Carneiro ataca diretamente o ministro por causa destes alunos que estão sem vaga na escola pública.
1: Numa publicação na rede social X, o líder do PS pede diretamente ao ministro para assumir responsabilidade política por este caso em que existem crianças sem a escola atribuída. É uma longa publicação na rede social X em que o líder do Partido Socialista diz que não há memória de a escola pública ter deixado crianças à porta devido às opções de um governo, neste caso, refere opções de destruição reformista de um ministro. Diz também José Luís Carneiro que Fernando Alexandre já tinha falhado nos exames nacionais e que agora está a falhar na abertura do ano letivo.
0: E seguimos com o governo, Miguel, que está a preparar novos apoios para os setores mais afetados pela subida dos combustíveis.
1: Garantia da Ministra do Ambiente, Maria da Graça Carvalho, falou em Odivelas e disse que os apoios devem abranger os transportes de mercadorias, os bombeiros, setor social e também os táxis. De acordo com a ministra, as medidas vão retomar apoios que terminaram a 30 de junho e devem ser levadas a Conselho de Ministros. Os apoios podem passar por um valor por veículo, por um desconto ou um subsídio por cada litro de combustível consumido, mas há medidas que ainda estão a ser trabalhadas pelo Governo, que quer também utilizar a receita adicional do IVA para continuar a reduzir o ISP. A ministra admite que está a acompanhar semanalmente a evolução dos preços e não exclui medidas mais fortes se forem necessárias. Para já, um teto ao preço dos combustíveis é considerada essa medida excepcional e a aplicar só em último recurso.
0: E voltamos a José Luís Carneiro, isto porque o líder do PS responde a André Ventura e desafio chega, Miguel, a aprovar as propostas do PS para os combustíveis e também para o cabaz alimentar.
1: Insiste também José Luís Carneiro que o Chega está a criar um ponto de fuga para o governo ao apresentar uma proposta para a redução do IVA nos combustíveis, uma proposta que não vai ter efeito prático tão cedo.
3: Tem que se perguntar, é ao Chega se vai votar a favor das propostas que o PS apresentou.
4: Andamos nesta troca de entre o Chega e o PS, mas ficamos sem saber se efetivamente as propostas passam ou não passam na Assembleia da República.
3: Pois, e com isso folgam as costas do Governo. Mas quem folga as costas do Governo é quem apresenta um ponto de fuga para aquilo que é a incapacidade do Governo responder às questões.
1: Mais uma troca de palavras entre José Luís Carneiro e André Ventura. Cada um dos partidos desafia o outro a aprovar as medidas em torno da redução do IVA nos combustíveis. O Chega com uma proposta para reduzir mesmo o IVA nos combustíveis. O PS com propostas de recomendações ao Governo.
0: Atenções agora voltadas para a Iniciativa Liberal, que acusa o PSD de tentar comprar o voto dos portugueses com o anúncio da descida do IRS.
1: Quem disse isto foi Mário Emílio Lopes, é líder parlamentar da Iniciativa Liberal. Falou na abertura das jornadas parlamentares do partido. Disse que Portugal está irreformável e acusa a maioria dos partidos de estarem satisfeitos com o estado atual do país. Deu como exemplos a recusa do governo em reformar a segurança social e a justiça. Acusa também Mário Emílio Lopes, o PSD, de ter feito uma rifa eleitoral no dia do debate da moção de censura ao anunciar aumentos de pensões e também a descida do IRS. Compara mesmo, Mário Emílio Lopes compara mesmo o PSD, essa atitude do governo, com atitudes do anterior governo do Partido Socialista.
5: O PSD efetivamente está a empatar o país e mais, faz algo ainda mais grave, que é depois tenta comprar os votos dos portugueses. Fez uma autêntica rifa eleitoral no dia da moção de censura, tentando distribuir uns aumentos temporários de pensões, tentando fazer umas reduções marginais de IRS que não vão mexer a agulha e que, aliás, requerem uma discussão a sério, estruturada, sobre qual deve ser o nosso sistema fiscal. E isso foi uma autêntica rifa eleitoral, mas para rifas eleitorais já tínhamos António Costa, já tínhamos o Partido Socialista.
1: As palavras de Mário Emílio Lopes na abertura de jornadas parlamentares da Iniciativa Liberal.
0: E seguimos com Adolfo Mesquita Nunes, que defende que a inteligência artificial precisa, Miguel, de regulação.
1: É autor do livro Algoritmocracia, como a inteligência artificial está a transformar as nossas democracias. Esclareceu esta manhã, aqui na Rádio Observador, que tanto a Europa como a China e os Estados Unidos da América regulam a nova tecnologia, mesmo que seja de formas distintas. No caso norte-americano, explica que são aplicadas as maiores multas do mundo ao abrigo da proteção de dados, sendo que Adolfo Mesquita Nunes destaca a importância destas regras de controle de inteligência artificial.
6: Nós não podemos, ao mesmo tempo, considerar que a inteligência artificial vai curar o cancro, curar as doenças, resolver problemas matemáticos, libertar-nos de toda a carga de trabalhos e achar que a inteligência artificial não levanta questões e desafios, que não têm necessariamente de ser mortais, mas desafios. Pedir regulação na IA não é pedir regulação na parte tecnológica, eu convivo bem com isso. É que há desafios e questões que são levantadas pela inteligência artificial e que exigem respostas por parte do direito. Para evitar coisas negativas, desde logo, mas também para quando as coisas correm bem demais.
1: O jurista compara a regulação da inteligência artificial com os sinais de trânsito para destacar que o avanço tecnológico não será afetado, mesmo com novas regras.
6: Os sinais de trânsito e as regras da prioridade não acabaram com os carros. Aconteceu que um dia havia carros a mais e acidentes a mais e perdia-se tanto tempo a discutir quem é que tinha razão, quem é que era o responsável, que se decidiu que se calhar a melhor forma era ter sinais de trânsito e regras de prioridade. É chato para as pessoas que estão paradas no sinal vermelho. É. Mas há o benefício de ter havido aqui regras.
1: Análise de Adolfo Mesquita Nunes no programa Contra Corrente, esta manhã na Rádio Observador.
0: E a marcar a atualidade internacional, o secretário-geral da NATO diz que o ataque russo a um comboio perto da fronteira entre a Ucrânia e a Polónia mostra o quão desesperado está Vladimir Putin.
1: Declarações de Mark Rutte em conferência de imprensa conjunta com o primeiro-ministro da Eslovénia, em que alerta que a Rússia está cada vez mais imprudente à medida que a guerra na Ucrânia prossegue. garante que a Aliança Atlântica não se vai vergar perante a ameaça russa. Também a chefe da diplomacia europeia acusa a Rússia de tentar intimidar os países ocidentais. Presente numa cimeira sobre a segurança no Ártico, Kaya Kallas garantiu que a União Europeia vai continuar ao lado da Ucrânia e que não tem medo da Rússia. Isto é dito na sequência de um ataque na Polónia. Já na Polónia, o primeiro-ministro polaco convocou uma reunião de emergência do Conselho de Segurança do Governo depois deste ataque russo a uma linha de comboio bem perto da fronteira com a Polónia em território ucraniano.
0: Um ataque que Miguel Moscovo desvaloriza.
1: Diz Dmitry Peskov, porta-voz do Kremlin, que as forças armadas russas estão a operar em todo o território ucraniano e que vão continuar a fazê-lo.
0: 9 minutos para lá das 14h, Miguel Cordeiro, vamos a outras notícias que importa destacar nesta segunda-feira, 14 de setembro.
1: A Direção-Geral de Saúde está a recomendar cuidados à população devido a poeiras do norte de África. Em comunicado, a DGS refere que está prevista para hoje e para amanhã uma massa de ar proveniente dos desertos do norte de África que vai afetar a qualidade do ar, nomeadamente na zona sul de Portugal. O incêndio começou ontem à noite em Póvoa de Lanhoso, distrito de Braga, já entrou no concelho vizinho de Vieira do Minho, já conta com mais de uma centena de operacionais e 7 meios aéreos. Chegou a ter 2 frentes ativas, mas uma já foi dominada. Continua a frente que avança para Vieira do Minho. Não há habitações em risco nem estradas cortadas.
0: Notícias de regresso às 14h30 em formato síntese, também com a edição do Miguel Cordeiro. Um abraço, Miguel. Até já.
1: Até já.
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0: Rádio Observador, boa tarde, boa segunda-feira. Notícias de regresso às 14h30 com a edição do Miguel Cordeiro. Logo depois, e até bem perto do Jornal das 3, vamos a seguir com um episódio de Empresas em Transformação, o episódio número 1 deste podcast de parceria entre o Observador e o Novo Banco. Espreitamos também os termómetros do continente nesta soalheira e calorosa tarde de segunda-feira, dia 14 de setembro. A esta hora, 34 graus em Évora e Santarém, 33 em Beja e 32 em Castelo Branco. Há também, esta hora, 31 graus em Braga, Leiria e Porto Alegre. Temos ainda Coimbra, Vila Real, que andam pelos 30, Bragança e Viseu, que estão pelos 29, Lisboa e Setúbal andam pelos 28, Porto e Faro pelos 27 e também há pouco 26 graus na Guarda, 25 em Vieira do Castelo e 24 em Aveiro. Doze minutos para lá das 14h até às notícias das 14h30, segue a música por aqui. Temos Samuel Lúrio, os dois ao todo, também os Ganso, PZ, Capitão Fausto, mas primeiro, Maru, Feeling So Nice. Boa viagem!

som inconfundível de Na Na Nada, dos Capitão Fausto, pertence ao disco A Subida Infinita. E se gosta da energia, não perca o festival Cucamonga, que junta o melhor da música nacional com o selo da própria banda. A festa acontece nos dias 25 e 26 de setembro, nos jardins do Museu de Lisboa, no Palácio Pimenta. Já 19 minutos para lá das 2 da tarde, até às notícias das 2h30 passam por aqui Samuel Lúrio, os dois ao todo, também os Ganso. Primeiro PZ, em parceria com Joana Espadinha. Quem é que vai lavar a banca?

Rádio Observador com 24 minutos para lá das 2 da tarde. Música nacional dos Gansos, chama-se Mal Vestido. Os Gansos que estão a celebrar 10 anos de carreira, estão em digressão pelo país. No próximo dia 19 de setembro atuam em Viseu, no Rock and Down Festival. Depois, no dia 10 de outubro, vão também a Cantanhede, a Festa da Naia. E depois ainda no Art Club do Porto, de concerto no dia 27 de novembro. Até às notícias das 2h30 temos All-In de Música Nacional. Por aqui vamos seguir na companhia de Samuel Lúria, vem na companhia de Os Dois ao Todo e traz-nos Pedrical. Rádio Observador, não esquecendo que depois das 2h30 temos o podcast Empresas em Transformação. Boa viagem, bom início de semana.

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6: O primeiro episódio de Empresas em Transformação é para ouvir já daqui a pouco na Rádio Observador. Primeiro, e porque são 2h30. O essencial das notícias que estão a marcar esta segunda-feira para ouvir com o Miguel Cordeiro.
7: A Ministra do Ambiente diz que o Governo está a preparar novos apoios para os setores mais afetados pela subida do preço dos combustíveis. Deixou esta garantia a Ministra hoje em declarações aos jornalistas em Odivelas. Refere que os apoios devem abranger os transportes de mercadorias, os bombeiros, o setor social e os táxis. De acordo com a Ministra, as medidas vão retomar apoios que terminaram a 30 de junho e devem ser levadas a Conselho de Ministros. Os apoios podem passar por um valor por veículo, por desconto ou subsídio por cada litro de combustível consumido. O Governo vai continuar também a utilizar a receita adicional de IVA para reduzir o ISP. Refere o Governo que colocar um teto ao preço dos combustíveis é uma medida, nesta altura, apenas de último recurso. O Ministro da Educação garante que nenhum aluno vai ficar sem colocação na escola pública. Fernando Alexandre reage à polémica das centenas de crianças e jovens do 1º ao 12º ano que ainda estão à espera de lugar na escola pública, problemas que se registram principalmente no Conselho de Lisboa. Ora, o ministro garante aos jornalistas que a falta de vagas acontece todos os anos e que o trabalho está a ser feito caso a caso, quer resolver esta situação e já iniciou também o Ministério uma investigação a algumas escolas. José Luís Carneiro ataca diretamente o ministro por causa dos alunos que estão sem vaga na escola pública. Faz o líder do PS uma longa publicação na rede social X em que pede a Fernando Alexandre que assuma responsabilidade política pelo facto de haver crianças sem escola atribuída. Destaque também esta tarde para a iniciativa liberal que acusa o PSD de estar a tentar comprar o voto dos portugueses com o anúncio da descida no IRS. Mário Amorim Lopes falou hoje na abertura das jornadas parlamentares do partido e diz que Portugal está irreformável e acusa a maioria dos partidos de estarem satisfeitos com o estado do país. Já sobre essa tentativa de comprar votos dos portugueses, que refere Mário Amorim Lopes, diz também que essa é uma prática que o atual governo está a recuperar do anterior governo, do Partido Socialista, que teve a liderança de António Costa. Fechamos com a reação do secretário-geral da NATO, que diz que o ataque russo a um comboio perto da fronteira entre a Ucrânia e a Polónia mostra o quão Putin está desesperado. Declarações de Mark Rutte em conferência de imprensa conjunta com o primeiro-ministro da Eslovénia. Este ataque aconteceu bem perto da fronteira ucraniana com a Polónia, com a presença de Boris Johnson minutos antes, na mesma linha em que foi feito esse ataque.
6: Miguel Cordeiro, de regresso com as notícias à antena da Rádio Observador, quando forem 3 da tarde. Um abraço, Miguel. Até já.
7: Até já.
6: Duas horas, 33 minutos, Rádio Observador, um bom início de semana.
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6: 2 horas 35 minutos, Rádio Observador. Boa tarde, boa segunda-feira e boa viagem, se for caso disso. As notícias estão de regresso às 13 ponto, com a edição do Miguel Cordeiro. Logo depois temos a Guerra Traduzida, versão Irão. E depois das 13h30 da tarde, aliás, temos mais um episódio de Vozes Circulares. Para já, também perto do Jornal das 3 da tarde, vamos a seguir com o primeiro episódio de Empresas em Transformação, uma parceria do Observador com o Novo Banco.
16: Sejam bem-vindos. Começa aqui o podcast Empresas em Transformação, uma parceria entre o Novo Banco e o Observador. Nesta série vamos falar do que está a mudar no mundo das empresas com os novos padrões ambientais e sociais. A cada episódio teremos um tema diferente e convidados também diferentes. Nesta estreia vamos falar dos critérios ESG como alavanca para a criação de valor nas empresas. E vamos fazê-lo com Francisco Neves, CEO da Stravilia Sustainability Hub, que se junta a Inês Soares, a diretora de ESG e sustentabilidade do Novo Banco. Eu sou o Paulo Ferreira, dou as boas-vindas a ambos, é um gosto recebê-los aqui. Francisco, uma pergunta que lanço aos dois, começando pelo Francisco. Já ultrapassámos aquela fase em que a sustentabilidade era vista apenas como uma obrigação legal, ou então uma coisa que devíamos ter, e já estamos de facto a entrar naquela fase em que a criação de valor já nos leva também as empresas a entrar por este caminho.
17: Muito bem, obrigado pela pergunta e obrigado pelo convite também para estar aqui nesta primeira edição deste podcast. Infelizmente, a resposta à pergunta que me fez, na minha opinião, é que ainda não. Ainda não ultrapassamos por completo essa fase. Algumas empresas já se começam a notar efetivamente uns sinais de mudança e de encarar estes temas realmente como uma prioridade estratégica para o desenvolvimento e para o crescimento das mesmas. Mas até pela recente travão que tivemos, do ponto de vista legislativo, em que se viu que muitas empresas, a partir do momento em que deixaram de ter aqui uma obrigatoriedade legal, resolveram adiar aqui uma série de compromissos e deixaram esperar para ver. Uhum. E, portanto, eu acho que isso é, de certa forma, demonstrativo que muitas empresas ainda não compreenderam efetivamente aqui os desafios que se lhe colocam. E se não for por uma obrigação legal, não vão avançar tão rapidamente.
16: Acha que é preciso, de facto, esse empurrão. Quando fala do aligeiramento do quadro legal, tem a ver com a mudança de regras da União Europeia.
17: Sim, muito recentemente, e não querendo entrar aqui em pormenores muito técnicos, mas tínhamos uma diretiva comunitária, a CSRD, que obrigava um conjunto muito alargado de empresas a implementar um conjunto de requisitos e a reportar sobre a implementação dos mesmos, e tivemos no ano passado um travão a essa mesma diretiva. Temos um pacote, o Omnibus, que de certa forma veio aligerar, e cerca de 80 a 90% das empresas inicialmente previstas para estarem abrangidas por esse mesmo pacote legislativo deixou de o estar.
16: Ficaram de fora, claro.
17: Ficaram de fora. E, portanto, vamos ter aqui esse abrandar.
16: E neste, concorda com esta visão? Acha que ainda estamos na fase do fazer porque é obrigatório?
18: Eu tendo a concordar, não tenho uma visão, se calhar, tão pessimista quanto o Francisco. Eu acho que, nas empresas que trabalham com o novo banco, sejam pequenas e médias, obviamente médias um bocadinho maiores, uhum. Então nas grandes, isso é evidente, a evolução nos últimos 5, 6 anos é muitíssimo notória. Ainda há um largo percurso, eu acho, a percorrer, mas cada vez mais nós falamos com os nossos clientes sobre estes tópicos e, se calhar de forma ainda muitas vezes pouco estruturada, não têm informação pública sobre os temas. Alguns deles até nem os ligam necessariamente diretamente à sustentabilidade, mas já há cada vez mais trabalho feito, quer do ponto de vista da eficiência energética e da transição energética, quer do ponto de vista de, no último ano e pouco talvez, de trabalho sobre resiliência a estes riscos, e nomeadamente aos riscos físicos climáticos. Já se vê um enorme evolução.
17: Concordo que se vê uma evolução. Há realmente também um número ainda muito significativo de empresas que infelizmente ainda não começaram esse processo, mas claramente há sinais de melhoria e de esperança no futuro.
16: Na Stravilha, Francisco, trabalham diretamente com o tecido empresarial a vários níveis. Desse posto de observação, quais são os principais erros de percepção que os líderes ainda cometem quando tentam integrar, de facto, o ESG na estratégia do negócio?
17: Tem alguns erros. Entre eles, por exemplo, considerar ou confundir o report com estratégia, ou quando começam realmente alguns exercícios mais complexos, e também não tanto a querer entrar novamente em questões muito técnicas, mas existe um exercício que é uma análise de dupla materialidade, que é perceber basicamente quais é que são os impactos que a empresa provoca e quais é que são os riscos e oportunidades que surgem para o seu negócio. De fazerem do ponto de vista de compliance e não perceberem todo o racional estratégico que isto pode trazer para as empresas. Porque se elas efetivamente, independentemente da dimensão que têm, conseguirem compreender quais é que são os riscos e oportunidades para o seu negócio, vão geri-lo muito melhor, claro. E vão estar muito mais bem preparadas para os desafios que se lhes vão colocar a curto e médio prazo.
16: Isso decorre, no fundo, da resposta que deu à primeira questão, não é? As empresas ainda olham como uma obrigação legal, têm que fazer check, check, check em várias cruzinhas para cumprir isto.
17: E é fazer realmente um relatório, um cálculo de pegada carbónica, ou fazer dar outros passos neste sentido sem tirarem todo o proveito estratégico que os mesmos podem ter para a organização.
18: Completamente de acordo. Esta reflexão é uma reflexão que tem. E usando mesmo aquilo que é a experiência do novo banco, porque nós fizemos-la também enquanto empresa que é obrigada
16: também
18: a fazer estes exercícios também. Fizemos-lo e muito sinceramente não o fazemos de todo e continuamos a fazê-lo e de todo não obrigado. Ou seja, tem os resultados desta reflexão são tão importantes para a definição do plano estratégico do banco que, ainda que desaparecesse toda a regulamentação relativa a estes tópicos, nós continuaríamos a fazê-lo. Eu se calhar acrescentava outro tema que eu acho que nós vemos ainda em muitas empresas e que mesmo nas empresas que tentam integrar a sustentabilidade em todas as suas áreas de negócio, não é evidente. Qual é que é o erro que pode ser muitas vezes feito? É o criar, naquelas empresas médias, grandes, ou mesmo nas grandes, criar departamentos ou gabinetes ou áreas de sustentabilidade muito isoladas. Isto depois dificulta enormemente esta integração destes tópicos.
17: Para a sustentabilidade num silo, fechá-lo numa...
16: Cria uma bolha.
18: A criação de valor é muito mais difícil quando isto fica fechado.
16: Claro.
18: Portanto, perdem-se muitas oportunidades.
16: Claro, no caso das PME, que ainda olham, Francisco, para isto como um custo pesado e burocrático, como é que se, de facto, se indica o caminho para essas empresas deixarem de entender isto como um custo e ser um caminho para a transformação, de facto? Como é que se faz essa passagem?
17: Não, acho que tem que se lhes demonstrar... e ajudá-las a fazer este caminho, perceber realmente qual é que é o valor que o ESG pode ter para as mesmas, seja no acesso a financiamento bancário.
16: E já vamos falar disso, é importante.
17: Portanto, mas claramente aqui acesso realmente no trabalho com investidores e com a banca, terem acesso, porque podem ficar excluídos de um acesso se não tiverem realmente determinado tipo de informação, terem um acesso mais facilitado no sentido de ter uma taxa de juro mais favorável, perceberem também o nível de exigência que vão ter da sua cadeia de valor, porque também cada vez mais empresas, e há pouco falávamos daquelas que são de um grande patamar e abrangidas pela CSRD e outra regulamentação, que são diretamente obrigadas, mas elas vão acabar por exercer alguma pressão também junto à sua cadeia de valor. E nós temos uma larguíssima maioria do nosso tecido empresarial que se vai situar precisamente nesse patamar de empresas que vão estar na cadeia de valor de grandes multinacionais, essas sim obrigadas à CSRD, mas que vão precisar de dados dos seus fornecedores e precisam realmente que estes consigam demonstrar de uma forma clara realmente aqui um conjunto de dados e de informações e de KPIs ao nível da sustentabilidade para poderem permanecer nessa mesma cadeia de valor. Portanto, existem não só aqui ganhos de eficiência, também agora vem também por uma outra vertente ao nível da eficiência energética e outras questões que ainda tinha referido há pouco, mas este poder permanecer dentro de cadeia de valor de grandes empresas, ter o acesso a financiamento e muitas outras questões, até mesmo pela própria atração e retenção de capital humano, são questões fundamentais para as empresas que elas precisam de perceber realmente aqui as mais-valias de trabalhar nestas temáticas.
16: Uhum. E neste caso, a questão de financiamento é essencial. O novo banco, como é que lida já com os seus clientes na aplicação destes critérios de ESG?
18: Nós olhamos para o tema como riscos e oportunidades, e olhamos para o tema do ESG e de como é que as empresas integram estas, aquilo que o Francisco ainda há pouco dizia, como é que identificam os impactos, riscos e oportunidades que o seu negócio tem ou enfrenta, impactos que o seu negócio tem no meio ambiente, nas comunidades e nas populações que servem, e depois os riscos e oportunidades que se apresentam naquele mercado. Olhamos para isto como parte do plano de negócio da empresa. E, portanto, uma empresa que não tem esta monitorização, que não tem esta identificação, é uma empresa que, à partida, está menos bem apetrechada para estar resiliente a longo prazo ao mercado. Quando eu digo resiliente, não é necessariamente só a riscos climáticos, é resiliente às alterações de mercado, e está também menos pronta a aproveitar oportunidades de mercado, aproveitar evoluções de mercado e, portanto, diferenciar-se, usar o ESG como um fator diferenciador.
16: E portanto, até por esta plena integração na cadeia de valor, que exige cada vez mais
18: exatamente,
16: o cumprimento destes critérios.
18: Exatamente, eu acho que empresas que olham para, e é isso que nós também tentamos muitas vezes passar aos nossos clientes empresariais, que é o ESG não tem que ser um custo. É óbvio que é, em certa medida, um custo naquilo que são obrigações de reporte. É preciso ter pessoas para fazer isto. Mas olhar para o ESG como um tema de reporte é um erro. É deixar escapar uma oportunidade. Se as empresas, quem está a começar a olhar para o negócio e como é que eu posso ter eficiências a nível de custos por via de poupança de recursos, pela reutilização de materiais, poupança de recursos por eficiência energética, temas de capacidade de captação e retenção de talentos. Se eu olhar para isto como onde é que eu vou melhorar a minha posição de criação de valor no mercado e a minha posição diferenciada e diferenciadora junto dos clientes, isto deixa de ser um custo e, obviamente, é começar por coisas pequenas, não é? Ao começar assim, eu vou começar por escolher, eu, a empresa, vou começar por escolher, vou experimentar ou vou tentar esta e esta iniciativa, e isto tem um investimento
17: alguns
18: inicial de X, mas tem imensos
17: quick
18: wins, exatamente,
17: claro,
18: que a curto prazo se conseguem fazer. Como é que nós no banco olhamos para isto? O que tentamos fazer é integrar efetivamente uma avaliação daquilo que é a maturidade das empresas nestes tópicos e como é que isto vai efetivamente impactar o plano de negócio destas empresas.
16: E portanto, empresas que tenham das condições de financiamento.
18: Exatamente, claro. Empresas que tenham melhores planos de negócio têm melhores condições de financiamento, empresas que tenham piores planos de negócio têm piores condições de financiamento, no limite pode pôr em causa o financiamento. Não é algo que seja muito comum para ser completamente verdadeira, porque a generalidade das empresas, como disse, já estão a fazer, ainda que lentamente, estes caminhos. E há que ter atenção também do ponto de vista da banca enquanto financiador, que nós temos um papel também de alguma pedagogia, de alguma,
16: claro,
18: promoção, e portanto temos que ajudar as empresas a fazer este caminho e temos que dar-lhes tempo para eles fazerem este caminho.
16: Francisco Neves, pegando aqui naquilo que a Inês acabou de dizer, a ideia dos pequenos passos, dos quick wins, é esse o caminho para ir mudando a cultura? Porque, em alguns casos, estamos aqui a falar mesmo de mudança de cultura das empresas.
17: É sem dúvida encontrar. E há bocadinho estávamos a falar realmente de ver este trabalho como um custo e muitas vezes não estão a olhá-lo como um investimento. Às vezes realmente é só uma questão contabilística, quase onde é que vamos arrumar ali uma determinada despesa. E se conseguimos mudar essa mentalidade nas empresas e elas conseguirem perceber o que é que pouparam no financiamento, os clientes que conseguiram manter, e às vezes pode ser isso, pode ser manter um cliente ou conseguir ganhar novos mercados, conseguirem começar a fazer, a exportar para um novo mercado que tem determinado conjunto de requisitos, e esse investimento vai-lhes abrir esse mercado, abrir portas realmente para conseguir entrar no mercado bastante mais competitivo e conseguirem aumentar substancialmente as suas vendas. Portanto, essa será sem dúvida uma mudança de mentalidade, é só quase que uma arrumação contabilística de passar de custo para investimento. Mas depois há estas questões que a Inês também referia, que é o custo de tratamento de resíduos e deixar de ver os resíduos e se conseguirem tomar medidas de economia circular e realmente começarem a converter de alguma maneira a sua cadeia produtiva, portanto deixando de ter custos com resíduos e poupando nas matérias-primas, o aumento de eficiência energética e a redução que isso vai implicar, o não terem que fazer compensação de emissões, no caso de estarem no mercado regulado. Portanto, há um conjunto de matérias que vão ser poupanças diretas para a organização ou realmente aqui acesso a novos clientes, potenciais clientes, manutenção de clientes estratégicos. Uhum. E já tivemos alguns casos em que empresas vieram ter connosco porque o seu principal cliente lhes colocou uma obrigação ao nível ESG em cima da mesa e neste caso não tiveram a opção de escolha. Ou davam aquele passo, faziam aquele trabalho que lhes estava a ser pedido, ou por isso simplesmente iam deixar, iam perder uma conta de um cliente estratégico. E portanto, aqui eu diria que às vezes a contabilidade não é assim tão complicada.
19: Claro.
17: Quanto parece, nestes casos.
19: Aí é quase uma questão de sobrevivência, pode-se colocar a esse nível, não é? Mas para além disso, para além do cumprimento daquilo que são exigências, se quisermos, da cadeia de valor, será que há oportunidades de inovação, modelos de negócio que as empresas estão a deixar escapar, Francisco, neste processo, ou não, ou a questão não se coloca sequer a este nível?
17: Também se coloca a esse nível. Há realmente aqui há pouco referia à questão de economia circular e o trabalho que realmente as empresas podem fazer a esse nível, realmente identificando aqui algumas alterações que poderiam fazer, trabalhando só a nível interno ou mesmo em termos de cluster junto de zonas empresariais, e se calhar aqui a Inês conhecerá também exemplos melhor do que eu,
18: sim. Mas
17: realmente percebendo aqui determinados clusters em determinadas zonas em que as empresas podem trabalhar de uma forma com sinergias entre elas. Aquilo que é o resíduo de uma pode ser uma fonte de matéria-prima para outra.
19: Claro.
17: E podemos ter aqui realmente um aproveitamento muito maior de determinadas circunstâncias, com ganhos de todas as empresas envolvidas nessa mesma organização, nesse mesmo cluster. Realmente há aqui questões de criação de valor partilhado entre todos que seriam importantes explorar.
18: Nós temos vários exemplos em Portugal de clusters até não setoriais, mas até regionais, não é? De mais ou menos da mesma localização, onde para além, indo até mais além do que aquilo que o Francisco dizia sobre os resíduos deixarem de ser um custo, os resíduos passam a ser valorizados e, portanto, passam a ser
19: capacidade
18: de receita e a criação de ecossistemas de reaproveitamento de matérias-primas que seriam resíduos, ou que eram resíduos efetivamente para algumas das indústrias e que são valorizadas por outras que as realmente desaproveitam. Portanto, há muitíssimos bons exemplos em
17: e vai
18: em
17: potenciar
18: Portugal,
17: a inovação sobre... junto de todo esse cluster, realmente porque é aqui uma reflexão conjunta sobre realmente que oportunidades aqui existem, o que é que eu posso fazer com aquele resíduo, de que maneira que eu posso, temos às vezes até de logística reversa, como é que eu posso trabalhar com outras organizações para aproveitamento realmente de caminhões que circulam nas estradas e que poderiam estar vazios e que podem passar a ser aproveitados. Portanto, há todo um ganho que pode ser feito nesta discussão e nesta partilha entre empresas, dentro de clusters setoriais, regionais e outros, para inovarmos e para vermos as questões com uma lente diferente.
19: Muito bem. Inês Soares, Francisco Neves, foi um gosto recebê-los aqui.
17: Obrigado.
19: Neste primeiro episódio do podcast Empresas em Transformação. Esta é uma parceria entre o Novo Banco e o Observador. Por aqui vamos falar, de facto, do que está a mudar no mundo das empresas com novos padrões e exigências ambientais e sociais. Nós vamos voltar brevemente com um novo tema e novos convidados. Até lá.
18: Obrigado.
17: Obrigado.
20: 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A 7 minutos do Jornal das 3 da tarde, fechamos esta hora das 2 com Yolanda. Traz responso.

0: Música nacional na Rádio Observador com Yolanda. Esta chama-se Responde Yolanda, que de resto edita o álbum de estreia já no próximo dia 8 de outubro. Chama-se Quebranto e promete muita e boa música. Jornal das 13 para ouvir já a seguir na Rádio Observador com edição do Miguel Cordeiro.
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0: 2h58, Rádio Observador. Muito boa tarde. Boa tarde e um bom início de semana. Estamos a caminho do Jornal das 13, edição do Miguel Cordeiro, que ouvimos já daqui a pouco, com os temas em destaque. Seguimos com uma tarde política que arranca perto das 5. Até lá, nesta tarde de segunda-feira, temos Porque Sim Não É a Resposta, para ouvir depois das 4h45. Até lá vamos ter também a Operação Stop, com a análise do Alfredo Lavrador à situação da Volkswagen, numa hora das 4 da tarde, que nos vai falar do tempo para os próximos dias, com o quente e frio da Filomena Martins, e onde fazemos também o ponto de situação dos conflitos que marcam a atualidade em mais uma edição do Gabinete de Guerra. Já quanto a esta hora das 3, depois das notícias, começa com a guerra traduzida e para lá da síntese das 3h30 traz Vozes Circulares, um podcast sobre economia circular em parceria com a Associação Smart Ways de Portugal. Antes de tudo mais, os destaques da edição das 3, já aqui está o Miguel Cordeiro.
1: Os diretores das escolas de Lisboa foram convocados para uma reunião no Ministério da Educação. Vai começar dentro de minutos para discutir os casos de alunos sem colocação na escola pública. O governo garante que está a resolver o problema e que nenhum aluno vai ficar sem colocação. José Luís Carneiro ataca o ministro, diz que já tinha falhado nos exames e agora está a falhar na abertura do ano letivo. Paulo Rangel diz que as instituições palestinianas na Cisjordânia estão sob um verdadeiro cerco.
0: E amanhã, terça-feira, promete passar pelo continente com céu pouco nublado ao limpo. Ainda assim, pode chegar com neblina ao nevoeiro matinal. Já quanto às temperaturas, vão descer ligeiramente, sobretudo a norte e centro. Mas em muitos distritos, sobretudo no interior, as máximas vão manter-se esta terça-feira acima dos 30 graus. Para já, aliás, Rádio Observador 3 em ponto. Vamos às notícias, uma edição do Miguel Cordeiro. Miguel, boa tarde. Mais uma vez, em destaque nesta edição, o Ministério da Educação convocou para esta hora uma reunião com diretores escolares do Conselho de Lisboa para discutir os casos de alunos sem colocação na escola pública.
1: Boa tarde. É uma reunião no Ministério. O Governo recusa que esta reunião seja de emergência. Diz apenas que é um encontro que se enquadra no trabalho de acompanhamento diário que tem sido feito. Refere o Governo que este é um trabalho que acontece desde que terminou o período de matrículas dos alunos e a convocatória surgiu esta manhã. Serve esta convocatória para os diretores dos agrupamentos do Conselho de Lisboa. Nesta altura, centenas de alunos estão sem colocação na escola pública. O Governo promete rapidez para resolver o problema que se está a registar principalmente em Lisboa. No Ministério da Educação está o repórter Hugo Fortunato Oliveira. Hugo, agora em direto, os diretores escolares já chegaram a esta reunião?
2: Muito boa tarde. Muitos já chegaram, também já entraram, mas muitos outros continuam a chegar a conta-gotas. Nesta que é uma reunião em que ainda não é confirmado que seja o tema principal essa falta de vagas para vários alunos pelo país. O Ministério não confirma essa informação, mas será certamente um dos pontos a serem trabalhados. O Ministério da Educação, que garante que este seja um encontro, uma reunião de emergência, garante que faz parte dos trabalhos desse início do ano letivo. Certo é, e esta é uma informação que já consegui confirmar, é que a convocatória para este encontro foi recebida ainda durante esta manhã, há muito pouco tempo. Esta reunião, que acontece numa altura em que vários alunos não têm vaga no ensino público, o Jornal Expresso dá conta de quase 600 alunos sem colocações no Conselho de Lisboa e de mais de 740 em Sintra. No entanto, Fernando Alexandre continua sem quantificar ao certo quantos alunos são, fala de algumas centenas. Fernando Alexandre, que considera esta situação que pode configurar uma irregularidade gravíssima e que já mandou abrir uma investigação, isto numa altura em que o Ministério da Educação já estuda soluções para garantir as colocações destes alunos, como por exemplo abrir novas turmas, reorganizar espaços e até mesmo aumentar o número de alunos por turma. Foi isso que o Ministério adiantou à Lusa. Por agora, Miguel, a garantia é clara, nenhum aluno em escolaridade obrigatória vai ficar sem escola e por isso os diretores das escolas reúnem-se com o Governo aqui na 24 de julho, em Lisboa.
1: Reunião agendada para esta hora, num dia em que o Ministro da Educação já garantiu que nenhum aluno vai ficar sem colocação.
3: O trabalho está a ser feito um a um e todos eles vão ter lugar na escola. Pode não ser na escola que eles desejavam. Vejam uma coisa, muitos dos casos que estão a surgir todos os dias são casos de alguém que mudou. Vejam uma coisa, as pessoas movem-se no país, não é? Vivem num sítio, mudam de trabalho e vão viver para outro sítio. Quando mudam, que é o que está a acontecer em muitos destes casos, são pessoas que mudaram de localidade, chegam à localidade onde vão estudar e tentam matricular os filhos lá. Em alguns casos, em zonas de grande pressão demográfica, não é fácil arranjar o lugar na escola que eles desejavam. Agora, que eles vão ter lugar numa escola na região onde estão a trabalhar, isso é garantido, como é óbvio.
1: Sendo que já foi anunciada uma investigação a algumas escolas, o governo diz que quer tirar tudo a limpo.
0: E o líder do PS, José Luís Carneiro, ataca diretamente o ministro por causa dos alunos que estão sem vaga na escola pública.
1: José Luís Carneiro diz que Fernando Alexandre já tinha falhado nos exames nacionais e agora está a falhar na abertura do ano letivo. Utiliza a rede social X para uma longa publicação em que pede a Fernando Alexandre para assumir a responsabilidade política pelo facto de haver crianças sem escola pública. Numa longa publicação na rede social X, escreve que não há memória de a escola pública ter deixado crianças à porta devido às opções de destruição reformista de um ministro.
0: E seguimos, Miguel, com o governo. Está a preparar novos apoios para os setores mais afetados pela subida dos preços dos combustíveis.
1: Maria da Graça Carvalho, ministra do Ambiente, falou hoje aos jornalistas em Odivelas para detalhar estes apoios. Refere que devem abranger os transportes de mercadorias, o setor social, os bombeiros e também o setor do táxi. Medidas que, de acordo com a ministra, vão retomar alguns dos apoios que terminaram a 30 de junho e devem ser estas medidas levadas a Conselho de Ministros. Os apoios podem passar por um valor por veículo, por um desconto ou um subsídio por cada litro de combustível consumido, sendo que o governo defende que vai continuar a utilizar a receita adicional do IVA para reduzir o ISP, como tem feito até aqui. A ministra admite também que está a acompanhar semanalmente a evolução dos preços, não exclui medidas mais fortes, se forem necessárias, mas explica que medidas como o teto ao preço dos combustíveis são apenas de último recurso.
0: E seguimos com o ministro dos Negócios Estrangeiros, Paulo Rangel, diz que as instituições palestinianas na Cisjordânia estão sob um verdadeiro cerco.
1: O chefe da diplomacia portuguesa recebeu hoje, no Palácio das Necessidades, a homóloga palestiniana, Varsen Shaheen. Em declarações à imprensa, no final dessa reunião, o ministro dos Negócios Estrangeiros disse que a população na Cisjordânia está a enfrentar uma pressão enorme e condena os planos israelitas de expansão dos colonatos. O ministro dos Negócios Estrangeiros português, Paulo Rangel, diz que a economia palestiniana está paralisada devido ao facto de Israel arrecadar os impostos pertencentes ao país. Descreve mesmo a situação como um estrangulamento enorme. Paulo Rangel menciona também que o governo português tem atuado no quadro da União Europeia para que sejam tomadas medidas que obriguem Israel a cumprir o direito internacional e diz que foi acordada uma comissão conjunta entre Portugal e a Palestina para aprofundar a cooperação em vários setores, como, por exemplo, a educação, a saúde e também a agricultura. A chefe da diplomacia da Palestina também falou, Varsen Shaheen, defende que é tempo de acabar com a ocupação israelita e pede uma maior determinação à comunidade internacional para que exista paz na região de uma vez por todas.
0: E ainda além fronteiras, a Escócia, o País de Gales e a Irlanda do Norte já assinaram o documento em que invocam, Miguel, o direito à independência.
1: Os líderes da Escócia, do País de Gales e da Irlanda do Norte defenderam hoje ter esse direito à autodeterminação. Pediram ao governo britânico para preparar e facilitar uma mudança constitucional em cada jurisdição. É o que sai de um memorando de entendimento que é assinado pelos primeiros-ministros destes países, Escócia, País de Gales e Irlanda do Norte, assinado em Cardiff, o documento esta manhã. Numa conferência de imprensa conjunta, admitem que os trajetos são diferentes, diferentes na natureza e na velocidade, mas insistem que há uma determinação partilhada do que cabe à população decidir. Ainda assim, qualquer reforma constitucional tem de ser ainda aprovada pelo governo britânico, sediado em Londres.
0: Tempo ainda nesta edição das 3 da tarde para atualizar as notícias de âmbito local.
1: Começamos por Lisboa. O presidente da Junta de Freguesia de Arroios renunciou ao cargo por razões pessoais e familiares. João Jaime Pires, eleito em 2025 pela coligação Viver Lisboa, deixa o cargo. A autarquia anuncia esta decisão nas redes sociais e acrescenta que, cumprindo as disposições legais, o até agora secretário do Executivo, Vítor Carvalho, vai ser o novo presidente. No Seixal, a iniciativa Vamos Limpar a Praia junta um grupo de voluntários para recolher o lixo aglomerado nas zonas costeiras. O evento acontece este sábado, das 10 da manhã até ao meio-dia. As inscrições são online, gratuitas e decorrem até sexta-feira. Loures recebe a quarta edição da meia-maratona Loures-Odivelas-Loures. Acontece este domingo. É uma prova de atletismo que se realizou nos anos 80 e 90 e que ligava as duas cidades. A iniciativa conta com uma corrida de 10 km, uma caminhada de 5 km e uma corrida Kids, destinada a crianças dos 0 aos 12 anos. As inscrições são feitas online, decorrem até quarta-feira. Nas Caldas da Rainha está a chegar a 7ª edição do Caldas Ladies Open. Esta é a maior competição profissional de ténis feminino em Portugal. Conta com a presença de tenistas de mais de 25 países diferentes. O evento acontece este domingo no Complexo Municipal de Ténis, com o apoio logístico do Centro de Alto Rendimento de Badminton. Em São João da Madeira, o Museu do Calçado recebe a exposição Next Step, Sustentabilidade e Inovação. A iniciativa acontece este sábado, vai até ao dia 27 deste mês. Convida o público a descobrir o futuro do calçado e da moda. Vila do Conde celebra os 125 anos do escritor José Régio com uma sessão de leitura. A iniciativa Ler Régio em Sua Casa realiza-se em parceria com o Centro de Estudos Antrianos e ocorre na casa onde o escritor viveu. A participação é gratuita, mas é preciso uma inscrição prévia. Para fechar, Leiria celebra-se hoje o Dia Aberto na Escola de Música Rock School. Esta iniciativa permite que o público conheça a escola e também os professores e que experimente instrumentos e estilos musicais diferentes. A participação neste evento é gratuita, precisa também de inscrição prévia.
0: Notícias atualizadas às 3h30 da tarde também com o Miguel Cordeiro.
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0: 9 minutos para lá das 3 da tarde, Rádio Observador. Bom início de semana, boa viagem, se for caso disso.
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0: 11 minutos para lá das 3 da tarde, Rádio Observador. Um bom início de semana, boa viagem se for o caso disso. Eu sou Vicente Figueira e fico até bem perto das 5 da tarde, hora a que arranca mais uma tarde política por aqui na Rádio Observador. As notícias estão de regresso já daqui a pouco, às 3h30, com o Miguel Cordeiro. Uma síntese de notícias que depois traz mais um episódio de Vozes Circulares, uma parceria do Observador com a Associação Smart Ways de Portugal. Para já, até bem perto das notícias das 3h30, temos a Guerra Traduzida.
12: Guerra Traduzida, especial Irão, na Rádio Observador, hoje com a jornalista Beatriz Félix. Beatriz, vamos começar a falar das novas tensões no Estreito de Hormuz. Uma pessoa morreu e 3 outras pessoas ficaram feridas na sequência de um ataque a um navio comercial iraniano.
13: É uma das notícias que está em destaque na imprensa internacional e é mais um caso relacionado com a segurança no Estreito de Hormuz. O incidente aconteceu junto às ilhas de Keshm e Engam. O navio foi atingido por um projétil não identificado, é também o que conta a imprensa do Irão, que cita as autoridades locais iranianas. Ora, o governador da ilha de Keshm não identifica um autor deste ataque, mas ainda assim atribui responsabilidades a um inimigo terrorista, inimigo esse, autor de um ataque que ocorreu antes da reunião entre o Irão e os países do Golfo para discutir novas regras da navegação nos estreitos.
12: Reunião essa, Beatriz, que estava agendada para hoje, mas foi, entretanto, adiada.
13: Precisamente, o encontro estava previsto para hoje em Oman, foi suspenso depois do ataque ao navio de mercadoria vez do Irão. A decisão foi anunciada pelo Ministério dos Negócios Estrangeiros iraniano, também segundo a agência Tajnim. Este cancelamento resulta de um pedido de vários países da região e também uma decisão conjunta de Irão e de Oman também. A reunião deveria discutir o acordo alcançado entre os dois países para alcançar uma nova rota marítima no Estreito de Hormuz. O ministro dos Negócios Estrangeiros iraniano, Abbas Araghchi, sublinha, no entanto, que esse acordo não significa a reabertura do Estreito de Hormuz. Para já, espera-se que seja marcada uma nova data para esta reunião.
12: Beatriz, foram também adiadas as negociações entre Israel e o Líbano.
13: Estavam previstas para a próxima semana, em Roma, uma informação que foi avançada por um responsável norte-americano e é destacada pela imprensa internacional. Apesar do encontro ter sido adiado, o Jordan Times avança que os embaixadores israelita e libanês deverão encontrar-se na mesma, em Washington, já na próxima semana, para discutir a evolução do conflito e a aplicação do acordo-quadro alcançado em junho. Esse acordo, que prevê o desarmamento do Hezbollah, uma retirada gradual das forças israelitas do sul do Líbano e ainda a colocação do exército libanês nessa região. A próxima ronda oficial de negociações entre Israel e o Líbano vai acontecer em Roma, como previsto, mas já no mês de outubro.
12: E os rebeldes húteis do Iémen conquistaram mais duas ilhas estratégicas no sul do Mar Vermelho.
13: Depois da cidade de Moca, a conquista das ilhas de Yanis Maior e Yanis Menor aconteceu enquanto as forças governamentais, apoiadas pela Arábia Saudita, tentavam reagrupar-se durante o fim de semana e contra-atacar os rápidos avanços dos rebeldes em torno do Estreito de Bab el-Mandeb, uma rota marítima que serve de alternativa crucial ao Estreito de Hormuz, que permanece encerrado. Estes novos avanços dos húteis permitem-lhes ameaçar ainda mais os carregamentos de petróleo bruto da Arábia Saudita, que tem utilizado o Mar Vermelho como alternativa ao Estreito de Hormuz, onde o Irão tem atacado também vários navios. Estes ataques contribuem também para a estratégia do Irão de fazer subir os preços mundiais do petróleo e do gás para pressionar os Estados Unidos. Estes combates estão a levar o Iémen de volta a uma guerra civil em grande escala, depois de uma trégua que manteve em grande parte a paz neste país durante os últimos 3 anos.
12: Falamos ainda nesta guerra traduzida sobre os Estados Unidos, que impediram que o chefe do programa nuclear iraniano estivesse presente na conferência anual na sede da Agência Nuclear da ONU.
13: Mohammad Ejlami e a delegação iraniana embarcaram num voo regular para Viena no sábado, mas foram impedidos de prosseguir a viagem devido a obstruções dos Estados Unidos. É esta a frase que a emissora estatal do Irão usa para dar conta deste impedimento. Ejlami deveria participar nesta reunião da Agência Internacional de Energia Atómica e que se estende até sexta-feira em Viena, na Áustria, mas foi impedido. Por isso, o porta-voz do Ministério dos Negócios Estrangeiros do Irão, Ismail Ibagay, afirma que a recusa do governo austríaco a emitir vistos para a delegação da República Islâmica do Irão é uma decisão completamente injustificada. Diz também que fica claro que este incidente ocorreu sob pressão norte-americana, mas mesmo assim não iliba o governo austríaco de ter de assumir responsabilidades.
12: Fechamos com uma decisão do governo israelita que vai revogar a nacionalidade dos realizadores de um filme sobre a utilização da inteligência artificial pelas forças da defesa de Israel.
13: Anúncio feito pelo ministro da Cultura israelita, Miki Zohar, através de uma publicação na rede social X, garante que vai tomar medidas para revogar a cidadania dos cineastas Yuval Abraham e Rachel Sor, isto depois de o documentário a concurso sobre o genocídio cometido por Israel em Gaza, com o título NASA, ter ganho o prémio especial do júri no Festival de Cinema de Veneza. Ora, este filme recebeu uma ovação de 25 minutos no festival, documenta a utilização dos sistemas alimentados por inteligência artificial para cometer assassinatos em massa contra palestinianos na Faixa de Gaza. Miki Zohar, o ministro da Cultura de Israel, classifica este documentário como repugnante, considera também um choque que tenha sido premiado. O ministro acusa os cineastas de prejudicar o país apenas para receber aplausos de antissemitas de todo o mundo e de levar a cabo uma traição contra o Estado.
12: É assim que fecha mais uma guerra traduzida especial Irão sobre os conflitos no Médio Oriente na Rádio Observador. Eu sou Carlos Pedro, edição de hoje esteve a cargo da jornalista Beatriz Félix.
0: 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Mais logo, depois do Jornal das 9, temos também Guerra Traduzida, com atenções voltadas para o conflito entre Rússia e Ucrânia.
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0: E hoje no Porque Sim Não É Resposta, Bruno Vieira Amaral conversa com o psicólogo Eduardo Sá sobre se é ou não devido obrigar os miúdos a fazer desporto. Para já tem as notícias das 3h30, segue Música Nacional, por aqui a começar com Bombazine, até 3. Boa viagem!

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1: Já seguimos com Marlon. A voz dos Azeitonas apresenta o tema Mudar. 20 anos como vocalista e compositor e produtor da banda. Aqui estreia a solo com Presto. Boa viagem. Depois temos também parceria de Mar Andrade com Batida para Bombom. Boa viagem.

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1: Temos 25 minutos para lá das 3 da tarde. Às 3h30, síntese de notícias para ouvir com o Miguel Cordeiro. Logo depois, e também perto do Jornal das 4, mais um episódio de Vozes Circulares. Até às notícias. Bom, voz de Mara Andrade, batida de batida.

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5: Rádio Observador, muito boa tarde, bom início de semana. Já daqui a pouco, e também perto do Jornal das 4, em parceria com a Associação Smart Base de Portugal, temos mais um episódio de Vozes Circulares, mas primeiro, e porque são 3h30, temos síntese de notícias com o essencial das notícias que estão a marcar esta tarde, segunda-feira. Já aqui está o Miguel Cordeiro.
6: Está a decorrer a esta hora no Ministério da Educação um encontro do Governo com diretores das escolas do Conselho de Lisboa, uma reunião que, de acordo com o Governo, não foi convocada de emergência, mas os diretores dessas escolas receberam a convocatória para esta reunião ainda durante o dia de hoje. Um dos temas em cima da mesa é esta problemática em torno dos alunos sem colocação na escola pública, um problema que está a afetar principalmente a região de Lisboa e de Sintra, também com casos na Península de Setúbal. O encontro começou às 3 da tarde, é um tema em destaque ao longo desta tarde na Rádio Observadora. José Luís Carneiro já atacou diretamente o Ministro da Educação por causa dos alunos que estão sem vaga na escola pública. Diz o líder do Partido Socialista que Fernando Alexandre já tinha falhado nos exames nacionais, está agora a falhar na abertura do ano letivo e pede que o Ministro assuma a responsabilidade política pelo facto de haver crianças sem escola atribuída. Destaque também para Paulo Rangel, que diz que as instituições palestinianas na Cisjordânia estão neste momento sob um verdadeiro cerco. O chefe da diplomacia portuguesa recebeu, no Palácio das Necessidades, Varsan Shaheen, é ministro dos negócios estrangeiros para a Palestina. Em declarações à imprensa, no final desta reunião, Paulo Rangel disse que a população da Cisjordânia está a enfrentar uma pressão enorme e quis também o ministro português condenar os planos israelitas de expansão dos colonatos nesta região. O ministro português afirma que a economia palestiniana está paralisada devido ao facto de Israel arrecadar os impostos pertencentes ao país. Descreve mesmo a situação como um estrangulamento enorme. Posição de Paulo Rangel, deixado hoje depois desta reunião com a chefe da diplomacia da Palestina, a falar também à imprensa portuguesa. Varsan Shaheen defende que é tempo de acabar com a ocupação israelita e pede uma maior determinação à comunidade internacional para que exista paz na região de uma vez por todas. É um apelo da representante da diplomacia da Palestina em Portugal. A Autoridade Nacional de Emergência e Proteção Civil alerta para os cuidados a ter devido ao risco de incêndio rural durante os próximos dias. É agravado pelo calor e pelo vento. Há um comunicado enviado às redações em que as autoridades, com base nas previsões do IPMA, lembram que nos dias de perigo muito elevado ao máximo, como os próximos, são proibidas queimadas, queimas de amontoados e fogueiras para cozinhar em espaço rural. A Proteção Civil recomenda também a adoção de comportamentos preventivos e o acompanhamento da evolução do perigo de incêndio. Pavlo Sadoka, presidente da Associação dos Ucranianos em Portugal, morreu, tinha 56 anos, a notícia foi confirmada pela página de Facebook da Associação. Além do cargo em território português, era vice-presidente do Congresso Mundial dos Ucranianos na região da Europa do Sul.
5: Notícias de regresso às 4 em ponto, nesta minha tarde informativa por aqui na Rádio Observador, também com edição do Miguel Cordeiro. Um abraço, Miguel, até já.
6: Até já.
5: Horas 33 minutos, Rádio Observador, um bom início de semana.
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5: 35 minutos para lá das 3 da tarde. Rádio Observador, uma boa segunda-feira. Notícias de regresso às 4 em ponto com a edição do Miguel Cordeiro. Até lá bem perto, em parceria com a Associação Smart Ways de Portugal, temos mais um episódio de Vozes Circulares.
14: Seja bem-vindo ao Vozes Circulares, o podcast do Observador, em parceria com a Associação Smart Ways de Portugal, que nos fala de sustentabilidade e economia circular. Hoje vamos olhar para o setor da construção e perceber de que forma a inovação pode ajudar a tornar os edifícios mais sustentáveis e mais circulares, com recurso a uma tecnologia que ainda parece saída do futuro, a impressão 3D. Vamos conhecer o caso do empreendimento habitacional da Maria Deira, no município da Póvoa de Varzim, e perceber o que esta experiência pode trazer para o futuro da construção e da habitação no nosso país. Este é um episódio que conta com o apoio da Avelar. E para esta conversa tenho hoje comigo José Maria Ferreira, CEO e fundador da Avelar, e o Edgar Barito, coordenador do projeto de empreendimento habitacional da Maria Deira. Muito obrigado aos dois por terem vindo à Rádio Observador. José Maria Ferreira, começaria aqui pelo princípio. Como é que nasceu a Avelar e o que é que a distingue esta abordagem daquilo que estamos habituados a ver nos métodos de construção que são mais convencionais?
15: A Avelar nasceu para responder a um problema estrutural. Precisamos de construir mais habitação em menos tempo, com maior possibilidade e com menos dependência de processos artesanais. O que nos distingue não é apenas termos uma impressora 3D, é tratarmos um edifício como um sistema industrial digital. Começamos no modelo digital, planeamos a utilização dos materiais, automatizamos a execução das paredes e procuramos integrar instalações, caixarias, coberturas e acabamentos. Na construção convencional, muitas decisões são resolvidas no estaleiro, através de operações sucessivas. No nosso modelo, uma parte crescente destas decisões é antecipada no projeto e transformada em informação que a máquina consegue executar. Portanto, a impressora é uma ferramenta, a verdadeira inovação está na integração entre projeto, materiais, automação e construção.
14: Edgar Brito, olhando aqui um bocadinho mais em pormenor para o projeto da Maria Deira, qual é o principal objetivo deste empreendimento? De que forma é que também procura responder às necessidades que vão habitar, das pessoas que vão habitar este espaço?
16: Se calhar um bocadinho pelo início, porque este foi um projeto muito rápido, no sentido em que foi lançado há menos de um ano, portanto era um dos últimos projetos PRR, poderia-se ter perdido este financiamento, e portanto teria de ser construído, concebido e construído em menos de um ano. O tipo de clientes que nós temos neste caso, estamos a falar originalmente habitação de emergência, 32 estúdios, uma espécie de um hotel social para quem necessita, normalmente pessoas em situação de fragilidade, vítimas de violência doméstica, potencialmente pessoas sem abrigo. Portanto, na realidade, quando nós desenhamos isto, nós temos várias coisas no nosso mindset. O primeiro é que tem que ser desenhado para bastante tipos de pessoas diferentes, não há um cliente, digamos, fechado. E um segundo, e tendo em conta que estamos a usar dinheiro dos contribuintes, que é, tem que ser tudo desenhado para durar.
14: E conseguiram esse objetivo? Em que fase é que está o projeto nesta altura? Falava-me de um ano.
16: Construído.
14: Ele está construído, está pronto a entregar.
16: Há cerca de 2 meses que o projeto está concluído, está-se a aguardar as ligações da rua, uma obra que já deveria ter sido executada para poderem ir habitar.
14: Completamente operacional. José Maria Ferreira, quando falamos em impressão 3D, no caso em particular dos edifícios, ainda parece assim uma tecnologia muito distante, não é? da realidade da construção atual. De forma simples, como é que funciona este processo? Que vantagens é que também traz, que já percebemos são em termos
11: de tempo, também de custos e imagino que na utilização dos próprios recursos.
15: Eu vou continuar a usar uma coisa que já uso já há bastante tempo a explicar e até porque estamos a falar para um público em geral. Uhum. Eu normalmente costumo explicar como é que funciona uma impressora 3D como se estivesse na cozinha a fazer um bolo. Portanto, okay. Aperta um saco e imprime a decoração do bolo. Portanto, isto é para as pessoas perceberem exatamente como é que funciona
11: aquele
15: uma impressora
11: saco
15: 3D.
11: Do pasteleiro.
15: Exatamente. Eu costumo chamar à nossa impressora 3D uma pasteleira, que não é pasteleira, que não é o que nós tínhamos por princípio.
11: Mas
15: é exatamente esse objetivo, que é que se tenha uma noção exata do que é uma impressora 3D e o que é que ela faz.
11: Edgar, do ponto de vista da arquitetura, como é que também se desenha um edifício para ser construído em impressão 3D? Isto é um desafio para os arquitetos? A tecnologia condiciona o projeto ou, pelo contrário, abre aqui também novas possibilidades?
16: É os dois.
11: Ok.
16: O nosso ateliê, que é um ateliê de arquitetura e engenharia, que colaboramos com a Avelar, aquilo que nós fazemos, nós começamos com a restrição. Nós não começamos com uma ideia, com um desenho, como fazer qualquer coisa, nós começamos com a máquina. Quais são as restrições da máquina? O que é que a máquina nos possibilita? E depois também como é que nós integramos todos os outros sistemas construtivos. De certo modo, este projeto foi uma oportunidade não só para a impressão 3D, mas para pensar como é que nós podemos construir para a impressão 3D, porque não é muito produtivo estarmos a pensar que vamos usar a impressão 3D e depois construir tudo o resto de forma tecnologia okay. dinossauro, uhum. portanto tem que ser tudo readaptado, e portanto todo este pensamento foi feito. É um enorme desafio, mas foi precisamente isto que permitiu construir a tempo e horas e com um orçamento muito reduzido.
11: José Maria Ferreira, falamos neste programa de economia circular, é fácil de identificar onde é que ela entra no modelo da Avelar? Imagino que a escolha de materiais, a redução de resíduos, a durabilidade e o eventual fim de vida destes edifícios entram aqui nas preocupações. Consegue dar-nos exemplos de como é que isto acontece na Avelar?
15: Bom, a Avelar acontece na Avelar e está a continuar a acontecer, porque isto é um processo muito evolutivo, porque é muito transversal, porque os materiais que podem ser usados são infinitos. Eu diria até, neste momento estamos até com uma candidatura de um ecoconcrete, no fundo, que é chegar a um concreto ecológico, onde podem ser usados diferentes tipos de materiais. Neste momento estamos a olhar para os têxteis, a olhar para as lamas, até com a filtragem das águas. Uhum. Estamos a olhar para reaproveitamentos, neste caso, de materiais que até é difícil levar a vazadouro e que podem ser usados ou como isolamentos ou até como material que pode integrar na própria impressão. Portanto, é uma coisa que há de continuar e há de ser uma coisa bastante interessante na impressão 3D, que é usar e reciclar todos esses materiais. Para além de que a própria impressão 3D usa um terço do betão, quer dizer que nós construímos com muito menos betão, portanto com muito menos materiais, e só aí por si só já temos uma redução bastante grande da utilização do material, assim como também em termos de isolamentos. Nós podemos usar, porque a parede da impressão 3D, nós podemos lá meter uma série de materiais. Neste momento estamos a usar até a cortiça em final de vida, por exemplo, e tudo isto conseguimos isolamentos incríveis, por exemplo. Uhum. Portanto, a utilização e a reciclagem, neste caso, de materiais é uma coisa que nos interessa muito integrar na construção 3D, na impressão 3D.
11: Edgar Brito, no caso da Mariadeira, que critérios é que estiveram na base da escolha dos materiais e conseguiram aqui soluções alternativas ou inovadoras? Porque temos que conciliar também sustentabilidade, conforto, mas também durabilidade.
16: Sim, eu diria, normalmente começamos pela durabilidade. É habitação social, tem que ser feito para durar. Nós dizemos que é tudo projetado por uma certa violência, uhum, para conseguir aguentar com isso. Para ser forte, tem que ser robusto. Isto é, se pensamos vamos construir habitação social com peladuras e este tipo de tecnologias, acho que não estamos a fazer um bom serviço. Portanto, começa por aí, a durabilidade mais importante. O ponto seguinte, óbvio, a sustentabilidade, porque é uma decisão que é feita agora e que é irreversível, e portanto a sustentabilidade vai desde todos os materiais. O primeiro é usar o mínimo possível, o mínimo indispensável, tudo onde não necessitamos rebocos, onde não usamos, uhum, tudo o que possa ser retirado, um exercício de subtração. Depois, como o Zé Maria acabou de referir muito bem, isolamentos como a cortiça são fantásticos, não só E não é só por uma questão de.
11: Só para perceber uma coisa, a cortiça já sai da impressora ou ela depois é aplicada?
16: Sim, imprime-se duas camadas, o botão impresso, e depois aquilo que se compra vem cortiça nos big bags, granulada.
11: E é aplicado.
16: E faz um furinho e deixa-se cair. E na realidade a cortiça é utilizada porque é mais fácil, não só por ser natural, mas também por ser muito fácil. Portanto, todos os processos também têm que ser com a fase. E depois, por último, claro.
11: E é um material de bom isolamento.
16: Natural.
11: Como sabemos.
16: Também temos, se calhar é importante referir, temos umas borrachas recicladas que utilizamos muitas vezes para de solas de sapatos, que são dadas para tudo o que seja transição de materiais. Também uma pequena startup portuguesa. E temos, sempre que conseguimos, vamos integrando este tipo de tecnologias e de reutilização de desperdícios, porque nos parece que é um ponto muito importante sermos, digamos, de certo modo, uns chefes de fila, não é? Desse pelotão.
11: José Maria Ferreira, há resultados concretos que já se podem medir neste projeto do Maria Deira, quando comparado com o modelo de construção mais convencional? O Edgar já aqui falou um bocadinho no tempo de construção, mas imagino que também em menos resíduos, em menos custos, em menos impacto ambiental.
15: Sim, já está aprovado. Aliás, temos uma obra até anterior à Maria Deira que também tem uma relação muito grande com a Recicular, portanto tem Matosinhos, onde inclusive as paredes até estão a ser seguidas e até monitorizadas pela Faculdade de Engenharia do Porto, em termos de isolamentos. Mas no caso da Maria Deira, o importante aqui foi termos passado de um protótipo a uma operação real. Isto porquê? Porque não só conseguimos testar a rapidez da construção, neste caso, sistemas construtivos, por exemplo, o caso do Edgar Brito, por exemplo, o caso das coberturas, que é uma cobertura seca, com uma performance incrível em termos de isolamento, assim como determinados sistemas construtivos, por exemplo, todas as portas e janelas desta Maria Deira, todas elas são, que eu chamo, portas inteligentes. Inteligentes porque incorporam, todas estas portas têm uma tomada, têm um interruptor e têm luz, quer dizer que é uma coisa que normalmente nos sistemas construtivos tradicionais não são aplicados. Portanto, há aqui uma série de coisas, nomeadamente as casas de banho, por exemplo, onde vai já tudo incorporado, desde toda a instalação da água, luz, etc. E são elementos que podem ser sempre acrescentados e amanhã podem ser mudados. Pode mudar de uma casa de banho para um arrumo, para uma cozinha, o que quer que seja. E são funcionais, portanto.
11: É fácil essa transformação.
15: Fácil. E uma grande particularidade que tem esta Maria Deira é que, a dada altura, são dois estúdios que estão separados, que por si só, retirar uma parede que une, neste caso até uma sala, pode passar a ter dois estúdios e pode aumentar, portanto esta facilidade de aumentar e diminuir a habitação é versátil. Por isso, a Maria Deira para nós foi realmente um case study onde nós testamos ao limite não só a durabilidade, mas também a funcionalidade da habitação.
11: Edgar Brito, há na execução deste projeto desafios que não esperavam? Imagino que de um projeto como este se retirem sempre algumas aprendizagens, alguma que destaque neste caso em particular do Maria Deira?
16: Eu diria, há várias. A principal tem a ver com a própria equipa e com a forma de fazer projeto. Como dissemos no início, temos de focar não apenas no nosso desenho, mas começar com as restrições, começar com a máquina, começar com os produtos que temos disponíveis, ou é procurar aquilo que permite executar. Há uma forma, isto é, a Maria Deira foi o primeiro projeto que eu sei que é inteiramente estrutural, o botão, não há estrutura nenhuma no interior, que em regra o que se faz são... imprime-se e é um botão fantástico e depois vai-se meter uma estrutura no interior. Esta foi a primeira vez que se definiu um sistema que é efetivamente estrutural. Eu acho que uma operação desta dimensão é única na Europa que eu conheço. Portanto, isto foi uma grande, digamos, uma grande tecnologia, uma grande inovação. Há esse ponto que teve a ver toda a equipa, que é como é que nós conseguimos sempre otimizar, melhorar processos, tornar isso melhor. Portanto, é um exercício de rigor, precisão extremo, e que depois que esteja adaptado, digamos, porque havia também aqui uma coisa que o Zé Maria dizia, isto tem que ser construído por uma pessoa sem qualquer tipo de formação que apareça aqui amanhã, como é que nós fazemos uma obra desta natureza. E, portanto, todos os processos que levaram à simplificação, o Zé Maria, por exemplo, referiu, nós não temos roços nas paredes, não temos instalações a passar, vem tudo pelas portas, por ombreiras. Às vezes as portas, as pessoas acham que parecem muito mais caras, mas efetivamente há uma redução de processos e, portanto, podemos apostar em melhor qualidade. Depois, outro desafio de projeto, desafios de obra. Eu acho que tem a ver com mentalidades do início. Eu lembro, por exemplo, quando falámos com o nosso pistoleiro, canalizador, ele achou muito estranho. Temos só uma parede com uma placa de pedra, com tudo colocado, que nunca tinha visto uma coisa assim.
11: Há uma questão cultural ainda a ultrapassar.
16: E depois de fazer as primeiras, disse, epá, eu gostava de fazer todas assim, porque reparei que faço isto em metade do tempo.
11: É mais prático. Estamos aqui a ficar sem tempo. José Maria Ferreira, queria tentar perceber também o que é que falta para que um modelo de construção deste possa ser mais vezes replicado noutros projetos, principalmente com a finalidade que tem o Mariadeira, promovido se calhar também por municípios numa altura em que tanto se fala da falta de habitação. Há entraves a algum nível legal?
15: Não, eu não gosto de complicar esses níveis, porque claro que todos nós temos obrigações de olhar para isto. E todos nós temos tempo para olhar para isto quando quisermos, e até mesmo politicamente isto pode ser uma coisa fácil também de se olhar e de se aplicar. Temos é que deixar, e todos nós, eu falo de uma forma geral, temos é que deixar de ser um bocadinho, primeiro experimentas tu e depois eu, se funcionar, eu olho. Portanto, temos que, de alguma forma, voltarmos se calhar todos a sermos crianças e a sermos mais criativos, mais aventureiros, mais divertidos, no fundo, porque toda esta rigidez que acontece hoje, a todos os níveis, não é só na construção, não permite que as pessoas tenham criatividade e que estejam receptivas às novas tecnologias. Eu continuo a dizer que todos estes sistemas, tal e qual como na indústria automóvel, muitas vezes não tem que partir do construtor. Eu acho que o construtor está viciado de tal forma na construção tradicional que não vai estar atento a estas novas tecnologias.
11: Tem que partir, claro, que do promotor?
15: Tem que partir talvez da parte académica, dos novos jovens que saem das faculdades e das universidades, porque realmente isto é muito mais divertido, não é? Porque isto é controlado com uma consola, é tecnológico, é uma coisa muito mais fácil para a camada jovem. E isto até chamo bastante a atenção a isto e costumo usar isto, porque nós temos que criar melhores condições na construção civil e melhores empregos. Por isso eu acho que toda esta construção 3D ou construção de futuro, se assim pode dizer, eu acho que é mais dedicado aos jovens e aos novos jovens.
11: Serão eles que farão a transformação mais naturalmente.
15: Exatamente.
11: Muito bem. José Maria Ferreira, Edgar Brito, agradecer-lhes por esta conversa sobre inovação, sobre habitação e novas formas de construir de forma mais sustentável, mais circular. O projeto da Mariadeira mostra-nos que a economia circular também pode passar pela forma como pensamos e construímos espaços onde vivemos, procurando aqui também nesse processo reduzir desperdícios, utilizar melhor os recursos e encontrar novas soluções para responder às necessidades da habitação. 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
5: 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Estamos a 8 minutos do Jornal das 4. Logo depois temos Quente Frio com Filomena Martins, temos também Gabinete de Guerra e ainda Operação Stop e Porque Se Não É Resposta, antes da tarde política. Para já, no fecho desta hora das 3, Xadé Paradise.

Regressa ao ano de 1988, tema do disco Stronger Than Pride. Aqui na inconfundível voz de Sade. Estamos a 5 minutos do Jornal das 4 da tarde, logo depois, minha Quente Frio, da Filomena Martins. Temos também Gabinete de Guerra, Operação Stop, e Porque Se Não É Resposta, tudo antes da tarde política, que arranca perto das 5 da tarde por aqui, na Rádio Observador. Bom início de semana, notícias para ouvir já a seguir.

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0: 13h57, Rádio Observador, muito boa tarde. Boa tarde e bom início de semana. Estamos a caminho do Jornal das 4, uma edição do Miguel Cordeiro, que ouvimos já daqui a pouco com os principais temas em destaque. A partir das 5 arranca a tarde política, explicador e o vencedor é e muito mais para escutar no regresso a casa. Antes, nesta hora das 4, fechamos com o Porque Sim Não É Resposta. Chega depois das 4h45. Hoje, Bruno Vieira Amaral conversa com o psicólogo Eduardo Sá sobre se é ou não devido obrigar os miúdos a fazer desporto. É para ouvir depois da Operação Stop, que chega logo depois da síntese das 4h30. Esta semana, Alfredo Lavrador vai analisar a situação dos cortes na Volkswagen numa hora das 4, em que acertamos os termómetros. É logo depois das notícias com o quente e frio da Filomena Martins e logo depois fazemos também um ponto de situação dos conflitos que têm marcado a atualidade no gabinete de guerra. Primeiro, edição das 4, os temas em destaque para conhecer agora. Miguel Cordeiro, bem-vindo de volta.
1: Combate ao turismo de saúde. O PSD vai recuperar as medidas para combater esta problemática nos hospitais em Portugal. Detalhamos os planos do PSD neste Jornal das 4. Destaque também para José Luís Carneiro, que volta a criticar o Ministro da Educação, mas explica que o Partido Socialista não vai pedir demissões de ministros. Atenções ainda para Paulo Rangel. Hoje recebeu a Ministra dos Negócios Estrangeiros da Palestina e disse em conferência de imprensa que as instituições palestinianas na Cisjordânia estão neste momento sob um verdadeiro cerco.
0: Estas e outras notícias para desenvolver já de seguida, edição das 4 da tarde na Rádio Observador. Antes disso, espreitamos já o tempo para amanhã, terça-feira, dia 15 de setembro. Promete passar pelo continente com céu pouco nublado ou limpo, ainda assim pode chegar com neblina e nevoeiro matinal. As temperaturas vão descer ligeiramente, sobretudo a norte e centro, mas em muitos distritos, sobretudo no interior, as máximas vão manter-se acima dos 30 graus. Rádio Observador, são 4 em ponto, vamos às notícias, edição do Miguel Cordeiro. E Miguel, boa tarde mais uma vez. Em destaque nesta edição das 4, o PSD, que quer recuperar o combate ao turismo de saúde. O vice-presidente da bancada social-democrata garante que o partido vai recuperar propostas para travar o acesso indevido ao Serviço Nacional de Saúde.
1: Boa tarde, Vicente. Sim, foi uma posição assumida por Miguel Guimarães numa entrevista ao Observador e é uma reação que surge depois da presidente do Conselho de Administração do Hospital Amadora Sintra, também numa entrevista ao Observador, ter admitido que o turismo de saúde está a pressionar o hospital. Sandra Cavaca apresentou números, fala em 18% de utentes estrangeiros neste hospital e descreve um cenário em que muitos vão diretamente do aeroporto para o hospital. Numa primeira reação política, essa entrevista da Presidente do Conselho de Administração do Amadora Sintra, o Vice-Presidente da bancada do PSD e antigo bastonário da Ordem dos Médicos sublinha que este fenómeno tem de acabar. Por isso, promete que o PSD vai levar novamente a debate no Parlamento medidas que tinham sido aprovadas nesse sentido, mas que a dissolução da Assembleia da República, em março do ano passado, acabou por travar essas medidas. Na altura, o Governo queria, entre outras coisas, que o acesso ao SNS por parte de estrangeiros não residentes em Portugal fosse sempre acompanhado da apresentação de um documento que pudesse comprovar que tem esse utente cobertura de saúde no país de origem ou de residência. Miguel Guimarães sublinha que ficariam sempre salvaguardadas situações de emergência. Esta iniciativa dividiu o Parlamento na altura, mas acabou mesmo por ser aprovada com o voto do Chega e da Aliança Democrática. No entanto, acabou por cair por terra, à semelhança de outros projetos de lei que estavam ainda em fase de conclusão, devido à dissolução do Parlamento no início do ano passado.
0: Seguimos nesta edição das 4 com José Luís Carneiro, que reforça que o Partido Socialista não pede demissões de ministros. É a reação do secretário-geral dos socialistas quando questionado sobre a atuação de Fernando Alexandre enquanto ministro da Educação.
1: José Luís Carneiro diz que foi o primeiro-ministro que escolheu Fernando Alexandre e, portanto, há um problema por resolver, de acordo com o líder do Partido Socialista. Os problemas sentidos no arranque do ano letivo, nomeadamente as centenas de crianças sem escola atribuída, são mais um caso que se junta a outras problemáticas identificadas pelo líder do Partido Socialista no Ministério da Educação. E diz José Luís Carneiro que é Luís Montenegro que tem responsabilidade.
2: Já dissemos várias vezes, nós não pedimos admissão de ministros. Nós responsabilizamos o primeiro-ministro, porque é ele que compõe a sua equipa. É ele que nomeia, é ele que exonera aqueles que trabalham na sua equipa. Mas é evidente que há aqui uma responsabilidade grave, quer na forma como terminou o ano letivo, quer no modo como arrancou o ano letivo, que é uma responsabilidade do Primeiro-Ministro, porque ele é que tem a responsabilidade máxima de coordenar e de orientar a sua equipa.
1: José Luís Carneiro, declarações captadas pela CNN Portugal na última hora. Já esta manhã o líder do PS desafiou o Ministro da Educação a assumir responsabilidade pelas falhas.
0: E o Ministério da Educação está precisamente reunido com diretores escolares do Conselho de Lisboa, Miguel, para discutir os casos de alunos sem colocação na escola pública.
1: Reunião no Ministério com o Governo durante esta tarde, a recusar que a reunião seja de emergência. Refere o Governo que é um encontro, apenas um encontro, que se enquadra no trabalho de acompanhamento diário que tem sido feito. Um trabalho que, de acordo também com o Governo, acontece desde que terminou o período de matrículas dos alunos. Mas a convocatória foi feita apenas esta manhã e serve para os diretores dos agrupamentos do Conselho de Lisboa. Acontece esta reunião numa altura em que centenas de alunos estão sem colocação na escola pública. O Governo promete rapidez para resolver o problema que se registra principalmente em Lisboa. Foi pelo menos isso que disse Fernando Alexandre ainda esta manhã.
3: O trabalho está a ser feito um a um e todos eles vão ter lugar na escola. Pode não ser na escola que eles desejavam. Vejam uma coisa, muitos dos casos que estão a surgir todos os dias são casos de alguém que mudou. Vejam uma coisa, as pessoas movem-se no país, não é? Vivem num sítio, mudam de trabalho e vão viver para outro sítio. Quando mudam, que é o que está a acontecer em muitos desses casos, são pessoas que mudaram de localidade, chegam à localidade onde vão estudar e tentam matricular os filhos lá. Em alguns casos, em zonas de grande pressão demográfica, não é fácil arranjar o lugar na escola que eles desejavam. Agora, que eles vão ter lugar numa escola na região onde estão a trabalhar, isso é garantido, como é óbvio.
1: Diz o Governo que nenhum aluno vai ficar sem colocação na escola pública, sendo que o Ministério já tinha anunciado que iria avançar com uma investigação a algumas escolas. Quer estas situações tiradas a limpo, é o que diz o Governo. De manhã, nas redes sociais, José Luís Carneiro atacou diretamente o Ministro por causa dos alunos que estão sem vaga. O líder do PS recordou que Fernando Alexandre já tinha falhado nos exames nacionais, agora está a falhar na abertura do ano letivo e, por isso, acusa o Ministro da Educação de não assumir responsabilidades.
0: E passamos do Ministro da Educação para o Ministro dos Negócios Estrangeiros. Paulo Rangel diz que as instituições palestinianas na Cisjordânia estão, Miguel, sobre um verdadeiro cerco.
1: E diz isto depois de receber a Ministra dos Negócios Estrangeiros da Palestina, Varsen Shain, em declarações à imprensa no final desta reunião. Paulo Rangel disse que a população da Cisjordânia está a enfrentar uma pressão enorme e condena os planos israelitas de expansão dos colonatos nesta região. Refere Paulo Rangel que é incompatível com a solução de dois Estados, aquilo que está a fazer Israel.
4: É para nós uma situação intolerável, a situação dos colonatos e da sua expansão, e da sua expansão de forma extremamente violenta. Portanto, nós temos vindo a condenar reiteradamente, ainda a semana passada o fizemos, e portanto é de facto totalmente incompatível com a defesa dos dois Estados. Qualquer país, tenha ou não tenha reconhecido a Palestina, que seja a favor da solução dos dois Estados, não pode deixar de estar, eu diria, fortemente contra este plano.
1: Diz também Paulo Rangel que a economia palestiniana está paralisada devido ao facto de Israel estar a arrecadar os impostos que pertencem à Palestina. Descreve a situação como um estrangulamento enorme, com Paulo Rangel a mencionar que o governo português tem atuado no quadro da União Europeia, de modo a que sejam tomadas medidas que obriguem Israel a cumprir o direito internacional. No final desta reunião, em solo português, a chefe da diplomacia da Palestina também falou à imprensa. Varsen Shain descreve a situação vivida pelos palestinianos como catastrófica e pede que a comunidade internacional atue para impedir a violência que estão a sofrer.
5: O povo palestiniano continua a enfrentar violações gravíssimas dos direitos e um sofrimento imenso tanto na faixa de Gaza quanto na Cisjordânia, o que inclui Jerusalém Oriental. A situação humanitária catastrófica em Gaza e a contínua expansão dos colonatos israelitas ilegais em violação ao direito internacional ressaltam a necessidade urgente de uma ação internacional significativa.
1: Declarações dos chefes da diplomacia dos dois países, da Palestina e de Portugal. Depois dessa reunião em que ficou acordada uma comissão conjunta entre Portugal e a Palestina para aprofundar a cooperação em vários setores, setores como a educação, saúde, agricultura, tudo isto foi anunciado pelo Ministro dos Negócios Estrangeiros.
0: E seguimos com a NATO. Diz que o ataque russo a um comboio perto da fronteira entre a Ucrânia e a Polónia demonstra o desespero de Vladimir Putin.
1: Mark Rutte, líder da NATO, falou em conferência de imprensa ao lado do primeiro-ministro da Eslovénia esta tarde. Rutte alerta que a Rússia está cada vez mais imprudente à medida que a guerra na Ucrânia está a prosseguir. Garante também que a Aliança Atlântica não se vai vergar perante a ameaça russa. Também o chefe da diplomacia europeia, acusa a Rússia de tentar intimidar os países ocidentais. Kaya Kallas esteve numa cimeira sobre a segurança no Ártico e garantiu que a União Europeia vai continuar ao lado da Ucrânia e que não tem medo da Rússia. A Polónia, na sequência deste ataque, convocou uma reunião de emergência do Conselho de Segurança do Governo.
0: Um ataque, Miguel, que Moscovo desvaloriza.
1: Dmitry Peskov, porta-voz do Kremlin, diz que as Forças Armadas da Rússia estão a atacar solo ucraniano. Estão a operar em todo o território ucraniano e vão continuar a fazê-lo. E explica que este ataque foi também direcionado a solo ucraniano. Todas estas reações acontecem depois desse ataque russo durante este fim de semana. Um ataque a um comboio na Ucrânia, a cerca de 1 quilómetro da fronteira com a Polónia, sendo que minutos antes, na linha em que seguia a composição que foi atacada, tinha passado o antigo primeiro-ministro do Reino Unido, Boris Johnson, e vários outros diplomatas que regressavam de Kiev. Num outro comboio, seguia um antigo diretor da Agência de Inteligência Norte-Americana, da CIA. A empresa ferroviária estatal ucraniana considera muito provável que o verdadeiro alvo do ataque fosse, na verdade, o comboio diplomático onde seguia Boris Johnson.
0: Miguel Cordeiro, com 9 minutos para lá das 4 da tarde, vamos a outras notícias que importa destacar a esta hora.
1: Com dois avisos. A Autoridade Nacional de Emergência e Proteção Civil alerta para os cuidados a ter devido ao risco de incêndio rural para os próximos dias. É agravado pelo calor e pelo vento. Comunicado enviado às redações com base nas previsões do IPMA. Dias de perigo muito elevado ao máximo. São proibidas queimadas, queimas de amontoados e fogueiras para cozinhar em espaço rural. Avisos da Proteção Civil para os próximos dias de muito calor com o risco de incêndio a aumentar. E a Direção-Geral de Saúde recomenda também cuidados à população devido às poeiras do norte de África. Comunicado da DGS refere que está prevista para hoje e para amanhã uma massa de ar proveniente dos desertos do norte de África que vai afetar a qualidade do ar, nomeadamente na zona sul de Portugal.
0: Notícias de regresso às 4h30 aqui na antena da Rádio Observador, também com a edição do Miguel Cordeiro. Um abraço, Miguel. Até já.
1: Até já.
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0: 10 minutos para lá das 4 da tarde. Um bom início de semana na companhia da Rádio Observador.
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0: 12 minutos para lá das 4 da tarde. As notícias estão de regresso à Rádio Observador às 4h30 com a edição do Miguel Cordeiro, que ainda antes nos traz o Gabinete de Guerra. Primeiro, é hora de quente e frio. Este é o som do quente e frio, todos os dias de segunda a sexta, depois das 4 com a Filomena Martins. Filomena, muito bem-vinda. E agora sim, Filomena, bem-vinda.
13: Pronto, olá Vicente, agora sim.
0: E vamos, vamos fazer a pergunta que não quero calar. Se este calor de ananás, vou chamar-lhe assim, vai mesmo continuar ou vem algum ventinho mais fresquinho que dava algum jeito, Filomena?
13: Vamos dizer que sim. A partir de amanhã as temperaturas vão cair bastante, entre 4 e 9 graus em vários pontos do país. Podem chegar aos 10. Vai ser assim uma mudança abrupta, muito repentina. Vem também algum ventinho, aquele que estás a pedir para quarta-feira, que não vai ajudar nada aos incêndios. E estas quedas de temperatura vão ser acentuadas mesmo em alguns sítios. Leiria é um dos exemplos mais expressivos. A máxima cai 9 graus, dos 34 para os 25. Coimbra também são 9 graus, dos 35 para os 26. Santarém vai passar dos 38 para os 30, é uma queda de 8 graus neste caso. E Lisboa, 6 graus, dos 35 para os 29. Viseu, dos 34 para os 30. São muitos os exemplos. Uhum. Em algumas zonas, a descida continua até na quarta-feira. Bragança, por exemplo, terá ainda 34 amanhã, mas 10 para 25 na quarta.
0: Quase mais 10 9. Graus de descida.
13: São os 9, são os tais 9. E na Guarda, dos 30 passamos para 24 na quarta. Castelo Branco também amanhã ainda vai estar muito quente, 37 e depois serão 31 na quarta. Mas há uma exceção importante aqui que é engraçada, que no Algarve, Faro faz o caminho contrário amanhã. A máxima sobe para os 31, depois para os 35 e depois desce para 32 na quarta e para 26 na quinta.
0: Portanto, o Algarve com dificuldades em despedir-se do verão.
13: Sim.
0: E resta saber se vamos mesmo mudar, Filomena, para o tempo de outono, se ele já está aí.
13: Pois, isso é que, não. Isso é que eu vou dizer-te que não. Nada
0: Olha,
13: disso.
0: Ainda bem, talvez.
13: Esta descida vai durar pouco, é uma espécie de pausa para a semana de trabalho. Sim, durante a semana está mais fresquito.
0: Para não haver permissões para siestas, digamos.
13: Exatamente. A partir de sexta-feira e, sobretudo, durante o fim de semana, os termómetros voltam a subir e, em alguns locais, quase tão depressa como desceram. Leiria é, através, o melhor exemplo. Depois de chegar aos 24 na quarta, volta aos 34 no sábado e aos 35 no domingo. São 11 graus de subida.
0: É uma rainha das amplitudes aqui, a Leiria.
13: E Coimbra também, dos 26 de terça, passamos para 34 no sábado e 36 no domingo. E Lisboa, depois dos 26 de quarta, que é o dia mais fresco desta semana, vai chegar aos 34 no sábado e aos 35 no domingo. E Braga, para chegarmos lá acima, passa dos 28 desta quarta para 33 no sábado e 35 no domingo.
0: No interior, presumo que seja mais quente um pouco.
13: Sim, no interior está sempre quente, não vai baixar muito dos 30, mas Santarém chega aos 36 no sábado e 37 no domingo, Évora volta aos 35 no sábado e aos 36 no domingo, Beja vai estar com 34, 35. Portanto, é uma semana em que há uma mudança muito rápida nas quedas, que chegam aos 8 ou 9 graus, e alguns dias depois, no fim de semana, vai haver uma recuperação que vai chegar aos 10, 11 graus. Há outras duas coisas só para acompanhar: a temperatura da água do mar, sobretudo no Algarve, onde, por causa do afloramento costeiro, que é aquelas águas que vêm lá do fundo e vêm para cima, vai descer muito os valores, portanto os banhos se calhar estão mais fresquinhos, e para as tais poeiras do norte de África, do Sahara, que poderão chegar ao continente ainda hoje, e esta segunda e amanhã terça e depois quarta, e que vão fazer...
0: Certamente
13: para quem esteve a limpar as janelas e a lavar os carros...
0: Vai chegar ao carro e vai ter suja, limpa-me, qualquer coisa assim escrita no vidro de casa. Vamos ao fenómeno, e é engano meu, ou este ano ainda não houve assim um daqueles furacões, Filomena?
13: Nada.
0: Não
13: estás enganado, estás certíssimo, estamos em meados de setembro, já passamos à altura em que estatisticamente a época dos furacões no Atlântico costuma atingir o pico, e não houve um único furacão. Houve 5 tempestades tropicais desde o início da época, nenhuma conseguiu chegar a furacão, nem grande, nem pequeno, 0. É tão invulgar que 2026 acaba de bater o recorde da era desta era dos satélites para o aparecimento mais tardio do primeiro furacão no Atlântico. O recorde anterior era partilhado em 2012 e 2013. Nesses dois anos foi preciso esperar por 11 de setembro, uma data fácil de fixar, em que apareceu o Gustav em 2002 e o Humberto em 2013. E este ano já vamos a 14 de setembro e continuamos à espera do primeiro.
0: Resta especular então que não vai ter. Também é sempre um exercício engraçado.
13: É o primeiro sempre, está definido. Está definido. Por acaso eu não sei qual é de cor.
0: Deve começar por Ad, com toda a certeza. Mas...
13: Diz.
0: Vamos, podemos chamar-lhe Aida, se quisermos. Mas vamos continuar nós. Mas o que é que se passa? O mar não está tão quente como dizem, e acaba por ser um bocadinho um contrassenso, sendo que vamos falar do aquecimento das águas.
13: Não, este é até um aparente paradoxo, mas fácil de explicar. O Atlântico está quente, está muito quente, e não falta água quente para alimentar um furacão ou estes sistemas. Só que a água quente só por si não faz um furacão. Este ano há um El Niño do outro lado, um El Niño muito forte, e uma das consequências é haver condições particularmente desfavoráveis no Atlântico. Uma delas, a mais, talvez mais importante, chama-se wind shear. São diferenças importantes na velocidade ou na direção do vento entre diferentes altitudes. E um furacão precisa de conseguir organizar-se na vertical. Se os ventos em altitude forem demasiado fortes, podem inclinar e desorganizar a tempestade antes dela conseguir crescer, que é o que está a acontecer. Além disso, tem havido ar seco e movimentos descendentes na atmosfera, em regiões importantes para a formação destes sistemas, que são sempre, eles formam-se sempre ali, para ficar-se a saber, para quem não saiba, entre o Senegal e Cabo Verde. Todos os furacões nascem ali. E portanto o resultado é que até agora é muito simples, são 5 tempestades tropicais, 0 furacões e 0 grandes furacões. Isto não significa que a época tenha terminado e que não vão acontecer, porque oficialmente só acaba a época a 30 de novembro, e o Atlântico está de facto muito quente para permitir a formação de furacões, se as restantes condições atmosféricas o permitirem. Portanto, a pergunta é: quando é que mais tempo vai o Atlântico passar assim limpinho, sem furacões este ano?
0: Vamos também à curiosidade do quente e frio de hoje. E Filomena, e se a guerra estiver a criar aqui zonas onde não é possível fazer observação da atmosfera?
13: E está. A guerra entre a Rússia e a Ucrânia tem uma batalha que não se vê, que é esta interferência nos sinais dos satélites de navegação. Chama-se GNSS, Jamming. É um novo estudo que apareceu agora que sugere que isto pode ter uma consequência inesperada. Estamos a perder essas observações da atmosfera. E isto é mais importante do que parece, porque os sinais dos satélites de GPS não servem apenas para dizer onde é que nós estamos. Quando eles atravessam a atmosfera, sofrem alterações para que outros satélites desculpem, consigam medir dados. E a partir daí, retiremos informações sobre a temperatura, a pressão, a umidade da atmosfera. A técnica chama-se radioocultação GNSS, quando estão sobre esses pontos de guerra, e esses dados depois são utilizados para prever o tempo e para monitorizar o clima. Quando alguém interfere deliberadamente com os sinais de navegação, essas medições deixam de ser utilizadas. Os investigadores dizem que o efeito não vai ficar necessariamente limitado à zona da guerra, porque encontraram uma perda sistemática de observações que se estende para além da região do conflito. E há uma preocupação a mais longo prazo: se durante muito tempo desaparecerem sistematicamente medições das mesmas regiões, vão ficar buracos nas séries de observação da atmosfera, e esses erros podem tornar-se suficientemente importantes para afetar até o cálculo das tendências de temperatura. Há também uma ressalva importante: este estudo não é ainda definitivo, não passou pelaquela revisão dos pares, mas revela uma consequência que se calhar não é muito óbvia desta guerra, que interferir com um simples sinal de GPS, pode parecer simples no solo, pode acabar por retirar depois informação a um satélite que está a centenas de quilómetros de altitude e que usamos para observar o tempo e o clima e para fazer as previsões que dizemos aqui todos os dias.
0: São os efeitos quase nunca indiretos, quase todos os efeitos da guerra são sempre diretos. Filomena Martins, no quente e frio desta segunda-feira, com a promessa de baixa de temperaturas nos próximos dias, mas de forma temporária, porque ainda não está para chegar ao outono. Um abraço, Filomena.
13: Até amanhã.
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0: Quente e frio para ouvir de segunda a sexta, depois do Jornal das 4 da tarde. Fica sempre disponível em observador.pt e nas plataformas podcast. Está de regresso amanhã, terça-feira, dia 15 de... aliás, sim, 15 de setembro, assim mesmo. Já daqui a pouco temos notícias para ouvir às 4h30, com a edição do Miguel Cordeiro, que agora nos traz mais uma edição do Gabinete de Guerra.
1: Recebemos na Rádio Observador, para o Gabinete de Guerra, o historiador Bruno Cardoso Reis. Boa tarde, Bruno. Vamos começar esta edição com esse ataque a um comboio na Ucrânia. Ataque a uma linha de comboio a 1 quilómetro, pouquíssima distância da fronteira com a Polónia. Este é o tema em destaque durante o dia de hoje. Já muita gente falou. A NATO diz que o ataque russo é um ato de desespero de Vladimir Putin. Moscovo desvaloriza e diz que atacou o território ucraniano, como sempre tem feito. Que análise fazes deste incidente? Até porque é preciso ter em conta que tinham passado nesta mesma linha, tinha passado um comboio que transportava o antigo primeiro-ministro do Reino Unido, Boris Johnson, e vários outros diplomatas. Também tinha passado por lá, minutos antes, o antigo diretor da CIA. E a empresa ferroviária estatal ucraniana diz que é muito provável que o ataque fosse dirigido ao comboio que transportava Boris Johnson.
14: Bem, acho que é provavelmente o sinal realmente que a Rússia se sente sob pressão. Há notícias, por exemplo, que tem tido problemas sérios na linha da frente, a par de todos estes ataques em profundidade, tem continuado a sofrer, mas na zona de Liman, portanto, havia aqui uma estratégia de envolvimento das chamadas cidades fortificadas nesta zona do Donbass, e aparentemente a Tenaz mais a norte ficou bastante afetada por uma contraofensiva ucraniana, embora, enfim, tudo isto precise sempre de confirmação e a realidade é muito dinâmica, mas em todo caso pode ser uma explicação, portanto, esta ideia de que as coisas não estão a correr bem no campo de batalha. Portanto, por um lado é preciso desviar atenções, mostrar poder também internamente e tentar aumentar desesperadamente a pressão sobre os ucranianos e sobre os aliados europeus da Ucrânia, que utilizam de facto muito estas ligações ferroviárias entre a Polónia e a Ucrânia, porque importa lembrar isso, não é? A Ucrânia não tem, de facto, não tem a possibilidade de utilizar meios aéreos, portanto não tem aviação civil a funcionar desde o início do conflito. Agora, é verdade aquilo que diz o porta-voz russo, realmente a Rússia sempre atacou todo o território ucraniano. O grande problema é que, do meu ponto de vista, é que muitas vezes atacou não apenas o território ucraniano, mas território vizinho. Neste caso, mais uma vez estamos a falar de ataques a poucos quilómetros da linha de fronteira, 2 ou 3 quilómetros da linha de fronteira com a Polónia, e portanto, se calhar, o problema é que realmente não houve uma resposta suficientemente robusta, suficientemente dissuasora dos países europeus. Há muito tempo, por exemplo, que me parece que se podia ter pensado, e seria até do interesse desses países vizinhos da Ucrânia, que têm por vezes sido atingidos, nomeadamente a Polónia e a Roménia, avançar com uma defesa aérea avançada. Obviamente tinha de ser coordenada com a Ucrânia, porque não se pode começar a disparar

0: Realmente vamos ver se a Rússia não continuará a testar as águas até que eventualmente acabe por acontecer alguma tragédia. O problema é que realmente, mesmo neste contexto, não foi claro, não é para mim claro, qual é que seria a resposta da NATO, dos países europeus,
1: Pois.
0: dos países visados, no caso de haver um ataque que realmente tivesse causado vítimas. E, portanto, acho que isso complica aqui a mensagem de dissuasão que se procura transmitir. Dizer simplesmente que a Rússia está muito aflita e condenar aquilo que, obviamente, tem de ser condenado. Toda esta invasão, aliás, merece condenação e foi condenada pela maior parte da comunidade internacional, embora muitas vezes, né, os países não tenham depois tirado aí nenhumas consequências em termos das suas relações, nomeadamente económicas, com a Rússia. Isso parece-me bastante claro, mas era preciso ir mais longe, realmente.
1: Mas achas que deveria ser comunicada exatamente para cada tipo de situação destas ligadas a ataques russos, que neste caso poderiam ter vítimas, que se deveria comunicar ao certo o que é que fariam os líderes europeus se tivesse sido o pior cenário?
0: Quer dizer, é possível comunicar em privado, pode não se comunicar em público. Há um espaço também para a ambiguidade estratégica na estratégia de dissuasão. Agora, realmente o histórico do passado parece-me que valida um pouco esta ideia. Apesar de tudo, a Polónia, por exemplo, quando houve um ataque em grande escala com drones, todos eles sem explosivos, diga-se, o que mostra também que a Rússia teve cuidado em calibrar essa escalada. A Polónia deixou muito claro que, da próxima vez que houvesse um acidente desses, que os polacos, de forma credível, mostraram que não podia ser um acidente, porque foram
1: Sim.
0: vários drones coordenados, todos ao mesmo tempo, e ainda por cima todos sem explosivos, portanto, até isso mostrava que tinha havido aqui uma intenção de provocar sem correr demasiados riscos, que haveria uma retaliação militar séria do lado polaco. A verdade é que não voltou a haver, enfim, tem havido incidentes, como este agora, a 2 a 3 km da fronteira, mas não voltou a haver um incidente daquele tipo. Por exemplo, no início do conflito, quando as coisas começaram a correr mal, houve aquelas grandes contraofensivas e Putin e sobretudo a administração russa pareceram estar a insistir de uma forma mais credível na ideia de utilização, por exemplo, de uma arma nuclear tática. Não só os países ocidentais mobilizaram, por exemplo, a própria Rússia e a Índia para dizerem que isso seria, a própria Índia e a China, que são aliados cruciais da Rússia, para dizer que isso seria inaceitável, mas, por exemplo, os Estados Unidos terão transmitido em privado, mas também houve alguns sinais públicos, de que se isso acontecesse, os Estados Unidos entrariam diretamente no conflito. E, portanto, todos os ganhos eventuais que a Rússia pudesse ter, seriam anulados pela intervenção direta dos Estados Unidos. Portanto, temos alguns exemplos mesmo do conflito que parecem apontar para esta ideia de que realmente seria preciso, em privado ou em público, com mais ou menos ambiguidade, haver aqui uma mensagem bastante forte. E eu acho que, francamente, o tempo para a ambiguidade também já me parece que
1: Certo.
0: passou. Se isso resultasse, já tinha resultado. Acho que é preciso algo diferente.
1: Vamos falar deste encontro em Portugal com Paulo Rangel a receber a Ministra dos Negócios Estrangeiros, a chefe da diplomacia da Palestina, e com Paulo Rangel a dizer que a Cisjordânia está sob um verdadeiro cerco, a criticar a atuação de Israel, dos colonatos neste território, e a dizer que o facto de Israel estar a arrecadar os impostos pertencentes à Palestina é uma situação de estrangulamento enorme, condenar claramente esta situação. E também, já no final desta reunião, a assinar um acordo para uma comissão conjunta entre Portugal e Palestina para aprofundar a cooperação em vários setores, como educação, saúde e agricultura. Que leitura fazes deste encontro e daquilo que foi dito também pelo ministro português?
0: Bem, é que se confirma aquilo que sempre pareceu, que é o facto de Portugal reconhecer o Estado da Palestina, não queria o Estado da Palestina. Queria mais problemas, queria mais argumentos para dizer que a Europa faz declarações, mas não faz ações, não é eficaz, e com este problema de base também, que é, enfim, não estou a dizer que marginalmente alguma cooperação maior no campo da educação, ou da agricultura, ou do que seja, não possa marginalmente ser um pouco, melhorar um pouco as coisas para os palestinianos. Agora, a questão de fundo, obviamente, não se resolve com esse género de cooperação ou de comissão ou de reconhecimento. O problema de base é que os palestinianos não se entendem entre si há muitas décadas. O Hamas não, enfim, não apareceu do nada, não é? Como aliás disse Guterres de uma forma lamentável, mas tinha alguma razão. A questão é que são os fatores de disputa interna palestina também contam muito. Os israelitas também estão muito divididos e há uma percentagem cada vez maior que, sobretudo depois do massacre do 7 de outubro, acha que não se pode confiar território aos palestinianos, que no fundo foi isso que eles fizeram em Gaza e que o que o Hamas fez em Gaza foi utilizar a retirada das tropas israelitas para se armar.

0: até aos dentes e fazer um massacre, digamos, com requintes de crueldade contra a população civil israelita. E depois o contexto regional e global também não é nada propício a isso. E aí há que dizer também este aspecto fundamental, que eu percebo e eu próprio partilho da empatia de muitos em Portugal com o sofrimento dos civis palestinianos. Também tenho para com os civis israelitas, isso aí às vezes parece que se tem de escolher uns civis ou outros. Eu acho que deve haver empatia com todos eles, que são vítimas deste tipo de ataques, sem justificação, de crimes de guerra, também, em alguns casos, no caso das Forças Armadas de Israel, até a serem investigadas por Israel. Mas o ponto é que há que perceber isto: nós já não vivemos no período colonial, não é? Passam o tempo a falar em descolonizar as mentalidades. Convinha realmente descolonizar alguma coisa. Eu acho que se exagera muito nisso, mas uma das coisas era perceber que a Palestina não é uma colónia europeia. Desde 1948 não é governada pela Grã-Bretanha. E, portanto, no essencial, quem tem de resolver o problema não são os europeus. São os palestinianos, são os israelitas, são os países da região, nomeadamente os países árabes, que são a maioria dos países da região, que muitas vezes parece que não dão também grande importância à questão, grande prioridade à questão palestiniana.
1: Bruno Cardoso Reis, muito obrigado por mais esta participação no Gabinete de Guerra.
0: Obrigado.
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3: Já daqui a pouco vamos ter, até bem perto do Jornal das 5 da tarde, que vai marcar também o início da tarde política da Rádio Observador. Operação Stop, primeiro com o Alfredo Lavrador e logo depois, Porque Sim Não É Resposta, com o psicólogo Eduardo Sá. Já 4h30, síntese de notícias para ouvir com a edição do Miguel Cordeiro.
1: O combate ao turismo de saúde é para recuperar. É isto que diz o PSD, o vice-presidente da bancada social-democrata. Garante que o partido vai recuperar as propostas com esse objetivo de travar o acesso indevido ao SNS. Esta posição é assumida por Miguel Guimarães, o Observador, uma reação que surge depois da presidente do Conselho de Administração do Amadora, Sintra, também em entrevista ao Observador, ter admitido que o turismo de saúde está a pressionar o hospital. Fala em 18% de utentes estrangeiros e descreve um cenário em que há casos de utentes que vão diretamente do aeroporto para o hospital. Numa reação política, Miguel Guimarães, antigo bastonário da Ordem dos Médicos, vice-presidente da bancada do PSD, diz que este fenómeno tem mesmo de acabar. Promete que o PSD vai levar novamente a debate no Parlamento medidas que já tinham sido aprovadas nesse sentido, mas que a dissolução da Assembleia da República em março do ano passado acabou por travar. José Luís Carneiro reforça que o Partido Socialista não pede demissões de ministros. É a reação depois de questionado sobre a atuação de Fernando Alexandre enquanto ministro da Educação. José Luís Carneiro diz que foi o primeiro-ministro que escolheu Fernando Alexandre e que, por isso, a responsabilidade é de Luís Montenegro. Destaque para estas declarações de José Luís Carneiro que surgem perante os problemas sentidos no arranque do ano letivo, nomeadamente as centenas de crianças que continuam sem escola pública. O ministro da Educação está, nesta altura, reunido com diretores escolares do Conselho de Lisboa para discutir estes casos de alunos sem colocação na escola pública, reunião que decorre no Ministério. O Governo garante que não é uma reunião de emergência. Os diretores só foram convocados esta manhã. Neste jornal das 4h30 falamos também de Paulo Rangel, que diz que as instituições palestinianas na Cisjordânia estão sob um verdadeiro cerco. Declarações depois de uma reunião com a chefe da diplomacia portuguesa, da diplomacia palestina, uma reunião que aconteceu em Lisboa, no Palácio das Necessidades. A chefe da diplomacia da Palestina, Varsen Shaheen, descreve a situação vivida como catastrófica, pede que a comunidade internacional atue para impedir a violência exercida pelos colonatos israelitas na Cisjordânia. Paulo Rangel diz que a população da Cisjordânia está a enfrentar uma pressão enorme e condena os planos israelitas de expansão dos colonatos na região.
3: Notícias de regresso à antena da Rádio Observador, já com a edição do Vasco Maldonado Correia, também na tarde política da Rádio Observador. Um grande abraço, bom descanso, Miguel Cordeiro, até amanhã.
1: Um abraço, até amanhã.

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5: 35 minutos para lá das 4 da tarde. Miguel Cordeiro recebe Alfredo Lavrador em mais uma Operação Stop.
6: Está no ar a Operação Stop, está com a Rádio Observador, no programa em que falamos do mundo automóvel. Eu sou o Miguel Cordeiro e comigo está o Alfredo Lavrador, editor da secção auto do Observador. Alfredo, bem-vindo.
7: Obrigado, Miguel. Sempre um prazer.
6: Igualmente. Vamos falar hoje da Volkswagen, que de facto está a entrar aqui em problemas que levantam também dúvidas para a nossa, podemos dizer assim, auto-Europa. Antes de avançarmos com o que se passa ao certo, consegues partilhar connosco a real situação financeira do grupo Volkswagen e até que ponto justifica esta pressão para despedir, números redondos, cerca de 100 mil funcionários e encerrar fábricas e cortar modelos?
7: Olha, Miguel, para uma empresa privada, não é privada, é uma empresa pública, porque tem acionistas, mas tudo depende da vontade da administração. Mas a verdade é que eu não me recordo, mas o mais curioso, não é a minha memória, a minha capacidade de memória, é que nem a inteligência artificial tem registro da última vez que o grupo Volkswagen registrou prejuízos. Isto é uma empresa fantástica, porque todos nós sabemos que é muito fácil uma empresa, mais cedo ou mais tarde, perder dinheiro. De modo que, ou não registarem prejuízos, não é isto que justifica os cortes. Mas é uma coisa é certa, atravessamos um período complicado com a chegada dos chineses, a mudança de tecnologia, estou-me a referir à entrada dos elétricos no mercado, os lucros têm vindo a cair e os investimentos de um grande grupo são obviamente muito grandes. Mas creio que os problemas, sobretudo, se ficam a dever a más decisões, a estratégias erradas, tudo devido ao simples facto de um grupo com 10 marcas, que já vendeu mais de 9 milhões de veículos por ano, ser controlado por uma família que não controla a maioria do capital, que é curioso, mas que vende apenas 300 mil carros. E, obviamente, as necessidades desta marca, estou a referir à Porsche, desta marca que não vende sequer 300 mil carros, não são os mesmos de um grupo que vende 9 milhões. E esse, para mim, é o problema. Para mim, não só, para a maior parte dos analistas.
6: Mas que fábrica é esta que foi vendida em Osnabrück e que também produz o T-Roc, como a Auto Europa? O que é que isto pode significar?
7: Olha, Miguel, tu és muito novo, ou eu sou muito velho, como tu quiseres.
6: Gostava de ser mais pouco, não é? Mas isso é sempre, há sempre capacidade para ser um pouco mais.
7: Mas Osnabrück foi uma fábrica criada pela Karmann. E tu certamente lembras ou já ouviste falar da Karmann Ghia. A Karmann produzia os carros, a Ghia, que era um estilista italiano muito reputado, desenhava-os. Por acaso nunca desenhou nada de jeito para a Karmann, mas pronto, deixamos a coisa por aí. E a Karmann produzia os carros na Alemanha. Em 2009 faliu. E a Volkswagen absorveu aquela fábrica. Desde então, utiliza para produzir os cabrios, produziu o Golf Cabrio, por exemplo, produziu os Porsche Boxster, e produziu também, e produz ainda, e vai produzir até 2027, o T-Roc Cabriolet. Okay. E é aqui que há umas certas semelhanças entre a Osnabrück e a Auto Europa. Porém, as semelhanças ficam um bocadinho por aí, porque acho que é importante as pessoas saberem disto. Aliás, falou-se muito disto quando, quando a Volkswagen decidiu lançar o T-Roc Cabriolet e não foi à Auto Europa a produzi-lo, que era o que era normal. Mas já na altura percebemos-nos agora que a Volkswagen achava que aquilo era um projeto a prazo, curto prazo, uma vez que o mercado para cabriolets é cada vez mais pequeno, e então nem quis investir na tecnologia necessária para uma carroçaria de duas portas, porque o cabriolet tem apenas duas portas e não quatro, e nem a capota de lona. Logo, fazia mais sentido deixá-lo ali na Alemanha. Mas pronto, basicamente é isto. Eles venderam ao Osnabrück para fazer, calcula tu, material de guerra. Pronto, ou pelo menos não foi oferecer a fábrica, a construtora chinesa, já não é mal.
6: Mas já temos o que se passa com a SEAT, não é? Que está aqui perto de um encerramento a prazo. Que outras marcas é que o grupo Volkswagen pode fechar ou vender?
7: Olha, curiosamente, depois de anunciar ou de dar a entender que a SEAT ia fechar, e agora vai mesmo fechar, porque todos os potenciais compradores que conheçam a notícia obviamente vão comprar outro carro de outra marca qualquer, que não a SEAT, e isso ainda vai condenar ainda mais rapidamente o construtor. Mas dizia eu que depois da SEAT, que era uma marca acessível dentro do grupo, a próxima, aquela que já está vendida, e foi mesmo vendida, é a Bugatti, que era obviamente e de longe a marca mais reputada do grupo. A Bugatti é uma marca que pertence ao grupo Volkswagen desde 98, já há muito tempo. Não só reconstruir a fábrica, que está instalada num palacete, porque tudo aquilo tem a ver com a imagem do construtor, mas dizia-te eu, não só reconstruir o chassi, que é todo em fibra de carbono, e aquilo é mais caro do que muitos carros de corrida, a Volkswagen teve que pagar o investimento, teve que suportar o investimento num motor com 8 litros, 16 cilindros, NW, um monstro, um verdadeiro monstro, mas é uma maravilha da tecnologia. E agora, de repente, uma vez que tudo indica que o carro tinha que ser eletrificado, resolveu atribuir, isto é um dos exemplos de má gestão que eu te estava a falar há pouco, resolveu atribuir, criar uma joint venture entre a Bugatti e a Rimac, que é um construtor que se esforça, arranha-se todo para conseguir vender 150 carros por ano, elétricos, só faz carros elétricos, e como queria eletrificar o Bugatti, arranjou ali uma forma de criar uma joint venture e atribuiu 55% à Rimac, que verdadeiramente manda naquilo, e 45% à Porsche, que não pagou um tusto logo desde o início. E agora, de repente, vendeu aquilo a um fundo egípcio, baseado em Nova Iorque, e hoje em dia a Bugatti não é mais do grupo Volkswagen, é daqueles senhores egípcios, mas é controlada para Rimac.
6: Mas o grupo alemão também fabrica veículos comerciais e motas, por exemplo. Há mais marcas ameaçadas para breve, tendo em conta isso?
7: Só tem uma marca de motos e aparentemente vai deixar de ter. Porque, obviamente, aquilo não é o core business do grupo Volkswagen. A Bugatti era apenas um bombom que eles tinham, que utilizavam para fazer um cruzamento de modelos com a Audi, sobretudo com a Lamborghini, e aquilo era mais como tu teres um quadro na parede, um bom quadro na parede, era uma coisa gira de possuir e que ajudava a que a Volkswagen e todas as marcas do grupo não fossem vistas como marcas generalistas, ou seja, vulgo baratas, e fosse um grupo com algumas peças de arte de cobiçar, mas aparentemente nesta onda de vendas e cortes e etc, para se tornar mais rentável, a Bugatti não vai resistir. E a Bloomberg diz que já foi avaliada em 1,4, creio eu, mil milhões de euros, de maneira que tudo indica que é mais um anel que se vai da mão do grupo Volkswagen.
6: Mas, no final de tudo isto, este diagnóstico não parece ser muito positivo. Como é que estamos em Portugal, ou seja, na Auto-Europa?
7: Olha, independentemente, sabes que isto, o futuro a Deus pertence, e longe de mim estar-me aqui a arvorar em ser vidente ou qualquer coisa do género, mas esta onda de cortes é sempre complexa e problemática, mas a Auto-Europa tem grandes trunfos do seu lado. E ao contrário de Osnabrück, em que nunca foi investido para eles conseguirem produzir mecânicas híbridas, ou híbridas plug-in, sim, que durante os últimos 10 anos ou 7 anos foram essenciais para o mercado, ou seja, as pessoas queriam comprar, se era um motor a gasolina, queriam comprar uma unidade que fosse híbrida ou híbrida plug-in, eles nunca investiram nessa tecnologia e isto necessita grandes investimentos, mais do que aquilo que as pessoas podem pensar. E ao contrário disso, a Auto-Europa investiu há poucos anos, dois anos, creio eu, na capacidade de produzir para este novo T-Roc motores híbridos e está a investir com fundos portugueses e sobretudo da União Europeia para adaptar a fábrica a veículos 100% elétricos. Aliás, eles vão produzir o veículo mais barato elétrico da Volkswagen. Potencialmente se vai chamar ID1, agora conhece o nome do protótipo, que é o ID Everyone. E isto coloca a Volkswagen na Auto-Europa numa posição muito mais bem defendida e esperemos que não lhe vá acontecer nada, não só para os trabalhadores, mas sobretudo para nós, portugueses, para o país, porque aquilo representa uma talhada muito grande nas nossas exportações.
6: Muito bem, vamos ver como corre ao grupo Volkswagen e para já com essa esperança na resistência também da Auto-Europa. Esta operação Stop chega ao fim, estamos de regresso na próxima semana. Um abraço, Alfredo.
7: Abraço, Miguel.
5: 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Estamos a 14 minutos das 5 da tarde. Essa hora começa a tarde política com o Luís Soares e com o Vasco Maldonado Correia. Até lá bem perto o episódio desta segunda-feira, o primeiro da semana do Porque Sim Não É Resposta. Eu sou o Vicente Figueiredo, estou de regresso na quinta-feira para acompanhar a deslocação do Benfica à casa do Milan.

0: Boa tarde, bem-vindos a mais uma edição do Porque Sim Não É Resposta, com o psicólogo Eduardo Sá. Eu sou o Bruno Vieira Amaral, hoje não está a Judite França. Eduardo, muito boa tarde. E hoje temos como tema o desporto. Desporto para crianças. Devemos ou não insistir com as crianças para praticarem um desporto? E nós sabemos que agora estamos em época de regresso às aulas, também é época de retomar algumas atividades desportivas, para alguns será iniciar esse capítulo. Devemos insistir com as crianças para a prática desportiva?
1: Olá, Bruno.
0: Olá, Eduardo.
1: Como estar aqui? Bruno, sim, inevitavelmente. Eu acho que o desporto é tão importante como a escola. E acho, de facto, que nós não podemos criar esta clivagem que tantos nós acabamos por fazer entre os brinquedos didáticos e os outros brinquedos, entre as atividades escolares e as outras atividades, como se, no fundo, elas não tivessem sempre uma função e uma função indispensável no desenvolvimento das crianças todas. E, portanto, nessas circunstâncias, uma atividade desportiva é absolutamente fundamental. Eu acho que é tão importante como a escola, porque esta ideia de que nós crescemos à margem do corpo, ou às vezes crescemos contra o corpo, como em muitas circunstâncias, e até infelizmente em algumas escolas, se dá a entender, não pode ser, não tem sentido absolutamente nenhum. E, portanto, uma atividade desportiva, por favor, sem dúvida.
0: Queria-lhe perguntar, Eduardo, quais são os benefícios que identifica na prática desportiva, para além do óbvio, claro, de desenvolvimento de capacidades,
1: sim,
0: motoras, mas mais, indo mais além disso?
1: Muito mais para além disso, porque já isso é uma questão muito importante. Eu não me canso de chamar a atenção para o modo como me escandaliza. Acho que a palavra correta é escandalizar, aquilo que observo em muitos jogos de futebol com miúdos de 10, 11 e 12 anos, 11 e 12, mano, que quando estão a jogar e as chuteiras ficam com os atacadores soltos, vai a correr um treinador atar-lhes os atacadores, porque grande parte deles não é capaz de fazer isso. E, portanto, a motricidade e a motricidade fina são indispensáveis para tudo, para desenhar, para escrever, já agora para representar, para pensar, e portanto, quanto mais corpo, quanto melhor corpo, melhor pensamento. E aquela ideia que eu acho que todos nós fomos observando, à medida que fomos crescendo, de haver aqueles nossos colegas que tiravam 5 a tudo.
0: Menos a educação física.
1: Exatamente. Quer dizer, não, às vezes é pior, Bruno, porque há escolas que votam a classificação de educação física de maneira a que aqueles alunos que não têm as capacidades mínimas indispensáveis tenham uma boa nota para não destoar do resto das médias, o que é uma coisa que eu acho incrível, porque termos necessidades educativas especiais é a coisa mais democrática do mundo e é aquilo que, no fundo, a escola mais precisa de perceber em relação a cada criança. E, portanto, é muito importante nós termos a noção que quem não consegue conversar com o corpo, quem não consegue falar com o corpo, expressar-se de uma forma colorida, tem muito mais dificuldades de pensar, discorrer, organizar esquemas em abstrato, e, portanto, o corpo é absolutamente indispensável para a saúde física, para a saúde mental, e já agora, como eu também compreendo que seja uma coisa muito importante para os pais, para todo o sucesso escolar. Portanto, por aí, sem dúvida. Por outro lado, tem uma vantagem, Bruno, que é esta. Os nossos filhos às vezes até se desembaraçam razoavelmente bem na escola, e é ótimo que quando chega a um treino qualquer, de uma atividade de equipa, eu gosto mais das atividades de equipa, para lhe dizer a verdade, porquê?
0: Eu queria perguntar-lhe precisamente isso, em relação à escolha de um desporto para as crianças praticarem, se esse deve ser um dos fatores, o facto de ser um desporto individual ou um desporto coletivo.
1: Eu gosto mais de um desporto coletivo, sabe porquê, Bruno? Porque eles, quando lá chegam, e às vezes chegam equipados com boas notas a português, isto, aquilo, enfim, às vezes confrontam-se com a realidade, com tudo o que ela tem de mais educativo, ou seja, podem ser muito bons em muitas áreas, mas há outras em que têm literalmente que comer a relva e suar a camisola para chegar aos níveis dos outros colegas. E, portanto, eu gosto que eles tenham esse tipo de experiência, porque é um exercício de humildade e esbate alguma veleidade de egocentrismo que possam ter. Ou seja, em vez de andarem ali agarrados à bola, acho que é muito, muito, muito importante que tenham um treinador que, se for preciso, fale grosso e diga, bom, isto, vamos lá partilhar o jogo, porque quanto mais formos capazes de jogar em equipa, mais temos probabilidades de ganhar, o que é um ensinamento preciosíssimo. Hoje, no basquete, no handball, no hóquei, no futebol, amanhã, num contexto qualquer de trabalho que eles possam ter.
0: A verdade é que há crianças que não têm as mesmas aptidões físicas, motoras de outros colegas, dos seus parceiros. Isso não deve servir de desculpa para não os pôr num desporto, numa modalidade desportiva?
1: Jamais, jamais. Jamais. E devo reconhecer com aplauso que, quando eles entram nos primeiros anos de uma atividade desportiva qualquer, ao cuidado de serem invariavelmente selecionados para os jogos de fim de semana, e nem que joguem só um bocadinho, jogam sempre. E, portanto, é ótimo que nós possamos reconhecer que a flexibilidade, a versatilidade física, a maneira como eles, no fundo, lidam com o corpo, não é um equipamento de base, como pode parecer, tem as contingências de todo o nosso desenvolvimento e, portanto, alguns dos nossos filhos, aos 5 ou aos 6, são muito mais desembaraçados e têm uma relação muito mais tocato lá com o corpo do que os outros, o que significa é que o corpo também se educa e, portanto, ninguém nasce genial com uma bola e, portanto, nessas circunstâncias é importante que eles vão a jogo e saibam o que é que hão de fazer com o corpo, desde logo que é porventura das aprendizagens mais preciosas de uma atividade desportiva, desde logo aprenderem a ser agressivos com lealdade e com maneiras, ou seja, a agressividade é um património da humanidade. Eles precisam de perceber que, por exemplo, o futebol não se joga com os pés, joga-se com os pés, com a alma e com a cabeça, e que ser leal, mas ao mesmo tempo ser guerreiro, é um ganho tão significativo que hoje eles percebem que têm que funcionar num perímetro de regras, mas amanhã, quando há um debate na Assembleia da República ou uma picardia de adolescentes, eles têm que perceber que defenderem argumentos e defenderem-nos com paixão e com determinação não significa andar a entrar a pé juntos ou à canelada, como muitas vezes nós vimos tristemente, tragicamente, em muitas campanhas políticas.
0: Portanto, traz essas vantagens muito para além do aspecto meramente físico.
1: Seguramente.
0: Uma das questões que os pais também se colocam nestes momentos é que muitas vezes sentem que os filhos já estão sobrecarregados, com cargas letivas muito, muito altas, com trabalhos de casa, e temem que mais uma atividade possa sobrecarregar ainda mais. Mas isso não diminui a importância de encontrar um tempo para a atividade desportiva?
1: Bruno, eu acho que não de todo. Evidentemente que as atividades desportivas não podem terminar como, enfim, quando os adolescentes são um bocadinho mais crescidos, às 10 da noite, porque senão não há organização possível, como se compreende. Claro que depois temos as limitações dos espaços e tudo mais, mas entre eles terem não sei quantas atividades extracurriculares, sempre na expectativa que os pais acabam por colocar, com toda a bondade, de que quanto mais diversificarem as suas áreas de formação, mais competentes se tornam. Bom, em vez disso, se calhar nós ganhamos muito mais em perceber que a escola tem que ter conta, peso e medida, que não pode haver escola, e depois atividades extracurriculares, parte 1, parte 2, parte 3, como muitas vezes acontece. Portanto, ateliês de tempos livres para fazer trabalhos de casa não faz sentido. Trabalhos de casa, na maior parte das vezes, não faz sentido, porque eles já trabalham imenso. É muito importante uma atividade desportiva logo a seguir à escola e uma atividade que depois pode ser de uma expressão artística. E se nós fizermos as contas pelo mínimo, já estamos a dar ali um conjunto de argumentos que depois são úteis a todas as áreas do conhecimento e se potenciam umas às outras.
0: E são importantes todas para um desenvolvimento integral e harmonioso deles enquanto seres humanos. Eduardo, chegamos assim ao fim do nosso programa de hoje. Estamos sempre em podcast, nas plataformas habituais, no site observador.pt e pode sempre enviar-nos questões, dúvidas e partilhas através do e-mail habitual eduardosa@observador.pt. Eduardo, muito obrigado. Eu não lhe vou dizer até amanhã, digo-lhe até um dia destes. Espero reencontrá-lo em breve. Até breve, Eduardo. Um grande abraço.
1: Um grande abraço para si. Obrigado.

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0: 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Esta é a Tarde Política da Rádio Observador, de segunda-feira, 14 de setembro. Eu sou Luís Soares, vou estar aqui até pouco depois das 7 da tarde. O Ricardo Conceição e o Judite França estão a acertar o jet lag. E esta tarde comigo está também o Vasco Maldade Correia. Nas notícias, Vasco, vamos já aos títulos do Jornal das 5.
1: Numa altura em que continuam os problemas no setor da educação, o Ministério recebe os diretores escolares do Conselho de Lisboa para discutir estas falhas, a reunião que decorre ainda neste momento, e o secretário-geral do Partido Socialista recusa pedir a saída do Ministro da Educação, diz que a responsabilidade cabe a Luís Montenegro. Neste jornal, falamos também do PSD, que vai voltar a trazer propostas ao Parlamento para impedir o chamado turismo de saúde, o acesso indevido ao SNS por parte de estrangeiros não residentes em Portugal.
0: Temas em destaque no Jornal das 5, também olhar para o tempo para amanhã. Vai continuar o sol, ainda que com algumas nuvens pontuais no norte e centro do país. As temperaturas vão descer em relação a hoje, nomeadamente as máximas, e de forma acentuada no litoral norte e centro. A costa sul do Algarve vai, no sentido contrário, ter uma subida de temperatura. São 5 da tarde, vamos atualizar as notícias na Tarde Política da Rádio Observador. Jornal das 5 com o Vasco Maldonado Correia. Vasco, o PSD vai voltar a trazer propostas ao Parlamento para impedir o acesso indevido ao SNS por parte de estrangeiros não residentes em Portugal.
1: O chamado turismo de saúde é o termo usado em entrevista ao Observador pelo antigo bastonário da Ordem dos Médicos e vice-presidente da bancada parlamentar do PSD, Miguel Guimarães. É a primeira reação política às recentes declarações da presidente do Hospital Amadora Sintra, Sandra Cavaca, que referiu também em entrevista ao Observador que este fenómeno está a provocar uma pressão significativa sobre os serviços. Revelou que há várias pessoas que vêm a Portugal só para acederem a cuidados de saúde. Algumas vêm até diretamente do aeroporto para o Amadora Sintra. Esta é uma questão que preocupa o PSD, que vai por isso recuperar propostas para regular de forma eficiente este tipo de situações anómalas. Os partidos da AD já tinham conseguido aprovar medidas para combater este fenómeno, mas acabaram por cair com a dissolução da Assembleia da República no ano passado. Ora, de acordo com dados divulgados pela Inspeção-Geral das Atividades em Saúde, entre 2021 e 2024, quase 330 mil estrangeiros não residentes em Portugal foram atendidos nos hospitais públicos, mais de 140 mil não estavam abrangidos por seguros ou acordos internacionais. Até 2024 este número estava a aumentar. O Observador já pediu à IGAS dados atualizados sobre o tema e ainda aguarda a resposta.
0: Este é um tema que vai estar também em debate já a seguir este Jornal das 5. São nossos convidados no Explicador os deputados Miguel Guimarães, do PSD, Marta Silva, do Chega, e Susana Correia, do PS. E da saúde para a educação, numa altura em que vários alunos continuam por colocar no ensino público, o secretário-geral do Partido Socialista recusa pedir a saída do Ministro da Educação, reitera que a responsabilidade cabe a Luís Montenegro.
1: José Luís Carneiro diz que o último ano letivo acabou mal, o novo vai pelo mesmo caminho, mas lembra que, no final de contas, é o Primeiro-Ministro que deve responder.
2: Já dissemos várias vezes, nós não pedimos admissão de ministros. Nós responsabilizamos o Primeiro-Ministro, porque é ele que compõe a sua equipa. É ele que nomeia, é ele que exonera aqueles que trabalham na sua equipa. Mas é evidente que há aqui uma responsabilidade grave, quer na forma como terminou o ano letivo, quer no modo como arrancou o ano letivo, que é uma responsabilidade do Primeiro-Ministro, porque ele é que tem a responsabilidade máxima de coordenar e de orientar a sua equipe.
1: O secretário-geral do PS revela ainda que o partido já recebeu a resposta do Governo sobre o desmantelamento de várias estruturas no Ministério da Educação, que vão estar sob análise nos próximos dias. Esta manhã, José Luís Carneiro veio desafiar Fernando Alexandre a assumir também ele responsabilidade pelas falhas na colocação de alunos no ensino público.
0: E esta hora, Vasco, o Ministério da Educação recebe os diretores escolares do Conselho de Lisboa para discutir precisamente estas falhas.
1: Reunião que decorre no Ministério, mas garante que o Governo não foi convocada de emergência. Certo é que os diretores dos agrupamentos do Conselho de Lisboa foram mesmo convocados esta manhã, e Hugo Oliveira, agora em direto neste jornal, já estão há praticamente 2 horas, e presume-se que para arranjar uma solução para a colocação destes alunos.
3: Sim, Vasco, esse deverá ser mesmo um dos pontos desta reunião, apesar do Ministério não confirmar se esse é ou não o objeto deste encontro, um encontro que deverá já estar a decorrer há sensivelmente 2 horas, teve início por volta das 3 da tarde, reúne os diretores dos agrupamentos escolares do Conselho de Lisboa e a Agência para a Gestão do Sistema Educativo. Um encontro que acontece numa altura em que centenas de alunos continuam sem colocação na escola pública. No sábado, o Ministro da Educação, Fernando Alexandre, falava apenas em umas centenas de alunos ainda sem escola, mas o Jornal Expresso dá conta de quase 600 alunos sem colocações no Conselho de Lisboa e de mais de 740 em Sintra. Ainda esta manhã o ministro revelou também que há escolas que terão recusado matrículas, apesar de ainda terem vagas disponíveis, uma situação que o ministro considera grave e que por isso mandou abrir uma investigação. Ao mesmo tempo em que acontece este encontro, o Ministério da Educação garante estar a estudar soluções para garantir a colocação destes alunos que ainda aguardam uma vaga na escola pública, desde, por exemplo, a abertura de novas turmas à reorganização de espaços, ao aumento do número de alunos por turma. A garantia é apenas uma, Vasco, nenhum aluno em escolaridade obrigatória ficará sem vaga.
1: Reportagem do Hugo Oliveira, aqui em direto do Ministério da Educação. Nesta altura, centenas de alunos continuam por colocar na escola pública. O Governo já prometeu rapidez para resolver o problema.
0: Este é um tema que vai estar em debate no Explicador, depois das 5h30 da tarde. São nossos convidados Porfírio Silva, do PS, Maria José Guiar, do Chega, e Pedro Alves, do PSD. O ministro português dos Negócios Estrangeiros volta a condenar a expansão dos colonatos israelitas na Cisjordânia. Diz que a região palestiniana está sob cerco.
1: Paulo Rangela recebeu hoje a uma palestiniana no Palácio das Necessidades, lamenta a pressão em curso sobre as poucas instituições palestinianas que ainda conseguiam manter alguma normalidade nos territórios da Cisjordânia.
4: A economia não funciona, continuam os impostos que pertencem à Palestina e que eram arrecadados por Israel, continuam sem ser entregues. Isso está a criar uma enorme paralisia, significa 65% das receitas que a Palestina teria para cobrir as suas despesas. E, portanto, é de facto um estrangulamento enorme. Estamos a falar de uma verdadeira, de um verdadeiro cerco, se quisermos assim, a um conjunto de instituições palestinianas que, evidentemente, permitiam, apesar de tudo, manter alguma funcionalidade da autoridade palestiniana e da sua sociedade civil.
1: O chefe da diplomacia portuguesa critica em particular o chamado Plano E1, que foi aprovado no último ano pelo governo de Benjamin Netanyahu, que prevê a construção de 3.400 habitações numa área de cerca de 12 km² a leste de Jerusalém.
4: A verdade é que o Plano E1 de expansão dos colonatos é extremamente pernicioso, porque vai dividir a Cisjordânia de forma que não haja compacto entre os vários territórios e, para além disso, vai isolar Jerusalém Oriental e, portanto, é de facto totalmente incompatível com a defesa dos dois Estados. Qualquer país, tenha ou não tenha reconhecido a Palestina, que seja a favor da solução dos dois Estados, não pode deixar de estar, eu diria, fortemente contra este plano.
1: Paulo Rangel, numa declaração conjunta esta tarde com a chefe da diplomacia palestiniana, garante que Portugal tem vindo a desenvolver trabalho para que sejam tomadas medidas que levem o governo israelita a atuar de acordo com o direito internacional.
0: E nessa mesma declaração, a representante da Palestina defende que Portugal pode dar um contributo importante para procurar uma paz justa e duradoura.
1: Aproveitando o mandato que vai assumir no Conselho de Segurança da ONU, Varsan Shahin mostrou confiança na diplomacia portuguesa para que tome posição para reforçar a proteção dos civis da Palestina e defenda o direito internacional. A Palestina garante que vê Portugal como um parceiro valioso no avanço do direito do povo palestiniano à autodeterminação e independência e agradece o gesto do governo português que avançou no último ano para o reconhecimento oficial do Estado da Palestina.
0: E agora passam 8 minutos das 5 da tarde. Vasco Malnado Correia, antes do Explicador, que outras notícias marcam a tarde desta segunda-feira?
1: Uma chamada de atenção a quem segue na estrada. Em Matosinhos, o acesso da A4 à A28 está cortado para remover um contentor que caiu na via. De acordo com a concessionária Ascendi, o acidente aconteceu ao final da manhã e ainda não está prevista qualquer hora para reabrir esta via. O Presidente da República vai estar na próxima semana no Vaticano, segue na semana seguinte para Estrasburgo. Já deu entrada na Assembleia da República a carta assinada por António José Segura, pedir o assentimento para estas duas visitas ao estrangeiro. O chefe de Estado desloca-se ao Vaticano, onde vai ter um encontro com o Papa Leão XIV, entre os dias 23 e 24 deste mês. Vai depois visitar Estrasburgo nos dias 29 e 30 para assinalar os 50 anos de adesão de Portugal ao Conselho da Europa. A Proteção Civil alerta para condições climatéricas favoráveis aos incêndios rurais nos próximos dias. Num comunicado, a autoridade relembra as previsões do IPMA para os próximos dias, realça as temperaturas máximas superiores a 40 graus no interior da região sul e também no Vale do Tejo. Esta hora, o incêndio mais grave que está precisamente a ser causado por estas condições climatéricas mais desfavoráveis está localizado no concelho de Proença Nova, distrito de Castelo Branco, no local estão mobilizados cerca de 200 operacionais apoiados por 6 meios aéreos. No Europeu de Voleibol Masculino, nova derrota para Portugal, é já a quarta na prova. A equipa portuguesa perdeu por 3-0 frente à Ucrânia, parciais de 18-25, 18-25 e 19-25. Para passar à próxima fase, Portugal tem agora de vencer a Macedónia do Norte e esperar que os macedónios consigam vencer a seleção israelita. Luís, vamos falar agora de um concerto que vai decorrer hoje no Coliseu dos Recreios em Lisboa. Vamos ver se consegues reconhecer.
0: Quem não reconhece, não é?
1: É difícil.
0: São os Rolling Stones que estão de regresso a Portugal, mas Vasco, não são todos os membros da banda.
1: Não, na verdade é apenas um dos representantes, o guitarrista Ronnie Wood, terminou hoje a digressão europeia a solo que tem estado a fazer, que vai seguir depois para a América do Sul. Esta digressão até devia ser de toda a banda, mas o guitarrista Keith Richards está a contas com artrite nas mãos, nunca é fácil, e por isso os planos estão cancelados. Assim sendo, Ronnie Wood aproveitou esta oportunidade para ir para a estrada a solo e por isso agora anda pela estrada a apresentar os vários êxitos da carreira, que não se ficam apenas pelos Rolling Stones. Por exemplo, esta noite em Lisboa, no Coliseu dos Recreios, vai também tocar músicas de Aretha Franklin ou de Bob Dylan. Esse concerto tem início às 9 da noite e ainda há bilhetes.
0: Olha, quem sabe.

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1: O Vasco Malnado Correia vai regressar às 5h30 da tarde para atualizar as notícias. Já a seguir vamos ao primeiro explicador da tarde política sobre o chamado turismo de saúde.
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1: É tempo de explicador, o primeiro explicador da tarde política de hoje. Vamos falar sobre saúde e aquilo que se descreve geralmente como turismo de saúde. Isto à boleia também das declarações da Presidente do Hospital Amadora Sintra, em entrevista ao Observador. Admite que há casos de estrangeiros que praticamente saem diretamente do aeroporto para o hospital. É mais um desafio a que está a provocar pressão significativa sobre os serviços de um hospital que já responde a uma população que é o dobro daquela para a qual foi criado. São nossos convidados para este explicador Marta Silva do Chega, Susana Correia do PS e Miguel Guimarães do PSD. Começo por si, Miguel Guimarães, bem-vindo. O PSD já fez saber que vai recuperar propostas relacionadas com o acesso indevido ao SNS, propostas que caíram por via da dissolução da Assembleia da República. Porquê é que só agora é que o PSD vai olhar de novo para este assunto?
17: Bom, antes de mais, muito obrigado pelo convite. É um prazer enorme estar aqui convosco e deixo um convite a todas as senhoras deputadas e a todos vocês e a todos os nossos telespectadores. Vamos lá ver uma coisa. Este fenómeno é um fenómeno já conhecido, é um fenómeno que foi bastante debatido, ou seja, de estrangeiros não residentes em Portugal e que se deslocam ao nosso país, de facto, muitas vezes, se calhar, até em contexto de redes ilegais, enfim, também isto já foi falado e já se soube alguma coisa sobre isto, com o propósito de, obviamente, acederem gratuitamente a cuidados de saúde diferenciados, de forma que são pagos, no fundo, por todos os cidadãos que residem em Portugal, todos os cidadãos portugueses e outros cidadãos estrangeiros que residem, naturalmente, em Portugal, de forma legal. Nós avançamos com esse projeto na legislatura anterior, que depois acabou por ser aprovado em plenário, depois acabou por cair com a dissolução da Assembleia da República, como de facto é conhecido, E entre os vários projetos que nós temos de projetos de lei e projetos de resolução pensados, este é um deles que obviamente no momento certo e juntamente se calhar com outras alterações que são necessárias fazer também nesta área.
1: Exatamente, era o que eu lhe ia perguntar se será exatamente igual ou se já terá aqui também alguma adaptação, tendo em conta mais informação que possa surgir também sobre este tema.
17: Sim, vai ter alguma adaptação, obviamente, em função daquilo que são as várias informações que nós vamos tendo conhecimento. Enfim, a dimensão real do problema ainda é só mais ou menos conhecida, mas sabemos que ela existe, não é? E acho que todos os hospitais do país, de uma forma ou de outra, já alertaram para este tipo de situação. Obviamente que convém dizer a quem nos está a ouvir que quem tem uma situação de emergência é sempre atendido. Quer dizer, não é? Isto é, imaginemos que está cá uma pessoa qualquer de passagem, que vem fazer férias e que tem um acidente, chega ao serviço de urgência, é tratada a situação e depois vê-se. Agora, há uma coisa que é importante e que não se falou tanto da outra vez e que agora provavelmente estará também em cima da mesa, que é o seguinte: os estrangeiros que vêm visitar Portugal, tal como nos acontece a nós quando vamos visitar muitos dos outros países, não falo na União Europeia, porque na União Europeia, como sabe, existe acordos entre vários países da União Europeia para acesso a serviços de saúde e não só, e a outros serviços, era importante que as pessoas tivessem um seguro de saúde. Isto é, eu, por exemplo, se for aos Estados Unidos, numa visita, ou a um congresso, ou seja o que for, eu tenho que ter um seguro de saúde. São seguros de saúde que não são normalmente caros, mas que permitem cobrir uma série de serviços que são importantes se a pessoa, porventura, tem alguma doença ou tem que recorrer a um serviço de saúde nestes países. Eu dei o exemplo dos Estados Unidos, mas podia dar a Austrália, podia dar muitos outros países por este mundo fora, que é uma prática cada vez mais comum. Porquê? Porque quando nós temos um doente à nossa frente, a primeira coisa que a gente vai fazer é atender o doente e vai tratá-lo. Pronto, este é o primeiro aspecto. É verdade que muitos destes casos não vão, provavelmente, ao serviço de urgência. Entram de forma, enfim, provavelmente organizada através de redes que ainda temos de conhecer melhor, no sentido de poderem entrar dentro do SNS, terem um número do SNS, para depois fazerem uma cirurgia diferenciada, para fazerem um tratamento mais complexo e eventualmente até tratamentos mais
1: Miguel
17: caros.
1: Miguel Guimarães, né? Deixe-me passar também a palavra neste explicador à Susana Correia do PS. Susana, bem-vinda também. O PS votou contra, na altura, as propostas da AD, mas também do Chega. Admite desta vez rever o sentido de voto ou isso vai depender depois do que estiver na letra da lei?
18: Olá, muito boa tarde. Cumprimento o Miguel Guimarães, a Marta Silva e cumprimento também o Luís Soares e a oportunidade de poder estar aqui neste explicador. Eu queria só fazer um ponto relativamente ao assunto que estamos aqui a tratar ou a tentar tratar. Nós na Assembleia da República fizemos um conjunto de audições sobre o tema, na altura em resultado de reportagens na comunicação social. Há um alerta que ficou muito claro aos deputados na altura, que é para não misturarmos conceitos. O turismo de saúde é um fenómeno e os estrangeiros não residentes que acedem ao nosso Serviço Nacional de Saúde, que podem ter a situação regulada ou podem estar em situação irregular, são outros fenómenos diferentes. E começarmos o assunto misturando tudo, incorremos no mesmo erro que já fomos alertados para ele. De qualquer forma, eu queria retomar fevereiro de 2025, a audição da Ministra da Saúde, que comentou diretamente o próprio relatório da IGAS, que tentava classificar este fenómeno dos estrangeiros não residentes em Portugal e o seu acesso ao Serviço Nacional de Saúde. E a Senhora Ministra da Saúde disse, na altura, que a IGAS estava a desenvolver uma auditoria para que mais profundamente se pudesse identificar as nacionalidades dos utentes, os serviços utilizados, os custos gerados, as receitas cobradas e o montante por liquidar. Assumiu que não tínhamos dados suficientes para avançar com medidas. E, portanto, o que o PSD neste momento está a anunciar é que, apesar da Ministra da Saúde, na altura, ter assumido que não tínhamos os dados suficientes para criar medidas para combater este fenómeno, estes fenómenos, ainda assim vai avançar, a não ser que, e agora faço aqui um ponto de interrogação porque não tenho esta informação, que já haja evidência da IGAS, que a IGAS já tenha produzido algum tipo de informação que na altura faltava para que agora sim se possa tomar medidas.
1: Já vou questionar o Miguel Guimarães também sobre
18: saúde,
1: isso, sim.
18: A própria Ministra da Saúde, na altura, deixou quatro pontos muito claros. O primeiro é que o Serviço Nacional de Saúde não pode recusar cuidados urgentes e emergentes. Muito bem. Claro. O segundo é que existem dificuldades reais na cobrança de muitos destes episódios, mas existe um manual de cobrança e, portanto, nós, no relatório da INES também percebemos que havia um ULS a cobrar com mais eficiência, outras ULS a não conseguir cobrar com a eficiência desejada, embora os procedimentos estivessem claramente identificados. 1.3, a senhora ministra assumiu que o fenómeno merece investigação e quantificação rigorosa. 1.4, os números conhecidos não demonstram por si só a existência de um problema generalizado de turismo de saúde e os números conhecidos na percentagem total do acesso ao SNS também acabavam por ser números insignificantes. E só para terminar, o deputado Miguel Guimarães falou em redes, falou aqui já em redes, que eu acho que já é um assunto à parte, e se estamos a falar de fraude, nós temos a unidade de combate à fraude, criada por este governo, e portanto temos aqui outro caminho a percorrer. Eu acho que o que nós devemos estar aqui preparados é para não misturar conceitos e fenómenos que são diferentes.
1: Fica muito claro. Marta Silva, bem-vinda também. O Chega também vai aproveitar e recuperar as propostas que tinha feito na altura e que caíram por via da dissolução do Parlamento, ou vai ficar à espera daquilo que vai apresentar exatamente à
19: Muito boa tarde a todos, muito obrigada pelo convite, cumprimento os meus colegas deputados e dizer que o Chega não é um partido ficar na espera de nada. Apresenta as propostas que tiver que apresentar e certamente irá retomar muitas das que já apresentou, na totalidade foram à volta de 6 ou 7 assim por alto, muitas delas foram acompanhadas pelo PSD, nenhuma delas foi acompanhada pelo PS. Mas o que é certo, e que é de saudar aqui, é que finalmente o PSD reconheceu o problema que nós, em 2024, denunciámos, não é? Portanto, agora, em 2026, querer voltar a recuperar o tema, isso é bom, mas pronto, o problema já não é diagnóstico, é dificuldade de execução. E durante, agora ao ouvir a deputada Susana Correia, tenho que referir que durante demasiado tempo discutimos se era politicamente correto falar do problema. E neste momento são os próprios dirigentes hospitalares que dizem que o problema existe e que é enorme, não é residual. No Amadora Sintra, 97% dos utentes que foram assistidos nas urgências, estrangeiros, não, portanto, o sistema não conseguiu que houvesse uma cobrança, portanto isto não são números
18: reais. Os valores já estava no relatório da IGAS, não é nada novo, já
19: estava,
18: trabalhamos
19: senhora,
18: isso.
19: Senhora, mas não o referiu, só referiu os valores que lhe convinha. Portanto,
18: não veio nada
19: mais,
18: de novo no momento.
19: É preciso retirar desta discussão do terreno os slogans da esquerda, não é? Ninguém está a defender que o SNS deixe uma pessoa sem assistência urgente. A questão é precisamente outra. É quem é que paga os cuidados quando estamos perante um cidadão que não tem cobertura, que não é residente, que não tem um seguro, que não tem um protocolo, que não existe acordo internacional. Quem é que paga? Os contribuintes portugueses. Portanto, isto é uma questão de justiça.

0: ser suportada pelo próprio, então não é aceitável que seja por uma dificuldade administrativa ou de sistema, seja simplesmente impossível de o SNS cobrar. Portanto,
1: Susana,
0: isto é uma questão de
1: já lhe vou
0: justiça.
1: dar a palavra agora para uma última ronda, que vai ter que ser muito rápida nas vossas respostas, começando pelo Miguel Guimarães. Há pouco a Susana falava da questão dos dados que podem ainda não ser totalmente suficientes para traçar a total realidade deste problema. Aquilo que lhe pergunto é se o PSD vai ainda aguardar por esses dados para ser nessa altura, então, o momento certo para voltar a apresentar estas propostas.
2: Ainda bem que faz essa pergunta, porque assim, isto não é uma questão de números, é uma questão de eficácia em termos daquilo que nós queremos para o nosso Serviço Nacional de Saúde. E como disse, sim, muito bem, há pouco, uma coisa é o turismo de saúde, ou seja, o cidadão que vem cá, que normalmente até vão aos hospitais privados, e vem cá fazer um tratamento e até faz um pacote que vem para o golfe, vem para a praia e vem cá fazer uma cirurgia e paga a cirurgia. Outra coisa é pessoas que não são residentes, são estrangeiros, que vêm cá fazer um determinado tratamento oncológico e que arranjam forma de conseguir entrar dentro do Serviço Nacional de Saúde ou fazer uma cirurgia altamente diferenciada e que depois quem acaba a pagar somos nós. Ou seja, a questão aqui não está só no número, está nas regras que existem. E as regras que existem, ou seja, a Lei de Bases 21. Da atual lei de base da saúde, é uma lei de base da saúde que está alterada. Isto é uma lei de base da saúde que não está correta dentro daquilo que é o acesso ao próprio Serviço Nacional de Saúde. Porque é evidente que as situações de urgência, as situações de emergência, as situações que ponham em risco a saúde pública, essas são sempre tratadas e depois logo se vê se nós temos ou não temos que ser ressarcidos em termos económicos e se o conseguimos ser.
1: Certo.
2: Por isso é que uma das questões que pode ser importante é que os estrangeiros que vêm cá fazer férias, os estrangeiros que vêm cá com esse propósito têm um seguro de saúde. Porque se tiverem um seguro de saúde é mais fácil conseguir cobrar aquilo que forem os custos de um determinado procedimento que é, obviamente, agendado, do que se não tiver seguro de
1: Ficou,
2: saúde.
1: fica
2: Porque se não
1: claro.
2: tiver seguro de saúde, nós podemos tentar fazer isto junto do país do residente, mas o sucesso é praticamente nulo.
1: Susana Correia, queria dar ali uma resposta aos dados da Marta Silva.
0: Sim, queria pedir algum rigor nos números que são apresentados. O relatório único que nós conhecemos é o da IGAS e, portanto, é o que nós temos disponível e publicamente. Tem de 2024, total de pessoas que acederam ao Amadora Sintra, 6.251. 6.095 pessoas não eram abrangidas por seguros e protocolos e, portanto, os 97,5% é destas 6.251 pessoas e não é do total das pessoas estrangeiras que vão à urgência ou passar a ideia de que é o total de acesso à urgência. E, para terminar, eu penso que nós não nos podemos esquecer e vou reforçar que este governo está há mais de 2 anos a governar, a mesma Ministra da Saúde, que afirmou no Parlamento que o Governo não dispunha de dados suficientes para quantificar o fenómeno e aguardava os resultados da auditoria da IGAS. Portanto, palavras da Senhora Ministra da Saúde, eu penso que não há muitas dúvidas sobre a insuficiência de dados para avançarmos com medidas concretas. Nunca a Senhora Ministra da Saúde assumiu que era preciso alterar a Lei de Bases para resolver este problema, que tão bem conhece e assumiu que tinha que ser ainda melhor conhecido. Quanto à questão
1: Para
0: da
1: terminar
0: rede, que
1: mesmo,
0: me falou
1: Susana.
0: aqui o Senhor Ministro, para terminar, a Unidade de Combate à Fraude, criada por este governo, poderá ser uma boa ferramenta para outro tipo de suspeições que hajam neste acesso indevido ao Serviço Nacional de Saúde.
1: Marta Silva, no entender do Chega, há dados suficientes para legislar neste momento?
0: Bem, nós podemos dizer que este problema do turismo de saúde não explica em si a crise do SNS, isso é verdade, e mesmo sendo uma parcela pequena do total nacional de dados médicos praticados, não há justificação para que o Estado não cobre aquilo que a lei determina que deve ser cobrado. Há concentrações territoriais de um enorme peso, a Ministra da Saúde referiu ao Oeste, ao Algarve, Amadora, Sintra. Portanto, a questão operacional prende-se em 3 grandes eixos. Nós temos que identificar as pessoas à entrada, nós temos que faturar e nós temos que conseguir cobrar. Se um destes falha, quem é que fica com a conta? O mesmo de sempre, somos todos nós.
1: Marta Silva, Susana Correia, Miguel Guimarães, muito obrigado por terem vindo a este explicador. Uma boa tarde.
0: Obrigada, boa tarde.

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10: Boa tarde. O PSD vai voltar a trazer propostas ao Parlamento para impedir o acesso indevido ao SNS por parte de estrangeiros não residentes em Portugal. O antigo bastonário da Ordem dos Médicos e vice-presidente da bancada parlamentar do PSD, Miguel Guimarães, fala em turismo de saúde. É esta a primeira reação política às recentes declarações da presidente do Hospital Amadora Sintra, Sandra Cavaca, que referiu em entrevista ao Observador que este fenómeno está a provocar uma pressão significativa sobre os serviços, uma questão que preocupa o PSD, que vai por isso recuperar propostas para regular de forma eficiente este tipo de situações anómalas. Numa altura em que vários alunos continuam por colocar no ensino público, o secretário-geral do Partido Socialista recusa pedir a saída do ministro da Educação. Diz que a responsabilidade cabe a Luís Montenegro. José Luís Carneiro diz que o último ano letivo acabou mal, o novo vai pelo mesmo caminho, mas no final de contas é o primeiro-ministro que deve responder sobre a atuação do governo. Entretanto, a esta hora o Ministério da Educação continua reunido com os diretores escolares do Conselho de Lisboa, precisamente para discutir estas falhas. Em cima da mesa está, então, a procura para uma solução para a colocação destes alunos. O ministro dos Negócios Estrangeiros português volta a condenar a expansão dos colonatos israelitas na Cisjordânia. Diz que a região palestiniana está sob cerco. Paulo Rangel recebeu hoje a homóloga palestiniana no Palácio das Necessidades. Lamenta a pressão em curso sobre as poucas instituições palestinianas que ainda conseguiam manter alguma normalidade nos territórios da Cisjordânia. O chefe da diplomacia portuguesa critica em particular o chamado Plano E1, foi aprovado no último ano pelo governo de Benjamin Netanyahu para a construção de 3.400 habitações numa área de cerca de 12 km² a leste de Jerusalém. O Presidente da República vai estar na próxima semana no Vaticano, segue na semana seguinte para Estrasburgo, em França. Já deu entrada na Assembleia da República à carta assinada por António José Seguro, em que pede o assentimento do Parlamento para estas duas visitas ao estrangeiro. Vai estar, por isso, no Vaticano entre os dias 23 e 24 deste mês. Vai ter um encontro com o Papa Leão XIV. Vai depois, dias depois, visitar Estrasburgo nos dias 29 e 30 para assinalar os 50 anos da adesão de Portugal ao Conselho da Europa.
9: Vasco Maldonado Correia, síntese de notícias às 5h30. Daqui a pouco temos o explicador, agora sobre educação, os alunos que não têm colocação nas escolas do ensino público.
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9: São 5h36, vamos também olhar para o estado do tempo para amanhã. Vai continuar o sol, mas com as temperaturas a descer de forma mais significativa no litoral norte e centro. Já para o Algarve, a previsão é ao contrário, de uma subida da temperatura. Vamos agora a mais um explicador. Explicador da Tarde Política, a esta hora, sobre educação. Os alunos do ensino básico que não tiveram ainda colocação na escola pública, de resto, a esta hora, decorre uma reunião no Ministério da Educação com diretores escolares do Conselho de Lisboa para tentar encontrar soluções para este problema. São nossos convidados os deputados Porfírio Silva, do PS, Maria José Guiar, do Chega, e também Pedro Alves, do PSD. Bem-vindos, os três, a este explicador. Porfírio Silva, começava por si. O líder parlamentar do PS acusou este fim de semana o Ministro da Educação de ser candidato a pior Ministro da Tutela desde o 25 de abril. Também se têm escutado várias críticas ao longo do dia de hoje também de José Luís Carneiro. A que é que atribui esta situação de dificuldade em colocar alunos em escolas do sistema público de ensino?
20: Olá, boa tarde a todos. Bom, o sistema de colocações é um sistema sempre complexo, não é? Porque envolve várias escolas, envolve a necessidade de coordenação acima das escolas. Os pais indicam escolas quando fazem as matrículas, mas cada escola só conhece as suas vagas, não conhece as vagas do Conselho e, portanto, há sempre necessidade de um mecanismo de coordenação acima das escolas para resolver casos, ou criar vagas, ou, em certos casos, criar turmas. Mas isso é um trabalho que é sempre feito antes, não é quando os alunos já deviam estar a ter aulas. E para que isso possa acontecer, costumava haver estruturas que tratavam disso. Agora, com o desmantelamento dos serviços regionais do Ministério da Educação, com os serviços centrais, a dispersão das pessoas que conheciam a rede e tratavam das colocações administrativas, portanto, quando têm que ser decididas sem ser diretamente pela escola. E, portanto, está a haver, de facto, uma consequência desse desmantelamento, dessa dispersão de pessoas e de estruturas naquilo que o ministro Fernando Alexandre chama reforma orgânica. Eu ouvi durante o fim de semana, com grande espanto, o seu ministro dizer que são casos pontuais, umas centenas em todo o país. É absolutamente extraordinário. O Expresso diz que só em Lisboa são mais de 550. Há uma outra fonte que diz que aqui num concelho vizinho, em Sintra, são mais de 700. E, de facto, o problema disto é que isto tem que ser resolvido antes. Eu vou dar um exemplo. Uma das questões que já tinham sido citadas antes é a colocação dos alunos com necessidades educativas específicas. Ora, o Grupo Parlamentar do Partido Socialista faz hoje um mês, não foi ontem, nem foi na semana passada, faz hoje um mês, fizemos uma pergunta ao Ministério da Educação, precisamente sobre os problemas com as vagas dos alunos com necessidades educativas específicas. Porquê? Porque essas coisas têm que ser tratadas antes. Não é deixar para o último dia. Só depois deste burburinho todo se ter montado na praça pública é que o seu ministro resolve ele próprio convocar uma reunião com diretores de agrupamento para hoje. Para hoje. Estamos praticamente a acabar o período de início ano letivo e agora é que nos lembramos disto. Eu quero ser muito claro. As pessoas têm que compreender, as pessoas que não têm uma ligação direta com a educação nesta fase, as pessoas têm que compreender que o processo de educação é sempre um processo complicado. Há sempre coisas para resolver, há sempre uma inscrição tardia, uma transferência privado para o público de última hora e, portanto, alguns casos podem sempre acontecer. Agora, estaria a acontecer centenas nesta dimensão de casos. O Sr. Ministro dizer que são uns casos pontuais, são umas centenas. É, francamente, eu diria espantoso, não é? Espantoso. Infelizmente, espantoso.
9: Maria José Aguiar, bem-vinda também. O Ministro da Educação, como dizíamos há pouco, convocou reuniões para esta tarde, garantiu que um a um os alunos vão ter escola. Fernando Alexandre está aqui a correr atrás do prejuízo, como se costuma dizer.
16: Obrigada, boa tarde. Boa tarde também aos nossos ouvintes e aos meus colegas deputados. Realmente é mesmo essa a expressão. Aliás, eu já usava esta expressão quando foi o que aconteceu este ano, que também completamente inexplicável e inaudito que foi relativamente aos exames nacionais. E realmente continuamos a ver este governo e este ministro da Educação, lamentavelmente, a correr atrás do prejuízo. Porque, repare, estarmos no arranque do ano letivo, quando tudo devia estar... tudo, portanto, desculpe-me repito, mas tudo organizado e termos centenas de crianças neste momento sem escola, e não estamos a falar daquelas crianças que estão a iniciar ciclos de estudo, porque nós já sabemos que no pré-escolar isso já acontecia há muito tempo, portanto as famílias não terem lugar para as suas crianças. Agora, acontecer em pleno ensino básico, alunos do sexto ano, do sétimo ano e por aí fora, não terem lugar quando já têm um percurso na escola pública, que é obrigatória, portanto, é uma coisa completamente inexplicável. Mas deixe também que lhe diga que, certo, o governo tem uma responsabilidade aqui muito importante, mas também não posso deixar de dizer que o Partido Socialista também acha aqui um bocadinho hilariante vir agora falar desta forma, mas não pode também lavar as mãos do que está a acontecer, porque o PS governou durante quase 9 anos e assistiu a um crescimento explosivo da população, nomeadamente estrangeira, e conhecia a pressão sobre Lisboa, Sintra, Seixal, Setúbal e até o Algarve, e não preparou nada, em nada, a rede escolar. Ou seja, temos por um lado um PS que criaram um problema sem planeamento e temos neste momento um governo que receberam esse problema, mas lá está, lamentavelmente, estão-se a revelar mais uma vez incapazes de o resolver. E no meio desta guerra de desculpas, no fundo, são as crianças e são as famílias que estão em casa sem ter aulas, sem ter escola, porque neste momento ainda continua a aparecer na plataforma como não colocado, portanto, sem escola atribuída. E isto é
9: um problema para as famílias. Pedro Alves, para resolver o problema, o Ministério da Educação já fez saber que os serviços estão a condicionar abrir novas turmas, reorganizar o espaço escolar ou aumentar o número de alunos por turma. Aquilo que lhe pergunto, um bocadinho também na lógica do que dizia o Porfírio Silva, se tudo isto não devia ter sido acautelado com mais tempo.
18: Boa tarde a todos, também cumprimento também os meus colegas deputados, e dizer que, na verdade, estes problemas acontecem todos os anos letivos, e provavelmente este ano aconteceram com outra dimensão, porque houve também um aumento da procura que não era normal, e por essa mesma razão, esses lugares não estavam previstos na rede.
9: E esse aumento da procura deu-se exatamente a quê?
18: É isso também que vai ter que se apurar. Certamente que razões de aumento da população residente nos concelhos, porque não se trata de um problema que esteja situado em todo o país. Por isso não tem a ver com um modelo, tem a ver efetivamente com situações muito específicas de lugares onde essa procura, pelo aumento da residência, certamente, provocou uma alteração na rede de oferta.
9: E pode também ter vir alguma fuga do setor privado para as escolas públicas?
18: Poderá ser também, não consigo fazer essa relação porque não tenho esses dados. No entanto, temos a certeza que isto são assuntos que devem ser resolvidos sempre que possível, no mais próximo possível, ou seja, mais descentralizados ao nível das escolas. E os diretores também não estavam habituados a lidar com este tipo de assuntos e talvez daí a razão de não haver disponibilidade na reposição da normalidade. Contudo, está neste momento a tratar-se através da AGSE e também hoje, como sabemos, com a intervenção do Sr. Ministro, para resolver o problema no imediato, e vai ser resolvido e tem vindo a ser resolvido. E efetivamente são umas centenas de alunos, nem que fosse um, temos que tem que se resolver. Agora, por norma, a oposição tem por hábito dramatizar tudo o que acontece. A verdade é que todo este processo de transformação que está a acontecer no Ministério da Educação, as reformas que estão a ser introduzidas, estão a ter resultados, estão a ser bem acolhidos, seja pelos diretores, seja pelos professores, seja também pelos pais e pelos alunos, como se viu com o processo dos exames, que embora tenha havido um conjunto de situações que não correram tão bem quanto se esperava, mas que na verdade são transformações que estão a mudar o sistema. No caso em particular, penso que são situações que são conjunturais, que não estavam previstas, mas que se vão resolver e que espero o mais rápido possível.
9: Porfírio Silva, tivemos, como disse há pouco também, problemas na correção de exames nacionais, atribuídos de certa forma também à reorganização do Ministério. Agora temos este problema que aparentemente também pode ter a ver com essa reorganização. O secretário-geral do PS diz que já recebeu respostas do Governo relativamente às mudanças que houve no Ministério da Educação e que vão estar em análise. Poderá ser mesmo uma realidade uma Comissão Parlamentar de Inquérito do PS a esta situação da educação, do que se tem vivido na educação?
20: Nós sempre privilegiámos, e o PS sempre disse isso por voz do secretário-geral, do líder parlamentar e eu próprio, que em cada situação a nossa prioridade é resolver o problema. A questão das responsabilidades políticas é uma questão que nunca está esquecida, mas vem a seguir. Nós já recebemos respostas do Ministro da Educação às dezenas de questões que colocámos. Posso
9: dizer... Ficou satisfeito com essas respostas ou não?
20: Nós estamos ainda a analisar as respostas, mas numa segunda, numa terceira leitura, as respostas são claramente insatisfatórias. São pouco mais do que as declarações de repetição propagandística que o Sr. Ministro tem feito publicamente. Eu acho que as comissões parlamentares de inquérito não devem ser para gerir escândalos, devem ser para apurar o funcionamento do Estado naquilo que são as suas próprias responsabilidades. E nada melhor do que uma questão de funcionamento de um vetor essencial do Estado Social, como é o sistema de educação, para precisarmos efetivamente de respostas. Agora, nós ainda estamos a fazer uma avaliação interna da melhor maneira de ter esse esclarecimento, esse apuramento. O que lhe posso dizer é que as respostas não nos parecem satisfatórias, parecem-nos até bastante insuficientes.
9: Maria José Aguiar, o Chega vai tomar alguma iniciativa parlamentar para tentar obter também mais esclarecimentos sobre aquilo que se tem passado, não só relativamente a esta questão dos alunos sem colocação, mas também relativamente aos exames nacionais?
16: Com certeza que sim, com certeza que sim. Iremos, portanto, avaliar e ponderar com todo o grupo parlamentar. Nós ainda, portanto, há poucos dias, submetemos até, inclusivamente, a propósito até dos resultados do relatório PISA, já submetemos, inclusivamente, um pedido de audição urgente ao Ministro da Educação e ao ex-Ministro da Educação do PS, anterior,
9: portanto, João Costa.
16: Sobre João Costa, sobre esta situação, porque é algo que nos preocupa. Portanto, tal como isto, ou seja, isto tem sido, desde a questão dos exames nacionais, isto tem sido um sucessivo e um acumular de situações que nos parecem altamente, eu diria, complicadas de explicar, quer dizer, numa altura em que vemos um Ministro da Educação sucessivamente, parece que está num estado de negação e não querer admitir os problemas que vão surgindo, e remetendo sempre as responsabilidades para outros. Quer dizer, eu fico estupefacta quando hoje também ouço, por parte do Sr. Ministro, vir dizer que vai pedir responsabilidades, mais uma vez, a quem? Aos diretores, quando tudo isto já devia ter sido calculado. Porque se perguntarmos ao Sr. Ministro da Educação quantas crianças são exatamente, quantos jovens é que estão nestas circunstâncias, ele também não sabe dizer. É sempre a história do que não sei, que não sabia. Né? Já ouvimos isto com a história dos professores, com a falta de professores, continuamos a ouvir isto nestas circunstâncias. Ou seja, temos um ministro que, no fundo, remete sempre para outros as responsabilidades daquilo que transparece claramente de uma forma transversal como algo, como um traço de incompetência, e isto é que é gravoso e complicado. Portanto, estamos a falar exatamente, aí tenho que concordar com o que acabou de ser dito, estamos a falar de um setor portanto, de um setor muito importante da sociedade portuguesa, que é a educação. Portanto, é a formação das nossas crianças e dos nossos jovens. O Sr. Ministro não pode dizer que não sabia destas coisas, porque as matrículas são feitas logo no final de cada ano letivo e as turmas são atribuídas nessa altura. Agora, não há espaços, não há salas, acredito que não haja. Aliás, nós temos, lamentavelmente, ainda hoje, muitas escolas em que os alunos estão a ter aulas em contentores, em situações altamente degradantes e sem dignificação nenhuma, tanto para os alunos, como para os professores, como para os auxiliares. Ou seja, e foi um arrastar que vem desde governos anteriores até agora, um arrastar de situações e que parece que não há resolução à vista. Fala-se muito em querer-se digitalizar, em querer-se modernizar. O problema é que estamos a gastar milhões e milhões para acompanhar processos de digitalização e de modernização, e aquilo que é básico e essencial para as famílias, que é ter uma sala de aula, ter os seus filhos inscritos e matriculados numa escola, não temos.
9: Fica clara a sua posição, Maria José Aguiar. Pedro Alves, por um lado, queria lhe perguntar se acredita que o problema estará resolvido, nomeadamente até ao fim desta primeira semana de aulas, que é a semana, grosso modo, de arranque do ano letivo, e que resposta é que dá também à UPS e esta hipótese colocada em cima da mesa de uma eventual Comissão Parlamentar de Inquérito?
0: Eu julgo que sim, que no imediato isto terá que ser resolvido, desde logo, porque há ferramentas do ponto de vista legal e administrativo que permitem a criação de turmas onde elas não existem. O que temos que perceber e identificar é a razão pela qual não houve capacidade de identificar e de colocar na rede esses alunos. De onde é que eles apareceram? Porque é que apareceram em número tão elevado desta vez? Porque sabemos que todos os anos há 100 alunos que acabam por vir em alguns conselhos, ou em algo derivado de algumas situações, aparecem depois das turmas constituídas. Agora, o número aqui é exagerado, mas também percebemos que está circunscrito a uma parte do território. E também não é de menos importância relevar esse aspecto. No entanto, quanto à Comissão Parlamentar de Inquérito, se calhar a primeira Comissão Parlamentar de Inquérito que devíamos fazer era mesmo às políticas educativas do Partido Socialista e ao estado em que deixaram o país, nomeadamente, desde logo, alunos sem aula, sem conseguirmos identificar quantos eram, sem conseguirmos também ter professores motivados e alunos sem formação para poderem substituir os professores que estão em falta no sistema, isso sim é preocupante. E depois também avaliar não apenas esses resultados das políticas educativas, como também o processo de recuperação das aprendizagens, porque é que não foi feito, porque é que esses resultados do PISA aconteceram desta forma tão preocupante e tão negativos, isso sim preocupa-nos e deveria preocupar o Partido Socialista, e há postos identificados dessas políticas, e neste caso, nos últimos 8 anos, foi o Partido Socialista. Sabemos onde é que o Partido Social Democrata e a AD deixaram os resultados em 2015 do PISA, e sabemos onde é que o Partido Socialista nos deixou nos últimos anos com esta vertiginosa, com este vertiginoso declínio em termos de resultados. Não há qualquer receio da nossa parte relativamente a qualquer tipo de comissão de inquérito, não há razão no nosso entender para esse facto, mas sabemos que a oposição também vive de fazer este tipo de números, de criar aqui falsas questões e falsas preocupações para gerar também essa sensação de instabilidade junto da opinião pública. Efetivamente, o que está a acontecer ao nível da educação é uma transformação muito positiva e que certamente no final desta legislatura já teremos resultados bem visíveis, porque estamos a meio de um processo de reformas, é preciso consolidá-las e é preciso rapidamente evoluir para um conjunto de medidas, nomeadamente já foram anunciadas, nomeadamente ao nível daquilo que é a função do diretor, valorizar e responsabilizar com um estatuto que permita que haja decisões de proximidade com maior responsabilidade por parte de todos, e também, ao nível da autonomia e da gestão das escolas, arranjar um outro modelo que permita resolver os problemas desta natureza, que são problemas que em proximidade possam ser resolvidos. Esta é a nossa preocupação. Não estamos preocupados em encontrar aqui questões que sejam de entretenimento político e não de resolução política, que é o nosso objetivo. Nós estamos preocupados em ter onde há problemas, resolvê-los, e neste caso, ao nível dos alunos, dos professores, dos encarregados de educação, é o nosso objetivo.
9: Pedro Alves, Maria José Aguiar, Porfírio Silva, muito obrigado por terem vindo a este explicador. Uma boa tarde.
20: Obrigado, boa tarde.

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0: Rádio Observador, são 5h57. Esta é a tarde política da Rádio Observador. Nesta hora das 6, depois do jornal, vamos ter o E o Vencedor É, com Raquel Bocassis, António Costa e Anselmo Crespo. Vamos ter como temas o chamado turismo de saúde, também o que fazer com a subida do preço dos combustíveis, igualmente a como andam os mercados ou até as ameaças à inteligência artificial. Vai ser depois das notícias das 6 da tarde, neste dia de segunda-feira, 14 de setembro, um dia em que fica marcado por estas polémicas em torno da educação, também da saúde, com uma reunião a decorrer no Ministério da Educação relativamente ao problema dos alunos que não tiveram colocação na escola pública, mas também na área da saúde, em que houve declarações da Presidente do Conselho de Administração do Amadora Sintra a dar conta de que há um fenómeno a provocar uma pressão adicional nos serviços, que é o fenómeno em que há pessoas estrangeiras a recorrer ao SNS de forma possivelmente indevida. São informações que vamos desenvolver no jornal das 6 da tarde, já daqui a pouco com a edição do Vasco Maldonado Correia. Quanto ao estado do tempo para amanhã, vai continuar o sol, ainda que com algumas nuvens pontuais no norte e centro do país. As temperaturas vão descer em relação a hoje, nomeadamente as máximas, que vão descer de forma acentuada no litoral norte e centro. Já a costa sul do Algarve vai no sentido contrário, com uma subida das temperaturas. Já vamos olhar para elas, para as temperaturas, mas Vasco, importa agora saber quais são os temas que vão estar em destaque no Jornal das 6.
1: O Ministério Público está a investigar o atual diretor da Polícia Judiciária por abuso de poder e falsas declarações em tribunal, uma notícia que está a ser avançada pelo Semanário Expresso. Neste jornal olhamos também para a situação no setor da educação, numa altura em que vários alunos continuam por colocar no ensino público. O secretário-geral do PS recusa pedir a saída do Ministro da Educação, aponta responsabilidades para o Primeiro-Ministro.
0: Vasco Maldonado Correia com os títulos do Jornal das 6. Vamos então às máximas previstas para amanhã, que são mais baixas no litoral do que no interior e no sul. Porto e Braga vão ter 25 graus de máxima, Viseu 30, Aveiro 24, Coimbra 26, Leiria 25, Santarém 30, Lisboa 29, Setúbal 32 e Faro 35 graus de máxima. São 6 da tarde, está na hora de atualizar as notícias. Vamos ao Jornal das 6 com o Vasco Maldonado Correia. Vasco, começamos com uma notícia de última hora. O Ministério Público está a investigar o atual diretor nacional da Polícia Judiciária por abuso de poder e também falsas declarações em tribunal.
1: Notícia que está a ser avançada pelo Semanário Expresso. O gabinete de Amadeu Guerra confirma a instauração de um inquérito depois de uma denúncia apresentada por um coordenador da PJ contra o atual diretor. Carlos Cabreiro é acusado de ter negado no julgamento de Rui Pinto a existência de uma escuta que afinal terá sido feita. Temos connosco em estúdio o relator principal do Observador, Luís Rosa. Luís, este é um caso grave e que consequência é que pode ter a confirmar-se para Carlos Cabreiro?
2: Bem, para já é uma investigação, ela está confirmada oficialmente pela Procuradoria-Geral da República. Atenção que foi apresentada uma queixa, é irrelevante quem foi, mas foi por um coordenador da Polícia Judiciária, já lá vou através deste coordenador, chamado David Freitas. Os crimes são públicos, é um crime de abuso de poder, um crime de falsas declarações, e portanto é obrigatória a abertura do inquérito criminal. O facto do Ministério Público abrir este inquérito não significa por si só que isto vai levar a alguma acusação. Significa que cumpriu a lei, porque o Ministério Público é obrigado a abrir o inquérito para investigar esta denúncia. Em segundo lugar, os factos que estão aqui em cima da mesa são graves, sim, é verdade. Está em causa a possibilidade de o Carlos Cabreiro, então diretor da unidade que investigava Rui Pinto, ter eventualmente, de acordo com esta denúncia, ter recorrido a meios ilegais, ou seja, em tribunal, o Carlos Cabreiro e outros elementos da Polícia Judiciária testemunharam, no caso no julgamento de Rui Pinto, que um encontro que foi muito importante para identificar Rui Pinto como o hacker que estava por trás de muitas das situações que estavam a ser investigadas, que esse encontro foi, não tinha sido alvo de nenhuma espécie de vigilância eletrónica, seja de escutas ambientais, seja de escutas telefónicas. Ora que o David Freitas, que é um coordenador da Polícia Judiciária, descobriu documentação no decorrer do seu trabalho, já agora também, descobriu documentação que põe em causa, alegadamente, essas declarações prestadas em tribunal. Agora é importante recordar que David Freitas tem aqui um interesse pessoal nesta matéria, por uma razão, é que Carlos Cabreiro afastou a mulher de David Freitas, o coordenador que fez a denúncia, afastou a mulher dele, que é também inspetor da Polícia Judiciária, e essa senhora está a ser julgada por um alegado crime de falsas declarações em tribunal. E, portanto, o denunciante tem aqui um interesse pessoal em denunciar Carlos Cabreiro. E vamos ver o que é que o Ministério Público vai descobrir na sua investigação, destas questões todas que acabamos agora de discutir, como é que vai avaliar essa matéria.
1: Sendo que Luís, David Freitas foi, entretanto, transferido da unidade onde prestava serviço já depois dessa denúncia, poderá estar relacionado com isso?
2: Essa é outra questão, é outra matéria, que também é relevante, porque quem denuncia situações não pode ser prejudicado por denunciar essas situações. Isso aí já é uma questão que pode colocar aqui em causa e tem que ser de um escrutínio mais aprofundado, pode colocar aqui em causa também uma decisão tomada pela Direção Nacional liderada por Carlos Cabreiro. Portanto, este caso é mais um exemplo de como a Polícia Judiciária neste momento está a atravessar uma crise interna nunca vista. Com esta notícia e este caso, é um excelente exemplo disso mesmo, de como há uma guerra interna dentro da PJ e que está a ter repercussões públicas, e obviamente que isso também coloca em causa o funcionamento da Polícia Judiciária. Portanto, acho que não só este caso, como outros casos, vão continuar a dar muito a falar, porque a Polícia Judiciária precisa de paz para fazer o seu trabalho, e neste momento essa paz não existe. Portanto, vamos ver, quando os comadres se zangam, sabem essas verdades, vamos lá ver que mais verdades é que se vão descobrir no decorrer das próximas semanas.
1: Período conturbado na Polícia Judiciária. Obrigado, Luís Rosa, redator principal do Observador, aqui a analisar esta notícia que diz que o Ministério Público está a investigar o atual Diretor Nacional da Polícia Judiciária.
0: E o PSD vai levar novamente ao Parlamento propostas para travar o acesso indevido ao SNS por parte de estrangeiros não residentes em Portugal. O vice-presidente da bancada social-democrata, Miguel Guimarães, admite algumas adaptações ao documento, mas não se compromete com uma data para avançar.
1: O chamado turismo de saúde é o termo usado pelo antigo bastonário da Ordem dos Médicos e pelo também vice-presidente da bancada parlamentar, Miguel Guimarães. É a primeira reação política às recentes declarações da presidente do Hospital Amadora Sintra, Sandra Cavaca, que referiu em entrevista ao Observador que esse fenómeno está a provocar uma pressão significativa sobre os serviços. Ora, ouvido no explicador, Miguel Guimarães reforça que o PSD vai levar mais uma vez a debate no Parlamento estas medidas que tinham sido aprovadas nesse sentido, mas que a dissolução da Assembleia da República acabou por travar em março do ano passado. Diz Miguel Guimarães que o projeto de lei deve ser adaptado. Admite que ainda não é conhecida a real dimensão deste problema.
3: Vai ter alguma adaptação, obviamente, em função daquilo que são as várias informações que nós vamos tendo conhecimento. Enfim, a dimensão real do problema ainda é só mais ou menos conhecida, mas sabemos que ela existe, não é? E acho que todos os hospitais do país, de uma forma ou de outra, já alertaram para este tipo de situação. Obviamente que quem tem uma situação de emergência é sempre atendido, quer dizer, não é isto? Imaginemos que está cá uma pessoa qualquer de passagem, que vem fazer férias e que tem um acidente, chega ao serviço de urgência, é tratada a situação e depois vê-se.
1: Miguel Guimarães, deputado do PSD, ouvido no explicador, em que esteve também Susana Correia, deputada do PS, que lembra que o IGAS está a desenvolver uma auditoria para que se possa conhecer de forma mais profunda a dimensão deste problema. Diz por isso que ainda não é tempo para avançar com medidas.
4: Eu penso que nós não nos podemos esquecer, e vou reforçar que este governo está há mais de 2 anos a governar, a mesma Ministra da Saúde, que afirmou no Parlamento que o governo não dispunha de dados suficientes para quantificar o fenómeno e aguardava os resultados na auditoria da IGAS. Portanto, palavras da Senhora Ministra da Saúde, eu penso que não há muitas dúvidas sobre a insuficiência de dados para avançarmos com medidas concretas.
1: Já por parte do Chega, Marta Silva diz que o Estado deve exigir a identificação das pessoas que usam indevidamente o Serviço Nacional de Saúde, bem como o respectivo pagamento para que não sejam os portugueses a pagar por esse uso indevido.
5: Não há justificação para que o Estado não cobre aquilo que a lei determina que deve ser cobrado. Há concentrações territoriais de um enorme peso, a Ministra da Saúde referiu ao Oeste, ao Algarve, Amadora, Sintra, portanto a questão operacional prende-se em três grandes eixos. Nós temos que identificar as pessoas à entrada, nós temos que faturar e nós temos que conseguir cobrar. Se um destes falha, quem é que fica da conta? O mesmo de sempre, somos todos nós.
1: Marta Silva, deputada do Chega, diz que é preciso retirar deste debate os slogans da esquerda. Admite que o problema não explica por si só a crise no Serviço Nacional de Saúde.
0: E numa altura em que vários alunos continuam por colocar nem escolas do ensino público, o secretário-geral do PS recusa pedir a saída do Ministro da Educação, mas reitera que a responsabilidade disso cabe a Luís Montenegro.
1: José Luís Carneiro diz que o último ano já acabou mal e o novo ano vai pelo mesmo caminho, mas lembra que no final de contas é Luís Montenegro, primeiro-ministro, que deve responder.
6: Já dissemos várias vezes, nós não pedimos admissão de ministros. Nós responsabilizamos o primeiro-ministro, porque é ele que compõe a sua equipa. É ele que nomeia, é ele que exonera aqueles que trabalham na sua equipa. Mas é evidente que há aqui uma responsabilidade grave, quer na forma como terminou o ano letivo, quer no modo como arrancou o ano letivo, que é uma responsabilidade do primeiro-ministro, porque ele é que tem a responsabilidade máxima de coordenar e de orientar a sua equipa.
1: Esta manhã, José Luís Carneiro veio desafiar Fernando Alexandre a assumir também ele responsabilidades pelas falhas na colocação de alunos no ensino público. Esta hora, o Ministério da Educação continua reunido com os diretores escolares do Conselho de Lisboa para discutir estas falhas, uma reunião que decorre no Ministério, mas garante que o Governo não foi convocada de emergência.
0: O Tribunal Constitucional esclarece que não tem pendente qualquer pedido de legalização de partidos.
1: Isto depois da juíza conselheira Maria Benedita Urbano ter confirmado que o Palácio Raton recebeu um requerimento para a extinção do Chega, iniciado pelo advogado António Garcia Pereira. Ora, numa curta nota enviada à Agência Lusa, o Tribunal Constitucional garante que não está pendente nenhum pedido de legalização de qualquer partido político. Contradiz, por isso, as informações divulgadas esta manhã. Os juízes do Palácio Raton são os únicos com poder para declarar a extinção de um movimento político, mas apenas o podem fazer após um requerimento do Ministério Público nesse sentido.
0: E o Ministro Português dos Negócios Estrangeiros volta a condenar a expansão dos colonatos israelitas na Cisjordânia. Diz que a região palestiniana está debaixo de cerco.
1: Paulo Rangel recebeu hoje uma a palestiniana no Palácio das Necessidades e lamentou a pressão em curso sobre as poucas instituições palestinianas que ainda conseguiam manter alguma normalidade nos territórios da Cisjordânia.
7: A economia não funciona, continuam os impostos que pertencem à Palestina e que eram arrecadados por Israel, continuam sem ser entregues. Isso está a criar uma enorme paralisia, significa 65% das receitas que a Palestina teria para cobrir as suas despesas. E, portanto, é de facto um estrangulamento enorme. Estamos a falar de uma verdadeira, de um verdadeiro cerco, se quisermos assim, a um conjunto de instituições palestinianas que, evidentemente, permitiam, apesar de tudo, manter alguma funcionalidade da autoridade palestiniana e da sua sociedade civil.
1: O chefe da diplomacia portuguesa, Paulo Rangel, critica em particular o chamado Plano E1, que foi aprovado no último ano pelo governo de Benjamin Netanyahu, que prevê a construção de 3.400 habitações numa área de cerca de 12 km quadrados a leste de Jerusalém.
7: A verdade é que o Plano E1 de expansão dos colonatos é extremamente pernicioso, porque vai dividir a Cisjordânia de forma que não haja contacto entre os vários territórios e, para além disso, vai isolar Jerusalém Oriental e, portanto, é de facto totalmente incompatível com a defesa dos dois Estados. Qualquer país, tenha ou não tenha reconhecido a Palestina, que seja a favor da solução dos dois Estados, não pode deixar de estar, eu diria, fortemente contra este plano.
1: É o que diz Paulo Rangel, hoje numa declaração conjunta com a chefe da diplomacia palestiniana, garante que Portugal tem vindo a desenvolver um trabalho para que sejam tomadas medidas que levem o governo israelita a atuar de acordo com o direito internacional.
0: E passam agora 11 minutos das 6 da tarde. Vasco, que outras notícias estão em destaque a esta hora?
1: O Presidente da República vai estar na próxima semana no Vaticano, vai estar nos dias 23 e 24 deste mês, onde vai ter um encontro com o Papa Leão XIV. Vai depois visitar Estrasburgo nos dias 29 e 30 para assinalar os 50 anos de adesão de Portugal ao Conselho da Europa. Já deu entrada na Assembleia da República a carta assinada por António José Seguro a pedir o consentimento do Parlamento para estas duas visitas ao estrangeiro. Donald Trump anuncia que a Ucrânia e a Rússia concordaram em não atingir infraestruturas energéticas, um anúncio feito esta tarde na rede social Truth. Zelensky diz no Instagram, no entanto, que a Ucrânia não está convencida de que a Rússia vá cumprir qualquer acordo. O presidente ucraniano diz que o país está pronto para suspender os ataques contra a Rússia se os parceiros garantirem que Moscou se vai abster de atingir instalações de energia, infraestruturas e rotas de abastecimento de alimentos ucranianos.
0: Vasco Maldonado Correia, edição das 6. Ele já regressa às 6:30 para atualizar as notícias.
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0: São 6:13. Daqui a pouco vamos ao Ivo Ensoré, já que estão em estúdio Raquel Cassis, o António Costa e o Anselmo Crespo.
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13: Vamos então agora a mais uma edição do Juvenstoré.
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1: E o vencedor é na Rádio Observador e também em vídeo no YouTube e através também das nossas redes sociais. Hoje dão notas a Raquel de Cassis, o Anselmo Crespo e o António Costa. Bem-vindos todos a este O Vencedor É. E começava por ti, Anselmo, até porque há uma notícia dos últimos minutos com mais, novamente, a Polícia Judiciária no centro aqui, neste caso, de uma investigação do Ministério Público ao atual diretor da Polícia Judiciária.
2: Sim, é inevitável, até porque a Polícia Judiciária não é uma instituição qualquer. E eu começava por sublinhar uma coisa que o Luís Rosa disse há pouco no noticiário e que me parece de mais elementar relevância. Para além de, obviamente, toda a gente ser inocente até prova em contrário, o Ministério Público fez a única coisa que podia fazer. Perante uma suspeita de crime, tem que abrir inquérito. Mas também quer dizer que o efeito que se pretende normalmente com uma denúncia, neste caso esta, mas outra qualquer, tem o mesmo efeito. Quando se faz uma denúncia com uma suspeita de crime, o efeito que se quer provocar, mais do que saber se vai haver uma acusação, se vai haver julgamento, é exatamente este. É o efeito de provocar uma notícia. Porque a partir do momento em que há a abertura do inquérito,
1: há uma notícia.
2: Há uma notícia. E a partir do momento em que há uma notícia, há um comentário, há uma análise, há uma extrapolação, há uma leitura, há um julgamento que é feito por quem recebe essa notícia. E eu acho que isto é bem o sintoma. Nós estamos fartos de ver isto. Bem, na vida política, então, tornou-se o país dos bufos, que na verdade é um país de bufos que quer exatamente provocar este efeito. E atenção, eu não faço a menor ideia se Cássio Cabreiro é culpado ou inocente, não faço, e acho que não deve ser eu a fazer, deve ser a justiça a seguir o seu caminho. Mas eu acho que isto é bem o exemplo do ponto a que está a chegar uma instituição tão importante como a Polícia Judiciária. O Luís Rosa usava o adágio popular do caso onde não há pão, como é que é, quando ralham as comadres descobrem-se as verdades. Eu acho que, claro, isso no limite é verdade, mas este lavar de roupa suja que de repente se montou à conta do caso Luís Neves e que resulta fundamentalmente de Luís Neves ter tornado um alvo a abater, um alvo político a abater, e que arrastou com ele toda uma instituição e já vai no diretor da Polícia Judiciária. Atenção, este caso que está a envolver Carlos Cabreiro, aparentemente, tanto quanto eu li, não tem rigorosamente nada a ver com Luís Neves, é uma coisa que envolve especificamente o atual diretor da Polícia Judiciária, mas este efeito de arrastamento de uma instituição em quem nós temos que confiar e que devia ter paz para fazer um trabalho que é absolutamente fundamental neste país, é provavelmente o lado mais perverso de todo este lavar de roupa suja a que nós estamos a assistir na praça pública. Uns, nos casos, por motivações políticas, noutros casos, aparentemente, podem existir também aqui motivações pessoais. O Luís Rosa falava há pouco do afastamento da mulher do denunciante, e isso é o que me preocupa verdadeiramente. E termino com isto. Eu acho que Cássio Cabreiro, independentemente deste caso e deste inquérito e daquilo que está em causa neste caso e neste inquérito, em todo este processo, não demonstrou, pelo menos daquilo que me foi dado a perceber, não demonstrou até agora que tem mãos para liderar a Polícia Judiciária, e liderar a Polícia Judiciária não pressupõe apenas ser bom no combate ao crime, pressupõe também ter a capacidade de liderar a instituição e os homens e as mulheres que fazem parte dessa instituição. Cássio Cabreiro não mostrou até agora ter mãos para liderar uma organização como a Polícia Judiciária e, sobretudo, num momento tão crítico em que era preciso uma liderança que fosse capaz de o fazer. Eu até agora só vejo Cássio Cabreiro meter os pés pelas mãos, ter atos de comunicação completamente falhados, e eu acho que isso deixa-me ainda mais inquieto relativamente ao futuro da Polícia Judiciária.
1: Raquel?
3: Queria só acrescentar, enfim, para pôr o nome aos bois, como se costuma dizer, que o lavar de roupa suja é de dentro da Polícia Judiciária, ou seja, isto é uma denúncia de um dirigente da Polícia Judiciária contra o Diretor Nacional da Polícia Judiciária, que fazia parte da anterior direção de Luís Neves, portanto...
1: Está tudo ligado, não é?
3: O tema é, não havendo aqui nenhuma ligação, aparentemente, à gestão de Luís Neves, A verdade é que quer o ataque a Luís Neves, quer agora o ataque ao seu sucessor, que fazia parte da anterior direção, vem de dentro da própria instituição. E, portanto, a dúvida que eu tenho era se a própria instituição não estava já, ainda no tempo de Luís Neves, partido ao meio, com muita gente a conspirar lá dentro contra a direção, e agora que Luís Neves saiu e se tornou mais frágil do ponto de vista de ser um alvo, isso, enfim, torna-se mais visível para a opinião pública. Mas o meu ponto era só dizer isso, é que tudo isto, desde as notícias de Luís Neves até agora aquilo, a esta denúncia, vem dentro da própria instituição, contra a direção anterior e contra a direção atual, o que, enfim...
2: E é sempre bom lembrar, citar André Ventura, que é uma coisa que eu não faço com muita frequência, citar André Ventura, que disse numa entrevista à CNN que a documentação que lhe foi alegadamente roubada do seu gabinete lhe foi facultada por pessoas de dentro da Polícia Judiciária. Eu gosto sempre de lembrar isto porque eu acho que isto passou um bocadinho despercebido.
1: E pode vir sempre, António, queres também fazer aqui um pequeno comentário?
4: Sim, outras notas. Eu estava a recordar-me do que dizia António José Seguro sobre a credibilidade das instituições. Uhum. E chegados aqui, de facto, os portugueses estão a assistir a um desfazer da credibilidade da PJ. Nós não sabemos, obviamente, a substância da matéria. Aliás, a PJ, creio que diz que o atual diretor nacional mantém as declarações que fez e que não terá cometido nenhum crime de falsas declarações, nomeadamente. Mas é evidente que, a partir de agora, com um processo como este, e mesmo com as nuances que Luís Rosa há pouco sublinhava sobre os interesses ou potencial conflito de interesses de quem denuncia, a verdade é que vamos ter uma PJ e um diretor da PJ a investigar e que está ele próprio sob investigação no exercício das suas funções. Isto é, nós temos um ministro da Administração Interna com 7 ou 8 processos em investigação, uns administrativos, outros judiciais.
2: Não, eram 5. Já vai a 7 ou 8.
4: Não, são 7 ou 8, sim. Porquê? Porque aos 5 que o procurador falava, não falava do Tribunal Europeu, nem das auditorias internas administrativas, quer a externa, quer a interna, razão, da própria PJ. Portanto, na verdade, são 5, mais 3. Um europeu e 2...
2: E setembro ainda só vai bem.
4: Exato. E isso era sobre exercício de funções na PJ. Agora temos um diretor da PJ em exercício de funções, ele próprio está em exercício de funções, sob investigação por causa de atos que terá cometido. Veremos se cometeu ou não, mas no exercício daquelas funções. Ora, se isto não é a justiça e o regime em causa, eu recordo-me quando nós discutíamos, eu creio que já disse isso aqui uma vez, o BES era o regime e a relação da política com a banca e com a finança. Agora temos mesmo instituições que estão no centro da democracia sob suspeita, o que é uma coisa de facto muito, muito grave. E enfim, independentemente do desenvolvimento que isto vai ter, não antecipo que o diretor da PJ agora vá apresentar a demissão por causa disto. Não se antecipa. Enfim, veremos, mas não se antecipa. Sim. A verdade é que temos um diretor nacional nestas condições, temos um ministro que foi diretor nacional nas condições que sabemos, com uma fragilidade da Polícia Judiciária enorme. Veremos. Eu acho que vai ser importante ouvir a Ministra da Justiça, que tem a tutela
1: da Polícia Judiciária.
4: E ouvir o que vai dizer o próprio Presidente da República, porque estão em causa mesmo as instituições. Não regular, não exatamente nos termos constitucionais, termos, regular funcionamento das instituições, mas é em causa o funcionamento de uma instituição.
1: Funcionamento. Não sei se querem dar aqui alguma nota ou se vamos já passar para os temas que nos traziam aqui. Se calhar passamos já para o tema do turismo da saúde, Anselmo. Ficaste preocupado com as declarações da Presidente do Amadora Sintra hoje ao Observador?
2: Não mais do que já estava. Eu achei muito curioso, porque acho que essas declarações, porque, pelo menos a leitura que eu faço, é o Governo encontrou uma nova forma um bocadinho mais inteligente de comunicar, que é, da primeira vez, tentou mudar as regras indiretamente ao Parlamento, a chamada entrada a pé juntos. Desta vez mandou uma diretora dos hospitais mais problemáticos do país

0: números e em, na melhor informação possível, naturalmente, mas eu não vi ninguém até agora, mesmo o Partido Socialista ou os partidos mais à esquerda, dizerem isto não existe.
1: E portanto, ainda a minha questão, explicador, tanto PS como PS como Chega dizem
0: isso
1: mesmo.
0: O que eu ouço é o PS dizer é onde é que estão os números? Digam lá qual é o impacto real disto. Que eu estava a ouvir aquilo e percebo que o Partido Socialista peça isso. O que eu não percebo é porque é que isso impede, se há consciência de que isto existe, sejam poucos ou muitos casos, eu parece-me evidente que é preciso regulamentar e regular esses casos, porque me parece um claro abuso do sistema. E se o sistema não consegue cobrar e tem dificuldades em cobrar, mesmo que seja só um caso, não é? Nós não queremos que um caso se multiplique para 10 e depois para 100 e depois para 1000 e depois para milhares. Portanto, o ideal mesmo é se toda a gente reconhece que isto existe, se os administradores hospitalares reconhecem que isto existe, se os vários partidos políticos reconhecem que este turismo de saúde existe. E não estou a entrar sequer no tema das redes criminosas, porque eu até acho que isso, apesar de tudo, é um caso, de facto, mais de justiça que outra coisa qualquer. Mas se toda a gente reconhece que isso existe, qual é a dificuldade do Parlamento? É preciso meses e meses de debate sobre isto? Não, regulamentem isso, discutam dentro do Parlamento. Não, isto não é o Orçamento de Estado. Quer dizer, parece uma coisa relativamente fácil de resolver. E de facto, acho que tudo aquilo que possa contribuir, pouco ou muito, para entupir ainda mais um sistema que já está a arrebentar pelas costuras, é bem-vindo. Portanto, acho que o PSD, se tem ideias e propostas para pôr em cima da mesa, que as avance com elas rapidamente. Se o PS não tiver contributos para dar, tem o Chega, que claramente está deserto para aprovar essas alterações. E, portanto, acho que o país não precisa estar a perder muito tempo com uma coisa que me parece básica.
1: António,
2: eu ia acrescentar uma coisa para o lado que disse o Anselmo, que eu acho interessante nesta entrevista. Nós tivemos há uns anos a criação do modelo do CEO da saúde, para resolver os problemas da saúde, para separar a decisão política da gestão e de... Enfim, este governo, quanto a mim, viu pessimamente mal e, na verdade, não acabou com aquele formato, mas, na verdade, esvaziou muito e, portanto, hoje aquilo nem se percebe muito bem qual é o seu papel e os seus poderes. Mas eu olho para esta entrevista e encontro uma coisa notável. Eu não quero ser... Não quero dar aqui um sinal de cinismo no comentário, mas eu vejo a entrevista e vejo uma mulher, uma gestora, que tem soluções que até parecem fáceis, porque ela apresenta um conjunto de propostas e diz: vou criar um centro de atendimento, vou criar soluções para isto, vou alterar. Eu agora estava a recuperar a entrevista que está à minha frente para recuperar o centro de atendimento propostas. Clínico, consultas marcadas para o próprio dia, a abrir em outubro, gabinetes de teleconsulta para utentes sem médico, o reforço a curto prazo da urgência do hospital de Sintra. Eu digo assim: para lá, mas afinal há soluções. Isto é. E não é precisa nem a ministra, nem o CEO. É a CEO, que tem 6 meses, portanto não quero ser cínico no sentido. Obviamente, se fosse fácil, era fácil, mas chega uma gestora num hospital público e diz: eu tenho aqui um conjunto de instrumentos que vou adotar para limitar, mitigar.
1: Isso depois barra também com a falta de meios, não é? Porque o próprio hospital de Sintra também dizia que ia servir para absorver algumas
2: urgências. Mas a gestora não diz exatamente
1: isso.
2: Diz que há problemas, sim senhora, mas diz que tem aqui 3 ou 4 intervenções para resolver problemas que são críticos, nomeadamente tempo de espera, as horas. E a minha pergunta, um bocadinho, eu fico um pouco perplexo, mas expectante e genuinamente esperançado que isto resulte, porque se isto resultar é evidência que às tantas, se calhar de facto os gestores, eu pergunto-me, mas é a primeira gestora que tem esta autonomia para fazer isto? Porque é que isto não foi feito? Porque é melhor que os outros? Nos outros hospitais não é possível também fazer isto? Não há autonomia de gestão, que é o que se diz. Os hospitais públicos não têm autonomia de gestão para tomar algumas decisões. Aparentemente têm. Eu dou um 14 a esta gestora por ter esta iniciativa. Obviamente estaremos aqui dentro de 6 meses ou de um ano, talvez, a avaliar se estes resultados vão aparecer.
1: Anselmo, queres dar uma nota muito rapidamente antes de irmos para o intervalo?
0: Eu vou dar aqui um 10 de benefício da dúvida para ver se resolvem, se o poder político resolve de facto o problema, ou o poder político ou os gestores hospitalares, se não for preciso mudar a lei, mas aparentemente há um consenso de que é preciso mexer na lei, admitindo que toda a gente reconhece que há um problema, não é? Portanto, não me parece ciência espacial ou inteligência artificial.
1: Daqueles vamos já em cima da hora, se calhar a seguir, no arranque da segunda parte, voltamos a fazer o mesmo tema. Até já.
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12: Seis e 33, Vasco Maldonado Correia, vamos à síntese da atualidade a esta hora.
13: O Ministério Público está a investigar o atual diretor nacional da Polícia Judiciária por abuso de poder e falsas declarações em tribunal. A notícia está a ser avançada pelo Expresso, que cita a Procuradoria-Geral da República. O gabinete de Amadeu Guerra confirma a instauração de um inquérito depois de uma denúncia apresentada por um coordenador da PJ contra o atual diretor. Carlos Cabreiro é acusado de ter negado no julgamento de Rui Pinto a existência de uma escuta que, afinal, terá mesmo sido feita. É uma notícia que vamos continuar a desenvolver ao longo dos próximos passos noticiosos. O Tribunal Constitucional esclarece que não tem pendente qualquer pedido de ilegalização de partidos, isto depois da juíza conselheira Maria Benedita Urbano ter confirmado que o Palácio Raton recebeu um requerimento para a extinção do Chega, iniciado pelo advogado António Garcia Pereira, ora numa nota curta enviada à Agência Lusa. O Tribunal Constitucional garante que não está pendente nenhum pedido de ilegalização de qualquer partido político, contradiz por isso essas informações divulgadas esta manhã. O PSD vai voltar a levar ao Parlamento propostas para travar o acesso indevido ao SNS por parte de estrangeiros não residentes em Portugal. O vice-presidente da bancada social-democrata Miguel Guimarães admite algumas adaptações ao documento, mas não se compromete com uma data para avançar. A AD já tinha conseguido fazer aprovar medidas nesse sentido. Em 2024, acabaram por cair com a dissolução da Assembleia da República.
12: Nós com o Aldo Correia e a síntese de notícias às 6h30. E vamos à segunda parte do Juventus Dore.
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12: Segunda parte de O Vencedor É, estamos na rádio, mas também em vídeo no YouTube e também nas habituais plataformas. Continuamos em estúdio com Raquel Becassis, António Costa e o Anselmo Crespo. Raquel, ficamos com este tema pendente da primeira parte, as questões relacionadas com a saúde, o chamado turismo de saúde. Queres também aqui dar uma nota neste tema?
23: Quero, porque eu para já tenho dificuldade em definir isto como turismo de saúde. Turismo de saúde é um outro conceito. Que em princípio não prejudica o nosso país, até o favorece. São pessoas que têm dinheiro, que querem vir tratar-se para Portugal, aproveitando as condições especiais que o nosso país tem. Acho que este não é de todo esse caso, e portanto eu tenho muita dificuldade em chamar a isso turismo de saúde. O que eu gostava de dizer é que é aflitivo a falta de capacidade de resolução de problemas que existe na política nacional. Eu há bocado estava a ouvir o debate que aqui na tarde política se fez sobre este tema e de facto, um bocadinho na linha do que dizia o Anselmo, verifica-se uma coisa. Os políticos preferem passar horas a discutir pormenores sobre um problema do que em resolver, assumir o problema e resolver o problema. E o que isto tem de pior é que nos outros países não é assim, nos nossos parceiros da União Europeia não é assim. E, portanto, isto é não só um problema nacional, como o facto de não ser resolvido tem um efeito de chamada, que é um conceito ao qual já estamos habituados, lá fora, que é, toda a gente sabe que em Portugal aterra-se aqui, pode-se ir a um hospital e as pessoas conseguem ser tratadas e irem à sua vida. E isto está a acontecer e não está a acontecer de agora. E, portanto, nós não adotarmos medidas, seja do ponto de vista de cada um dos hospitais, eu não li a entrevista na íntegra, portanto não vi aquilo que o António Costa estava a falar, das propostas que a própria administradora hospitalar tem. Mas seja dando instruções às várias administrações hospitalares para que impeçam que isto aconteça, seja legislar de um ponto de vista mais amplo, é fundamental que isso seja feito o mais rapidamente possível, porque nós já temos um SNS a rebentar pelas costuras e este efeito de chamada que existe pelo mundo fora, lembremos-nos, embora não é um caso com contornos completamente iguais, mas o caso das gêmeas levanta uma ponta descobre uma ponta do iceberg de casos que devem ser inúmeros nos vários hospitais portugueses. E, portanto,
12: e que consomem meios e que pressionam o sistema.
23: Toda a gente sabe que este problema existe e os políticos preferem discutir política e pormenores e o que é que eu fiz e o que é que tu fizeste e quantos são e como é que é e vamos fazer um grupo de trabalho. Quando atacar um problema de raiz, tão enfim, simples nos seus contornos, é de facto aquilo que o país deve fazer e isto... No concreto, no caso da saúde, mas em muitas outras áreas, é um dos motivos para os nossos, agora o Passos Coelho e o Sérgio Sousa Pinto estão a fazer um estudo sobre as causas e os entraves do nosso desenvolvimento. Este é um deles.
24: Com o professor Oscar Afonso. Que, de resto, Oscar Afonso,
23: Oscar que está, Afonso e com que está, o Nuno Botelho do Porto, não é?
24: Isso é presidente da Associação paga o estudo.
23: Pronto,
24: não é?
23: mas
25: este, também é coordenador.
23: Este
25: também
23: é um dos entraves que lá devia estar. É problemas que têm muito pouco a ver com política e têm muito a ver com a nossa vida cotidiana, que não são resolvidos porque se prefere ficar no bate-boca parlamentar sobre o assunto em vez de atacar o problema.
12: Queres dar alguma nota especificamente, quantificar?
23: Eu quero dar um 6 à falta de capacidade que as nossas instituições têm de resolver problemas.
12: Fica este 6 da Raquel. António, outro problema são as contas públicas. Os mercados parecem um bocadinho mal dispostos nos últimos tempos.
0: Muito mal dispostos.
12: Isso vai condicionar as opções políticas também em Portugal?
24: Vai. Eu acho que se está a dar pouca atenção a isto. Na verdade, agora estou a olhar para o meu lembrar-me que tu no último programa Contra Poder falavas sobre isso e eu devo dizer que eu é que tenho dado atenção a isto, mas de facto isto tem chegado pouco, nomeadamente às televisões, à discussão, digamos, mais alargada.
1: Não só às televisões, o é dos poucos jornais de facto que tem ficado nisso.
24: De facto, hoje atingimos aqui um patamar muito complexo. Os juros da dívida pública nos Estados Unidos ultrapassaram por cerca de uma hora e meia, os 5%. Já não acontecia há muitos anos. Na Alemanha, os juros da dívida pública estão nos 3,5%. Isto resulta de duas coisas. Por um lado, emissões de dívida absolutamente brutais de todos os países, desde logo dos Estados Unidos, enfim, está sempre a pedir dinheiro, nomeadamente para financiar as loucuras que o Trump está a fazer, e é estratosférica a dívida pública americana. Depois, obviamente, o contexto de uma economia sob pressão por causa da guerra, nomeadamente no Médio Oriente, mas também na Ucrânia, e do impacto disso no petróleo, nos produtos refinados e logo nos combustíveis, faz com que estejamos aqui numa situação, eu diria, muito, muito arriscada. E eu não creio que... Enfim, eu acompanho há muitos anos o trabalho do Joaquim Miranda Sarmento, tenho a convicção que será o primeiro a estar atento a todos os sinais e a todos os riscos. Mas quando vimos todos o Primeiro-Ministro anunciar aquelas medidas, nomeadamente IRS, para efeitos já este ano, e aumento mais um bónus nas pensões, enfim, e as duas até mereciam uma análise diferente, mas este não é o meu ponto. Eu não sei se estamos a ser suficientemente cautelosos
12: a precaver o futuro.
24: A precaver o que vem aí. Porque, de facto, não nos tem corrido mal, é preciso dizê-lo. Enfim, as agências de rating até têm valorizado bastante o trabalho que é feito em Portugal desde há muitos anos, agora, mas nos anos anteriores, para ser justo e correto. O spread, isto é, a diferença entre o que é cobrado ao mercado em Portugal face à Alemanha, que obviamente é outra economia, está em níveis historicamente baixos, muito inferiores à diferença, por exemplo, da França para a Alemanha, ou de Espanha para a Alemanha, ou de Itália para a Alemanha. Mas ainda temos 90% de dívida pública. E este orçamento, que aparentemente tem mais espaço, este orçamento de 2026, que aparentemente tem mais espaço do que o que se pensava, porque o governo até vai dar um bónus, e vai baixar o IRS outra vez este ano, para lá da atualização que foi feita no orçamento, leva-me, digamos, a esta reflexão. Eu não sei, eu espero que sim, obviamente, mas acho que a discussão não está sentida neste contexto, que é, temos um mundo lá fora que está mais agitado do que nunca, e temos uma discussão em Portugal de que parece que há disponibilidade e capacidade orçamental para muita coisa. E eu não vejo uma coisa alinhada com a outra. Confesso, não vejo. Eu bem sei, quando o governo faz estes movimentos, nomeadamente no IRS, obviamente que incentiva consumo, que traz impostos e que traz mais receita. Nas pensões é a mesma coisa. Ainda assim, não sei se este não era o tempo, eu pensei que eu também acho que pagamos impostos a mais, não é isso que está em causa, não é? Eu não sei se este é o momento, este contexto em que estamos a viver internacionalmente, se não era o momento para acelerar a descida da dívida pública, em termos nominais, não é só em relação ao PIB, mas em termos nominais, apesar de e concentrar, nomeadamente, os apoios que é preciso ter, nomeadamente nos combustíveis, naqueles que precisam mesmo muito, e não com esta subsidiação que eu também me questiono.
12: Isso leva-me precisamente ao tema do Anselmo, que temos visto o preço do petróleo a escalar. Como é que tens visto a resposta que o governo tem dado a este problema, que é aquele mais imediato, pelo menos, para a carteira das pessoas?
1: Os dois assuntos estão, de facto, ligados, e as políticas que os governos adotam em circunstâncias como esta que nós estamos a viver, de uma subida da inflação e que é provocada sobretudo, eu vou pôr de outra maneira, que é acelerada, sobretudo, por causa do preço da energia. Uhum. A inflação não está a subir apenas por causa do preço da energia.
24: Não, mas sobretudo.
1: Mas é sobretudo acelerada por causa dos preços da energia, que depois levam a uma subida das taxas de juros. As respostas que os governos podem dar isto tem uma linha muito fina entre aquilo que é eficaz e aquilo que é popular. E esta discussão sobre baixar ou não baixar o IVA dos combustíveis é uma discussão que tem exatamente a ver com isso. É muito fácil, do ponto de vista político, para agradar ao eleitorado, uhum, defender a descida do IVA. Eu acho, não é por causa desta crise, eu acho, e não sou o único a achar, que a carga fiscal sobre os combustíveis em Portugal é um absurdo. Para além de que é triplamente taxado os combustíveis em Portugal. Portanto, há de facto alguma coisa a fazer sem desincentivar, ou melhor, sem querer incentivar
24: mais consumo de
1: petróleo, não é? Porque no fundo nós estamos a tentar fazer uma política de descarbonização e depois ao mesmo tempo andamos a discutir se devíamos tornar o combustível que deriva do petróleo mais barato. Mas numa situação de crise, a grande dúvida que os próprios economistas têm sempre é o que é mais eficaz. Não só no apoio imediato aos mais carenciados e aos mais vulneráveis, mas ao mesmo tempo o que é que não é contraproducente para a própria economia. E um dos dramas nestas situações, nós vivemos isso logo a seguir ao início da guerra da Ucrânia, e o BCE fartou-se de alertar para isso, que é quando a inflação está a subir e os bancos centrais estão a tentar controlar essa inflação, a pior coisa que os Estados podem fazer é começar a despejar dinheiro para a economia para que as pessoas mantenham o seu padrão de consumo.
24: Vai dar mau resultado.
1: Vai dar mau resultado. E é impossível que o Partido Socialista, não sei, quer dizer, que o Chega não saiba isto, o Chega pode saber, mas é-lhe indiferente, mas é impossível que o Partido Socialista não saiba isto. E sabes porquê que é impossível? Porque quem estava no poder depois da guerra da Ucrânia foi o Partido Socialista, todos juntos. Sim. Que é o mesmo Partido Socialista que na altura adotou a medida do IVA zero sobre a alimentação, com os resultados que se viram, que foi nenhuns. Do ponto de vista do auxílio que deram às famílias. E agora, o mesmo Partido Socialista está a insistir no tema de baixar o IVA sobre os combustíveis, quando sabe perfeitamente que por quais são os...
23: Mas resistiu, não baixou o IVA nos combustíveis nessa altura.
1: É isso que eu estou a dizer?
24: Não.
1: É isso que eu estou a dizer? Portanto, o mesmo Partido Socialista que na primeira crise inflacionista, que também derivava de um disparado dos preços da energia, aí não era só petróleo, aí era o tema do gás era um conjunto de fatores que estavam a fazer disparar os custos de energia, o próprio Partido Socialista na altura não baixou o IVA sobre os combustíveis. E fez exatamente a mesma coisa adotou exatamente a mesma estratégia que este governo está a adotar.
24: Está a fazer agora.
1: É o mesmo Partido Socialista que agora vem defender isto. O que significa o quê? Que para um político, claro, é muito difícil esta decisão. Para quem está no poder é difícil dizer ao país, não, nós não vamos baixar. Mas para quem está na oposição é muito mais fácil dizer, porque é que não baixam? Agora, a questão é, qual é o efeito prático disto? Bom, desde logo, o efeito prático de baixar o IVA sobre os combustíveis, no limite, pode ser de, como a oferta continua a ser curta, sim, o preço sobe e come essa descida do IVA.
24: Não é? É das empresas que produzem claro, produtos refinados e que obviamente têm uma procura brutal e obviamente
1: neste momento o preço resulta sobretudo de uma escassez de oferta. Há uma escassez de oferta, toda a gente sabe porque é que há uma escassez de oferta e sim, os impostos sobre os combustíveis em Portugal são demasiado elevados. Mas estar a mexer, para além de Bruxelas também não deixar, não é? E eu adoro quando as pessoas dizem, eu continuo sem perceber porque é que em Espanha, bom, é fácil porque Espanha decidiu desrespeitar as regras comunitárias, é relativamente fácil perceber. Mas antes de Espanha fazer isso, Espanha já tinha uma carga fiscal mais baixa sobre os combustíveis. Apesar do preço do combustível em Espanha ser mais alto àquilo que é em Portugal. Portanto, este debate... Isto que eu estou a dizer não é nada que todos os protagonistas políticos não saibam. Todos eles sabem, mas optam por tentar enganar o país e eu acho que torna-se difícil ter um debate informado sobre isso. Acho que o governo está a resistir bem à tentação de não fazer aquilo que a oposição está a pedir. Espero mesmo que o PS não caia no engodo do Chega de tentar governar a partir do Parlamento e tentar baixar isto a partir do Parlamento.
12: Muito rapidamente, Anselmo, a tua nota vai para quem?
1: minha nota vai para o populismo do Chega e por arrasto do Partido Socialista, ainda que eu acho que do ponto de vista prático o Partido Socialista esteja a ser mais responsável, está a fazer uma recomendação ao Governo. Vou dar um 5 ao Chega, porque é óbvio que o Chega vai sempre dizer aquilo que é mais simpático para as pessoas.
12: António, tua nota muito rapidamente também.
24: Eu dou um, olha, dou um 12 condicionado ao Ministro das Finanças, espero que esteja a fazer bem as contas.
12: E a ver bem o que se passa.
24: E a atualizá-las em permanência, tendo em conta. Estará, mas, enfim, o orçamento vai ser apresentado dia 9 de outubro. Uhum. Não é?
12: Daqui a menos do mês já.
24: O orçamento, que já sabe o que é o orçamento, porque as duas medidas mais importantes já foram anunciadas. Esperemos que até lá a situação não se degrade e que as contas, de facto, sejam bem avaliadas para não desfazer o que foi feito, e que eu tenho a certeza que o Ministro das Finanças também não quererá, desde logo por, digamos, diria, por prestígio próprio, não só pelo país, mas também por ele.
12: Raquel, não queres entrar nas contas, mas queres fazer aqui algum comentário político também relativamente à questão do PS e do Chega se poderem juntar eventualmente em algo contra o Governo ou a governar a partir da Assembleia?
23: Não, desculpa.
12: Sim, sim, não,
23: desculpa a correção, não, mas não, eu vou cumprir aqui a minha promessa.
12: Sim.
23: Até haver uma resposta para aquela situação, que é trazer aqui o tema do assalto ao gabinete.
12: Sim, muito rapidamente.
23: De André Ventura.
12: Sim.
23: Porque é um tema que, enquanto não está esclarecido, é suficientemente grave para nós não o deixarmos cair, em primeiro lugar. Em segundo lugar, porque André Ventura, quando de vez em quando lhe perguntam sobre isso, inventa as mais variadas respostas, e a última que inventou foi dizer que talvez o PSD e o Livre, vá-se lá saber porquê, tenham sido responsáveis pelo assalto ao seu gabinete. O Rui Tavares reagiu a esta notícia, ameaça levar o tema a tribunal e constituir-se como assistente. Não é tanto pela ameaça do Rui Tavares, mas eu acho que cada argumento ou cada oportunidade que nós pudermos ter para não deixar cair este assunto no esquecimento, porque ele foi gravíssimo, seja qual for a justificação, e é necessário que haja uma resposta, e eu espero que a Polícia Judiciária, que anda tão entretida a matar-se a si própria, não se esqueça de fazer uma investigação, que eu acho que, enfim, se fosse o gabinete aqui do Diretor do Observador, possivelmente já tínhamos uma explicação para o que é que tinha acontecido. Não percebo também a demora e a falta sequer de sinalização de que continuam a investigar e de que vão esclarecer o país sobre aquilo que aconteceu. Porque eu acho que este é claramente um assunto que não pode, de maneira nenhuma, e nós temos responsabilidade nisso, não pode, enfim, ficar debaixo do tapete, passar na espuma dos dias, como se nada tivesse acontecido, porque, enfim, o que aconteceu. A minha nota para André Ventura, para a sua despreocupação com o assunto e para as histórias que vai inventando, é um 5.
12: Obrigado pela tua capacidade de síntese, Raquel. Já estamos no fim deste E o Vencedor É. Anselmo, também obrigado. António, estamos de regresso amanhã, depois das 8h30, e mais um E o Vencedor É, com Helena Matos, o Paulo Ferreira, o Bruno Vieira Amaral e também o Miguel Santos Carrapatoso. E agora vamos ao Ideias Feitas.

0: Ideias feitas com Alberto Gonçalves. Bem-vindo, Alberto. Boa tarde. Alberto, hoje queres falar de um documentário anti-Israel aplaudido durante 24 minutos em Veneza e dos aplausos que Jerry Seinfeld merece.
1: Olá, Luís. Olá, boa tarde. Quero, sim, senhor, porque esse documentário, que foi realizado por israelitas, recebeu a maior ovação de pé da história do Festival de Veneza, e o Festival de Veneza já é velhinho. E o objetivo do documentário, e por isso teve os aplausos, não é? E a tal ovação muito prolongada era provar que Israel está a cometer um genocídio em Gaza. Claro que o documentário, pelo que li, obviamente não vi, nem intenciono ver, mas o documentário recorre a fontes não identificadas e pouco ou nada credíveis, militares de baixa patente que não tinham acesso à informação que dizem ter. Claro que o documentário não faz alusões ao 7 de outubro e a outros atos de selvageria perpetrados pelo Hamas. Claro que não menciona o uso de civis pelo Hamas enquanto escudos humanos. Aliás, que para os autores do documentário parece que o Hamas nem existe, embora, curiosamente, eles reproduzam a propaganda do Hamas com bastante fidelidade. E desde logo, este aplauso longuíssimo faz lembrar o que acontece naqueles regimes totalitários em que ninguém quer ser o primeiro a parar de bater palmas, porque corre riscos de ser penalizado. Não é que em Veneza a primeira pessoa a parar de aplaudir fosse presa e torturada e eventualmente fuzilada, mas podia acontecer-lhe, e era muito provável que acontecesse, aquilo que acontece a quem não alinha nesta vaga de pensamento comum que se opõe à política de defesa de Israel e, afinal, à própria existência de Israel. Uma pessoa que não aplaudisse, ou que aplaudisse muito brevemente o tal documentário, se calhar, com toda a probabilidade, sofreria o tipo de retaliações que a dita classe artística sabe infligir. E, no fundo, o que levou aquela gente a aplaudir em Veneza durante os tais 24 minutos um panfleto do Hamas é o mesmo que levou aqueles comediantes portugueses a achar que boicotavam um festival de comédia por causa da participação do Jerry Seinfeld. Uns talvez saibam do que estão a falar e mesmo assim têm convicções sobre o assunto, e outros não fazem a mínima ideia, não sabem as implicações da frase do Free Palestine, não sabem qual é o rio e qual é o mar do famoso slogan, mas repetem na mesma o slogan porque o desalinhamento, o eventual desalinhamento com o pensamento em voga, podia trazer-lhes e traria certamente dissabores. Além disso, o cómico boicote ao festival e sobretudo o cómico boicote ao Jerry Seinfeld deu-lhes uma publicidade que é inegável, que as suas atuações em palco naturalmente não dariam. E os pobres boicotadores já suscitaram por aí os risos que as suas rábulas nunca tinham suscitado. Eu nem conhecia nenhuma daquelas pessoas, das pessoas das minhas relações também não conheci ninguém que conhecesse alguém daquelas pessoas. Mas enfim, o que eu queria destacar hoje é que muitos dos que criticaram o boicote, os tais comediantes portugueses que fizeram o boicote, muitos dos que criticaram esses comediantes fizeram também questão de dizer que as posições de Seinfeld são aberrantes. Um dos que adotou esta atitude usou esse termo. Ou seja, ficaram em cima do muro e fingem defender a tolerância, acham muito bem que o Jerry Seinfeld tenha direito a atuar, mas, à cautela, não se esquecem de incluir a repulsa pelas posições de Seinfeld nessa suposta, e ao fim e ao cabo, duvidosa defesa da tolerância. Isso, a questão da tolerância e da intolerância merece ser discutida, que merece, é importante. Hoje eu preferia trazer aqui, porque a mim importa-me mais, é lembrar que Jerry Seinfeld não está errado. Jerry Seinfeld está do lado certo, está do lado da civilização contra a barbárie e não precisa de ser defendido por quem acha que é errado defender a civilização contra a barbárie e por quem provavelmente teria aplaudido o documentário fake sobre Gaza. Porque, para além das suas conhecidas posições óbvias e saudavelmente favoráveis a Israel, que Seinfeld sempre manteve e nunca mostrou qualquer hesitação nisso, felizmente, a meu ver, mas para além disso, algumas das frases dele que têm sido mais dissecadas a propósito de toda esta questão são provocações em resposta a outras provocações que lhe fazem durante os espetáculos em que ele é o protagonista, durante eventos desportivos em que ele está presente como um mero espectador. Ele responde, ele é provocado e responde com provocações, e são provocações que, como é costume nele, têm graça. Noutros casos são respostas factuais, como quando ele diz que esta gente do Free Palestine é menos sincera do que o Ku Klux Klan, já que estes ao menos odiavam assumidamente os judeus e não disfarçavam com aquela conversa fiada do anti-sionismo. E nesta matéria, então, Seinfeld merece, claro, poder expressar-se livremente, e concordo com aqueles que defenderam a sua expressão e a sua atuação no tal festival, porque a liberdade de opinião é fundamental, mas, por outro lado, também merece que se diga que que a opinião dele, ainda por cima, é a opinião correta. Não parece que possa haver grandes dúvidas. Há muitos assuntos sobre os quais é saudável, é lícito discutir. E entre o Hamas e Israel, podemos discutir pormenores das políticas militares de Israel, pormenores dos avanços, dos recuos. Agora, o direito de Israel a defender-se e a existir como país, que é aquilo que constitui, ao fim e ao cabo, o sionismo, acho que isso não devia ser posto em causa, e nessa medida as posições de Sandoval acho que são absolutamente inatacáveis, por quem tem alguma vergonha na cara, pelo menos. Eu, por mim, já comprei bilhetes para o espetáculo de Sandoval, nem tinha pensado comprar, acabei por comprar, e se as minhas costas deixarem, tenciono aplaudir o Sandoval de pé durante 25 ou 26 minutos só para bater mais um recorde.
0: Obrigado, Alberto. Até amanhã para mais uma crónica.
1: Até amanhã, Luís.

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0: 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Abrimos desde já o Jornal das 7 da tarde política da Rádio Observador com Vasco Maldonado Correia, Vasco, diretor nacional da Polícia Judiciária. Está a ser investigado pelo Ministério Público por abuso de poder e falsas declarações em tribunal, no caso Rui Pinto.
1: Notícia é avançada pelo Expresso, que cita a Procuradoria-Geral da República. O gabinete de Amadeu Guerra confirma a instauração de um inquérito depois de uma denúncia apresentada por um coordenador da PJ contra o atual diretor, em causa a alegada prática dos crimes de falsas declarações por ter referido no julgamento de Rui Pinto que não foram feitas escutas na investigação. A alegada prática do crime de abuso de poder estará relacionada com o facto de Carlos Cabreiro ter ordenado uma escuta que tinha sido proibida pelo Ministério Público. Na análise, o relator principal do Observador, Luís Rosa, explica que a notícia é retrato de uma grave crise interna dentro da Polícia Judiciária.
2: Este caso é mais um exemplo de como a Polícia Judiciária neste momento está a atravessar uma crise interna nunca vista, com esta notícia e este caso é um excelente exemplo disso mesmo, de como há uma guerra interna dentro da PJ e que está a ter repercussões públicas, e obviamente que isso também coloca em causa o funcionamento da Polícia Judiciária. Portanto, acho que não só este caso, como outros casos, vão continuar a dar muito a falar, porque a Polícia Judiciária precisa de paz para fazer o seu trabalho e neste momento essa paz não existe. Portanto, vamos ver, quando os comadres se zangam, sabem essas verdades, vamos lá ver que mais verdades é que se vão descobrir no decorrer das próximas semanas.
1: Análise do jornalista Luís Rosa, depois da abertura de um inquérito por parte do Ministério Público ao atual Diretor Nacional da Polícia Judiciária pelos alegados crimes de abuso de poder e falsas declarações em tribunal.
0: E ainda na Justiça, o antigo Primeiro-Ministro, José Sócrates, perdeu a segunda batalha para anular a nomeação do advogado oficioso.
1: A segunda vez consecutiva, depois do Tribunal Administrativo do Círculo de Lisboa ter recusado a providência cautelar para anular a nomeação de Luís Carlos Esteves, é agora a vez da juíza Susana Seca a rejeitar o requerimento de José Sócrates, que pretendia a retirada a todos os atos praticados pelo defensor oficioso. A juíza que lidera o coletivo que está a julgar o antigo Primeiro-Ministro explica que o processo penal invocado por José Sócrates não pode traduzir-se na paralisação da marcha processual. Sócrates tentou ainda defender um alegado conflito de interesses de Luís Carlos Esteves, neste caso, argumento que também é refutado pela juíza.
0: E o PSD vai voltar a levar propostas ao Parlamento para travar o acesso indevido ao SNS por parte de estrangeiros não residentes em Portugal, mas pode fazer algumas adaptações às propostas aprovadas no Parlamento há cerca de 2 anos.
1: Hipótese é admitida por Miguel Guimarães, vice-presidente da bancada social-democrata. As propostas da AD para acabar com o chamado turismo de saúde foram aprovadas em 2024 e acabaram depois por cair com a dissolução da Assembleia da República. Miguel Guimarães não se compromete com uma data para avançar, mas diz que é preciso tomar medidas para resolver o problema, mesmo que o projeto de lei tenha de ser aprovado.
3: Vai ter alguma adaptação, obviamente, em função daquilo que são as várias informações que nós vamos tendo conhecimento. Enfim, a dimensão real do problema ainda é só mais ou menos conhecida, mas sabemos que ela existe, não é? E acho que todos os hospitais do país, de uma forma ou de outra, já alertaram para este tipo de situação. Obviamente que quem tem uma situação de emergência é sempre atendido, porque assim, isto é, não é? Imaginemos que está cá uma pessoa qualquer de passagem, que vem fazer férias, e que tem um acidente, chega ao serviço de urgência, é tratada a situação e depois vê-se.
1: É o que diz Miguel Guimarães, vice-presidente da bancada do PSD no Parlamento. Esteve no explicador e reforça que em caso de urgência nenhuma pessoa vai ficar sem acesso a tratamento. Isto, no mínimo, de acordo com a proposta que vai ser levada ao Parlamento pelo PSD. Já Susana Correia, deputada do Partido Socialista, lembra que a IGAS está a desenvolver uma auditoria para que se possa conhecer mais a fundo a dimensão deste problema. E diz que até lá não é tempo para avançar com medidas às cegas.
4: Eu penso que nós não nos podemos esquecer, e vou reforçar que este governo está há mais de 2 anos a governar, a mesma Ministra da Saúde, que afirmou no Parlamento que o governo não dispunha de dados suficientes para quantificar o fenómeno e aguardava os resultados na auditoria da IGAS. Portanto, palavras da Senhora Ministra da Saúde, eu penso que não há muitas dúvidas sobre a insuficiência de dados para avançarmos com medidas concretas.
1: Susana Correia, deputada do PS. Já por parte do Chega, Marta Silva, também deputada, diz que o Estado deve exigir a identificação das pessoas que usam indevidamente o Serviço Nacional de Saúde, assim como exigir o respectivo pagamento, para que, no fim de contas, não sejam os portugueses a pagar.
5: Não há justificação para que o Estado não cobre aquilo que a lei determina que deve ser cobrado. Há concentrações territoriais de um enorme peso, a Ministra da Saúde referiu ao Oeste, ao Algarve, a Amadora, Sintra, portanto a questão operacional prende-se em três grandes eixos. Nós temos que identificar as pessoas à entrada, nós temos que faturar e nós temos que conseguir cobrar. Se um destes falha, quem é que fica com a conta? O mesmo de sempre, somos todos nós.
1: Aviso deixado por Marta Silva, deputada do Chega, diz que é preciso retirar deste debate os slogans da esquerda e diz que o problema não explica por si só a crise no Serviço Nacional de Saúde.
0: E da saúde passamos para a educação. O PS continua sem descartar uma comissão parlamentar de inquérito à atuação do ministro Fernando Alexandre. Com o arranque do ano letivo, os socialistas acreditam que a ação do ministro continua insatisfatória já desde a altura dos exames nacionais.
1: Sim, e o secretário-geral do Partido Socialista anunciou já que o ministro da Educação chegou a dar satisfações ao PS sobre estes problemas. Numa primeira análise, o deputado socialista Porfírio Silva diz que estas satisfações foram insuficientes e cheias de propaganda.
6: Numa segunda, numa terceira leitura, as respostas são claramente insatisfatórias. São pouco mais do que as declarações de repetição propagandística que o seu ministro tem feito publicamente. Eu acho que as comissões parlamentares de inquérito não devem ser para gerir escândalos, devem ser para apurar o funcionamento do Estado naquilo que são as suas próprias responsabilidades.
1: O deputado socialista Porfírio Silva, em declarações à Rádio Observador, no Explicador desta tarde, sublinha também que o PS pede esclarecimentos, não demissões. Já para o deputado do PSD, Pedro Alves, uma comissão parlamentar de inquérito faria sentido, sim, se fosse direcionada ao governo socialista que antecedeu o atual executivo.
7: Se calhar a primeira comissão parlamentar de inquérito que devíamos fazer era mesmo às políticas educativas do Partido Socialista e ao Estado em que deixaram o país, nomeadamente, desde logo, alunos sem aulas, sem conseguirmos identificar quantos eram, sem conseguirmos também ter professores motivados e alunos sem formação para poderem substituir os professores que estão em falta no sistema, isso sim é preocupante. Não há qualquer receio da nossa parte relativamente a qualquer tipo de comissão de inquérito, não há razão no nosso entender para esse facto, mas sabemos que a oposição também vive de fazer este tipo de números.
1: Já deputado Chega, Maria José Aguiar fala numa guerra de desculpas entre PS e PSD perante os problemas atuais do setor da educação que continuam a prejudicar, ao final de contas, os alunos.
8: Ou seja, temos por um lado um PS que criaram um problema sem planeamento e temos neste momento um governo que receberam esse problema, mas lá está, lamentavelmente, estão-se a revelar mais uma vez incapazes de o resolver. E no meio desta guerra de desculpas, no fundo, são as crianças e são as famílias que estão em casa sem ter aulas, sem ter escola, porque neste momento ainda continua a aparecer na plataforma como não colocado, portanto, sem escola atribuída. E
1: deputado Chega, Maria José Aguiar, que fala numa incapacidade do atual governo para corrigir os problemas que se estendem no começo deste ano letivo.
0: E são agora precisamente 7 horas, 10 minutos. Vasco Maldonado Correia, que outras notícias marcam esta tarde?
1: Donald Trump anuncia que a Ucrânia e a Rússia concordaram em não atingir infraestruturas energéticas, anúncio feito esta tarde na rede Truth Social. Zelensky diz, no entanto, no Telegram, que a Ucrânia não está convencida de que a Rússia vá cumprir o acordo. O Tribunal Constitucional esclarece que não tem pendente qualquer pedido de ilegalização de partidos, isto depois da juíza conselheira Maria Benedita Urbano ter confirmado que o Palácio Raton recebeu um requerimento para a extinção do Chega, iniciado pelo advogado António Garcia Pereira, numa curta nota enviada da Agência Lusa do Tribunal Constitucional, garante que não está pendente nenhum pedido de ilegalização de qualquer partido político. Já foi retomada sem limitações a circulação no acesso da autoestrada A4 para a autoestrada A28, no sentido Porto-Matosinhos. De acordo com a concessionária Ascend, a autoestrada que liga a área metropolitana do Porto a Trás-os-Montes esteve cortada durante grande parte do dia neste acesso para a remoção de um contentor que caiu de um caminhão, problema que, entretanto, já foi resolvido.
0: Vasco Maldonado Correia, edição das 7, ele está de regresso às 7:30 para atualizar a informação.
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0: Já a seguir na Rádio Observador, a Inês André Figueiredo entrevista o líder parlamentar de Iniciativa Liberal, Mário Amorim Lopes, em dia de jornadas parlamentares do partido. Eu sou o Luís Soares, estive hoje aos comandos da Tarde Política. O Ricardo Conceição e a Judite França estão a acertar o fuso horário. A emissão segue aqui na rádio com a Rita Camarneiro. Resto de uma boa tarde.
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0: Temos connosco Mário Amorim Lopes, líder parlamentar da Iniciativa Liberal, nestas jornadas parlamentares da IEL aqui no Porto. No arranque destas jornadas parlamentares, no discurso que fez esta manhã, focou-se muito nas reformas, em apresentar um caminho alternativo, mas também disse que esse caminho, palavras suas, pode ter custos eleitorais no curto prazo. A IEL, que até agora não conseguiu descolar em termos de votos, pode dar-se ao luxo de perder votos?
1: Olá, antes de mais, muito obrigado pelo convite. Eu acho é que nós não nos podemos dar ao luxo, sobretudo os portugueses e o país, de não fazermos reformas e ficarmos à espera que as coisas mudem por si só. É isso é que nós não nos podemos dar ao luxo. Agora, a política tem de ser vista assim, com risco, e sermos capazes e termos a coragem de defender posições que, numa primeira instância, as pessoas precisem de tempo para perceber. Isso é da natureza humana, é normal. As pessoas, por natureza, somos avessas à mudança. Temos um instinto de autopreservação, mesmo quando essa mudança é positiva. E é isso que estamos aqui a falar. E, portanto, o que às vezes acontece com as reformas é, numa primeira instância, no imediato, no curto prazo, enquanto as pessoas ainda não percebem bem o que é que está em causa, o que é que está a ser discutido, pode haver uma postura de alguma reação a qualquer alteração. Nós temos de ter a coragem, é isso que nos diferencia dos outros partidos, sinceramente, é ter essa coragem para dizer, não, este caminho é importante fazê-lo, temos de ser capazes também de o explicar bem. Muitas vezes as reformas falham, não porque não sejam boas, mas porque foram mal explicadas e foram mal conduzidas. Eu acho que, aliás, a reforma do mercado laboral é um bom exemplo disso. Era uma reforma importante, mas o processo foi mal conduzido e levou ao desfecho que levou, foi rejeitada, e, portanto, nós temos de ser capazes de as propor, de as explicar e não ter receios que aquilo, no imediato, possa causar essa reação, que é perfeitamente normal, toda a gente o sente, mesmo fora do contexto da política, na sua vida, qualquer mudança causa uma primeira reação, mas depois, certamente, quando olharmos para trás, vamos perceber que valeu a pena, que o país está melhor, as pessoas estão melhor, têm melhores salários, conseguem lidar melhor com o custo de vida e que temos um país mais próspero a nível europeu. Portanto, o que não nos podemos dar ao luxo é de não arriscar fazer essas reformas.
0: Nesse discurso falou dos empate à nação e sugeriu que Luís Montenegro não quer verdadeiramente fazer reformas, reformar o país. Temos visto Pedro Passos Coelho a surgir neste contexto político a falar dessas reformas. O antigo primeiro-ministro tem perfil para isso? Seria bom esse regresso?
1: Bom, eu usei o termo maioria de empatas, neste momento a diferença mais do que esquerda ou direita está entre os partidos que querem deixar tudo como está, por diversos motivos, que eu abordei na minha intervenção inicial, o Partido Socialista, porque é da sua natureza, acha que o país está bem, não é preciso fazer nada, e até porque mudar seria reconhecer que fez muita coisa errada, dado que foi o partido que mais governou. O Chega, porque não ganha que o país melhore, o Chega cresce mais quando há mais problemas, quando o país está pior, e o PSD, que disse que tinha uma vontade transformadora e reformista, mas até à data ainda não concretizou, e quando houve essa oportunidade, ainda agora com a reforma da Segurança Social, em que nomeou um grupo de trabalho para fazer um estudo profundo sobre a reforma da Segurança Social, esse estudo chegou, e o que Luís Montenegro e o Governo disseram foi, vamos colocar isto na gaveta, não interessa agora. E, portanto, por diversos motivos, nós temos uma maioria de empatas que andam a empatar a vida dos portugueses e empatar o país. E nós acreditamos que temos a coragem para concretizar esta visão que temos para Portugal. E ficamos muito satisfeitos que haja outras pessoas, noutros partidos, que comunguem desta mesma vontade. E, portanto, ficamos satisfeitos que Pedro Passos Coelho, ou outro qualquer, não tem de ser Pedro Passos Coelho, outra pessoa qualquer, de qualquer partido, que partilhe connosco esta visão de que são necessárias reformas para mudarmos o país para melhor.
0: A IEL não está resignada a ser um pouco vítima da sua própria estratégia. Dá a ideia de que está sempre disponível para apoiar um governo do PSD.
1: Mas nós não estamos sempre disponíveis para apoiar um governo do PSD.
0: Mas já mostraram essa disponibilidade e continuam a mostrar essa disponibilidade.
1: Nós estamos disponíveis para aprovar ou para apoiar um governo transformador, reformista, que ajuda a baixar a carga fiscal sobre os portugueses, que torna o país mais competitivo para atrair mais empresas, são essas empresas que vão fazer aumentar os salários, que queira fazer as reformas necessárias na saúde, para dar acesso à saúde, na justiça, na educação, na habitação. Nós apoiamos esse governo.
0: Não este governo de Luís Montenegro, portanto.
1: Nós apoiamos qualquer governo que faça essa, que tenha essa capacidade de reformadora. A questão é, nestes últimos dois anos, o governo não mostrou essa vontade. No início anunciou-a, é verdade. Dizia que queria transformar e reformar e fazer o que os outros não tinham feito, nomeadamente António Costa durante 8 anos. Mas até à data passaram 2 anos e ainda não se fez absolutamente nada digno desse nome, de reformas. Toca aqui e ali, mas isso não são verdadeiramente reformas que os países, que o país precisa. E, portanto, enquanto isso não for feito, não há uma luz ao fundo do túnel, não há um caminho em que os portugueses possam olhar e ver, ok, não é imediato, nós também não estamos a dizer que isto é imediato, nós não vamos conseguir transformar o país de hoje para amanhã, não vai ser em 2028 ou 2027 que o país vai ser o país mais rico do mundo. Mas é possível trilhar um caminho em que Portugal se aproxima do resto dos países europeus. E isso requer reformas, e essas reformas têm de ser feitas. Até à data, este governo, nos momentos em que teve a oportunidade de o fazer, colocou na gaveta, que foi o caso da Segurança Social. Eu acho que o melhor exemplo era difícil.
0: Mas está a dizê-lo agora e já o disse de manhã, se o governo está a governar assim tão mal, porquê é que a IEL votou contra a moção de censura?
1: Bom, são questões completamente distintas. Uma coisa é governar, outra coisa é mudar o Estado. O governo não está a mudar o Estado, está a governar no dia-a-dia, como António Costa governava no dia-a-dia. E, portanto, isso é insuficiente, isso é navegação à vista. Vai-nos deixando andar, mas não vai resolver os problemas portugueses, não vamos ter um país melhor daqui a 4 ou 5 ou 6 anos com as medidas que o governo está neste momento a aplicar. Dito isto, nós respeitamos o mandato que foi atribuído aos portugueses, pelos portugueses em 2025, a conceder uma maioria a este governo. Preferíamos que tivesse sido atribuído à Iniciativa Liberal, não foi, respeitamos esse mandato do povo e, portanto, o que estava em causa na moção de censura não era, aliás, o tema em causa era o ministro da Administração Interna. O que o Chega tentou fazer foi alastrar esse tema para a legitimidade do governo poder continuar a desempenhar as suas funções que lhes foram atribuídas pelos portugueses. Portanto, nós achamos que são discussões completamente distintas. Nós já dissemos que Luís Neves não tem condições para continuar e, portanto, se a moção de censura fosse uma moção de censura a Luís Neves, obviamente que acompanharíamos, mas não era. Era uma moção de censura a todo o governo e, portanto, não é isso que está aqui em causa, porque, na verdade, o caso estava circunscrito a Luís Neves. Era isso que estava em debate.
0: A abstenção não seria uma melhor forma de espelhar aquilo que tem sido a posição da Iniciativa Liberal?
1: Poderia ser uma posição válida, mas não sei se seria fácil de compreender por parte dos portugueses. Veja-se, por exemplo, o caso do Partido Socialista, que no debate da moção de censura criticou duramente o governo e disse que censurava tudo e todos, portanto não estava limitado a Luís Neves, estava a dizer que era tudo péssimo, tudo mau e, portanto, o governo não tinha sequer legitimidade. E não votou a favor, e depois criticou o oportunismo político do Chega e o populismo por estar a propor uma moção de censura a todo o governo e não votou contra. Portanto, teve uma posição de abstenção em que é uma posição indefinida, ou seja, muito duro nas palavras, mas depois nas ações foi um cordeiro ou um carneiro. Portanto, estamos a falar de, enfim, de um carneiro em pele de lobo, e eu acho que isso pode ser difícil de explicar. Aqui é muito claro, nós temos de separar as águas, separar os assuntos. O que estava em causa era a atuação de Luís Neves, na verdade, enquanto diretor da Polícia Judiciária e também a título pessoal, não a atuação de todo o governo. Portanto, a nossa posição é essa, respeitamos o mandato que foi atribuído pelos portugueses. Obviamente que isto é a nossa posição agora, não sabemos o que é que vai acontecer daqui a 6 meses, pode haver uma sucessão de casos gravíssimos que, de facto, tornem insustentável a continuidade do governo. Mas, à data, o que estava em cima da mesa, o que estávamos a discutir, era a atuação do Ministro da Administração Interna. E, portanto, a discussão era essa, e não sobre se o governo tem legitimidade ou não, para continuar a desempenhar o mandato que os portugueses, bem ou mal, lhe atribuíram.
0: O que tem sido dito sobre ele relativamente a Luís Neves prejudica a relação entre a IEL e a AD?
1: O que é que tem sido dito?
0: A postura mais forte que a IEL tem tido relativamente a Luís Neves.
1: Então, a postura da IEL é aquilo que eu acho que qualquer português espera quando coloca a sua cruz num boletim de voto, que é que nós fiscalizemos e auditemos o trabalho dos políticos, da mesma forma que o nosso trabalho também é auditado. Nós temos uma situação que se tornou insustentável, porque Luís Neves, tanto na sua esfera pessoal como diretor da Polícia Judiciária, deveria ter, segundo a lei, cumprido uma série de trâmites e série de procedimentos e não o fez. E qualquer português que não o faça é penalizado por isso e, portanto, é estranho que alguém que ainda por cima desempenha o papel de um ministro não seja responsabilizado por isso. E mais estranho é que não tenha esse espírito de autocrítica para perceber que não tem condições para continuar a desempenhar o cargo. E já só para terminar, se o PSD não tem essa capacidade ou essa coragem para fazer esta análise e perceber que isto já começa também a perturbar a atuação do próprio governo, porque nos últimos dois meses só discutimos Luís Neves e o país tem muitos outros problemas com que lidar, então isso é um problema do PSD, não é um problema da Iniciativa Liberal. Nós somos fiéis aos nossos princípios. Os nossos princípios dizem-nos que, e com isto não estou a dizer, não é numa questão de moralismo, não estamos a falar de pequenas coisas. Foi uma sucessão de casos, alguns com bastante gravidade, que não dão condições de idoneidade a esta pessoa em particular para desempenhar este cargo. Era o PSD que deveria estar a fazer essa reflexão. Nós estamos onde sempre tivemos.
0: No final de julho, na Vichy Soase, disse a seguinte frase: Montenegro terá de repensar a continuidade de Luís Neves no pós-férias. Depois disto, o ministro já foi ouvido em audição, já houve esta moção de censura. Na verdade, Luís Montenegro até passou a descrever Luís Neves como um excelente ministro nesse debate. Como é que este assunto pode ser resolvido?
1: É uma boa questão, porque em causa nunca esteve a atuação de Luís Neves enquanto Ministro da Administração Interna. Aliás, isso foi uma forma de Luís Montenegro criar aqui alguma cortina de fumo e tentar distrair as pessoas. As críticas que nós e outros dirigiram a Luís Neves não têm que ver com a sua atuação enquanto Ministro da Administração Interna. Têm a ver com a sua atuação na sua esfera pessoal e também enquanto diretor, neste caso ex-diretor da Polícia Judiciária, que são indiciárias de um comportamento que não abona a favor de alguém que é ministro da República Portuguesa. Portanto, essa sempre foi a nossa crítica, que Luís Montenegro use isso para não ter de se referir aos outros casos. Eu acho que por si só é indicativo da gravidade da situação, porque ele foi pegar em algo que nem sequer era tema, que é a questão da sua atuação enquanto ministro, para, de certa forma, defender Luís Neves. Como é que isto se resolve? Bom, neste momento, com prejuízo para o governo, com prejuízo para Portugal, com prejuízo para os portugueses, que o governo está mais... tem perdido muito tempo a gerir este caso. Isto consome energia, obviamente, ao próprio ministro. Também fica debilitado para poder fazer o seu trabalho, que é um trabalho importante enquanto ministro da Administração Interna. E, portanto, isto já começa a afetar o próprio governo, começa a contaminar o próprio governo e as instituições também, porque em causa também está a Polícia Judiciária. Portanto, o que se espera aqui... Nós não temos mais instrumentos para além de uma bomba atómica, que seria uma moção de censura, mas aí era criar um outro problema para lá daquilo que existe, que é a questão de Luís Neves. Existe também certamente o Presidente da República, que eu espero que continue e que tenha uma voz mais assertiva relativamente a este tema e que aqui em causa não está a pessoa Luís Neves. Nada nos move contra a pessoa Luís Neves, podia-se chamar António Pedro. Nada nos move contra Luís Neves. A questão é tudo o que aconteceu e o que está, a forma como isto descredibiliza as instituições. E, portanto, se o Governo não tem essa capacidade, o Presidente da República deve fazê-lo e nós vamos continuar, obviamente, a falar do tema enquanto ele não for resolvido.
0: Falou do Presidente da República, nessa entrevista também na Vichy Soase, tinha dito que o momento para a serenidade já terminou e que era preciso o tempo agora de se pronunciar. O silêncio do Presidente da República já começa a ficar demasiado barulhento neste caso?
1: Eu acho que o Presidente da República, qualquer Presidente da República, tem de medir bem as suas palavras e o momento da sua intervenção. E nós vimos isso por experiência própria, quando Marcelo Rebelo de Sousa

0: do dano que isto está a causar às instituições. E, portanto, sim, é hora do Presidente da República ter uma posição mais assertiva e de deixar claro que em causa não está o Governo, Luís Montenegro ou Luís Neves, está as instituições de Portugal, é preciso preservá-las e o Presidente da República tem um mandato para fazer justamente isso. Portanto, sim, tem de atuar.
1: A Comissão Parlamentar de Inquérito, neste momento, é o único instrumento que pode ajudar aqui a dar um próximo passo, porque, na verdade, o Ministro já foi ouvido, já houve a tal moção de censura, mais uma vez. É hoje mais relevante este instrumento do que quando o Chega o apresentou?
0: Hoje é, porque sabemos mais informação e porque o Ministro não esclareceu. Muitas questões foram feitas, nomeadamente foram feitas na Comissão, quando recebemos na audição regimental, foram feitas pela Iniciativa Liberal, pelo Rui Rocha, nomeadamente, por exemplo, quanto à Constituição dos Empréstimos que permitiram comprar os montes. Nós sabemos que a Constituição dos Empréstimos foi feita em 2026, os montes foram comprados em 2023, 2024. Como é que é possível constituir um empréstimo? É como alguém querer comprar uma casa, comprá-la hoje e constituir empréstimo para comprar a casa daqui a 2 anos. A maior parte dos portugueses não compreende isto, nem nós, nem ninguém. E numa CPI, no contexto de uma CPI, torna-se mais difícil faltar à verdade. E, portanto, até porque equipara-se a um tribunal. E, portanto, aqui neste momento, dado que o ministro foi ao Parlamento, que não deu as justificações devidas, aliás, ainda criou mais nebulosas, a CPI agora sim pode ter alguma relevância, porque tem mais instrumentos para que o ministro, de facto, explique bem a situação, não faltando à verdade.
1: PS e Chega estão focados na questão da descida do ISP e do IVA zero no cabaz dos alimentos essenciais, mas no fundo nenhuma destas propostas resolve o problema no imediato. Uma delas é uma recomendação ao Governo, a outra entraria em vigor à partida após a aprovação do Orçamento do Estado, porque foi feita assim, pelo que foi explicado, para contornar a Lei Travão. A IEL é contra as duas soluções?
0: Não. Vamos separar os dois temas. Em relação à redução do ISP, nós, independentemente da conjuntura atual, ou seja, do aumento dos preços devido ao conflito no Médio Oriente e aos problemas do Estreito de Hormuz e da circulação do combustível ali, nós somos a favor da descida do ISP. Aliás, apresentamos uma moção de recomendação que foi aprovada e, portanto, compete ao Governo implementá-la.
1: Mas isso não é prova de que o que o PS está a fazer agora vale pouco? Na verdade, esse projeto de recomendação foi aprovado em abril e o Governo não fez nada, não desceu, não é?
0: A verdade é que é um instrumento parlamentar que não vincula ao Governo. Ou seja, em teoria sim, depois na prática o Governo pode não fazer nada e resta-nos apenas nós próprios fiscalizarmos a atuação do Governo. Mas a verdade é que nós apresentamos uma proposta para baixar o ISP em mais de 20 cêntimos, cerca de 20 cêntimos, para alinhar aquilo que é a carga fiscal sobre os combustíveis com o nosso custo de vida e o nosso poder de compra, porque Portugal é dos países da União Europeia com um imposto sobre os combustíveis mais elevado em função daquilo que é o poder de compra dos portugueses. Quer dizer, no Luxemburgo o salário mínimo é 2.700 euros. Eles conseguem lidar muito melhor com o aumento de custos de combustíveis do que um português cujo salário mínimo são 920 euros.
1: O mesmo, não, já o cabaz dos bens essenciais, a descida para IVA zero, não faz tanto sentido.
0: Essa é toda uma outra discussão. Nós, por regra, nós somos sempre a favor da redução dos impostos. E, na verdade, isto requer uma discussão muito mais alargada sobre como é que devemos montar o nosso sistema fiscal. E, aliás, aproveito para fazer aqui o product placement, a publicidade, dizer que amanhã vamos ter um painel precisamente para discutir essa questão, que é como é que o nosso sistema fiscal deve estar montado, precisamente para que o país seja mais competitivo, para não termos de pesar tanto sobre os portugueses, portanto, para fazermos melhor uso dos nossos recursos. Dito isto, é uma discussão que tem vantagens e tem desvantagens. Há vantagens de o fazer, há desvantagens de o fazer, é uma discussão bastante técnica. Agora, objetivamente, não vai resolver o problema. Porque, quer dizer, num pacote de arroz de 1 euro, se todo o IVA for passado para o consumidor, que não há garantias que isso aconteça, estamos a falar de um desconto de 6 cêntimos num pacote de arroz de 1 euro. E, portanto, enfim, como disse, descidas de impostos num país como Portugal, que tem uma enorme carga fiscal, a IEL vê sempre com bons olhos, mas isto tem de ser visto num panorama maior em que poderão existir outras opções, outras vias, iremos discuti-lo quando isto chegar ao Parlamento, outras vias, outras abordagens possíveis que são complementares ou até melhores que essas.
1: Muito obrigada, Mariano Mourinho Lopes.
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1: São agora 7h33, está com a Rádio Observador. E vamos à síntese de notícias com Vasco Maldonado Correia. Boa tarde.
2: Boa tarde. O Diretor Nacional da Polícia Judiciária está a ser investigado pelo Ministério Público por abuso de poder e falsas declarações em tribunal. No caso Rui Pinto, notícia que é avançada pelo Expresso, que cita a Procuradoria-Geral da República. O gabinete de Amadeu Guerra confirma a instauração de um inquérito depois de uma denúncia apresentada por o coordenador da PJ contra o atual diretor. O antigo primeiro-ministro José Sócrates perdeu a segunda batalha para anular a nomeação do advogado oficioso Luís Carlos Esteves pela segunda vez consecutiva, depois do Tribunal Administrativo do Círculo de Lisboa ter recusado a providência cautelar para anular essa nomeação. Agora foi a vez da juíza Susana Seca rejeitar o requerimento de José Sócrates, que pretendia a retirada a todos os atos praticados pelo defensor oficioso. O PSD vai voltar a levar propostas ao Parlamento para travar o acesso indevido ao SNS por parte de estrangeiros não residentes em Portugal. Pode, no entanto, fazer algumas adaptações às propostas aprovadas no Parlamento há cerca de 2 anos. Essa hipótese é admitida por Miguel Guimarães, vice-presidente da bancada social-democrata. As propostas da AD para acabar com o chamado turismo da saúde foram aprovadas em 2024, mas acabaram por cair com a dissolução da Assembleia da República. Na atualidade internacional, Donald Trump anuncia que a Ucrânia e a Rússia concordaram em não atingir infraestruturas energéticas, anúncio feito na rede Truth Social. Zelensky diz, no entanto, no Telegram, que a Ucrânia não está convencida que a Rússia vá conseguir cumprir qualquer acordo.
1: E assim que fechamos a síntese de notícias das 7h30 com Vasco Maldonado Correia. Mais desenvolvimentos no Jornal das 8. Até já.
2: Até já.

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5: São agora 7h36. Fique com um especial pop-up sugestões.

0: Ora bem, assim se começa bem a semana com sugestões para os próximos dias. Vamos a isto, vamos começar pelo Pedro Buxerimentos que, e vou citar-te, tens primeiro um filme sobre papas da veia. O que é isto?
1: Um filme documentário na Filmin, chamada The Golden Spurtle, acho que é Spurtle, não me lembro bem, que é no fundo o instrumento para mexer as papas da veia. Okay. Nós usaríamos uma colher de pau.
0: Gostas de papas da veia? Eu gosto.
1: Eu acho que nunca comi na vida.
2: É tão bom.
1: Não, a sério.
3: Temos que resolver isso.
0: Temos que tratar disso.
1: Bom, existe na Escócia, nas Highlands, portanto, cá em cima, né, um campeonato mundial. E tudo isto parece risível. Sim. Tudo isto parece risível e cómico, mas o cineasta conseguiu, de facto, transformar aqueles velhinhos que organizam aquilo. O documentário é incrível porque vêm pessoas de todo o mundo, da Austrália, do Zimbábue, da Escócia, da Inglaterra, claro, e de outros sítios. E nós acompanhamos a preparação, como é que as pessoas são, depois estamos com a campeã mundial, que ganhou as duas últimas.
0: É pá, quero muito ver isso.
1: Pronto.
0: Já vamos embora.
1: É francamente bem feito. E em que é que consiste o campeonato? No fundo, fazer papas da veia. Há jurados que provam, depois nós vemos a prova dos jurados. Este aqui falta um bocado de sal, é a textura, não sei o quê, assim. E é um happy viewing, é uma coisa incrível. Se tiverem num date, é uma boa demonstração de como são pessoas sensíveis e inteligentes ao mesmo tempo.
0: Tens a certeza?
1: Tenho. Eu gostei imenso, já ter visto sozinho.
0: Como são pessoas sensíveis e inteligentes ao mesmo tempo? Epá, este homem, de facto.
1: Vi sozinho, mas pronto.
0: Pronto. Pedro, também.
3: Diz com a pessoa que mais amas.
0: Também já.
1: The Golden Spurtle na Filmin, sobre papas da veia.
0: Muito bem. E tens uma série, não é?
1: Sim, entretanto mudei ideias. Na HBO há um outro documentário chamado Nasty, que é diminutivo de Eli Anastase, que era um tenista romeno pré-Eli, pré-Borg McEnroe, tenha jogado com eles também.
0: Com esse título estava à espera de outra coisa.
2: Umas sapatilhas muito famosas.
1: Sim, tinha, sim, senhora. Era Puma ou era Adidas? Não me lembro.
2: Acho que era Adidas.
1: Sim.
2: Por acaso, Nasty, agora deixaste
1: Nasty Anastase, porque o gajo era meio malandreco. O documentário tem grandes vantagens. Primeiro, tem imagens de ténis antigo, portanto, ténis dos anos 70.
0: Não, é Adidas.
2: É Adidas.
1: Pronto, estás a ouvir, Tiago?
0: Estou.
1: Dos anos 70. E depois. Tem a dinâmica da cortina de ferro, portanto o tipo era romeno e depois como é que se chegava na América, eu sei, pronto.
0: Se és de cortina de ferro já me conquistaste.
1: Chama-se Nasty.
2: Goodbye Lenin.
1: N-A-S-T-Y na HBO. Vi este verão e pensei, tenho que partilhar isto com os meus fãs do pop-up.
0: Somos nós ou é quem nos ouve? Agora fiquei aqui um bocado na dúvida.
2: Somos nós também. E quem nos ouve?
1: Finalmente, eu tenho fugido um pouco do true crime americano porque é um bocadinho... Vou dizer sempre a mesma coisa, mas não. Mas este Welcome to the Family, The Murder of Dan Markell, que chegou agora à Hulu, à Disney Plus em Portugal, 4 episódios sobre um advogado que é assassinado no Tallahassee, na cidade, naquele sítio meio bimbo americano. E não é que toda a família da noiva está, supostamente, alegadamente, envolvida.
2: Eipa, maravilha.
1: Mas está
2: tem
1: bem contado.
2: Tem que ir à Disney outra vez.
1: Está bem contado.
0: Tu não vais ver isto, Bruno, assim?
2: Sim, pois.
1: Está bem contado, porque eles usam um estratagema com uns bonequinhos para dizer quem são os personagens e a dinâmica dos personagens, que são pessoas verdadeiras. E não tem aqueles...
0: Parece um jogo.
1: Não tem excessivas entrevistas in the moment com as pessoas a recordar, assim, com o fundo de IA e não sei o quê. E eles a falarem muito, que ela era... Não tem isso em excesso, tem...
0: Isso podia dar um Knives Out, não é?
1: Sim, podia. Um desses filmes. Mas acho que não vai dar.
0: Pronto.
1: Portanto, Welcome to the Family, The Murder of Dan Markell na Hulu.
0: Muito bem. E é isto? Estás arrumado?
1: Sim, The Golden Spurtle, o Nasty e o...
2: Já foram três, o Tiago Pereira.
1: Não tenho a tua vida.
0: Muito bem. Bruno Vieira Amaral, vamos seguir contigo porque tens. Vais falar duas lendas.
2: Vou
0: cada
2: falar
0: uma à sua maneira.
2: Pois é.
0: Duas lendas.
2: Vamos começar pela lenda norte-americana.
0: Muito bem.
2: Mr. T. Um pequeno documentário na Netflix. Faz parte daquela.
3: One Told
2: Story. É do desporto.
3: É do desporto.
2: O Mr. T. Em Portugal não será mais conhecido pelo desporto, e eu creio que na maior parte do mundo, mas ele fez parte do wrestling, lá na altura do WrestleMania, com o Hulk Hogan, foi uma das figuras, mas aí ele chegou aí já vindo do grande sucesso que teve no Rocky 3, em que ele foi o Clubber Lang, o antagonista, o rival do Rocky Balboa, sempre com aquela voz, e claro, o B.A. Baracus, o B.A., dos Soldados da Fortuna, não do Esquadrão Classe A. Por favor, não se refiram à série como Esquadrão Classe A.
3: Como é que era a frase? I love it when a plan comes together?
2: É, é. Isso, e outra frase dele era o I pity the fool. tenho pena do...
0: Do coitado.
3: Do coitado. Do
2: triste. O Mr. T, entretanto, desapareceu depois desse período áureo ali nos anos 80.
0: Que idade tem ele?
2: Tem 74, se não estou em erro. Se não estou em erro, acho que tem 74, porque eu li também uma entrevista.
0: Tem 74.
2: Muito interessante no Guardian, em que ele fala a propósito do lançamento deste documentário, com algumas críticas ao documentário.
0: Ah, é?
2: É, curiosamente.
0: Sim,
2: o documentário, de facto, é insuficiente, eu diria. Ele tem uma história muito interessante, e até o afastamento dele do mundo do espetáculo é interessante e é pouco explorada neste documentário. Ou é, neste documentário é explicado como se ele tivesse, no fundo, perdido oportunidades e tivesse sido afastado do cinema e não tivesse tido mais oportunidades. E, no fundo, o que ele diz é que aquilo foi uma decisão dele de se afastar depois de ter conseguido aquilo que ele queria, que era ganhar o suficiente para dar uma casa à mãe e para dar uma boa vida a família dele.
0: Olha, é legítimo.
2: Em particular à mãe. O que é notável na história do Mr. T é que ele, de facto, fez muito pouco, quer na televisão, quer no cinema, e a relevância dele transcendeu em muito o pouco que ele fez. Eu na semana passada falava aqui do caso do Tim Curry, como sendo um desses casos em que parece que a obra é pequena demais para a dimensão que depois até de culto que existe à volta do ator. No Mr. T é um pouco assim. Ele era, de facto, a vedeta de uma das séries mais populares em todo o mundo dos anos 80, portanto percebe-se que até na indústria da nostalgia ele continua a ter ali algum crédito, mas ele não fez nada de relevante depois dessa
0: mas
2: altura.
0: Mas isso também é mais um exemplo de que, na maior parte dos casos, basta fazeres uma coisa que
2: basta
0: história,
2: fazer
0: é?
2: A coisa certa.
0: Exato. Não
2: é? Porque as pessoas agarram-se a isso, sobretudo se marcou ali períodos da infância e da adolescência, e para a nossa geração ele é de facto...
3: E ele vive confortavelmente com isso, porque há aqueles que, lá está, não gostam de ser reduzidos a só fez duas
2: ele
3: ou três coisas.
2: É porque foi o que ele fez e ele vive, de certa forma, pacificado com isso, porque na versão dele, ele é que se afastou.
0: Porque ele vai ser aquele... Enfim, pode parecer mórbido, mas é o que é. É aquelas, daqueles tipos que... no título do obituário vai ser Morreu o Mr. T, o B.A. de...
2: O B.A. do Soldados da Fortuna ou...
0: Nem sequer vai ser o...
2: Ou do Rocky 3. É isso.
0: Nem sequer vai ter o nome da personagem do Rocky 3.
2: Não,
0: porque
2: não,
0: o nome as pessoas não
2: claro.
0: Se lembram.
2: Não, eu não me lembrava, lembrei-me depois de ver o documentário. Mas acho que o documentário desperdiça essa outra vida, porque o que é interessante nele é isso, é ter tido ali um momento de grande protagonismo, de grande destaque a nível global, e depois estar na sombra estes anos todos, mas mesmo assim continuar a ser uma figura reconhecível e reconhecida, e tão reconhecida que alguém decidiu fazer um documentário sobre ele. Sobre a outra personagem, também lendária, está a ser feito um documentário, é Paulo Branco, uma personagem bigger than life. Eu acho que temos poucas personagens assim em Portugal, goste-se mais ou menos, até do ponto de vista do trabalho dele, não falo de questões de pessoais, de personalidade, para quem o conhece, sabemos que é uma figura polémica, que desperta amores e ódios, mas mesmo olhando apenas para o trabalho dele enquanto produtor, é dessas personagens cujo o trabalho... E a forma de fazer esse trabalho e a forma pública de se apresentar e a paixão com que fez o seu trabalho de produtor ao longo destes anos todos torna-o uma figura singular, uma figura especial, como poucas no nosso país. E olhar para toda a carreira dele, que se inicia ali nos anos 70, e ver que ele tem no cinturão tem 300 filmes, bom, isto demonstra, de facto, uma capacidade de resistência e de trabalho que justificam, quanto a mim, que neste momento se faça uma retrospectiva da obra completa de Paulo Branco, o que é raro teres uma retrospectiva de um produtor, ainda por cima uma retrospectiva com estas características. Estamos a falar de 300 filmes que serão exibidos à razão de 10 por mês, sensivelmente, na Cinemateca durante mais de 2 anos e meio.
3: 300 filmes é avassalador, sobretudo para a nossa realidade.
2: É uma coisa inimaginável. E estamos a falar aqui do trabalho com realizadores que ele próprio foi fundamental para a consagração e reconhecimento desses realizadores internacionalmente, o Manuel de Oliveira, o João César Monteiro, o Raul Ruiz, e depois também de realizadores muito jovens que ele ajudou a lançar. E depois, também esta curiosidade, ele estreia-se como produtor de um filme do António Pedro Vasconcelos, com quem ele depois teve ali um bife, muito talvez dos arrufos e das polémicas mais célebres do cinema português e do panorama artístico português, porque estavam em confronto, retirando aqui a questão da relação pessoal, estavam aqui em confronto duas visões do que deveria ser o cinema, ou do que é que poderia ser o cinema em Portugal. Se deveria imperar aquela visão do cinema mais autoral, que seria o cinema defendido por Paulo Branco, ou de um cinema que estabelecesse um compromisso entre o cinema de autor e um cinema mais orientado para o público, mais comercial. E nós sabemos que essa tem sido a discussão, continua a ser hoje, a discussão sobre o que deve ser o cinema em Portugal. E os dois homens que depois representaram quase os dois lados dessas fações estiveram unidos no início, e a carreira de produtor do Paulo Branco está muito ligada à figura do António Pedro Vasconcelos. Esta retrospectiva já começou no dia 11 e começou com talvez um dos filmes mais marcantes do Paulo Branco enquanto produtor e do Manuel de Oliveira enquanto realizador, o Não ao Vanglória de Mandar. O Paulo Branco deu algumas entrevistas na semana que passou, teve direito a destaque quer na revista do Expresso, quer no Ypsilon, foi aí que eu soube que está a ser preparado um documentário, e que eu acho que se justifica completamente, não só pela atividade enquanto produtor, não só pela figura, pela personalidade, mas também por todas as outras atividades que foi tendo, até a paixão pelos cavalos, que ele fala bastante. Eu acho que é uma personagem bigger than life, como poucas que existirão em Portugal, e eu acho que acaba por ser muito justa esta retrospectiva que a Cinemateca lhe dedica, uma coisa de facto monumental. Como é monumental a figura do próprio Paulo Branco.
0: Sim, senhor. Agora é a minha vez. Três coisas. Primeiro, um livro que eu ainda não li.
3: Logo é ótimo.
0: Com aquela canção.
2: Portanto, tens uma opinião imparcial.
0: Não.
2: É melhor ter uma opinião antes de ler os livros.
0: A minha opinião é quero muito ler e depois logo vejo. Que é um livro que saiu agora que se chama Birth of a Culture e é do Grandmaster Flash, que é o pioneiro dos pioneiros do hip-hop, não é? Um dos grandes profetas e visionários. E, sinteticamente, este livro é a história do hip-hop contada por Grandmaster Flash, como ele a viu e como ele a viveu. Pá, meu amigo, se isto não é interessante, não sei.
2: Já estás rendido
0: não
2: sei
0: partida, onde é que tu portanto... andas. Outra sugestão. Eu acho que já alguém aqui sugeriu, até porque o livro não é... novo no sentido que não saiu na semana passada, mas tem 2 ou 3 meses, nem sei, que é aquele livro que foi um enorme sucesso no estrangeiro e que está publicado agora há uns tempos em Portugal, que se chama Estranhos, da Bell Burden.
3: Sim, esteve toda a gente no verão a ler isso, ainda não li.
0: Pá, tu começas a ler aquilo e estás tramada. Já foste.
2: Já não dá.
3: Suga.
2: Já não dá.
0: Já não foste. Houve muita polémica, aquilo é a história real, em princípio, de como...
3: De um divórcio, certo?
0: Sim, como a vida desta mulher mudou completamente a partir da descoberta de um segredo no início do confinamento na pandemia, em 2020, e depois há uma série de acontecimentos e que depois envolve muita coisa financeira e etc. e depois surgiram, o livro já era um enorme sucesso nos Estados Unidos e começaram a surgir, lembro, acho que o primeiro foi um texto na New Yorker a fazer ali a análise e a chegar à conclusão que há aqui muita coisa que não bate certo e que isto não está bem, há aqui coisas que não são verdade. Isto não é totalmente um livro verídico, é impossível porque... E depois,
3: mas o livro apresenta-se como autoficção? É, a sua autoficção está salvaguardada?
0: É uma coisa mais biográfica. Okay. Foi assim que foi vendido. A questão é, tudo isso acho que só ajudou
2: a tornar
0: o livro ainda mais bem-sucedido. E as pessoas, fosse por um lado, fosse pelo outro, quiseram ler. E é daquelas coisas que está tão bem feita ao detalhe para que tu comeces a ler aquilo e queres saber o que é que acontece depois e no outro capítulo e etc. E... Ah, mas isto é verdade ou não? Não quer saber.
2: Mas esse já leste?
0: Esse, sim.
2: Pronto.
0: Calma. Também a gente...
2: Também é preciso equilibrar.
0: Outra coisa. Eu julgo que quando esta rubrica for para o ar, já está cá fora o novo álbum da Margarida Campelo, que se chama Música de Elevador. Epá, e que eu digo-vos uma coisa, se for tão bom como as canções que a gente já ouviu antes do álbum ser editado, se isto não vai ser um dos álbuns do ano, não sei. Mas isso sou eu.
2: Mas tu és tu.
0: Pronto, e vocês agora com esta informação fazem aquilo que quiserem. Muito bem, vamos avançar para terminar aqui com a Susana Romana. Que queres falar de uma série que eu desisti a meio?
3: O Cabo do Medo.
0: Porque eu não estava a aguentar o Javier Bardem.
3: Sabes que eu pensei muito em querer recomendar o Cabo do Medo. Porquê? Se aquilo é bom, não. Se eu adorei ver, adorei.
0: Mas concordas
3: que... Eu diverti-me imenso a ver aquilo.
0: Sério?
3: Mas aquilo tem imensos problemas. Aquilo tem problemas de guião, de plot hole. Aquilo é kitsch na maneira de fazer as coisas. De uma maneira que eu acho que é propositada, mas não tenho 100% a certeza se é propositada. Só que eu diverti-me molhos a ver aquilo.
0: Pronto.
3: Lá está.
2: E está tudo bem, Susana.
0: No fundo é isso que importa.
3: Ou seja, Ou seja, tive a experiência de estar a ver um filme nos anos 90. Que quem viu filmes nos anos 90 sabe que era um tipo de diversão.
0: Era espetacular.
3: Nós estamos à procura o resto das nossas vidas e não estamos a encontrar.
0: E nunca mais vamos conseguir.
3: E nunca mais vamos conseguir
2: a
3: agarrar
2: fúria
3: esse
2: do último escuteiro.
0: Por exemplo.
3: Sim. E eu diverti-me muito. Se ele tem problemas, tem imensos problemas. Não é daquelas séries que eu vou recomendar a dizer vão. Que é ótimo. Não, tem
2: vão
3: buracos. Tem buracos de narrativa, tem coisas um bocado bimbas. Eu diverti-me imenso.
0: Eu acho que para mim o maior problema foi o Javier Bardem naquele papel. Pá, eu não estava a acreditar minimamente naquilo.
3: Eu gostei muito do Javier Bardem, só não... Sabes o que me desconcentrava? As lentes de contacto. Porque ele tem os olhos da cor de dois edamames, de duas ervilhas. E isso desconcentrava-me um bocado. Se aquilo é um bocadinho bimbo, aquilo é um bocadinho básico em algumas coisas, aquilo é muito retorcido no mau sentido noutras. Eu diverti-me imenso a ver aquilo.
0: E muito bem, meus amigos,
3: portanto,
0: é isso é que importa.
2: Também desisti meio.
0: A série quando saiu, mas na altura também tínhamos visto. Epá, eu vi dois episódios.
2: Eu também vi dois episódios.
3: E desistiram. Pois,
0: mas isto, às vezes...
3: Eu diverti-me. E o final é hiper recambuloso, posso-vos contar a seguir se quiserem, mas faz parte. Eu diverti-me imenso.
0: Muito bem. O que é este Ludwig?
3: Este Ludwig, eu estava um bocadinho. Depois de acabar o Cabo do Medo, lá estava um bocadinho farta. Pá, de séries americanas, tu começas a ver,
0: eram três da manhã.
3: Eram três da manhã. De séries americanas, que às vezes são um bocadinho banhadas, e pensei, quero ver uma coisa que não seja americana. Não, não é sério, até porque é uma comédia. E descobri,
2: coisa norueguesa.
3: Por acaso não é, é britânico, mas descobri que a RTP Play, além das séries da própria RTP, tem um catálogo extraordinário grátis.
0: Muito bom.
3: E grátis.
0: É mesmo muito bom.
3: E então andei lá à procura.
0: E comentários.
3: Tem coisas ótimas. E às vezes andamos nós a fazer zapping noutras plataformas de streaming quando há precisidades.
2: Burro.
3: E foi lá que eu encontrei este Ludwig, que é com o David Mitchell, que para quem segue comédia britânica é o tipo do Peep Show, ou seja, é um comediante bastante bem coitado. É com a Anna Maxwell Martin, que entra de uma série britânica de comédia que eu adoro, chamada Motherland. São 6 episódios, porque lá está, é a britânica. Tem 2 temporadas, eu não tenho a certeza se estão as 2 na RTP Play, porque eu ainda estou a ver a primeira. Vem uma 3ª temporada a caminho. E é a história de um tipo que a profissão dele é escrever palavras cruzadas e puzzles para um jornal, que é o Ludwig, que vive fechado em casa.
0: Ludwig é o jornal ou é a personagem?
3: É a personagem. Vive basicamente fechado em casa.
0: Já estou a gostar.
3: Ele tem um irmão gêmeo que é polícia e o irmão gêmeo dele desaparece.
0: Ui.
3: e a cunhada dele implora, por favor, faz-te passar por ele e vai à esquadra para eu tentar perceber o que é que se passou. Então, cada episódio, ele, toda a gente acha que ele é inspetor-chefe, por isso cada episódio ele resolve um crime, de maneira mais ou menos atabalhoada, porque a profissão dele é escrever palavras cruzadas, mas como tem um... É um bocadinho
2: sherlockiano. É um cruciverbalista.
3: Sim, é um bocadinho sherlockiano, tipo, ele como tem imensa lógica, chega Exato. Lá, pronto. E em cada episódio ele resolve um crime e tu andas a tentar perceber o que é que terá acontecido ao irmão dele, vê-se muito bem, episódios mais ou menos 40 minutos, 6 episódios por temporada, está ótimo. O Pátria, o livro do Sim. Fernando Aramburu, que depois deu origem também a uma boa série que está na HBO, chega agora pelas edições da ASA, a novela gráfica, eu adoro novelas gráficas, portanto, afinfei-me logo a esta. É ótima, a história é ótima, basicamente, a história base são duas mulheres que eram muito amigas e que se separam porque as suas famílias vêm-se de maneiras diferentes envolvidas nas questões com a ETA e isso leva a uma cisão entre as amigas e nós andamos para a frente e para trás na história a tentar perceber ao certo o que é que se passou e como é que a ETA deu cabo de comunidades e de famílias e de tudo mais. E as ilustrações são do Tony Fesluza e são ótimas, também vale muito a pena. Por último, vou ser muito rápida nisto.
0: Aramburu tem um novo livro publicado em Portugal, que é o Might, né? Também pela Dom Quixote.
3: E que eu vi na Feira do Livro, não lembro se este ano, se o ano passado, sem ninguém lhe pedir para autografar livros, o que eu acho
0: pois é.
3: Extraordinário.
0: Onde é que estavas, Bruno?
3: Onde é que estavas?
2: Eu estava na estavas
0: no pavilhão
3: online. Sem ninguém também, conversar com ele. E menção muito rápida ao novo filme da Ovelha Choné.
0: Ah, pois é,
3: porque
0: verdade.
3: Shaun the Sheep, a estreia dia 24, mas eu já vi porque vi no Motel X, porque fui com o meu filho, porque é um filme de Halloween, portanto contou com um filme de terror.
0: Muito bem.
3: Chama-se Shaun the Sheep, The Beast of Mossy Bottom.
0: E é ótimo.
3: É. Tudo é ótimo. Aardman, que são os estúdios que fizeram fazem agora 50 anos, são os estúdios do Shaun the Sheep, do Wallace e Gromit, e na altura da inteligência artificial é muito bom ver bocados de plasticina a mexer-se.
0: Sim, senhora, fechamos com plasticina. Sugestões entregues estão sempre disponíveis em podcast. Sigam-nos e não percam nenhuma destas doses. Nós voltamos na quinta-feira. Até lá.

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0: Muito boa noite, está com a Rádio Observador. São 7h59. Vamos já conhecer os títulos em destaque do Jornal das 8 com o jornalista Vasco Maldonado Correia. Boa noite.
1: Boa noite. O diretor nacional da Polícia Judiciária está a ser investigado pelo Ministério Público por abuso de poder e falsas declarações em tribunal no caso Rui Pinto. Neste jornal damos destaque também à homenagem ao ator Rui de Carvalho, que recebeu a medalha de honra da cidade de Lisboa.
0: E agora, são agora 8 horas em ponto. Vamos às notícias na Rádio Observadores. Começa agora o Jornal das 8, edição do jornalista Vasco Maldonado Correia. E Vasco, o diretor nacional da Polícia Judiciária, está a ser investigado pelo Ministério Público por abuso de poder e falsas declarações em tribunal no caso de Rui Pinto.
1: Notícia avançada pelo Expresso, que cita a Procuradoria-Geral da República. O gabinete de Amadeu Guerra confirma a instauração de um inquérito depois de uma denúncia apresentada por um coordenador da PJ contra o atual diretor, Carlos Cabreiro, em causa da alegada prática dos crimes de falsas declarações, por ter referido no julgamento de Rui Pinto que não foram feitas escutas nessa investigação, e do crime de abuso de poder, que estará relacionada com o facto de Carlos Cabreiro ter ordenado uma escuta que tinha sido proibida pelo Ministério Público. Na análise, o redator principal do Observador, Luís Rosa, explica que esta notícia é retrato de uma grave crise interna na Polícia Judiciária.
2: Este caso é mais um exemplo de como a Polícia Judiciária neste momento está a atravessar uma crise interna, nunca vista, com esta notícia e este caso, é um excelente exemplo disso mesmo, de como há uma guerra interna dentro da PJ e que está a ter repercussões públicas, e obviamente que isso também coloca em causa o funcionamento da Polícia Judiciária. Portanto, acho que não só este caso, como outros casos, vão continuar a dar muito a falar, porque a Polícia Judiciária precisa de paz para fazer o seu trabalho, e neste momento essa paz não existe. Portanto, vamos ver, quando os comadres se zangam, sabem ser verdades, vamos lá ver que mais verdades é que se vão descobrir no decorrer das próximas semanas.
1: Análise do jornalista Luís Rosa, depois da abertura deste inquérito por parte do Ministério Público ao atual diretor da Polícia Judiciária, Carlos Cabreiro.
0: E o líder parlamentar da Iniciativa Liberal diz que o governo tem de ter coragem para seguir com as reformas que prometeu aos eleitores.
1: A Iniciativa Liberal tem acusado o executivo de Montenegro de hipocrisia e de um atraso nas reformas prometidas no início do mandato. Em entrevista à Rádio Observador, Mário Amorim Lopes admite que as reformas do governo até podem ser boas. Considero, no entanto, que o executivo tem falhado na coragem e na comunicação.
3: O que às vezes acontece com as reformas é, numa primeira instância, no imediato, no curto prazo, enquanto as pessoas ainda não percebem bem o que é que está em causa, o que é que está a ser discutido, pode haver uma postura de alguma reação a qualquer alteração. Nós temos de ter a coragem, é isso que nos diferencia dos outros partidos, sinceramente, é ter essa coragem para dizer, não, este caminho é importante fazê-lo, temos de ser capazes também de o explicar bem. Muitas vezes as reformas falham, não porque não sejam boas, mas porque foram mal explicadas e foram mal conduzidas. Eu acho que, aliás, a reforma do mercado laboral é um bom exemplo disso. Era uma reforma importante, mas o processo foi mal conduzido e levou ao desfecho que levou.
1: Exemplo dado por Mário Amorim Lopes, que destaca ainda que a falta de vontade para reformar não vem só do governo.
3: A diferença, mais do que esquerda ou direita, está entre os partidos que querem deixar tudo como está, o Partido Socialista, porque é da sua natureza, acha que o país está bem, não é preciso fazer nada, e até porque mudar seria reconhecer que fez muita coisa errada, dado que foi o partido que mais governou. O Chega, porque não ganha que o país melhore. O Chega cresce mais quando há mais problemas, quando o país está pior. E o PSD, que disse que tinha uma vantagem, uma vontade transformadora e reformista, mas até à data ainda não concretizou.
1: Mário Amorim Lopes, líder parlamentar da Iniciativa Liberal, que deixou ainda elogios ao ímpeto reformista de Pedro Passos Coelho, diz que qualquer partido político deve querer ter a coragem da Iniciativa Liberal para reformar o sistema.
0: Ainda na política, o Partido Socialista continua sem descartar uma comissão parlamentar de inquérito ao Ministro da Educação. Com o arranque do ano letivo, os socialistas acreditam que a ação de Fernando Alexandre continua insatisfatória desde a altura dos exames nacionais.
1: O secretário-geral do PS anunciou já que o Ministro da Educação chegou a dar satisfações ao PS sobre estes problemas. E numa primeira análise a essas satisfações, o deputado socialista Porfírio Silva diz que foram insuficientes.
4: Numa segunda, numa terceira leitura, as respostas são claramente insatisfatórias. São pouco mais do que as declarações de repetição propagandística que o seu ministro tem feito publicamente. Eu acho que as comissões parlamentares de inquérito não devem ser para gerir escândalos, devem ser para apurar o funcionamento do Estado naquilo que são as suas próprias responsabilidades.
1: Porfírio Silva, deputado do PS, ouvido no Explicador, sublinha a posição do partido, prefere esclarecimentos a demissões. Já para o deputado social-democrata Pedro Alves, uma comissão parlamentar de inquérito faria sentido, sim, mas fosse direcionada aos governos do PS.
5: Se calhar a primeira comissão parlamentar de inquérito que devíamos fazer era mesmo às políticas educativas do Partido Socialista e ao estado em que deixaram o país, nomeadamente, desde logo, alunos sem aula, sem conseguirmos identificar quantos eram, sem conseguirmos também ter professores motivados e alunos sem formação para poderem substituir os professores que estão em falta no sistema. Isso sim é preocupante. Não há qualquer receio da nossa parte relativamente a qualquer tipo de comissão de inquérito, não há razão no nosso entender para esse facto, mas sabemos que a oposição também vive de fazer este tipo de números.
1: Deputado do PSD, Pedro Alves, ouvido no Explicador esta tarde, já a deputada do Chega, Maria José Aguiar, fala numa guerra de desculpas perante os problemas atuais do setor da educação, que continuam, diz a deputada, a prejudicar os alunos.
6: Temos, por um lado, um PS que criaram um problema sem planeamento e temos, neste momento, um governo que receberam esse problema, mas lá está, lamentavelmente, estão-se a revelar mais uma vez incapazes de o resolver. E no meio desta guerra de desculpas, no fundo, são as crianças e são as famílias que estão em casa sem ter aulas, sem ter escola, porque neste momento ainda continua a aparecer na plataforma como não colocado, portanto, sem escola atribuída.
1: Críticas da deputada Chega, Maria José Aguiar, que fala numa incapacidade do governo para corrigir os problemas que se estão a estender desde o fim do último ano letivo.
0: Seguimos com as notícias. O ator Rui de Carvalho recebeu a medalha de honra da cidade de Lisboa esta tarde.
1: A homenagem ao autor de 99 anos decorreu no Salão Nobre da Câmara Municipal de Lisboa. No espaço do Conselho está o jornalista João Lourenço, que esteve a acompanhar este evento. Boa noite, João. O Presidente da Câmara, Carlos Moedas, elogia o legado de Rui de Carvalho e diz que a cultura da cidade é mesmo mais importante do que qualquer outra coisa.
7: Mais importante que um edifício, mais importante do que qualquer monumento ou até mesmo mais importante do que qualquer riqueza. Foi assim que Carlos Moedas frisou a importância de um legado de Rui de Carvalho, parabenizou pelo seu caminho no teatro e também em outras plataformas, no cinema, na televisão e entre outros. Referiu, e neste caso recordou, Carlos Moedas, algumas palavras que Rui de Carvalho elencou na última homenagem que teve no Parlamento, há mais ou menos um ano. Referiu que uma cidade sem cultura é uma cidade sem memória.
8: Há poucos meses, na Assembleia da República, o Rui de Carvalho deixou uma frase que merece ficar: a cultura é a arca do tesouro dos povos. Que frase extraordinária, porque uma cidade pode ter grandes avenidas, pode ter belos edifícios, pode ter investimento, pode ter riqueza, mas sem cultura falta-lhe memória.
7: Já nos discursos da parte de Rui de Carvalho, falou a filha Paula de Carvalho, já vamos também a essas declarações do homenageado. No entanto, a filha de Rui de Carvalho, Paula de Carvalho, falou que, e homenageou a cidade de Lisboa, disse que a capital portuguesa é um vício, mas é um vício bom de quem, neste caso, Rui de Carvalho aproveitou ao longo de uma vida.
9: Lisboa é um vício, mas é um bom vício. E esse vício tem-se alimentar com qualidade. Para os lisboetas, em primeiro lugar, e depois para quem nos visita, para que se saiba que há uma cidade que está a par de todas as grandes cidades, em todas as áreas.
7: Paulo de Carvalho aqui a deixar uma mensagem aos responsáveis da autarquia. Já Rui de Carvalho, em declarações aos jornalistas depois desta cerimónia, destaca que é um alfacinha de gema.
10: Um trabalho honrado, isso, feito com amor. Foi o que eu deixei ao teatro.
7: E como alfacinha de gema, numa palavra, como descreve a cidade de Lisboa, na sua casa?
10: amo-a loucamente. Nasci cá, nasci por baixo do Castelo de São Jorge. Portanto, sou um lisboeta legítimo.
7: Nasci em Lisboa a 1 de março de 1927, Rui de Carvalho, que foi então agraciado pelo Estado português diversas vezes, em 2012, com a Grande Cruz da Ordem do Infante Dom Henrique, já mais recentemente em 2022, com a Grande Cruz de Ordem Militar de Santo Lago da Espada. Foi hoje homenageado com a Medalha da Cidade, uma atribuição que foi aprovada por unanimidade em reunião pública sob proposta do Presidente da Autarquia, Carlos Moedas. Fica então tudo dito desta homenagem da atribuição da Medalha da Cidade de Lisboa a Rui de Carvalho.
1: Reportagem do jornalista João Lourenço, que esteve a acompanhar essa homenagem a Rui de Carvalho, o autor que cumpriu 99 anos no passado mês de março.
0: E Vasco Maldonado Correntes, o explicador, há outras notícias a marcar a atualidade?
1: Donald Trump anuncia que a Ucrânia e a Rússia concordaram em não atingir infraestruturas energéticas. Foi um anúncio do presidente dos Estados Unidos esta tarde na rede Truth Social. Zelensky diz no Telegram que a Ucrânia não está convencida de que a Rússia vá cumprir qualquer acordo. Diz o presidente ucraniano que o país está pronto para suspender os ataques contra a Rússia, isto se os parceiros garantirem que Moscou se vai abster de atingir instalações de energia, infraestruturas e rotas de abastecimento de alimentos. O antigo primeiro-ministro José Sócrates perdeu a segunda batalha para anular a nomeação do advogado oficioso Luís Carlos Esteves pela segunda vez consecutiva, depois do Tribunal Administrativo do Círculo de Lisboa ter recusado a providência cautelar para anular essa nomeação. Agora é a vez da juíza Susana Seca rejeitar o requerimento de José Sócrates, que pretendia a retirada de todos os atos praticados pelo defensor oficioso. O Tribunal Constitucional esclarece que não tem pendente qualquer pedido de ilegalização de partidos, isto depois da juíza conselheira Maria Benedita Urbano ter confirmado que o Palácio Raton recebeu um requerimento para a extinção do Chega. Numa curta nota enviada à Agência Lusa, o Tribunal Constitucional garante que não está pendente nenhum pedido de ilegalização de qualquer partido político, contradiz por isso as informações divulgadas esta manhã.
0: E é o ponto final no Jornal das 8, edição de Vasco Maldonado Correia.
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0: O Vasco Maldonado Correia está de saída. Regressa amanhã. Até amanhã, Vasco.
1: Até amanhã.
0: As notícias regressam atualizadas às 8h30. Também nesta hora temos convidado extra, nova edição.
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19: Toda a gente conhece os Médicos Sem Fronteiras, mas quem que conhece os Veterinários Sem Fronteiras? Os Veterinários Sem Fronteiras de Portugal celebram este ano 20 anos. São duas décadas a promover a saúde e o bem-estar das comunidades, dos animais e do ambiente. Esta ONG colabora sobretudo com os PALOPs, onde há carência de cuidados veterinários e onde há, imagine, clínicas veterinárias sem um único veterinário residente. Comigo tenho a Rita Laranjinha, ela é estudante de medicina veterinária e é entusiasta da causa. Participou em 5 das 8 campanhas, por exemplo, menos a mais, vamos saber depois o que é que isto quer dizer, que existiram até o momento e que atualmente faz parte da direção dos VSF Portugal, mas que, curiosamente, quando era nova, tinha medo de cães. Olá, Rita, e bem-vindos por ter aceitado este meu convite. Bem-vinda à Rádio.
20: Muito obrigada. Em primeiro lugar, quero agradecer o convite, poder vir aqui falar um bocadinho acerca dos VSF e dar a conhecer a um público mais largo.
19: Sim, sim, é muito importante. Veterinários Sem Fronteiras, não sabia que existia. Quando tivemos entrevista com o teu amigo Bernardo Soares.
20: Exatamente.
19: Peraí, Veterinários Sem Fronteiras,
20: que arranja uma reação. Adorei a sua reação.
19: Exato, mas é muito importante. As pessoas não sabem isto. Vocês fazem coisas muito, muito úteis. E cá está o One Health. É, não é só desparasitar e esterilizar os cães no Príncipe. Ou, não. Tudo o que vocês fazem pela saúde animal, e os veterinários são muito considerados, não são reconhecidos, é terrível, já a conversa com o Bernardo foi sobre isso. Tudo o que fazem vai impactar os humanos, vai impactar o ambiente, portanto, esta saúde estamos todos envolvidos.
20: Claro que sim, aliás, os veterinários também são agentes de saúde pública, não é? A partir do momento, existem, infelizmente, imensas doenças zoonóticas, que são transmissíveis entre pessoas e animais,
19: sim.
20: E então o facto de tratarmos os nossos animais, ou os animais de rua, por exemplo, estamos a contribuir indiretamente também para a saúde humana, por isso, claro que sim.
19: Por exemplo, em trabalho, o grande trabalho em Portugal, o grande trabalho que se faz nisso, impede, por exemplo, que a gente tenha raiva. E é uma coisa que ainda existe em imensos países, com os cães vadios, não é? Os cães errantes.
20: E apesar de Portugal estar livre, não quer dizer que um dia não volte,
19: não volte,
20: não
19: um surto, exatamente. Muito bem. Tu nasceste então em Arruda dos Vinhos, és arrudense.
20: Sou arrudense, de
19: terra do fuso e da boa comida também.
20: Toda a gente conhece o fuso. Eu digo sempre, há restaurantes melhor. Ai, que agora vão cancelar.
19: Exatamente, nunca vai lá entras. Mas é muito bom, come-se muito bem naquela zona, não é?
20: Come-se muito bem, claro. E a terra do vinho, não é? Aliás, a minha família vem mesmo isso, é dos vinhos, não é? Temos imensas uvas. Imensas vinhas e pronto, e para a semana já estou a trabalho lá na apanha.
19: Ah, pois, claro. Tu és filha, foste filha, neta e bisneta, única até aos 17.
20: Exatamente.
19: Porquê? Vieste embora de lá aos 17 ou tiveste sobrinhos e netos?
20: Não. Aliás, eu tenho da parte da mãe, sou meu filha, Deus. Neta e bisneta única até aos 17, porque depois nasceu o meu irmão aos 17, quando eu tinha 17 anos.
19: Ah,
20: e incrível. Da parte do pai tive 10 anos como filha única, por isso eu sou quase mãe delas.
19: Exato, exatamente. E agora, já aqui um esclarecimento, tu és Laranjinha com G. E eu descobri no teu mail, porque o teu mail vinha assinado Laranjinha com G, mas toda a gente deve escrever com, porque laranja é com J, portanto tu tens sempre a acrescentar, eu sou Laranjinha com G.
20: Completamente.
19: Faz parte já do teu nome.
20: Não, nem sei porque é que isto aconteceu, porque eu acho que o meu pai também tem com G, mas acho que a voz não, ainda não tem com J. Porque não sei se isto foi algum problema, se o que é que foi, mas olha, a verdade
19: registro,
20: é que é com
19: talvez.
20: G. Pronto, eu sou diferente, para não ser igual aos outros.
19: E também és diferente no nome, porque o teu mail diz Catarina, tu és Rita, mas és Rita Catarina, não é?
20: Sou Rita Catarina.
19: Foi uma grande decisão da tua mãe, que acompanho,
20: foi,
19: que acompanho.
20: Foi. A minha mãe lá está, era muito viciada em revistas,
19: okay.
20: E então quando estava no hospital prestes a ter-me, estava a contar os nomes, quais é que eram os nomes mais populares daquele ano e não se conseguiu decidir entre Rita e Catarina, então por que não juntar os dois e pronto, sou Rita Catarina.
19: Agora é verdade o que eu contei, não é? Tu sempre tiveste animais, cães, gatos também, e também grandes animais, ovelhas e vacas e uma égua até. Mas tinhas medo de cães? Tinhas algum medo de cães?
20: Eu não faço a mínima ideia de onde é que isso surgiu, porque eu nunca fui atacada por nenhum cão nem nada
19: que
20: do género.
19: Que tu lembres?
20: Que eu me lembro.
19: Tenho dois gêmeos, um deles foi... Eu tinha lembro perfeitamente esta cena, vir da escola, pousá-los ali ao pé de mim quando viemos da escola, e um cão da minha irmã, pastor alemão enorme, foi lamber-lhe a cara e ele ficou muito aflito, e eu lembro que a partir daí ele tem um bocadinho de medo de cães, eu acho que foi um trauma. Porque ele não se lembra porque tinha um ano ou 11 meses.
20: Eu não sei, mas eu tinha mesmo pavor. Aliás, sempre que eu ia à casa do meu padrinho ou à casa de amigos, eles tinham que prender os cães e eu só entrava quando fosse suficientemente seguro. Eu tinha mesmo muito, muito medo. Mas isto passou do nada.
19: Alguma
20: não sei
19: coisa, porque... alguma não epifania sei. Aconteceu que deu toda a volta. Hoje é um dos seus animais preferidos.
20: É o meu animal favorito.
19: Ai, é
20: incrível. Sem dúvida.
19: Incrível. E tens histórias com cães assim amorosas ou perigosas?
20: Não, perigosas acho que não, acho que nunca tive. Eu acho que foram ali dois cães que os meus avós tiveram uma determinada altura, como eu fiquei mais próxima deles, que me deram aqui a volta e mostraram que eles cá não são assim tão bichos de sete cabeças como eu penso. E eu lembro-me que eu, a um dado momento, sempre que estava de férias da escola, estava sempre lá na casa dos meus avós e andava sempre enrolada com eles.
19: Isto tem em Arruda também?
20: Em Arruda dos Vinhos.
19: Sim.
20: E os meus avós e a minha bisavó, que era quem tomava conta de mim, estava sempre a ralhar comigo. Tu um dia vais ser atacada, um dia tu não apanhas uma doença, tu um dia vais ver. Até que um dia eu já tinha pai tenho uns 16 anos, apanhei a febre da carraça. Ah. E eu lembro perfeitamente até hoje que estava super mal na cama, o médico a dizer, pronto, que já tinha sido mesmo na última, que estava muito grave, e a minha preocupação era só os cães. Eu assim, pronto, é desta. Os cães vão todos embora. Ela tanto que andou a prometer. É desta. Mas não, eles ficaram vivos inteiros e de ótima saúde.
19: E tu também com ótima saúde e vivo, que é muito bom. E por isso estás aqui. No nono ano, estavas ainda pequenita, tiveste de escolher entre que área querias, escolheste Ciências e Tecnologias. Tinhas esta ideia de enfermeira e psicóloga, passou pela tua cabeça?
20: Passou, eu era uma pessoa completamente perdida. Aliás, eu invejava aquelas pessoas que, desde os 5 anos que eu quero ser,
19: exato,
20: não sei o quê. Nunca.
19: Há pessoas assim,
20: nunca
19: pronto,
20: na vida.
19: E eu invejava. Sem saber, não sei o quê.
20: Sem saber nada, completamente. Eu acho que ainda hoje, às vezes, ainda começo a pensar, será que é mesmo isto?
19: Afinal de contas, o que é que eu quero fazer da vida? Do que é que eu gosto verdadeiramente? Isto já no 12º ano, segunda fase do exame.
20: No final da segunda fase dos exames.
19: Quando é que se fez? Outra epifania te aconteceu e disseste, medicina veterinária. Exato. Quando é que isso aconteceu? E é o que estás a estudar.
20: É verdade. Não, eu lá está. Eu lembro-me que estava, eu já tinha feito a segunda fase, já não me lembro. E eu parei para pensar, de fogo, eu tenho que preencher lá aquelas 6 opçõezinhas.
19: Exatamente.
20: O que é que eu vou pôr naquelas opções? E foi aí que eu lembrei-me que, ok, aquilo que eu mais gosto realmente são de animais. Mas pronto, olha, já fui tarde demais, a fisicoquímica tramou-me. E então, na altura, eu nem sequer me consegui candidatar à medicina veterinária.
19: Ah, pois foi.
20: Não consegui.
19: Por isso foste para a educação.
20: Fui.
19: Educação básica.
20: Eu nem me lembro de pôr essa opção.
19: Mas era uma que lá estava e pronto, tu foste. Tiveste lá um ano, foi? Para depois repetir os exames e ver, e escolher outra vez.
20: Mas okay. Não aconteceu. Depois.
19: Mas aí já tinhas. Quando é que disseste? Não, medicina veterinária. Quando é que a vida te trocou as voltas?
20: Eu na altura escolhi essa opção, pronto, realmente entrei em Santarém e na altura eu lembro perfeitamente quando estava a matricular-me na escola, fui com a minha mãe e estava lá super perdida, eu sabia o que era educação básica, eu não era daquelas pessoas que pesquisava e ia ver a escola,
19: sim,
20: nada,
19: sim.
20: Foi só, porque gostava de Santarém, pus Santarém e educação básica parecia interessante. E então na altura em que eu estava lá a matricular-me, eu lembro que a senhora deu uma folha das disciplinas do, sim, primeiro ano, a senhora dos serviços académicos.
19: Exatamente.
20: E depois foi-se embora. E minha mãe bate-me assim no ombro, olha lá. Então isto afinal é para que este curso? E eu meto-me a olhar assim para as disciplinas e no primeiro ano há um estágio de creche ou pré-escolar e olha, não sei, eu acho que isto é ser para a educadora da infância, isto aparece aqui creche e pré-escolar. E então na altura eu saí de lá a pensar, ok, faço um ano, a minha mãe disse logo, não vais ficar parada um ano em casa, e eu, ok, faço um ano, depois repito os exames no final do ano. Mas a verdade é que apaixonei-me, adorei Santarém, adorei a escola.
19: Adoraste o sítio.
20: Eu não posso dizer que me tenha esquecido de medicina veterinária, eu digo que costumo dizer que a guardei assim na caixinha dos sonhos. Fica lá guardada, talvez um dia, talvez não.
19: E hoje a VSF, por exemplo, tem um projeto de educação, por exemplo,
20: exatamente,
19: que tem a ver com isso,
20: faço parte,
19: né? Junta as duas valências que tu tanto gostas, quer educação, quer...
20: Estou nos meus 7 mundos. Está incrível.
19: Exatamente. Muito, muito importante e negligenciado, então, estamos a falar disto, desde o papel dos médicos veterinários na saúde pública. Eles são, de facto, quando falamos de saúde pública, pensamos logo em hospitais, em médicos, vacinas, campanhas de prevenção, mas os médicos veterinários têm um impacto absolutamente determinante no bem-estar coletivo. É um guardião da saúde pública e é uma peça fundamental na literacia em saúde. Com o Bernardo falámos isso também, importante na prevenção, não é só além do cuidado com os animais, prevenção de doenças, o controle dos surtos, aí entram as zoonoses, não é? A segurança alimentar, a regulação dos usos de antimicrobianos e a promoção de uma relação equilibrada entre humanos, animais e o ambiente. Vocês então são sempre adeptos do One Health, que é muito bom. Aqui entra o teu fascínio por África.
20: Claro.
19: Porque é que nunca tinhas viajado para lá, não tinhas amigos, não tinhas conhecidos. Mas estavas no teu a estudar o teu veterinário, alguns no meio do curso, de repente houve assim abriu uma janela a dizer estágio para São Tomé.
20: Exato. Não, eu estava a estudar educação básica, nessa altura estava a estudar educação básica, e não sei, eu acho que era, eu costumava muito ver aqueles programas ao sábado e ao domingo dar na televisão de vida animal, etc.
19: Sim, claro.
20: E muitos deles são em África, então eu idealizei que, ok, um dia tenho que ir para aquela África, tenho que ir, sei, lá está, não conhecia ninguém de lá. E então surgiu a oportunidade no meu terceiro ano de licenciatura de fazermos um estágio de 2 semanas em São Tomé. E eu, uma vez mais, nem pesquisei nada, não sabia nada de
19: Mas
20: São Tomé.
19: Todos os seus colegas olharam para ti.
20: Não, esse ainda foi depois.
19: Ah,
20: isto foi o primeiro contacto. Eu fui com uma colega e eu lembro-me no dia antes estarmos lá a discutir com a professora, não é? O que é que íamos fazer, etc. E na minha cabeça eu pensei, ok, vou 2 semanas dar aulas, até foi para um jardim de infância, em São Tomé, de certeza que vou dar aulas debaixo do mar.
19: Tinha a ver com a educação, portanto.
20: Exatamente.
19: Ah, ok.
20: Na minha cabeça...
19: Longe dos cães.
20: Completamente. Na minha cabeça, São Tomé, sei lá, era assim, eu ia para debaixo de uma árvore, os miúdos iam todos rotos. E eu lembro, na altura, uma professora disse, Rita, calma, aguenta lá um bocadinho os cavalinhos, cá não é bem assim.
19: Estava no último ano do mestrado, portanto, aí exato. Foi? Sim.
20: Não, eu estava no meu último ano da licenciatura, okay. Em que eu fui duas semanas, pronto, e foi muito interessante, fui com essa minha colega.
19: Foi. 2 anos depois é que foi...
20: Exatamente. Depois, na altura, quando eu saí, foram só 2 semanas, e sei, aquilo soube-me há pouco, aliás, eu já tinha voltado.
19: Só 2 semanas lá?
20: Só 2 semanas.
19: Foi muito pouquinho,
20: é que eles estavam só 2 semanas de licenciatura. Okay. E então, se eu já tinha o gostinho, foi pior ainda, fica bem pior.
19: Ainda mais, é para estar, estou para achar os dois sítios, sentar em primeiro.
20: É verdade,
19: depois,
20: não é? Eu digo
19: coisa
20: muito às coisas e às pessoas, cá é um problema.
19: Isso é bom, isso é
20: porque
19: bom.
20: Tenho o coração partido em vários
19: exato.
20: Sítios.
19: Então, 2 anos depois é que veio o Príncipe, foi isso?
20: Exatamente.
19: O Príncipe, já estavas então no parte final do mestrado, e era um projeto na Ilha do Príncipe. Estudar aulas no 5º, 6º, 7º, a tecnologia e conservação foi o anterior?
20: Não, não foi este agora.
19: Foi este, pronto.
20: Pronto, este, o da licenciatura, foi 2 semanas num pré-escolar. Pronto, a ter contacto com crianças e a acompanhar as suas rotinas. Depois, então, voltei para Portugal, fiz o meu mestrado em ensino de primeiro ciclo e de segundo ciclo. Uhum. Oficialmente sou professora de primeiro e segundo ciclo.
19: Exatamente.
20: E quando já estava quase no final do meu mestrado, sim. Mesmo, já tinha em mente, talvez, antes de começar a trabalhar, fazer outra coisa em África, mas nem pensava em São Tomé e Príncipe, queria ir mesmo para aquela África dura, mesmo assim, mesmo
19: exatamente.
20: Forte.
19: Pura e dura.
20: E então, um professor estava-nos a dar aula e falou-nos deste projeto. E eu lembro que, naquele momento, todas as minhas colegas olharam para mim.
19: Concentrações, é a cara dela, é a cara da Rita.
20: Perfeito. E até eu fiquei super entusiasmada, não é? O único problema era a duração, efetivamente, não é? Porque era um ano letivo a dar aulas. Pronto, aquilo é um projeto também muito interessante, que é o Clube Arribada, em que estamos, são aulas extracurriculares que damos às crianças, eles saem da escola, vêm ter connosco, acompanhamos 5º, 6º e 7º anos e pronto, e abordamos temas como a tecnologia e conservação.
19: Muito bem.
20: Exato.
19: E aí é que veio o problema da família. Meu Deus, a família deixar partir. A menina da terra e a menina, a filha única, neta única, bisneta única, nem pensar.
20: Nem
19: tem, tiveste
20: pensar.
19: Que lutar, filha, nem pensar, a coisa é mais perto. Porquê é que vais para a África?
20: Não,
19: vai,
20: e
19: mais
20: eu, perto. O problema era ser um ano. Um ano, olha, se me acontece, eu morro para lá, mas como é que te achamos? Como é que nós
19: sabemos? Numa ilha, ao pé da África, exato. E até o teu avô quis impedir-te de ir. Ofereceu dinheiro.
20: Ofereceu dinheiro. Foi para aí 1 ou 2 dias antes mesmo de eu partir, já estava tudo
19: filha,
20: programado.
19: Toma lá.
20: Ele disse-me, ele disse até comigo assim: olha, quanto é que tu queres? Quanto é que tu queres para mim?
19: Só a gente tem um preço. Gosto muito, mas tu, pronto, quiseste mesmo ir, foste extremamente protegida, tu eras muito protegida antes, nem sequer podias andar na rua sozinha, as pessoas em casa não te achavam
20: claro.
19: E protegiam-te muito. E de repente, tiveste de convencer a família a ir um ano sozinha para o outro lado do mundo, a mãe ainda desististe, estiveste ali, houve aquela luta e tal, passados uns meses tinhas sido aceite.
20: Exato.
19: Então lá vamos nós.
20: Lá vamos
19: um
20: nós.
19: Ano passaram a 4.
20: É verdade. E depois, logo por azar, eu fui no ano do Covid, ou seja, fui em 2019, mas depois apanhei o primeiro ano do Covid, ou seja, pior ainda, fiquei presa naquela ilha. Eles que já não queriam que eu fosse,
19: pois.
20: Fui para lá e fiquei presa
19: deve
20: ainda.
19: Dito, eu não te disse, imagina.
20: É verdade, não vais morrer para lá.
19: Falavas com eles, de vez em quando, Skype e coisas assim.
20: Sim, sempre.
19: Que ser. Muito bem, então foste extremamente feliz então, no Príncipe. Adoraste aquilo.
20: Mesmo.
19: A ilha é uma ilha de facto, é a reserva natural da biosfera, linda de morrer. Andaste naquelas praias todas, lindas, das 7 ondas
20: aquilo...
19: e daquilo tudo?
20: As 7 ondas é em São Tomé.
19: Ah, tiveste o Príncipe mesmo?
20: Eu tive mesmo.
19: É ao pé daquela roça onde passa o perto da ilha.

0: na altura, que também tinha estado com ele só uma vez na entrevista, eu não conhecia absolutamente ninguém, já tinha estado em São Tomé, mas lá está, agora ia para o Príncipe, era diferente, era uma outra ilha, mas rapidamente...
1: A coisa para ver foi em São Tomé, não lembrava disso.
0: Exatamente, e na altura não consegui ir ao Príncipe, queria ter ido, mas não consegui, desta vez fui direta lá.
1: Quem esvadiu-os no Príncipe, infelizmente não há pessoas nem lugares perfeitos, e portanto é um grande problema, o número elevadíssimo de cães de rua. Alguns com dono, mas que vivem nas mesmas situações. E é uma ilha maravilhosa onde os humanos e os cães ainda não têm uma boa relação, não é? Existe sempre uma luta entre o cão e o homem. O cão que morde e o homem que lhe bate e não sei o quê. Tu levaste com isto e isso fazia também outras impressões. Tu já estavas muito focada
0: completamente. Aliás,
1: no bem-estar animal e não sei o quê.
0: Sim, sim. Assim, primeiro, eu não estou habituada. Felizmente cá em Portugal, é claro que ainda existem alguns casos pontuais, mas já nem sequer estamos habituados a ver matilhas de cães na rua, nem nada disso,
1: pois
0: não é?
1: Pois não.
0: E lá nós, quando chegamos lá, agora felizmente já não, mas no início não se encontrava um cão em mínimas condições na rua, não é? Aquilo é, ou estavam cheios de sarnas, ou estavam queimados, ou estavam com patas cortadas. Vê-se um bocadinho de tudo, não é? E depois é as guerras entre os cães, não é? Quando as cadelas estão com o cio. Então, infelizmente, é, no meio de tanta beleza e quase tanta perfeição, ainda existe aquele problema. E realmente era aquilo que mais me afetava, porque me sentia impotente. Infelizmente, na Ilha do Príncipe não existe médicos veterinários.
1: É incrível. E foi lá que tu me contaste que havia sei onde, que havia uma espécie de clínicas, ou os senhores levavam os animais a um sítio onde é suposto, é como se fosse clínica veterinária, mas não havia residentes lá mesmo. Deve haver equipas muito bem preparadas, tu dizes isso, mas que passam nos sítios e são chamados ou não sei o quê, mas que não estão sempre.
0: Assim, neste momento, em São Tomé existe uma clínica e elas fazem um trabalho incrível, mas não têm
1: mãos.
0: Em
1: São Tomé.
0: Sim. Mas coitadas, não têm mãos a medir, porque São Tomé é uma ilha enorme e onde o problema é escalado uma outra dimensão.
1: Sim, claro.
0: No Príncipe não existem veterinários, médicos veterinários ou enfermeiros não existem. Existem técnicos, no entanto o trabalho deles é mais direcionado para grandes animais, por exemplo, ao matadouro, para o controlo à entrada dos porcos, vacas, etc.
1: Okay.
0: Ou seja, se o meu cãozinho tem uma ferida, não tenho nada, nem ninguém para o ajudar, não é?
1: Para recorrer a ele.
0: Então, na altura, o que nós fazíamos é, nós tínhamos ali um grupinho, por acaso éramos todos portugueses, e fazíamos o que podíamos. Pronto, dois deles eram enfermeiros de humanos, então, por norma, íamos sempre ter com eles, porque sempre tinham mais conhecimentos do que nós. Mas a ideia era ali, ligávamos para conhecidos, tentávamos pesquisar na internet o que é que podíamos fazer para aquilo ou para o outro caso. E eu, muitas vezes, quando ia a casa de férias, tirava fotos aos cães todos. Olha, este é um problema na orelha, este é um problema no olho. E depois chegava cá a Portugal ali ao meu veterinário, o que é que eu posso fazer
1: isto? E depois a questão do material, como é que arranjavam lá material que fosse preciso? Havia, usavam os dos humanos ou depois quando foste já levavas coisas contigo?
0: Sim, tudo o que era medicação para esses casos específicos eu trazia de Portugal, mediante o que o veterinário me dissesse.
1: Sim.
0: Quando estávamos lá não havia, não é? Tratávamos as pulgas, por exemplo, com um banho de vinagre ou dar-lhes óleo de coco na comida.
1: É bom, óleo de coco é bom, é isso.
0: Lá dizia que sim, olha, era melhor do que nada.
1: Tentam tudo.
0: E pronto, fazíamos o que podíamos.
1: E havia, portanto, lá um grupo de voluntários, no fundo, também, já.
0: Amigos dos animais, digamos assim, não é? Nós tínhamos pena e sentíamos-nos impotentes, então tentávamos sempre ao máximo fazer o que conseguíamos.
1: Em 2021 há este projeto Menos é Mais. Esta ideia, as coisas começaram a mudar, então já temos há 5 anos, iniciou-se este projeto Menos é Mais, de Veterinários
0: Sem
1: Fronteiras,
0: na
1: Ilha do Príncipe. Ficaste muito contente quando soubeste, claro, isso é muito importante, mas ainda não estavas lá, ainda não fazias parte, ou já?
0: Não, aliás, eu nem sabia que existiam os Veterinários Sem Fronteiras.
1: Conheceste-os lá, então?
0: Conheci lá, porque eu vivia os Veterinários Sem Fronteiras. Pronto, temos vários parceiros neste projeto Menos é Mais. Um dos parceiros é a Fundação Príncipe, que nos cede de casa, sempre que há voluntários, eles podem ficar numa guest house lá. Que era a guest house onde eu vivia. Então, basicamente, houve um dia em que chegou-me lá dois veterinários, e eu toda felicíssima da vida, já boa, agora finalmente vamos fazer alguma coisa. E então foi assim que eu os conheci, foi lá.
1: Através deste projeto Menos é Mais, vamos já falar disso. Para já, Rita Laranjinha, temos que fazer aqui um brevíssimo intervalo.
0: Certíssimo.
1: E já voltamos à conversa, até já.
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2: Boa segunda-feira, está com a Rádio Observador. Muito boa noite, está agora na hora de escutarmos as notícias em síntese com Martim Madeira. Boa noite.
3: Boa noite. O Diretor Nacional da Polícia Judiciária está a ser investigado pelo Ministério Público por abuso de poder e falsas declarações em tribunal, no caso Rui Pinto. A notícia é avançada pelo Expresso, que cita a Procuradoria-Geral da República. O gabinete de Amador Guerra confirma a instauração de um inquérito depois de uma denúncia apresentada por um coordenador da PJ contra o atual diretor em causa à alegada prática dos crimes de falsas declarações, por ter referido no julgamento de Rui Pinto que não foram feitas escutas na investigação e do crime de abuso de poder que estará relacionado com o facto de Carlos Cabreiro ter ordenado uma escuta que tinha sido proibida pelo Ministério Público. Também falamos o líder parlamentar da Iniciativa Liberal diz que o Governo tem de ter coragem para seguir com as reformas que prometeu aos eleitores. A Iniciativa Liberal tem acusado sucessivamente o Executivo de Montenegro de hipocrisia e de um atraso nas reformas prometidas no início do mandato. Mário Amorim Lopes admite que as reformas do Governo até podem ser boas, mas considera que o Executivo falha na coragem e na comunicação. Destaca ainda que a falta de vontade para reformar não vem só do Governo. Elogia também ainda o ímpeto reformista de Passos Coelho. E o Partido Socialista continua sem descartar uma comissão parlamentar de inquérito ao Ministro da Educação. Com o arranque do ano letivo, os socialistas acreditam que a ação de Fernando Alexandre continua insatisfatória desde a altura dos exames nacionais. O secretário-geral do Partido Socialista anunciou já que o Ministro da Educação chegou a dar satisfações ao PS sobre estes problemas e numa primeira análise o deputado socialista Porfírio Silva diz que estas satisfações foram insuficientes e propagandísticas. Também sublinha uma posição do PS que pede esclarecimentos e não de missões. Já para os deputados social-democrata, Pedro Alves, numa comissão parlamentar de inquérito, faria sentido se apenas fosse direcionado ao governo socialista que antecedeu ao atual executivo do PSD. Diz também que a ameaça de uma comissão parlamentar de inquérito a Fernando Alexandre é apenas um número da oposição para dar a sensação de instabilidade política à opinião pública. Já do lado do Chega, Maria José Guiar fala numa guerra de desculpas perante os problemas atuais do setor da educação que continuam a prejudicar os alunos. Em Lisboa, o ator Rui de Carvalho recebeu a medalha de honra da cidade. No Salão Nobre do município, o ator de 99 anos foi descrito como um alfacinha de gema, pois nasceu numa casa junto às muralhas do Castelo de São Jorge. No espaço do Conselho, o homenageado afirma que deixa um trajeto de muito trabalho de teatro, uma mensagem de amor também à cidade de Lisboa. Nasceu na Lisboa no dia 1 de março de 1927. Rui de Carvalho foi agraciado pelo Estado português por diversas vezes, como aconteceu em 2012, nos 70 anos de carreira, com a Gran Cruz da Ordem do Infante Dom Henrique. A atribuição da medalha da cidade foi aprovada por unanimidade em reunião pública sob proposta de Carlos Moedas.
2: E voltamos com mais notícias no Jornal das 9, também com Martim Madeira. Martim, até já.
3: Até já.
2: Já a seguir a segunda parte de Convidado Extra com Rita Laranjinha.

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8: São agora 8:37, fique com a segunda parte de Convidado Extra.
9: Estamos a conversar com Rita Laranjinha, ela é estudante de Medicina Veterinária e entusiasta da causa dos Veterinários Sem Fronteiras, Portugal. Uma ONG que celebra há 2 décadas este ano e que opera sobretudo em Portugal e nos PALOPs. Este menos é mais que estás a falar era um projeto já dos Veterinários Sem Fronteiras. Das 8 campanhas que fizeram, estes menos é mais, houve 8 vezes foram lá. Uhum. Se tu entraste, estiveste em 5, portanto mais metade, tem a ver contigo. Participavas naquilo, conseguias, fazias o que mandavam. Aos poucos, aquele sonho estava guardado na caixinha, aquele sonho que tinhas guardado naquela caixinha que nós falámos, começou a sair. Uhum. E quando existiu, quando essas campanhas decorriam na ilha, isto era que é uma vez por ano?
10: Dependia muito de quando conseguimos financiamento e de quando é que havia oportunidade também dos nossos voluntários de irem, não é?
9: Acabavas às mais cedias a correr.
10: Sim, não, eu chegou ali uma altura em que eu acabava realmente mais cedo, mandava os miúdos embora e eu pensei, ok, algo aqui não está certo, mas eu estou aqui para dar aulas, estou a sair mais cedo. Exato. Para ir às veterinárias.
9: E depois percebeste, não, eu tenho que ir para Portugal e vou tirar este curso e acabou, é o que eu tenho que fazer. Portanto, podes dizer que os Veterinários Sem Fronteiras, de facto, mudaram literalmente a tua vida?
10: Mudaram literalmente a minha vida, não é? Eu estava lá muito bem, no Príncipe, e de repente fui lá. Aliás, fui até numa campanha específica em que estava lá um casal de veterinários em que a veterinária tinha tido um percurso muito parecido com o meu, era professora, e também do nada mudou. Uhum. E foi ela que começou a deixar assim o bichinho de mas tenta, porque na minha cabeça
9: vai. Estás a bichinho quando não fazes veterinária, é giro.
10: Exato.
9: A única vez tem tudo a ver. E então?
10: Mas na minha cabeça, não, já estou muito velha para isto e agora são 6 anos de curso e só se tenho cabeça para estes 6 anos de curso. Mas ela, pronto, foi-me ali ajudando. Não, vai, tenta. Entretanto, foram outras campanhas para lá e eu pensei, ok, ou vai ou racha, vou-me candidatar, logo se vê.
9: E assim, consegues interligar, ou estás lá, estás nos Sem Fronteiras, nos Veterinários Sem Fronteiras, faz parte da direção, aliás, consegues interligar estes 2 cursos que são também 2 sonhos.
10: Exato.
9: A educação e a veterinária. A VSF, Veterinários Sem Fronteiras, portanto, origem das origens, tem a ver com França, este encontro em Lyon. Uhum. Em 1989, eram 7 países, se não me engano, e depois em 2014 surge então a Veterinários Sem Fronteira Internacional, já com 12 países, já estamos nós, Portugal já está incluído nesse grupo, com a Alemanha, com a Bélgica, com a França. A ideia original, ouvi dizer que era a pecuária, era mais estes animais de quinta ou de produção, não era?
10: Exato.
9: Pois com o tempo acabou, não digo mudar o shift, mas hoje em dia é muito a mais animais de companhia e
10: Depende um bocadinho. O VSF Internacional é como se fosse assim a associação-mãe, não é? Depois existem vários VSF, existe o de Portugal, existe o da Bélgica, de vários países.
9: Mas são grandes institutos e grandes apoios.
10: Exato.
9: É impressionante,
10: não,
9: é uma grande escala.
10: Enormes. Nós ainda somos assim um filhinho. No entanto, originalmente e até agora ainda está muito virado para a área da segurança alimentar. alimentar, da pecuária, dos grandes animais. Aliás, eu acho que até posso dizer que o VSF Portugal, até somos aqueles que estamos mais ligados aos animais de companhia e pequenos animais. Não que não façamos também trabalho com os outros.
9: Sim, na Ilha Brava, em Cabo Verde, por exemplo, com as grandes vacas e as
10: Exatamente, esse é um projeto agora nosso recente e lá está, tem tudo a ver. Por isso, não estamos fechados, não somos apenas pequenos animais e animais de companhia. No entanto, comparando com os outros VSF, talvez estejamos um bocadinho mais virados para essa direção.
9: Mas também é muito as solicitações que vocês recebem.
10: Exatamente,
9: não?
10: Ou seja, a ideia é também vermos o que é mais necessário nestes países
9: exatamente,
10: onde atuamos,
9: exatamente.
10: O que é que faz mais falta. Exatamente. É claro que faz sempre falta um bocadinho de tudo, mas o que é que nós podemos ajudar agora do momento?
9: Aqui em 2005, estamos agora a falar do Dr. João Oliveira, este médico veterinário que tinha, viveu uma experiência em Cuba que o levou a fundar isto. Então, com a doutora Conceição Peleteiro e Isabel Fazendeiro, as três fizeram esta escritura para fundar então em 2006, faz agora 20 anos, os VSF Portugal, Veterinários Sem Fronteira Portugal, tudo na base do voluntariado. Tem por missão promover a saúde humana através da saúde animal. Exatamente. E assegurar esta segurança alimentar também. Vocês vivem de quê? Só de donativos e este tipo de coisas? Angariação de...
10: Esse, o nosso trabalho é completamente voluntário, pro bono até agora. Sim. Ou seja, tudo o que fazemos, todos os voluntários que enviamos para os diferentes projetos, mesmo os que ficam cá a gerir e organizar tudo, é de forma voluntária. No entanto, sim, também nos podem ajudar. Também recebemos receitas através dos sócios. Pode ser sócio dos Veterinários Sem Fronteiras, em que paga-se uma cota anual simbólica. Claro. Temos donativos, não é? Há pessoas que fazem doações. E depois também procuramos sempre arranjar investidores para os projetos mais importantes. Específico, por exemplo, o Menos é Mais, que já falámos, temos um investidor lá na própria ilha, que é uma empresa hoteleira lá na Ilha do Príncipe, que nos dá um financiamento, pronto, ou seja, depois para cada projeto...
9: Eu vi uma coisa gira que tu falar disso. Sim, e é engraçado porque eu tenho lá os resorts, imagina, e portanto as pessoas também não gostam que entrem, as pessoas para estar à vontade dos clientes, têm 50 matilhas de cães a entrar.
10: Não, e depois não são resorts quaisquer, aquilo é aí 2.000 ou mais por noite,
9: pronto,
10: não é?
9: Exato.
10: E depois eles estão completamente dentro da floresta.
9: Vocês também ajudam isso, claro, obviamente.
10: Sim. Aliás, é sempre, tentamos sempre pelo menos um ou dois
9: dias. Príncipe?
10: No Príncipe mesmo.
9: Precisam, e ao mesmo tempo, apesar de ser tudo voluntariado, vi uma coisa qualquer. Vou estar a dizer, mas precisamos de alguém, não sei se foi no vosso Instagram, que é ótimo, precisamos de alguém empregado mesmo, ou menos uma pessoa a tempo inteiro que respondesse aos mails, que agilizasse as coisas. Às vezes nós demoramos um bocadinho a responder assim, porque tem que ser todos quando temos
10: disponibilidade. É?
9: Exatamente.
10: Para nós temos as nossas vidas, então lá está nesse
9: que é importante.
10: Exatamente. Não, mas agora à partida é uma novidade para este BM. Eu acho que já temos uma pessoa que vai trabalhar connosco de uma forma mais direta e que já está
9: dedicada,
10: a trabalhar e está
9: claro,
10: a fazer.
9: Portanto.
10: Lá está, porque nós também é nos nossos tempos livres que podemos fazer aquilo que conseguimos, não é?
9: Exatamente. Então... E muito fazem vocês, mais de 15 missões, mais de 5 mil intervenções, mais de 50 voluntários. E está escrito no vosso site.
10: Sim.
9: Isto. Levantamento, identificação, vacinação, tratamentos de esterilizações, desparasitações, sensibilização das comunidades locais e da às escolas, por exemplo, cuidamos da saúde animal para uma relação saudável e sustentável entre humanos, animais e ambiente. É o que esta gestão populacional canina é exatamente isto. Vocês seguem os guidelines da International Companion Animal Management. Isto é gestão populacional canina, tem a ver com isto de não haver stray dogs, não haver cães errantes, é gente de coisas.
10: Isto agora, por exemplo, falando mais concretamente do Príncipe e desta missão do Menos é Mais, infelizmente há uma superpopulação. Aliás, quando eles lá chegaram em 2021, existia uma grande superpopulação canina.
9: Sim.
10: Nós lá agora nem estamos a atuar com os gatos, porque realmente existem muito poucos.
9: Há muito menos, né? São de companhia mesmo.
10: Depois os cães também os matam, pronto, não se vê assim gatos na
9: esta
10: rua, não é um problema.
9: Com o AMA, não é? AMA, amigos de animais, mesmo tudo.
10: AMA é a tal clínica barra associação em São Tomé, pronto, que também é a nossa parceira e que também nos ajuda sempre que consegue.
9: Então vocês já desde setembro, outubro de 2025, por exemplo, já há um ano quase, 276 animais alcançados, 136 cirurgias, vão fazendo também esses trabalhos.
10: Esses dados são relativos à última campanha, por acaso eu tive presente, esse
9: Meu
10: é só
9: Deus.
10: Da última campanha.
9: Então em 3 anos, mais de 850 animais atingidos, é possível?
10: Eu digo-lhe já os dados que eu tenho aqui na minha cábula.
9: É impressionante, é muito.
10: Não, de 2021 a 2025, nós este ano ainda não conseguimos ir ao Príncipe, vamos agora em setembro. Mas de 2021 a 2025, realizámos então as 8 campanhas, e das 8 campanhas temos 1.501 animais intervencionados, ou seja, que chegaram até nós. Destes 1.501, 1.193 realizámos cirurgias, ou seja, realizámos castrações ou esterilizações de forma a evitar que se pudessem reproduzir.
9: Sim.
10: E destas 1.193, 505 eram fêmeas. Nós não discriminamos, obviamente, nós fazemos cirurgia quer querem machos, querem fêmeas, mas é claro que as fêmeas têm sempre ali um papel mais fundamental, não é? Porque são as reprodutoras, então sim, quando conseguimos chegar a um grande número de fêmeas é sempre maravilhoso.
9: Aqui também tem na ilha de em São Tomé e no Príncipe também tem estas campanhas de sensibilização da população.
10: Sim.
9: Vão às escolas, viam uns filmes hoje com os cãezinhos, claro, os miúdos todos a dar festinhas e isso é importante, não é?
10: Porque nada
9: explicar
10: vale
9: as zoonoses e a prevenção, o que é que se pode fazer, como é que se deve tratar um cão.
10: Uhum. De nada vale nós irmos para lá, trabalharmos arduamente 2 semanas e fazermos imensos animais, quando depois nos vamos embora eles continuam a ser maltratados.
9: Exatamente.
10: Continuam a não ter os cuidados básicos, mínimos. Então, eu acho que é tão ou mais importante a cirurgia a par da educação e da sensibilização.
9: Claro.
10: Nós vamos sempre às escolas, falamos com as comunidades, tentamos. No início eu lembro que nem sabiam o que era um médico veterinário, não é? E as pessoas olhavam para nós, mas o que é que vocês estão aqui a fazer? E nós, não acham que existem muitos animais? Sim, sim, então isto mata-se. Então é fácil, chegamos aqui e matamos.
9: Pois, é,
10: e então, mesmo eles, demorou ainda algum tempo a perceberem que a cirurgia é a melhor opção. Porquê? Porque nas primeiras campanhas as pessoas diziam, mas vocês estão aqui e trabalham tanto, mas vê-se há mesmo aos cães na rua. E eu, pois, exatamente, nós não os matamos, nós levamos, esterilizamos e depois eles voltam às ruas, não é? E então fazia alguma confusão a muitas pessoas porque isto não vê um resultado imediato, não é? Se os matássemos era mais fácil.
9: Eles estavam à espera da solução final.
10: Porque era que era habitual,
9: infelizmente. Exatamente. Era a prática corrente.
10: Exato.
9: Em Cabo Verde também. Em Angola tiveram
10: também. Tivemos em Angola.
9: Com a AIRA, a Associação de Intervenção e Resgate Animal, no Lubango, por exemplo. Uhum. Colaboraram com o Hospital do Lubango.
10: Ainda não colaborámos, mas por acaso isso é muito interessante.
9: Ah, okay.
10: Nós recebemos um contacto do Hospital do Lubango, um hospital de pessoas, em que fomos contactados. Uma das doutoras estava muito preocupada porque existe cada vez mais um número elevado de pessoas que se estão a dirigir a esse hospital com casos de raiva, casos de sarna, doenças zoonóticas.
9: Para
10: então
9: a vacinação.
10: Exatamente. Então aqui a ideia é construirmos, ainda não está feito, ainda não estamos a implementar, mas é construir-se um projeto em que, através, por exemplo, de um programa de vacinação aos animais, conseguimos então também tentar resolver, ou pelo menos diminuir, a incidência desses casos nos humanos.
9: Muito bem. Em Cabo Verde, portanto, tiveram esta associação com a Associação Covets.
10: Exatamente.
9: Na Covets, na realização de campanhas de controle de população canina, nas várias ilhas. Colaboraram também com os bons amigos, que é outra, cá está, tem que ser os amigos.
10: Esses projetos não são nossos, mas fizemos uma colaboração e tentamos ajudar sempre que possível, nem que seja a escolher voluntários e enviá-los para lá, mas já está, são associações que estão em Cabo Verde e tentamos ajudar sempre que nos pedem ajuda e que é necessário.
9: Pronto, isto faz parte do projeto Animais de Companhia, Pequenos Animais.
10: Exato.
9: Não é? Só em caso de Portugal, por exemplo, 3 milhões de portugueses têm cão, é um número impressionante. Faz os projetos que estão a decorrer. E agora, está quase a vir o 15 de agosto, também é o Dia Mundial do Animal Abandonado.
10: Uhum.
9: Relembro aqui que abandono de animais de estimação é crime desde há 12 anos. Para as pessoas perceberem isso e pensarem um bocadinho nisso, porque continua a ser um flagelo terrível. Exato. E que acontece muito. E isto é suposto sermos civilizados e não, isso nunca acontecer. O projeto de grandes animais e segurança alimentar aconteceu também em Cabo Verde, na Ilha Brava, não é? Este projeto de soluções viáveis, populações saudáveis, ruminantes da Brava. Visitaram imensos, dezenas de criadores e tiraram
10: ainda
9: mostras.
10: Ainda um projeto em curso, ainda estamos a fazer. Fizemos agora a nossa primeira visita no início do ano, mas ainda vamos continuar. E aqui, lá está, já é mais direcionado aos grandes animais, a animais de produção, a ruminantes. Lá existem, sobretudo, muitas cabras. E então a ideia, agora que ainda estamos numa fase inicial do projeto, é identificar que espécies existem, quais é que são os principais problemas, há alguma doença que possa existir, mas, sobretudo, dar alguma capacitação e informação aos produtores, não é? Para que, lá está, para que tenham animais o mais saudáveis possíveis,
9: claro,
10: né? Até porque temos...
9: Vocês recolhem amostras, já recolheram centenas de animais já,
10: para
9: estudar tudo, claro. Recolha de amostras, disparatização interna e externa, capacitação de criadores, formação local, muito bem. Houve também já projetos em Moçambique, também já tiveram coisas em Moçambique há uns tempos.
10: Isso eu não sei, porque se houve, foi muito no início, neste momento não temos,
9: infelizmente. Sim, pois
10: não, mas quem sabe?
9: E em Portugal, projeto de educação, por exemplo, cá está.
10: Exatamente.
9: Este projeto Zoo Humano, uma só saúde da escola para a vida. Isto tem a ver com o One Health, não é?
10: Exatamente, sim.
9: E, portanto, foi criado, impactaram já centenas de crianças com isto, que é muito importante.
10: Sim, sim. Nós começámos o ano passado, neste ano letivo passado. Basicamente, era uma coisa que fazíamos informal nestes países, em São Tomé, em Cabo Verde, não é? Íamos às escolas e fazíamos uma atividade com os alunos. Então, decidimos fazer algo cá em Portugal também, mas mais estruturado, não é? Com um plano de atividades bastante rigoroso. Então, contactámos várias escolas. Fizemos agora o primeiro ano, consiste em 3 sessões, vamos 3 vezes por ano lá.
9: Ok.
10: Abordamos abordamos temas como o comportamento animal, como é que os animais falam connosco, quais é que são as necessidades básicas que temos que ter para com o animal, e também falamos um bocadinho, se bem que nós este primeiro ano ainda fomos apenas a pré-escolar, são idades ainda muito precoces, sim, mas tentamos já introduzir um bocadinho este termo da zoonose, o que é e que realmente, sim, há doenças que podem ser passadas dos animais e como é que nos podemos proteger, basicamente.
9: Alguns cuidados essenciais, uhum, para prevenir essa transmissão.
10: Exatamente.
9: Pronto. E também, claro, uma só saúde, falam com certeza também nisso, não é?
10: Sim,
9: o papel,
10: sim, sim,
9: que cada um pode desempenhar na promoção da saúde animal, da saúde humana e ambiental. Estas atividades, como o cão se sente? Ou pode ou não pode? Tem a ver com estes programas que fazem nas escolas?
10: Sim, sim.
9: Isto tem a ver com, uhum, com conseguir identificar as emoções dos cães, por exemplo?
10: É, exatamente. Ou seja, é tentar explicar,
9: é
10: porque, sobretudo as crianças, e há muitas pessoas.
9: Vocês levam cãozinhos com vocês?
10: Temos o Paco, que é o nosso.
9: É o vosso cão mestre.
10: É o nosso cão. Temos o Paco, eles adoram o Paco. Aliás, eles lembram sempre do Paco, nós não.
9: Tão bom.
10: Mas a ideia é: há muitas crianças que têm medo. E há outras que não têm medo nenhum e, por exemplo, vão ter com um animal que não conhece e começam logo a mexer. Então, aquilo que nós queremos transmitir é quais é que são os sinais que nós podemos observar para vermos se, ok, eu posso aproximar, não.
9: Exatamente.
10: Posso, ele tem a cauda para cima, está a mexer, está a querer receptividade, não quer. Então, tentamos, de certa forma, alertar um bocadinho as crianças de que, ok, até que ponto é que eu posso me aproximar deste animal, não.
9: Muito
10: posso.
9: Bem.
10: Realçando, sempre que perguntamos ao dono, se o animal estiver com o dono, perguntar ao dono se podemos,
9: claro,
10: mexer. Ou seja, é tentar, lá está, evitar um bocadinho que haja problemas e ataques.
9: Educação para a saúde também, os veterinários têm um papel muito importante com os tutores e com os produtores, e sensibilizam para estes temas da vacinação, da higiene, da alimentação, dos cuidados preventivos. Eu lembro-me que o Bernardo falava coisas que eu não fazia ideia, as uvas, o chocolate, são coisas que, sim, destroem o
10: nem
9: a barriga.
10: Nem eu sabia, então, eu lembro quando era pequena andar a apanhar uvas
9: perigoso.
10: E dar uvas ao meu cão, e assim, ele para cá sobreviveu.
9: Havia outra coisa que também que era, nunca teve dar a um cão.
10: Frutos secos também.
9: Frutos secos, exatamente.
10: É,
9: tem que ter muito cuidado com isso, pronto.
10: Mesmo.
9: Um bom exemplo desta atuação de educação para a saúde é o facto que falámos há bocado, Portugal não tem qualquer caso autóctono de raiva desde os anos 60, portanto, uma conquista que se deve em grande parte à consistência das campanhas de vacinação. As alterações climáticas também estão, aumentam, tens noção disso, a questão da propagação das doenças, o aquecimento e tal, o próprio António Guterres falava na ebulição global, o dengue, estes vetores, o dengue está que chegou à Europa e, portanto, isto pode acontecer muito, as pessoas, portanto, têm que ter coisas que nós achávamos que estavam geograficamente distantes, afinal, já não é bem assim, as coisas estão...
10: Eu acho que temos que eliminar aquele pensamento, isto não acontece comigo.
9: Exato.
10: Lá está a mesma raiva, pronto, felizmente agora estamos livres, não quer dizer que um dia por uma entrada ilegal de um animal
9: cólera,
10: ou por alguma coisa,
9: exatamente,
10: possa voltar. Então é estarmos sempre informados, sobretudo, não é? Saber como os sintomas, não é? De que forma é que podemos prevenir e lá está aí, não achar que só acontece aos outros e que nós estamos a salvo.
9: O que é que tu achas que... Quais são estes benefícios de uma abordagem integrada à saúde animal, humana e ambiental? O que é que falta para haver mais colaboração entre estas três entidades, estas três... Vocês são muito chamados para ter conferências com médicos ou assim, de saúde humana, ou devia haver mais?
10: Sim, devia sempre haver mais,
9: claro,
10: obviamente, não é? Ainda agora houve uma conferência há pouco tempo também que falava muito sobre a One Health e a importância da One Health. Eu sinto e nós sentimos que fala-se agora muito da One Health, mas isto é um conceito que existe há muito tempo e nós já temos essa consciência há muito tempo. Talvez só agora venha um pouco mais à baila e que seja mais falado, mas ainda bem, mais
9: sim,
10: vale
9: claro,
10: tarde do que nunca.
9: Claro.
10: Mas eu acho que muitas pessoas, mesmo agora nestas escolas que nós fomos, nesta última semana, nesta última sessão que falámos da zoonose, educadoras vieram ter comigo a dizer, eu não sabia, não fazia a mínima ideia o que era uma zoonose e de que tão quão fácil eu podia apanhar uma determinada,
9: exatamente,
10: doença a partir de um animal. Ou seja, infelizmente há pessoas que ainda não estão informadas, nem têm consciência
9: é tão importante, assim,
10: de que isto existe.
9: Exatamente. Vocês têm um papel muito, muito importante nisso. Vocês e os veterinários em geral.
10: Claro, sim, sim.
9: Explicar isto que é muito, muito importante. As pessoas ainda não sabem. E como dizia, já tive convidados aqui a dizer, e como veio o Covid, não sei o quê, outras virão. Isso é
10: claro,
9: inevitável.
10: Claro, sim.
9: Passadas por animais é uma coisa que acontece ciclicamente. Como foi a gripe das aves, como foi não sei o quê, sempre virá,
10: sim,
9: e podem
10: sim,
9: vir
10: sim,
9: mais perigosas ou menos perigosas, mas já devíamos estar cada vez mais preparados e a saber, de facto, a informação faz toda a diferença e é muito, muito, muito importante. Esta campanha do Menos é Mais, onde estás mais envolvida, tem desafios. Ficamos aqui, tens mais uma hora.
10: Mais uma, duas.
9: Não, mas diz-me assim duas ou três coisas que era muito importante que já fosse resolvido ou que já houvesse meios para.
10: Assim, não nos podemos esquecer que aquilo é um país ainda em desenvolvimento.
9: Sim.
10: É uma ilha que não está habituada a este tipo de tratamentos. Aliás, esta ilha não está habituada a que existe este cuidado com animais. Ponto.
9: Pronto.
10: Não é? Para
9: mas
10: eles ainda é estranho levar um cão ao médico, não é? Levar um cão para levar uma vacina. Ou para que é que eu tenho que o castrar? Para que é que eu tenho que fazer isso? Então, um dos grandes desafios, primeiro, é isso, é fazermos, explicarmos às pessoas o porquê que elas devem vir ter connosco. E aí faz muito, é muito importante o estarmos lá, o irmos constantemente. Nós agora temos uma meta de ir pelo menos 3 vezes por ano, vamos ver se conseguimos, porque é com a existência e é com esta proximidade, porque basicamente as pessoas ainda não estão muito receptivas a isso. Já se vê uma mudança, graças a Deus, já se vê.
9: Nos últimos 5 anos já tem estado.
10: Exatamente. Nós já temos campanhas em que aparecem pessoas que os cães já lá tiveram, mas que já há muito. Uma vez uma senhora apareceu lá a dizer: ah, eu tenho aqui esta cadela, ela já está castrada, ela já está tudo, mas ela há muito tempo não vê o senhor doutor. Então, eu, perfeito, ela que vem.
9: Claro que sim.
10: Ela que vem, ou seja, já se começa a ver aqui uma mudança de mentalidades, que é tão, tão, tão bom. Mas lá está, isto leva tempo, não é? E depois, sendo um país que ainda carece de muita coisa, não é? Nós, quando levamos para lá
9: material,
10: uma equipa, nós não temos uma clínica perfeita lá à espera deles, não é? Muitas vezes nós deslocamos às roças, onde é uma casa, às vezes até mesmo meio abandonada, sem água, sem luz, e temos que nos enrascar. Então, nós, quando enviamos para lá uma equipa, dizemos sempre: isto é ir com o espírito de aventura, não é?
9: Pronto.
10: Vão aparecer 1500 problemas.
9: Certo. Colaboração, todos os dias. Cooperação de uma ONG.
10: Exatamente, não é? Vamos chegar ao dia, não temos carro porque não há combustível, ou não temos carro porque os pneus furados, temos que ir a pé,
9: as estradas
10: temos que
9: também
10: moto.
9: São o que eu sempre ouvi dizer, é que são picadas.
10: É a massagem africana, como nós costumamos dizer.
9: Também, isso também não ajuda, não é? Mas pronto.
10: É verdade.
9: Mas de facto, qualquer pessoa que queira ajudar os Veterinários Sem Fronteiras de Portugal,
10: claro,
9: tem as vossas redes.
10: Sim.
9: O Instagram, por exemplo, que eu vi, no site da VSF Portugal, o e-mail é vsfportugal@gmail.com.
10: Exatamente.
9: E depois pode-se tornar sócio, voluntário, doações, dar o tempo, mesmo que não saiba, nós ensinamos, como vocês dizem que eu adoro.
10: Lá está, eu comecei e não sabia absolutamente nada.
9: Exato. Venha cá, há sempre coisas que é preciso organizar, claro, coisas, transportes,
10: ou mesmo cá
9: logística.
10: Em Portugal, no terreno, por exemplo, ajudar-nos com as redes sociais, ajudar-nos a gerir alguma coisa nas preparações. Eu acho que quem tiver interesse, entre em contato connosco, vejam o nosso site, vejam as nossas redes sociais, tentamos sempre ao máximo colocar tudo lá o que estamos a fazer, os resultados que temos tido ao longo de cada campanha. Por isso, quem tiver curiosidade, acho que é a forma mais eficaz. Se quiser falar connosco de uma forma mais direta, temos o contacto de e-mail, pode-nos mandar mensagem.
9: Dar
10: nas
9: o tempo,
10: redes sociais.
9: Que tu dizes, que é, mesmo que não sabe nada, a gente ensina, mas dar o seu tempo,
10: exato,
9: é das coisas mais valiosas que a gente tem.
10: Claro,
9: não,
10: sim.
9: Pense nisso. Não, não tem que ser veterinário, venha ajudar-nos. E é muito curioso isto e apetece mesmo ajudar-vos. Pronto, envolva-se nas nossas missões, no terreno, à distância, financeiramente, ou com o seu tempo, a sua presença. Para nós é sempre importante. Isso é muito bom.
10: Sempre.
9: Rita Laranjinha, nós não temos mais tempo, mas foi... cá está, o tempo é muito importante. Mas é sempre bom esta divulgação e é extraordinário, porque, de facto, tudo o que eu puder fazer para dar voz a estas coisas, não conhecia, surgiu-me logo esta ideia. Claro, é muito importante falar disto, vocês fazem trabalho, de facto, muito importante, todos os palopos aqui servidos por vocês e Portugal também, e, portanto, incluído, claro. E, se calhar, um dia me chamam, vocês, isto corre bem, vocês têm mais missões e mais voluntários e mais médicos veterinários, quando tu também acabares e tiveres de corpo inteiro. E se calhar chamam-se para missões no Ghana e no Mali. E no...
10: Todas.
9: Muito obrigado, Rita, mais uma vez pelo teu entusiasmo, como tu passas esta ideia, e que corra tudo bem com os VSF. Parabéns pelos 20 anos, Veterinários Sem Fronteiras Portugal. Bem, Ares, obrigado por ter vindo.
10: Muito obrigada.
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0: Muito boa noite, está com a Rádio Observador. Boa segunda-feira, são 8h59. Daqui a pouco temos o Jornal das 9, a seguir às notícias temos também Gabinete de Guerra, nova edição e Guerra Traduzida e Momentos de Glória antes do Jornal das 10. Por agora vamos conhecer os títulos em destaque do Jornal das 9, Martim Madeira.
1: Vamos falar do Diretor Nacional da Polícia Judiciária, que está a ser investigado pelo Ministério Público por abuso de poder e falsas declarações em tribunal no caso Rui Pinto. Falamos também da Iniciativa Liberal. A Presidente da Iniciativa Liberal diz que está muitíssimo satisfeita por ver Pedro Passos Coelho vincar a necessidade de fazer reformas.
0: São 9 horas, vamos às notícias na Rádio Observadores. Começa agora o Jornal das 9, edição do jornalista Martim Madeira. E Martim, o Diretor Nacional da Polícia Judiciária, está a ser investigado pelo Ministério Público por abuso de poder e falsas declarações em tribunal, no caso de Rui Pinto.
1: É o que avança uma notícia do Expresso, que cita a Procuradoria-Geral da República. Ora, o gabinete de Amadeu Guerra confirma a instauração de um inquérito depois de uma denúncia apresentada por um coordenador da PJ contra o atual diretor. Em causa está a alegada prática dos crimes de falsas declarações, por ter referido no julgamento de Rui Pinto que não foram feitas escutas na investigação, e do crime de abuso de poder, que estará relacionado com o facto de Carlos Cabreiro ter ordenado essas mesmas escutas que tinham sido proibidas pelo Ministério Público. Na análise, o redator principal do Observador, Luís Rosa, explica que esta notícia é retrato de uma grave crise interna na PJ.
2: Este caso é mais um exemplo de como a Polícia Judiciária, neste momento, está a atravessar uma crise interna nunca vista. Com esta notícia e este caso, é um excelente exemplo disso mesmo, de como há uma guerra interna dentro da PJ e que está a ter repercussões públicas, e obviamente que isso também coloca em causa o funcionamento da Polícia Judiciária. Portanto, acho que este, não só este caso, como outros casos, vão continuar a dar muito a falar, porque a Polícia Judiciária precisa de paz para fazer o seu trabalho, e neste momento essa paz não existe. Portanto, vamos ver, quando os comadres se zangam, sabem ser verdades, vamos lá ver que mais verdades é que se vão descobrir no decorrer das próximas semanas.
1: Aqui o comentário do jornalista Luís Rosa, a abertura de um inquérito por parte do Ministério Público ao atual diretor da PJ por abuso de poder e falsas declarações em tribunal.
0: E o líder parlamentar da Iniciativa Liberal diz que o governo tem de ter coragem para seguir com as reformas prometidas.
1: A Iniciativa Liberal tem acusado sucessivamente o Executivo de Montenegro de hipocrisia e de um atraso nas reformas prometidas no início do mandato. Mário Murilo Lopes admite que as reformas do governo até podem ser boas, mas o Executivo falha na coragem e na comunicação.
3: O que às vezes acontece com as reformas é, numa primeira instância, no imediato, no curto prazo, enquanto as pessoas ainda não percebem bem o que é que está em causa, o que é que está a ser discutido, pode haver uma postura de alguma reação a qualquer alteração. Nós temos de ter a coragem, é isso que nos diferencia dos outros partidos, sinceramente, é ter essa coragem para dizer, não, este caminho é importante fazê-lo, temos de ser capazes também de o explicar bem. Muitas vezes as reformas falham, não porque não sejam boas, mas porque foram mal explicadas e foram mal conduzidas. Eu acho que, aliás, a reforma do mercado laboral é um bom exemplo disso. Era uma reforma importante, mas o processo foi mal conduzido e levou ao desfecho que levou.
1: O líder parlamentar aqui da Iniciativa Liberal destaca também a falta de vontade para reformar. Não vem só do governo, também sublinha o ímpeto reformista de Passos Coelho. Diz que qualquer partido político deve querer ter coragem da Iniciativa Liberal de reformar o sistema.
0: Num dia em que também a presidente da IEL afirmou que fica muitíssimo satisfeita por ver Pedro Passos Coelho vincar a necessidade de fazer reformas.
1: Mariana Leitão defende que Luís Montenegro tem a obrigação de ouvir os partidos, nomeadamente os liberais. Questionada sobre a opinião de Pedro Passos Coelho de que o governo está a ficar sem tempo para fazer reformas estruturais, a líder da Iniciativa Liberal vinca que estas são uma necessidades que o país tem e que nestas jornadas parlamentares os liberais estão focados nessas mesmas reformas. Em Famalicão, a líder da IEL diz ainda que não quer especular sobre as palavras de Passos e quer apenas focar-se na mensagem política.
0: O Partido Socialista continua sem descartar uma comissão parlamentar de inquérito ao Ministro da Educação. Com o arranque do ano letivo, os socialistas acreditam que a ação de Fernando Alexandre continua insatisfatória desde a altura dos exames nacionais.
1: O secretário-geral do Partido Socialista anunciou já que o Ministro da Educação chegou a dar satisfações ao PS sobre estes problemas. Numa primeira análise, o deputado socialista Porfírio Silva diz que estas satisfações foram insuficientes e propagandísticas.
4: Numa segunda, numa terceira leitura, as respostas são claramente insatisfatórias. São um pouco mais do que as declarações de repetição propagandística que o seu ministro tem feito publicamente. Eu acho que as comissões parlamentares de inquérito não devem ser para gerir escândalos, devem ser para apurar o funcionamento do Estado naquilo que são as suas próprias responsabilidades.
1: O deputado socialista Porfírio Silva aqui à Rádio Observador, também a sublinhar a posição do PS, que pede esclarecimentos e não demissões. Já para os sociais-democratas, Pedro Alves, uma comissão parlamentar de inquérito, faria sentido se fosse direcionado ao governo socialista que antecedeu o atual executivo do PSD. É o que diz o deputado do PSD.
5: Se calhar a primeira comissão parlamentar de inquérito que devíamos fazer era mesmo às políticas educativas do Partido Socialista e ao Estado em que deixaram o país, nomeadamente, desde logo, alunos sem aula, sem conseguirmos identificar quantos eram, sem conseguirmos também ter professores motivados e alunos sem formação para poderem substituir os professores que estão em falta no sistema. Isso sim é preocupante. Não há qualquer receio da nossa parte relativamente a qualquer tipo de comissão de inquérito, não há razão no nosso entender para esse facto, mas sabemos que a oposição também vive de fazer este tipo de números.
1: O deputado do PSD, Pedro Alves, à Rádio Observador, diz também que uma ameaça de comissão parlamentar de inquérito a Fernando Alexandre é apenas um número da oposição para dar a sensação de instabilidade política à opinião pública. E já a deputada do Chega, Maria José Aguiar, fala numa guerra de desculpas perante os problemas atuais do setor da educação que continuam a prejudicar os alunos.
6: Temos, por um lado, um PS que criaram um problema sem planeamento e temos, neste momento, um governo que receberam esse problema, mas lá está, lamentavelmente, estão-se a revelar mais uma vez incapazes de o resolver. E no meio desta guerra de desculpas, no fundo, são as crianças e são as famílias que estão em casa sem ter aulas, sem ter escola, porque neste momento ainda continua a aparecer na plataforma como não colocado, portanto, sem escola atribuída.
1: A deputada do Chega, Maria José Aguiar, fala numa incapacidade do governo de corrigir os problemas que se estendem no começo deste ano letivo.
0: E agora, com 7 minutos para lá das 9, vamos às notícias de âmbito local. Martim?
1: A Câmara do Porto está a trabalhar com as Infraestruturas de Portugal, que gera via da cintura interna num protocolo de colaboração para passar a gerir partes desta mesma via. É o que avança à luz o Presidente da Autarquia. Este protocolo, diz Pedro Duarte, que vai desde coisas muito diversas como o arranjo de paisagístico à volta, a limpeza de terrenos de proximidade, a gestão de acessos e de a Câmara poder de alguma maneira ficar com a responsabilidade de gerir tudo isto. Um banhista com cerca de 40 anos desapareceu na praia de Costa Nova, em Ilhavo. Estão a decorrer buscas para tentar encontrá-lo e é o que revela à luz o capitão do Porto Aveiro, Paulo Faria. Segundo o responsável, o alerta foi dado pelas 4 da tarde por um popular que viu o banhista na água a pedir socorro antes de desaparecer. E o presidente da Comunidade Intermunicipal da Península de Setúbal disse ter recebido com surpresa e espanto a possibilidade de se recorrer à barragem de Castelo de Bode para abastecimento da margem sul. O Conselho de Almada é um dos municípios da Península de Setúbal que viveu recentemente uma crise no abastecimento de água que levou a decretar a situação de alerta municipal. Em declarações à agência Lusa, Frederico Rosa explicou que os municípios que compõem a Comunidade Intermunicipal têm já um pensamento estruturado sobre esta matéria. E o Metro de Lisboa vai assinalar a Semana Europeia da Mobilidade entre 16 e 22 deste mês, com um programa dedicado à mobilidade sustentável que inclui, entre outras propostas, visitas guiadas às obras da futura linha circular. Numa nota divulgada, a empresa refere que o programa tem como tema mobilidade para todos, justiça entre gerações e o mesmo pretende promover uma mobilidade mais sustentável, integrada e acessível. O Castelo de Leiria e o Aqueduto da Uceira estão entre as novas 7 maravilhas de Portugal. Os patrimónios do distrito estavam a concurso para as categorias castelos e grandes obras. Após o anúncio dos resultados, o município de Leiria reagiu nas redes sociais. Destaca a mobilização gerada em torno desta candidatura. E os eleitos do PSD e do Chega na Câmara de Santarém chumbaram uma proposta de recomendação da bancada socialista, intitulada pela defesa da ciência, do rigor científico e da saúde pública, suscitada pela realização de um evento do Centro Nacional de Exposições do Movimento Acorda Portugal, que tem o mediático ativista antivacinas Gustavo Santos como fundador e presidente. O PS propôs que a autarquia manifestasse junto à administração do cinema a preocupação pela realização do evento.
0: E é o ponto final no Jornal das 9, edição do jornalista Martim Madeira. Martim, até já.
1: Até já.
0: Já a seguir temos Gabinete de Guerra.
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1: Gabinete de Guerra na Rádio Observador. Hoje contamos com a análise da especialista em relações internacionais, Helena Ferro Gouveia. Boa noite, muito obrigado por ter aceitado o nosso convite.
8: Olá, muito boa noite e obrigada pelo convite.
1: Hoje houve um ataque aéreo por parte da Rússia a um comboio na Polónia, onde alegadamente estaria o ex-primeiro-ministro inglês e o primeiro-ministro do Brexit, Boris Johnson, e também estava o ex-chefe da CIA, David Petraeus. O ministro dos Negócios Estrangeiros da Ucrânia diz que isto é um sinal de que Putin está a bater à porta da União Europeia e da NATO. A minha pergunta é muito simples. Na sua opinião, porquê e o que é que quer dizer este ataque?
8: Bem, este ataque vem na sequência de um conjunto de, se quisermos, de provocações já feitas pela Federação Russa a vários países da União Europeia e também integrantes na NATO. Olhemos para este ataque. O ataque teve lugar a 2 km da fronteira polaca, na ligação de comboio que sai de Lviv e que vai depois até Kiev e que normalmente é utilizada por políticos, por diplomatas, por jornalistas, uma vez que não há, portanto, espaço aéreo aberto, portanto, os políticos não se podem deslocar pelas vias normais, habitualmente vão neste comboio. E era um comboio que levava não apenas os ucranianos, portanto, normais ou os humanitários, que vão prestar ajuda, levava aqui um conjunto de diplomatas de alto nível, desde Boris Johnson, que foi primeiro-ministro britânico e é um dos mais, se quisermos, fiéis apoiantes da Ucrânia desde o primeiro momento, tinha o David Petraeus também, portanto o ex-chefe da CIA, tinha os conselheiros de segurança francês e alemão e tinha um conjunto de outros diplomatas que tinham estado juntos na cimeira que houve em Kiev, de Yalta. Portanto, nós vemos aqui claramente uma ação intencional da Federação Russa de provocação. Provocação jogando com aquele que também é um fator, portanto, que se tem na guerra, que é o fator percepção e o fator medo. Se os ataques, portanto, a bases da NATO, os ataques como aquele que aconteceu em Leipzig, portanto, no aeroporto, e que hoje os jornais alemães já davam conta que um dos elementos, portanto, envolvidos nesse ataque, que era um oficial do grupo, portanto, dos serviços secretos militares russos, portanto, a ligação à Rússia está mais documentada. Portanto, se esses ataques visam explorar aquela que é a capacidade de reação, a capacidade de defesa da NATO, este tipo de ataques visam aqui provocar, causar irritantes, pôr pressão sobre, portanto, a diplomacia, há claramente aqui uma intencionalidade. Porquê agora? Porque nós voltamos a ouvir, portanto, conversas a propósito de um encontro entre Zelensky e Vladimir Putin. Zelensky propõe que haja um encontro, portanto, em dezembro, à margem da cimeira do G20, portanto, em Miami. Putin diz que este encontro só teria lugar se Volodymyr Zelensky se deslocasse a Moscovo, o que obviamente o país agredido ou o líder do país agredido não poderia fazer, e depois quando nós olhamos para aquelas que são as exigências russas, mantém-se isso pela voz de Lavrov, pela voz de Peskov, portanto todos os porta-vozes do executivo russo, mantém-se exatamente as mesmas, não há aqui nenhuma alteração de posição negocial. Isto surge também num momento em que nós ouvimos o presidente norte-americano Donald Trump a criticar a Ucrânia pelos ataques que está a fazer a infraestruturas energéticas e refinarias e de gás óleo, porque, tentando desviar aqui as atenções daquilo que se passa no Médio Oriente e, sobretudo, com o encerramento de Hormuz e de Bab el-Mandeb, tentando desviar as atenções e dizendo que a Ucrânia é que é responsável pela subida do preço dos combustíveis, quando nós sabemos que é um dos motivos, mas não é o motivo. Portanto, explorando tudo isto e de uma forma hábil, a Federação Russa resolveu aqui fazer mais uma provocação e mais uma provocação na fronteira de um dos países que é mais hostil com a Rússia e que mais vocal tem sido em expressar aquilo que é a ameaça russa à Europa.
1: Em reação a este ataque ao comboio na Polónia, Mark Rutte, secretário-geral da Aliança Transatlântica, diz que este ataque apenas demonstra que Putin está desesperado. Já falámos aqui algumas vezes, a Helena certamente se lembra, desse desespero, da história de que Putin diz que se não ganhar a guerra eles matam-me, esse eles sendo os tais Sivloki que substituíram a oligarquia russa e que têm estado cada vez mais impacientes com Vladimir Putin e, portanto, não vamos entrar nessa história, já falámos bastantes vezes sobre isso. Mas a Helena acha que Putin está, de facto, desesperado e pergunto-lhe também o quão perigoso para a Europa é que pode ser este desespero.
8: Bem, Putin é perigoso para a Europa e já o era desde a altura em que agrediu a Geórgia e 2014, quando invadiu a Crimeia e anexou ilegalmente a Crimeia. Este ato que nós assistimos ontem é um ato também de intimação e de intimação, portanto, além de ser um crime de guerra, porque é um ataque contra um comboio de passageiros, portanto, isto parece-me ser bastante, bastante claro, não é? Mas a questão aqui é uma tentativa de intimação de alguém que está bastante, portanto, bastante preocupado com aquilo que lhe está... que lhe está a acontecer e nós vimos aqui o que se tenta fazer é, portanto, impedir, portanto, que a Europa e que o Ocidente e que esta coligação de vontades continue a apoiar a Ucrânia e, sobretudo, minar aquilo que é a unidade interna num momento em que ele percepciona que há agora um conjunto de partidos pró-russos na Europa que estão a ganhar eleições. Eu dou o caso da AfD na Alemanha, que venceu na Sachsen-Anhalt e tem a hipótese agora, portanto, no dia 20 de vencer em mais um Estado Federado Alemão, mas sobretudo estará a olhar para o que se passará em França e que a possibilidade que é realista de vermos Marine Le Pen ocupar a presidência francesa. Portanto, há aqui o explorar de todas as debilidades. A Federação Russa especializou-se ao longo destes anos todos em dividir o Ocidente, apoiando tudo aquilo que são grupos e grupúsculos que permitam fomentar esta divisão. E não é à toa que tanto apoia partidos de extrema-direita, como apoia partidos de extrema-esquerda, como apoia, e nós, por exemplo, recordamos em Paris, e isto também ficou documentado, quando apareceram uma série de inscrições antissemitas nos cemitérios judaicos e nas paredes judaicas, que tinha sido uma operação russa. Portanto, tudo aquilo que visa fomentar o ódio, a desunião, portanto, o rasgar do consenso social na Europa, está a ser fomentado pela Rússia. No momento em que a guerra não lhe corre de feição, e nós estamos no quinto ano da guerra e aproximamos a passo largo, portanto, de entrar no sexto, mas em 22 de fevereiro fazemos 5 anos, portanto, entramos no sexto ano de guerra, que é a guerra mais longa, portanto, mais longa que a Primeira Guerra Mundial e está a ter um impacto brutal sobre a Federação Russa, daí a vermos este desespero. Desespero este que se pode traduzir em cada vez, portanto, mais ataques e num Putin cada vez mais perigoso, mas eu já ando a dizer isto há muito tempo, porque muitas vezes as pessoas em situações, portanto, de desespero, em situação de perceberem que não vão conseguir os seus objetivos, poderão, portanto, tomar decisões políticas... bastante, e depois é assim, a Rússia não tem ali ninguém, portanto o sistema político assenta em Vladimir Putin nos seus homens e mulheres de confiança. Quando não são confiança, eles são afastados, desaparecem, caem de janelas, são envenenados, portanto é uma série de mortes estranhas. Portanto, todo o sistema político, portanto, gira em torno de Putin, e se Putin cair é um castelo de cartas que cai assim por ali abaixo. E portanto ele está preocupado sobretudo com uma coisa neste momento, é a manutenção do poder. A sua manutenção no poder depende deste conflito. Por isso ele fará tudo para tentar, portanto, sair de alguma forma vitorioso ou ter aqui uma saída airada.
1: E essa também divisão na Europa, por exemplo, a AfD é a favor de que a Alemanha saia da União Europeia também, por exemplo, se a Alemanha saísse, uma das grandes superpotências na Europa em termos financeiros, em termos militares, por exemplo, se saísse da União Europeia, também seria um grande problema. Falamos agora de um acordo também entre a Rússia e a Ucrânia para pararem com ataques a infraestruturas energéticas. Foi o que anunciou Donald Trump na rede social Truth Social. Helena acha que este acordo vai ser cumprido e, se não, qual é que acha que vai ser o primeiro país a quebrá-lo?
8: Essa é uma excelente pergunta. Já houve vários, ao longo destes anos, vários acordos ou várias tentativas neste sentido e depois que nunca foram de parte a parte respeitadas. Há aqui, sobretudo, a preocupação, portanto, de um lado, do lado ucraniano, com o inverno, porque portanto, o inverno é rigoroso e têm estado a ser atacadas todas aquelas que são as infraestruturas que permitem o aquecimento, que permitem a eletrificação, que permitem os hospitais funcionar, as escolas funcionar, portanto, há esse tipo de infraestruturas que está aqui em causa. Do lado russo, há aqui a preocupação, sobretudo com a questão do combustível e com a questão das refinarias e do petróleo, porque, por um lado, é necessária aquela que é a logística militar e, por outro lado, é uma das grandes fontes, portanto, de rendimento, um dos pilares da economia russa e também, portanto, está a ter aqui um impacto muito grande. Agora, eu estou sempre, portanto, muito cética. Primeiro, estou sempre cética em relação aos anúncios feitos como Donald Trump, que iria acabar a guerra em 24 horas e, portanto, uhum. Como nós sabemos, a guerra, portanto, continua depois, porque ele tem um estilo muito hiperbólico e, às vezes, os anúncios dele depois não correspondem àquilo que, de facto, é a realidade. Se este for o primeiro passo para termos aqui uma negociação, porque os canais de negociação naturalmente que continuam abertos e continuam a funcionar, têm permitido a troca de prisioneiros, têm permitido, portanto, fazer aqui, portanto, há canais de negociação também entre os serviços secretos, portanto, os canais continuam sempre. Agora, se isto permitiria dar-se um passo, portanto, no sentido de uma negociação política, diplomática, portanto, uma coisa mais formal, não sei, tenho mesmo muitas, muitas dúvidas.
1: Eu agora queria falámos agora de Donald Trump e vamos mesmo para Donald Trump, vamos falar do conflito no Médio Oriente, por fim. Donald Trump diz que o Irão quer chegar a um acordo rapidamente. Ora, como a Helena dizia, normalmente tem dificuldade em acreditar nestas declarações de Donald Trump, muitas vezes também é hiperbólico, como disse. Uma frase que também que já ouvimos muitas vezes e já lemos várias vezes, que nem sempre se traduz na realidade. Trump está com um problema nas mãos, ou seja, como candidato, por exemplo, prometeu, como a Helena dizia, acabar com a guerra em 24 horas, também prometeu não entrar em never-ending wars, ou seja, guerras que nunca acabam. Criticou bastante a invasão de Bush ao Iraque, dizia mesmo que era uma mentira, o facto de Bush dizer que haviam armas de destruição massiva e que, portanto, esse ataque depois do 11 de setembro que se deu, essa invasão que se deu, e criticou bastante. Ora, anos depois, encontra-se Donald Trump agora numa guerra que, de acordo com muitos especialistas e muitos também norte-americanos, é idêntica e com a mesma premissa, neste caso. Trump anunciou no discurso que deu no Texas que daria $5,000 a cada norte-americano se os republicanos vencessem as midterms. Há quem alegue que isto possa ser uma forma de ganhar eleitorado, um bocadinho ilegal, é o que alguns especialistas dizem. Trump também pediu que os norte-americanos jurassem que o iriam apoiar e, portanto, também gerou alguma preocupação dentro dos mídias norte-americanos e dentro do país em termos de relações internas. Isto tudo para lhe perguntar o quê? Há pouco falámos de um Putin desesperado. Estas ações de Donald Trump, Estes 5 mil dólares que quer dar, este jurarem a ele, estar com medo de perder as midterms e agora estar novamente a dizer que o Irão quer chegar rapidamente a um acordo e que agora quer acabar rapidamente com isto, mostram que Donald Trump também está desesperado.
8: Acho que temos que analisar esta questão por partes. A questão do Irão é uma questão complexa. A situação agravou-se com a entrada dos Houthis em cena e com, portanto, a tomada dos Houthis de Persin e, portanto, dali de uma série de ilhas no Estreito de Bab el-Mandeb e, portanto, que estão neste momento a pouco mais de 30 quilómetros da base americana que está no Djibouti e bloqueando ali, portanto, o comércio e, sobretudo, o comércio de um aliado norte-americano, que é a Arábia Saudita, que se viu obrigada a encerrar ali o seu oleoduto. E, portanto, temos aqui um agravamento, se quisermos, na situação do Médio Oriente. Por outro lado, verdade seja dita que Trump, a dado momento, quis, portanto, negociar com o Irão e quis levar a sério um memorando de entendimento e foram desentendimentos, o Washington Post trazia isso ontem, portanto, em capa, foram desentendimentos nas lideranças iranianas que levaram a que houvesse aqui um romper deste memorando de entendimento. Se nós tínhamos, de um lado, o presidente Pezeshkian e mesmo, portanto, parte da liderança política do Irão a querer, portanto, cumprir este memorando de entendimento e a negociar com o Irão, a procurar aqui um alívio, sobretudo das sanções económicas, porque a situação económica no Irão é desesperada. Nós tivemos uma linha bastante mais dura e temos um antigo chefe dos serviços secretos iraniano e que agora é comandante das bases das milícias, que tomou a decisão, apoiado por parte da Guarda Revolucionária, de bombardear navios ou de atacar navios no Estreito de Hormuz, portanto, rompendo com aquele processo que havia sido iniciado por Donald Trump. Neste momento, Donald Trump não pode, do ponto de vista militar e para não perder a credibilidade dos Estados Unidos, permitir, portanto, que o Irão faça este tipo de chantagem com ele, mas está numa situação muito difícil, porque nós vemos que o galão de combustível nos Estados Unidos está entre 4 a 6 dólares, o que é quase 40% mais do que estava o ano passado, e isso está a ter um impacto também sobre os norte-americanos, o aumento do custo de vida, e nós temos que nos recordar que das promessas feitas por Donald Trump para a sua eleição como presidente, foi precisamente baixar os custos de vida. A situação no Irão está longe de estar resolvida e, do meu ponto de vista, só ficar resolvida com uma ação militar, não digo boots on the ground, mas vai ter que haver uma ação militar bastante forte, porque as imagens de satélites têm mostrado que na montanha Pickaxe, portanto, está a haver movimentações no sentido de enterrar as centrifugadoras, dando continuidade ao programa nuclear, isto também foi noticiado pela imprensa norte-americana, e que o programa de mísseis balísticos está a ser reconstruído, e está a ser reconstruído com o apoio quer da China, quer da Rússia, portanto temos aqui um eixo que desafia o poder norte-americano, portanto os Estados Unidos perante isto, que são ameaças estruturais, não são ameaças conjunturais, vai ter que ter aqui um tipo de reação. Isto é uma parte da análise. Agora, quando nós olhamos para aquilo que Trump disse no seu discurso do Texas, é impensável um presidente norte-americano querer comprar votos com 5 mil dólares, além depois que houve quem fizesse as contas e isso era incomportável do ponto de vista da despesa, portanto, que estaria acoplada a este pagamento, portanto, ao eleitor. Agora, Trump está preocupado, portanto, com o perder a Câmara, com o perder o Congresso, porque há um conjunto de investigações que provavelmente serão iniciadas caso ele perca o Congresso e que neste momento são travadas. E uma delas prende-se, como dizia ontem o New York Times, com o processo de enriquecimento da sua família, que desde que ele é presidente, de acordo com a imprensa norte-americana, terá enriquecido à volta de 2 mil milhões de dólares, portanto, além da fortuna que já tinha, com base, pronto, em negociações que tem feito, negócios, informação interna, portanto, há aqui um conjunto, se quisermos, há aqui uma zona de sombra em torno do presidente e da família do presidente. E procurando evitar, ou até um impeachment, procurando evitar isso, ele tenta manter aqui o Congresso. Agora, eu também não estou tão certa, por aquilo que tenho lido e por aqueles que são os indicadores, que uma derrota de Donald Trump possa ser um dado adquirido. E é por isso que o Irão tem estado aqui a pressionar num momento em que sente que há aqui pode haver uma viragem nos Estados Unidos. Porque, se reparar, não tem havido ataques iranianos a Israel, tem havido aqui uma calmaria poderá ser, portanto, o acalmia antes da tempestade, não tem havido, mas tem havido ataques contra aliados dos norte-americanos, portanto, nas monarquias do Golfo, na Jordânia, portanto, tem havido ali ataques na região, que visam, sobretudo, pronto, questionar Donald Trump e pressionar os eleitores que veem, portanto, de uma forma muito negativa, a entrada de Donald Trump neste conflito. Foi o primeiro presidente norte-americano que confrontou diretamente o Irão. Verdade é que, ao fazê-lo, abriu aqui uma, se quisermos, uma linha de ruptura. E neste momento, para que os Estados Unidos não percam a sua credibilidade e para que não tenham aqui um problema maior ou criem um problema maior ao adiar a resolução deste problema, tenham, e pelo menos é o que dizem alguns analistas militares norte-americanos, tenham que ter aqui uma posição de força. Por isso, poderão estar aqui também a ganhar tempo, a recompor aquilo que são as suas capacidades militares estratégicas, nomeadamente em termos de defesa antiaérea, a repensar aquela que é a sua estratégia, mas eu desconfio que até ao final do ano poderemos ter uma ação militar norte-americana, mas isto vai depender muito também aqui das eleições intercalares. Portanto, Trump também já nos habituou a muitas mudanças de posição, a muitas mudanças de alianças.

0: A derrota, apesar de que, pronto, por exemplo, no Texas o senador democrata está à frente e o Texas é um dos grandes resultados. E a Helena falava nos 5 mil dólares por os 342 milhões de pessoas que existem nos Estados Unidos, entre 342 e 345, e eu fiz aqui as contas só para termos uma noção, seria 1,7 trilhões de dólares, ou seja, seria o dobro da despesa da defesa norte-americana anual, e seria mais do que o PTX7 pediu, que foi 1,5 trilhões, portanto, seria uma quantidade muito, muito grande de dinheiro, que, se não sei, tendo em conta que o PTX7 pediu 1,5 trilhões de dólares para a defesa norte-americana, não sei se calhar se estes 5 mil por cada habitante não seria melhor para a defesa, por exemplo, ou para outros tópicos.
1: Além daquilo que está implícito na ideia de querer comprar, tanto de querer comprar votos ou querer levar os eleitores às urnas por via de uma espécie quase de suborno ou de adoçar a ida às urnas, sendo que o votar é um direito cívico que foi de difícil conquista e que merece ser honrado e respeitado independentemente da escolha que é feita, ser nos democratas ou nos republicanos ou independentes ou onde seja, portanto tem dignidade, portanto não se pode, se quisermos, mercantilizar o voto. Isso é muito feio, seja da parte de quem for, mas o Presidente dos Estados Unidos não é o único a fazê-lo, isto não é uma coisa nova, infelizmente, mas naturalmente vindo de um Presidente dos Estados Unidos choca-nos sempre mais.
0: Claro, é suposto ser o farol da liberdade e da democracia. Sim, de facto é um número que moralmente não é bastante correto, financeiramente incomportável, mas veremos se esses dólares, 5 mil dólares, serão mesmo dados a cada norte-americano, se Donald Trump vencer as eleições intercalares, veremos como é que isso acontece, será só em novembro. Chegamos ao final do nosso tempo, obrigado pela sua análise, Helena Ferro Gouveia, especialista em relações internacionais, muito obrigado.
1: Muito obrigada, boa noite.
0: Fica por aqui o Gabinete de Guerra, está de regresso amanhã.
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4: São agora 8h31, 9h31. Vamos atualizar as notícias com Martim Madeira.
0: Boa noite. O Diretor Nacional da Polícia Judiciária está a ser investigado pelo Ministério Público por abuso de poder e falsas declarações em tribunal. No caso Rui Pinto, a notícia avançada pelo Expresso, o gabinete de Amadeu Guerra confirma a instauração de um inquérito depois de uma denúncia apresentada por um coordenador da PJ contra o atual diretor. Em causa está alegada a prática dos crimes de falsas declarações por ter referido no julgamento de Rui Pinto que não foram feitas escutas na investigação. Também do crime de abuso de poder que estará relacionado com o facto de Carlos Cabreiro ter ordenado uma escuta que tinha sido proibida pelo Ministério Público. E o líder parlamentar da Iniciativa Liberal diz que o governo tem de ter coragem para seguir com as reformas prometidas. A Iniciativa Liberal tem acusado sucessivamente o Executivo de Montenegro de hipocrisia, de um atraso nas reformas prometidas. Mário Amorim Lopes admite que as reformas do governo até podem ser boas, mas o Executivo falha na coragem e na comunicação. Também destaca que a falta de vontade para reformar não vem só do governo, sublinha ainda o ímpeto reformista de Passos Coelho e diz que qualquer partido político deve querer ter coragem da Iniciativa Liberal de reformar o sistema. Também a Presidente da Iniciativa Liberal diz que ficou muito satisfeita por ver Pedro Passos Coelho vincar a necessidade de fazer reformas. Mariana Leitão defende que Luís Montenegro tem a obrigação de ouvir os partidos, nomeadamente os liberais. Questionada sobre a opinião de Pedro Passos Coelho de que o governo está a ficar sem tempo para fazer reformas estruturais, a líder da IEL vinca que estas são uma necessidade que o país tem e que nestas jornadas parlamentares os liberais estão focados nessas mesmas reformas. O Partido Socialista continua sem descartar uma comissão parlamentar de inquérito ao Ministro da Educação. Com o arranque do ano letivo, os socialistas acreditam que a ação do Fernando Alexandre continua insatisfatória desde a altura dos exames nacionais. O secretário-geral do Partido Socialista anunciou já que o Ministro da Educação chegou a dar satisfações ao PS sobre estes problemas e Porfírio Silva, deputado socialista, diz que estas satisfações não foram insuficientes e propagandísticas. Já do lado do PSD, Pedro Alves diz que uma Comissão Parlamentar de Inquérito faria sentido se fosse direcionada ao governo socialista que antecedeu o atual executivo do PSD, e diz que esta ameaça de Comissão

0: parlamentar de inquérito. A Fernando Alexandre é apenas um número da oposição para dar a sensação de instabilidade política à opinião pública. Já do lado do Chega, Maria José Guiar fala numa guerra de desculpas perante os problemas atuais do setor da educação que continuam a prejudicar os alunos.
1: E voltamos com mais notícias no Jornal das 10 da noite, também com o Martim Madeira. Martim, até já.
0: Até já.

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7: Boa noite. De segunda-feira está com a Rádio Observador. Fique com a nova edição de Guerra Traduzida.
8: Guerra Traduzida, especial Irão, na Rádio Observador, hoje com a jornalista Beatriz Félix. Beatriz, vamos começar a falar das novas tensões no Estreito de Hormuz. Uma pessoa morreu e três outras pessoas ficaram feridas na sequência de um ataque a um navio comercial iraniano.
9: É uma das notícias que está em destaque na imprensa internacional e é mais um caso relacionado com a segurança no Estreito de Hormuz. O incidente aconteceu junto às ilhas de Keshm e Engam. O navio foi atingido por um projétil não identificado. É também o que conta a imprensa do Irão, que cita as autoridades locais iranianas. Ora, o governador da ilha de Keshm não identifica um autor deste ataque, mas ainda assim atribui responsabilidades a um inimigo terrorista, inimigo esse, autor de um ataque que ocorreu antes da reunião entre o Irão e os países do Golfo para discutir novas regras da navegação nos estreitos.
8: Reunião essa, Beatriz, que estava agendada para hoje, mas foi, entretanto, adiada.
9: Precisamente, o encontro estava previsto para hoje em Oman, foi suspenso depois do ataque ao navio de mercadorias do Irão. A decisão foi anunciada pelo Ministério dos Negócios Estrangeiros iraniano, também segundo a agência Tajnim. Este cancelamento resulta de um pedido de vários países da região e também uma decisão conjunta de Irão e de Oman também. A reunião deveria discutir o acordo alcançado entre os dois países para alcançar uma nova rota marítima no Estreito de Hormuz. O Ministro dos Negócios Estrangeiros iraniano, Abbas Araghchi, sublinha, no entanto, que esse acordo não significa a reabertura do Estreito de Hormuz. Para já, espera-se que seja marcada uma nova data para esta reunião.
8: Beatriz, foram também adiadas as negociações entre Israel e o Líbano.
9: Estavam previstas para a próxima semana em Roma, uma informação que foi avançada por um responsável norte-americano e é destacada pela imprensa internacional. Apesar do encontro ter sido adiado, o Jordan Times avança que os embaixadores israelita e libanês deverão encontrar-se na mesma, em Washington, já na próxima semana, para discutir-se a evolução do conflito e a aplicação do acordo quadro alcançado em junho. Esse acordo que prevê o desarmamento do Hezbollah, uma retirada gradual das forças israelitas do sul do Líbano e ainda a colocação do exército libanês nessa região. A próxima ronda oficial de negociações entre Israel e o Líbano vai acontecer em Roma, como previsto, mas já no mês de outubro.
8: E os rebeldes húteis do Iémen conquistaram mais duas ilhas estratégicas no sul do Mar Vermelho.
9: Depois da cidade de Moca, a conquista das ilhas de Yanis Maior e Yanis Menor aconteceu enquanto as forças governamentais, apoiadas pela Arábia Saudita, tentavam reagrupar-se durante o fim de semana e contra-atacar os rápidos avanços dos rebeldes em torno do Estreito de Bab el-Mandeb, uma rota marítima que serve de alternativa crucial ao Estreito de Hormuz, que permanece encerrado. Estes novos avanços dos húteis permitem-lhes ameaçar ainda mais os carregamentos de petróleo bruto da Arábia Saudita, que tem utilizado o Mar Vermelho como alternativa ao Estreito de Hormuz, onde o Irão tem atacado também vários navios. Estes ataques contribuem também para a estratégia do Irão de fazer subir os preços mundiais do petróleo e do gás para pressionar os Estados Unidos. Estes combates estão a levar o Iémen de volta a uma guerra civil em grande escala, depois de uma trégua que manteve em grande parte a paz neste país durante os últimos 3 anos.
8: Falamos ainda nesta guerra traduzida sobre os Estados Unidos, que que impediram que o chefe do programa nuclear iraniano estivesse presente na conferência anual na sede da Agência Nuclear da ONU.
9: Mohammad Ejlami e a delegação iraniana embarcaram num voo regular para Viena no sábado, mas foram impedidos de prosseguir viagem devido a obstruções dos Estados Unidos. É esta a frase que a emissora estatal do Irão usa para dar conta deste impedimento. Ejlami deveria participar nesta reunião da Agência Internacional de Energia Atómica e que se estende até sexta-feira em Viena, na Áustria, mas foi impedido. Por isso, o porta-voz do Ministério dos Negócios Estrangeiros do Irão, Ismail Ibagay, afirma que a recusa do governo austríaco a emitir vistos para a delegação da República Islâmica do Irão é uma decisão completamente injustificada. Diz também que fica claro que este incidente ocorreu sob pressão norte-americana, mas mesmo assim não iliba o governo austríaco de ter de assumir responsabilidades.
8: Fechamos com uma decisão do governo israelita que vai revogar a nacionalidade dos realizadores de um filme sobre a utilização da inteligência artificial pelas Forças de Defesa de Israel.
9: Anúncio feito pelo ministro da Cultura israelita, Miki Zohar, através de uma publicação na rede social X, garante que vai tomar medidas para revogar a cidadania dos cineastas Yuval Abraham e Rachel Sor. Isto depois de o documentário a concurso sobre o genocídio cometido por Israel em Gaza, com o título NASA, ter ganho o prémio especial do júri no Festival de Cinema de Veneza. Ora, este filme recebeu uma ovação de 25 minutos no festival, documenta a utilização dos sistemas alimentados por inteligência artificial para cometer assassinatos em massa contra palestinianos na faixa de Gaza. Miki Zohar, o ministro da Cultura de Israel, classifica este documentário como repugnante, considera também um choque que tenha sido premiado. O ministro acusa os cineastas de prejudicar o país apenas para receber aplausos de antissemitas de todo o mundo e de levar a cabo uma traição contra o Estado.
8: É assim que fecha mais uma guerra traduzida especial Irão sobre os conflitos no Médio Oriente na Rádio Observador. Eu sou Carlos Pedro, a edição de hoje esteve a cargo da jornalista Beatriz Félix.
7: 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São agora 9h40. Boa segunda-feira. Daqui a pouco, Momentos de Glória, a edição de hoje.
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1: Ora bem, André Ventura, sabemos, é presidente do Chega, é deputado, mas ele acumula estas com outra função muito, muito importante. Então, ele é o representante de uma entidade divina, não é?
2: Já passaram tempo demais aqui para o bem que fizeram. Em nome de Deus, vão-se embora. Senhor Ministro Luís Neves, em nome de Deus, em nome do país, em nome de Portugal, vá-se embora.
1: Ora, sabemos, isto foi no debate da moção de censura, exatamente, mas não, esta não foi a primeira vez que Ventura invocou Deus, não é? Como, no fundo, como patrono da sua missão política. Há uns anos ele falou disso com o Manuel Luís Goja.
3: Mas eu vejo a política como uma missão quase religiosa. Eu nunca disse isto, mas eu acho mesmo...
4: Você hoje estava a dizer coisas assim,
3: estou, é verdade, estou mesmo. Mas sabe que eu acho mesmo que é uma espécie de uma... Eu sei que isto vai ser mal interpretado, mas eu acho que é uma espécie de uma missão de Deus mesmo. Eu sinto que Deus...
4: Outro título, você só está a dar caixas. Porque isto depois tudo fora do contexto fica
3: redimensionado, não é? Mas eu sinto mesmo, eu sinto que é uma espécie de missão de Deus. Eu no dia da eleição senti mesmo, e por isso eu nunca vou desistir. Digam o que disserem, escrevam o que escreverem.
1: Pode lá agora ser mal interpretada uma coisa destas, não é? Bom, e não se fala, obviamente, por falar em boas e más interpretações, não se fala de Ventura e de Deus sem recordar aquele clássico, não é?
5: André Ventura, há dias escreveu esta frase nas redes sociais. Deus confiou uma difícil, mas honrosa missão de transformar Portugal. Quando é que isso aconteceu?
3: Tem acontecido ao longo do tempo. Eu acho que, eu como é sabido, sou uma pessoa religiosa e acredito que o papel... que o Chega conseguiu na sociedade portuguesa num espaço, nós costumamos chamar-lhe o milagre da ascensão política, porque na verdade foi o que foi, nunca nenhum partido teve esta ascensão.
6: A ascensão mesmo.
1: Bom, como se ouviu a resposta, não, a pergunta foi muito direta, mas a resposta não foi esclarecedora sobre onde aconteceu e quando
6: horas?
1: Aconteceu, a que horas, não é? Claro, quando é que foi? Conversa, quer dizer, uma coisa qualquer. Fica uma dúvida, fica a dúvida se foi antes ou depois do reinado de Dona Maria, que, como todos sabemos, aconteceu no século XX.
0: Não é? Foi.
7: São pasmes. Onde é que estão os defensores e os arautos da Constituição a ver? Hoje não vieram. Afinal, são só a partir dos 10 milhões de euros é que é a Constituição. Até aí, chapéu. Depois, olhamos para isto e percebemos. Dona Maria II, durante o seu reinado, quando em 1949 instituiu o Tribunal de Contas, nunca pensou de certeza que estariam aqui meia dúzia de pessoas a debater e a dizer que fiscalizar é uma forma de proibir o desenvolvimento.
0: Olha, afinal, pois, é a queda do mito.
1: Exato.
6: Tínhamos monarquia e não sabíamos. Não sabia.
1: O deputado Bruno nos queria dizer 1849, por 100 anos, é normal, foi essa a data da fundação do Tribunal de Contas. Bom, enganos em datas, contas, números, acontece a todos, não é? Provavelmente até o PCP se enganou nos preços que cobrou na festa do Avante.
8: Comunismo para os outros, capitalismo para nós. É assim que funciona o PCB. Não sei se viram a tabela de preços da festa do Avante, das bebidas, que anda aí a circular pela internet. É que é um balúrdio. O PCB parece o grande grupo económico, aqueles malvadões que eles tantas vezes criticam. Uma cerveja de lata custa 64 cêntimos no continente. Na festa do Avante custa 2,30€. Um fino, um imperial, que aí nas comissões de festas fazem 1€, 1,20€, 1,5€. Foi isso que eu apanhei no mês de agosto. Ora, na festa do Avante é 1,90€, quase 2€ o fino, vejam bem. E a sangria a 2,50€ o copo. Isto é uma vergonha. Quer dizer, o PCP faz-me lembrar aquele ditado antigo. Com as calças do meu pai também eu sou homem. Pois é, tem razão. Com o capitalismo nos governamos nós, com o comunismo governem-se vocês. Isto está bonito, está?
1: Está bonito, está aqui o deputado Chega, Rui Cardoso, aqui uma espécie de função da ASAI, da festa do Avante, inspector da ASAI, não é? E sobre o sistema Volta anda muita gente a fazer contas.
9: Essa máquina do Volta, ela veio para ajudar muitas pessoas em Portugal. Isso vai gerar muito trabalho e renda para quem está desempregado ou para pessoas pobres que queiram trabalhar e estão desempregadas. Por exemplo, isso vai ajudar na reciclagem das garrafas, latas. Então, você que não tem trabalho, sai por aí catando latas e garrafas, venha e faça seu dinheiro. Se você pegar 1.000 garrafas ou latas, isso já são 100 euros. E eu estava agora há pouco nas praias, o que mais tem são latas e garrafas. Para a pessoa fazer mil unidades por dia e depois trocar e ganhar 100 euros, é muito fácil. E quem hoje ganha 100 euros dia? não tem preguiça de trabalhar, saia por aí nas praias recolhendo.
0: Eu tenho para dizer.
9: Recolha garrafas.
1: Então, ele, aliás, ele sabe muito bem, do que fala, não é? Ele sabe bem do que fala.
0: É.
9: O rei do Volta de Portugal. 5.100 euros já de faturamento em 30 dias.
0: Olha, vai embora.
9: O mês passado foi 3 mil e alguma coisa. Esse mês já cheguei a 5.100 euros de faturamento em 30 dias, cara.
0: 5 mil.
9: É o rei. Eu sou o rei do Volta em Portugal. Cadê meus concorrentes aí? Eu duvido. Duvido quem tá fazendo 5 mil euros mês. Eu duvido. Ah, essas porcarias. Ó, 5.100 euros já em 30 dias.
1: Quanto é que ele fez mesmo em 30 dias? Ele não disse, pois não.
0: É. 5.100. Não, nunca, não referiu.
1: Não, não referiu, nunca não disse. Não. Ora bem,
0: são
1: muitas garrafas. Feitas as contas, são 51 mil garrafas, não é? Para chegar aos 5.100 euros. Bom,
0: e agora... pessoa que estiver atrás.
1: sem dúvida, mas cá temos... E ele apresentar isto como um emprego,
0: sim, sim.
1: Uma fonte de rendimento. Uhum. Bom, agora imaginem que estão a dar um concerto e que na fila da frente há ali alguém que está sempre a fazer um gesto de desaprovação, fazer sempre aquele gesto com o polegar para baixo. Agora imaginem também que vocês são o Tony Carreira.
10: Ao ver-te nascer, acho que é a primeira vez numa turnê que me acontece estar uma senhora aqui à frente, desde o início a fazer-me assim. O que eu acho que é uma coisa estranha, porque para estar aqui à frente, certamente perdeu algum tempo. Para estar aqui à frente, então se calhar deixe mudar uma pessoa que gosta, é só isso. É só isso. Ah? Então, se veio cá a propósito só para fazer isso, tem assim uma alma que não deve ser grande coisa. Gostava agora de... Mas tem tempo ainda para melhorar, porque parece-me que é bastante jovem. Isto é, a vida é uma escola de aprendizagem.
1: E pronto, não vão
0: para os concertos. Na primeira fila, ver.
1: Fazer o sinalzinho de... Exatamente. De polegar para baixo, não é? Porque as pessoas não gostam.
11: Momentos de glória, novos episódios depois do Jornal das 8 da Rádio Observador nas manhãs 360. 12 minutos agora para as 10, está com a Rádio Observador. Temos música agora, picas com quem eu quero agora, também Carly Simon, mesmo antes das notícias das 10.

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0: Muito boa noite, está com a Rádio Observador, são 9h58. Boa noite de segunda-feira, eu sou a Rita Camarneiro. Daqui a pouco temos o Jornal das 10 com o jornalista Martim Madeira. E mesmo antes de ouvirmos os títulos, vi aqui um estudo que vai dar razão àquelas pessoas que não gostam de dormir com luz. Sabia que a luz do seu quarto enquanto dorme pode estar a prejudicar o seu coração? É isso mesmo, um estudo recente revelou que mesmo a luz mais fraca, como o luar que entra pela janela, o ecrã do telemóvel ou aquele LED da televisão em modo de espera, está a afetar diretamente a saúde cardíaca. Os investigadores descobriram que a exposição contínua à luz durante a noite altera a estrutura do músculo cardíaco. Por isso, a solução é simples, é escuridão total. Eu não sei, Martim, como é que tu gostas de dormir? És adepto da escuridão total ou gostas de acordar com os raios do sol?
1: É, eu sou adepto da escuridão total.
0: Eu gosto de alguma luz.
1: Como é que isso funcionaria para a pré-história, não é? Quer dizer... Eles dormiam ao luar.
0: Mas também viviam muito pouco, não é? Morreu aos 15 porque o mamute os pisou, não é? Portanto, sim. Não é como agora. Bom, agora vamos conhecer os títulos em destaque do Jornal das 10, Martim. Vamos a isso.
1: Vamos começar com o fogo em Proença Nova, que lavra com intensidade, mobiliza 404 operacionais. Falamos também do diretor da Polícia Judiciária, que está a ser investigado pelo Ministério Público por abuso de poder e falsas declarações em tribunal, no caso Rui Pinto. E vamos também falar de um ataque que aconteceu em massa à Mel, que garante que não houve acesso a dados de clientes.
0: É para ouvir já a seguir muito rapidamente o tempo para amanhã. Previsão, algum calor, mas as temperaturas baixam bastante, cerca de 10 graus quase. É uma descida bastante acentuada, ainda assim as temperaturas mantêm-se quentes. 32 para Braga, 25 no Porto, 24 para Aveiro. Viseu chega aos 30 graus, Coimbra com 26, 25 para Leiria. Isto houve aqui uma queda acentuada depois de 39 graus, estar aqui nos 25, sabe bem. 30 para Santarém, 29 em Lisboa, 32 em Setúbal e 35 é a máxima em Faro. A cidade mais quente é Évora, com 36 graus, mas ainda mais quente, Castelo Branco, com 37. São 10 horas, vamos às notícias na Rádio Observador. Começa agora o Jornal das 10, edição do jornalista Martim Madeira. E Martim, começamos com a Mel, que foi alvo de ataque em massa.
1: A empresa garante, no entanto, que não houve acesso a dados de clientes. A Mel adianta hoje que foi alvo de um ataque em massa que causou constrangimentos nos serviços, garantindo que conseguiu controlar depois rapidamente a situação e que a intrusão não resultou no acesso a dados de clientes. Num comunicado enviado à Lusa, a Mel refere que este ataque provocou congestionamento e degradação da rede internacional. Foram de imediato ativadas todas as medidas de mitigação e recuperação, permitindo controlar rapidamente toda a situação e restabelecer a estabilidade do serviço. A operadora garante ainda que o ataque não resulta em qualquer intrusão nos dados dos clientes e mantém o compromisso com a segurança, resiliência, robustez e a qualidade das infraestruturas e serviços. O portal Down Detector, plataforma que fornece informações em tempo real sobre vários serviços, registou nas últimas horas vários relatos de avarias em serviços da Mel, Vodafone, Nós ou Digi, entre outros. Neste caso, o caso mais crítico estava mesmo a ser a Mel. Portanto, se alguém esteve algum problema com a internet ou não conseguia entrar nas plataformas da Mel, já foi resolvido.
0: Também marcar a atualidade nesta noite, o fogo em Proença Nova lavra com intensidade e mobiliza 404 operacionais.
1: O incêndio deflagrou hoje às 4h05 em Alvito da Beira, no concelho de Proença Nova, e pelas 8 horas da noite mobilizava 404 operacionais apoiados por 122 meios terrestres e um meio aéreo, segundo a Proteção Civil. De acordo com a Lusa, a fonte do Comando Subregional de Emergência e Proteção Civil da Beira Baixa indica que o incêndio está a lavrar com grande intensidade numa zona de povoamento florestal. A mesma fonte adianta também que o fogo que deflagrou a cerca das 4h05 não coloca quaisquer habitações em risco. Por volta das 7 estavam 9 meios aéreos no local, por agora apenas está um.
0: O diretor nacional da Polícia Judiciária está a ser investigado pelo Ministério Público por abuso de poder e falsas declarações em tribunal no caso Rui Pinto.
1: É uma notícia avançada pelo Expresso. O gabinete de Amadeu Guerra confirma a instauração de um inquérito depois de uma denúncia apresentada por um coordenador da PJ contra o atual diretor. Em causa está a alegada prática dos crimes de falsas declarações por ter referido no julgamento de Rui Pinto que não foram feitas escutas na investigação e também do crime de abuso de poder, que estará relacionado com o facto de Carlos Cabreiro ter ordenado uma escuta que tenha sido proibida pelo Ministério Público. Ora, na análise, o redator principal do Observador, Luís Rosa, explica que esta notícia é um retrato de uma grave crise interna dentro da PJ.
2: Este caso é mais um exemplo de como a Polícia Judiciária, neste momento, está a atravessar uma crise interna, nunca vista, com esta notícia e este caso. É um excelente exemplo disso mesmo, como há uma guerra interna dentro da PJ e que está a ter repercussões públicas, e obviamente que isso também coloca em causa o funcionamento da Polícia Judiciária. Portanto, acho que não só este caso, como outros casos, vão continuar a dar muito falar, porque a Polícia Judiciária precisa de paz para fazer o seu trabalho, e neste momento essa paz não existe. Portanto, vamos ver, quando os comadres se zangam, sabem essas verdades, vamos lá ver que mais verdades é que se vão descobrir no decorrer das próximas semanas.
1: O comentário do jornalista Luís Rosa à abertura de um inquérito por parte do Ministério Público ao atual diretor da PJ por abuso de poder e falsas declarações em tribunal.
0: E o líder parlamentar da Iniciativa Liberal diz que o governo tem de ter coragem para seguir com as reformas prometidas.
1: A Iniciativa Liberal tem acusado o executivo de Montenegro de hipocrisia e de um atraso nas reformas prometidas. Mário Marinho Lopes admite que as reformas do governo até podem ser boas, mas que o executivo está a falhar na coragem e na comunicação.
3: O que às vezes acontece com as reformas é, numa primeira instância, no imediato, no curto prazo, enquanto as pessoas ainda não percebem bem o que é que está em causa, o que é que está a ser discutido, pode haver uma postura de alguma reação a qualquer alteração. Nós temos de ter a coragem, é isso que nos diferencia dos outros partidos, sinceramente, é ter essa coragem para dizer, não, este caminho é importante fazê-lo, temos de ser capazes também de o explicar bem. Muitas vezes as reformas falham, não porque não sejam boas, mas porque foram mal explicadas e foram mal conduzidas. Eu acho que, aliás, a reforma do mercado laboral é um bom exemplo disso. Era uma reforma importante, mas o processo foi mal conduzido e levou ao desfecho que levou.
1: O líder parlamentar da Iniciativa Liberal destaca ainda que a falta de vontade para reformar não vem só do governo. Sublinha o ímpeto reformista de Passos Coelho, diz que qualquer partido político deve querer ter a coragem da Iniciativa Liberal para reformar o sistema.
0: Num dia em que também a presidente da Iniciativa Liberal afirmou que fica muitíssimo satisfeita por ver Pedro Passos Coelho vincar a necessidade de fazer reformas.
1: Mariana Leitão defende que Luís Montenegro tem a obrigação de ouvir os partidos, nomeadamente a Iniciativa Liberal. Questionada sobre a opinião de Pedro Passos Coelho, de que o governo está a ficar sem tempo para fazer reformas estruturais, a líder da IEL vinca que estas são uma necessidade que o país tem e que nestas jornadas parlamentares os liberais estão focados nessas mesmas reformas. Em Famalicão, a líder da IEL diz ainda que não quer especular sobre as palavras de Passos Coelho, quer apenas focar-se na mensagem política.
0: Ainda na política nacional, o Partido Socialista continua sem descartar uma comissão parlamentar de inquérito ao Ministro da Educação. Com o arranque do ano letivo, os socialistas acreditam que a ação de Fernando Alexandre continua insatisfatória desde a altura dos exames nacionais.
1: O secretário-geral do Partido Socialista anunciou que o Ministro da Educação chegou a dar satisfações ao PS sobre estes problemas. Ora, o deputado socialista, Porfírio Silva, diz que essas satisfações foram insuficientes e propagandísticas.
4: Numa segunda, numa terceira leitura, as respostas são claramente insatisfatórias. São pouco mais do que as declarações de repetição propagandística que o seu ministro tem feito publicamente. Eu acho que as comissões parlamentares de inquérito não devem ser para gerir escândalos, devem ser para apurar o funcionamento do Estado naquilo que são as suas próprias responsabilidades.
1: O deputado socialista Porfírio Silva à Rádio Observador, também a sublinhar a posição do PS que pede esclarecimentos e não demissões. Já do lado dos sociais-democratas, o deputado Pedro Alves diz que uma comissão parlamentar de inquérito até faria sentido se fosse direcionada ao governo socialista que antecedeu o atual executivo do PSD.
5: Se calhar a primeira comissão parlamentar de inquérito que devíamos fazer era mesmo às políticas educativas do Partido Socialista e ao Estado em que deixaram o país, nomeadamente, desde logo, alunos sem aula, sem conseguirmos identificar quantos eram, sem conseguirmos também ter professores motivados e alunos sem formação para poderem substituir os professores que estão em falta no sistema. Isso sim é preocupante. Não há qualquer receio da nossa parte relativamente a qualquer tipo de comissão de inquérito. Não há razão, no nosso entender, para esse facto, mas sabemos que a oposição também vive de fazer este tipo de números.
1: O deputado do PSD, Pedro Alves, à Rádio Observador, também diz que a ameaça de uma comissão parlamentar de inquérito a Fernando Alexandre é apenas um número da oposição para dar a sensação de instabilidade política à opinião pública. Já a deputada do Chega, Maria José Aguiar, fala numa guerra de desculpas perante os problemas atuais do setor da educação que continuam a prejudicar os alunos.
6: Temos, por um lado, um PS que criaram um problema sem planeamento e temos, neste momento, um governo que receberam esse problema, mas lá está, lamentavelmente, estão-se a revelar mais uma vez incapazes de o resolver. E no meio desta guerra de desculpas, no fundo, são as crianças e são as famílias que estão em casa sem ter aulas, sem ter escola, porque neste momento ainda continua a aparecer na plataforma como não colocado, portanto, sem escola atribuída.
1: Aqui as declarações da deputada do Chega, Maria José Aguiar.
0: E agora são 10:08, que outras notícias marcam a atualidade?
1: O pacote de fundos europeus Portugal 2030 vai mobilizar quase 852 milhões de euros em 85 avisos a lançar entre setembro e dezembro deste ano. Os avisos estão destinados às áreas como a habitação acessível, descarbonização, inovação produtiva e internacionalização, anunciou hoje o Governo. Segundo o novo plano atual de avisos do PT de 2030, estão previstas até ao final do ano 27 aberturas por convite e 58 através de concurso, é o que diz o Ministério da Economia e Coesão Territorial. E a transmissão comunitária do vírus Monkeypox fora da África Central e Oriental foi reportada em Portugal, já com 162 casos reportados, de acordo com a OMS. Portugal é o terceiro país da Europa com mais casos de monkeypox. Um país é classificado como tendo transmissão comunitária quando pelo menos um caso reportado nas últimas 6 semanas não tiver ligação a uma viagem recente ou um viajante de um país com transmissão comunitária durante o período de incubação. No período de 6 semanas, Portugal teve 66 casos.
0: E é o ponto final no Jornal das 10, edição do jornalista Martim Madeira. Já a seguir temos nova edição de Brainstorming. Martim, até já.
1: Até já.
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0: São agora 10:10, fique com a nova edição de Brainstorming com Hugo Silva.

0: Olá, bem-vindo a mais um Brainstorming, o magazine de criatividade da Rádio Observador. Esta semana com destaque para a inteligência artificial, que começa a colocar-nos uma pergunta pouco confortável. E se tivermos inventado uma coisa que pode vir a ser mais inteligente do que nós, sem sabermos exatamente como pará-la? Primeiro escreveu e-mails, depois fez trabalhos de casa, agora programa, cria imagens, escreve código e começa a aprender a auto-melhorar-se. Por isso também, alguns dos investigadores que ajudaram a construir estes sistemas estão a pedir cautela. Por exemplo, Jacob Coxon, que passou pela OpenAI e também pela Anthropic, alertou para os riscos de uma corrida a sistemas capazes de se auto-aperfeiçoar e para as consequências disto. Também Paul Cristiano, investigador de segurança ligado à OpenAI, admite que existe um risco significativo de uma aceleração rápida das capacidades da inteligência artificial provocar uma perda de controlo catastrófica. Um género de exterminador implacável? 1, 2, 3... Esperemos que na realidade fique pelo zero. Bem, isto não significa que a AI vá destruir a humanidade. Pelo menos para já não existe consenso científico sobre isso. Mas a pergunta já é suficientemente séria para olharmos para ela com toda a atenção. É também sobre futuro, sobre estratégia e transformação que falamos hoje com João Medeiros Cardoso, diretor-geral da Federação Portuguesa de Futebol Comercial, a propósito, em especial, do Portugal Futebol Summit, que regressa dias 23, 24 e 25 de setembro. Pelo caminho, temos também 13 histórias sobre escolhas, responsabilidade e tecnologia. Uma envolve um feiticeiro, outra transforma um número de telefone numa campanha de prevenção e a terceira mostra o que acontece quando a inteligência artificial começa a mexer não apenas com tarefas, mas com empregos. Começamos então pela magia. Vamos a isto?
1: Hello?
0: Magia porquê? Porque há campanhas em que é o consumidor que escolhe o produto. Nesta, a Cupra decidiu inverter a lógica em The Chosen One, protagonizada por Tom Felton, o Draco Malfoy dos filmes de Harry Potter. A marca recupera a ideia de que, por vezes, não somos nós que escolhemos o objeto, é o objeto que nos escolhe a nós. A inspiração vem diretamente do universo de Harry Potter, com uma lógica semelhante à da famosa escolha da varinha. A campanha global, criada pela agência Irrosaz e filmada entre Toronto e Navarra, apresenta os modelos Terramar, Formentor e também León como extensões da identidade de quem os conduz. No fundo, a Cupra está a vender menos características técnicas e mais uma ideia de identidade. Porque no marketing há uma diferença entre dizer este produto é bom e conseguir fazer alguém pensar este produto é a minha cara.
2: Sabe qual é o número aproximado de pessoas que cometeram suicídio em Portugal desde 1978?
0: E agora damos atenção a outros números, números que não servem para vender nada, servem sim para pedir ajuda. No Dia Mundial da Prevenção do Suicídio, a SOS Voz Amiga lançou uma campanha intitulada exatamente Números. É centrada no número de telefone 213544545, que assegura o apoio emocional 24 horas por dia. A campanha foi criada pela Coming Soon, produzida pela Show of Films e também pela Mola e realizada por Alexandre de Montenegro, com Eric Mareles como protagonista. Aqui, a comunicação faz exatamente o contrário da publicidade convencional. Não procura atenção para vender, procura atenção para salvar. Há um outro número que também nos deve prender a atenção, para além deste 213544545, é um número que nos dá conta que 45 mil pessoas morreram por suicídio em Portugal desde 1978. Esta campanha mostra-nos também que, depois de apercebermos, será talvez a altura de nos mexermos e fazermos alguma coisa. Mais uma edição do Brainstorming. Nesta temos o prazer de conversar com João Medeiros Cardoso, é diretor-geral da Federação Portuguesa de Futebol Comercial. João, muito obrigado por teres vindo aqui ao Brainstorming. Quando falamos da Federação Portuguesa de Futebol, estamos naturalmente a falar de uma instituição centenária, mas também de uma das marcas portuguesas com maior reconhecimento internacional, também devido às ótimas prestações das nossas seleções por esse mundo fora. Primeira pergunta: que marca, afinal de contas, é que são hoje e que marca é que querem ser no futuro?
3: Bom dia. Antes de mais, obrigado pelo convite ao Observador. É um prazer e é um orgulho estar aqui.
0: Também
3: e poder
0: nós
3: falar um bocadinho sobre a Federação Portuguesa de Futebol, sobre os projetos da Federação Portuguesa de Futebol e sobre a ambição da Federação Portuguesa de Futebol. Eu concordo com a introdução. Numa primeira instância, de facto, somos uma marca com um reconhecimento brutal a nível nacional, que pretende ter esse reconhecimento também a nível internacional, já o tem, mas obviamente existe aqui uma ambição da nossa parte em sermos uma marca de referência a nível internacional e não o escondemos. Somos uma marca centenária, que tem tido a capacidade de se renovar permanentemente, que tem hoje uma série de projetos e um plano estratégico precisamente para que essa renovação seja cada vez mais consistente. A Seleção Nacional é porventura o nosso maior ativo, a Seleção Nacional à masculina. Se calhar é por isso que somos reconhecidos a nível global, mas a Federação Portuguesa de Futebol é muito mais do que isso. É futebol feminino, é futsal, é futebol de praia, é conhecimento, é formação, é inovação.
0: É legado também.
3: É legado também, e há aqui um cuidado de preservar esse legado, mas não o deixar na estante ou na prateleira ou no nosso museu ou no nosso património. Sobretudo existe aqui um objetivo para que esse legado nos catapulte para aquilo que é uma ambição e uma projeção futura, e podemos falar um bocadinho mais em detalhe sobre isso. Temos um desafio de nos reinventarmos enquanto marca centenária. Não queremos, o facto de sermos uma marca centenária não nos deixa confortáveis aqui na cadeira. A capacidade de comunicarmos com um público e que um adepto, que hoje é diferente do público e de um adepto da 40, 50, ou nem precisamos de recuar tanto tempo, há 5 ou há 10 anos.
0: Porquê é que é assim tão diferente? Pela forma como interage com os atletas, com as instituições, as redes sociais, todos os meios de comunicação que há ao dispor?
3: Sem dúvida. Hoje, por tudo isso que tu disseste, e por mais do que isso, hoje o adepto, se há... Há muitos anos a esta parte, o adepto barra consumidor de futebol tinha uma oferta de entretenimento relativamente escassa e olhava para o desporto de futebol como desporto e como futebol e consumia aqueles 90 minutos e depois alimentava-se a conversa de café durante aquela semana. Hoje, um adepto de futebol tem ao seu dispor um conjunto de ofertas de entretenimento que vão muito para além do desporto e nós competimos nessa oferta de entretenimento. Okay. Hoje, o futebol, obviamente que se continua a jogar dentro das quatro linhas e durante 90 minutos, compete numa indústria de entretenimento e entra nesta luta de captar a atenção dos nossos adeptos e dos nossos consumidores.
0: Como é que se relacionam hoje em dia com os adeptos? Já vimos que há diferenças na forma como os adeptos se relacionam com o desporto e com os atletas, mas como é que está a ser feito o caminho inverso?
3: Sim, desde logo a forma como os adeptos consomem aquilo que nós temos para oferecer é substancialmente diferente e, como eu dizia, não precisamos de recuar muito tempo. Nós saímos do Mundial de Futebol em que a forma como se viveu esse torneio e como se consumiu esse torneio, quer do ponto de vista audiovisual, quer do ponto de vista de experiência de estádio, é brutalmente diferente do que o Mundial anterior, que foi apenas há 4 anos a esta parte. O desafio passa por nós termos a capacidade, eu diria, de uma forma contínua, alimentarmos essa conversação com o adepto e reforçarmos o lado emocional com o adepto, que vai muito para além das quatro linhas e daqueles 90 minutos. Okay. Portanto, tudo aquilo que são experiências que podemos proporcionar ao adepto antes, durante e pós-jogo, ou pós-torneio, se quisermos falar de grandes competições e de grandes eventos, é que de facto um desafio. A Federação Portuguesa de Futebol pretende afirmar-se como uma marca de relevância e uma das maiores marcas do futebol a nível mundial e tem que ter a capacidade de alimentar essa conversação com o adepto, seja ele português, seja ele não português, mas que nutre alguma simpatia pela Seleção Nacional. E isso é feito de diversas formas. Através dos canais digitais, através da presença em eventos que às vezes até podem ir para além da esfera do futebol propriamente dito, porque um consumidor e adepto de futebol tem naturalmente outros interesses também,
0: claro,
3: ao nível da música, da cultura, da sociedade em geral.
0: Portanto, uma presença 360.
3: Uma presença completamente 360, que não pode, enfim, nós não podemos aplicar a mesma receita, aliás, como qualquer marca, nós não podemos aplicar a mesma receita a toda a gente, temos que ter a capacidade de termos a receita adequada para aquele público, para aquela família, para aquele tipo de consumidor, mas para isso há um ponto base que é nós conhecemos o nosso consumidor, e isso é um ponto fundamental.
0: E é para manter essa ligação com os adeptos, mas também eventualmente com o mundo empresarial e com a parte profissional do futebol, que foi criado o Portugal Futebol Summit. Querem transformar aqui esta enorme base de adeptos, mas também de empresas e de negócio, numa verdadeira comunidade?
3: Sem dúvida. relativamente ao Portugal Futebol Summit, há um objetivo muito claro. A Federação Portuguesa de Futebol não pretende ir a reboque daquelas que são as decisões que são tomadas ao nível daquilo que é o futuro do futebol.
0: Okay.
3: Seja enquanto desporto, seja enquanto área mais de negócio e de entretenimento.
0: Uhum.
3: Nós não queremos fazer só parte desta conversa, nem queremos ir a reboque. Nós queremos liderar esta conversa.
0: Querem ser pioneiros.
3: Nós queremos ser pioneiros. Nós queremos ser motores de todas as alterações que têm vindo a acontecer e que se perspectivam continuam a acontecer. E o Portugal Futebol Summit, não só enquanto evento propriamente dito, que agora vamos ter em setembro durante 3 dias, mas enquanto ecossistema, já falaremos um bocadinho sobre isso,
0: uhum.
3: pretende ser líder dessa conversação.
0: Okay.
3: E que as mais altas instâncias do futebol e da indústria de entretenimento no geral reconheçam em Portugal a capacidade para liderar esta conversação e todas estas alterações que se perspectivam.
0: Dias 23, 24 e 25 de setembro, já se percebeu de alguma forma qual é o objetivo? Liderar a conversa, mas o que é que ainda falta discutir, não só no futebol português, mas também no futebol enquanto desporto?
3: 2 ou 3 exemplos, portanto, olhando aquilo que é o futebol português, a sustentabilidade económica do futebol português é um tema que está sempre em cima da mesa e que tem que ser discutido em profundidade, e que o Portugal Futebol Summit é um palco perfeito para fazermos, trazemos cá os principais intervenientes desta discussão.
0: Uhum.
3: Como tornar os clubes e as organizações mais profissionais, lá está este chavão de saímos das 4 linhas, de saímos da tática, de saímos do golo ou da defesa, mas passamos para aquilo que é a profissionalização de um setor que obviamente evoluiu muito ao longo dos últimos anos, mas ainda há um longo caminho para percorrer.
0: Uhum.
3: Como aumentar o valor comercial do futebol português, por exemplo, principalmente numa antecâmara de um tema que se tem discutido muito, que é a centralização dos direitos audiovisuais e que terá palco também neste Portugal Futebol Summit. Como continuar a crescer de uma forma sustentável o futebol feminino. Esta é uma bandeira que nós temos e queremos continuar a travar.
0: Sim.
3: O Portugal Futebol Summit é muito mais do que um evento de 3 dias que acontece na cidade do futebol.
0: Okay.
3: Nós hoje temos um ecossistema à volta do Portugal Futebol Summit, com um conjunto de newsletters, podcasts mensais e semanais que alimentam esta conversa. Organizamos a primeira edição internacional no âmbito do Portugal Futebol Summit Miami durante a participação no Mundial,
0: uhum.
3: de Futebol. Portanto, temos também já esta bandeira da internacionalização cumprida, mas que obviamente não ficaremos por aqui, e teremos, voltando só aqui à questão, decisores, oradores, stakeholders, não só a nível nacional, mas sobretudo a nível internacional, cumprindo aquele desígnio que eu dizia antes, de liderarmos esta conversa e das mais altas instâncias reconhecerem em Portugal a capacidade organizativa para liderarmos essa conversa.
0: E falando nesses oradores, já aqui disseste que há repetições de oradores em relação à edição anterior. Alguém que queiras destacar, ou alguns oradores que queiras destacar? Eu sei que é sempre um bocadinho ingrato este pedido, mas para quem nos está a ouvir e ainda está a pensar, será que eu vou ou não vou? Há nomes que vale mesmo a pena ver e ouvir.
3: É ingrato, porque eu vou deixar-te seguramente alguns oradores de referência de fora, mas também deixo já
0: eles
3: a nota.
0: Eles não se vão zangar, certamente.
3: Eles não se vão zangar, e deixo já a nota em minha defesa, que obviamente o site está no ar, a app já está disponível para ser descarregada,
0: okay.
3: e portanto consultam lá a lista mais exaustiva. Nós teremos cá os mais altos representantes das mais altas instâncias em nível internacional. Temos a Nadine, por exemplo, Nadine Kelber, que é diretora do futebol feminino da UEFA. Temos a Laura McAllister, que é vice-presidente da UEFA. Teremos o CEO do Leipzig, do Sunderland. Temos o Chief Business Officer do Wrexham, que é um caso brutal de sucesso. Uma história super interessante para que as pessoas possam ouvir em primeira mão.
0: E que está a ser contada em streaming também.
3: E que está a ser contada em streaming. Portanto, teremos cá o Chief Business Officer a contar de viva voz tudo aquilo que é aquela história fantástica.
0: Sim.
3: Que nos prende ao ecrã. Temos o CEO do Como também, que é um caso de sucesso em Itália.
0: Exatamente.
3: Temos o CEO da Saudi Pro League. Teremos isto na esfera dos clubes e das FIFAs, UEFAs, teremos também a presença do Alexander Seferin, presidente da UEFA, que marcará também aqui sempre com o seu apontamento. Temos um universo mais relacionado com criadores de conteúdo,
0: okay.
3: E com meio jornalístico também,
0: uhum.
3: Jornalistas de referência, por exemplo, do The Athletic. Temos a Celine Dept, que é porventura hoje a maior criadora de conteúdos à volta do futebol, com milhões e milhões de seguidores. Temos o Frank Hillett, com o seu famoso cabelo que ainda não foi cortado, o adepto do Man United, que estará cá a explicar um bocadinho o racional por trás da criação de conteúdos.
0: Sim, sim, sim.
3: Há aqui uma vontade enorme, e prova disso estes oradores, de trazer histórias diferentes, perspectivas completamente diferentes.
0: Diversidade de conteúdos
3: diversidade
0: também.
3: Diversidade de conteúdos à volta da participação no Summit.
0: Tendo estes oradores todos e tão conceituados, também acho que importa aqui desmistificar. Este é um evento que está aberto e está dedicado também aos fãs, aos adeptos, e não é dedicado apenas aos profissionais do mundo do futebol, não é?
3: Sem dúvida, sem dúvida. Nós temos diferentes tipologias de bilhetes, uhum, e de passes, tivemos esse cuidado, temos inclusivamente um student pass com uma oferta, com uma proposta de valor mais democrática, uhum, que consigam. Temos diferentes tipologias porque precisamente queremos esta abrangência.
0: Portanto, apaixonados, profissionais, curiosos, estão todos convidados para este Portugal Futebol Summit.
3: Estão absolutamente todos convidados. Quem quiser fazer parte deste ecossistema, ou que seja simplesmente um curioso de ouvir estas histórias do Wrexham ou do Como ou outras, está absolutamente, eu diria, enquadrado naquilo que é a proposta de valor do evento.
0: Recordo, dias 23, 24 e 25 de setembro, na Cidade do Futebol, este Portugal Futebol Summit 2026, a segunda edição. João, estamos já a terminar a nossa conversa. Faço o desafio que faço a todos os convidados que passam por aqui. Escolheres uma música que tenha ligação, neste caso, à Federação Portuguesa de Futebol. Que música é essa e porquê?
3: Olha, essa é provavelmente a pergunta mais difícil de todas as que me fizeste, porque a Federação Portuguesa de Futebol é uma marca tão
0: diversa, não é?
3: Tão diversa, tão elástica, que é difícil nós escolhemos apenas uma música. Há três que me vêm à cabeça. O de Portugal, eu sou que está ligado ao maior caso de sucesso do futebol português, foi a conquista do Euro 2016. Uhum. Lançámos agora na campanha que tivemos de Vai Dar Portugal no Mundial 2016 o Tugo Nada com o Sam daqui, sim, de uma, sim, proposta mais arrojada, mais urbana. Mas se tiver que escolher uma, por ser a mais recente, eventualmente o Tugo ou Nada do Sam daqui.
0: Boa. E assim que fechamos a nossa conversa com João Medeiros Cardoso, diretor-geral da Federação Portuguesa de Futebol Comercial, recordo, fica feito o convite para estarem neste Portugal Futebol Summit, dias 23, 24 e 25 de setembro. Está já ao virar da esquina, a não perder estas histórias todas, estes oradores e também a possibilidade de ver, conhecer e estar mais perto das estrelas do mundo do futebol. João, mais uma vez, muito obrigado por teres vindo ao Brainstorming e até
3: obrigado.
0: Breve.
3: Obrigado, foi um gosto, até breve.

Quase a terminar o brainstorming desta semana, olhamos para a WPP, que prepara novas reduções de pessoal, isto até ao final de 2026. Segundo o Financial Times, o grupo já eliminou cerca de 11 mil postos

esta edição do Brainstorming, a inteligência artificial, que neste particular promete automatizar e acelerar cada vez mais as tarefas. E aqui também está um ponto interessante, a discussão já não é se a inteligência artificial vai transformar a indústria, porque isso vai mesmo, a discussão é mesmo acerca do que fazemos com as pessoas enquanto isso acontece. No fundo, as três histórias desta semana falam-nos sobre escolhas, escolher um carro porque sentimos que nos representa, uma linha de apoio quando alguém precisa de ser ouvido e escolher como queremos usar uma tecnologia que está a mudar o trabalho, a criatividade e talvez até a própria ideia de inteligência. O problema é que desta vez a tecnologia também pode começar a fazer escolhas. O que diz respeito às escolhas, esperamos que na próxima semana escolha estar connosco novamente neste Brainstorming que vai para o ar em estreia mundial às segundas-feiras depois do Jornal das 10 da noite na Rádio Observador e fica depois também disponível em podcast no site e na app do Observador, tal como nas principais plataformas. Com a ajuda à produção da Inês Neto e a sonoplastia inteligentemente real do Bernardo Almeida, eu sou Hugo Silva e até à próxima edição. Lembre-se, a inteligência pode ser artificial, mas a responsabilidade de decidir até onde a levamos, essa continua a ser nossa. Até para a semana.

0: Brainstorming já disponível em podcast. São agora 10:30. Noite de segunda-feira na companhia da Rádio Observador. Vamos atualizar a informação com Martim Madeira.
1: Boa noite. Começamos com a Mel, que foi alvo de um ataque em massa e garante que não houve acesso a dados de clientes. A Mel diz que este ataque causou constrangimentos nos serviços, garantindo que depois conseguiu também controlar rapidamente a situação e que esta intrusão não resultou em acesso a dados dos clientes. Numa comunicada à Lusa, a Mel diz que este ataque provocou o congestionamento e degradação desta rede internacional. Foram de imediato ativadas todas as medidas de recuperação e mitigação e que depois resultou na rápida melhora do sistema. Também a Mel diz que mantém todo o compromisso com a segurança, resiliência, robustez e qualidade das infraestruturas e serviços. O portal Down Detector, a plataforma que fornece informações em tempo real sobre vários serviços, registrou nas últimas horas vários relatos de avaria em serviços da Mel, Vodafone, NOS ou Digi. E o fogo em Proença Nova lavra com intensidade e mobiliza-se 404 operacionais. O incêndio deflagrou por volta das 4:05 em Alvito da Beira e pelas 8 mobilizava 404 operacionais, apoiados por 122 viaturas e um meio aéreo. É o que diz a fonte do Comando Subregional de Emergência e Proteção Civil da Beira Baixa à Lusa. Também indica que não há habitações em risco neste incêndio. E o Diretor Nacional da Polícia Judiciária está a ser investigado pelo Ministério Público por abuso de poder e falsas declarações em tribunal. No caso Rui Pinto, a notícia é avançada pelo Expresso, que cita a Procuradoria-Geral da República. Em causa está alegada a prática dos crimes de falsas declarações por ter referido no julgamento Rui Pinto que não foram feitas escutas na investigação. Do crime também de abuso de poder, que estará relacionado com o facto de Carlos Cabreiro ter ordenado uma escuta que tinha sido proibida pelo Ministério Público. Falamos ainda da Iniciativa Liberal. O Presidente da Iniciativa Liberal diz que está muitíssimo satisfeita por ver Pedro Passos Coelho vincar a necessidade de fazer reformas. Marina Leitão defende que Luís Montenegro tem a obrigação de ouvir os partidos, nomeadamente os liberais. Questionada sobre a opinião de Pedro Passos Coelho de que o Governo está a ficar sem tempo para fazer reformas estruturais, a líder da IEL vinca que estas são uma necessidade que o país tem e que nestas jornadas parlamentares os liberais estão focados nessas mesmas reformas. Falamos ainda do Partido Socialista, que continua sem descartar uma comissão parlamentar de inquérito ao Ministro da Educação. Com o arranque do ano letivo, os socialistas acreditam que a ação de Fernando Alexandre continua insatisfatória desde a altura dos exames nacionais. O secretário-geral do Partido Socialista anunciou que o Ministro da Educação chegou a dar satisfações ao PS sobre estes problemas. O deputado socialista Porfírio Silva diz que essas satisfações foram insuficientes e propagandísticas. Já do lado do PSD, Pedro Alves diz que uma comissão parlamentar de inquérito apenas faria sentido se fosse direcionada ao governo socialista, que antecedeu o atual executivo do PSD. Diz também que esta ameaça de comissão parlamentar de inquérito por parte do Partido Socialista é apenas um número da oposição para dar a sensação de instabilidade política à opinião pública.
0: E voltamos com mais notícias no Jornal das 11 da Noite da Rádio Observador, também com Martim Madeira. Já a seguir temos a Guerra Traduzida, a edição desta noite. Até já.
1: Até já.

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9: 10h35, temos a Guerra Traduzida, nova edição. Guerra Traduzida na Rádio Observador, espaço em que trazemos os destaques da imprensa ucraniana e da imprensa russa, hoje com o jornalista Martim Madeira. E Martim, boa noite. Começamos pela imprensa ucraniana. Trump diz que a Ucrânia e a Rússia aceitaram parar ataques à energia, mas Kiev desmente.
10: Boa noite, Maria. O destaque principal no jornal da Kiev Independent, o antigo presidente norte-americano Donald Trump afirmou publicamente que a Ucrânia e a Rússia concordaram em interromper os ataques mútuos contra infraestruturas energéticas. No entanto, fontes do governo de Kiev garantem que não têm conhecimento de qualquer acordo deste tipo. O presidente Volodymyr Zelensky sublinhou que a Ucrânia apenas está disposta a parar os golpes de alvos energéticos se os parceiros internacionais garantirem que Moscovo fará o mesmo de forma também simultânea.
9: E Zelensky afastou o procurador-geral do cargo.
10: De acordo com o jornal Ukrainska Pravda, o presidente Volodymyr Zelensky assinou o decreto que afasta Ruslan Kravchenko das funções de procurador-geral da Ucrânia. A decisão surge no pico de uma crise institucional e de alegações de interferência sobre o trabalho das agências anticorrupção do país. O caso gerou forte impacto político em Kiev, levando o Parlamento e os parceiros europeus a exigirem reformas e um processo de seleção transparente para a liderança da Procuradoria.
9: E novos dados mostram que um dia de guerra custa mais de 150 milhões de euros aos cofres ucranianos.
10: Uma informação financeira relevante avançada pelo jornal The New Voice of Ukraine. Segundo os dados revelados no Parlamento ucraniano, cada dia de operações militares custa atualmente cerca de 170 milhões de euros ao orçamento do país. Este valor refere-se exclusivamente aos custos de manutenção, combustível e logística das Forças Armadas, excluindo o montante relativo ao fornecimento direto de armamento pelas nações aliadas.
9: O Banco Mundial aprova um apoio de 841 milhões de dólares à Ucrânia.
10: É um alívio financeiro em destaque no jornal da Kiev Independent. A Ucrânia vai receber um pacote de apoio no valor de 841 milhões de dólares transferido pelo Banco Mundial. Este montante destina-se a cobrir o déficit orçamental do Estado e será utilizado prioritariamente no reembolso e pagamento de pensões à população.
9: Um ataque com drones ucranianos destruiu um radar de míssil russo em Sochi.
10: O jornal Ukrainska Pravda relata uma operação militar das forças ucranianas no Mar Negro. O Estado-Maior da Ucrânia confirmou que um ataque com drones atingiu com precisão um sistema de radar 92N6 que pertence ao complexo de defesa aérea russo S-400 na cidade de Sochi. A destruição deste equipamento de alta tecnologia enfraquece a capacidade de monitorização e proteção da aérea das forças russas na região sul da Federação Russa.
9: São estes os principais destaques da imprensa ucraniana. Voltamos já a seguir com os destaques dos jornais russos. Guerra Traduzida na Rádio Observador. Passamos agora em revista os destaques da imprensa russa com o Martim Madeira. Uma vaga de drones ucranianos causou incêndios e fez 5 feridos em Sochi.
10: Passamos para a imprensa russa com o destaque do jornal da Moscow Times. Um ataque de grande escala com drones ucranianos provocou explosões e incêndios na estância balnear de Sochi, no sul da Rússia. fazendo pelo menos 5 feridos. O Ministério da Defesa da Rússia afirmou ter interceptado quase 400 drones lançados contra várias regiões do país e da Crimeia durante a noite.
9: A União Europeia prolonga as sanções a Moscovo por apenas 7 dias.
10: Uma notícia trazida pela agência estatal russa TASS, os embaixadores dos países da União Europeia acordaram prorrogar as sanções individuais contra a Rússia por um período limitado de apenas 7 dias. A decisão de curto prazo foi tomada para dar tempo a consultas adicionais e resolver divergências internas entre os Estados-membros quanto à extensão destas restrições.
9: A imprensa russa acusa governos europeus de tentarem prolongar os combates.
10: Uma análise crítica em destaque no jornal russo Komsomolskaya Pravda. A publicação acusa os líderes europeus de tentarem manter o conflito ativo através de pressões constantes sobre o governo de Kiev para intensificar as ações militares. A imprensa de Moscou sustenta que a Europa continua a incentivar o aumento dos gastos com a guerra e o lançamento de novos ataques contra território russo.
9: A Rússia suspende o fornecimento de gás natural à Arménia.
10: O jornal da Moscow Times noticia uma interrupção temporária no setor energético. A Rússia suspendeu as exportações de gás natural enviadas para a Arménia para a realização de trabalhos de reparação e manutenção na infraestrutura. Durante este período de paragem, o abastecimento aos consumidores arménios será assegurado através das reservas internas e de importações adicionais a partir do Irão.
9: A Rússia e a Agência Internacional de Energia Atómica debatem a segurança na central nuclear de Zaporizhia.
10: Fechamos os destaques com uma notícia da agência estatal TASS. O diretor da empresa estatal Rosatom reuniu-se com os responsáveis da Agência Internacional de Energia Atómica para discutir as condições de segurança na central nuclear de Zaporizhia. O encontro focou-se na proteção das instalações e na prevenção de riscos decorrentes das recentes atividades militares na proximidade desta central nuclear.
9: Fica por aqui esta edição da Guerra Traduzida, hoje com o jornalista Martim Madeira.
11: Um episódio que já está disponível em observador.pt e também nas plataformas digitais. 20 minutos agora para as 11 da noite.
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11: São agora 10h41. Faça uma boa viagem na nossa companhia. Ouvimos Simet com Running Planning. Mais adiante, Júlia Mestre e The Cure. Até já.

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0: São 10h58, está com a Rádio Observadores. Daqui a pouco temos o Jornal das 11 com Martim Madeira e vamos conhecer os títulos já daqui a um bocadinho. Hoje a madrugada é também marcada pela 78ª edição dos Prémios Emmy. Para quem conseguir ver em direto, começa à 1 da manhã e a apresentação vai estar a cargo da atriz Mariska Argitay. Os grandes favoritos são a série dramática The Pitt, com 25 nomeações, e na comédia é a série X, que domina as nomeações com 24. Seguem-se as séries Widows Bay, uma comédia de terror com 19 nomeações, também Pluribuzz com 18 e Beef, que arrecadou 16 indicações ao Emmy. A cerimónia será transmitida em direto nos Estados Unidos pela NBC e também pela plataforma Peacock. Aqui em Portugal acho que não temos, pelo menos pelo que estive a ver, não, acho que não existe nenhum canal a transmitir, por isso vai ter de ser na internet. Pois. Se alguém quiser ver, ou então amanhã, dá sempre para ver, indiferido, que até é melhor, dá para meter para a frente. E agora vamos conhecer os títulos em destaque do Jornal das 11, Martim.
1: Vamos falar da Mel, que foi alvo de um ataque em massa. Também vamos falar do diretor da Polícia Judiciária, que está a ser investigado pelo Ministério Público. Vamos também ainda ao Partido Socialista, que continua sem descartar uma comissão de inquérito ao Ministro da Educação.
0: E amanhã as temperaturas vão estar quentes ainda, mas não tão quentes como nestes últimos dias. Vão descer bastante, quase 10 graus em algumas localidades. Temos Lisboa a chegar aos 29, Porto com 25, Braga 32, Viseu 30 graus e Faro bem mais quente com 35 graus de máxima. São 11 horas, vamos às notícias na Rádio Observadores. Começa agora o Jornal das 11 com o Martim Madeira e começamos com a Mel, que foi alvo de ataque em massa.
1: Garante que, no entanto, não houve acesso a dados dos clientes. A Mel adiantou que foi alvo deste ataque, que causou constrangimentos nos serviços, e garantiu que conseguiu controlar rapidamente a situação. Em comunicado enviado à Luz, a Mel refere que este ataque provocou um congestionamento e degradação da rede internacional, mas que todas as medidas foram ativadas de imediato para mitigar e recuperar os serviços. Permitiu depois também controlar rapidamente a situação e restabelecer a estabilidade de todo o serviço. A Mel diz que mantém o compromisso com a segurança, a resiliência, a robustez e a qualidade das infraestruturas e serviços, e também o portal Down Detector, plataforma que fornece informações em tempo real sobre vários serviços, registou nas últimas horas vários relatos de avaria em serviços da Mel, Vodafone, Nós ou Digi, entre outros também, mas o mais crítico foi mesmo os serviços da Mel.
0: E o diretor nacional da Polícia Judiciária está a ser investigado pelo Ministério Público por abuso de poder e falsas declarações em tribunal no caso Rui Pinto.
1: A notícia é avançada pelo Expresso, que cita a Procuradoria-Geral da República. O gabinete de Amadeu Guerra confirma esta instauração do inquérito depois de uma denúncia que foi apresentada por um coordenador da PJ contra o atual diretor. Em causa está a alegada prática dos crimes de falsas declarações, por ter referido no julgamento de Rui Pinto que não foram feitas escutas na investigação. Também o crime de abuso de poder, que estará relacionado com o facto de Carlos Cabreiro ter ordenado uma escuta que tinha sido proibida pelo Ministério Público. Na análise, o redator do Observador, Luís Rosa, explica que esta notícia é um retrato de uma crise interna muito grave na Polícia Judiciária.
2: Este caso é mais um exemplo de como a Polícia Judiciária neste momento está a atravessar uma crise interna nunca vista. Com esta notícia e este caso é um excelente exemplo disso mesmo, de como há uma guerra interna dentro da PJ e que está a ter repercussões públicas, e obviamente que isso também coloca em causa o funcionamento da Polícia Judiciária. Portanto, acho que não só este caso, como outros casos, vão continuar a dar muito a falar, porque a Polícia Judiciária precisa de paz para fazer o seu trabalho, e neste momento essa paz não existe. Portanto, vamos ver, quando os comadres se zangam, sabem ser verdades, vamos lá ver que mais verdades é que se vão descobrir no decorrer das próximas semanas.
1: Comentário do jornalista Luís Rosa à abertura de um inquérito por parte do Ministério Público ao atual diretor da Polícia Judiciária por abuso de poder e falsas declarações em tribunal.
0: Num dia em que também a presidente da IEL afirmou que fica muitíssimo satisfeita por ver Passos Coelho vincar a necessidade de fazer reformas.
1: Marilena Leitão defende que Luís Montenegro tem a obrigação de ouvir os partidos nomeadamente os liberais, questionada sobre a opinião de Pedro Passos Coelho de que o governo está a ficar sem tempo para fazer reformas estruturais. A líder da IEL vinca que estas são uma necessidade que o país tem e que nestas jornadas parlamentares os liberais estão focados nessas mesmas reformas. Vamos então escutar essas declarações de Mariana Leitão em Vila Nova de Famalicão.
3: Se nós não começarmos a fazer, não só a pensar a 10 anos ou a 20 anos, se andarmos sempre a correr atrás do prejuízo e a resolver o problema que nos aparece à frente, em vez de pensarmos em quais é que serão os desafios do futuro e prepararmos o país para isso, enquanto isso não se fizer, nós vamos só andar aqui a gerir o dia-a-dia sem conseguir resolver os problemas de fundo e os problemas estruturais. E não sou só eu que digo isto, a Comissão Europeia alerta todos os anos para a nossa incapacidade de resolver os problemas estruturais. E por isso é que insistimos tanto. E vamos continuar a insistir.
1: Em Famalicão, a líder da IEL, Mariana Leitão, diz também que não quer especular sobre as palavras de Passos Coelho. Diz que quer apenas focar-se na mensagem política que transmite.
0: O Partido Socialista continua sem descartar uma comissão parlamentar de inquérito ao Ministro da Educação.
1: Com o arranque do ano letivo, os socialistas acreditam que a ação de Fernando Alexandre continua insatisfatória desde a altura dos exames nacionais. O secretário-geral do Partido Socialista, José Luís Carneiro, anunciou que o ministro da Educação chegou mesmo a dar satisfações ao PS sobre estes problemas. E numa primeira análise, o deputado socialista Porfírio Silva diz que estas satisfações do ministro foram insuficientes e propagandísticas.
4: Numa segunda, numa terceira leitura, as respostas são claramente insatisfatórias. São pouco mais do que as declarações de repetição propagandística que o seu ministro tem feito publicamente. Eu acho que as comissões parlamentares de inquérito não devem ser para gerir escândalos, devem ser para apurar o funcionamento do Estado naquilo que são as suas próprias responsabilidades.
1: O deputado socialista Porfírio Silva à Rádio Observador sublinha a posição do PS que pede um esclarecimento e não demissões. Já do lado dos sociais-democratas, o deputado Pedro Alves diz que uma comissão parlamentar de inquérito até faria sentido se fosse direcionada ao governo socialista que esteve antes deste atual executivo do PSD.
5: Se calhar a primeira comissão parlamentar de inquérito que devíamos fazer era mesmo às políticas educativas do Partido Socialista e ao Estado em que deixaram o país, nomeadamente, desde logo, alunos sem aula, sem conseguirmos identificar quantos eram, sem conseguirmos também ter professores motivados e alunos sem formação para poderem substituir os professores que estão em falta no sistema, isso sim é preocupante. Não há qualquer receio da nossa parte relativamente a qualquer tipo de comissão de inquérito, não há razão no nosso entender para esse facto, mas sabemos que a oposição também vive de fazer este tipo de números.
1: Aqui o deputado do PSD, Pedro Alves, à Rádio Observador, diz que esta ameaça de uma comissão parlamentar de inquérito a Fernando Alexandre é apenas um número da oposição para dar a sensação de instabilidade política.
0: E agora são com 6 minutos para lá das 11, que outras notícias marcam a atualidade agora de âmbito local.
1: A Câmara do Porto está a trabalhar com as Infraestruturas de Portugal, que gera via de cintura interna num protocolo de colaboração para passar a gerir estas redes de via. É o que avança à luz o Presidente da Autarquia. Pedro Duarte diz que vai desde coisas muito diversas, como os arranjos paisagísticos, à limpeza dos terrenos da proximidade, e garante que a Câmara quer ficar responsável com a gerência deste local. Um banhista com cerca de 40 anos desapareceu na Praia da Costa Nova, em Ilhavo. Estão a decorrer buscas para tentar encontrá-lo, é o que revela à luz o Capitão do Porto de Aveiro, Paulo Faria. O Presidente da Comunidade Intermunicipal da Península de Setúbal diz ter recebido com surpresa e espanto a possibilidade de recorrer à barragem de Castelo de Bode para abastecimento da Margem Sul. O Conselho de Almada, como sabemos, viveu recentemente uma crise no abastecimento. Em declarações à Lusa, Frederico Rosa explica que os municípios que compõem a comunidade têm já pensamento estruturado sobre a matéria. O Metro de Lisboa vai assinalar a Semana Europeia da Mobilidade entre 16 e 22 deste mês, com um programa dedicado à mobilidade sustentável, que inclui, entre outras propostas, visitas guiadas às obras da linha circular. Este programa chama-se Mobilidade para Todos, Justiça entre Gerações e pretende promover uma mobilidade mais sustentável e integrada. O Castelo de Leiria e o Aqueduto da Oceira estão entre as novas 7 maravilhas de Portugal. Os patrimónios do distrito estavam em concurso para as categorias Castelos e Grandes Obras. O município de Leiria reagiu já nas redes sociais, destaca a mobilização gerada em torno da candidatura do monumento. Os eleitos do PSI do Chega na Câmara de Santarém chumbaram uma proposta de recomendação da bancada socialista intitulada Pela Defesa da Ciência, do Rigor Científico e da Saúde Pública, suscitada pela realização de um evento no Centro Nacional de Exposições do Movimento Acorda Portugal, que tem um mediático ativista anti-vacinas, Gustavo Santos, como fundador e presidente do PS. Propôs que a autarquia manifestasse junto à administração do CNEMA a preocupação pela realização deste evento.
0: E assim fechamos o Jornal das 11, edição do jornalista Martim Madeira. Até já.
1: Até já.
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0: E nesta hora temos conversas do fim do mundo.
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0: Sejam bem-vindos às Conversas do Fim do Mundo. O viajante desta semana aprendeu a andar de moto muito antes de aprender a ler e a escrever. Nascia aos 4 anos em Angola a paixão pelas duas rodas. Anos mais tarde, e já em Portugal, iniciou um projeto a longo prazo, Volta ao Mundo em Etapas. Vamos conhecer esse projeto e essa volta na próxima hora. José Carlos Madaleno, bem-vindo às Conversas do Fim do Mundo.
1: Olá, obrigado.
0: Ora essa, José Carlos, conta-nos lá este projeto da Volta ao Mundo, que tinha nome de código 11111, é isso?
1: É, mais ou menos.
0: Mais ou menos.
1: O nome de código é os Elevens, e a razão foi porque ele começou precisamente no dia 11 do 11 do 11, às 11 horas e 11 minutos.
0: E começou onde?
1: Começou em Luanda, portanto eu resido entre Portugal e Angola, e a minha base em Angola é Luanda, aqui no norte, aqui em Portugal no norte é em Valongo, e portanto em Luanda estávamos, havia naquela altura, estamos a falar em 2008, 2009, havia uma escassez muito grande de motas, não havia concessionários, não havia nada, portanto nós quando queríamos motas, como deve ser, tínhamos que importá-las, ou daqui da Europa, ou a parte mais fácil era ir à Namíbia buscá-las, e foi o caso. Em 2010, com um grupo de amigos, resolvi buscar uma BMW, uma 1200 GSA na altura, refrigeradas a óleo, e tive 5 amigos que se juntaram, portanto fomos 6 companheiros buscar as motas à Namíbia. Ora bem, ir buscar a moto à Namíbia e vir direto para Luanda não vale a pena, portanto resolvemos dar ali um passeio, descemos até lá abaixo à África do Sul, a Cape Town, depois seguimos pela costa até, na altura, a Suazilândia, agora a Swatini. Entramos em Moçambique até Maputo, depois de Maputo demos a volta, voltámos a entrar na África do Sul, Botsuana, Namíbia, faixa de Cabo Verde e Angola, e chegámos a Luanda. Eu disse, isto soube-me a pouco, não é? Portanto, foi uma voltinha muito engraçada, de 6 países, mas soube-me a pouco, portanto, na altura, com a face à ligação Portugal-Angola, eu disse, olha, uma coisa que eu gostava de fazer, que já tinha sido desafiado para fazer com uma alta amiga de Jeep, na altura de Portugal para cá, quando eu vivia em Portugal, eu disse, bem, então em vez de ser de Jeep de Portugal para Angola, vamos fazer a de Angola para Portugal, e assim foi.
0: Muito bem, foi essa a primeira etapa então, Angola-Portugal.
1: A primeira etapa foi de Angola para Portugal, de Luanda ao Porto, que na altura eram duas cidades minadas, portanto saímos de Luanda no dia 11 do 11 às 11 horas e 11 minutos, em frente ao governo provincial. Acabou por ser uma viagem de Estado, porque o governo provincial é o equivalente à Câmara Municipal em Portugal, e juntámos as duas cidades, portanto saímos de Luanda e chegámos ao Porto, à Câmara Municipal do Porto, no dia 31 de dezembro de 2011.
0: Portanto, 2 meses mais ou menos de viagem.
1: Foi mais ou menos 2 meses, foi uma viagem de sonho, porque era a nossa primeira, particularmente a minha primeira grande viagem.
0: Okay.
1: Aliás, não era particularmente a minha, era de nós todos que vinham, participámos nela.
0: Sim.
1: O nome dos Elevens é porque nós passámos 11 países da África, portanto, éramos para ser no início 11 motas, acabámos por ser 12 a sair de Luanda. Ironias do destino, acabámos por ser só 11 a chegar a Portugal. E daí o nome dos Elevens.
0: Muito bem, deixa-me adivinhar, tiveram 11 furos, não?
1: Não, isso eu acho que tivemos mais, aliás, nessa viagem aconteceu-me uma coisa que para mim foi um fenómeno. Pela
0: então,
1: primeira vez eu tive 3 furos na mesma roda, na mesma altura, portanto, não sei o que é que se passou, se tinham lançado ali uns pregos quando eu ia passar, mas tive no mesmo pneu, na mesma altura, 3 furos.
0: Pronto, juntaste os furos, condensaste os furos todos e reduziste a probabilidade de voltar a furar ao longo da viagem. Nunca mais furaste, pois não?
1: Não, nunca.
0: Pronto,
1: mais.
0: Aí está.
1: Por isso resolvi já para as viagens todas.
0: Gastei tudo
1: no mesmo dia.
0: No mesmo dia. Boa, boa. Então a primeira etapa desta tal volta ao mundo foi ligar Angola a Portugal. Isto é uma particularidade, porque vocês eram 11, não é? 11 amigos, faziam uma viagem num ano, depois paravam outro, e paravam para trabalhar e ganhar dinheiro, e depois voltavam a fazer outra viagem no outro ano, era isso?
1: Exatamente.
0: Portanto, iam alternando viagem com trabalho, é isso?
1: É, nós quando tivemos a ideia, quando eu lancei o desafio da Volta ao Mundo, foi precisamente, não foi só vir de Portugal para Angola, a ideia era tentar fazer um continente em cada grande viagem que a gente fizesse.
0: Okay.
1: Portanto, a primeira seria a África, a ligação a Portugal, a segunda era... Como não dava, porque não, nem nós tínhamos vida profissional, nem financeira para andar, sair de um ano e largar toda a vida, toda a família, tudo, e andar sempre, decidimos então, um ano era para trabalhar e para a família, e o outro ano era para as viagens. E assim foi. Portanto, a programação foi 2011, Luanda, Angola. Em 2013 era suposto fazermos de Luanda à China, a Beijing, só que tivemos uma dificuldade que não nos deixaram entrar com as motas na China, portanto acabámos por contornar e demos uma voltinha e fomos até Vladivostok, até à ponta da Rússia, até ao Mar do Japão.
0: Ok.
1: 2015, fazer Estados Unidos e Canadá, saímos de Seattle, demos a volta para cima, entramos no Canadá, demos a volta toda até aos Lagos de Ontário, que para mim continuam a ser de Ontário, não passaram a ser Lagos da América, não é?
0: Isso é o Trump, o Trump é que quer mudar o nome, não é?
1: Exatamente. Descemos até Nova York, depois descemos até New Orleans, Grand Canyon, Las Vegas e acabámos em São Francisco. Depois em 2017 fizemos a América do Sul, saímos do Ushuaia, saímos de Buenos Aires, da Argentina, descemos até a Ushuaia.
0: Sim.
1: Depois começámos ao Estreito de Magalhães, depois começámos a subir entre a Argentina e o Chile, Bolívia, Peru, Equador e acabámos na Colômbia, em Bogotá. 2019 fizemos a volta à Austrália, sair de Perth, descemos, atravessámos a grande estrada onde tem a segunda maior reta do mundo, a maior da Austrália, que são 200 e tal quilómetros de reta, que é uma loucura.
0: Sem buracos ou com buracos?
1: Não, sem buracos, inclusive tem uma pista de
0: aviação,
1: de aterragem, de emergência no meio, que serve de emergência, porque aquilo é tão extenso que qualquer avião pode aterrar lá.
0: Então é ótima para os aceleras.
1: Exatamente, mas é ótima para os aceleras, mas tem um problema, é extremamente cansativa.
0: Porquê?
1: É onde vemos aqueles famosos road trains que têm 40 e tal, 50 metros de comprimento, aqueles caminhões gigantescos, e tem uma particularidade que não é nada agradável na Austrália, é a quantidade de cangurus mortos que se vê,
0: porque
1: precisamente por causa dos road trains e dos caminhões durante a noite, eles não têm, nem param, não é? Portanto, aquilo é sempre em frente.
0: E os animais são atraídos pelas luzes, não é?
1: Exatamente, são atraídos pelas luzes e pela umidade que o alcatrão acaba por conseguir fazer durante a noite.
0: Okay.
1: E eles são atraídos pelas duas situações e, infelizmente, é uma das partes negativas da Austrália. E principalmente porque eles depois não os recolhem. Portanto, nós vemos cadáveres de cangurus acabados de falecer, mas também vemos cadáveres que já lá estão há algum tempo, que é uma das coisas que me chocou um bocado. Mas pronto, demos a volta à Austrália toda também, e para já foi um stand-by, porque entretanto veio o Covid, nós estávamos na altura para fazer a parte da Ásia, veio o Covid, não fizemos viagens absolutamente nenhumas. Há dois anos, os meus companheiros destas aventuras da volta ao mundo resolveram fazer a Ásia, eu estava para ir, mas infelizmente por razões pessoais e familiares não tive hipótese absolutamente nenhuma de fazer essa viagem.
0: Uhum.
1: Eles ainda fizeram Singapura, Malásia, Vietnã, Laos, Camboja. Entretanto, tenho feito uns passeios aqui pela Europa toda.
0: Okay.
1: O ano passado foi o Reino Unido todo e vou fazendo.
0: Muito bem. Portanto, falta-te só a etapa asiática para concluires a volta ao mundo, José Carlos.
1: A volta ao mundo, na realidade, eu já a dei,
0: okay,
1: não é? Porque se considerarmos que a Rússia também faz parte da Ásia, o Cazaquistão,
0: isso,
1: por onde eu já passei. Agora, é a realidade que eu próprio digo, é a Ásia, a verdadeira Ásia, é precisamente, sim, essa lá embaixo, não é?
0: Exato.
1: A Malásia, Vietnã, Laos, Camboja, e essa eu quero a fazer e estou a ver se me organizo para ano, dois, o máximo, fazê-la.
0: Vamos a isso. Olha, no total, tens ideia de quantos quilómetros percorreste nesta volta ao mundo, por etapas ou não?
1: Sinceramente, não faço a mínima ideia de quantos quilómetros é que eu tenho. Eu, como eu costumo dizer, sei que tenho mais de 600 mil, 700 mil quilómetros à vontade. Não consigo
0: caramba.
1: Ver, porque as motas que eu vou tendo, vou trocando desde os 4 anos de idade que ando de mota, e desde os 4 anos de idade que tenho mota, portanto, é impossível eu saber quantos quilómetros. Sei que tenho, neste momento, 66 países, entre países e principados e estados, porque há questões dos Mónacos, dos Luxemburgos, se são países que não são, mas considerando que são, tenho 66 países atravessados neste momento.
0: Ok, muito bem. Olha, tu, eu suponho que te relaciones muito com pessoas que viajam de mota. Tenho aqui uma dúvida, enfim, pode ser só um detalhe, mas gostava de explorar isto. Primeira etapa desta viagem de volta ao mundo, Angola-Portugal, é diferente, a maior parte dos viajantes europeus faz ao contrário, não é? Começa na Europa e vai até lá abaixo. É diferente fazer ao contrário, começar na selva africana e depois... Na savana africana, depois a selva e depois o deserto africano. Muda alguma coisa ou nem por isso?
1: Eu acho que muda num sentido. Eu talvez como africano, porque eu nasci em Angola, e ao viver ainda muito tempo em Angola, acho que muda uma coisa. Estou mais habituado à África do que a maior parte das pessoas que saem da Europa e que vão para a África.
0: Ok. Tu estás, ao fazer Angola-Portugal, estás tu a deixar o teu país para trás, é isso?
1: Não é deixar o meu país para trás, então. É considerar que estou a entrar numa incógnita que é a África, porque a África é sempre uma incógnita, mas é uma incógnita que eu acabo já por conhecer e dominar mais ou menos. Uma pessoa que vive em Portugal, por exemplo, e que de repente vá, como o João Luís, por exemplo, foi dos primeiros grandes viajantes que eu conheci, conheci.
0: Esteve cá a semana passada.
1: Eu conheci-o no Dakar quando fiz o Dakar em 2006, mas de conversas de mota e o encontro de motas que nós tivemos foi em Cape Town. Em 2010. E o João Luís, quando foi daqui para lá, foi para uma aventura total, não é? Porque ia para a África que ele não conhecia, aquela zona da África, não sabia como é que funcionava. Esta é a grande diferença, eu já conheço como é que a África funciona, os medos que as pessoas têm quando vão para o continente africano é o medo que eu não tenho porque vivo lá.
0: Ok.
1: E, portanto, é a única diferença essa, tirando não há diferença nenhuma.
0: E tu tens mais medo em África, não tens medo, e nos outros continentes tens andar de mota?
1: Eu nunca tive medo em lado nenhum, antes pelo contrário, eu acho que as pessoas às vezes fazem os filmes da África, das Américas do Sul.
0: Sim.
1: Eu atravessei a Líbia 2 meses depois da morte do Gaddafi, orgulho-me de ser dos poucas pessoas do mundo, mas mesmo muito poucas, são 20 e tal pessoas que fizeram isso, nos últimos 20 anos, atravessar a Líbia de uma ponta à outra, e eu orgulho-me de ser. E passares a Líbia 2 meses depois da morte do Gaddafi, em que nós no Egito estivemos presos na fronteira do Egito, não sei quantas horas, porque não nos queriam deixar entrar, porque diziam que aquilo estava em guerra, e de repente entram eles por ali adentro, os líbios entram por ali adentro, armados até aos dentes para nos levarem para o outro lado. E nós entramos e a primeira coisa que nos fizeram foi pôr Kalashnikovs, metralhadoras antiaéreas nas mãos para nós dispararmos. E portanto, tudo aquilo foi uma coisa de loucos para nós, não é? Nós ficámos em Benghazi.
0: Mas qual era a ideia? Desculpa, qual era a ideia de vos pôr
1: porque
0: a disparar?
1: A loucura da guerra estava vivia-se. Era normal as mãezinhas tirarem fotografias aos filhos com as pistolas na mão. Era normal nós passarmos nos controlos que havia ao longo da estrada e eles dispararem aquelas pick-ups com as antiaéreas em cima, com as metralhadoras. Era normal eles disparar. Para eles era a festa, era a maneira deles fazerem. Nós aqui lançámos fogo de artifício em Portugal. Eles lá disparavam, pronto.
0: Kalashnikovs, pronto.
1: Exatamente, eu disparei numa antiaérea.
0: Mas deve ser assustador atravessar um país onde há tantas armas à solta, ou não?
1: É isso que eu ia dizer, nós entramos, quando entramos na fronteira foi assustador ao ver aquelas armas todas. Nós em Benghazi ficámos no hotel, éramos os únicos hóspedes que estávamos na Baía de Benghazi, e quando eu vim à janela ver aquilo, era um aparato militar a toda a volta, porque eles estavam ali para nos proteger, basicamente. Nós em Misrata, eu passei o Natal em Misrata na Líbia, noite 24 para 25, foram-nos mostrar o museu dos espólios de guerra que eles tinham, o fulano que era o comandante das forças rebeldes, esteve connosco lá, mas a verdade é uma, é que eu atravessei a Líbia de uma ponta à outra em todo este ambiente, mas se me perguntarem a mim, tiveste medo? Com toda a sinceridade, não tive medo nenhum. Nenhum. Estava a correr um risco que todos nós sabíamos que corríamos, mas eu acho que hoje em dia em Portugal andar na estrada e por aquilo que nós temos visto ultimamente, se calhar também todos corremos um risco, não é?
0: Ah, isso é um facto.
1: Por isso... Por isso, eu nunca Sim. senti medo em lado nenhum que andei até hoje, a não ser, não foi medo, foi receio, na altura, assustei-me um bocado, foi nos Estados Unidos. Nos Estados okay. Unidos foi o único sítio na zona do Texas.
0: Vamos começar por aí a segunda parte, por esse medo nos Estados Unidos, no Texas, mas para já vamos abrir o álbum de viagem. José Carlos Madaleno, guardas contigo algum objeto que tenhas trazido das tuas viagens e que seja especial, claro?
1: Tenho então um objeto que Qual está é? Comigo, que me acompanha todos os dias, está ao meu peito, é uma medalha que no Egito, como eu disse, nós atravessámos aquela zona em plena primavera árabe uhum. e tivemos em Assuam parados um tempo e eu tenho um dos nossos companheiros, que é o Nicolas Mancilha, um espanhol, fez questão de fazer umas medalhas que têm os hieróglifos egípcios de um lado, com o nosso nome, e do outro lado a dizer Eleven Up, que era o nosso nome. Essa medalha é uma medalha em prata que eu ainda hoje, é a que eu tenho no meu fio e que me acompanha desde 2011 até hoje. A marca da minha viagem que eu tive, a primeira grande viagem foi essa. Uhum. E indiscutivelmente, e por ter sido oferecido por um
0: companheiro
1: um
0: de viagem.
1: Colega uhum. e um amigo de viagem, tem muito significado para mim.
0: Muito bem. Vocês são sempre 11? São sempre os mesmos 11 desde não. 2011 ou não, José Carlos?
1: Não.
0: A fazer
1: não.
0: esta o volta grupo... ao mundo em etapas?
1: Não. Em 2011 nós nem éramos 11, éramos mais, éramos 12 motas, mas depois tínhamos dois carros de apoio, iam pessoas nos carros de apoio também, uma pessoa, uma médica, portanto temos tido, éramos, no total eram 18 pessoas. Mas depois, por exemplo, quando foi da Rússia, já só éramos 6, já não tínhamos carros de apoio, só fomos 6. Nos Estados Unidos já foram outros diferentes, houve pessoas que não tinham feito que foram, houve outros que não foram. Portanto, vai variando, é um grupo que vai variando, não somos um grupo fechado, aliás, nós não nos consideramos um motoclube, nem nos consideramos nada. Sim. Hoje em dia eu já considero que é a família. Todos nós temos as nossas alcunhas, eu sou o guru porque vêm todos atrás de mim, sou o mentor deste projeto todo, mas somos uma família mais, mas que não é fixa, nem é fechada, e se na próxima viagem que eu tiver, que estou a planear para a Ásia, se for para fazer com alguém que não pertence ao grupo, não está fechado e não dizemos que não possa ser feito.
0: Ok, muito bem. Há alguma dificuldade acrescida em viajar com grupos de mota, José Carlos?
1: Há vantagens e há desvantagens. Uhum. É uma das conversas que eu falo muito com os chamados solitários, como o João Luís, que eu digo, eu, por exemplo, já eu viajo às vezes eu próprio sozinho e sem ninguém, e outras vezes nestes grupos. A vantagem que eu vejo é que nós não estamos sozinhos. E eu acho que as viagens, por muito bom que seja andar de mota, o final do dia de convívio e de histórias do dia que nós passámos e de conversa entre nós é extremamente agradável. Eu, nas viagens, não gosto de almoçar porque acho que o almoço é uma perca de tempo, mesmo porque depois dá-nos sonolência a seguir ao almoço. Portanto, eu gosto de, à noite sim, chegar cedo, apreciar o sítio onde nós vamos dormir e ter uma conversa e estar. Isso é
0: fazer uma
1: vantagem.
0: Espécie de síntese do dia, não é?
1: Exatamente, e as histórias... Com uma boa refeição, uhum. ou às vezes não é possível ter uma boa refeição, sim. mas sempre que for possível, sim. Mas essencialmente é que nós, quando vamos andar de moto, nós só temos dois olhos, não é? Os dois olhos não conseguem ver tudo. Uhum. E muitas das vezes eu vejo coisas durante esse dia de viagem que os meus colegas não viram e vice-versa. Portanto, essa partilha que nós temos, eu acho que é muito engraçada e cada um vive a viagem à sua maneira, e é muito engraçada. Agora... Para fazer viagens com pessoas tem que haver uma coisa que é crucial, é realmente haver uma boa ligação entre todos, porque se não houver é uma viagem estragada. Eu estar com alguém que não me agrade, que não goste da pessoa, ou que ela não goste de mim, ou que tenham gostos completamente diferentes dos meus, pode estragar a viagem completamente, não é? Portanto... Esta viagem da volta ao mundo, é por isso que eu digo, nós já somos uma família. Os filhos mais velhos dos meus amigos que começaram esta aventura comigo, que hoje estão na faculdade, ainda me cumprimentam por tio e dão-me um beijo na cara. Portanto, isto é a relação que nós temos, os meus filhos fazem Sim. a mesma coisa com eles. Isto é a relação que nós temos.

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3: São agora 11h30. Conversas do Fim do Mundo regressa daqui a pouco. Antes temos síntese informativa com Martim Madeira. Boa noite.
4: Boa noite. A Mel foi alvo de um ataque em massa. No entanto, a empresa garante que não houve acesso aos dados dos clientes. A Mel adiantou que foi alvo de um ataque em massa que causou constrangimentos nos serviços, mas garantiu que conseguiu controlar rapidamente a situação. Este ataque provocou congestionamento e degradação da rede internacional. Foram depois de imediato ativadas as medidas de mitigação e recuperação, o que permitiu controlar rapidamente a situação e restabelecer a estabilidade do serviço. É o que refere a Mel a um comunicado enviado à Lusa. A Mel diz também que mantém o compromisso com a segurança, a resiliência e robustez e a qualidade das infraestruturas e serviços. O portal Down Detector, plataforma que fornece informações em tempo real sobre vários serviços, registrou nas últimas horas vários relatos de avaria em serviços da Mel, Vodafone, NOS ou Digi, mas a Mel foi mesmo o ponto mais crítico destes serviços de rede. O diretor nacional da Polícia Judiciária está a ser investigado pelo Ministério Público por abuso de poder e falsas declarações em tribunal. A notícia é avançada pelo Expresso e garante que o gabinete de Amadeu Guerra garante a instauração de um inquérito depois de uma denúncia apresentada por um coordenador da PJ contra o atual diretor em causa. A alegada prática dos crimes de falsas declarações, por ter referido no julgamento Rui Pinto que não foram feitas escutas na investigação, e do crime de abuso de poder, que estará relacionada com o facto de Carlos Carreiro ter, de facto, ordenado uma escuta que tinha sido proibida pelo Ministério Público. Falamos ainda da Iniciativa Liberal. A Presidente da Iniciativa Liberal diz que fica muitíssimo satisfeita por ver Pedro Passos Coelho a vincar a necessidade de fazer reformas. Marina Leitão defende que Luís Montenegro tem a obrigação de ouvir os partidos, nomeadamente os liberais. Questionada sobre a opinião de Pedro Passos Coelho de que o governo está a ficar sem tempo para fazer reformas estruturais, a líder da IEL vinca que estas são uma necessidade que o país tem e que nestas jornadas parlamentares os liberais estão focados nessas mesmas reformas. O Partido Socialista continua sem descartar uma comissão parlamentar de inquérito ao Ministro da Educação. Com o arranque do ano letivo, os socialistas acreditam que a ação de Fernando Alexandre continua insatisfatória desde a altura dos exames. O secretário-geral do Partido Socialista anunciou que o Ministro da Educação chegou a dar satisfações ao PS sobre estes problemas. No entanto, o deputado socialista Porfírio Silva diz que essas satisfações foram insuficientes e propagandísticas. Já do lado dos sociais-democratas, Pedro Alves diz que uma comissão parlamentar de inquérito apenas faria sentido se fosse direcionada ao governo socialista de António Costa, e também diz que a ameaça de uma comissão parlamentar de inquérito a Fernando Alexandre é apenas um número da oposição para dar a sensação de instabilidade política à opinião pública.
3: E foi essencial das notícias a marcar esta noite de segunda-feira. Mais desenvolvimentos no Jornal da Meia-Noite, também com Martim Madeira. Até já.
4: Até já.
3: E já a seguir temos conversas do Fim do Mundo, a segunda parte.

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1: São agora 11h34. Boa noite de segunda-feira. Fique com a segunda parte de Conversas do Fim do Mundo.

0: José Carlos Madaleno, luso-angolano, motociclista. Ele tem um projeto montado, que é fazer uma volta ao mundo em etapas. Falta-lhe aqui a Ásia do Sul, digamos assim, esta zona do Vietnã, Laos, Singapura, Malásia, Tailândia, enfim, aquilo que nós vulgarizamos como, ou que chamamos Sudeste Asiático. José Carlos Madaleno, no final da primeira parte disseste-nos que viveste uma situação de medo nos Estados Unidos, no estado do Texas. O que é que aconteceu? Apareceu por lá algum cowboy aos tiros? Não.
1: Literalmente.
0: Foi?
1: Parece que adivinhaste.
0: A sério?
1: Foi aos tiros.
0: Juro-te que disparei para o ar. Esta foi mesmo para o ar.
1: Mas foi para o ar, mas acertaste em cheio.
0: Então.
1: Nós basicamente parámos numa bomba de gasolina.
0: Sim.
1: Nós, os Estados Unidos, saía mais barato alugar lá as motas do que mandar as nossas motas, portanto, na altura andou-se a pôr e alugámos as Gold Wings. E nós éramos à volta de 10 motas, e portanto, quando eu sou sempre eu que venho à frente, e quando entro na bomba de gasolina, sou o primeiro a chegar, entretanto, vêm 9 motas atrás de mim. E quando estou a sair da mota, olho para a frente e está um fulano, não era pelo tamanho dele, que era um fulano extremamente pequeno, mas de calções, chapéu de cowboy e com duas pistolas tipo coldre, tipo cowboy mesmo dos filmes de western.
0: À cintura.
1: À minha frente, olhar para mim, com as mãos assim de lado para as pessoas, com uma cara trancada, fechada, e eu assustei-me na altura, eu disse, espera aí, levantei as mãos, pus as mãos no ar e disse, calma, e fiz-lhe sinal, I'm here only to refuel, just petrol, só quero gasolina, não quero mais nada, calma. Epa, e pronto, ele esteve ali, manteve aquela cara fechada, nós começámos a abastecer, entretanto, conforme abastecemos, fomos para dentro da bomba de gasolina para pagar. Ele depois começou a perceber que nós não estávamos ali para fazer mal a ninguém, aproximou-se e eu vim falar com ele, meti conversa com ele a perguntar porque é que era aquilo, aquele aparato todo. Ele disse, não, isto aqui, as motas aqui nos Estados Unidos, nesta zona, é um sinal de gangues. E portanto, nós já temos criado muitos problemas e eu estou aqui para defender a minha mãe. E a mãe dele era a senhora que estava na bomba de gasolina, na caixa, era uma senhora pá com 80 e tal anos.
0: Okay.
1: E ele disse, epá, se calhar a melhor maneira para defenderes a tua mãe era mandares a mãe para casa, reformada, e ires para lá tu trabalhar em vez de estás aqui com a pistola. Epá, mas pronto, portanto, foi uma, acabou por ser uma situação caricata, mas que no princípio, o que é isto, não é?
0: Ok, muito bem. Olha, o que é mais perigoso numa viagem, ou numa longa viagem de moto, José Carlos Madaleno?
1: Olha, o mais perigoso é que nós nunca viajamos sozinhos. Quando eu digo nós não viajamos, nós de mota temos um problema. Somos o para-choque, somos o capô, somos tudo.
0: Ah,
1: portanto,
0: okay.
1: Nós temos que conduzir pelos outros e não por nós. E contrariamente ao que muita gente possa pensar que andar de mota é perigoso, eu já fui, ia sendo atropelado no Quénia por uma girafa.
0: Sério?
1: Não era eu que ia atropelar a girafa, era a girafa que me ia atropelar a mim.
0: Ok.
1: E, portanto, este é o grande perigo que nós temos a andar de moto, é os outros condutores. Na Tanzânia fui posto fora da estrada 3 vezes ou 4 vezes, na Bolívia...
0: Mas posto como?
1: Porque ele vinha fora de mão e vinha a ultrapassar um carro, e se eu não saísse para fora da estrada, ele levava-me, porque eles ali não há piedade. Na Bolívia tive uma situação idêntica também fui posto fora da estrada de um caminhão que vinha completamente fora de mão. Portanto, esses são os riscos que nós, que eu considero realmente ter. Nós perdemos um colega na viagem de Angola para Portugal, na Tunísia, na única autoestrada que nós tivemos. Logo na primeira etapa, na única autoestrada que nós tivemos, uma armadilha que estava na estrada, infelizmente acabou, vinhamos no último dia da África, autoestrada, relax, vinhamos 120 km a hora, numa armadilha, ele infelizmente não conseguiu segurar a moto, e pronto, e acabou por falecer. Portanto, estes são os riscos que nós temos, não é? Aquela armadilha que nunca na vida devia estar aquilo numa autoestrada, e posso-vos dizer que armadilha ainda existe.
0: Quando dizes armadilha, estás a referir-te especificamente aqui?
1: É muito simples. As pessoas que sabem o que é que são as juntas de dilatação das pontes, que é aquelas coisas que geralmente estão transversais,
0: sim,
1: e quando nós passamos de moto sentimos o abanão da moto. Agora é imaginarem o que é uma junta de dilatação com cerca de 5 metros de comprimento por 1 de largura no meio da faixa de rodagem, portanto, longitudinalmente. estava a chover aquela chuva miudinha, portanto, quando as motas entram ali, elas desequilibram completamente. O problema não é quando entram, é quando saem. Pois. Quando voltam a agarrar o alcatrão, leva-se aquele coice. Eu passei por lá e senti o coice da moto, não sei como é que consegui segurar a moto. E porque aquilo era por baixo de um viaduto, era uma zona de muita chuva, e eles resolveram fazer aquela drenagem ali, que é um verdadeiro crime. E é um crime, posso-vos dizer que o ano passado passei pela mesma zona e ela ainda lá está. É um crime que ainda existe ali. É, entre Sfax e Tunísia, e Tunes, na autoestrada, aquilo é... Prontos, esses são os riscos. Os outros riscos eu não considero que são riscos. As outras situações são situações que nós vamos vivendo e, conforme a situação, vamos ter que nos adaptar ou não.
0: Vai-se gerindo, não é? Então vamos passar aqui em revista. Fizeste Angola, Portugal, Portugal, Vladivostok, Estados Unidos e Canadá, a América do Sul, a Austrália, já fizeste outras viagens. Qual é a estrada mais bonita que conheces até hoje para fazer de moto, José Carlos Madaleno?
1: Olha, eu há bocado estava a falar contigo em off e disse uma brincadeira que se calhar não conhecia Portugal tão bem como conheço alguns países. Agora, indiscutivelmente começo por Portugal. Portugal tem estradas fantásticas.
0: Sim.
1: Agora, eu não... Eu é raro o sítio que não tive uma estrada que gostei, portanto, é para mim extremamente difícil dizer assim, olha, a estrada foi aquela, porque eu acho que cada uma tem a sua beleza. Na Noruega, na zona dos fiordes, a Trollingsting é uma estrada fantástica. Nos Estados Unidos passamos por estradas fantásticas. Na Austrália, apesar daqueles desertos terríveis, naquela zona de Cairns e em Uluru, passamos estradas fantásticas. Agora, eu, para mim, considero que a minha viagem que mais me marcou pelas paisagens foi a América do Sul, indiscutivelmente.
0: América do Sul.
1: Toda a América do Sul, toda aquela zona da Route 3, da Route 40, mas não tanto, mas da Route 3, entre a Argentina e o Chile, por ali acima, a zona do Salar do Uyuni, Machu Picchu, todas essas paisagens são paisagens que nunca mais na vida me vão passar ao lado e que nunca mais consigo esquecê-las. E, portanto,
0: mas
1: é uma viagem...
0: Porquê, José Carlos?
1: Porque...
0: Descreve-as.
1: Não, é impossível. há imagens que são impossíveis. Por exemplo, o Salar do Uyuni.
0: Estares
1: dentro do Salar do Uyuni, fazer 70 km em linha reta, dentro de um salar, é só para as pessoas imaginarem a dimensão que aquilo tem. Portanto, nós costumamos ver aquelas fotografias da praxe, que é o reflexo que aquilo faz quando tem um bocado de água, da mistura das nuvens e não sei o quê. Mas a realidade daquilo é... São das paisagens que é impossível descrever, porque andar 70 km dentro do Salar e a única coisa que se vê é sal. As pessoas dizem assim, pá, mas que piada é que isso tem? É fascinante. É fascinante, porque chegas a um ponto que estás perdido, nem sabes onde é que estás. Se não tiveres uma bússola ou GPS para onde é que vais, depende de como é que estiver o dia, mas há dias que tu não consegues ver o fim. Chegar ao Lago de Malawi, e de repente estás de noite e ouvires, mas eu estou no mar? Não, mas eu estou no meio da África, isto não é mar. E no dia a seguir acordas e percebes que tens um lago Malawi que tem ondas de um metro de altura.
0: Uau.
1: E é um lago no meio da África. Chegás ao lago Baikal, na Rússia, e teres aquilo que tens, portanto... É aquilo que eu digo, tens paisagens que te marcam de tal maneira que só vivendo-as é que nós conseguimos dizer, é lindo.
0: Ok, pronto, e é uma boa e é um bom statement, não é? Tu quando viajas de moto, vais parando, vais desfrutando dos lugares ou és daqueles motares que queres é fazer a tirada e o máximo de quilómetros possível num dia, José Carlos?
1: Não, depende do conceito da viagem. Há viagens que infelizmente é ir daqui para ali e temos que fazer aquilo. Nós, por exemplo, às vezes perguntam-me quantos quilómetros é que eu já fiz de moto. Eu digo assim, eu não sei quantos quilómetros foi o máximo que fiz, já fiz mil e muitos quilómetros, sem dúvidas nenhumas. Agora, o que eu sei dizer é que já tive 48 horas a conduzir a moto sem dormir.
0: Seguidas?
1: Seguidas.
0: Uou! Onde?
1: E quando... No Quénia, na altura, era a estrada chamada Estrada de Moyal, que era das estradas mais difíceis, eram 500 km que não estavam alcatroados. Na famosa estrada que existe de Cape Cairo, que é uma estrada que é de Cape Town até o Cairo, toda ela alcatroada. A única que não era naquela altura era precisamente a Estrada de Moyal, que eram 500 km. nós chegámos lá numa altura de chuvas terríveis, portanto nós ficámos presos numa aldeiazinha de Turbi com uma chuva terrível, nem para a frente nem para trás. Quando nós chegámos a Moyal, que é a fronteira com a Etiópia, estávamos atrasadíssimos e tínhamos um colega nosso que tinha que chegar a Addis Ababa para apanhar o avião porque questões profissionais. Uhum. Então, nós chegámos a Moyal e seguimos viagem, quatro de nós seguimos a viagem diretos. E, portanto, nós tivemos 48 horas a conduzir. Fizemos a noite toda ainda na estrada de Moyal.
0: Sim.
1: Depois chegámos a Moyal, nasceu o dia, nós arrancámos, fizemos a noite a seguir ainda em viagem, chegámos de madrugada a Addis Abeba, portanto, andámos dois dias a conduzir.
0: Uau, sem ir à cama, sem dormir.
1: Ele conseguiu chegar e eu depois também consegui ficar um dia inteiro a dormir.
0: Um dia inteiro mesmo?
1: Um dia inteiro. Nós deitámos de manhã e eu só acordei no outro dia a seguir de manhã.
0: Caramba, esses rins deviam estar desfeitos.
1: Estava completamente.
0: 48 Mas, horas em cima de uma moto é um absurdo,
1: é muito,
0: não é?
1: Isso é muito perguntarem tempo, a mim, não é? É muito, e se perguntarem, é esse o prazer de andar de moto? Não, mas teve que ser o prazer de andar de moto. Eu também organizo viagens de motas para o pessoal e quando organizo faço etapas de 300, 200, 300 quilómetros para permitir que as pessoas apreciem o que é que vamos fazer e temos as paragens para ver e os miradouros e isso tudo. Portanto, há pessoas que fazem viagens que, por exemplo, eu saí, eu fiz a Angola com 30 e tal, um mês e meio sensivelmente, e nós temos pessoal que demora 3, 4, 5 meses a fazer, portanto, é óbvio que eles gozam muito mais a viagem do que eu gozo, não é? Isso é indiscutível, porque eles são capazes de estar 2, 3 dias parados num sítio que gostam. Agora, não pode ser dizer, o tempo não pode ser desculpa, eu não vou deixar de fazer uma viagem de moto porque só tenho 15 dias para fazer. Eu, houve uma altura, tive um problema de saúde, foi das poucas alturas que eu não pude andar de moto, o médico proibiu-me andar de moto e quando eu fui ao médico ele virou-se para mim e disse, olha, agora preciso que faças uma viagem para ver como é que estás. E eu, ok, cheguei a casa e disse à minha mulher, olha, amanhã vou arrancar para a Noruega e arranquei de Portugal para o Cabo Norte. Só que assim, eu nessa primeira viagem eu não consegui chegar ao Cabo Norte, na zona da Finlândia, estava a 200 e tal 300 quilómetros do Cabo Norte, apanhei uma tempestade de neve e tinha que estar lá 4 dias para conseguir acalmar e esperar que a tempestade passasse para poder subir. Eu não tinha esses 4 dias e tive que me vir embora.
0: Ah, portanto, caramba. Isto é quase não... morrer na praia, não é?
1: E foi, na altura, mas no ano a seguir fui lá outra vez e consegui ir.
0: Muito bem. Mas já te aconteceu ficares retido em países?
1: Já me aconteceu, nós, além dessa situação do Quénia que nós tivemos, tivemos a situação da passagem do Egito para a Líbia, que também vimos muito complicado, estávamos a ver que não nos deixavam mesmo passar, foi a fronteira que nós passamos mais tempo, foi uma coisa horrível, por cima estava uma tempestade de neve. Tive a situação, esta situação de ficar, de não conseguir ir ao Cabo Norte, e tivemos a situação quando foi para irmos para que era para suposto ir para a China, e acabámos por não ir porque não nos deixaram entrar com as motos, e nós demos a volta e seguimos. Isto é sempre as situações, como já tive viagens marcadas para arrancar, nós tivemos uma viagem praticamente já tudo marcado para arrancar na altura para fazer da Índia até Portugal, e acabámos por não poder fazer por causa das guerras e dos conflitos no Paquistão, e portanto isto são os problemas que nós viajantes temos de estar preparados.
0: É o mundo, não é?
1: É o mundo, infelizmente.
0: Assim. Muito bem. Há algum país onde tu queiras muito, muito, muito, muito viajar de moto, José Carlos?
1: É a Ásia. Mais uma vez, não é nenhum país.
0: China e todos aqueles países no sul da China, é isso?
1: A China não tenho muito prazer em conduzir mesmo, porque eu já andei muito tempo na China, porque eu, além da paixão pelas duas rodas de lazer, fiz competição durante muito tempo e fui piloto oficial de rallies de uma empresa chinesa. E, portanto, andei algum tempo pela China. E se me perguntarem se é um sítio que tenho prazer em andar de moto, não. Gostava de andar de moto, como eu digo, e quem me conhece sabe, a frente da minha moto é as bandeirinhas, é uma das imagens de marca que eu tenho, as bandeiras pelos países onde vou passando de moto, e como é óbvio, adorava ter lá uma bandeira da China para dizer que andei de moto na China. Infelizmente ainda não foi possível. Agora, não é um sítio. Vietnã, Laos, Camboja, Malásia, são países que eu alguns já conheço sem ser de
0: De moto.
1: mota, e esses sim gostava de voltar lá para andar de mota.
0: Olá, marca isso. Vamos embora.
1: Está
0: Olha,
1: quase.
0: está quase. Estamos a chegar ao fim, José Carlos. Vamos fazer check-out? Vamos lá.
1: Vamos embora.
0: Então vou pedir-te para completares as habituais frases. Na minha mala vai sempre.
1: Cordas de sisal.
0: Então, porquê?
1: As cordas que nós no Quénia nos safaram para podermos pôr as motas, para sair com as motas do sítio onde estávamos, e eu ando com elas para me lembrar sempre que há sempre uma maneira de ultrapassar as dificuldades.
0: Mas de onde é que tinham de sair e como é que usaram as cordas?
1: Na tal aldeia de Turbi, nós só
0: Sim.
1: conseguimos com uns caminhões para passar uma determinada fase, e a maneira que eles tinham de prender as motas era suspensas, não eram as motas amarradas, eram suspensas com cordas de sisal. E que foi muito complicado, mas teve piada
0: Funcionou.
1: no fim. E eu guardei essas cordas precisamente para me lembrar sempre que as dificuldades conseguem ser ultrapassadas.
0: Voltaste a usá-las ou não é por isso?
1: Não, felizmente não. Se calhar é por isso. No dia que eu deixar de dar com elas na mala, se calhar vou ter que as usar.
0: É sempre assim, não é? Só fazem falta só quando não estão connosco. Olha, a viagem com mais peripécias que realizei até hoje.
1: De Angola para Portugal, sem dúvida.
0: Foi por ser a primeira, era mais dada a
1: E
0: erros ou não?
1: por tudo que se passou, a plena primavera árabe, a situação das chuvadas que apanhámos no Quénia, o falecimento do Zé Luís Carvalho, portanto, tudo foi indiscutivelmente a viagem que mais peripécias nós tivemos
0: Isso é
1: e que eu tive.
0: batismo de fogo, caramba,
1: Foi,
0: não é?
1: foi. É, exatamente.
0: Olha, o carimbo de passaporte ou o visto mais difícil de obter até hoje?
1: Líbia, indiscutivelmente, mais de 5 horas na tal fronteira do Egito, com uma tempestade de areia que não nos queriam deixar entrar, mas conseguimos. Não foi o visto, porque foi mesmo a entrada da fronteira, porque nós, o visto, não havia vistos naquela altura, mas foi indiscutivelmente a parte. Eu considero aquilo como um visto para nos deixar entrar, a autorização para nos deixar entrar.
0: A recordação de viagem, mais cara?
1: A minha viagem mais cara não é financeira, é ter perdido o meu amigo Zé Luís Carvalho de Angola para cá. Foi a mais cara de tudo, que não há dinheiro que pague a vida humana.
0: É verdade.
1: Portanto, indiscutivelmente, foi a minha prenda mais cara, que não foi prenda nenhuma, é a
0: Pois.
1: recordação mais cara.
0: A refeição mais estranha, qual foi?
1: Em Turbi, nessa aldeiazinha que ficámos, que só havia
0: No
1: carneiro,
0: Quénia.
1: só havia carneiro para comer, e eu detesto carneiro. Então, estar num restaurante a ver todos a comerem carneiro e eu a comer bolachas de água e sal, aquilo foi um bocado esquisito. Foi a refeição mais estranha que eu tive até hoje, porque estavam todos felizes a comer o carneiro, porque nós estávamos cheios de fome. Mas como eu era o único literalmente deste carneiro, foi a comer bolachas de água e sal.
0: Durante uma semana, não é? Porque ficaste retido no
1: Foi
0: Quénia uma
1: durante uma
0: semana.
1: semana.
0: Uma
1: Eu tive
0: semana.
1: durante uma semana a comer chapatas, que é o pão deles
0: Sim.
1: de lá, ovos, porque galinhas havia muito, mas as galinhas não podíamos matar porque tinham que fazer os ovos. Era ovos, era chapatas e bolachas de água e sal. Era o que havia.
0: Ficaram retidos por. Eu acho que ainda não tinhas
1: Pelas
0: dito.
1: chuvas,
0: Pelas
1: pelas
0: chuvas,
1: chuvas,
0: ok.
1: era uma zona que na estrada de Moial, na chamada estrada de Moial, nem para a frente nem para trás, pontes caídas, tudo, e nós ficámos numa aldeiazinha. Acampados numa casa que era gerida por viúvas, que a casa era tão boa que eu estava a dormir com a tenda dentro da casa, não é? Portanto, os banhos eram tomados com as águas que nós aproveitávamos da
0: Da
1: chuva.
0: chuva.
1: E portanto foi uma semana que acabou por ser muito gira. Hoje digo que foi muito gira, mas na altura sofremos muito porque
0: Pois.
1: não sabíamos. Nós chegámos ao ponto de estarmos a ficar sem mantimentos, para sem saber o que é que ia acontecer, porque
0: Ai.
1: estava-se a esgotar tudo.
0: Ai, caramba. Emagreceste nessa semana?
1: Aí emagreci, indiscutivelmente. Aliás, eu nas viagens das motas emagreço sempre, que é uma coisa boa para fazer.
0: Olha, gostava de viajar com.
1: Com o meu pai. O meu pai, tive o prazer de tê-lo como meu companheiro na viagem dos Estados Unidos e Canadá. O meu pai sempre foi um dos meus fãs incondicionais das minhas viagens de moto, e sempre me apoiou. E quando foi o projeto dos Estados Unidos e Canadá, ele, a primeira coisa que perguntou, vão levar carro de apoio nessa? E eu disse, vamos. Então eu vou no carro de apoio. E foi. Fez a viagem toda, infelizmente já faleceu, e era uma pessoa que eu adorava viajar com ele por tudo, pela experiência, por ser o meu pai, pela relação que eu tinha com ele.
0: Boas memórias então, boa.
1: Exatamente.
0: Isso é bom. Olha, José Carlos, chegamos ao fim. Qual foi a música, perdão, que escolheste para fechar a conversa do Fim do Mundo desta semana?
1: Hotel California, dos Eagles, porque é um bocado aquilo que eu sinto, além de ser a minha música de sempre favorita, no fundo é a música que eu escuto sempre que chego ao fim do dia de uma viagem de motas, porque cheguei ao meu hotel, Welcome to the Hotel California.
0: Boa.
1: E portanto, naquele dia posso estar na China, na Rússia, no Quénia, na Bolívia, seja onde for, mas é o meu Hotel California daquele dia.
0: Muito bem. Então, olha, José Carlos, planeia lá essa viagem ao continente, à região sul do continente asiático, para fechares, enfim, geograficamente pelo menos, esse teu objetivo, que era ir a todos os, os continentes nessa volta ao mundo. Boas viagens de mota, foi um gosto receber-te aqui.
1: Obrigado.
0: Muito obrigado.
1: Obrigado, eu. E espero vocês estarem presentes no próximo.
0: Na próxima viagem.
1: Na próxima aventura.
0: Na próxima aventura. Vamos a isso, vamos a isso. Eu vou de bicicleta.
1: Ora, pronto.
0: Mas tens de esperar por mim. Muito.
1: Não faz mal.
0: Um grande abraço, José Carlos.
1: Um abraço e obrigado.
0: Obrigado. Hotel California, a fechar a conversa do Fim do Mundo desta semana. Já sabem, estamos de regresso de hoje, 8 dias. Sejam bons e boas viagens.

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0: São 11h59, está com a Rádio Observador. Muito boa noite, eu sou a Rita Camarneiro. Daqui a pouco temos as notícias da meia-noite com o Martim Madeira, depois do jornal à edição de Porque Sim Não É a Resposta, sobre se deve ou não insistir com as crianças sobre desporto. Será que devemos ou não? É para ouvir depois do jornal. Por agora vamos aos títulos em destaque, Martim.
1: Vamos falar das escolas de Lisboa que vão alargar as turmas para acolher alunos sem vaga. É uma notícia desta última hora que é indicada pelo jornal Público, uma solução que foi encontrada numa reunião de emergência entre os diretores e o Ministério da Educação. Vamos também ouvir uma peça sobre a inteligência artificial e sobre o pedido de abrandamento por parte de Pequim, o pedido de abrandamento por parte de várias empresas e que Pequim e também os Estados Unidos não concordam. E vamos também falar do ator Rui de Carvalho, que recebeu a medalha de honra da cidade de Lisboa.
0: É agora meia-noite, boa terça-feira, vamos às notícias. Mas agora o Jornal da Meia-Noite, edição de Martim Madeira. As escolas de Lisboa vão alargar as turmas para acolher alunos sem vaga.
1: É o que indica um artigo do Jornal Público. A solução foi encontrada numa reunião de emergência hoje entre os diretores e o Ministério da Educação, uma reunião que foi provocada por vários relatos de alunos sem vaga numa escola pública já depois do início do ano letivo. A reunião entre os agrupamentos de escolas do Conselho de Lisboa e a Agência para a Gestão do Sistema Educativo acabou por volta das 10 da noite. Ora, o Ministério não adianta quantos alunos estão ainda sem colocação, mas admite abrir novas turmas, reorganizar espaços e aumentar o número de alunos por turma. Indica, no entanto, que vão haver problemas noutros conselhos, como por exemplo o de Sintra, onde ainda há 744 alunos à espera de serem colocados. Também o Conselho de Sintra está à espera de uma solução.
0: Entretanto, o Partido Socialista continua sem descartar uma comissão parlamentar de inquérito ao Ministro da Educação.
1: Com o arranque do ano letivo, os socialistas acreditam que a ação de Fernando Alexandre continua insatisfatória desde a altura dos exames nacionais. O secretário-geral do Partido Socialista anunciou já que o Ministro da Educação chegou a dar satisfações ao PS sobre esta matéria.
0: Ainda na atualidade nacional, a Mel foi alvo de um ataque em massa.
1: A empresa garante que não houve acesso a dados dos clientes neste ataque. Adianta também que o ataque causou constrangimentos nos serviços, mas garante que conseguiu controlar rapidamente a situação. Num comunicado enviado à Lusa, refere que o ataque provocou constrangimento e a degradação de toda a rede internacional. Diz também na nota que mantém o compromisso com a segurança, resiliência, robustez e qualidade das infraestruturas e dos serviços. O portal Down Detector, de plataforma que fornece informações em tempo real sobre vários serviços, registou nas últimas horas vários relatos de avaria em serviços da Mel, Vodafone, NOS ou Digi.
0: E o diretor nacional da Polícia Judiciária está a ser investigado pelo Ministério Público por abuso de poder e falsas declarações em tribunal, no caso Rui Pinto.
1: A notícia é avançada pelo Expresso, que cita a Procuradoria-Geral da República. O gabinete Amadeu Guerra confirma a instauração de um inquérito depois de uma denúncia apresentada por um coordenador da PJ contra o atual diretor, em causa a alegada prática dos crimes de falsas declarações por ter referido no julgamento de Rui Pinto que não foram feitas escutas na investigação, e também do crime de abuso de poder, que estará relacionado com o facto de Carlos Cabreiro ter ordenado uma escuta que tinha sido proibida pelo Ministério Público. Ora, na análise, o redator principal do Observador, Luís Rosa, explica que esta notícia é retrato de uma grave crise interna na Polícia Judiciária.
2: Este caso é mais um exemplo de como a Polícia Judiciária neste momento está a atravessar uma crise interna nunca vista. Com esta notícia e este caso é um excelente exemplo disso mesmo, de como há uma guerra interna dentro da PJ e que está a ter repercussões públicas, e obviamente que isso também coloca em causa o funcionamento da Polícia Judiciária. Portanto, acho que não só este caso, como outros casos, vão continuar a dar muito a falar, porque a Polícia Judiciária precisa de paz para fazer o seu trabalho, e neste momento essa paz não existe. Portanto, vamos ver quando os comadres se zangam, sabem essas verdades, vamos lá ver que mais verdades é que se vão descobrir no decorrer das próximas semanas.
1: O comentário do jornalista Luís Rosa à abertura de um inquérito por parte do Ministério Público ao atual diretor da PJ por abuso de poder e falsas declarações em tribunal.
0: E a presidente da IEL afirma que fica muitíssimo satisfeita por ver Pedro Passos Coelho vincar a necessidade de fazer reformas.
1: Mariana Leitão defende que Luís Montenegro tem a obrigação de ouvir os partidos, nomeadamente os liberais. Questionada sobre a opinião de Pedro Passos Coelho, de que o governo está a ficar sem tempo para fazer reformas estruturais, a líder da IEL vinca que estas são uma necessidade que o país tem e que nestas jornadas parlamentares os liberais estão focados nessas mesmas reformas.
3: Se nós não começarmos a fazer, não só a pensar a 10 anos ou a 20 anos, se andarmos sempre a correr atrás do prejuízo e a resolver o problema que nos aparece à frente, em vez de pensarmos em quais é que serão os desafios do futuro e prepararmos o país para isso, enquanto isso não se fizer, nós vamos só andar aqui a gerir o dia-a-dia sem conseguir resolver os problemas de fundo e os problemas estruturais. E não sou só eu que digo isto, a Comissão Europeia alerta todos os anos para a nossa incapacidade de resolver os problemas estruturais. E por isso é que insistimos tanto. E vamos continuar a insistir.
1: Em Famalicão, a líder da Iniciativa Liberal, Mariana Leitão, diz ainda que não quer especular sobre as palavras de Passos Coelho e quer apenas focar-se na mensagem política.
0: E o pedido de abrandamento no desenvolvimento de inteligência artificial foi tema de conferência de imprensa de Pequim.
1: E conta já com o chumbo do governo chinês sobre o pedido do CEO da Anthropic. Donald Trump já tinha-se posicionado contra, falou mesmo numa conspiração doentia. Agora, do lado da China, o porta-voz do Ministério dos Negócios Estrangeiros afirma que fomentar várias narrativas de ameaças só perturba o processo de governação global da inteligência artificial. Mas, em polos opostos, Washington e Pequim concordam numa coisa. A inteligência artificial não pode abrandar. Maria Miguel Marques.
4: Sem surpresas, a China não está de acordo com os pedidos do CEO da Anthropic, que Donald Trump acusa estar a fingir de ser um anjinho perfeito. O governo chinês diz que esta foi uma tentativa de dar um amodei travar o desenvolvimento de inteligência artificial da China através de barreiras tecnológicas e monopólios regulatórios. A China acusa ainda os alertas de promoverem a hegemonia monopolista de Washington no domínio da tecnologia de ponta e de quererem excluir a China do sistema global de governação da inteligência artificial. Uma das grandes questões sobre o abrandamento na inteligência artificial é se as empresas da área estão dispostas a chegar a um acordo para pôr o pé no travão. Para já, os líderes da Anthropic, OpenAI e da xAI mostraram disponibilidade para isso. Na China, os apelos dos rivais norte-americanos foram recebidos com ceticismo, é o que avança o jornal South China Morning Post. Quem já dispõe de recursos pode dar-se ao luxo de fazer uma pausa. Quem ainda está a construir a carreira não pode. É o que afirma o investigador Zhang Xuanming. Para os especialistas que seguem de perto a relação entre a China e os Estados Unidos, um entendimento entre os dois polos no que toca à inteligência artificial é quase impossível. Mas o facto de haver algum ponto de encontro entre os riscos de fronteira por parte dos governos chinês e norte-americano pode até ser um sinal positivo.
1: A jornalista Maria Miguel Marques, com a posição chinesa agora conhecida face ao regulamento da inteligência artificial, numa altura em que vários especialistas alertam que a cooperação internacional é essencial para regular esta tecnologia.
0: E em Lisboa, o ator Rui de Carvalho recebeu a medalha de honra da cidade.
1: No Salão Nobre do município, o ator de 99 anos foi descrito como um alfacinha de gema, pois nasceu numa casa junto às muralhas do Castelo de São Jorge. Nos espaços do concelho, o homenageado afirma que deixa um trajeto de muito trabalho de teatro e uma mensagem de amor à cidade de Lisboa, João Lourenço.
5: A música Variações sobre o Fato Lopes foi a banda sonora para uma homenagem a uma figura intemporal.
6: Entre esse seu primeiro aplauso e os aplausos de hoje, passaram quase 80 anos.
5: Carlos Moedas abriu os discursos da cerimónia de entrega da medalha da cidade ao ator mais velho do ativo, Rui de Carvalho, considerado pela filha, Paula, uma alfacinha de gema.
7: Nasci em Lisboa, na rua Costa do Castelo, um prédio bem encostado à muralha do Castelo de São Jorge. No dia 1 de março, uma terça-feira de carnaval, está quase a fazer 100 anos. Mais alfacinha que isto é difícil.
5: O ator de 99 anos é considerado o pai do teatro em Portugal. Carlos Moedas não esquece um legado. O autarca diz que a cultura da cidade é mais importante do que qualquer outra coisa.
6: A cultura é a arca do tesouro dos povos. Que frase extraordinária. Porque uma cidade pode ter grandes avenidas, pode ter belos edifícios, pode ter investimento, pode ter riqueza, mas sem cultura falta-lhe memória.
5: Já no final da cerimónia, Rui de Carvalho declara amor ao teatro e a Lisboa.
8: Um trabalho honrado, isso. feito com amor. Foi o que deixei ao teatro.
5: E como alfacinha de gema, numa palavra, como descreve a cidade de Lisboa, na sua casa?
8: Amo-a loucamente.
5: Rui de Carvalho foi agraciado pelo Estado português por diversas vezes, como aconteceu em 2012, nos 70 anos de carreira, e uma década mais tarde, em 2022, com a Gran Cruz da Ordem Militar de São Lago da Espada. Hoje foi a vez da capital portuguesa.
1: Jornalista João Lourenço, com este belo fado e com este resumo da homenagem a Rui de Carvalho, a atribuição da medalha de cidade foi aprovada por unanimidade em reunião pública sob proposta de Carlos Moedas e do vereador da Cultura, Diogo Moura, no passado mês de junho.
0: E agora, 10 minutos para lá da meia-noite, mais notícias que marcam a atualidade, Martim.
1: Um drone foi abatido na Lituânia após a mobilização de caças da NATO. Em Kaunas, na Lituânia, foi avistado um drone que obrigou depois ao destacamento de caças da União Transatlântica. O drone terá entrado na Lituânia através da Bielorrússia e, de acordo com as autoridades, foi o primeiro a ser abatido em território lituano. O presidente do Irão garante que o líder supremo está vivo e acusa os Estados Unidos de dificultarem as negociações. O presidente Masoud Pezeshkian garante que o líder supremo do país, Mostab Khamenei, está vivo e a trabalhar e que os rumores da sua morte foram espalhados devido ao facto de não conseguir ser localizado. É o que diz o presidente do Irão numa entrevista ao jornal indiano Indian Today. Pezeshkian acusou ainda os Estados Unidos de mentirem sobre a aspiração iraniana em produzir uma arma nuclear. Diz que, se tal correspondesse à verdade, não seriam membros do Tratado de Não Proliferação Nuclear e questiona porque é que o arsenal nuclear israelita não é colocado em causa. Além disso, afirmou que Washington tem dificuldade nas negociações e assegura que as exigências de Teherão continuam as mesmas que foram feitas quando foi assinado o memorando de entendimento.
0: E é o ponto final no Jornal da Meia-Noite, edição do jornalista Martim Madeira, que está de saída. A informação regressa atualizada à meia-noite e meia, já com Teresa Freire. Martim, até amanhã.
1: Até amanhã.
0: Já a seguir fique com Porque Sim, Não É Resposta, sobre se devemos ou não insistir com os nossos filhos sobre a atividade física.
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0: Meia-noite e 12, tenha uma boa noite agora com Porque Sim, Não É Resposta.

0: Boa tarde, bem-vindos a mais uma edição do Porque Sim Não É Resposta, com o psicólogo Eduardo Sá. Eu sou o Bruno Vieira Amaral, hoje não está a Judite de França. Eduardo, muito boa tarde. E hoje temos como tema o desporto. Desporto para crianças. Devemos ou não insistir com as crianças para praticarem um desporto? E nós sabemos que agora estamos em época de regresso às aulas, também é época de retomar algumas atividades desportivas, para alguns será iniciar esse capítulo. Devemos insistir com as crianças para a prática desportiva?
1: Olá, Bruno.
0: Olá, Eduardo.
1: Como é estar aqui? Bruno, sim, inevitavelmente. Eu acho que o desporto é tão importante como a escola. E acho, de facto, que nós não podemos criar esta clivagem que tantos nós acabamos por fazer entre os brinquedos didáticos e os outros brinquedos, entre as atividades escolares e as outras atividades, como se, no fundo, elas não tivessem sempre uma função e uma função indispensável no desenvolvimento das crianças todas. E, portanto, nessas circunstâncias, uma atividade desportiva é absolutamente fundamental. Eu acho que é tão importante como a escola, porque esta ideia de que nós crescemos à margem do corpo, ou às vezes crescemos contra o corpo, como em muitas circunstâncias, e até infelizmente em algumas escolas, se dá a entender, não pode ser, não tem sentido absolutamente nenhum. E, portanto, uma atividade desportiva, por favor, sem dúvida.
0: Queria lhe perguntar, Eduardo, quais são os benefícios que identifica na prática desportiva, para além do óbvio, claro, de desenvolvimento, de capacidades motoras, mas indo mais além disso?
1: Muito mais para além disso, porque já isso é uma questão muito importante. Eu não me canso de chamar a atenção para o modo como me escandaliza. Acho que a palavra correta é escandalizar. Aquilo que observo em muitos jogos de futebol com miúdos de 10, 11 e 12 anos, 11 e 12, que quando estão a jogar e as chuteiras ficam com os atacadores soltos, vai correr um treinador atar-lhes os atacadores, porque grande parte deles não é capaz de fazer isso. E, portanto, a motricidade e a motricidade fina são indispensáveis para tudo, para desenhar, para escrever, já agora para representar, para pensar. E, portanto, quanto mais corpo, quanto melhor corpo, melhor pensamento. E aquela ideia que eu acho que todos nós fomos observando à medida que fomos crescendo, de haver aqueles nossos colegas que tiravam 5 a tudo.
0: Menos a educação física.
1: Exatamente. Quer dizer, não, às vezes é pior, Bruno, porque há escolas que votam a classificação de educação física de maneira a que aqueles alunos que não têm as capacidades mínimas indispensáveis tenham uma boa nota para não destoar do resto das médias, o que é uma coisa que eu acho incrível, porque termos necessidades educativas especiais é a coisa mais democrática do mundo e é aquilo que, no fundo, a escola mais precisa de perceber em relação a cada criança. E, portanto, é muito importante nós termos a noção que quem não consegue conversar com o corpo, quem não consegue falar com o corpo, expressar-se de uma forma colorida, tem muito mais dificuldades de pensar, discorrer, organizar esquemas em abstrato, e, portanto, o corpo é absolutamente indispensável para a saúde física, para a saúde mental, e já agora, como eu também compreendo que seja uma coisa muito importante para os pais, para todo o sucesso escolar. Portanto, por aí, sem dúvida. Por outro lado, tem uma vantagem, Bruno, que é esta. Os nossos filhos às vezes até se desembaraçam razoavelmente bem na escola, e é ótimo que quando chega um treino qualquer, de uma atividade de equipa, eu gosto mais das atividades de equipa, para lhe dizer a verdade, porquê?
0: Eu queria perguntar-lhe precisamente isso, em relação à escolha de um desporto para as crianças praticarem, se esse deve ser um dos fatores, o facto de ser um desporto individual ou um desporto coletivo.
1: Eu gosto mais de um desporto coletivo, sabe porquê, Bruno? Porque eles, quando lá chegam, e às vezes chegam equipados com boas notas a português, isto, aquilo, enfim, às vezes confrontam-se com a realidade, com tudo o que ela tem de mais educativo, ou seja, podem ser muito bons em muitas áreas, mas há outras em que têm literalmente que comer a relva e suar a camisola para chegar aos níveis dos outros colegas. E, portanto, eu gosto que eles tenham esse tipo de experiência, porque é um exercício de humildade e esbate alguma veleidade de egocentrismo que possam ter. Ou seja, em vez de andarem ali agarrados à bola, acho que é muito, muito, muito importante que tenham um treinador que, se for preciso, fale grosso e diga: bom, isto, vamos lá partilhar o jogo, porque quanto mais formos capazes de jogar em equipa, mais temos probabilidades de ganhar, o que é um ensinamento preciosíssimo. Hoje, no basquete, no handball, no hóquei, no futebol, amanhã, num contexto qualquer de trabalho que eles possam ter.
0: A verdade é que há crianças que não têm as mesmas aptidões físicas, motoras de outros colegas, dos seus parceiros. Isso não deve servir de desculpa para não os pôr num desporto, numa modalidade desportiva.
1: Jamais, jamais. Jamais. E devo reconhecer com um aplauso que, quando eles entram nos primeiros anos de uma atividade desportiva qualquer, há o cuidado de serem invariavelmente selecionados para os jogos de fim de semana, e nem que joguem só um bocadinho, jogam sempre. E, portanto, é ótimo que nós possamos reconhecer que a flexibilidade, a versatilidade física, a maneira como eles, no fundo, lidam com o corpo, não é um equipamento de base, como pode parecer, tem as contingências de todo o nosso desenvolvimento, e, portanto, alguns dos nossos filhos, aos 5 ou aos 6, são muito mais desembaraçados e têm uma relação muito mais tocato lá com o corpo do que os outros, o que significa é que o corpo também se educa. E, portanto, ninguém nasce genial com uma bola, e, portanto, nessas circunstâncias, é importante que eles vão a jogo e saibam o que é que hão de fazer com o corpo, desde logo que é, porventura, das aprendizagens mais preciosas de uma atividade desportiva, desde logo aprenderem a ser agressivos com lealdade e com maneiras. Ou seja, a agressividade é um património da humanidade. Eles precisam de perceber que, por exemplo, o futebol não se joga com os pés, joga-se com os pés, com a alma e com a cabeça. E que ser leal, mas ao mesmo tempo ser guerreiro, é um ganho tão significativo que hoje eles percebem que têm que funcionar num perímetro de regras, mas amanhã, quando há um debate na Assembleia da República ou uma picardia de adolescentes, eles têm que perceber que defenderem argumentos e defenderem-nos com paixão e com determinação não significa andar a entrar a pé juntos ou à canelada, como muitas vezes nós vimos, tristemente, tragicamente, em muitas campanhas políticas.
0: Portanto, traz essas vantagens muito para além do aspecto meramente físico.
1: Seguramente.
0: Uma das questões que os pais também se colocam nestes momentos é que muitas vezes sentem que os filhos já estão sobrecarregados, com cargas letivas muito, muito altas, com trabalhos de casa, e temem que mais uma atividade possa sobrecarregar ainda mais. Mas isso não diminui a importância de encontrar um tempo para a atividade desportiva.
1: Bruno, eu acho que não de todo. Evidentemente que as atividades desportivas não podem terminar como, enfim, quando os adolescentes são um bocadinho mais crescidos, às 10 da noite, porque senão não há organização possível, como se compreende. Claro que depois temos as limitações dos espaços e tudo mais, mas entre eles terem não sei quantas atividades extracurriculares, sempre na expectativa que os pais acabam por colocar, com toda a bondade, de que quanto mais diversificarem as suas áreas de formação, mais competentes se tornam. Bom, em vez disso, se calhar nós ganhamos muito mais em perceber que a escola tem que ter conta, peso e medida, que não pode haver escola, e depois atividades extracurriculares, parte 1, parte 2, parte 3, como muitas vezes acontece. Portanto, ateliês de tempos livres para fazer trabalhos de casa não faz sentido. Trabalhos de casa, na maior parte das vezes, não faz sentido, porque eles já trabalham imenso. É muito importante uma atividade desportiva logo a seguir à escola e uma atividade que depois pode ser de uma expressão artística. E se nós fizermos as contas pelo mínimo, já estamos a dar ali um conjunto de argumentos que depois são úteis a todas as áreas do conhecimento e se potenciam umas às outras.
0: E são importantes todas para um desenvolvimento integral e harmonioso deles enquanto seres humanos. Eduardo, chegamos assim ao fim do nosso programa de hoje. Estamos sempre em podcast, nas plataformas habituais, no site observador.pt, e pode sempre enviar-nos questões, dúvidas e partilhas através do e-mail habitual eduardosa@observador.pt. Eduardo, muito obrigado. Eu não lhe vou dizer até amanhã, digo-lhe até um dia destes. Espero reencontrá-lo em breve. Até breve, Eduardo. Um grande abraço.
1: Um grande abraço para si. Obrigado.

pelo Jornal Público e pela CNN. A solução foi encontrada numa reunião de emergência esta segunda-feira entre os diretores das escolas e o Ministério da Educação, provocada por vários relatos de alunos sem vaga numa escola pública já depois do início do ano letivo. A reunião entre os agrupamentos de escolas do Conselho de Lisboa e a Agência para a Gestão do Sistema Educativo acabou por volta das 10 da noite. A tutela não adianta quantos alunos ainda estão sem colocação, mas admite abrir novas turmas e reorganizar espaços e aumentar o número de alunos por turma. O diretor nacional da PJ está a ser investigado pelo Ministério Público por abuso de poder e falsas declarações em tribunal, no caso de Rui Pinto. A notícia é avançada pelo Expresso, que cita a Procuradoria-Geral da República. O gabinete de Amadeu Guerra confirma a abertura de um inquérito depois de uma denúncia apresentada por um coordenador da PJ contra o atual diretor, Carlos Cabreiro, em causa da alegada prática dos crimes de falsas declarações por ter referido no julgamento de Rui Pinto que não foram feitas escutas nem investigações. É suspeito também do crime de abuso de poder, que estará relacionado com o facto de Carlos Cabreiro ter ordenado uma escuta que tinha sido proibida pelo Ministério Público. A presidente da Iniciativa Liberal está muitíssimo satisfeita por ver Passos Coelho a vincar a necessidade de fazer reformas. Em Famalicão, no âmbito das jornadas parlamentares do partido, Mariana Leitão defende ainda que Luís Montenegro tem a obrigação de ouvir os partidos. A Iniciativa Liberal tem acusado sucessivamente o executivo de Luís Montenegro de hipocrisia e de um atraso nas reformas prometidas no início do mandato. Quando questionada sobre a opinião de Pedro Passos Coelho, que considera que o governo está a ficar sem tempo para fazer reformas estruturais, a líder da IL vinca que estas são uma necessidade que o país tem e reforça que o partido está focado em discutir essas mesmas reformas. A Mel foi alvo de um ataque em massa que provocou congestionamentos e a degradação da rede internacional. Em comunicado enviado à agência Lusa, garante ainda assim que não houve acesso a dados de clientes e explicam que conseguiram controlar rapidamente a situação. A operadora refere que assim que o ataque começou, ativaram todas as medidas de mitigação e recuperação que permitiram controlar rapidamente a situação e restabelecer a estabilidade do serviço. Dar conta de que o portal Down Detector, a plataforma que fornece as informações em tempo real sobre vários serviços, registrou no final desta segunda-feira, vários relatos de avaria em serviços da Mel, Vodafone, Nós e Digi. Ponto final nesta síntese de notícias. A informação está de regresso a 1 em ponto.

0: contigo, Presidente do Conselho.
1: Começa agora mais uma Comissão de Inquérito das Manhãs 360. Hoje é nosso convidado Rui Pereira, antigo Ministro da Administração Interna. Estávamos aqui à conversa. Bom dia, bem-vindo.
2: Bom dia.
1: Obrigada por ter aceitado o nosso convite. Obrigado. Como é que é? Responde quem quer.
3: Pergunta quem pode,
1: responde quem quer, não é?
2: Bem, isso é uma paráfrase que eu costumo fazer de outra maneira. Como é sabido, o Dr. Oliveira Salazar dizia: manda quem pode, obedece quem deve. Na minha opinião, essa é uma frase errada. Manda quem pode, obedece quem quer. Porque a desobediência é sempre possível. Há um nível de consciência em que ninguém manda em ninguém. E, portanto, a ideia...
1: É o chamado
2: de
1: direito à indignação?
2: Não, é não mais é. Do que isso. É a liberdade de consciência. Portanto, a obediência tem um nível profundo em que cada ser é livre e, portanto, pode recusar seja o que for.
1: Portanto, aqui fez uma adaptação a esta realidade da Comissão de Inquérito,
3: das,
1: não é?
3: Das perguntas e respostas.
1: São 5 perguntas. Cada resposta certa vale 5 pontos. Se pedir a nossa ajuda, damos-lhe escolha múltipla. Se acertar, são 2 pontos. Portanto, o máximo são 25 pontos. É o que está em jogo.
2: Não creio que atinja essa elevada vitória.
1: Vai ver que sim, vai ver que sim. Vamos a isto?
2: Vamos a isto.
1: Todos sabemos que o 112 é o número de emergência. Foi criado em 91, mas em que ano é que passou a ser o único número de emergência?
2: Bom, recordam-me disso, mas não sou capaz de dizer o ano.
1: Governo de José Sócrates.
2: Portanto, não me arrisco a avançar com
1: um palpite. José Sócrates era primeiro-ministro.
2: Portanto, José Sócrates foi primeiro-ministro até 2011.
3: Uhum, desde 2005.
2: 2005 a 2011. Não creio que tenha sido nos primeiros anos.
1: Mas também não foi nos últimos.

0: Portanto, provavelmente
1: nos
0: foi...
1: tinha outras preocupações. Foi provavelmente, ali, no,
0: sim,
1: ali a meio.
0: Não me lembro do ano, não me lembro. Eu tenho boa memória para então números, dar... mas é números de telefone e assim.
1: Vou-lhe dar, vou-lhe dar três sugestões, mas se calhar vai ficar na mesma. 2005, 2008 ou 2010?
0: 2008.
1: Isso mesmo. Como ex-ministro da Administração Interna, como é que olha para a permanência de Luís Neves no cargo?
0: Bem,
1: no meio desta tempestade
0: eu devo fazer
1: política?
0: Uma declaração de interesses. Luís Neves foi meu aluno há mais de 40 anos, Direito Penal. E eu tenho sempre uma certa relação de fidelidade com amigos e alunos, mesmo quando deixam de o ser, o que é obrigatório no caso de alunos e o que é facultativo no caso de amigos. Prezo muito a lealdade e detesto aquilo a que se chama vulgarmente traição. Por outro lado, devo dizer que sempre tive Luís Neves como uma pessoa íntegra. Não acredito que ele tenha enriquecido à custa do exercício de funções, independentemente de atos administrativos, passo o eufemismo, menos felizes que tenha praticado. Portanto, eu diria que, como Ministro da Administração Interna, penso que tem todas as condições para fazer um bom papel, sobretudo porque foi antecedido por duas respeitáveis ministras que, no entanto, não estavam muito vocacionadas para o exercício do cargo. O cargo de Ministro da Administração Interna, como qualquer outro cargo de Ministro, pode ser exercido de várias maneiras. Diz-se que o cargo faz a pessoa, mas também é verdade que a pessoa faz o cargo. E há ministros da Administração Interna que têm exercido o cargo de formas muito diferentes. Luís Neves, quando foi nomeado, mereceu da minha parte uma apreciação que foi a seguinte: era a melhor escolha de todas as possíveis.
1: E não defraudou as suas expectativas?
0: Eu estava a parafrasear o Leibniz, que diz, e é muito ironizado, enfim, designadamente pelo Voltaire, no Cândido, que diz que este mundo é o melhor dos mundos possíveis. Eu acho que depois, digamos assim, do menor sucesso das antecessoras, Luís Neves era uma escolha plausível, porque sabia o que a pasta exigia, porque tinha experiência como dirigente de uma polícia de investigação criminal. Como titular do cargo, não defraudou as minhas expectativas. É evidente que há aspectos relacionados com a gestão da Polícia Judiciária que trazem à tona uma realidade de uma certa facilidade de gestão, de procedimentos muito simplificados. Mas continuo convencido de que não é uma pessoa corrupta ou que tenha utilizado o cargo para enriquecer.
2: Muito bem, vamos avançar para
1: dois
2: a segunda
1: pontos.
3: Dois pontos, já
2: pergunta.
3: Já Rui, moram.
2: Agora vai chegar aos sete. Em que ano aconteceu o protesto de polícias em Lisboa, que ficou conhecido como Secos
0: e Molhados?
1: Saudades, saudades.
0: Está a falar à minha memória de anos. Sabe que uma pessoa, quando envelhece, eu já cheguei aos 70, começa a ter uma visão romanciada da realidade anterior. Mas eu vou tentar chegar lá. Portanto, eu não exercia funções públicas nessa altura. Nessa altura, estava no governo garantidamente o PSD.
3: Claro.
0: Foi antes de chegar ao poder o engenheiro Guterres, e portanto o engenheiro Guterres chega ao poder em 1995.
3: Sim, certíssimo.
0: Isto deve ter acontecido, isto aconteceu na década de 90, ou no fim da década de 80.
3: Mais por aí.
2: É mais por aí, é.
0: Então, fim da década de 80, bem, é melhor eu apostar nos dois pontos. Nos cinco.
1: Pode arriscar.
2: Pode arriscar, é no fim.
0: No fim ganho os dois pontos na mesma com a escolha múltipla. Não prejudico isso.
1: Nós ajudamos.
3: Se disseram um ano nessa lógica.
1: Nós fazemos uma atençãozinha.
0: Bem, quer dizer, isto é
1: está bem, o raciocínio é esse.
2: No mundo houve outros acontecimentos muito marcantes.
0: Penso bem, mas não chego à forma. acontecimentos muito marcantes.
2: A nível internacional.
1: Década de 80, finais.
2: Coisas a caírem.
0: Não, as Torres Gêmeas foi mais
2: não,
0: tarde.
2: Não.
0: Foi mais tarde. Disso lembro-me muito bem.
3: Sim. Não.
1: Se calhar é
2: então, uma ajuda. Então, 85, 1985, 1987 ou 1989?
0: 85, 87. 85 não foi. Não parece, pois não?
1: Não, não parece.
0: Ou 87 ou 89.
2: Então.
0: Bem, então aqui vou para Ética Nicômaco, in medio virtus est.
1: Olha que às vezes
0: então,
1: o
0: Nicômaco. 89. Esqueçamos o Nicômaco. 1989.
2: Em abril
0: a minha intuição mostra-se fulminante.
2: É uma das áreas mais difíceis para um ministro da Administração Interna manter o contentamento entre as forças policiais. Esta semana ouvimos os agentes da polícia reivindicar aumentos salariais, mas sabemos que as reivindicações vão muito para além das questões salariais. É um equilíbrio difícil esse entre a exigência e também a recompensa dos agentes?
0: Vamos lá ver. Eu já tenho idade para dar conselhos. Há uns anos eu costumava citar o Corto Maltese, que diz num dos álbuns que é novo demais para dar conselhos e velho demais para os receber. Eu agora já sou o suficientemente velho para dar conselhos. E um conselho que eu dou a todos os meus antecessores é: nunca critiquem em público as forças de segurança. Se tiverem alguma coisa a dizer, digam em privado aos responsáveis. É assim que se cria uma relação de confiança com as forças de segurança. É evidente que as forças de segurança, os órgãos de polícia criminal, não estão isentos de críticas. Mas um ministro tem de construir uma relação de estreita confiança com as forças de segurança. Eu creio que o consegui fazer. E isso vê-se à distância, não se vê no exercício de funções. Eu suponho que atualmente o ministro também procura estabelecer uma relação de confiança com as forças de segurança, embora tenha entrado numa situação um pouco diferente, que é ter provindo de um órgão de polícia criminal que tem muitas vezes relações de rivalidade com os restantes.
2: E essa proveniência do ministro pode ter inquinado a relação com algumas das outras forças policiais?
0: Não diria isso. Eu acho que o ministro, se não gosto nada de teorias conspirativas, mas se é alvo de algumas críticas mais aceradas, será da instituição de que provém.
2: Até, portanto, de dentro da Polícia Judiciária?
0: Sim, por uma razão simples, porque só elementos da Polícia Judiciária dispunham da informação que municia as críticas que lhe têm sido feitas. Por outro lado, é natural, enfim, agora vou romancear um pouco, que elementos da Polícia Judiciária que estavam descontentes com ele tivessem permanecido em silêncio enquanto estavam sob a sua, vou utilizar a expressão simples, alçada, e se tenham libertado.
2: Assim que ele saiu.
0: Para outro cargo. Em relação ao dinheiro, e terminando por aí, realmente uma das questões mais complexas que se põe a um ministro da Administração Interna é a remuneração das forças de segurança que continua a ser baixa. A tarefa de polícia é uma tarefa exigente, dura, muito dura, e que hoje não é compatível com aquela ideia que nós tínhamos do polícia gordo, pesado e incompetente, de maneira nenhuma. Os polícias hoje são pessoas a quem é exigível muito, no plano da paz pública, no plano da investigação criminal, e, portanto, devem ser remunerados de forma congruente com esse nível de exigência.
2: E não são ainda.
0: Não são ainda. Por exemplo, uma coisa que me continua a provocar grande dúvida é o regime dos remunerados. Mudou-se o nome de gratificados para remunerados, mas na verdade não tem sentido esse regime. O que teria sentido, e o que está na base desse regime é algo que faz, que é justo, é a ideia de que há pessoas que desenvolvem atividades especialmente perigosas ou especialmente lucrativas que devem ter uma responsabilidade especial em relação ao pagamento de prestações de segurança, embora a segurança seja um bem de todos e para todos.
1: Sim.
0: E, portanto, bancos, supermercados, estabelecimentos de diversão noturna devem ter uma responsabilidade especial no pagamento de prestações de segurança, mas não se deve, nem de forma direta nem indireta, admitir uma relação direta, uma relação com os agentes
2: privada,
0: da autoridade. Sim. E, portanto, eu sempre tive a pretensão de acabar com esse regime e não consegui. Por outro lado, quando tive responsabilidades, tive negociações profundas com o Ministério das Finanças para melhorar o estatuto. Devo dizer, com toda a consideração pelo então ministro, que era o professor Teixeira dos Santos, que no fim, digamos assim, fui um pouco iludido, porque consegui aprovar uma alteração do estatuto, mas a entrada em vigor das remunerações dependia de um despacho conjunto, que eu assinei com toda a celeridade, enviei para o Ministério das Finanças, mas ficou a marinar.
1: E ficou lá, na gaveta, lá na secretária. Enfim, vamos avançar para mais uma pergunta. Agora vamos à atualidade, não temos cá datas. Como é que se chama o atual presidente do Tribunal Constitucional?
0: Ai, bem, eu sabia que me iam fazer essa pergunta. E estive a ver, mas não é a pessoa que eu conheço. Quer dizer, eu sei qual foi o primeiro, Marques Guedes, o segundo, o Cardoso da Costa,
1: então,
0: o terceiro,
1: ajuda.
0: Luís Nunes da Almeida.
1: Com ajuda pode ser que
0: talvez
1: o nome
0: me lembre. Eu estive, enfim, a ver, confesso
1: esteve
0: que estive a ver, mas não é a pessoa que eu conheço.
1: João Carlos Loureiro, Rui Guerra da Fonseca, José João Abrantes.
0: É o primeiro. O
1: João
0: Abrantes
1: Carlos
0: foi o penúltimo.
1: Exatamente.
0: O penúltimo.
1: É João Carlos Loureiro, houve uma enorme polémica até para
0: a escolha.
1: O
0: José João Abrantes eu conheço. Exato. Conheci-o no primeiro ano da faculdade.
1: Agora estamos com outra composição, uma grande polémica até relativamente à escolha, à indicação de um nome proposto pelo Chega. Hoje mesmo uma outra juíza conselheira diz que é muito difícil determinar se um partido político é fascista. Devemos ter esta discussão?
0: Vamos lá ver. Em primeiro lugar, o conceito fascista é um conceito, como é sabido, problemático. O fascismo nasceu em Itália. Nós podemos dizer que Adolf Hitler não era fascista. O que não será, talvez, grande elogio para ele, digo eu. O fascismo, como conceito de ciência política e histórico, é um conceito problemático. E não é fácil dizer, por exemplo, que António Oliveira Salazar fosse fascista. Aliás, o estilo dele era bastante distinto do estilo de Mussolini, do Che.
1: E um partido extremo, extremista.
0: Agora, aquilo a que se chama fascista na Constituição é a partidos que se filiam, por razões históricas, essa é a interpretação que me parece impor, que se filiam na ideia ditatorial do antigo regime. Quando se diz fascista na Constituição, não se está a falar no fascismo italiano, evidentemente.
3: Uhum.
0: Está-se a falar em regimes ditatoriais, como era o antigo regime, e aí não há dúvida nenhuma. Tinha partido único, tinha polícia política, tinha censura, não tinha eleições livres.
1: Entendo o Chega como um partido próximo?
0: Ora bem, eu entendo o Chega como um partido extremista. Agora, ser um partido fascista é algo diferente, carece de uma atividade probatória que eu não vou aqui fazer, não é?
3: Muito bem, vamos acelerar, Rui Pereira. Mais uma questão, a quarta. Esta é muito fácil, acho eu. Como se chama o documento estatístico publicado anualmente que faz o retrato de dados sobre a área da segurança e...
0: O RASI.
3: É o RASI que todos os anos é muito esperado e que gera muita polémica também. Por exemplo, os números mostram que a criminalidade violenta está em queda. Porquê é que há uma percepção que muitas vezes é contrária a isto?
0: Bem, em primeiro lugar, devemos confessar que o RASI é um documento muito incompleto. O RASI, se é algo de que as pessoas esperam como o retrato da segurança, da criminalidade em Portugal, é algo decepcionante.
3: Devia ser reformulado nesse sentido.
0: Eu procurei reformulá-lo, sabe, em 2008. Procurei reformulá-lo exatamente no seguinte domínio. Até lá, o RASI era uma colagem de contribuições, serviços e forças de segurança, como continua a ser em grande medida. Eu procurei acrescentar uma parte de medidas a tomar no futuro, pela primeira vez.
3: Uhum.
0: Quer dizer, eu penso que na segurança nós não somos astrónomos, não passamos a vida a olhar para os astros e acabou a conversa. A conversa da segurança é uma conversa utilitária. Nós estudamos a segurança, quando temos responsabilidades públicas, para tornar o país mais seguro. Porque, simultaneamente, se torna mais livre e porque isso é uma exigência do contrato social. E, portanto, eu procurei melhorá-lo nesse aspecto. Mas mesmo em matéria de números e estatísticas, a percepção que eu tenho é de que o RASI é muito incompleto. Eu vou-lhe dar um exemplo muito curto para explicar o que quero dizer. Quando se tratou da despenalização do aborto, uma televisão estrangeira procurou entrevistar-me e perguntou-me quantas mulheres, mulheres mesmo, estavam condenadas pelo crime de aborto em Portugal. E não havia esses dados.
3: Claro.
0: Porque o RASI misturava tudo. Quer dizer, misturava as chamadas abortadeiras e as mulheres que abortavam. Ora bem, este dado é essencial para perceber de que é que estamos a falar. E isto passa-se em vários domínios.
3: Não temos um retrato muito correto, muito fino daquilo que é criminalidade.
0: Temos um retrato aproximado, mas não muito fino. E, portanto, devia melhorar-se realmente o RASI e, simultaneamente, apostar-se, eu há anos que bato nesse aspecto, nos inquéritos de vitimação. Os inquéritos de vitimação são muito importantes porque as chamadas cifras negras, em domínios como a criminalidade sexual, violação, violência doméstica, corrupção e criminalidade financeira em geral, os números, as cifras negras são enormes. Portanto, o RASI não é, passo chavão, o ponto alfa e o ponto ômega do conhecimento da segurança e da criminalidade. Posto isto, aquilo que eu suponho que se pode dizer é que Portugal continua, passe a expressão, um país, continua a ser um país seguro, mas existem dados que mostram que a sociedade portuguesa se está a tornar mais deslaçada e violenta. Isso é preocupante.
1: E esse, dado, esse dado é importante também. Última pergunta. Se ouviu as notícias hoje, talvez esta seja fácil. É hoje mesmo lançado um estudo da Fundação Francisco Manuel dos Santos que analisou os perfis de todos os ministros desde o 25 de Abril.
0: Todos de quê? Da administração interna?
2: Todos
1: os ministros de todos os governos desde o 25 de Abril.
0: Que susto!
3: 507.
1: São 507. Sabe o nome de um...
2: Todos.
1: Não é de todos. Há dois coordenadores, dois investigadores deste estudo. Já ouviu falar sobre o estudo, sabe o nome
0: não,
1: deles?
0: Não ouvi, é a novidade que me estão a dar.
1: Ah, não ouviu ainda notícias. Mas fica mais difícil.
0: Não é o professor António Barreto?
1: Não. Mas começa... Agora, de repente, por momentos, vamos dar-lhe três hipóteses para um dos nomes. António Costa Pinto, José Lino Maltês, Marina Costa Lobo.
0: Adelino Maltês não é. E, portanto, é um dos dois restantes.
1: E nós, de repente, achávamos que ia acertar no nome.
0: Pois, portanto, é o António Costa Pinto.
1: E Marcelo Camerlo são os dois, são os dois investigadores deste estudo que diz que estamos com ministros cada vez mais profissionais, mas mais envelhecidos, homens, as mulheres continuam a ter um papel secundário. Às vezes, quando olhamos para o passado, conseguimos olhar para a geração de políticos anterior e a atual, que comparação é que faz entre uns e outros?
0: Bem, dá vontade de citar o Pessoa, não é? Tão feliz que eu era outrora agora. De facto, se nós fizermos...
1: Sobre a qualidade da classe política, é só isso.
0: Se nós fizermos uma comparação entre Mário Soares, ou Sá Carneiro, ou Zé, quer dizer, todos nos lembramos daquela épica eleição em que foram candidatos Mário Soares, Freitas do Amaral, Salgado Sanha e Maria de Lourdes Pinta Silva. Se olharmos para eleições presidenciais subsequentes, choramos saudades, não é? De facto, não há comparação. E é difícil comparar. Eu conheci Mário Soares, já almocei com ele umas três ou quatro vezes. Não conheci Sá Carneiro, vi uma vez no cinema de Tivoli. Estava a ver o 2001 Odisseia no espaço.
1: Tão atual.
0: Sá Carneiro também era uma figura com uma força magnética forte. Assim como o Cunhal, independentemente do que se pense de Cunhal. Portanto, eram pessoas muito, muito carismáticas, seja o que for que isso significa. Hoje temos políticos aparentemente mais medianos, mais próximos da ideia de homem médio. Claro que não é preciso serem super-homens. Eu espero que tenham muito sucesso no exercício de funções públicas.
1: Rui Pereira, também teve sucesso para quem estava assim pouco convicto de que queria chegar ao fim com uma boa pontuação, teve 13 pontos.
0: Nada mal.
1: É muito bom.
0: Nada mal, é quase bom. É suficiente mais.
3: É positivo.
1: Tem de voltar. Tem de voltar. Obrigada por ter aceitado o nosso convite.
0: Obrigado.
1: Gostei nosso.
0: Obrigado.
1: Obrigada.
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Boa noite, a caminho de uma da manhã. Vamos conhecer os títulos em destaque a esta hora. Escolas de Lisboa vão alargar as turmas para acolher os alunos que estão até agora sem vaga. O diretor nacional da PJ está a ser investigado pelo Ministério Público por abuso de poder e falsas declarações em tribunal no caso de Rui Pinto. Em Lisboa, o ator Rui de Carvalho recebeu a medalha de honra da cidade.